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1: Olá, boa noite.
2: Boa noite para você que nos acompanha em todo o país.
1: Segunda-feira, 24 de agosto de 2026.
2: Vamos aos destaques do dia.
1: Saúde.
2: Meu SUS Digital vai oferecer teleatendimentos a mulheres em situação de violência e mães atípicas. Graziele Bezerra.
3: Cada usuária poderá realizar até 10 sessões. Ao final das sessões, a mulher poderá ser encaminhada para a continuidade do cuidado em um centro de atenção psicossocial.
1: Motoristas já podem consultar em um único lugar as passagens por pedágios eletrônicos e verificar se há tarifas pendentes.
2: Plataforma reúne dados sobre registro, situação da tarifa e canal de pagamento. Luciana Colares de Holanda.
4: O pedágio eletrônico, chamado de Free Flow, permite a passagem de veículos pelos pontos de cobrança sem a necessidade de parada em cancelas ou cabines fiscais.
1: Mobilização por pessoas desaparecidas.
2: Familiares podem doar DNA para auxiliar nas buscas. Pablo Mundim.
5: O DNA do familiar é incluído em bancos de perfis genéticos e pode ser comparado com materiais de pessoas encontradas vivas ou mortas cuja identidade ainda não foi confirmada.
1: Hoje, na apresentação da Voz do Brasil, Luciana Vasconcelos e Luciano Seixas.
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1: Pequenas empresas devem ficar de olho. O número de serviços disponíveis em órgãos do Poder Público Federal deve aumentar. E assim, podem surgir novas oportunidades de negócios.
2: E como funciona? Por meio de plataforma, o órgão público divulga uma necessidade de serviço ou de aquisição de alimentos. E os fornecedores cadastrados podem enviar suas propostas com o preço pelo qual realizariam o trabalho.
1: Quem tem mais informações ao vivo é Gabriela Noronha. Boa noite, Gabriela.
6: Boa noite, Luciano. Boa noite a todos os ouvintes da Voz do Brasil. Boa noite, Luciana. Olha, é isso mesmo. Bancos públicos, Correios e outras entidades federais, como o Fundo Nacional de Desenvolvimento da Educação, o FNDE, vão utilizar a plataforma Contrata Mais Brasil para contratar microempreendedores individuais em serviços de manutenção e pequenos reparos e também outros serviços. Com a assinatura do termo de adesão nesta segunda-feira, as instituições públicas se somam aos demais órgãos federais, como escolas, prefeituras, governos estaduais e também que já utilizam, né, a ferramenta para contratar os serviços. A lista inclui profissionais de diferentes áreas, como explica o ministro do Empreendedorismo, da Microempresa e da Empresa de Pequeno Porte, Paulo Henrique Pereira.
7: É a possibilidade de uma escola contratar o pedreiro, pintor do bairro, que às vezes tem a filha ou o filho estudando na escola, para fazer o serviço público, ao invés de mandar esse dinheiro para uma grande empresa. É um hospital que vai comprar a comida de um produtor local, ou uma agência do Banco do Brasil que vai buscar lá a cozinheira para fazer um evento que é uma empreendedora local, deixando o dinheiro nos territórios, nas localidades.
6: E olha, para participar, o MEI e microempresas devem acessar a plataforma com a conta gov.br, informar o CNPJ, realizar o cadastro no sistema de cadastramento unificado de fornecedores e, quando necessário, selecionar os serviços que oferecem. A partir daí, eles poderão enviar propostas para oportunidades disponíveis em seu município ou região. E a contratação é realizada toda de forma digital e pode ser concluída em até 5 dias após a publicação da demanda pelo órgão público. A secretária-geral do Ministério da Defesa, Sinária Wagner Fredo, conta como o sistema auxilia a contratação de serviço nas Forças Armadas.
8: Há uma conexão com os fornecedores locais para serviços de pequena monta. Então, a partir desse valor, que são aquisições até 13 mil, são feitas essas contratações e hoje, dessas 390 unidades cadastradas, 148 já fizeram pelo menos uma aquisição.
6: E olha, a plataforma e o formulário de cadastro para fornecedores e órgãos públicos estão disponíveis no endereço oficial contratamaisbrasil.sistema.gov.br. Luciano.
2: Muito obrigada, Gabriela Noronha, pelas informações ao vivo aqui na Voz do Brasil.
1: O governo federal publicou no Diário Oficial resolução que define os segmentos que têm direito a crédito pelo Plano Brasil Soberano.
2: Tem direito a solicitar empréstimos ao BNDES, Banco Nacional de Desenvolvimento Econômico e Social, exportadores afetados pelas tarifas extras impostas pelos Estados Unidos e companhias e fornecedores que estão sofrendo com os conflitos no Oriente Médio.
1: Também podem acessar os recursos, projetos industriais e tecnológicos nas etapas de lavra associadas a beneficiamento, refino ou transformação de minerais.
2: E ainda produtores de fertilizantes e setores industriais de relevância para a balança comercial brasileira.
1: Quem usa o pedágio eletrônico nas rodovias, aquele que você passa sem parar na cancela e efetua o pagamento depois, agora pode acompanhar seus registros por aplicativo.
2: Em um só local será possível conferir as passagens em pedágios, os valores e até dar uma entrada em contestação.
4: O pedágio eletrônico, chamado de Free Flow, permite a passagem de veículos pelos pontos de cobrança sem a necessidade de parada em cancelas ou cabines fiscais. E a partir de agora, o motorista que usa esse sistema vai poder consultar todos os registros de passagem por meio do aplicativo CNH do Brasil, que tem mais de 81 milhões de usuários. Será possível consultar registros nas rodovias que utilizam o sistema, sejam elas federais ou estaduais. O ministro dos Transportes, Jorge Santoro, deu detalhes sobre a plataforma.
9: Qualquer pessoa pode consultar as suas passagens nos postos de Free Flow no país inteiro. Com o aplicativo ela vai ter a noção exata se passou ou não passou, quando ela passou, em qual rodovia ela passou. Agora ele tem um órgão oficial que é a Senatran que diz, ele passou ali realmente. Ah, mas eu não passei. Então ele vai lá no aplicativo, ele pode fazer a contestação. Eu não passei, não concordo com aquela cobrança. E até nisso o aplicativo é mais moderno.
4: Hoje, 14 concessionárias já estão integradas à plataforma. O aplicativo envia notificações sobre a cobrança e o motorista tem até 30 dias para pagar pela passagem no pedágio. Mas atenção, o pagamento não é feito pela plataforma. O CNH do Brasil direciona o usuário ao canal disponibilizado pela concessionária. Reportagem Luciana Colares de Holanda.
1: Parentes de desaparecidos contam com a tecnologia para ajudar na localização dessas pessoas.
2: Em todo o país, postos de coleta de DNA do Ministério da Justiça e Segurança Pública estão preparados para receber os familiares que ainda não tenham doado material genético.
1: A doação é simples e aumenta as chances pela busca da pessoa que desapareceu.
10: São 342 postos de coleta disponíveis em todo o país. A coleta é uma forma de ampliar as chances de identificação de pessoas desaparecidas. O secretário nacional de Segurança Pública, Chico Lucas, explica que o DNA do familiar é incluído em bancos de perfis genéticos e pode ser comparado com materiais de pessoas encontradas vivas ou mortas, cuja identidade ainda não foi confirmada.
11: Existe, então, um universo de pessoas que ainda possam ser identificadas. Por quê? Porque muitas vezes os parentes não vão atrás, os parentes não sabem. A amostra só pode ser usada para fins de localização de desaparecidos, porque a pessoa pode ter receio de ser, por exemplo, comparado com um criminal. Então, essa identificação não serve a fins criminais, só civis.
10: Desde 2021, foram 815 identificações de pessoas desaparecidas através dos bancos de DNA. A recomendação é que participem da campanha, preferencialmente familiares biológicos diretos, pai ou mãe, filhos ou irmãos da pessoa desaparecida. Menores de idade também podem participar, acompanhados e autorizados por um responsável. A coleta é simples, feita com um cotonete ou uma pequena esponja na parte interna da bochecha. Não é necessário estar em jejum. Simone de Jesus, da Coordenação de Políticas sobre Pessoas Desaparecidas do Ministério da Justiça, defende que o procedimento ajuda na identificação.
12: Quem tem um familiar desaparecido, que doe seu material, que isso é uma possibilidade muito importante de poder resolver e ter uma resposta numa situação que a gente sabe que é tão desesperadora para todos os familiares.
10: Quem já forneceu DNA em campanhas anteriores não precisa repetir o procedimento. O perfil continua armazenado e pode ser comparado em novos registros. O familiar deve procurar os postos indicados pelo Ministério da Justiça, munidos de documento de identificação, o memorando de encaminhamento da delegacia e, se possível, documentos da pessoa desaparecida. Reportagem Pablo Mundim.
2: Os endereços dos postos de coleta podem ser consultados em gov.br/MJ.
1: Escuta, acolhimento e orientação a mulheres em situação de vulnerabilidade.
2: A partir de hoje serão disponibilizados 100 mil teleatendimentos a elas pelo SUS.
1: Conheça os detalhes na reportagem de Graziele Bezerra.
13: O serviço é voltado a mulheres em situação de violência, mães atípicas e mulheres que cuidam de familiares com deficiência ou doenças raras. A expectativa é realizar até 100 mil teleatendimentos por mês a partir desta segunda-feira. As consultas poderão ser agendadas via Meu SUS Digital, como explica a secretária de Atendimento Especial da Saúde do Ministério da Saúde, Ana Luísa Caldas.
14: Essa oferta de maneira remota, de maneira na palma da mão, para a gente facilitar e, de fato, conseguir superar algumas barreiras de acesso. A gente sabe que a gente ainda não consegue ter a capilaridade que a gente gostaria de ter de serviços especializados em todos os territórios nacionais. Então, por que não utilizar também da saúde digital, atendimento remoto, a favor e em prol dessas pessoas no território?
13: Para agendar um atendimento, basta acessar o aplicativo Meu SUS Digital com a conta gov.br, selecionar a opção Acolhe Mais e realizar o cadastro. Em até 24 horas, a paciente receberá o contato da equipe do SUS para escolher a data e o horário da consulta. Cada usuária poderá realizar até 10 sessões, com possibilidade de realizar um novo ciclo quando necessário. Especialistas em saúde mental foram capacitadas para identificar situações de risco em que a paciente esteja, como explica o ministro da Saúde, Alexandre Padilha.
15: Começa com a psicóloga, combinando com aquela mulher, qual que é a palavra que você pode usar como código para interromper a consulta, se você se sentir em situação de risco, se o agressor passar por aqui, entrar por aqui, né? O papel vai ser acolher e buscar construir o conjunto do cuidado junto ali com o município, junto com a rede local, com as potências que a rede local tem, né?
13: Ao final das sessões, a mulher poderá ser encaminhada para a continuidade do cuidado em um centro de atenção psicossocial ou em um outro serviço da rede. O teleatendimento está disponível de segunda a sexta-feira, das 8 da manhã às 8 da noite, e aos sábados, das 8 da manhã às 2 da tarde. Reportagem Graziele Bezerra.
2: E uma ferramenta digital ajuda quem deseja se livrar do vício em bebidas alcoólicas.
1: Disponível no Meu SUS Digital, o Modera Brasil disponibiliza testes, dicas e informações e pode recomendar o usuário a procurar ajuda médica.
2: O tratamento para o alcoolismo está disponível no Sistema Único de Saúde.
16: Davi Alves de Souza, morador de Brasília, é filho de um pai alcoólatra e perdeu a mãe aos 7 anos de idade. Ele conta que encontrou na bebida uma forma de preencher o vazio deixado pela mãe. Aos 42 anos, decidiu buscar ajuda para abandonar a dependência.
17: Pedi trabalho, pedi esposa, falei assim, eu não quero mais, eu acho que eu vou conseguir, eu tenho certeza que eu vou conseguir.
16: Dados do Ministério da Saúde apontam que cerca de 20% dos brasileiros com mais de 18 anos ingerem pelo menos 6 doses de álcool em uma única ocasião. O consumo excessivo é um dos principais fatores de risco para diversas doenças. Também provoca prejuízos emocionais e sociais, como lembra a gerente do Centro de Atenção Psicossocial, Álcool e Outras Drogas de Samambaia, Gabriele Tereza de Jesus.
18: Normalmente a família chega um momento que não quer mais, nem os filhos, nem a esposa, então eles vêm na questão do trabalho, deixam de ir ao trabalho ou perdem o emprego, ficam em situação de rua.
16: A ferramenta Modera Brasil, disponível no Meu SUS Digital, oferece meios de prevenção ao uso exagerado de bebidas alcoólicas. O aplicativo permite ao cidadão avaliar o padrão de consumo e recomenda, quando necessário, procurar os serviços da rede pública de saúde. O Modera Brasil foi desenvolvido pela Universidade de São Paulo em parceria com o Ministério da Saúde, como explica a secretária de Atenção Primária à Saúde, Ana Luísa Ferreira Caldas.
19: O aplicativo ele vem como uma ferramenta de autocuidado apoiado para fazer a avaliação do nosso consumo alcoólico enquanto cidadãos, mas também traz diversas ferramentas dentro do próprio aplicativo para educação em saúde, traz o consumo, né, de quanto que custa esse consumo alcoólico que as pessoas acabam utilizando na sociedade de maneira geral, exatamente para a gente poder fazer promoção da saúde, levar o autocuidado apoiado e conhecimento técnico baseado em evidência para a população se sentir também segura com as informações na palma da mão.
16: E para quem precisa de ajuda para enfrentar problemas relacionados ao consumo de álcool, a Unidade Básica de Saúde é a primeira porta de entrada para o cuidado no SUS. As equipes orientam como reduzir ou interromper o consumo e oferecem ainda tratamento de saúde para doenças associadas ao uso de bebidas e, quando necessário, encaminham para um atendimento especializado nos Centros de Atenção Psicossocial, Álcool e Outras Drogas, CAPS. Reportagem Cleide Lopes.
1: A vacinação de crianças e adolescentes menores de 15 anos segue em todo o país até 1º de setembro, dentro da campanha nacional de multivacinação.
2: Pais e também responsáveis devem procurar uma unidade de saúde e levar a caderneta de vacinação em papel ou pelo Meu SUS Digital para conferir se há doses em atraso e manter a proteção contra mais de 20 doenças.
1: No último sábado, o Dia D reforçou a mobilização com atendimento em unidades de saúde, pontos móveis e espaços públicos.
20: Em Brasília, o servidor público Daniel Moreira aproveitou o dia de folga para atualizar a caderneta de vacinação dos filhos.
21: Eu trouxe as crianças para verificar se a cobertura vacinal estava adequada, se não. E aproveitei e também verifiquei se as minhas vacinas estavam em dia.
20: Famílias inteiras reservaram o sábado para ficar em dia com a saúde. Unidades básicas de todo o país abriram as portas para a campanha de multivacinação. O ministro da Saúde, Alexandre Padilha, falou da importância da vacina.
22: Vocês, pais e mães atuais, só não têm paralisia infantil, só não tiveram meningite, só não tiveram sarampo, porque um dia o seu pai e a sua mãe saiu de casa e te levou para vacinar. Hoje a vacina está o ano inteiro lá. Se tiver dificuldade de levar na unidade de saúde, faz uma autorização para tomar a vacina na escola, que as equipes de saúde da família de todo o país vão até as escolas vacinar as crianças. Então tem toda a oportunidade para vacinar, manter sua criança protegida.
20: Por causa do surgimento de um surto de sarampo em vários países das Américas, a vacinação contra a doença está sendo reforçada, como destacou o ministro Alexandre Padilha.
22: Quem é de São Paulo, São Bernardo e Guarulhos, são três cidades que hoje têm pouco mais de 20 casos identificados desde o começo de julho, precisa tomar a vacina do sarampo, mesmo se achar que está com a caderneta atualizada.
20: O Dia D de vacinação também atraiu idosos e gestantes aos postos de vacinação. Foi o caso da aposentada Dalva Dourado.
23: Sem as vacinas, né, como que a gente vai se livrar das epidemias, das doenças? Tem que vacinar.
20: Já a bancária Ana Paula Medeiros trouxe o filho e acabou também sendo vacinada.
24: Eu tomei 3, todas que estavam em atraso, e aí agora já está tudo em dia.
20: A pequena Maria Clara de Andrade, de 10 anos, resumiu bem o sentimento de estar imunizada.
25: Se você pegar uma doença, pode ser pior do que vacinar, bem pior.
20: A campanha segue até o dia 1º de setembro, com a oferta de 20 vacinas do calendário nacional. A estratégia protege contra doenças graves como meningite, tuberculose, hepatite e cânceres associados ao HPV. Reportagem Luana Karen.
2: Já está disponível para consulta o 4º e último lote da restituição do Imposto de Renda 2026.
1: O valor pode ser creditado.

0: ação. Entre os beneficiados estão contribuintes com prioridade legal, como idosos, pessoas com deficiência ou doença grave e contribuintes cuja a principal fonte de renda seja o magistério. A consulta pode ser feita no portal da Receita Federal, gov.br/Receita Federal, em Meu Imposto de Renda e depois em Consultar Minha Restituição. Também é possível verificar a situação pelo aplicativo da Receita Federal. Se houver pendências na declaração, o contribuinte pode corrigir as informações por meio de uma declaração retificadora. Dilson Santa Fé, para a Voz do Brasil.
1: Foi apresentada esse mês a versão atualizada de uma publicação com o mapeamento de riscos para a prevenção de desastres naturais no país.
2: O texto traz avanços científicos e técnicos das últimas décadas, desde a obra original publicada em 2007.
1: O objetivo é apoiar os municípios na elaboração de planos, projetos e obras de redução de riscos diante dos impactos trazidos pelas mudanças climáticas.
2: Entre elas, o fenômeno do El Niño, que traz impactos como chuvas acima da média na região sul e seca e calor acentuados na porção norte.
1: Foi o que apontou Rodolfo Moura, diretor do Departamento de Mitigação e Prevenção de Risco do Ministério das Cidades.
3: Só é possível atuar nos desastres, a gente conhece o risco. No momento que a gente está vivenciando agora, de crise climática, de possível intensificação dos processos com El Niño que se avizinha. Então a gente entende que é um documento que pode já surtir efeito como um documento que pode trazer ações de prevenção de norte a sul do Brasil.
2: A publicação está disponível no site gov.br/cidades.
1: A música brasileira e suas partituras agora na internet.
2: Um espaço onde notas, acordes e melodias que fazem parte da nossa história estão a um clique de distância.
1: O novo portal de partituras amplia o acesso a esse patrimônio musical, colaborando também para o ensino musical brasileiro.
4: Chico Buarque, Tom Jobim, Hermeto Pascoal, nomes da música brasileira que agora têm partituras de suas composições reunidas na plataforma online Partituras Brasileiras. A diretora do Centro de Música da Fundação Nacional de Artes, FUNARTE, Eulícia Esteves, explica o que é possível encontrar no site.
5: Partituras do nosso cancioneiro popular, partituras de música de concerto, de compositores brasileiros, ou seja, é uma plataforma de partituras de compositores nacionais, para várias formações, para orquestras, para bandas e para instrumento solo também.
4: O acervo contempla materiais voltados ao ensino musical. Além das partituras, é possível também conhecer obras da música brasileira em formato digital. Na plataforma, o usuário pode pesquisar em itens como catálogo geral, ensino musical e Bienal da Música Brasileira Contemporânea. Eulícia Esteves, da FUNARTE, destaca quem pode usar o material.
5: Músicos, professores, pesquisadores, amantes da música brasileira de uma forma geral.
4: A plataforma vai permitir o aumento gradual do acervo, como explica o músico, pesquisador e professor Renato Borges.
6: Porque já existe uma quantidade razoável de repertório que é disponibilizado, né, e em projetos digitais a tendência é que essa quantidade vai aumentar com o passar do tempo.
4: A pesquisa da partitura pode ser feita pelo nome do compositor, título da obra e formação instrumental, como banda marcial, por exemplo. Também é possível pesquisar por diferentes instrumentos e tipos de voz, como soprano e tenor. O endereço da plataforma é partiturasbrasileiras.funarte.gov.br. Reportagem, Márcia Fernandes.
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2: A lista de espera do programa Universidade para Todos, o ProUni, para o segundo semestre do ano recebe manifestações de interesse nos dias 26 e 27 de agosto, quarta e quinta-feira.
1: Podem participar os candidatos que não foram pré-selecionados nas chamadas anteriores e aqueles que não conseguiram vaga por falta de formação de turma.
2: O processo é gratuito e deve ser feito pelo Portal Único de Acesso ao Ensino Superior.
1: E essas foram as notícias do Governo Federal.
2: Uma realização da Secretaria de Comunicação Social da Presidência da República.
1: Com produção da empresa Brasil de Comunicação.
2: Fique agora com as notícias do Poder Judiciário e do Congresso Nacional. Uma boa noite.
1: Boa noite para você. Até amanhã.

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1: Você vai ouvir agora notícias do Poder Judiciário.
2: Supremo inicia audiência pública para debater a constitucionalidade de dispositivos da lei antifacção.
3: TST discute o controle do uso de banheiro no trabalho.
2: STJ decide que judiciário só pode determinar tratamento pelo SUS no exterior em situações excepcionais.
3: Boa noite, eu sou o Arthur Filho.
2: E eu sou Walter Lima.
3: O Supremo iniciou hoje uma audiência pública para debater a constitucionalidade de dispositivos da lei antifacção.
2: Ao todo, 48 expositores foram admitidos para apresentar argumentos técnicos sobre dispositivos da nova legislação, que são questionados em 4 ações diretas de inconstitucionalidade em tramitação na Corte.
3: Oficialmente denominada Marco Legal do Combate ao Crime Organizado, a lei que entrou em vigor em março alterou o Código Penal, o Código de Processo Penal e outras leis penais.
2: O texto define como facção criminosa o agrupamento de pelo menos 3 pessoas que empreguem violência, grave ameaça ou coação para exercer controle territorial ou social, intimidar a população e autoridades ou atacar serviços estruturais essenciais. A audiência será retomada amanhã pela manhã e se estende na parte da tarde.
3: Judiciário só pode obrigar o SUS a custear tratamento médico no exterior em casos excepcionais, como comprovação de que não há tratamento eficaz disponível no Brasil.
2: Para o STJ, o direito à saúde não garante acesso à melhor tecnologia médica disponível no mundo. Fátima Uchoa.
4: Com esse entendimento, a segunda turma do STJ manteve a negativa do TRF4 para que a União custeasse o transplante intestinal e o tratamento de uma menina de 11 anos em hospital dos Estados Unidos. O ministro relator Marco Aurélio Belize explicou que havia dados técnicos sobre hospitais brasileiros habilitados para o referido transplante. O ministro também ressaltou que a proteção integral assegurada a crianças e adolescentes não afasta a necessidade de observar os critérios técnicos, a organização do SUS e a igualdade na distribuição de recursos, devendo a proteção integral ser harmonizada com a sustentabilidade do sistema e com as escolhas legítimas de política pública.
3: O TST faz audiência pública nesta terça-feira para debater o controle e a limitação do uso de banheiro por empregados durante o trabalho.
2: O assunto diz respeito principalmente a setores específicos como teleatendimento e frigoríficos. Simone Moura.
5: Para muitos trabalhadores, o tempo de trabalho é tão cronometrado que é difícil até ir ao banheiro durante o serviço. Mas essa é uma necessidade básica de qualquer pessoa. Por isso, o assunto virou tema de audiência aqui no TST. O Tribunal Superior do Trabalho quer ouvir trabalhadores, empresários, médicos, para discutir a possibilidade de acordos e convenções coletivas flexibilizarem regras relacionadas ao uso de banheiros em atividades como teleatendimento e frigoríficos. A audiência será realizada às 2 horas da tarde desta terça-feira na sede do TST, com transmissão ao vivo pelo canal do Tribunal no YouTube.
3: Participação dos eleitores é destacada pelo presidente do TSE durante eleição simulada no Maranhão.
2: Teste reuniu mais de 1000 eleitores e reproduziu as condições de uma eleição real. Vitor Struck.
6: A participação dos eleitores é fundamental para garantir a força e a legitimidade da democracia. A avaliação é do presidente do TSE, ministro Cássio Nunes Marques, que acompanhou uma eleição simulada em Paulino Neves, no Maranhão. A iniciativa, promovida pelo TRE do Maranhão, é acompanhada pelo TSE. Funcionou como um ensaio para as eleições gerais de 2026. A simulação reproduziu as etapas de uma eleição real, desde o primeiro voto até a emissão do boletim de urna no fim do dia. Técnicos e observadores do TSE acompanharam a operação. Segundo o presidente do tribunal, o uso da tecnologia na justiça eleitoral tem como objetivo garantir que a vontade do eleitor seja registrada de forma exata, transparente e segura.
7: A tecnologia, para essa justiça especializada, nunca representou um fim em si mesmo, mas sim o meio pelo qual garantimos que a vontade do eleitor seja registrada de forma exata, transparente e inviolável.
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3: A você, uma boa noite.
2: E até amanhã.

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1: Eu sou Paula Groba.
2: E eu sou Ricardo Nakaoka.
1: E estes são os destaques de hoje do Jornal do Senado, que começa agora.
2: Fim da escala 6x1 é defendida em sessão de homenagem ao Tribunal Superior do Trabalho.
1: PEC com mudanças na segurança pública chega ao Senado.
2: Campanha mobiliza familiares de desaparecidos para coleta de DNA.
1: Boa noite.
2: Boa noite.
1: O mundo do trabalho mudou, os desafios também. A inteligência artificial, a automação e as plataformas digitais estão transformando profissões, jornadas e relações entre trabalhadores e empregadores. Em meio a tantas mudanças, velhos problemas permanecem, mas ganham novas formas.
2: Uma sessão especial do Senado celebrou nesta segunda-feira os 80 anos do Tribunal Superior do Trabalho. Durante o evento, parlamentares e representantes da Justiça Trabalhista defenderam o fim da escala 6x1 e o combate à precarização no mercado laboral. A repórter Marcela Diniz traz os detalhes.
3: Em 1946, o então Conselho Nacional do Trabalho passou a integrar oficialmente o Poder Judiciário e a se chamar Tribunal Superior do Trabalho. De lá até hoje, muita coisa mudou nas relações entre patrões e empregados. Terceirização, trabalho intermitente e outros tipos de contrato que não abrangem direitos que eram consagrados em outros tempos, como férias remuneradas e auxílio-doença. A tecnologia também impactou o mundo laboral. Diante dessa realidade, a Justiça do Trabalho precisa compreender os novos cenários e assegurar proteção ao elo mais fraco, o trabalhador. O presidente do TST, ministro Luiz Felipe Vieira de Melo Filho, comentou esse desafio.
4: A inteligência artificial, a automação, a economia digital e o trabalho intermediado por plataformas já fazem parte da realidade de milhões de pessoas. A própria noção de tempo e local de trabalho passa por profundas mudanças. A velha exploração do trabalho assume novas faces e desafia, cotidianamente, o mistério de distribuir justiça social.
3: O senador Paulo Paim, do PT do Rio Grande do Sul, defendeu que o Congresso aprove leis que garantam proteção trabalhista e o direito de viver para além do trabalho.
5: É urgente que o Brasil ponha o fim da escala 6x1 e promova a redução da jornada de trabalho para 40 horas semanais sem redução salarial. Isso é modernizar as relações de trabalho.
3: Ministros do TST já defenderam publicamente a aprovação da proposta de emenda à Constituição que acaba com a escala 6x1 e reduz a jornada máxima para 40 horas semanais. A PEC está na Comissão de Constituição e Justiça do Senado.
1: O Senado analisa o projeto de lei que torna obrigatória a realização do teste do bafômetro ou exames toxicológicos para todos os condutores envolvidos em acidentes de trânsito.
2: A proposta também estabelece que o crime de homicídio culposo ao volante sob efeito de álcool ou drogas seja inafiançável. A reportagem é de Bruno Lourenço.
6: O projeto torna obrigatória a testagem de alcoolemia ou de outras substâncias psicoativas em motoristas envolvidos em sinistros. O autor, senador Fabiano Contarato, do PT do Espírito Santo, que já foi delegado, afirma que a medida busca evitar dúvidas na perícia e agilizar a identificação de casos de embriaguez logo após a ocorrência.
7: O que o projeto faz é que, em estado flagrancial, ele vai ser preso em flagrante. Aí o juiz, na audiência de custódia, é que vai avaliar se ele vai manter a prisão em flagrante ou se ele vai converter a prisão em flagrante preventiva.
6: Além da testagem compulsória, a proposta veda a concessão de fiança nos casos em que o motorista alcoolizado ou drogado causar a morte de outra pessoa. A medida já foi aprovada na Comissão de Segurança Pública.
1: E a segurança pública pode ganhar novas regras diretamente na Constituição. A chamada PEC da Segurança Pública começa a avançar no Senado após ser enviada à Comissão de Constituição e Justiça. Entre outros pontos, a proposta prevê maior integração das ações de segurança entre União, Estados e municípios.
2: Com a escolha de um relator, o texto poderá entrar na fase de discussão. Os detalhes com o repórter Herman Kulitz.
8: A chamada PEC da Segurança Pública busca modificar a Constituição com o objetivo de combater com mais rigor o crime organizado, de ampliar a atuação da Polícia Federal, de criar polícias municipais, de aumentar os recursos para a segurança pública e para o sistema penitenciário, além de trazer outras medidas que ajudem no enfrentamento da criminalidade. Como destacou o relator da proposta, senador Rogério Carvalho, do PT de Sergipe.
9: Para que a gente possa aprovar definitivamente uma emenda constitucional que defina claramente o financiamento do sistema prisional brasileiro, que a gente possa integrar os órgãos de segurança pública, municipais, estaduais e federal, que a gente possa integrar as inteligências e, com isso, ter mais financiamento e mais gestão da segurança pública, responsabilizando todos os entes federados e, assim, garantir ao povo brasileiro o direito à segurança, à liberdade de ir e vir.
8: Após análise na comissão, o texto poderá seguir para o plenário do Senado, onde precisará de pelo menos 49 votos favoráveis em 2 turnos para ser aprovada.
1: E familiares de pessoas desaparecidas podem procurar até a próxima sexta-feira pontos de coleta em todo o país para fornecer o material genético.
2: O DNA poderá ser comparado com bancos de dados e auxiliar na identificação e localização de desaparecidos. Repórter Rodrigo Rezende.
10: Até a próxima sexta-feira, 28 de agosto, familiares de pessoas desaparecidas podem entrar em contato com as secretarias de segurança dos 26 estados do país e do Distrito Federal para que profissionais façam a coleta de DNA e outros materiais que permitam o auxílio na busca pelos desaparecidos. A presidente da Comissão de Direitos Humanos do Senado, senadora Damaris Alves, do Republicanos do Distrito Federal, afirma que a situação é urgente.
11: A Comissão de Direitos Humanos tem dado uma atenção especial porque hoje no Brasil nós estamos com mais de 100 mil pessoas desaparecidas. E mais de 55 mil são crianças. Onde estão nossas crianças?
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1: O projeto que transforma em lei o mapa do caminho para zerar o desmatamento e fazer a transição energética no Brasil está em análise nas comissões do Senado.
2: A ideia de mapa do caminho foi apresentada pelo Brasil na COP30 no ano passado em Belém. Repórter César Mendes.
12: O projeto do senador Beto Faro, do PT do Pará, inclui na Política Nacional sobre Mudança do Clima os mapas para uma transição justa à economia de baixo carbono e para o desmatamento zero. Segundo o autor, a medida transforma essas diretrizes em política de Estado e pode servir de referência a outros países em desenvolvimento. O climatologista Carlos Nobre também defende ações de restauração florestal em grande escala.
13: 4 biomas brasileiros estão na beira do ponto do retorno: Amazônia, Cerrado, Pantanal e Caatinga. É essencial que o Brasil vá nessa linha desses mapas.
12: O mapa do caminho vai permitir um planejamento de longo prazo para o Brasil reduzir suas emissões e combater o desmatamento, alinhado com os compromissos internacionais assumidos no Acordo de Paris.
14: Eleições 2026.
1: O dinheiro é um dos combustíveis das eleições. É ele que ajuda a financiar campanhas, pagar equipes, produzir materiais e levar candidatos até os eleitores. Neste ano, quase 5 bilhões de reais estarão disponíveis para a disputa eleitoral.
2: Mas afinal, de onde vem todo esse dinheiro? E como ele é dividido entre partidos e candidatos? A repórter Patrícia Oliveira explica.
15: O fundo eleitoral é formado por dinheiro público e é destinado apenas para as campanhas em ano de eleições. Em 2026, dos quase 5 bilhões de reais para os 30 partidos registrados no TSE, o PL é que vai ficar com a maior fatia, cerca de 882 milhões de reais. A divisão leva em conta o tamanho das bancadas na Câmara e os votos recebidos pelos partidos na eleição anterior para deputado federal. Também considera a representação no Senado e 2% são divididos igualmente entre todas as legendas. Os partidos definem como distribuir a sua parcela entre os candidatos, como explica o cientista político Rafael Favetti.
16: Os partidos, a rigor, podem usar livremente, tal qual a sua diretoria executiva queira usar na campanha. Porém, os partidos prestam contas à Justiça Eleitoral terminadas as eleições.
15: O eleitor pode acompanhar essa prestação de contas dos partidos pelo site do TSE.
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17: Música.
2: Com a edição de Paula Groba e trabalhos técnicos de João Lira, o Jornal do Senado fica por aqui. Acompanhe agora as notícias da Câmara dos Deputados. Boa noite.
1: Boa noite e até amanhã.
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17: Projeto estimula energia limpa em assentamentos da reforma agrária.
18: Deputados atualizam regulamentação dos profissionais da radiologia.
17: Propostas ampliam controle sanitário sobre suplementos alimentares.
18: Boa noite. Projetos que ampliam o controle sanitário sobre suplementos alimentares estão prontos para serem incluídos na pauta de votações do plenário da Câmara. Saiba mais sobre o assunto na reportagem de José Carlos Oliveira.
19: O deputado Felipe Carreiras, do PSB de Pernambuco, acredita em rápida aprovação de propostas que ampliam o controle sanitário e as punições para fraudes e publicidade enganosa em torno dos suplementos alimentares. Os três projetos de lei foram recomendados pelo grupo de trabalho que ele coordenou na Câmara dos Deputados, já tiveram o regime de urgência aprovado e, portanto, estão prontos para votação no plenário. Além de criminalização e aumento de multa diante de irregularidades, as propostas têm foco em segurança alimentar.
20: Nós temos a grande chance de ter uma legislação moderna, de referência internacional, na medida que nós procuramos enxergar todos os mercados mundiais que comercializam suplemento. A gente pensa uma proibição e uma multa para a rede social que estiver possibilitando esse tipo de propagação indiscriminada, assim como as big techs que ofertam no Mercado Livre, no Amazon, na Shopee, esse tipo de produto. Pior do que a suplementação inadequada é a substância falsificada. E está entrando no Brasil, sendo sugerida por esses digital influencers que não têm nem formação médica.
19: Entre 2000 e 2025, 63% dos processos analisados pela Agência Nacional de Vigilância Sanitária foram relacionados a suplementos, envolvendo uso de anabolizantes, manipulação do teor de proteínas e rótulos irregulares. Nas audiências públicas promovidas pelo Grupo de Trabalho entre outubro do ano passado e março deste ano, técnicos da Anvisa relataram casos de suplemento ômega 3 feito apenas de óleo vegetal com aroma de peixe, whey protein e creatina à base de farinha com saborizante e substâncias tóxicas do agronegócio em laboratório de suplemento alimentar. Felipe Carreiras deverá ser o relator das propostas de controle sanitário dos suplementos alimentares no plenário da Câmara. O deputado lembrou que as audiências no grupo de trabalho ouviram todos os setores envolvidos, desde as empresas até médicos e nutrólogos. Da Rádio Câmara de Brasília, José Carlos Oliveira.
14: Saúde.
17: Baleia Rossi, do MDB de São Paulo, apresentou projeto que estabelece diretrizes para ampliar a atenção à saúde da mulher durante o climatério e a menopausa no SUS. Ele explica que a ideia é qualificar o atendimento, ampliar o diagnóstico e facilitar o acesso a tratamentos.
18: O texto também institui a Semana Nacional de Conscientização sobre o Climatério e a Menopausa, a ser realizada na primeira quinzena de março. O objetivo, segundo Baleia Rossi, é ampliar a informação sobre o tema, reduzir estigmas e fortalecer as ações de educação em saúde.
14: Previdência.
17: Júnior Lourenço, do Maranhão, é favorável ao projeto que regulamenta a aposentadoria especial de agentes comunitários de saúde e de combate às endemias. Para ele, a medida é importante para garantir direitos previdenciários àqueles que atendem diretamente à população.
18: Júnior Lourenço explica que a proposta prevê aposentadoria com integralidade e paridade aos 50 anos para mulheres e aos 52 para homens, após 20 anos de atividade. O texto também estabelece regras para quem tem tempo de serviço em outras funções.
14: Trabalho.
17: Projeto de Rodrigo Valadares, do PL de Sergipe, cria uma modalidade de aprendizagem voltada a jovens egressos do serviço militar obrigatório. O texto permite que empresas de segurança privada substituam a cota de aprendizes pela concessão de bolsas preparatórias a esses jovens.
18: Rodrigo Valadares explica que o projeto reduz para 19 anos a idade mínima para atuação como vigilante de quem comprovar a prestação do serviço militar e dispensa. Para ele, a medida amplia a inserção de ex-militares no mercado de trabalho e reduz a vulnerabilidade desses jovens.
14: Votação.
17: O projeto que amplia o reconhecimento de profissionais da radiologia foi alterado na Câmara e retorna ao Senado para análise das modificações. Saiba mais com a repórter Sofia Peçanha.
0: A Comissão de Constituição e Justiça aprovou o projeto que atualiza a regulamentação das profissões de técnico e tecnólogo em radiologia e de bacharel em ciências radiológicas. A proposta, já aprovada pelo Senado, altera a lei que regula o exercício das profissões da área desde 1985. Entre as mudanças está o reconhecimento formal das categorias de bacharel, tecnólogo e técnico em radiologia, além da ampliação das áreas de atuação profissional. O texto busca adequar a legislação às novas tecnologias utilizadas em exames e tratamentos de saúde, além de atividades industriais e de segurança que utilizam radiação. O projeto já havia sido aprovado pela Comissão de Saúde. Na reunião, o relator, o deputado Ricardo Silva, do PSD de São Paulo, destacou a importância desses profissionais para o funcionamento dos serviços de saúde.
21: Eles buscam beneficiar os profissionais técnicos em radiologia, os quais têm atuação relevante nos serviços de saúde, principalmente na produção de exames radiológicos indispensáveis ao diagnóstico de patologias.
0: Além de atualizar as regras para o exercício da profissão, o texto determina quem pode obter registro nos conselhos regionais de técnicos em radiologia, estabelece regras para supervisão das técnicas radiológicas e reforça exigências relacionadas à proteção radiológica e à segurança dos trabalhadores e usuários dos serviços. Na prática, a proposta busca dar mais segurança jurídica aos profissionais ao definir quem pode atuar em cada atividade e quais são as responsabilidades de cada função. Durante a votação na Comissão de Constituição e Justiça, a deputada Érica Cocai, do PT do Distrito Federal, defendeu a proposta, afirmando que uma das principais mudanças é o reconhecimento dos tecnólogos em radiologia na legislação.
22: E por fim dizer que nós temos uma legislação que é uma legislação antiga, que não previa o tecnólogo, e tecnólogo agora vai poder fazer concurso público. Tecnólogo vai poder adentrar na saúde como tecnólogo. Portanto, é um reconhecimento.
0: Como a proposta que atualiza a regulamentação dos profissionais das técnicas radiológicas sofreu alterações durante sua análise na Câmara, ela retorna agora ao Senado para análise dessas modificações. Da Rádio Câmara de Brasília, Sofia Peçanha.
14: Desenvolvimento Regional.
18: Suco do PL do Rio Grande do Sul defende a criação de um regime excepcional para agilizar obras e compras em estados e municípios atingidos por calamidades climáticas. A medida flexibiliza regras de licitação e reduz prazos para acelerar a reconstrução da infraestrutura pública.
17: O projeto também permite contratações simplificadas para obras de prevenção, como drenagem, contenção de encostas e sistemas de alerta. Zuco explica que a intenção é reduzir a burocracia sem abrir mão da transparência e da fiscalização dos recursos públicos.
14: Meio ambiente.
18: Mário Negromonte Júnior, do PSB, pede que a Comissão de Finanças e Tributação realize uma audiência pública para discutir os impactos econômicos, fiscais e patrimoniais da atuação do ICMBio e das unidades de conservação federais em Una, no sul da Bahia.
17: Segundo Mário Negromonte Júnior, as restrições ambientais afetam atividades agropecuárias, investimentos, acesso ao crédito e a arrecadação do município. Ele defende o debate para conciliar a preservação ambiental com segurança jurídica dos proprietários e o desenvolvimento da região.
14: Transportes.
18: A Câmara aprovou e encaminhou para análise do Senado o projeto que prorroga até 2032 a dispensa do adicional ao frete para a renovação da marinha mercante em transportes com origem ou destino nas regiões Norte e Nordeste. André Abidon, do PP do Amapá, observa que a cobrança pode representar de 8% a 40% do valor do frete.
17: De acordo com André Abidon, a prorrogação ajuda a reduzir os custos de transporte e dá mais segurança para empresas planejarem investimentos nas duas regiões. O benefício vale para a navegação entre portos brasileiros e para o transporte por rios e lagos.
14: Economia.
18: Afonso Florense, do PT da Bahia, assina projeto que cria a Lei de Proteção da Soberania Econômica Nacional contra sanções estrangeiras. A proposta proíbe que sanções unilaterais impostas por outros países produzam efeitos no Brasil.
17: De acordo com Afonso Florence, a medida protege a autonomia do país e impede o encerramento injustificado de contas bancárias e contratos por exigências externas. O deputado sustenta que o objetivo é proteger a economia e a legislação de interferências estrangeiras.
18: A proposta de emenda à Constituição que amplia a imunidade tributária de organizações religiosas foi aprovada na Câmara. Gabriel Mota, do União de Roraima, explica que o texto também impede a cobrança de impostos na aquisição de bens e serviços necessários ao funcionamento das instituições.
17: Gabriel Mota avalia que a mudança dá mais segurança jurídica à aplicação do benefício tributário. A proposta se estende a creches, asilos, orfanatos, monastérios, seminários e comunidades terapêuticas sem fins lucrativos geridas por essas organizações.
14: Agricultura.
18: Uma comissão aprovou o projeto que institui incentivos à geração de energia limpa em assentamentos da reforma agrária. A repórter Maria Neves tem mais detalhes.
3: A Comissão de Minas e Energia da Câmara aprovou o projeto do deputado Mercinho Lucena, do PSD da Paraíba, que cria incentivos para a geração de energia elétrica de fontes renováveis em áreas da União destinadas à reforma agrária. Pelo texto, poderão se beneficiar da lei pessoas físicas ou jurídicas organizadas em cooperativas e associações que representem assentados. Para viabilizar a geração de energia limpa nos assentamentos, a proposta assegura acesso prioritário a linhas de financiamento em bancos públicos e prioridade no licenciamento de obras de rede elétrica. O projeto também permite que o excedente de energia de microgeração e de minigeração distribuída seja adquirido por distribuidoras ou órgãos públicos. De acordo com o relator, deputado Júlio Lopes, do PP do Rio de Janeiro, o projeto cria a possibilidade para que cerca de 1 milhão de famílias acessem novas fontes de renda por meio da comercialização de excedentes energéticos. Na opinião do parlamentar, ao permitir que essas famílias instalem e operem usinas de energia limpa, o projeto cria um ambiente de negócios favorável ao cooperativismo e ao associativismo rural.
4: É um projeto que tem um mérito muito especial de dar àquelas pessoas que estão em áreas destinadas à reforma agrária, portanto, pessoas que não têm propriedade, que não têm terra, que não têm outras possibilidades de desenvolverem projetos de energia e, a partir desses projetos, terem uma capitalização, terem uma renda. E eu entendi que isso será de grande valia para a capitalização dessas áreas mais pobres do Brasil, ajudando essas populações menos assistida.
3: O projeto que cria incentivos para a geração de energia renovável em assentamentos da reforma agrária ainda será analisado pelas comissões de Agricultura, de Finanças e Tributação e de Constituição e Justiça. Da Rádio Câmara de Brasília, Maria Neves.
17: Marcelo Moraes, do PL do Rio Grande do Sul, é favorável ao projeto que atualiza as regras do crédito fundiário para a compra de imóveis rurais. Segundo o deputado, a proposta torna a política de acesso à terra mais justa ao considerar as diferenças de preços entre as regiões do país.
18: Marcelo Moraes afirma que os limites atuais estão defasados e dificultam o acesso de agricultores familiares ao programa. Para ele, a medida fortalece o crédito fundiário, amplia a inclusão produtiva e contribui para o desenvolvimento regional e a segurança alimentar.
14: Esporte.
17: Arthur Oliveira Maia, do União da Bahia, é autor da proposta que proíbe a publicidade, a propaganda e o patrocínio de apostas de cota fixa, as chamadas bets, em todo o país. O projeto ainda veda a contratação de influenciadores, atletas e celebridades para divulgar as apostas.
18: O texto proíbe também o patrocínio de eventos e a utilização de marcas de bets em estádios, arenas e outras instalações. Arthur Oliveira Maia acrescenta que 20% da área de exposição das plataformas de apostas deve ser destinada a alerta sobre os riscos do jogo.
14: Ciência e tecnologia.
17: Fernanda Coelho Filho, do União de Pernambuco, solicita a criação da Frente Parlamentar em Defesa do Programa Espacial Brasileiro. O deputado entende que o colegiado pode colaborar com a formulação de políticas públicas voltadas para o setor espacial e de inovação tecnológica.
18: Fernando Coelho Filho afirma que a iniciativa visa fortalecer a soberania nacional com o desenvolvimento de programas em telecomunicações e monitoramento climático e territorial. Ele argumenta que a frente vai atuar para garantir recursos orçamentários para o setor.
17: Antônio Doido, do MDB do Pará, celebra a aprovação na Câmara de projeto que impede o bloqueio de recursos do Fundo de Universalização dos Serviços de Telecomunicações. Ele ressalta a importância do FUST no financiamento de ações para ampliar o acesso à internet no país.
18: Antônio Doido avalia que a medida pode assegurar mais recursos para levar internet de qualidade a escolas públicas, áreas rurais e comunidades que ainda não têm atendimento adequado. O texto também prevê mais investimentos para a infraestrutura das próprias operadoras.
17: Juscelino Filho, do Maranhão, é favorável ao projeto que estabelece novas regras para o compartilhamento de postes de energia elétrica por empresas de telecomunicações. A proposta busca ampliar a organização das redes e garantir acesso isonômico à infraestrutura.
18: O texto atribui à ANEEL e à Anatel a definição das regras técnicas e econômicas do compartilhamento e prevê prazo de 5 anos para regularizar ocupações irregulares. A proposta, que tem o apoio de Juscelino Filho, também incentiva a modernização da infraestrutura.
14: Segurança Pública.
17: Mário Frias, do PL de São Paulo, defende ampliar o prazo da prisão temporária em investigações de organizações criminosas e associações criminosas de alta complexidade. A medida vale para casos que dependam de provas como quebras de sigilo e análise de dados digitais.
18: Pela proposta, a prisão temporária poderá durar até 40 dias, com possibilidade de prorrogação por igual período, mediante decisão judicial fundamentada. Segundo Mário Frias, o texto também estabelece prazo de 30 dias para o Ministério Público se manifestar após a conclusão do inquérito.
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14: Justiça.
17: Felipe Francischini, do Podemos, do Paraná, quer reforçar a proteção patrimonial da mulher na dissolução do casamento ou da união estável. Ele defende que medidas de bloqueio e proteção de bens não poderão atingir imóveis ou outros bens dados como garantia em financiamentos.
18: Felipe Francischini afirma que a medida evita que bens que ainda pertencem juridicamente ao banco ou a outro credor sejam incluídos na proteção patrimonial. Segundo o deputado, a intenção é assegurar que as medidas incidam apenas sobre bens efetivamente disponíveis.
14: Últimas notícias.
17: O jornal Câmara dos Deputados irá a Salvador nesta sexta-feira para mais uma gravação itinerante da Voz do Brasil nos estúdios de emissoras da Rede Câmara de Rádio.
18: Lado a lado, um âncora da Rádio Câmara de Brasília e um âncora da emissora local vão apresentar as principais notícias do dia. O programa gravado em Salvador irá ao ar na próxima segunda, dia 31.
17: Termina agora o jornal Câmara dos Deputados, produzido pela Rádio Câmara, com trabalhos técnicos de Everson Urani e apresentação de Márcio Aquiles Sardi e Val Monteiro. Boa noite.
18: Uma ótima noite. Você fica agora com o Minuto do TCU.
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1: Opa, 10 horas mais 2 minutos. Muito boa noite para você que sintoniza agora na TMC. Seja muito bem-vindo, muito bem-vinda. Eu sou a Alexia Marília e começa mais uma edição do nosso Resumo TMC. Segundou, semana tá só começando, dia 24 de agosto. A partir de agora você confere os principais destaques do Brasil e do mundo da política, da cultura, do entretenimento, da música. Seguimos juntos e Shallow Now até a meia-noite com um programa bem leve, bem informativo para você que sintoniza aí no seu rádio ou também aí no nosso WhatsApp. Não se esqueça que você sempre pode participar aqui da nossa programação. Manda aí uma mensagem no DDD 11 97221 1001. É isso mesmo, você sempre pode mandar a sua mensagem, você que sintoniza aí também no seu rádio, em São Paulo e Brasília no 100.1 FM, no Rio de Janeiro 101.3, Curitiba 100.3, BH 88.7 e também em Recife no 92.7. Tem também a nossa transmissão youtube.com/@TMC News BR. Inclusive, atingimos hoje uma marca aqui, né? 200 mil inscritos no YouTube. Você participa disso com a gente. Então, bora lá. Vem que eu vou adorar ter a sua companhia. Vamos para os destaques de hoje.
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1: 10 horas mais 4 minutos, vem você também se informar no Resumo TMC. O ministro Flávio Dino, do Supremo Tribunal Federal, autorizou a Polícia Federal a acessar dados apreendidos em uma operação contra a produtora do filme Dark Horse, filme que conta sobre a vida do ex-presidente Jair Bolsonaro. A PF investiga possíveis irregularidades no uso de emendas parlamentares ligadas à produção. A decisão não comprova os crimes, mas permite que os dados sejam usados para aprofundar a investigação. E a Polícia Federal investiga se Lulinha, filho do presidente Lula, usou influência para facilitar contatos com o governo em troca de vantagens, como passagens aéreas e o pagamento de um imóvel. Segundo a investigação, a lobista Roberta Luxinger teria pago R$100 mil por mês pela residência e intermediado interesses de um empresário junto ao governo. A defesa de Lulinha nega irregularidades e afirma que a Polícia Federal não encontrou dinheiro dessas empresas nas contas dele. Agora, falando de eleições, a campanha de Flávio Bolsonaro ofereceu a Tarcísio de Freitas um acordo para acabar com a reeleição presidencial caso Flávio vença a eleição. A proposta prevê apenas um mandato para Flávio e abriria caminho para Tarcísio disputar a presidência em 2030. O senador Rogério Marinho, coordenador da campanha, afirmou que a ideia ainda é uma possibilidade, não um acordo fechado. O cochilo de Gilberto Kassab durante o debate da Band virou motivo de brincadeira na campanha de Ronaldo Caiado. Nas redes sociais, Caiado publicou que, se for eleito, os brasileiros poderão, abre aspas, dormir tranquilos, fecha aspas, como Kassab fez durante o evento. E o candidato à presidência, Augusto Cury, criticou a polarização política no Brasil e afirmou que o país precisa de uma cirurgia para superar a divisão. Durante sabatina na TMC, Cury disse que Lula e Flávio Bolsonaro são prejudicados pela radicalização de seus próprios apoiadores e afirmou que, se eleito, pretende atuar como um pacificador. O Centrão e a oposição ainda não definiram posição sobre a chamada taxa das blusinhas no Senado. As bancadas aguardam a articulação entre Lula, Alcolumbre e Mota. O governo quer acelerar a votação para acabar com a cobrança de 20% sobre compras internacionais de até $50. E durante sabatina na TMC, Simone Tebet afirmou que as emendas PIX deixam um, abre aspas, lastro de corrupção, fecha aspas, e criticou o avanço das chamadas pautas-bombas no Congresso. A candidata ao Senado também disse que a agenda econômica vem perdendo espaço para interesses políticos e que, apesar de apoiar as pautas sociais de Lula, diverge da forma como o governo conduz a economia. E a Justiça Eleitoral manteve a inelegibilidade de Pablo Marçal por 8 anos, até 2032, por uso indevido dos meios de comunicação na campanha de 2024. O Tribunal Regional Eleitoral de São Paulo também manteve multa de R$ 420 mil e rejeitou o recurso da defesa. Marçal ainda enfrenta restrições do Tribunal Superior Eleitoral, que suspendeu o acesso a recursos públicos, rádio, TV e debates eleitorais. Bora falar de economia agora, porque o mercado reduziu de 1,98% para 1,95%. Tudo isso falando sobre a previsão de crescimento da economia brasileira neste ano de 2026, segundo o Boletim Focus. A projeção para a inflação ficou em 5,02% e a expectativa para a Selic permaneceu em 13,75% ao ano. Para o dólar, a previsão é de R$ 5,20 no fim de 2026. E a Braskem anunciou um pedido de recuperação extrajudicial para reestruturar cerca de US$ 10,09 bilhões em dívidas. O plano terá apoio de parte dos credores e pode incluir uma oferta de ações. A empresa terá 90 dias para apresentar a proposta de reestruturação. E olha só, São Paulo confirmou os dois primeiros casos de febre do Nilo Ocidental no estado. Com isso, o Brasil já registra 4 casos e 1 morte pela doença. A transmissão acontece pela picada de mosquitos. Então, informação que a gente recebe aqui, uma das pacientes de São Paulo está curada e a outra segue internada. Já em Santa Catarina, uma mulher morreu e um homem recebeu alta. Agora vamos para o noticiário internacional, porque o primeiro-ministro de Israel, Benjamin Netanyahu, afirmou que o Irã tentou assassinar um de seus filhos, sem revelar qual deles teria sido o alvo. A suposta tentativa teria acontecido há meses e estava sob sigilo judicial. A declaração aconteceu em meio à disputa eleitoral em Israel, marcada para outubro. Ainda no noticiário internacional, os Estados Unidos anunciaram novas sanções contra empresas e países que mantêm relações comerciais com o Irã. O governo Trump chamou a medida de dia D econômico e aplicou sanções a quase 60 pessoas, empresas e navios ligados aos setores de petróleo, tecnologia, ouro, aviação e transporte marítimo. 10 horas mais 10 minutos.
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1: E agora vamos à previsão do tempo. Assim você já termina o seu dia, o seu segundou, informado de como que vai estar a previsão do tempo para essa terça-feira, para amanhã. Então bora lá, começando pelo sudeste, em São Paulo, o dia é nublado, mas o sol aparece de vez em quando. E olha só, pode garoar à noite, típico da nossa terra da garoa, mínima de 13 graus com máxima de 20 graus. Em Belo Horizonte, o sol aparece entre nuvens. E olha só, tem pancadas de chuva previstas no período da tarde e também à noite. Vale a pena você separar o seu guarda-chuva. Mínima de 15 graus com máxima de 27 graus. 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Agora é hora do nosso quadro. Trago muitas curiosidades. Olha só, imagina você contar os dedos de um gato, de um gato, e perceber que tem dedo sobrando. E não é um ou dois não, viu? Olha só, um gato da raça Maine Coon, chamado Erebus Anomaly, entrou para o Guinness World Records por ter 29 dedos nas patas, o maior número já registrado em um felino. E a gente está falando de uma raça aqui de gato, eles são grandes, né, esse o Maine Coon, né, aquele gato imenso, basicamente. Bom, agora falando dos dedos, a maioria dos gatos tem 18 dedos, né, o Erebus tem 29 por causa de uma alteração genética chamada polidactilia, que faz o animal nascer com dedos extras. E essa característica é relativamente comum, viu? Principalmente nessa raça que eu mencionei, o Maine Coon. Os responsáveis pelo criador perceberam a diferença logo depois que ele nasceu e foram atrás do recorde. E deu certo. Erebus superou o Jake, um gato do Canadá que tinha 28 dedos. Então, uma diferença ali de um dedo a mais, ele passou ali este gato canadense. Então, na maioria das vezes, ter dedos extras não traz grandes problemas de saúde, mas é preciso ficar de olho, né? De olho ali nas unhas, porque os dedos adicionais podem crescer demais e machucar o bichinho. Então, tem uma história curiosa por trás disso, né? Porque gatos polidáctilos são mais comuns no leste dos Estados Unidos, no Canadá e também em partes do Reino Unido. Muitos chegaram a essas regiões em navios porque os marinheiros acreditavam que eles davam sorte. Olha só essa curiosidade histórica. E talvez o gato mais famoso com essa característica seja o escritor Ernest Hemingway. A antiga casa dele, em Key West, ali na Flórida, hoje abriga cerca de 50 gatos, muitos descendentes dos bichanos do escritor. Então, olha só, imagina ter um gato com 29 dedos nas patas? Curioso, hein? Ainda falando dos animais, olha essa notícia. Até as marmotas entraram na onda do OnlyFans. Meu Deus, hein? Um projeto científico dos Estados Unidos, que pesquisa esses bichinhos já há décadas, encontrou uma maneira bem inusitada de conseguir dinheiro depois de sofrer cortes no financiamento. Então, criou uma conta chamada Only Marms. É isso mesmo, Only Marms, com fotos e vídeos das marmotinhas. Olha só que bonitinho. E funcionou, viu? Porque a iniciativa arrecadou cerca de $6 mil. Depois, apoiadores ainda criaram uma criptomoeda inspirada no projeto que movimentou mais de $88 mil em apenas 2 semanas. Então, as taxas dessas transações já passavam de $120 mil. Muitos dinheiros aí com essa plataforma aí, né? Only Marms. Mas afinal, o que as marmotas têm de tão importante para estar rolando esse financiamento diferentão, né? Então, o projeto, ele acompanha as chamadas marmotas de barriga amarela no Colorado desde 1962. Os pesquisadores observam ali a reprodução, o comportamento, evolução e as mudanças ali na população de marmotas. E esse acompanhamento de longo prazo já revelou efeitos ligados ao aquecimento global, inclusive, a importância aí de acompanhar esses animais. Um exemplo é que as marmotas estão ficando mais pesadas durante períodos de verão mais longos. Então, com o dinheiro arrecadado, os cientistas devem conseguir manter a pesquisa por pelo menos mais 1 ano. Que notícia boa. Ponto para a ciência. Mas eles fazem um alerta, viu? Porque por mais criativa que seja essa ideia, e olha que criatividade não faltou mesmo, hein? Criar ali uma conta no OnlyFans de marmotas. Bom, mas campanhas como Only Marms e a criptomoeda não substituem um financiamento científico estável, né? Então, cientistas alertam aí que ainda é importante ter outros tipos ali de financiamento neste caso. Então, pelo visto, as marmotas entenderam ali de marketing digital antes da gente, né? Quem diria que um bichinho tão fofinho já podia até virar influencer e até virar, movimentar, no caso, as criptomoedas. Trago mais curiosidades para você. Agora imagine só, você abre um pacote de biscoito, sabe quando dá aquela fominha? Ai, você... Nossa, é assim, maravilhoso, né? Quando dá uma fome, você tem ali um biscoitinho para dar uma apaziguada nas lombrigas, né? Agora imagina só, você abre um pacotinho de biscoito e descobre que entre os ingredientes tem plástico e resto de planta de milho. É, parece coisa de filme de ficção científica, enfim. Mas pesquisadores dos Estados Unidos estão trabalhando justamente nisso. Eles desenvolveram um biscoito feito a partir de resíduos plásticos e agrícolas. E calma, a ideia não é simplesmente triturar uma garrafa PET, por exemplo, e colocar na massa, não. Calma, os cientistas usam micro-organismos para transformar esses materiais em substâncias que podem depois virar ingredientes para o alimento. Então, a pesquisa recebeu financiamento do programa Deep Space Food Challenge da NASA e foi apresentada em um encontro da Sociedade Americana de Química, em Chicago. Para fazer os testes, os pesquisadores usaram plástico PET, aquele mesmo das garrafas de água que você compra, e refrigerante também, né? Além também de restos de plantas de milho. Então, esses materiais passam por um processo que quebra tudo em moléculas bem pequenininhas, né? E aí entram essas estrelas, entra na verdade ali a estrela dessa receita, né, que são as leveduras. Então, elas são programadas para transformar essas moléculas em proteínas, gorduras, vitaminas e até compostos que dão um sabor e aroma ao alimento. Então, depois a mistura recebe ali outros ingredientes, faz-se ali uma mistureba e vai parar em uma impressora 3D, que transforma tudo em pequenos biscoitinhos, né? O resultado até ganhou nome. O nome é Mi Bites. E antes que você pense em experimentar esta iguaria, calma lá, porque eles ainda não estão liberados para o consumo ao público. Então, não dá para você ir ali no mercado comprar, né? Nos primeiros testes, os pesquisadores indicaram que as versões experimentais eram seguras. Então, quem provou parece ter gostado principalmente do cheiro. E tem uma parte ainda mais curiosa, porque uma das leveduras consegue produzir aroma de baunilha. É, a partir de restos vegetais. Então, outra consegue transformar componentes do plástico em beta-caroteno, que o organismo pode converter em vitamina A. Ou seja, aquilo que hoje iria para o lixo pode no futuro virar parte de uma refeição. E é justamente aí que a pesquisa fica interessante, né? Porque a ideia é desenvolver alimentos para lugares onde conseguir comida é mais complicado. Então, áreas atingidas por desastres, submarinos e até missões espaciais. Lembrando aí que tudo isso também ali com o dedinho da NASA participando desse programa de financiamento, né? Até com o nome ali Deep Space Food Challenge, né? Então, afinal, se der certo, será que no futuro a pergunta não seja mais, né, o que tem para comer, mas sim o que, que tem no lixo que dá para transformar em comida? E você provaria esta iguaria aí? Ah, e eu, ó, NASA, pode mandar para cá, para TMC, que eu também tô experimentando, viu? E você, ouvinte, curte um vinhozinho? Ah, então, sensual, né, tomar um vinho? Então presta atenção nessa história, porque esse aqui é daqueles que já passaram e muito do tempo, do ponto também de envelhecer bem. Tem aquele ditado, né, que fala que com o tempo o vinho fica mais gostoso, enfim. É, arqueólogos encontraram cerca de 3,7 litros de uma bebida alcoólica preservada há mais de 2 mil anos, dentro de uma tumba no norte da China. Então, a descoberta aconteceu no sítio arqueológico de Shanjinbao, perto de um trecho da antiga Grande Muralha de Qin. E olha o recipiente, né? A bebida estava dentro de um vaso de bronze em formato de cabeça de alho. Para você que acompanha aí no youtube.com/TMCNewsBR, consegue visualizar com seus olhos, né, estas imagens. Mas para você que está ouvindo aqui no rádio, é basicamente um vaso ali de bronze em formato de cabeça de alho. Então, uma espécie de alho gigante de bronze guardando uma bebida milenar. Você não ouviu errado, é isso mesmo. E tem mais, porque o vaso tinha duas camadas de proteção. Por dentro, tecido. Por fora, argila. Então, foi essa combinação que ajudou a conservar, então, o líquido por tanto tempo. Os pesquisadores analisaram a bebida e descobriram que ela não era feita de uvas. A base era o painço, um cereal muito comum no norte da China. Mais de 92% dos resíduos de amido encontrados no recipiente vinham desse grão que eu mencionei, que é o painço, né? Então, também tinham ali vestígios de trigo e cevada fazendo essa composição. A composição, que é muito parecida com a de bebidas de cereais conhecidos como vinho amarelo chinês, basicamente. Então, o vaso foi encontrado em uma tumba que fazia parte de um cemitério com 183 sepultamentos do período dos reinos combatentes, ali na China, né, que é uma época em que a China era dividida em vários reinos que viviam uma guerra, basicamente. Então, entre os séculos 5º e 3º antes de Cristo. Então, faz tempo, hein, basicamente. E os arqueólogos acreditam que a bebida foi colocada ali como uma oferenda para acompanhar a pessoa enterrada na vida após a morte. Como acontece bastante também com os egípcios, né? Aconteceu muito. Agora, se você está pensando, será que ainda dá para tomar? Melhor não, viu? Porque encontrar uma bebida líquida preservada por mais de 2 mil anos é algo extremamente raro. Até porque uma coisa é você gostar de um vinho envelhecido, né? Outra coisa é você pedir a safra de 300 antes de Cristo. Aí já não é bom negócio. 10 horas mais 22 minutos. E você gosta de cinema? Então,

0: 15 filmes selecionados são 100 Dias, de Carlos Saldanha, A Conspiração Condor, de André Sturm, A Fábula Pequena, A Fabulosa Máquina do Tempo, de Elisa Capai, A Natureza das Coisas Invisíveis, de Rafaela Camelo, Ato Noturno, de Márcio Reolon e Felipe Matsin Bacher, Cinco Tipos de Medo, de Bruno Bini, e outros nomes também ali que estarão nesta lista. Teremos o veredito no dia 16 de setembro dos filmes ali que serão, né, no caso o filme que será escolhido como representante brasileiro. Então o filme escolhido pela Academia Brasileira de Cinema será submetido à Academia de Artes e Ciências Cinematográficas, ou seja, a responsável pelo Oscar, né? E olha que o Brasil chega para essa nova disputa em um momento muito especial de valorização do cinema brasileiro, né? Lembrando que em 2025, Ainda Estou Aqui fez história ao conquistar o primeiro Oscar brasileiro de melhor filme internacional. Então aí no ano seguinte, o cinema brasileiro mostrou que não foi sorte de uma noite só, porque teve ali o Agente Secreto, que chegou esse ano com 4 indicações ali de melhor filme internacional também, melhor ator também para o Wagner Moura. Então o filme, no caso Agente Secreto, infelizmente não levou a estatueta, deixou a gente aqui hashtag chateado, mas colocou o Brasil novamente entre os grandes nomes da premiação. Então, agora fica a pergunta, né? Será que vem aí, no ano que vem, corrida do Oscar? Pelo jeito, tá só começando. E a gente acompanha tudo aqui no Resumo TMC, na nossa programação da TMC. E trago mais curiosidades. Você já assistiu aquela série Black Mirror? Aquela série que faz você terminar um episódio pensando, pronto, agora que eu vou desligar o celular, né? Porque realmente, tecnologia dá medo. Então, você já pode se preparar, você que curte a série, porque ela tá voltando, basicamente. A Gigante do Anel Vermelho, tô falando da Netflix, começou a produção da 8ª temporada. A informação foi confirmada pela revista Variety. Então, as gravações já começaram, mas a plataforma ainda não divulgou a data de estreia. Então, não abemos essa informação ainda. Então, lembrando, você que não conhece, né, criada por Charlie Brooker, a série estreou em 2011 e ficou famosa por transformar a tecnologia e situações do nosso dia a dia em histórias que muitas vezes dão até um certo medo, né? Na verdade, faz você refletir sobre os limites da tecnologia, muitas vezes sobre um futuro que você pensa, nossa, será que isso vai acontecer? Mas muitas vezes já está até acontecendo, né? Com o avanço da tecnologia, das diferentes tecnologias. E esse é justamente o charme sombrio de Black Mirror, né? Porque cada episódio conta uma história diferente, mas quase sempre deixa aquela pulga atrás da orelha, né? Será que essa tecnologia tá ajudando a gente? Ou complicando mais a nossa vida? Ou até pior, será que tá supervisionando a gente? Enfim, são muitos questionamentos. Então a 7ª temporada, que foi lançada ali em abril de 2025, trouxe nomes como Paul DiMatteo e Peter Capaldi, né, além de retomar o universo de USS Callister, que é um episódio muito famoso ali da série, em que o programador cria uma realidade virtual e transforma cópias digitais dos colegas de trabalho em prisioneiros. Então a história fez tanto sucesso que agora ganhou uma continuação. Inclusive lembra muito aquele outro seriado também, Ruptura, né, onde a pessoa ela desliga o cérebro enquanto ela está no trabalho e a vida dela é o trabalho e a casa, mas de forma separada, né? Então, lembra um pouco esse outro seriado, trazendo uma outra referência aí sobre esse assunto. Agora, sobre a nova temporada. Ainda é tudo segredo, viu? Não temos muitas informações, apenas, né, essa informação de que a série vai voltar aí numa 8ª temporada. Não tem informação ainda de elenco, número de episódios, nem sobre as histórias, né, que serão aí englobadas nesta nova temporada. Então fica um alerta para você que é fã, né? Vem aí, 8ª temporada, vem aí. E conhecendo Black Mirror, talvez seja melhor assistir ao primeiro episódio antes de aceitar aí qualquer atualização no celular, porque, né, nunca se sabe. Agora, 10 horas mais 27 minutos.
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1: 10h32, vamos para os principais destaques do mundo da política, de tudo que rolou no Brasil e no mundo. Começando por Brasília, porque o Senado acelerou a tramitação da proposta que acaba com a escala de trabalho 6-1. O relator Omar Aziz prevê uma ampla maioria a favor da mudança. E quem tem os detalhes para você é o Murilo Hernandes.
2: O relator da Comissão de Constituição e Justiça, senador Omar Aziz, afirmou ao All News que pretende apresentar o relatório da escala 6-1 nesta quinta-feira, no dia 27. A votação na CCJ deve acontecer na próxima semana e Aziz prevê uma ampla maioria de aprovação. Segundo o senador, a expectativa é de mais de 65 votos favoráveis. Para aprovar uma PEC, são necessários pelo menos 49 votos em dois turnos. Aziz também avalia manter o texto aprovado pela Câmara, que reduz a jornada semanal de 44 para 40 horas, com 2 dias de descanso, sem redução de trabalho. O governo Lula quer votar a proposta durante o esforço concentrado do Senado entre o dia 31 de agosto e 4 de setembro. O avanço acontece depois da reaproximação entre Lula e Davi Alcolumbre, que voltaram a negociar pautas do governo. Nesta quarta-feira, Lula se reúne com Alcolumbre e Hugo Mota. A pauta oficial é a medida provisória da chamada taxa das blusinhas, mas o governo também deve avançar nas negociações sobre o fim da escala 6-1.
1: Olha só, ainda em Brasília, a Rumble e a Trump Media não pretendem apresentar uma nova resposta à Advocacia Geral da União em uma ação movida nos Estados Unidos contra o ministro do Supremo, Alexandre de Moraes. As empresas avaliam que a juíza responsável pelo caso deve decidir em breve sobre o pedido da AGU para encerrar o processo. Quem traz os detalhes é o Rodrigo Vicente.
3: Pois é, a ação ela foi apresentada pelas empresas de tecnologia lá na Justiça da Flórida e envolve decisões do ministro Alexandre de Moraes relacionadas a essas plataformas, né? O governo brasileiro passou a atuar no processo por meio de um escritório contratado nos Estados Unidos para defender os interesses do Brasil. Mas agora, Rumble e Trump Media avaliam que não é necessário responder novamente à AGU, porque na visão dos advogados, o órgão tem repetido os mesmos argumentos apresentados já anteriormente à Justiça da Flórida. Bem, na última manifestação, a AGU pediu o encerramento da ação. O argumento é que, embora o processo seja formalmente contra Alexandre de Moraes, os atos questionados foram praticados por ele no exercício do cargo. Por isso, o Brasil seria a verdadeira parte interessada e estaria protegido pela chamada imunidade soberana prevista na legislação americana. Bem, as empresas, por outro lado, sustentam que a ação é contra Moraes como pessoa física e não contra o Estado brasileiro. A disputa também envolve uma troca de acusações. O governo afirma que as empresas mudaram sua estratégia, enquanto Rumble e Trump Media já haviam acusado a AGU de alterar sua própria versão para defender Moraes lá nos Estados Unidos.
1: E o presidente Lula falou novamente em entrevista que não vai interferir nas investigações contra o filho, o Fábio Luiz Lula da Silva, o Lulinha, e o ex-chefe de gabinete, Marco Aurélio Ribeiro, conhecido como Marcola. Os detalhes você confere com Rafael Felitti.
4: Lula afirmou que não pretende interferir na Polícia Federal ou no andamento do caso, reforçando que se alguém cometeu algum erro, terá que pagar pelo que fez. Essa fala do presidente da República foi dada em uma entrevista à Record sobre as investigações da Polícia Federal envolvendo o filho mais velho dele, Fábio Luiz Lula da Silva Lulinha, e o ex-chefe de gabinete Marco Aurélio Santana Ribeiro, mais conhecido como Marcola. Lula disse ainda que todo mundo tem o direito de provar se é inocente, e se isso acontecer, eles serão perdoados. Contudo, se alguém cometeu um erro, e esse erro trouxe prejuízo aos cofres públicos, essas pessoas terão que pagar. A apuração da Polícia Federal foca na relação da lobista Roberta Luxinger com o ex-assessor e o filho do presidente para apurar possível tráfico de influência e facilitação de contratos com o governo federal. Durante a entrevista, o presidente disse que existem muitas conclusões antecipadas em torno dos vazamentos do caso. Contudo, destacou que todos têm o dever de agir corretamente. Lula também pontuou que não é o tipo de governante que tenta barrar investigações, nem ameaçar demitir ministros ou até punir delegados da corporação. Ele concluiu dizendo que todos possuem o direito de provar a inocência para serem perdoados, mas reafirmou que eventuais desvios que tragam prejuízos aos cofres públicos serão punidos.
1: E o Supremo Tribunal Federal retoma essa semana o julgamento que pode definir se motoristas de aplicativo têm ou não vínculo empregatício com as plataformas. A decisão deve estabelecer parâmetros para milhares de processos na justiça. De Brasília, o Rodrigo Vicente atualiza o caso.
3: Pois é, o julgamento trata da chamada uberização das relações de trabalho. O Supremo vai analisar se existe vínculo de emprego entre motoristas e as empresas responsáveis pelas plataformas digitais. A discussão ela começou a ser analisada pelo STF, mas foi interrompida. Agora os ministros retomam o caso, que tem repercussão geral. Isso significa que a decisão deverá servir de referência para outros processos semelhantes em todo o país. A questão central é a seguinte: definir a natureza dessa relação, se os motoristas devem ser considerados trabalhadores autônomos ou se existe uma relação de emprego com as plataformas digitais. O julgamento é considerado relevante porque pode estabelecer, claro, parâmetros aí para milhares de ações que discutem o vínculo entre esses trabalhadores e entre as empresas de tecnologia. A decisão também deverá orientar a justiça brasileira sobre como tratar as relações de trabalho nesse modelo que se expandiu com o uso de aplicativos de transporte e outras plataformas digitais.
1: Agora, mudando de assunto, a gente recebeu no estúdio da TMC o Fernando Vieira, que já trabalhou na campanha de Sérgio Moro e agora está à frente da estratégia de comunicação do Podemos. Vídeos, inteligência artificial e publicações nas redes sociais ganharam espaço nas campanhas eleitorais, mas, segundo o estrategista político, né, esses recursos representam apenas uma parte do processo. Vamos conferir então como foi o bate-papo.
5: E nesse trabalho com o Podemos Nacional, já tivemos diversos desafios, desde o reposicionamento do partido em si, de PTN para Podemos, ao lançamento do Álvaro Dias à presidência da República, depois ao pré-projeto do hoje senador Sérgio Moro à presidência da República, e hoje colaborando também, todos os projetos sejam majoritários em relação ao Podemos, especialmente no estado de São Paulo, e que aí tem esse desafio do Sérgio, do Geraldo Rufino, nessa candidatura ao Senado, trazendo um perfil diferente para a política. Acho que essa é a grande diferença que faz dentro de todo esse cenário político em São Paulo.
6: Fernando, nós vivemos um momento de polarização nacional das eleições, né? E essa polarização desembarcou aqui, de alguma forma, na eleição para o Senado de São Paulo. Se a gente for dar uma olhada, Simone Tebet e Marina Silva mais à esquerda, Derrite,
5: Salles
6: e André do Prado para a direita, e o Rufino no meio de uma bagunça. Qual estratégia que o Rufino tem que adotar, ou qual a estratégia que vocês estão adotando para o Rufino romper essa bolha?
5: Acho que o Rufino traz um elemento diferente para essa candidatura, porque ele vem como, até como o slogan, acho que resume de maneira bem assertiva, que é o senador do povo. Então ele foge à regra de ser ou um político de carteirinha ou ter um estereótipo de polarização, como você bem colocou. Não é uma figura que você vai conseguir enquadrar dentro de uma caixinha. Esse cara é um cara de direita porque ele é empresário. Esse cara é um cara de esquerda porque ele veio de baixo. Então ele vem como uma representação autêntica do que é a população brasileira.
7: Ô Fernando, como é que funciona na hora que vocês vão iniciar o planejamento de uma campanha? O marqueteiro, o especialista de marketing, ele acaba funcionando como um treinador ali, se a gente fizer uma comparação, um paralelo com o futebol. Só que no futebol, a última palavra é do técnico e ponto final. O jogador pode até opinar, pô, gosto mais de jogar por aqui, não seria melhor a gente defender mais do que atacar, mas o técnico é quem traz a palavra final. Como é que funciona na política? E se o candidato entender que o que vocês estão pensando não é exatamente o que ele quer, como é que fica esse diálogo e quem tem a palavra final?
5: Veja, acho que cada um tem uma metodologia de trabalho. No meu caso, eu entendo que a palavra final sempre é do candidato. Afinal, é ele que depois vai colocar o rosto na urna, ele que vai dar o nome para o eleitor. Mas eu acredito que o primeiro passo, e nisso você toca num ponto importante, é ter sinergia. Então, antes de qualquer projeto, é você entender se você consegue gerar entre candidato e os profissionais que trabalham com ele uma conexão que permite a confiança plena entre os dois. E acredito que sempre o melhor resultado vai ser aquele que provém de um diálogo, de uma discussão, de uma avaliação técnica profunda, porque todo o trabalho profissional se baseia em números, em dados, em pesquisas, e o que não está representado em números está representado qualitativamente por meio de pesquisas. Então acho que isso é muito importante. A palavra mágica talvez seja conexão para a gente aproveitar esse momento, inclusive de tecnologia tão aflorado.
7: Mas já aconteceu de você no meio do caminho pensar, não vai ter essa sinergia, não vai ter essa conexão, melhor parar por aqui ou nem aceitar um convite por entender que não rolaria?
5: Já aconteceu, inclusive, num caso parecido. Eu deixo a pré-campanha, então, presidencial do pré-candidato Sérgio Moro, justamente por a gente pensar de maneira diferente.
8: Entendi. Ah, entendi. Não, e aí eu já quero emendar uma coisa na outra aqui. A gente teve recentemente, agora, né? Flávio Bolsonaro trocando sua equipe de marketing. Os marqueteiros. O próprio Augusto Cury também. Caiado também. Isso é normal nessa época ou esse ano tá um pouco mais essa troca de pessoal? Porque um pega o do outro. Por exemplo, o Augusto Cury dispensou a equipe dele e o Flávio já estava interessado. Isso é comum ou tem acontecido mais do que o normal? Como é que você tem percebido isso?
5: Eu não consigo te dizer se está acontecendo mais.
8: Mas isso é comum?
5: Mas com certeza não é comum.
8: Ai,
5: né? Há uma anormalidade quando você tem trocas ao longo do seu processo. Até porque uma candidatura é uma construção. E a gente utiliza essa expressão, a construção de candidatura. Esse ano, felizmente, eu não estou diretamente envolvido em nenhum projeto específico. Né? Eu colaboro com alguns projetos como consultor, como, por exemplo, os projetos que envolvem o Podemos. Mas no caso de um projeto que eu assuma e que eu vá trabalhar nele, geralmente a gente começa um trabalho com 12 meses de antecedência no mínimo. Então a gente começaria um trabalho um ano antes.
8: Então, e trocar a equipe
5: lá
8: agora faltando
5: pré-candidatura.
8: Agora em outubro, tá aí, realmente é...
5: Mayara, você sabe que a gente até tem uma expressão que durante os 45 dias, na verdade, é o período de consolidação do voto. A conquista do voto ocorre muito antes, ocorre naquele período pré-eleitoral, quando você já está naquele processo de construção do que vai se tornar uma candidatura. Tanto é que a convenção ela é apenas a consagração daquele nome, é tornado público e oficializado aquele nome. Mas praticamente não há dúvidas de qual seria o personagem que iria disputar a eleição. Agora você veja como a gente está num momento atípico, hein, Wilson? Isso não aconteceu, inclusive, em Minas Gerais. Nós tivemos um anúncio do candidato a governador, depois a senador, depois novamente a governador, o Cleitinho.
8: Cleitinho, exato.
5: Nós temos uma surpresa em cima da hora com uma pretensa candidatura do Pablo Marçal. Nós vivemos tempos diferenciados.
8: E a gente tem também a recusa dos dois candidatos, dos principais candidatos à presidência, de ir a debates, né? Desistindo de debates. E no primeiro debate, pelo menos, Lula e Flávio Bolsonaro parece que não vão mesmo, não vai ter jeito. Tá tudo meio novo.
5: Eu acho que até mesmo cabe a crítica. Nós estamos aqui falando se eles vão ou não a debates e em nenhum momento a gente está vendo ser apresentado efetivamente os planos de governo, os debates por segmentos, por áreas. Né? Então, o que será feito em relação à economia, a desenvolvimento, a educação, a saúde, a segurança, muito pouco tem se debatido ou tem se tido argumento para debate. A gente fica na picuinha, no briga-briga, num UFC político generalizado e pouco se fala sobre projeto de país.
6: Muito se fala, você mesmo disse por umas duas vezes a palavra tecnologia e muito se fala sobre a inteligência artificial. A inteligência artificial veio para facilitar o trabalho da comunicação, do marketing de campanhas ou veio para atrapalhar?
5: Sabendo usar, eu acho que tudo que a tecnologia nos traz tem o seu aspecto positivo. Então, do ponto de vista do marketing político, a IA pode nos facilitar e pode nos ajudar de várias formas, de várias maneiras. Por exemplo, a gente precisa fazer uma avaliação rápida de um cenário e de uma percepção pública. Tem ferramentas de IA que te favorecem e você consegue fazer um apanhado grande, uma amostragem grande e uma avaliação rápida para que você tome uma postura e tenha uma reação de comunicação em cima daquilo. Então, esse é um aspecto positivo. Agora, óbvio, né? Nós também entendemos que a IA pode sim, se não for regulamentada, mas não no sentido da proibição por
6: censura. Simples.
5: Nós não estamos falando aqui, nós não estamos sendo excessivamente puritanos, mas nós temos que estabelecer regras, né? Um regramento mínimo dentro do que são as quatro linhas que pode ser utilizada a inteligência artificial.
7: Fernando, e a televisão? Qual a importância dela hoje? Me refiro, claro, ao horário eleitoral, porque antes ela provavelmente era fundamental, era onde basicamente o eleitor conhecia um pouquinho melhor os candidatos. Hoje você tem as redes sociais, que talvez sejam muito mais fortes. Como tirar proveito da televisão, sendo ela talvez hoje menos forte do que a rede social, e qual o papel dela, se ainda tem relevância numa corrida eleitoral? Relevância sempre vai ter, mas é pouca. Ainda é muita? Como você enxerga isso hoje?
5: Eu entendo que a relevância da televisão ainda é muito grande num país continental e tão diferente quanto o Brasil, em que a acessibilidade digital ela é bem de muito contraste, ela
7: oscila, bem contrastante muito, né?
5: entre várias regiões. Sim. E eu entendo que cada canal de comunicação tem sua função. A gente está aqui com o digital no dia a dia, no acompanhamento, naquela construção, no tijolinho por tijolinho. Mas a hora do vamos ver, nós olhamos, e o Brasil ainda é um país que olha muito e tem a sua cultura muito enraizada via televisão. Te digo mais, quando a gente fala de tempo de TV, isso é importante que as pessoas que não trabalham no dia a dia da política compreendam, nós não estamos pensando no tempo de TV daquele horário político eleitoral blocado, que você tem sequencial num período da manhã e outro no período da noite. Mas o tempo de TV são aquelas inserções, aqueles comerciais que você é pego de surpresa ao longo da programação.
7: Sim.
5: Esses, sim, fazem grande diferença e que são alvo de disputa, para que quanto mais inserções ao longo do dia a candidatura tenha, maior é o grau dela de eficiência na comunicação. Uma hora é a surpresa, você está ali no meio da novela, de um jornal ou de uma programação de entretenimento que você gosta de acompanhar na televisão e você é impactado por aquele comercial curto, direto e com uma mensagem forte.
8: E como é que está sendo fazer campanha em rede social hoje? Dá para dizer que é quanto por cento dos esforços de um candidato? É que também, ou talvez depende também do perfil do candidato. A gente tem candidatos hoje que são influenciadores, então obviamente que a campanha vai ficar um pouco mais retida ali nas redes sociais. Mas em geral, quanto que vocês estão despendendo de energia e de fundos para rede social e outros meios?
5: Sem dúvida, ao longo dos últimos anos, a energia e os gastos concentrados no ambiente digital como um todo cresceu muito. Agora, pobre do pessoal que trabalha com rede social, viu? Porque é o tempo todo, não come, não dorme. E olha, tem que lidar com uma série de vaidades, de egos. E eu gostei dessa cor, eu não gostei dessa cor, eu gostei dessa foto, não gostei dessa foto. É uma loucura, viu?
8: Olha, só um comentário.
6: O adversário aqui que eu já cresceu, vi. O adversário postou.
8: Exato.
6: O meu não postaram nada, o meu não cresce. Não,
8: e eu já vi, tá? Obviamente, não vou dizer quem, mas eu já vi candidato assim. Não, deixa eu ver como é que ficou o vídeo aqui. Ah, não gostei que aqui minha testa tá muito oleosa. Aí ela vai e grava de novo. Aí ela grava de novo errado. Aí o assessor fala, não, mas você errou. Não, mas agora tá bonito. Não, mas você errou, grava de novo. Ah, não quero mais gravar, não. Eu tô com preguiça, tô cansado. É difícil lidar, viu?
5: É difícil. E olha, tem aquele entorno ainda que fala assim, nossa, mas você tá vendo essa crítica que fizeram ao senhor ou à senhora candidata na rede social, a pessoa vê. Provavelmente a audiência foram as duas, três pessoas em volta do candidato que tinha visto.
8: Exato.
5: Ninguém faz a medição para saber qual é o tamanho deste impacto. E por vezes, inclusive, as candidaturas erram, tá? Porque elas entram nessa, né, assim, elas acabam entrando nesse desespero, nesse afã de responder, e elas dão publicidade para aquilo que ninguém sabia. Não, nós temos que responder. E aquilo sequer tinha audiência necessária para chegar ao conhecimento das pessoas.
8: Zé ninguém ali no meio, né?
6: Fernanda, voltando um pouco às mudanças dos marqueteiros nas campanhas presidenciais, isso pode ser um pouco reflexo também da polarização?
5: Eu acho que pode ser reflexo da ansiedade que nós temos hoje. Podem ser, é tudo hipotético, né? Mas eu pensando agora aqui de imediato com a sua pergunta, eu lhe diria que pode ser reflexo da ansiedade, de uma busca por resultados rápidos que não acontecem de um dia para o outro, como a gente já disse com a expressão, é uma construção, e uma construção não se faz de um dia para o outro, você não levanta uma parede de um dia para o outro, tijolinho por tijolinho. E outra coisa também que pode estar acontecendo é que as campanhas estão chegando mais desestruturadas perto do período eleitoral. Então, sem uma estruturação prévia, e aí vem um problema grave em relação ao sistema mesmo eleitoral e político, que está concentrando toda a campanha em 45 dias, inclusive na liberação do fundo eleitoral, já que ele existe, por que que ele não pode ser utilizado num período de pré-campanha, mesmo que fosse de maneira poderia ser faseado, né? Poderia ser faseado isso, mas não, se manter uma concentração nos 45 dias finais de campanha para que você libere bilhões em recurso, e aí você perde justamente a capacidade de fazer uma estruturação prévia que desse consistência para os projetos se manterem de pé.
7: Muito bem, vocês ouviram Fernando Vieira, estrategista de marketing, a gente sempre falando dos bastidores das campanhas nesse ano tão importante de eleições para presidente, para governador, para o Senado, deputado federal e deputado estadual. Muito obrigado, viu, Fernando, por ter vindo até o nosso estúdio, pela sua atenção, sempre bom contar com a sua participação.
5: Eu que agradeço, Tomás, Maiara, Wilson, pelo convite, aproveito aqui para deixar um abraço para dois queridos amigos que queria muito parabenizá-los pela iniciativa, pela TMC, que é o João Camargo e o Neneto, e em nome deles eu cumprimento toda a equipe, eu sei técnicos, profissionais gigantescos que estão aí fora e fazendo isso se tornar realidade.
1: 10 horas mais 54 minutos.
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1: e dois vereadores paranaenses foram flagrados com dezenas de canetas emagrecedoras e outros itens importados ilegalmente do Paraguai. Quem tem as informações diretamente de Curitiba é o Ângelo Sfaier.
9: O vice-presidente da Câmara Municipal de Rolândia, José Luiz Polvani, do PL, e o vereador Vilmar Fonseca da Silva, conhecido como Vilmar Boy, do PSD, foram abordados na PR-323 em Umuarama. A ação fiscalizou dois veículos ocupados pelos parlamentares e outros dois passageiros. No carro conduzido por Polvani, os policiais recolheram 32 ampolas de tirzepatida, medicamento usado para a perda de peso, além de bicicleta elétrica, patinetes, eletrodomésticos, bebidas e perfumes, tudo importado ilegalmente. Já no carro dirigido por Vilmar Boy, a fiscalização apreendeu 4 bicicletas elétricas, um triciclo e mais ampolas, emagrecedores e anabolizantes importados ilegalmente. Os itens apreendidos foram encaminhados para a Receita Federal. Os políticos e acompanhantes foram liberados, mas agora podem responder por contrabando.
1: 10 horas mais 56 minutos e bora falar de tecnologia, porque pela primeira vez um robô humanoide bateu um recorde dos humanos nos 100 metros rasos, é isso mesmo. Assunto para o nosso colunista de tecnologia, Arthur Igreja. Fala, Arthur.
10: Na coluna de hoje eu quero falar sobre robôs humanoides. Sim, são aqueles robôs bípedes que têm esse nome justamente porque se assemelham, né, ao ser humano. Pois é, nós tivemos nos últimos dias as Olimpíadas dos Robôs Humanoides. E como você pode imaginar, esses Jogos Olímpicos aí dos robôs aconteceu na China. E pela primeira vez nós tivemos um robô humanoide que bateu o recorde dos humanos dos 100 metros rasos. Eu estou falando daquele lendário recorde do Usain Bolt, que ele fez os 100 metros rasos em 9,58 segundos. E agora nós tivemos o robô da Tiangong Ultra, esse modelo, que fez em 9,39, ou seja, mais rápido que o Usain Bolt. E aí eu queria colocar em perspectiva o que esse número quer dizer. A primeira edição desses jogos aconteceu no ano passado e nesses mesmos 100 metros rasos o recorde tinha sido de 21 segundos. E em 2022 essa marca superava os 25 segundos. Então imagina só, o número caiu para menos da metade em um ano, ou seja, uma progressão absolutamente geométrica. O mesmo nós estamos vendo com o custo desses robôs, com a quantidade de unidades que são vendidas mundo afora, e é por isso que muita gente tem falado que nós estamos chegando naquele chamado momento ChatGPT dos robôs. O que que isso quer dizer? A inteligência artificial, que surge lá ainda na década de 50, levou muito, muito tempo até ter esse momento de ruptura, de uma transgressão tecnológica e que entra na vida das pessoas. E por isso que é chamado de momento ChatGPT, que, como nós sabemos, isso aconteceu no final de 2022. E agora, aparentemente, isso está acontecendo com os robôs também. Preços caindo rapidamente, recursos ficando absolutamente impressionantes, e um símbolo disso é justamente essa marca alcançada aí nos jogos dos robôs humanoides na China. E aí a pergunta que fica é o seguinte: qual será a marca que nós veremos no próximo ano? Vale lembrar que também a Unitree, que é a maior fabricante chinesa, recentemente divulgou um vídeo em que um robô também superou a marca de salto mais alto em altura, né? Então o robô tá parado e ele dá um salto de mais de 2 metros, isso sem pegar impulso, né? Então realmente é um avanço absolutamente impressionante. E aí, claro, fica aquela pergunta: quais serão os impactos no mercado de trabalho, nas fábricas, enfim, nas nossas vidas? Mas o fato é que os robôs realmente estão passando por uma fase de evolução impressionante.
1: Você viu, gente? Robô Forrest Gump, hein? Aí sim. Agora, 11 horas em ponto.
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1: Vamos para mais um giro de notícias aqui no Resumo TMC, porque o ministro Flávio Dino, do Supremo Tribunal Federal, autorizou a Polícia Federal a acessar dados apreendidos em uma operação contra a produtora do filme Dark Horse, que fala sobre a vida do ex-presidente Jair Bolsonaro. A PF investiga possíveis irregularidades no uso de emendas parlamentares ligadas à produção. A decisão não comprova crimes, mas permite que os dados sejam usados para aprofundar a investigação. E a Polícia Federal investiga se Lulinha usou influência para facilitar contatos com o governo em troca de vantagens como passagens aéreas e o pagamento de um imóvel. Segundo a investigação, a lobista Roberta Lutzinger teria pago R$100 mil por mês pela residência e intermediado interesses de um empresário junto ao governo. A defesa de Lulinha nega irregularidades e afirma que a Polícia Federal não encontrou dinheiro dessas empresas nas contas dele. E a campanha de Flávio Bolsonaro ofereceu a Tarcísio de Freitas um acordo para acabar com a reeleição presidencial caso Flávio vença a eleição. A proposta prevê apenas um mandato para Flávio e abriria caminho para Tarcísio disputar a presidência em 2030. O senador Rogério Marinho, coordenador da campanha, afirmou que a ideia ainda é uma possibilidade, não um acordo fechado. O cochilo de Gilberto Kassab durante o debate da Band virou motivo de brincadeira na campanha de Ronaldo Caiado. Nas redes sociais, Caiado publicou que, se for eleito, os brasileiros poderão, abre aspas, dormir tranquilos, fecha aspas, como fez Kassab durante o debate da Band. Ainda falando de eleições, o candidato à presidência Augusto Cury criticou a polarização política no Brasil e afirmou que o país precisa de uma cirurgia para superar a divisão. Durante sabatina, na TMC, Cury disse que Lula e Flávio Bolsonaro são prejudicados pela radicalização de seus próprios apoiadores e afirmou que, se for eleito, pretende atuar como um pacificador. E o Centrão e a oposição ainda não definiram posição sobre a chamada taxa das blusinhas no Senado. As bancadas aguardam a articulação entre Lula, Alcolumbre e Mota. O governo quer acelerar a votação para acabar com a cobrança de 20% sobre compras internacionais de até 50 dólares. Durante sabatina na TMC, Simone Tebet afirmou que as emendas PIX deixam um lastro de corrupção e criticou o avanço das chamadas pautas-bombas no Congresso. A candidata ao Senado também disse que a agenda econômica vem perdendo espaço para interesses políticos e que, apesar de apoiar as pautas sociais de Lula, diverge da forma como o governo conduz a economia. A Justiça Eleitoral manteve a inelegibilidade de Pablo Marçal por 8 anos, até o ano de 2032, por uso indevido dos meios de comunicação na campanha de 2024. Portanto, ele se mantém inelegível até este ano de 2032. Então, o Tribunal Regional Eleitoral de São Paulo também manteve multa de R$ 420 mil e rejeitou o recurso da defesa. Marçal ainda enfrenta restrições do Tribunal Superior Eleitoral, que suspendeu o acesso a recursos públicos, rádio, TV e debates eleitorais. Falando de economia agora, o mercado reduziu de 1,98% para 1,95% a previsão de crescimento da economia brasileira neste ano, de 2026, tudo isso segundo o boletim Focus. A projeção para a inflação ficou em 5,02% e a expectativa para a Selic permaneceu em 13,75% ao ano. Para o dólar, a previsão é de R$ 5,20 no fim de 2026. E a Braskem anunciou um pedido de recuperação extrajudicial para reestruturar cerca de 10 bilhões e 9 milhões de dólares em dívidas. O plano terá apoio de parte dos credores e pode incluir uma oferta de ações. A empresa terá 90 dias para apresentar a proposta de reestruturação. E São Paulo confirmou os dois primeiros casos de febre do Nilo Ocidental no estado. Com isso, o Brasil já registra 4 casos e 1 morte pela doença. A transmissão acontece pela picada de mosquitos. Uma das pacientes de São Paulo está curada e a outra segue internada. Já em Santa Catarina, uma mulher morreu e um homem recebeu alta. 2:05, vamos para o noticiário internacional. O primeiro-ministro de Israel, Benjamin Netanyahu, afirmou que o Irã tentou assassinar um de seus filhos, sem revelar qual deles teria sido alvo. A suposta tentativa teria acontecido há meses e estava sob sigilo judicial. A declaração acontece em meio à disputa eleitoral em Israel, marcada para outubro. E os Estados Unidos anunciaram novas sanções contra empresas e países que mantêm relações comerciais com o Irã. O governo Trump chamou a medida de dia D econômico e aplicou sanções a quase 60 pessoas, empresas e navios ligados aos setores de petróleo, tecnologia, ouro, aviação e transporte marítimo. 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
1: Sabia que em 2026 a apreensão de canetas e ampolas emagrecedoras vindas de fora do país cresceu mais de 1000%? É isso mesmo, 1000% em relação ao ano passado. E boa parte desse crescimento tem um motor específico, viu? Porque influenciadores brasileiros gravando vídeos dentro das farmácias paraguaias, incentivando ali os seguidores a comprar. Então a TMC conversou com exclusividade com um influenciador que chegou a receber a proposta da publicidade, mas negou. Além disso, foi atrás das autoridades para entender os riscos e os crimes envolvidos por trás desse tipo de publicação. A reportagem especial você confere agora diretamente de Curitiba com a nossa repórter Isabela Miranda.
17: Esse é o que tira a gordura e mantém a massa magra?
18: É
17: nóis,
18: patinhas.
17: Gente, então vem pro Paraguai. Em algumas dessas farmácias, se o cliente chega sem a receita, não tem problema. Um médico fica de plantão só para assinar o documento na hora, ali mesmo, antes da compra atravessar a fronteira. É esse tipo de estabelecimento que aparece nos vídeos de influenciadores brasileiros contratados para divulgar o comércio.
19: Aqui no Paraguai, para nós, a maioria é liberada pela Dinavisa, que é a Anvisa para vocês no Brasil. Então, a gente vende sem receita médica aqui.
20: Se eu quiser comprar aqui... Eu
19: você
20: posso comprar.
19: Pode chegar, falar pra mim e eu entrego pra você. Mas pra passar a fronteira, você precisa da receita médica.
17: Mas não é bem assim que funciona na realidade. Além de vender os medicamentos proibidos, induzem os clientes ao erro. Isso porque a Anvisa proibiu, em janeiro deste ano, a entrada e o uso de marcas específicas desses medicamentos no Brasil. E parte delas é justamente o que aparece sendo divulgado.
21: Esse é o famoso pele, cabelo e unha.
17: Entre os produtos oferecidos está um combo apelidado de pele, cabelo e unha. Nome comercial para o que, na prática, é um emagrecedor que promete tirar a gordura e manter a massa magra. Esse comércio já deixou de ser informal. Segundo o levantamento do Instituto de Desenvolvimento Econômico e Social de Fronteiras, o lucro chega a 415% sobre o valor investido, perdendo apenas para o contrabando de cigarro. O mercado também deixou de ser pulverizado para ser controlado por facções como o PCC e o Comando Vermelho, que estruturam rotas próprias de distribuição. Nas gravações, as farmácias garantem que os produtos são originais e ainda oferecem um site para entrega em qualquer lugar do Brasil.
21: E os produtinhos que tem scanner para garantir a autenticidade dele.
17: Sem médico, sem bula e sem fiscalização. Nem todo influenciador procurado topa fazer esse tipo de divulgação. Um deles contou à TMC que já recebeu esse tipo de proposta 3 vezes e recusou em todas. Pediu para não ser identificado e por isso a voz dele foi alterada.
22: As propostas que recebi, elas são voltadas para divulgação de marcas, né? Então, tanto divulgação como associação de marcas com um estilo de vida saudável, né? Quanto uso, experiência do uso no dia a dia. E aí eu recusei de bate pronto, porque eu não teria como justificar ter esse produto no Brasil ser um produto ilegal.
17: Para entender os riscos de tomar esse tipo de medicamento sem acompanhamento médico, a reportagem ouviu a endocrinologista Lívia Ottoboni.
23: Para garantir que uma medicação é equivalente à outra, são necessários testes específicos para assegurar as concentrações e as características idênticas. Análises laboratoriais recentes apontam divergências graves em relação às concentrações, podendo aumentar o risco de efeito colateral grave e até intoxicação.
17: Do lado jurídico, o problema é mais sério do que parece. A advogada Soliane Simon explica que a lei brasileira só permite propaganda de remédio em situações bem específicas.
24: O Brasil, ele regulamenta bastante a propaganda de medicamentos. Então, a propaganda de medicamentos, ela pode ser feita exclusivamente para médicos e, em caso de outros medicamentos, eu posso vincular falando que tal medicamento tem registro na Anvisa.
17: Para a advogada, o problema não para na propaganda irregular.
24: Além disso, esses influencers estão estimulando um contrabando. Então, eles estão estimulando um crime.
1: É caso que reforça aí uma questão muito importante, né? Medicamento para emagrecer não é produto de prateleira, muito menos uma compra para seguir indicação de influenciador, né? Existe dose, indicação, contraindicação e acompanhamento médico necessário aí, especialmente com endocrinologista, né? Não adianta você seguir ali uma coisa que você vê na internet, resolvi testar. Não, pode sair muito mais caro do que parece. Bom, procurada pela reportagem, a Anvisa informou que não poderia se manifestar porque o tema pode voltar à discussão da diretoria colegiada da agência. A Receita Federal preferiu não comentar o caso, já o Ministério Público Federal, a Polícia Federal e o CONAR não responderam até o fechamento desta matéria.
2: Geralmente eu
1: vou... 11 horas mais 11 minutos.
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1: E como eu acabei de mencionar aqui no meu comentário, a automedicação é um hábito comum entre os brasileiros, mas pode trazer riscos à saúde, viu? Para explicar os principais cuidados e os perigos de tomar remédios por conta própria, o repórter Júnior de Castro preparou um material especial para você. Vamos conferir.
3: Geralmente eu vou ao médico depois que toma aqueles remédios para dor de cabeça, né?
4: Às vezes sim. Principalmente quando a gente vai no posto lá, a gente fica esperando horas e horas.
8: Minha mãe me fala que é bom, aí eu já vou lá e compro.
18: Normalmente sim, às vezes eu sinto uma dor assim, aí eu tiro o remédio das vozes da minha cabeça.
0: Pois é, e olha só, segundo uma pesquisa divulgada pelo Jornal da USP, cerca de 90% dos brasileiros já tomaram algum medicamento por conta própria. E o problema é que mesmo remédios vendidos sem receita podem sim trazer riscos quando usados de forma errada ou por tempo indeterminado. O médico toxicologista Álvaro Putinelli explica quais os cuidados precisam ser observados.
25: Nós devemos, assim, usar o medicamento de venda livre, né, essa automedicação para sintomas corriqueiros e, ao notarmos que ele não se resolve, procurar assim auxílio especializado para que possa nos orientar quanto ao que fazer.
0: E tem outro risco que muita gente nem imagina. O remédio pode até aliviar o sintoma, mas também esconder sinais importantes de uma doença e até atrasar a procura por atendimento. Além disso, misturar medicamentos ou acrescentar um novo remédio à rotina pode provocar interações perigosas, principalmente em idosos e em quem já faz algum tratamento contínuo.
25: Misturar medicamentos pode sim ser perigoso. Por quê? Os medicamentos eles podem ser somados seus efeitos ou podem ainda ter seus efeitos anulados um pela presença do outro. Então, o que que acontece? Muitas vezes a pessoa, por exemplo, toma um medicamento lá, o anti-inflamatório, vai tomar um medicamento anticoagulante, aumenta a chance de sangramento, né? Pode acontecer que um medicamento impeça a absorção do outro medicamento e com isso esses medicamentos não têm efeito. Então, tomar muito cuidado. Um cuidado especial deve ser tomado também naquelas pessoas que fazem tratamentos crônicos. Toda vez que ela vai introduzir um novo medicamento e ela já faz uso de outros medicamentos, isso deve ser feito com muito cuidado, com muita cautela. Deve ser feito com orientação do médico, do farmacêutico, para evitar esses problemas que eu acabei de falar, né, da interação medicamentosa.
0: Por isso aquela ideia de que é só um remedinho pode ser perigosa. Analgésicos, anti-inflamatórios e até medicamentos sem receita precisam ser usados com responsabilidade.
1: É isso aí, gente. Eu sei que dá preguiça, mas passa no médico para não ter problema, não faz as misturas aí sozinho, para não dar problema para sua saúde. Fica o alerta aí da nossa reportagem de Belo Horizonte, produzida pelo Júnior de Castro. Bom, agora mudando de assunto, basicamente, o caso do influenciador de aviação, Lito Souza, tem ganhado grande repercussão nas redes sociais depois da divulgação do diagnóstico com uma doença rara. Para explicar mais sobre esse caso, o TMC 360 conversou ao vivo com a Ana Gandolfi, médica e neurocirurgiã da Escola Paulista de Medicina. Vamos ouvir.
26: A doença de Creutzfeldt-Jakob ou Jakob, né, tem dessas duas possíveis pronúncias, é uma doença que é causada por uma modificação, uma proteína modificada, e que essa proteína, ela funciona mal, ela começa a funcionar mal, ela é produzida de forma anormal, e ela começa a causar uma destruição no cérebro, tá? É uma doença rapidamente progressiva, degenerativa, e efetivamente é uma doença sem cura. Existem alguns estudos experimentais sendo feitos nos Estados Unidos, principalmente, mas é uma doença até o momento sem cura.
27: Inclusive vendo nas redes sociais, doutora, quem está mergulhado nesse assunto e quem não está, vê esse ponto, esse apelo por um tratamento experimental alternativo que a senhora citou. Queria que se pudéssemos, né, entrássemos mais nesse assunto, até porque todo tratamento experimental leva a uma comoção, né, e comentários pró e contra, e infelizmente muitos comentários pró e contra de gente que não tem o menor fundamento para discutir e se colocar pró ou contra, né? Então, já que nós entramos nessa polarização, nessa onda das redes sociais, o que é sério e sabido acerca desse tratamento até agora?
26: É, o que que acontece, né? O que a gente sabe é que a proteína, toda proteína, ela usa um RNA para se formar. O RNA é como se fosse um mapa que vai ser usado para criar essa proteína. O que acontece é que os dois estudos experimentais que estão sendo conduzidos, eles atacam exatamente esse RNA, ou seja, eles atacam exatamente o mapa que está sendo usado para formar essa proteína anormal. Os estudos ainda estão em fase de teste, mas já estão em teste em humanos, tá? Então, existe aí uma possibilidade de sobrevida. Um deles, inclusive, ele já teve o grupo que era comparado, o grupo que recebia o tratamento com o grupo que recebia o que a gente chama de placebo, né? Teve uma resposta positiva e agora eles estão recrutando, né, recrutaram, na verdade, mais pacientes, e talvez em outubro eles tenham inclusão de novos pacientes, para receber só a medicação. Isso, na verdade, vai levar a parada da progressão da doença. Provavelmente não deve ser cura, mas leva a uma parada da progressão da doença.
5: A gente está falando de uma doença extremamente rara. Quando a gente olha para os números, eles chamam muita atenção. 1 a 2 casos por milhão de habitantes. Aqui no Brasil, a gente tem ali uma faixa etária que é mais crítica, que concentra 60% das notificações. É entre 55 e 74 anos, justamente essa a faixa etária do influenciador, Lito Souza, e 90% dos pacientes evoluem para óbito em até 1 ano depois do início dos sintomas. A gente está falando de uma situação muito, muito grave, doutora.
26: Isso, bastante, é uma doença bastante grave e bastante rara. A gente tem aí, porque é uma doença de notificação compulsória, a gente tem mais de 1000 casos no Brasil desde quando foi descrita a doença, de suspeitos, mas confirmados são pouco mais de 500. Então é uma doença bastante rara, não só no Brasil, mas mundo afora.
1: E um dos maiores campeonatos de fisiculturismo do mundo está chegando. O Mr. Olympia acontece no fim de setembro em Las Vegas e tem forte presença de atletas brasileiros. Para entender a rotina por trás desse tipo de preparação, os apresentadores do Link TMC ouviram o fisiculturista e nutricionista Guilherme Abomai, que também atende pacientes que querem seguir nesse ramo do esporte. Ele falou sobre dieta, o treino e o uso de anabolizantes na modalidade. Vamos ouvir.
6: Diferente dos outros esportes que o atleta ele tá naquele tempo lá do treinamento dele, que ele tá naquelas 2 horas que ele passa na academia, o bodybuilder ele passa o dia inteiro pensando nisso, né? Então é a dieta, a hidratação, o descanso, o treinamento, então envolve bastante coisa. E para você chegar nesse nível é uma dedicação de uma vida inteira. E também uma genética privilegiada, né?
7: Guilherme, uma questão, curiosidade minha aqui. Quando o cara faz fisiculturismo com essa musculatura toda, ele tem uma tendência a querer usar essa força e ele tem uma tendência a ser mais brigão, vamos dizer assim, ou o contrário, fica tão forte que fica mais confiante e não quer saber disso?
6: Pô, isso aí acontecia muito antigamente, não sei se era por causa dos filmes que passavam, né? Ou porque os atletas eles eram meio broncos, né? Passavam uma imagem muito agressiva, mas eu que vivo nesse meio, eu acho todo mundo muito tranquilo, viu?
9: O Guilherme, a gente tenho aqui algumas informações, né, sobre você. Você é vegano há 5 anos. Como é que um fisiculturista consegue chegar no físico de um grande campeão sendo vegano, sem comer carne, sem comer ovo de repente? O que que você come?
5: Porra.
6: É isso mesmo. Eu me tornei o primeiro atleta vegano a se tornar um atleta profissional dentro do bodybuilding no mundo. Então é um feito aí que é único. E na verdade tudo isso aconteceu por causa que eu tinha muitos problemas estomacais, né? ao longo da minha carreira, claro, eu comia ovos, comia derivados de leite, como whey, que a gente suplementa bastante carne, e ao passar dos anos eu comecei a desenvolver uma gastrite, sempre com uma distensão abdominal, que sempre me atrapalhava bastante. Então eu fui buscar alternativas e encontrei como alternativa a dieta vegetal. Eu apliquei essa dieta vegetal aí na minha rotina e eu tô até hoje, me sinto muito bem, e até, como eu falo, meu físico até melhorou ao ponto de eu conseguir me tornar profissional, né?
10: Gente, o Guilherme, ele é gigantesco. A gente tá vendo pelas imagens aqui do YouTube, eu não tenho como descrever de outra forma.
9: Assustadoramente gigantesco.
10: Exato, isso é um elogio, tá?
9: É.
10: É assim...
6: Tá bom.
10: Gente, é um caminhão, é uma minivan, tá? Só pra vocês poderem entender. Todos os músculos super definidos ali tal, e eu queria entender um pouquinho...
9: Tem músculo ali que eu nem sabia que existia.
10: Exato, que aparece ali, tem veia que você não sabe que existia. É realmente você consegue ver o corpo da pessoa ali perfeitamente, a anatomia humana ali. Mas Guilherme, me conta, então como é que você faz? Quanto você come por dia? Água, o quanto você toma de água? E quais as opções que você tem? Já que, por exemplo, a gente sabe que a Graciane Barbosa come 340 ovos por dia, né? Já que você não pode, como é que você suplementa isso? Como é que você faz?
6: na verdade, assim, a gente busca essas fontes como ovos, leite e carne como fontes de proteína, principalmente como proteína. E no reino vegetal a gente sabe que tem várias outras fontes

0: agora recentemente, é uma competição profissional, então eu tô naquele período de recuperação ainda, então eu tô comendo de maneira mais tranquila ali, mas acho que para a maioria das pessoas já é um volume bem alto, né? Eu tô comendo cerca de 4 mil calorias, mas assim, já teve épocas, dependendo da época ali, eu já cheguei na faixa de 8 mil calorias, que é o dobro que eu tô comendo agora.
1: Caramba,
0: É
1: haja.
0: bastante comida. E em todas as fases a gente se
2: Eu não
0: hidrata muito
2: faço o
0: bem, né?
2: exercício dele.
1: Como é que é,
2: Como é que
1: Vanessa?
2: é? O problema é a gente que come as mesmas 8 mil calorias e não faz o exercício dele. Aí dá ruim, né?
3: É, aí fica ruim.
1: 4 mil calorias é uma ida minha ao McDonald's tranquilamente, né? Você tá tranquilo, dá pra garantir de
0: Ô,
1: boa.
0: louco, 4 mil calorias no McDonald's, bastante coisa,
3: Ah,
0: pô.
3: mas a Mayara.
0: Vai dar os dois lanches ali, sorvete, ô,
1: Sorvete,
0: louco.
1: milkshake. Dá facinho, né? Dá
2: Eu tô
1: facinho.
2: te ouvindo, eu
0: Que
2: tô te
0: bom,
2: ouvindo
0: que
2: falar
0: bom.
2: aqui, Guilherme. Eu tô me lembrando de uma música que eu adoro, que é do Noel Rosa. Tem 100 anos mais ou menos essa música, que ela fala do Tarzão, filho do alfaiate. Você já ouviu essa música?
0: Não, infelizmente. Eu vou
2: É o
0: anotar
2: seguinte,
0: aqui.
2: cara, se
0: Tá?
2: puder rolar aí a música,
4: Eu tô na.
2: no começo do século passado não tinha fisiculturismo no Brasil, nem sei se tinha no mundo, mas tinha uma onda das pessoas usarem uma roupa que fazia o cara fingir que tinha músculo. Então era moda no Rio de Janeiro as pessoas andarem com armaduras por dentro da camiseta para parecer fosse musculoso.
1: Naquele calor do Rio.
2: Essa música do Noel Rosa aí que era um sucesso na época, ó.
0: Chegou a usar ou não?
2: O Noel Rosa não, cara. O Noel Rosa não usou, não. Eu?
1: Você morou no Rio?
2: Não, eu já fui forte, cara. Eu lutava jiu-jitsu, eu jogava meu futebol, mas já foi, já foi. Aí foi pra outros mares, né? Outros ares.
3: Muito bem.
1: E ainda falando sobre fisiculturismo, bom, milhares de calorias, litros de água e, em alguns casos, como foi mencionado, anabolizantes, né? A rotina de um fisiculturista pode impressionar pelo esforço e pela disciplina também, mas também leva uma pergunta importante: até onde o corpo consegue suportar uma preparação extrema como essa? Então, depois de ouvir um atleta sobre essa rotina, os apresentadores do Link TMC conversaram com um especialista para entender os riscos e o que pode acontecer quando os limites são ultrapassados. A gente ouve então o endocrinologista e membro do corpo clínico do Hospital Sírio-Libanês, Dr. Renato Zilli. Vamos ouvir.
5: Segue o posicionamento da Sociedade Brasileira de Endocrinologia, que é igual ao do Conselho Federal de Medicina. Desde 2023 é proibido o uso de anabolizantes para fins estéticos e fins de performance. O que a gente vê na prática é que muitas pessoas acabam conseguindo, né, através de médicos que não seguem essa orientação, né, de forma ilegal, ou mesmo internet e afins, e acabam colocando sua saúde em risco. A gente sabe que o anabolizante cria uma série de problemas, né, você tem aí infertilidade, aumento de mortalidade, risco de infarto, risco de câncer de fígado, e a pessoa se coloca num risco porque esse corpo ele não pode ser mantido por muito tempo, né? O corpo ele não aguenta tanta droga.
1: Pois é, e inclusive a gente teve, infelizmente.
2: Doutor Zilli.
1: Pode falar, Vanessa.
2: Fale, fale.
1: É, eu digo assim, né, a gente tem visto, infelizmente, né, a morte de muitos fisiculturistas, porque o anabolizante, ele é fato a gente dizer que ele aumenta também o tamanho do coração, o que que ele faz no corpo das pessoas, e porque nem com acompanhamento médico, a gente pode dizer que usar anabolizante é seguro.
5: Muito boa pergunta. Então, o anabolizante, a gente fala, o que que é o anabolizante? É o que faz, aumenta a síntese proteica. Então, muitas vezes, eles acabam usando vários tipos de sal de anabolizante, né? Então, tem o decanoato, cipionato. Esses exames acabam não pegando no ensaio do laboratório. O ensaio do laboratório foi feito para testosterona normal. Então, muitas vezes, né, no laboratório você tem 900 e o ensaio vem 3 mil. Mas pode ser muito mais que isso, né? Então, isso gera ansiedade, crise de pânico. Né? Então, tudo que é anabólico, né? Tanto esse fisiculturista que morreu, que tomava insulina, né? A suspeita da insulina, então você faz um hiperestímulo do corpo, né? Então ele aumenta a síntese proteica. Né? Então você aumenta o músculo do coração, aumenta o risco de infarto, né? Você tem o risco aí do câncer de longo prazo, de ficar infértil. Né? Então você vê que essas pessoas acabam tendo uma alteração não só comportamental, como de exames que muitas vezes fica irreversível. O problema é que muitas vezes a pessoa, ela vai em algum tipo de profissional, acaba usando anabolizante e nem sabe, algumas vezes, que está tomando anabolizante.
2: Doutor Zilli, uma curiosidade que eu, antiga que eu tenho, é, a gente conversou com um fisiculturista agora há pouco, e ele comentou o seguinte: quando você está fazendo

0: fisiculturismo, se preparando para um Mr. Olímpia, né, como vai acontecer agora, você não pensa em mais nada, você só faz isso. Aí eu queria perguntar, é fato que quando você canaliza todo o seu sangue para os músculos, você acaba prejudicando o desempenho cerebral ou isso é mito?
1: Não, o coração bate, o sangue é distribuído, né? Então isso não tem uma relação direta, né? O que esses hormônios fazem, você tem uma alteração de comportamento, né? Então você tem uma agressividade, você tem uma mudança do comportamento cerebral, mas que vai canalizar para os músculos, não, né? Eu acho que o recado que fica aqui hoje em dia, né? Os profissionais sérios, eles estão prescrevendo anabolizante, né? Então, não usa anabolizante, né? Existem estudos que mostram aí um risco de mortalidade até 3 vezes. A gente tem uso indiscriminado de anabolizante, porque hoje em dia você consegue na academia, na internet, no Paraguai, e muitas vezes a pessoa não sabe nem o que está aplicando. Então a gente vê de vez em quando a morte de algum fisiculturista, mas isso é um problema de saúde pública, né? Porque é proibido pelo Conselho de Fisiculturismo desde 2003.
2: Fico alerta aí, então. Daqui a pouquinho eu volto com o nosso quadro Tem Música Chegando para falar de Pitty, Maria Bethânia, Luísa Sonza e até de Turma da Mônica. É isso mesmo, 11 horas mais 30 minutos.
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1: 11 horas mais 34 minutos e agora é hora do nosso quadro. Tem música chegando e abrimos aqui para falar de glam metal, que é aquele rock pesado dos anos 80, que também apostava e muito ali no visual de cabelo comprido, maquiagem, roupas chamativas e refrões que grudavam na cabeça. Mas para dar aí uma notícia triste, porque o cantor Bret Michaels, vocalista da banda de glam metal Poison, anunciou uma pausa por tempo indeterminado na carreira por motivos de saúde. E quem atualiza e tá comigo aqui no estúdio da TMC é o Márcio Donizete, que explica melhor a situação pra gente. Boa noite, Márcio.
2: Boa noite, Alexia. Boa noite, ouvintes da TMC. O cantor Bret Michaels, vocalista da banda de glam metal Poison, anunciou uma pausa por tempo indeterminado na carreira por motivos de saúde. O comunicado foi publicado nas redes sociais do artista no sábado. A decisão ocorreu após o primeiro show do retorno de Michaels aos palcos, realizado em 21 de agosto no The Ball de Sugar Hill, nos Estados Unidos. Antes da apresentação, o cantor enfrentou um quadro grave de pedras nos rins e precisou ser internado. Ele passou por procedimentos para remoção e desobstrução dos cálculos e utilizou um catéter temporariamente. Segundo a equipe de Michaels, os médicos recomendaram que ele permaneça afastado dos palcos nos próximos meses para se recuperar das cirurgias. Os médicos afirmaram, abre aspas, "Vamos tirar Bret da estrada por enquanto. Ele queria tentar fazer este show, mas acreditamos que há um período necessário de descanso e recuperação gradual pela frente", fecha aspas. Michaels também tem diabetes tipo 1. Segundo a equipe, o calor e a umidade durante o verão podem afetar os níveis de açúcar no sangue e interferir no período de recuperação. O afastamento altera a agenda de shows do cantor prevista para este ano, incluindo apresentações em festivais e eventos privados. Em uma publicação nas redes sociais, Michaels agradeceu as mensagens de apoio e afirmou que pode ter retornado aos palcos antes do momento adequado. Ou seja, ele confessou que não era o momento certo ali e não priorizou como deveria a saúde. Então é isso, torcemos para a recuperação do Bret Michaels, que em breve ele volte para as turnês do Poison, né, Alex? É uma situação aí meio chata.
1: É, com certeza. Roda de oração meia-noite aí, roqueiros de plantão, para que o Bret Michaels se recupere e volte aí com tudo, protagonizando aí a banda Poison. Você ouve, inclusive, agora a música Unskinny Bop. Então, melhoras para ele. Obrigada pelas informações, Márcio.
2: Valeu, até a próxima.
1: 11 horas mais 37 minutos. E seguimos aqui no Tem Música Chegando. Se você é fã de rock brasileiro, prepara o coração, porque tem novidade da Pitt chegando. É isso mesmo, a cantora anunciou a turnê Pitt, que marca a volta dela aos palcos com um álbum de músicas inéditas depois de 7 anos. E São Paulo vai ser o ponto de partida, viu? Pra você que tá aí no 100.1 em São Paulo, olha só, música da Pitt tocando aqui no fundo, na sua instante. Toca o

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Isso mesmo, um clássico da Pitty tocando então na sua estante. O primeiro show acontece no dia 17 de outubro, no espaço Unibed, em São Paulo, um dia depois do lançamento do novo álbum, que também se chama Pitty, leva o nome da cantora. Depois ela pega a estrada e passa por cidades como Leopoldina, Curitiba, Belo Horizonte, Recife, Porto Alegre, Vitória, Ribeirão Preto, Sorocaba e Balneário Camboriú. Então, a gente até volta um pouquinho no tempo com essa notícia, né? Porque se você conhece a Pitty só pelos grandes sucessos, grandes hits, vale lembrar que a carreira dela tem muita história, né? Tem ali o primeiro álbum solo dela, admirável Chip Novo, que chegou em 2003 e virou um dos discos mais importantes do rock brasileiro dos anos 2000, né? É dele que saíram músicas como Máscara, Equalize e Teto de Vidro. Depois vieram Anacrônico, de 2005. Teve também o Chiaroscuro, de 2009, Sete Vidas, de 2014 e Matriz, né? Seu álbum de 2019, que foi, inclusive, seu último álbum de músicas inéditas até agora, pelo menos. E tem uma curiosidade muito bacana da Pitty, né? Porque ela começou a carreira musical ainda adolescente, bem novinha, passou ali por bandas de punk e hardcore também. É, tudo isso antes de se tornar um dos principais nomes aí do rock nacional, sobretudo do rock nacional feminino, né? Então o novo álbum será justamente o primeiro trabalho de estúdio com músicas inéditas desde Matriz, né? Então, segundo a cantora, essas novas canções começaram a nascer depois de um período marcado por colaborações, turnês e mudanças na maneira de criar. Então, depois de 7 anos, Pitty está voltando com um disco novo, turnê nova e, pelo jeito, bastante coisa para colocar para fora. Então, para quem estava com saudade daquele rock com cara de Pitty, pode preparar o volume porque vem coisa nova por aí. Ainda não tem música chegando? Olha só essa combinação, que talvez você não esperasse, né? Tô falando de Maria Bethânia e Turma da Mônica. É isso mesmo, a cantora contou que é fã de histórias em quadrinhos e desenhos animados, principalmente da turma criada por Maurício de Souza. Então, Bethânia falou isso durante uma participação na conversa com Bial, que rolou no dia 18 de agosto. Então, ao falar sobre as referências culturais que fazem parte da vida dela, a cantora citou personagens da Disney e depois revelou seu carinho pela Mônica, pelo Cebolinha e companhia. Então, para você que está aí no youtube.com/tmcnewsbr, consegue então visualizar com seus olhinhos uma ilustração que tem ali a Maria Bethânia com a Mônica. Então, ali juntamente nesta animação, nesta ilustração, no caso, ali produzida, né, pela produção ali do Maurício de Souza. Então, para Bethânia, ler gibi não é só uma diversão, ela contou que é uma forma de descansar também. Diz que é apaixonada pela Mônica e que aquela leitura faz muito bem para ela. Então, quando perguntaram qual personagem ela prefere, a Bethânia escolheu a própria Mônica, mas fez questão de destacar também o Cebolinha. Então, sendo ali a mocinha de vestido vermelho, a favorita de Bethânia. E isso não é uma paixão recente, porque em 2019, também no Conversa com Bial, ela já tinha comentado que costumava ler gibis antes de dormir, incluindo o da Turma da Mônica, mas também outras histórias, como histórias de super-heróis e personagens de faroeste. Então, olha que interessante, a Turma da Mônica vai muito além da brincadeira, né? Pelo menos os gibis de Maurício de Souza. Para mim e para muitos também, tenho certeza que provavelmente para você, ouvinte, mas ajudaram ali a aproximar várias gerações das histórias em quadrinhos e também do próprio hábito de ler. Então muita gente aprende a ler com os gibis da Turma da Mônica, né? Então é aquela leitura que muita gente começa ainda criança e anos depois continua lembrando dos personagens, né? Então não por acaso a obra de Maurício de Souza é reconhecida, inclusive, olha só, como patrimônio cultural e material de São Paulo, né? Teve até uma notícia recente, né, que nesse ano a cidade ganhou nada menos que 91 estátuas dos personagens espalhadas ali por praças, parques, bibliotecas e espaços culturais. Você provavelmente que está ouvindo aqui o Resumo TMC, próximo à sua casa deve ter alguma escultura, né, alguma estátua da Turma da Mônica. E aí entra a parte
mais paulistana da história, digamos assim, né? Porque teve estátua no centro, né? Teve gente fazendo foto, aquela coisa toda, criança procurando personagem pela cidade. E teve até recentemente aí um registro de personagem aparecendo com um corote, né? Colaram ali um adesivo com um corote na mãozinha ali do personagem da Turma da Mônica, né? Porque aparentemente até a Turma da Mônica já foi oficialmente aí apresentada ao espírito, né, do centro de São Paulo. Então, depois do programa, o perfil oficial da Turma da Mônica publicou uma ilustração de Betânia ao lado da Mônica, com o Farol da Barra em Salvador ao fundo, como na imagem que nós mostramos aqui, para você que está ouvindo visualizar. Então, um desenho ali de Betânia com Mônica e o Farol da Barra no fundo. É, a Betânia respondeu agradecendo, que fofa, dizendo que ama a Mônica e toda a turma. E a homenagem combina bastante com a história da cantora, né? Porque a Betânia completou 80 anos recentemente, já soma aí 6 décadas de carreira. Então, um presentaço ali da produção da Turma da Mônica, do Maurício de Souza, presenteando ela com essa ilustração. Então, dos palcos aos gibis, tem coisa que acompanha a gente por uma vida inteira, né? E pelo visto, a Mônica é uma dessas companhias na vida da Maria Bethânia. Ainda não tem música chegando, mudando de assunto agora. Olha só, tem música brasileira com K-pop chegando. Então a Luísa Sonza vai participar de uma nova versão de Bloody Paradise, do N-Rappin, que é uma banda de K-pop. Então a música será lançada no dia 26 de agosto. A parceria começou durante a passagem da turnê Blood Saga, do grupo, por São Paulo. Inclusive aí no youtube.com/tmcnewsbr tem videozinho da Luísa Sonza fazendo ali dancinha, né, dancinha do TikTok com ali o integrante, né, desta banda de K-pop, N-Rappin. Então, segundo Luísa, o convite partiu da equipe deles durante o encontro. Ela ainda gravou um desafio de dança com o Sangrun para as redes sociais. Então, que circula aí, né, no seu celular, provavelmente. Mas o que chamou a atenção mesmo foi a coincidência nos nomes, né? Porque Bloody Paradise lembra bastante o Tropical Paradise, que foi o último álbum de estúdio lançado pela Luísa Sonza. E aí você já deve estar pensando, né? Será que tem algum crossover planejado? Não. A assessoria da cantora diz que os nomes são apenas uma coincidência. Então o Paradise ali não tem nada a ver. Tem relação nenhuma. Ou seja, temos aí dois paraísos, mas nada de universo compartilhado, pelo menos por enquanto. Mas vem aí, né, essa mistura de versão, né, com Luísa Sonza em Bloody Paradise, protagonizada ali na banda de K-pop N-Rappin. Eu chego agora com mais destaques do mundo da música. Agora uma novidade para quem gosta de Olivia Rodrigo. A cantora lançou uma música que tem literatura, crítica social e até um festival criado por ela no meio dessa história toda. Olha só, você ouve agora Serena Joy, de Olivia Rodrigo.

0: Então você acaba de ouvir um trechinho aí deste lançamento, né? A faixa que se chama Serena Joy foi lançada como parte dos preparativos para o Daisy Chan Fields, que é um festival criado pela própria Olivia, com uma proposta bem específica, né? Que é um line-up ali formado exclusivamente por mulheres. Então, line-up feminino com mulheres em peso ali na programação. O festival acontece no dia 29 de agosto e parte do dinheiro arrecadado com a música vai para o fundo do próprio evento. Então, tem uma curiosidade, né? Porque Serena Joy quase entrou no terceiro álbum de estúdio da cantora, o Guts, mas acabou ficando de fora. Então, em entrevista à E! Talk, Olivia explicou que a música não combinava com a sequência das outras faixas. Então, ela preferiu guardar ali a canção para lançar depois, no caso, para lançar agora, né? Meses depois do lançamento aí do seu novo álbum, Guts. O lançamento foi bem diferente do que a gente está acostumado hoje, né? Então, porque não teve streaming ali nesse lançamento. A música saiu exclusivamente em CD por meio de uma loja independente de discos da Califórnia. Foram produzidas apenas 500 cópias e todos acabaram no mesmo dia. Para quem gosta de item raro, foi quase uma corrida ali contra o tempo para conseguir, né? E o título da música entrega uma pista importante, né? Que é Serena Joy. É uma personagem de O Conto da Aia, que é o livro ali da escritora canadense Margaret Atwood. Na história, Serena Joy é esposa do comandante Fred Rutherford e vive no regime de Gulliet, uma sociedade em que as mulheres pedem direitos e têm o próprio corpo controlado pelo Estado. Qualquer semelhança com a realidade, fica aí o questionamento. Então, essa referência combina com a trajetória da própria Olivia Rodrigo, né, que costuma misturar ali pop com letras sobre relacionamentos, amadurecimento e conflitos ali com a juventude, dessa vez com uma pegada mais crítica, né, trazendo ali questões da liberdade feminina, dos direitos das mulheres. Então, lembrando para você que não conhece, né, ela estourou com o álbum Sour em 2021. Então, trouxe ali músicas como Driver's License e Good For You, né? Good For You, You Happen In Hell, né? Ela bem assim, aquele rockzinho, bem jovem. E também uma música que fez muito sucesso dela foi a Deja Vu, né? Depois veio o Guts, álbum aí de 2023, com faixas como Vampire e Bad Idea, right? Então, agora com Serena Joy, Olivia pega uma referência literária muito marcante, né? Que até virou seriado também posteriormente, colocando uma música e transforma ali de uma forma para apoiar um festival voltado para artistas femininas. Ponto então para Olivia Rodrigo. Agora 11 horas mais 50 minutos.
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0: Mudando de assunto agora, a inadimplência empresarial no Brasil atingiu um novo recorde em junho deste ano, com mais de 9 milhões de CNPJs negativados e 232 bilhões de reais em dívidas, de acordo com dados, no caso aí divulgados pela Serasa Experian. O avanço é concentrado principalmente entre micro e pequenas empresas, que enfrentam aí um cenário de crédito mais restrito e custos financeiros elevados, além de um ambiente com juros altos. Então, por isso, o TMC 360 recebeu o ministro do empreendedorismo, da microempresa e da empresa de pequeno porte, Paulo Henrique Rodrigues Pereira, que comentou o cenário e como isso causa impactos na nossa economia. Vamos ouvir.
2: A vida do empreendedor não é uma vida fácil no Brasil, né? O crédito é alto, é custoso, os juros são muito altos no Brasil. Por mais que o Estado brasileiro tenha avançado muito, a gente tem muita burocracia ainda, muitas dificuldades. E o dia a dia do empreendedor é um dia a dia de muito trabalho, né? Isso é uma coisa que está própria da formação econômica do nosso povo, né? O nosso povo é um povo muito empreendedor. Está na vida de todo mundo, né? Aquela tia que vende roupa por catálogo, a mãe que vende comida para fora, o tio que é chaveiro, dirige por aplicativo e assim por diante. Então, a realidade do empreendedorismo é uma realidade muito presente na vida das pessoas, né? De um lado, você tem uma melhoria muito grande desse ambiente nos últimos 20 anos, viu, Joana? Olha, Há 20 anos, quando alguém abriu um pequeno bar, ele tinha que pagar mais de 20 tributos. Uma empresa demorava mais de 250 dias para ser aberta. O crédito era praticamente inexistente. A maior parte dos empreendedores estavam totalmente na informalidade. De 20 anos para cá, a partir de uma série de reformas, criação do Simples, a criação do Rede Sim, a criação do MEI, todas essas pente Lula, muita coisa mudou. Então, hoje, uma empresa demora algo como 25 horas para ser aberta, né? A gente tem as primeiras linhas de crédito para pequenas e microempresas. A gente tem um esforço grande de redução de burocracia. Os tributos estão concentrados num único tributo nacional, ao invés de ter que pagar 20 e tantos tributos em 3, 4 diferentes órgãos. Então, melhorou muito. Agora, você chamou atenção uma coisa na tua inteligente pergunta que é muito verdadeira. Quer dizer, o que a gente percebe hoje é um certo romantismo acerca do mundo do empreendedorismo, né? E mascara um pouco o que é a realidade do empreendedor, da empreendedora brasileira. Quer dizer, é evidente que existem grandes ganhos, os empreendedores têm mais flexibilidade, podem naturalmente crescer, mas a vida do empreendedor é uma vida muito dura. Então, esse romantismo que disfarça um pouco a realidade desse mundo é um problema para o país, porque faz com que muitas pessoas, muitas vezes, sem o devido preparo, se arrisquem nesse mundo e depois se endividem e tenham problemas para seguir a vida.
3: Agora, ministro, quando a gente fala de empreendedores e empreendedoras com dificuldades, a gente acaba caindo nos micro e pequenos, né? Porque geralmente são eles que têm menor capital de giro, enfim, menor jogo de cintura, para falar um português mais comum, mais corriqueiro, né? Existe um perfil geral dessas pessoas, varia muito com relação ao estado, grandes cidades, pequenas cidades, regiões metropolitanas, área rural. Eu queria entender um pouco isso. Tem ou é muito grande, muito complicado para sintetizar em poucas palavras?
2: Então, olha, é bem bacana falar disso, Lee, porque esse é um pouco o coração desse setor, é o que você acabou de mencionar. Então, vamos olhar para os MEIs, né? Quem que são os MEIs, os microempreendedores individuais? Esses são aqueles que têm renda até R$ 6.500 por mês, R$ 81.000 por ano. Eles podem ter, no máximo, um funcionário. Esse é o jardineiro, a manicure, a esteticista, aquelas pessoas que têm clientes e que fazem a vida por conta própria, né? Esse grupo passou a ser formalizado a partir do ano de 2009, e hoje é um grupo que tem renda formal, portanto acessa a crédito, pode tomar um empréstimo, pode alugar uma casa, assim por diante, e tem todos os direitos, né, previdenciários, do INSS e tal. Onde está essa gente? Que é o que você está perguntando, Felipe. Esse é um grupo bastante heterogêneo na sociedade brasileira. Ele está nos grandes centros urbanos, especialmente. São pessoas de classe T e D, em geral, profissionais liberais, mas isso não tira o fato de que você tenha vários MEIs com atividade rural, isso é muito comum. A gente hoje, Felipe, você tem ideia, faz um esforço muito grande de melhorar a contratação dos MEIs pelo serviço público. A gente tem um grande programa que é o Contrata Mais Brasil, que busca trazer os MEIs para o serviço público. E lá a gente percebe a heterogeneidade desse grupo. Você tem desde trabalhadores urbanos tradicionais, chaveiros, encanadores, mestres de obra, pedreiros, até profissionais que estão dedicados à produção rural e que hoje fornecem produtos para as escolas, para os hospitais e para os espaços e equipamentos públicos de modo geral. Então, é um grupo bastante homogêneo, em geral estão mais concentrados nos centros urbanos, classe C e D, e um grupo para o qual as políticas de empreendedores precisam ser mais cuidadosas, porque aqui está o grupo mais, né, sensível, que mais sente as crises, que mais sente o aumento do crédito, e portanto a gente tem que estar mais atento e mais preparado para ajudar em momentos como esse, que são momentos de alto de endividamento, como vocês trouxeram na chamada de vocês.
4: Pois é, então a gente está num momento de alta de endividamento e de juros também muito alto. Então, o encarecimento do crédito. Que dica a gente pode dar para pessoas que estão enfrentando uma dificuldade neste momento, que já chegaram àquele momento em que estão, ok, eu tô numa fase difícil. O que é importante fazer para não deixar desandar totalmente?
2: Olha, Joana, vou fazer só um olhar macro, depois uma coisa micro, olhando um pouco para o que a gente pode sugerir, né, para esses grupos. Então, primeira coisa é ressaltar isso, quer dizer, o problema do endividamento é um problema real no Brasil. quando você olha os números, ele vem se estendendo desde os anos próximos à pandemia. Então ali a gente teve uma explosão do endividamento que não foi mais recuperada pela sociedade brasileira. O governo fez muitos esforços fiscais, de um lado, para que a gente pudesse baixar a curva de juros, e também esforços de construção de linhas de crédito. Então hoje a gente tem as primeiras linhas de crédito com juros mais baixos para pequenos e médios empreendedores. Então são linhas de crédito que o governo garante a adimplência do crédito, que permite que os bancos possam baixar os juros. Mas a verdade é que, enfim, né, as tensões internacionais, a manutenção dos juros altos, né, na escala global, as guerras, o tarifaço, impediram uma redução dos juros. Então a primeira coisa é essa, quer dizer, a gente só vai conseguir, do ponto de vista estrutural, ter uma melhoria significativa na taxa de inadimplência quando a gente tiver a redução dos juros, embora a gente vá trabalhando com os programas, né, de parcelamento, com oferecimento de créditos mais baratos e assim por diante para reduzir. A solução para isso, do ponto de vista macro, é, como eu disse, trabalhar para redução de juros e depois dois grandes esforços. O primeiro é o que o governo está fazendo, que acaba agora em agosto, que é o segundo grande programa retirada das famílias e das empresas do endividamento exacerbado. Na história do Brasil, o Estado brasileiro se apresenta para ajudar as pessoas a saírem das suas dívidas privadas. Isso nunca tinha acontecido. Tivemos lá o Desenrola em 2023, e agora nós temos aberto um outro desenrolo. Então, se você é uma pessoa física, você tem a possibilidade de pagar a sua dívida bancária com até 80, 90% de desconto, pode estender o pagamento no tempo, se você é uma pessoa jurídica também. A gente tem, como segunda grande ação, Joana, a possibilidade de oferecer um crédito mais barato. Veja, o crédito é o coração do empreendedorismo, desde que ele seja bem usado, de que você tome um empréstimo para que esse empréstimo te gere renda, não para pagar um fluxo de caixa ou para gastar ali numa despesa que não vai voltar para você em forma de renda, e que os juros sejam factíveis, sejam juros que você tem condição de suportar. E esse é um pouco o problema. Quer dizer, de um lado, nós temos dificuldade na formação dos empreendedores, quer dizer, a gente precisa qualificar o conhecimento dos empreendedores sobre qual é a melhor linha de crédito para qual situação, que crédito eu devo tomar, que crédito eu não devo tomar. De outro lado, fazer os esforços para a redução de juros, para que o empreendedor não tome um empréstimo que ele não vai ter depois condição de arcar. Então, ressaltar isso, quer dizer, nós estamos agora no mês de agosto ainda com a possibilidade aberta de inclusão de todo mundo nos desenrola pessoa física, desenrola pessoa jurídica, em que o governo dá uma linha de crédito mais barato para que a pessoa saia daqueles juros de 300%, 400% ao ano por mais barato, e desenrola MEI também para as dívidas dos MEIs. Mas o foco é esse, quer dizer, informação, cuidado com juros abusivos, cuidado com sugadores de renda, cujas BETs são o maior exemplo. Hoje isso é uma pandemia no Brasil, uma coisa muito séria, porque um crédito bem dado pode ser maravilhoso para o teu negócio, mas mal organizado pode ser, vamos dizer, o sinal definitivo do fracasso de um empreendedor.
0: Análise sobre a inadimplência no Brasil. E só uma correção aqui do nosso quadro Tem Música Chegando. Eu mencionei que esse lançamento da Olivia Rodrigo, Serena Joy, entraria no seu álbum de estúdio, só corrigindo aqui que, na verdade, entraria no último álbum de estúdio dela, You Seem Pretty Sad for a Girl So In Love. E com isso, finalizo aqui o nosso resumo TMC, ponto final. Você ficou aí com uma programação completa, né, do que mais importa para você nessa segunda-feira. A semana tá só começando. Um beijo para você, bom descanso. Agora você fica com o Diego Andrade, que te acompanha durante a madrugada aqui da TMC. Um beijo, tchau, tchau.
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6: Olá, semana começando e a coluna Marcas e Consumidores chega com novidades. Hoje eu conto para você que a Porto é a nova patrocinadora do Parque Ibirapuera, administrado pela Urbia. Com um contrato de 5 anos, a companhia vai oferecer iniciativas com foco no bem-estar, na prática esportiva. Já no último sábado, a Porto promoveu uma manhã de ativações abertas ao público no Ibirapuera. A programação incluiu aulas de diferentes modalidades, como yoga, funcional, dança e alongamento. A vertical Porto Saúde também passa a nomear os 4 quilômetros da ciclofaixa do Ibirapuera e levará ao parque borrifadores de água para refrescar os visitantes. Já a Porto Seguro levará ao parque 5 totens carregadores de celular gratuitos para os visitantes, e as bicicletas e quadriciclos do sistema Ibirabike também recebem personalização da marca.
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7: Muito bom dia, uma ótima terça-feira para você que sintoniza a TMC. Hoje é dia 25 de agosto. Seja muito bem-vindo e muito bem-vindo ao Amanhã TMC. Eu sou o Diego Andrade, eu te faço companhia ao vivo até às 5 da manhã. Aqui no Amanhã TMC você fica por dentro de tudo que aconteceu de mais importante no noticiário do Brasil e do mundo, além de saber das primeiras notícias que vão impactar aí a sua terça-feira. Se você está em Belo Horizonte, acompanha a nossa programação em 88.7. Em Recife, 92.7. Em São Paulo e Brasília, 100.1. Em Curitiba, 100.3. E no Rio de Janeiro, estamos no 101.3. Meu muito obrigado a você que sintoniza a TMC. O WhatsApp está aberto para você participar. Manda a sua mensagem, comenta sobre as principais notícias aqui do programa no 119-7221-1001. 119-7221-1001. Vamos às principais manchetes do programa de hoje. O ministro Flávio Dino, do Supremo Tribunal Federal, autorizou a Polícia Federal a acessar dados apreendidos em uma operação contra a produtora do filme Dark Horse sobre Jair Bolsonaro. A PF investiga possíveis irregularidades no uso de emendas parlamentares ligadas à produção. A decisão não comprova crimes, mas permite que os dados sejam usados para aprofundar a investigação. A Polícia Federal investiga se Lulinha usou influência para facilitar os contatos com o governo em troca de vantagens, como passagens aéreas e o pagamento de um imóvel. Segundo as investigações, a lobista Roberta Luschinger teria pago R$100 mil por mês pela residência e intermediado interesses de um empresário junto ao governo. A defesa de Lulinha nega irregularidades e afirma que a Polícia Federal não encontrou dinheiro dessas empresas nas contas dele. A campanha de Flávio Bolsonaro ofereceu a Tarcísio de Freitas um acordo para acabar com a reeleição presidencial caso Flávio seja eleito. A proposta prevê apenas um mandato para Flávio e abriria caminho para Tarcísio disputar a presidência em 2030. O senador Rogério Marinho, coordenador da campanha, afirmou que a ideia ainda é uma possibilidade, não um acordo fechado. E o cochilo de Gilberto Kassab durante o debate da Band virou motivo de brincadeira na campanha de Ronaldo Caiado. Nas redes sociais, Caiado publicou que, se for eleito, os brasileiros poderão dormir tranquilos como Kassab. O candidato à presidência, Augusto Cury, criticou a polarização política no Brasil e afirmou que o país precisa de uma cirurgia para superar a divisão. Durante sabatina na TMC, Cury disse que Lula e Flávio Bolsonaro são prejudicados pela radicalização de seus próprios apoiadores e afirmou que, se eleito, pretende atuar como um pacificador. Centrão e oposição ainda não definiram posições sobre a chamada taxa das blusinhas no Senado. As bancadas aguardam a articulação entre Lula, Alcolumbre e Mota. O governo quer acelerar a votação para acabar com a cobrança de 20% sobre compras internacionais de até $50. E durante sabatina na TMC, Simone Tebet afirmou que as emendas PIX deixam um lastro de corrupção e criticou o avanço das chamadas pautas-bombas no Congresso. A candidata ao Senado também disse que a agenda econômica vem perdendo espaço para interesses políticos e que, apesar de apoiar as pautas sociais de Lula, diverge da forma como o governo conduz a economia. E a Justiça Eleitoral manteve a inelegibilidade de Pablo Marçal por 8 anos até 2032 por uso indevido dos meios de comunicação na campanha de 2024. O Tribunal Regional Eleitoral de São Paulo também manteve multa de R$ 420 mil e rejeitou o recurso da defesa. Marçal ainda enfrenta restrições do Tribunal Superior Eleitoral, que suspendeu o acesso a recursos públicos, rádio, TV e debates eleitorais. E o mercado reduziu de 1,98% para 1,95% a previsão de crescimento da economia brasileira em 2026, segundo o Boletim Focus. A projeção para a inflação ficou em 5,02% e a expectativa para a Selic permaneceu em 13,75% ao ano. Para o dólar, a previsão é de R$ 5,20 no fim de 2026. A Braskem anunciou um pedido de recuperação extrajudicial para reestruturar cerca de US$ 10,90 bilhões em dívidas. O plano terá apoio de parte dos credores e pode incluir uma oferta de ações. A empresa terá 90 dias para apresentar a proposta de reestruturação. São Paulo confirmou os 2 primeiros casos de febre do Nilo Ocidental no estado. Com isso, o Brasil já registra 4 casos e uma morte pela doença. A transmissão ocorre pela picada de mosquitos. Uma das pacientes de São Paulo está curada e a outra segue internada. Já em Santa Catarina, uma mulher morreu e um homem recebeu alta. E no noticiário internacional, o primeiro-ministro de Israel, Benjamin Netanyahu, afirmou que o Irã tentou assassinar um dos seus filhos, sem revelar qual deles teria sido o alvo. A suposta tentativa teria ocorrido há meses e estava sob sigilo judicial. A declaração acontece em meio à disputa eleitoral em Israel, marcada para outubro. Os Estados Unidos anunciaram novas sanções contra empresas e países que mantêm relações comerciais com o Irã. O governo Trump chamou a medida de Dia D econômico e aplicou sanções que quase 60 pessoas, empresas e navios ligados aos setores de petróleo, tecnologia, ouro, aviação e transporte marítimo. Vamos à previsão do tempo para todo o país nesta terça-feira. Em Curitiba, o sol aparece entre nuvens, mas não chove. Máximas de 18 e mínimas de 10 graus. Em São Paulo, dia nublado, mas o sol aparece de vez em quando. Pode garoar à noite. Máximas de 20 e mínimas de 13 graus. No Rio de Janeiro, chove o dia todo, com máximas de 21 e mínimas de 18 graus. Já em BH, o sol aparece entre nuvens, pancadas de chuva à tarde e à noite, máximas de 27 e mínimas de 15 graus. Na capital federal, Brasília, o sol aparece entre nuvens, não chove, máximas de 31 e mínimas de 17 graus. Para fechar em Recife, o dia de sol com chuva de manhã e diminuição das nuvens à tarde, com máximas de 30 e mínimas de 23 graus. E o Senado acelerou a tramitação da proposta que acaba com a escala de trabalho 6x1. O relator Osmar Assis prevê uma ampla maioria a favor da mudança. O Murilo Hernandes traz os detalhes.
8: O relator da Comissão de Constituição e Justiça, senador Omar Aziz, afirmou ao All News que pretende apresentar o relatório da escala 6x1 nesta quinta-feira, no dia 27. A votação na CCJ deve acontecer na próxima semana e Aziz prevê uma ampla maioria de aprovação. Segundo o senador, a expectativa é de mais de 65 votos favoráveis. Para aprovar uma PEC, são necessários pelo menos 49 votos em 2 turnos. Aziz também avalia manter o texto aprovado pela Câmara que reduz a jornada semanal de 44 para 40 horas, com 2 dias de descanso, sem redução de trabalho. O governo Lula quer votar a proposta durante o esforço concentrado do Senado entre o dia 31 de agosto e 4 de setembro. O avanço acontece depois da reaproximação entre Lula e Davi Alcolumbre, que voltaram a negociar pautas do governo. Nesta quarta-feira, Lula se reúne com Alcolumbre e Hugo Mota. A pauta oficial é a medida provisória da chamada taxa das blusinhas, mas o governo também deve avançar nas negociações sobre o fim da escala 6x1.
7: A Rumble e a Trump Media não pretendem apresentar uma nova resposta à Advocacia Geral da União em uma ação movida nos Estados Unidos contra o ministro do Supremo Alexandre de Moraes. As empresas avaliam que a juíza responsável pelo caso deve decidir em breve sobre o pedido da AGU para encerrar o processo. De Brasília, o Rodrigo Vicente traz os detalhes.
9: Pois é, a ação ela foi apresentada pelas empresas de tecnologia lá na Justiça da Flórida e envolve decisões do ministro Alexandre de Moraes relacionadas a essas plataformas, né? O governo brasileiro passou a atuar no processo por meio de um escritório contratado nos Estados Unidos para defender os interesses do Brasil. Mas agora, Rumble e Trump Media avaliam que não é necessário responder novamente à AGU, porque na visão dos advogados, o órgão tem repetido os mesmos argumentos apresentados já anteriormente à Justiça da Flórida. Bem, na última manifestação, a AGU pediu o encerramento da ação. O argumento é que, embora o processo seja formalmente contra Alexandre de Moraes, os atos questionados foram praticados por ele no exercício do cargo. Por isso, o Brasil seria a verdadeira parte interessada e estaria protegido pela chamada imunidade soberana prevista na legislação americana. Bem, as empresas, por outro lado, sustentam que a ação é contra Moraes como pessoa física e não contra o Estado brasileiro. A disputa também envolve uma troca de acusações. O governo afirma que as empresas mudaram sua estratégia, enquanto Rumble e Trump Media já haviam acusado a AGU de alterar sua própria versão para defender Moraes lá nos Estados Unidos.
7: Presidente Lula falou novamente em entrevista que não vai interferir nas investigações contra o filho Fábio Luiz Lula da Silva, o Lulinha, e o ex-chefe de gabinete Marco Aurélio Ribeiro, Marcola. Mais detalhes com o repórter Rafael Felitti, direto de Brasília.
10: Lula afirmou que não pretende interferir na Polícia Federal ou no andamento do caso, reforçando que se alguém cometeu algum erro, terá que pagar pelo que fez. Essa fala do presidente da República foi dada em uma entrevista à Record sobre as investigações da Polícia Federal envolvendo o filho mais velho dele, Fábio Luiz Lula da Silva, Lulinha, e o ex-chefe de gabinete Marco Aurélio Santana Ribeiro, mais conhecido como Marcola. Lula disse ainda que todo mundo tem o direito de provar se é inocente e, se isso acontecer, eles serão perdoados. Contudo, se alguém cometeu erro e esse erro trouxe prejuízo aos cofres públicos, essas pessoas terão que pagar. A apuração da Polícia Federal foca na relação da lobista Roberta Luxinger com o ex-assessor e o filho do presidente para apurar possível tráfico de influência e facilitação de contratos com o governo federal. Durante a entrevista, o presidente disse que existem muitas conclusões antecipadas em torno dos vazamentos do caso. Contudo, destacou que todos têm o dever de agir corretamente. Lula também pontuou que não é o tipo de governante que tenta barrar investigações, nem ameaçar demitir ministros ou até punir delegados da corporação. Ele concluiu dizendo que todos possuem o direito de provar a inocência para serem perdoados, mas reafirmou que eventuais desvios que tragam prejuízos aos cofres públicos serão punidos.
7: E o Supremo Tribunal Federal retoma esta semana o julgamento que pode definir se motoristas de aplicativo têm ou não vínculo empregatício com as plataformas. A decisão deve estabelecer parâmetros para milhares de processos na Justiça. De Brasília, o Rodrigo Vicente conta mais pra gente.
9: Pois é, o julgamento trata da chamada uberização das relações de trabalho. O Supremo vai analisar se existe vínculo de emprego entre motoristas e as empresas responsáveis pelas plataformas digitais. A discussão ela começou a ser analisada pelo STF, mas foi interrompida. Agora os ministros retomam o caso, que tem repercussão geral. Isso significa que a decisão deverá servir de referência para outros processos semelhantes em todo o país. A questão central é a seguinte: definir a natureza dessa relação, se os motoristas devem ser considerados trabalhadores autônomos ou se existe uma relação de emprego com as plataformas digitais. O julgamento é considerado relevante porque pode estabelecer, claro, parâmetros aí para milhares de ações que discutem o vínculo entre esses trabalhadores e entre as empresas de tecnologia. A decisão também deverá orientar a justiça brasileira sobre como tratar as relações de trabalho nesse modelo que se expandiu com o uso de aplicativos de transporte e outras plataformas digitais.
7: Em pergunta estimulada, a chapa de Sérgio Moro e Edson Vasconcelos mantém liderança na corrida eleitoral, aponta a pesquisa TMC Instituto Alfa. Sandro Alex e Rafael Greca aparecem em segundo lugar. Quem traz os detalhes é a repórter Isabela Miranda.
11: O senador Sérgio Moro, do PL, lidera com 38% as intenções de voto na pesquisa estimulada TMC Instituto Alfa. Ainda com a citação dos nomes dos candidatos ao governo do estado, Sandro Alex, do PSD, apresentou 26%, seguido por Requião Filho, do PDT, com 20%. Em seguida, o maior percentual foi de entrevistados não sabendo ou não respondendo a pergunta, com 10%. Votos brancos e nulos somaram 4% na pesquisa encomendada pela TMC ao Instituto Alfa Inteligência. A amostra de eleitores ainda apresentou a intenção de votar em Tainá Miessa, do Unidade Popular, e em Luiz França, do Missão, que tiveram 1% cada. Quando apresentados os nomes dos candidatos a vice-governo, Sérgio Moro e Edson Vasconcelos tiveram 37% das intenções. Já a chapa Sandro Alex e Rafael Greca, do MDB, pontuou 27%, seguida por Requião Filho e Michele Caputo, do Solidariedade, com 21%. Não sabe ou não respondeu, representou 10%. As candidaturas de Luiz França e João Adolfo, do Missão, e de Tainá Miessa e William Araque, do Unidade Popular, tiveram 1% das intenções cada. Votos brancos e nulos somaram 3%. A pesquisa TMC Instituto Alfa ouviu 1.200 pessoas entre os dias 18 e 22 de agosto. O nível de confiança é de 95% e a margem de erro é de 2,8 pontos percentuais para mais ou para menos. O estudo está registrado no Tribunal Superior Eleitoral sob o número PR-05032-2026. 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
7: E a TMC, em parceria com o Instituto Alfa, divulgou uma pesquisa sobre as intenções de votos para o governo do Paraná. Entrevista ao TMC 360, Emanuel Tom Borges, fundador do Instituto, comentou sobre a pesquisa. Vamos ouvir a entrevista.
4: Como é que você define a situação da corrida eleitoral no Paraná?
12: Bom dia, Joana. Bom dia, Felipe. Prazer novamente estar com vocês aqui. O Paraná, ele traz uma situação bastante interessante, né? Sui generis, até diria, onde o governador Ratinho Júnior alcança cerca de 80% de aprovação, 78% para ser mais preciso. 64% dos eleitores afirmam que gostaria que o modelo, né, de gestão do Ratinho continuasse. Entretanto, né, o seu candidato, Sandro Alex, aparece com 26%, Sérgio Moro com 38% e o Requião Filho com 20%. Cerca de 60% do eleitorado ainda está com voto indefinido, ou seja, ele pode mudar o voto. Então, um cenário em que o eleitor quer continuar com o modelo de gestão, o candidato do incumbente, né, aparece com 26 pontos, somado com o Requião Filho já dá a segurança de um segundo turno, onde o Moro vai ter esse duelo junto com o Sandro Alex, em quem será o capaz ou o mais legítimo a representar esse projeto nesse passo de continuidade. É algo assim, acho que no Brasil é o único caso, né, que traz um cenário nesse status, né, digamos assim.
3: Agora, Emanuel Tom, de que maneira, né, você enxerga reflexos da disputa presidencial na disputa no estado do Paraná? A gente vê, né, que ainda tem uma abertura de possibilidades lá para segundo turno. No caso nacional, a gente já vê uma polarização muito grande desde o começo, desde a nossa primeira conversa, desde quando a gente se conheceu aqui na TMC. Então, tem, em parte, um reflexo, em parte, ecos da disputa presidencial, ou a coisa vai se resolver regionalmente mesmo?
12: Lá tem um outro caso específico. O Ratinho era candidato a presidente há pouco tempo atrás, né? Já aparecia aí, até na nossa pesquisa aí, com 8 pontos. Né? Tem um cenário específico, né? É um estado muito mais à direita, né? Cerca de 60% a 70% do eleitor, ele se diz de direita ou direita bolsonarista, e os dois principais candidatos estão no campo da direita. Então é uma briga dentro desse espectro. O Requião Filho corre por fora ali naquele espectro da esquerda, mas a tendência é que o segundo turno ele seja entre dois candidatos aí desse campo. E a disputa local, ela vai sobrepor a nacional, porque o cabo eleitoral Ratinho Júnior é um cabo eleitoral muito forte, né? A própria aprovação de praticamente 80% traz isso. Então, eu não acredito que a disputa nacional ela vá interferir fortemente para decidir o jogo no Paraná, até porque, né, não podemos esquecer, é um estado extremamente esclarecido, um estado de economia pujante, né? Tem uma classificação de renda é maior do que a média dos outros estados do país, e estamos tratando de um eleitor muito mais consciente, muito mais disposto a não abrir mão das conquistas, né? O paranaense, quando enxergamos dentro das demandas sociais, é um estado que as principais demandas já foram atendidas. Eles querem manutenção, né? Eles querem olhar para o amanhã, e o maior medo do paranaense, né, pelos dados da pesquisa e dos cruzamentos, é não perder essas conquistas. Então o campo de batalha vai se dar, né, novamente, entre quem é mais capaz de manter e fazer mais, quem tem mais pluralidade de competências para poder administrar essa máquina estadual tão complexa e tão pujante, né?
7: A Polícia Civil mudou os rumos das investigações sobre a morte de Douglas Paglulia no bairro de Embaré, em Santos, no litoral de São Paulo. Câmeras de segurança que flagraram o momento foram primordiais para que os investigadores entendessem a dinâmica da morte. A repórter Luísa Mutoni explica o caso.
13: As imagens mostram Douglas atingindo o para-brisa de um carro de entregas que estava estacionado. O motorista, que estava dentro do veículo, sai e há um princípio de confusão. Um segundo carro, que também estava estacionado, também foi atingido. Depois, Douglas aparece ajoelhado no chão e com as mãos na cabeça. Ele também derrubou um vaso de plantas e bateu no portão de um imóvel localizado na rua. Neste momento, ele é imobilizado por três homens. Pelo menos um teria aplicado o golpe conhecido como mata-leão. Douglas morreu depois de ser imobilizado. A Polícia Civil já identificou um dos envolvidos no caso e ainda tenta identificar os outros dois. O caso é investigado como homicídio, mas inicialmente

0: Presos por envolvimento na morte de um ciclista em Copacabana, na zona sul do Rio, chegou à delegacia para prestar depoimento pedalando a bicicleta usada pela vítima no dia do espancamento. As imagens foram registradas na última segunda-feira, quando o segurança de rua Davi Santos Machado foi ouvido inicialmente como testemunha. Na ocasião, ele negou participação no ataque. No dia seguinte, voltou à delegacia e mudou a versão e acabou confessando o crime. O laudo de necrópsia do Instituto Médico Legal, ao qual a reportagem da TMC teve acesso, aponta que Cláudio morreu por hemorragia interna e traumatismo crânioencefálico, além de lesões no baço e no rim esquerdo, provocadas por ação contundente. O documento também aponta múltiplas fraturas no crânio e um extenso hematoma no couro cabeludo. Segundo a perícia, um dos ferimentos é compatível com uma agressão provocada por barra de ferro, cabo de vassoura ou porrete. O crime aconteceu na noite do dia 11 de agosto. Cláudio estava com a bicicleta da irmã quando foi abordado por um grupo que suspeitou que o veículo tinha sido roubado. As câmeras de segurança registraram quando dois seguranças de rua e dois entregadores de aplicativo cercam Cláudio. O advogado da família de Cláudio, Brian Rotenberg, afirma que a família pede que cada um dos envolvidos seja responsabilizado.
1: Nós recebemos com muito respeito a decisão do Tribunal de Justiça pela manutenção das prisões temporárias. Entendemos que ela representa um passo importante para o esclarecimento dos fatos. A expectativa da família da vítima é que o inquérito policial seja relatado o mais brevemente possível, com a completa individualização das condutas de cada um dos envolvidos, para que o Ministério Público possa analisar o caso e adotar as medidas que entender cabíveis.
0: A investigação também apura como funcionava a estrutura de segurança clandestina que atuava naquela região de Copacabana. Segundo a Polícia Civil, os seguranças de rua não trabalhavam dentro de um estabelecimento ou prédio, como prevê a legislação para a segurança privada. Dois dos investigados disseram que eram contratados por um homem responsável pela segurança de determinada área. Um deles também citou grupos de WhatsApp usados para organizar o trabalho e mencionou a participação de um policial militar em um desses grupos. A informação ainda é investigada pela Polícia Civil.
2: A Polícia Civil de São Paulo realizou a Operação Ouro Reverso 2 contra um grupo de suspeitos de roubar joias, derreter as peças e recolocar o ouro no mercado. Foram cumpridos 4 mandados de prisão e 28 de busca e apreensão na capital paulista, em Guarulhos, na Grande São Paulo. A Luísa Mutoni acompanhou e conta tudo.
3: Dois dos mandados de prisão foram cumpridos contra pessoas que já estavam presas. Pelo menos outros 2 presos foram trazidos aqui para a sede do Departamento Estadual de Investigações Criminais. Os mandados foram cumpridos na capital paulista e também em Guarulhos, na Grande São Paulo. Entre os locais que foram alvos de buscas está a região conhecida como Círculo de Fogo, que fica no centro da capital e onde, segundo os investigadores, ficam as lojas às quais os donos compram o ouro roubado, derretem e recolocam esse material no mercado. A operação de hoje contou com a participação de fiscais da Secretaria de Fazenda e Planejamento do Estado e também com avaliadores da Caixa Econômica Federal, que são as pessoas que autentificam o ouro e os materiais que são roubados. A justiça determinou o bloqueio de R$ 34.600.000 dos investigados. Na primeira fase da operação, que aconteceu em maio do ano passado, o homem apontado como o maior negociador de material roubado, de metais roubados, foi preso. Ele é Rony Gonçalves e integra o esquema comandado por Suedna Barbosa Carneiro, conhecida como a Mainha do Ouro.
2: O parlamentar detido enquanto transportava ampolas de medicamentos para emagrecer usou a tribuna para se pronunciar sobre o caso no norte do Paraná. O Luiz Fernando traz as atualizações sobre o caso.
4: O vereador Vilmar Fonseca da Silva, do PSD, conhecido como Vilmar Boy, se pronunciou pela primeira vez depois de ter sido detido com canetas emagrecedoras trazidas irregularmente do Paraguai. A fala aconteceu durante sessão plenária da Câmara Municipal de Rolândia, na região de Londrina, norte do Paraná. Durante o pronunciamento, Vilmar alegou

0: por estar sendo chamado de bandido e atribuiu a dificuldade de acesso aos medicamentos aos impostos cobrados para importações regulares.
1: Enquanto não tiver governantes lá em cima, presidente da República, senadores, deputados federais que briga pelo povo, vai continuar o povo indo, às vezes, buscar um monjaro lá no Paraguai, sabe por causa do quê? Porque eles não têm governante decente nesse país. Um pobre que ganha 1.500, 2 mil reais, 3 mil reais, não tem condições com esse problema de saúde, de obesidade, de tomar o seu monjaro. Porque aqui no Brasil, por causa dos impostos, meu pai não para de chorar. Por quê? Porque estão me chamando de bandido. E bandido eu não sou.
0: Vilmar viajava com o também vereador e vice-presidente da Câmara de Rolândia, José Luiz Polvani, do PL. Os parlamentares foram abordados por equipes da Receita Federal na BR-323, na região de Umuarama. Nos veículos foram localizadas mais de 30 ampolas de tirzepatida, medicamento para perda de peso sem registro na Anvisa. Embora possa responder por crimes como contrabando e descaminho, Vilmar Boy diz que deve continuar usando o medicamento.
1: Agora quem me conhece, quem vai ver minha foto no jornal, eu tava bem mais gordo. Ó, tá filmando, tô bonito e vou continuar tomando a tirzepatida para emagrecer, eu preciso emagrecer mais 20 quilos.
0: Durante a abordagem, as equipes também apreenderam uma bicicleta e patinetes elétricos nos carros dos vereadores. Uma ampola de GHK-CU, medicamento que também não possui aprovação da Anvisa, e outra de anabolizante também estão entre os remédios irregulares. Após a apreensão desses produtos, os políticos e os acompanhantes foram liberados, mas podem responder criminalmente. O vereador José Luiz Polvani ainda não se posicionou sobre o caso.
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2: Vamos às principais manchetes do programa de hoje. Os sorvetes Häagen-Dazs deixaram de ser comercializados no Brasil. A decisão faz parte de uma reformulação da multinacional norte-americana dona da marca. A marca estava no Brasil, no mercado brasileiro há quase 30 anos. A saída acontece em meio à reestruturação das operações da General Mills no Brasil. Em março, o grupo Três Corações anunciou a compra de ativos da multinacional por R$800 milhões, incluindo marcas como Iochi e Kitano. O INSS informou que segurados sem biometria facial cadastradas nas bases do governo poderão validar os dados bancários para acessar o aplicativo Meu INSS e autorizar operações e empréstimos consignados. Ao entrar no sistema, a DataPrev verifica se o beneficiário possui cadastro biométrico. Caso não tenha, o acesso poderá ser liberado pelo gov.br, com validação dos dados bancários. A medida já está em vigor. Segundo o INSS, a biometria facial continua sendo a principal forma de acesso ao consignado, mas a nova regra amplia o serviço para beneficiários que ainda não possuem cadastro biométrico. A mudança busca aumentar a segurança na contratação de empréstimos por aposentados e pensionistas e também atende a uma recomendação do Tribunal de Contas da União para reduzir fraudes. O Discord apresentou nesta segunda-feira um recurso contra a suspensão de lives da plataforma determinada pela Autoridade Nacional de Proteção de Dados. A empresa solicita efeito suspensivo imediato com o objetivo de reativar as transmissões e pede a anulação da medida cautelar, alegando falta de competência da agência para aplicar as restrições. O debate sobre a segurança no ambiente digital ganhou força nas últimas semanas, após a primeira-dama Janja da Silva dizer que o Discord deveria ser retirado do ar imediatamente, ao se referir a uma adolescente que tirou a própria vida durante transmissões em grupos da plataforma.
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2: Em 2026, a apreensão de canetas e ampolas emagrecedoras vindas de fora do país cresceu mais de 1000% em relação ao ano passado. E boa parte deste crescimento tem um motor específico: influenciadores brasileiros, gravando vídeos dentro de farmácias paraguaias, incentivando os seguidores a comprar. A TMC conversou com exclusividade com um influencer que chegou a receber a proposta da publicidade, mas negou. Além disso, foi atrás das autoridades para entender os riscos e os crimes envolvidos por trás desse tipo de publicação. A reportagem especial é da Isabela Miranda, direto de Curitiba.
3: Esse é o que tira a gordura e mantém a massa magra?
4: É
3: nóis, Patias.
4: É maravilhosa.
3: Gente, então vem pro Paraguai.
5: Em algumas dessas farmácias, se o cliente chega sem a receita, não tem problema. Um médico fica de plantão só para assinar o documento na hora, ali mesmo, antes da compra atravessar a fronteira. É esse tipo de estabelecimento que aparece nos vídeos de influenciadores brasileiros contratados para divulgar o comércio.
6: Aqui no Paraguai, para nós, a maioria é liberado pela Dinavisa, que é a Anvisa para vocês no Brasil. Então, a gente vende sem receita médica aqui.
7: Se eu quiser comprar aqui, eu
6: você
7: posso comprar.
6: Pode chegar, falar pra mim e eu entrego pra você. Mas pra passar a fronteira, você precisa da receita médica.
5: Mas não é bem assim que funciona na realidade. Além de vender os medicamentos proibidos, induzem os clientes ao erro. Isso porque a Anvisa proibiu em janeiro deste ano a entrada e o uso de marcas específicas desses medicamentos no Brasil. E parte delas é justamente o que aparece sendo divulgado.
8: Esse é o famoso pele, cabelo e unha.
5: Entre os produtos oferecidos está um combo apelidado de pele, cabelo e unha. Nome comercial para o que na prática é um emagrecedor que promete tirar a gordura e manter a massa magra. Esse comércio já deixou de ser informal. Segundo o levantamento do Instituto de Desenvolvimento Econômico e Social de Fronteiras, o lucro chega a 415% sobre o valor investido, perdendo apenas para o contrabando de cigarro. O mercado também deixou de ser pulverizado para ser controlado por facções como o PCC e o Comando Vermelho, que estruturam rotas próprias de distribuição. Nas gravações, as farmácias garantem que os produtos são originais e ainda oferecem um site para entrega em qualquer lugar do Brasil.
4: E os produtinhos que tem scanner para garantir a autenticidade dele.
5: Sem médico, sem bula e sem fiscalização. Nem todo influenciador procurado topa fazer esse tipo de divulgação. Um deles contou à TMC que já recebeu esse tipo de proposta 3 vezes e recusou em todas. Pediu para não ser identificado e por isso a voz dele foi alterada.
9: As propostas que recebi, elas são voltadas para divulgação de marcas, né? Então, tanto divulgação com associação de marcas com o estilo de vida saudável, né? Quanto o uso, a experiência do uso no dia a dia. E aí eu recusei de bate-pronto, porque eu não teria como justificar ter esse produto no Brasil, ser um produto ilegal.
5: Para entender os riscos de tomar esse tipo de medicamento sem acompanhamento médico, a reportagem ouviu a endocrinologista Lívia Ottoboni.
10: Para garantir que uma medicação é equivalente à outra, são necessários testes específicos para assegurar as concentrações e as características idênticas. Análises laboratoriais recentes apontam divergências graves em relação às concentrações, podendo aumentar o risco de efeito colateral grave e até intoxicação.
5: Do lado jurídico, o problema é mais sério do que parece. A advogada Soliane Simon explica que a lei brasileira só permite propaganda de remédio em situações bem específicas.
11: O Brasil, ele regulamenta bastante a propaganda de medicamentos. Então, a propaganda de medicamentos, ela pode ser feita exclusivamente para médicos e, em caso de outros medicamentos, eu posso vincular falando que tal medicamento tem registro na Anvisa.
5: Para a advogada, o problema não para na propaganda irregular.
11: Além disso, esses influencers estão estimulando um contrabando. Então, eles estão estimulando um crime.
2: Procurada pela reportagem, a Anvisa informou que não poderia se manifestar porque o tema pode voltar à discussão da diretoria colegiada da agência. A Receita Federal preferiu não comentar. Já o Ministério Público Federal, a Polícia Federal e o CONAR não responderam até o fechamento dessa matéria. A automedicação é um hábito comum entre os brasileiros, mas pode trazer riscos à saúde. Para explicar os principais cuidados e os perigos de tomar remédios por conta própria, o repórter Júnior de Castro preparou uma matéria especial e a gente confere agora.
12: Geralmente, eu vou ao médico depois que a gente toma aqueles remédios para dor de cabeça, né?
13: Às vezes, sim. Principalmente quando a gente vai no posto, lá a gente fica esperando horas e horas.
14: Minha mãe me fala que é bom. Aí eu já vou lá e compro.
15: Normalmente sim, às vezes eu sinto uma dor assim, aí eu tiro o remédio das vozes da minha cabeça.
16: Pois é, e olha só, segundo uma pesquisa divulgada pelo Jornal da USP, cerca de 90% dos brasileiros já tomaram algum medicamento por conta própria. E o problema é que mesmo remédios vendidos sem receita podem sim trazer riscos quando usados de forma errada ou por tempo indeterminado. O médico toxicologista Álvaro Puccinelli explica quais os cuidados precisam ser observados.
17: Nós devemos assim, usar o medicamento de venda livre, né, essa automedicação, para sintomas corriqueiros e, ao notarmos que ele não se resolve, procurar assim, auxílio especializado para que possa nos orientar quanto ao que fazer.
16: E tem outro risco que muita gente nem imagina. O remédio pode até aliviar o sintoma, mas também esconder sinais importantes de uma doença e até atrasar a procura por atendimento. Além disso, misturar medicamentos ou acrescentar um novo remédio à rotina pode provocar interações perigosas, principalmente em idosos e em quem já faz algum tratamento contínuo.
17: Misturar medicamentos pode sim ser perigoso. Por quê? Os medicamentos eles podem ser somados seus efeitos ou podem ainda ter seus efeitos anulados um pela presença do outro. Então, o que acontece? Muitas vezes a pessoa, por exemplo, toma um medicamento lá, o anti-inflamatório, vai tomar um medicamento anticoagulante, aumenta a chance de sangramento, né? Pode acontecer que um medicamento impeça a absorção do outro medicamento e com isso esses medicamentos não têm efeito. Então, tomar muito cuidado. Um cuidado especial deve ser tomado também naquelas pessoas que fazem tratamentos crônicos. Toda vez que ela vai introduzir um novo medicamento e ela já faz uso de outros medicamentos, isso deve ser feito com muito cuidado, com muita cautela. deve ser feito com orientação do médico, do farmacêutico, para evitar esses problemas que eu acabei de falar, né, da interação medicamentosa.
16: Por isso aquela ideia de que é só um remedinho pode ser perigosa. Analgésicos, anti-inflamatórios e até medicamentos sem receita precisam ser usados com responsabilidade.
2: E o caso do influencer de aviação Lito Souza tem ganhado grande repercussão nas redes sociais após a divulgação do diagnóstico de uma doença rara. Para explicar mais sobre isso, o TMC 360 conversou ao vivo com a Ana Gandolfi, que é médica e neurocirurgiã da Escola Paulista de Medicina. E a gente confere agora.
18: A doença de Creutzfeldt-Jakob ou Jakob, né, tem dessas duas possíveis pronúncias, é uma doença que é causada por uma modificação, uma proteína modificada, e que essa proteína, ela funciona mal, ela começa a funcionar mal, ela é produzida de forma anormal, e ela começa a causar uma destruição no cérebro, tá? É uma doença rapidamente progressiva, degenerativa, e efetivamente é uma doença sem cura. Existem alguns estudos experimentais sendo feitos nos Estados Unidos, principalmente, mas é uma doença até o momento sem cura.
19: Inclusive vendo nas redes sociais, doutora, quem está mergulhado nesse assunto e quem não está, vê esse ponto, esse apelo por um tratamento experimental alternativo que a senhora citou. Queria que, se pudéssemos, né, entrássemos mais nesse assunto, até porque todo tratamento experimental leva a uma comoção, né, e comentários pró e contra, e infelizmente muitos comentários pró e contra de gente que não tem o menor fundamento para discutir e se colocar pró ou contra, né? Então, já que nós entramos nessa polarização, nessa onda das redes sociais, o que, que é sério e sabido acerca desse tratamento até agora?
18: O que acontece, né? O que a gente sabe é que a proteína, toda proteína, ela usa um RNA para se formar. O RNA é como se fosse um mapa que vai ser usado para criar essa proteína. O que acontece é que os dois estudos experimentais que estão sendo conduzidos, eles atacam exatamente esse RNA, ou seja, eles atacam exatamente o mapa que está sendo usado para formar essa proteína anormal. Os estudos ainda estão em fase de teste, mas já estão em teste em humanos, tá? Então, existe aí uma possibilidade de sobrevida. Um deles, inclusive, ele já teve o grupo que era comparado, o grupo que recebia o tratamento com o grupo que recebia o que a gente chama de placebo, né? Teve uma resposta positiva e agora eles estão recrutando, né, recrutaram, na verdade, mais pacientes, e talvez em outubro eles tenham inclusão de novos pacientes, para resolver só a medicação. Isso, na verdade, vai levar a parada da progressão da doença. Provavelmente não deve ser cura, mas leva a uma parada da progressão da doença.
20: A gente está falando de uma doença extremamente rara. Quando a gente olha para os números, eles chamam muita atenção. 1 a 2 casos por milhão de habitantes. Aqui no Brasil, a gente tem ali uma faixa etária que é mais crítica, que concentra 60% das notificações. É entre 55 e 74 anos, justamente essa a faixa etária do influenciador Lito Souza, e 90% dos pacientes evoluem para óbito em até 1 ano depois do início dos sintomas. A gente está falando de uma situação muito, muito grave, doutora.
18: Isso, é bastante, é uma doença bastante grave e bastante rara. A gente tem aí, porque é uma doença de notificação compulsória, a gente tem mais de 1000 casos no Brasil desde quando foi descrita a doença, de suspeitos, mas confirmados são pouco mais de 500. Então é uma doença bastante rara, não só no Brasil, mas mundo afora.
2: Um dos maiores campeonatos de fisiculturismo do mundo está chegando. O Mr. Olympia acontece no fim de setembro em Las Vegas e tem forte presença de atletas brasileiros. Para entender a rotina por trás desse tipo de preparação, os apresentadores do Link TMC ouviram o fisiculturista e nutricionista Guilherme Abomai, que também atende pacientes que querem seguir esse ramo do esporte. Ele falou sobre a dieta, o treino e o uso de anabolizantes na modalidade.
0: É diferente dos outros esportes que o atleta ele tá naquele tempo lá do treinamento dele, que ele tá naquelas duas horas que ele passa na academia, o bodybuilder ele passa o dia inteiro pensando nisso, né? Então é a dieta, a hidratação, o descanso, o treinamento, então envolve bastante coisa. E para você chegar nesse nível é uma dedicação de uma vida inteira. E também uma genética privilegiada, né?
21: Guilherme, uma questão, curiosidade minha aqui. Quando o cara faz fisiculturismo com essa musculatura toda, ele tem uma tendência a querer usar essa força e ele tem uma tendência a ser mais brigão, vamos dizer assim, ou o contrário, fica tão forte que fica mais confiante e não quer saber disso?
0: Pô, isso aí acontecia muito antigamente, não sei se era por causa dos filmes que passavam, né, ou porque os atletas eles eram meio broncos, né, passavam uma imagem muito agressiva, mas eu que vivo nesse meio, eu acho todo mundo muito tranquilo, viu?
1: Ô Guilherme, a gente tenho aqui algumas informações, né, sobre você. Você é vegano há 5 anos. Como é que um fisiculturista consegue chegar no físico de um grande campeão sendo vegano, sem comer carne, sem comer ovo de repente? O que que você come?
20: É, porra.
0: É isso mesmo. Eu me tornei o primeiro atleta vegano a se tornar um atleta profissional dentro do bodybuilding no mundo. Então é um feito aí que é único. E na verdade tudo isso aconteceu por causa que eu tinha muitos problemas estomacais, né? Ao longo da minha carreira, claro, eu comia ovos, comia derivados de leite, como whey, que a gente suplementa bastante, bastante carne. E ao passar dos anos, eu comecei a desenvolver uma gastrite, sempre com uma distensão abdominal, que sempre me atrapalhava bastante. Então, eu fui buscar alternativas e encontrei como alternativa a dieta vegetal. Eu apliquei essa dieta vegetal aí na minha rotina e eu tô até hoje, me sinto muito bem. E até, como eu falo, meu físico até melhorou ao ponto de eu conseguir me tornar profissional, né?
20: Gente, o Guilherme, ele é gigantesco. A gente tá vendo pelas imagens aqui do YouTube, eu não tenho como descrever de outra forma.
1: Assustadoramente gigantesco.
20: Exato, isso é um elogio, tá? É assim...
0: Tá bom.
20: Gente, é um caminhão, é uma minivan, tá? Só pra vocês poderem entender. Todos os músculos super definidos ali tal, e eu queria entender um pouquinho...
1: Tem músculo ali que eu nem sabia que existia.
20: Exato, que aparece ali, que tem veia que você não sabe que existia. É realmente você consegue ver o corpo da pessoa ali perfeitamente, a anatomia humana ali. Mas, Guilherme, me conta. Então, como é que você faz? Quanto você come por dia? Água, o quanto você toma de água? E quais as opções que você tem? Já que, por exemplo, a gente sabe que a Graciane Barbosa come 340 ovos por dia, né? Já que você não pode, como é que você suplementa isso? Como é que você faz?
0: na verdade, assim, a gente busca essas fontes como ovos, leite e carne como fontes de proteína, principalmente como proteína. E no reino vegetal a gente sabe que tem várias outras fontes também de proteína que vão ajudar a gente a construir músculos, né? Então, por exemplo, a gente tem a soja, eu uso muito soja texturizada. Eu tenho a suplementação também de proteínas de origem vegetal, como de ervilha, arroz integral. Tem produtos feitos de soja, como tofu, o tempeh também. E sem falar nas leguminosas, né, que são os feijões. Aqui a gente no Brasil, a gente é privilegiado porque a gente tem acesso a vários tipos, né, de leguminosas, e eu aproveito tudo isso aí na minha dieta. Você falou da quantidade de comida. Vai depender muito da fase que eu tô, né? Por exemplo, eu tô numa fase de descanso. Eu fui competir em Portugal em julho, agora recentemente, é uma competição profissional, então eu tô naquele período de recuperação ainda. Então eu tô comendo de maneira mais tranquila ali, mas acho que para a maioria das pessoas já é um volume bem alto, né? Eu tô comendo cerca de 4 mil calorias, mas assim, já teve épocas, dependendo da época, ali eu já cheguei na faixa de 8 mil calorias, que é o dobro que eu tô comendo agora.
20: Caramba!
0: É bastante comida. E em todas as fases a gente se hidrata muito bem, né?
21: Dele.
20: Como é que é, Vanessa?
1: Como é que é?
21: O problema é a gente que come as mesmas 8 mil calorias e não faz o exercício dele. Aí dá ruim,
1: né? Aí fica ruim.
3: 4 mil calorias é uma ida minha ao McDonald's tranquilamente. Você tá tranquilo. Dá pra garantir de boa.
0: 4 mil calorias no McDonald's, bastante coisa.
1: Ah, pô. Mas a Mayara.
0: Vai dar os dois lanches ali, sorvete.
3: Sorvete, milkshake. Dá facinho, né? Facinho.
21: Eu tô te ouvindo, eu tô te ouvindo falar aqui, Guilherme. Eu tô me lembrando de uma música que eu adoro, que é do Noel Rosa. Tem 100 anos mais ou menos essa música. Que ela fala do Tarzan, filho do alfaiate. Você já ouviu essa música?
0: Não, infelizmente. Eu vou anotar aqui.
21: Cara, se puder rolar aí a música. No começo do século passado não tinha fisiculturismo no Brasil. Nem sei se tinha no mundo. Mas tinha uma onda das pessoas usarem uma roupa que fazia o cara fingir que tinha músculo. Então era moda no Rio de Janeiro as pessoas andarem com armaduras por dentro da camiseta para parecer fosse musculoso.
3: Naquele calor do Rio.
21: Essa música do Noel Rosa aí, que era um sucesso na época, ó.
0: Chegou a usar ou não?
21: O Noel Rosa não, cara. O Noel Rosa não usou, não. Eu?
3: Você morou no Rio?
21: Não, eu já fui forte, cara. Eu lutava jiu-jitsu, eu jogava meu futebol, mas já foi. Aí foi pra outros mares, né? Outros ares.
1: Muito bem. 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
2: milhares de calorias, litros de água e, em alguns casos, anabolizantes. E a rotina de um fisiculturista pode impressionar pelo esforço e pela disciplina, mas também levanta uma pergunta importante. Até onde o corpo consegue suportar uma preparação extrema? Depois de ouvir um atleta sobre essa rotina, os apresentadores do Link TMC conversaram com um especialista para entender os riscos e o que pode acontecer quando os limites são ultrapassados. É o endocrinologista e membro do corpo clínico do Hospital Sírio-Libanês, Dr. Renato Zilli. Vamos acompanhar.
7: A gente segue o posicionamento da Sociedade Brasileira de Endocrinologia, que é igual ao do Conselho Federal de Medicina. Desde 2023 é proibido o uso de anabolizantes para fins estéticos e fins de performance. O que a gente vê na prática é que muitas pessoas acabam conseguindo, né, através de médicos que não seguem essa orientação, né, de forma ilegal, ou mesmo internet e afins, e acabam colocando sua saúde em risco. A gente sabe que o anabolizante cria uma série de problemas, né, você tem aí infertilidade, aumento de mortalidade, risco de infarto, risco de câncer de fígado, a pessoa se coloca num risco porque esse corpo ele não pode ser mantido por muito tempo, né? O corpo ele não aguenta tanta droga.
3: Pois é, e inclusive a gente teve, infelizmente... Doutor Zilli. Fale. É, eu digo assim, né, a gente tem visto, infelizmente, né, a morte de muitos fisiculturistas, porque o anabolizante, ele é fato a gente dizer que ele aumenta também o tamanho do coração, o que ele faz no corpo das pessoas, e porque nem com acompanhamento médico... a gente pode dizer que usar anabolizante é seguro?
7: Muito boa pergunta. Então, o anabolizante, a gente fala o que é o anabolizante? É o que faz, aumenta a síntese proteica. Então, muitas vezes, eles acabam usando vários tipos de sal de anabolizante, né? Então, tem um decanoato, cipionato. Esses exames acabam não pegando no ensaio do laboratório. O ensaio do laboratório foi feito para testosterona normal. Então, muitas vezes, né, no laboratório de 900, ele vem ensaio em 3.000. Mas pode ser muito mais que isso. Né? Então, isso gera ansiedade, crise de pânico. Né? Então, tudo que é anabólico, né? Tanto esse fisiculturista que morreu, que tomava insulina, né? A suspeita da insulina, então você faz um hiperestímulo do corpo. Né? Então, ele aumenta a síntese proteica. Né? Então, você aumenta o músculo do coração, aumenta o risco de infarto, né? Você tem o risco aí do câncer de longo prazo, de ficar infértil. Né? Então, você vê que essas pessoas acabam tendo uma alteração não só comportamental, como de exames que muitas vezes fica irreversível. O problema é que muitas vezes a pessoa ela vai em algum tipo de profissional, acaba usando anabolizante e nem sabe, algumas vezes, que está tomando anabolizante.
21: Doutor Zilli, uma curiosidade que eu tenho, a gente conversou com um fisiculturista agora há pouco, e ele comentou o seguinte: quando você está fazendo fisiculturismo, se preparando para um Mr. Olímpia, né, como vai acontecer agora, você não pensa em mais nada, você só faz isso. Aí eu queria perguntar, é fato que quando você canaliza todo o seu sangue para os músculos, você acaba prejudicando o desempenho cerebral ou isso é mito?
7: Não, o coração bate sendo distribuído, né? Então isso não tem uma relação direta, né? O que esses hormônios fazem, você tem uma alteração de comportamento, né? Então você tem uma agressividade, você tem uma mudança do comportamento cerebral, mas que vai canalizar para os músculos, não, né? Eu acho que o recado que fica aqui hoje em dia, né, os profissionais sérios, eles estão prescrevendo anabolizante, né? Então não usa anabolizante, né? Existem estudos que mostram aí um risco de mortalidade de até 3 vezes. A gente tem uso indiscriminado de anabolizante, porque hoje em dia você consegue na academia, na internet, no Paraguai, e muitas vezes a pessoa não sabe nem o que está aplicando. Então a gente vê de vez em quando a morte de algum fisiculturista, mas isso é um problema de saúde pública, né? Porque é proibido pelo Conselho de Saúde Pública desde 2003.
2: Depois de comemorar 50 anos de trajetória, o grupo Corpo volta aos palcos de São Paulo para mais uma temporada no teatro BTG Pactual Hall. Dessa vez, com o espetáculo inédito Piracema e com a remontagem do famoso balé Lecouna, uma das maiores campanhas de teatro, companhia de teatro do mundo, tem Paulo Pederneiras como diretor artístico. A Estela Ribeiro conversou com ele, com os bailarinos, e registrou com exclusividade trechos dos números do espetáculo. Vamos conferir.

0: Paulo Pederneiras, diretor artístico do Grupo Corpo. Uma honra poder falar com você aqui. Esse teatro, que já foi Teatro Alfa, agora BTG Pactual, é a casa do Grupo Corpo aqui em São Paulo, né?
1: Exatamente. A gente inaugurou, fez parte da temporada de inauguração desse teatro. E é um teatro que realmente faz parte da nossa vida e é um lugar que a gente tem o maior carinho. A gente adora essa cidade e adora esse público, porque é um público também exigente, isso é muito bom, né? Um público acostumado a ver, enfim, tudo que acontece de melhor no mundo, e isso pra gente é muito importante.
0: E o Grupo Corpo tem um repertório que é revisitado a cada tempo. Inclusive, esse ano, vocês estão fazendo uma revisita a espetáculos que já foram montados.
1: É quase uma tradição do Grupo Corpo, sempre com o último espetáculo, a última produção, né? A gente faz o programa junto com um espetáculo mais antigo e que a gente considera dentro do repertório e que para a gente é importante como linguagem, foi importante como desenvolvimento da companhia artisticamente. E agora a gente está vendo com, além do espetáculo da última produção, Piracema, esse programa juntamente com Lecuona, que é uma obra de 2004 e a gente considera assim, uma joia dentro do nosso repertório. É uma obra que foge completamente a tudo que a gente vinha fazendo, que é uma obra feita exclusivamente de pas de deux. Tem uma atmosfera meio canastrona, às vezes, machista, de vez em quando, muito romântica, né? Muito cubana, né? E que é, além de divertido, é muito, muito bonito.
0: Karen Rangel, uma das bailarinas do Grupo Corpo, como é fazer parte de um elenco de uma das maiores companhias de dança do mundo?
2: Especialíssimo, eu não tenho nem palavras. Na verdade, é uma realização de um sonho. Eu quis muito dançar no Grupo Corpo. Fui atrás, fiz audição, entrei, realizei um sonho e agora estou realizando um outro sonho, que é dançar Lecuona, porque ainda não tinha tido essa oportunidade.
0: Quem estuda balé clássico está acostumado com os clássicos de repertório. Então, o Lago dos Cisnes, Gisele e o Corpo tem um repertório próprio, que são clássicos do repertório do Corpo. Então, Lecuona faz parte desse imaginário dos bailarinos que querem fazer como um bailarino clássico quer fazer o Lago dos Cisnes.
2: Com certeza. Lecuona, a gente fica ali, a gente entra querendo dançar, é isso. Eu entrei em 2017, só estou tendo a oportunidade agora, porque é um clássico. Então o Paulo demora a colocar ele assim, né, pra jogo. Uhum. E eu acho que ele precisa também, né, o Paulo gosta que o elenco esteja bem preparado. É um balé muito difícil, é um balé que tem muitos detalhes. Então acho que a companhia tem que estar bem, tem que estar firme, tem que estar forte pra ele ir pra cena.

0: Rafael Bittar, bailarino do Grupo Corpo.
1: Fiz parte da primeira remontagem depois da estreia, que é um espetáculo emblemático, né, e muito simbólico do Grupo Corpo. E assim, eu sou mineiro, sou de BH, então eu já tinha assistido antes de entrar na companhia, né, assim, antes de me profissionalizar como bailarino. E eu lembro de assistir e falar assim, que encanto, né, assim, eu quero entrar dentro desse universo, eu quero, né, dançar esse espetáculo também, assim. E aí, quando remontou pela primeira vez, eu falei, nossa, que desafio e que responsa ao mesmo tempo, né, porque é um balé que são só duas pessoas no palco, né, você e seu parte, né, a sua parte, né. Então, é uma responsabilidade muito grande, igual o Paulo fala, igual bater um pênalti, né, assim, eu acho que todo mundo deve ter falado um pouquinho disso. Você tem aquela chance na frente daquela plateia de acertar, assim, né.
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4: 1 e 1, bom dia. Vamos às principais manchetes do programa de hoje. O ministro Flávio Dino, do Supremo Tribunal Federal, autorizou a Polícia Federal a acessar dados apreendidos em uma operação contra a produtora do filme Dark Horse sobre Jair Bolsonaro. A PF investiga possíveis irregularidades no uso de emendas parlamentares ligadas à produção. A decisão não comprova crimes, mas permite que os dados sejam usados para aprofundar as investigações. A Polícia Federal investiga se Lulinha usou influência para facilitar contatos com o governo em troca de vantagens como passagens aéreas e o pagamento de um imóvel. Segundo a investigação, a lobista Roberta Luschinger teria pago R$100 mil por mês pela residência e intermediado interesses de um empresário junto ao governo. A defesa de Lulinha nega irregularidades e afirma que a Polícia Federal não encontrou dinheiro dessas empresas nas contas dele. A campanha de Flávio Bolsonaro ofereceu a Tarcísio de Freitas um acordo para acabar com a reeleição presidencial caso Flávio vença a eleição. A proposta prevê apenas um mandato para Flávio e abriria caminho para Tarcísio disputar a presidência em 2030. O senador Rogério Marinho, coordenador de campanha, afirmou que a ideia ainda é uma possibilidade, não um acordo fechado. E o cochilo de Gilberto Kassab durante o debate da Band virou motivo de brincadeira na campanha de Ronaldo Caiado. Nas redes sociais, Caiado publicou que, se for eleito, os brasileiros poderão dormir tranquilos como Kassab. O candidato à presidência, Augusto Cury, criticou a polarização política no Brasil e afirmou que o país precisa de uma cirurgia para superar a divisão. Durante sabatina na TMC, Cury disse que Lula e Flávio Bolsonaro são prejudicados pela radicalização de seus próprios apoiadores e afirmou que, se eleito, pretende atuar como um pacificador. Centrão e oposição ainda não definiram posição sobre a chamada taxa das blusinhas no Senado. As bancadas aguardam a articulação entre Lula, Alcolumbre e Mota. O governo quer acelerar a votação para acabar com a cobrança de 20% sobre compras internacionais de até $50. Durante sabatina na TMC, Simone Tebet afirmou que as emendas PIX deixam um lastro de corrupção e criticou o avanço das chamadas pautas-bombas no Congresso. A candidata ao Senado também disse que a agenda econômica vem perdendo espaço para interesses políticos e que, apesar de apoiar as pautas sociais de Lula, diverge da forma como o governo conduz a economia. A Justiça Eleitoral manteve a ineligibilidade de Pablo Marçal por 8 anos até 2032 por uso indevido dos meios de comunicação na campanha de 2024. O Tribunal Regional Eleitoral de São Paulo também manteve multa de R$ 420 mil e rejeitou o recurso da defesa. Marçal ainda enfrenta restrições no Tribunal Superior Eleitoral, que suspendeu o acesso a recursos públicos, rádio, TV e debates eleitorais. O mercado reduziu de 1,98% para 1,95% a previsão de crescimento da economia brasileira em 2026, segundo o boletim Focus. A projeção para a inflação ficou em 5,02% e a expectativa para a Selic permaneceu em 13,75% ao ano. Para o dólar, a previsão é de R$ 5,20 no fim de 2026. E a Braskem anunciou um pedido de recuperação extrajudicial para reestruturar cerca de US$ 10,90 bilhões em dívidas. O plano terá apoio de parte dos credores e pode incluir uma oferta de ações. A empresa terá 90 dias para apresentar a proposta de reestruturação. São Paulo confirmou os dois primeiros casos de febre do Nilo Ocidental no estado. Com isso, o Brasil já registra 4 casos e uma morte pela doença. A transmissão ocorre pela picada de mosquitos. Uma das pacientes de São Paulo está curada e a outra segue internada. Já em Santa Catarina, uma mulher morreu e um homem recebeu alta. Vamos ao noticiário internacional. O primeiro-ministro de Israel, Benjamin Netanyahu, afirmou que o Irã tentou assassinar um de seus filhos, sem revelar qual deles teria sido alvo. A suposta tentativa teria ocorrido há meses e estava sob sigilo judicial. A declaração acontece em meio à disputa eleitoral em Israel, marcada para outubro. E os Estados Unidos anunciaram novas sanções contra empresas e países que mantêm relações comerciais com o Irã. O governo Trump chamou a medida de Dia D econômico e aplicou sanções a quase 60 pessoas, empresas e navios ligados aos setores de petróleo, tecnologia, ouro, aviação e transporte marítimo. Uma hora, 7 minutos pelo horário de Brasília. Muito bom dia a você que sintoniza a TMC. No primeiro bloco do A Cidade é Sua desta semana, a TMC conversou com Daniel Gustavo, fundador do Olaria Verde. Em pauta, o projeto voltado para reflorestar os bairros da Zona Norte do Rio. No segundo bloco, o papo é com Danilo Costa, diretor executivo do grupo Afro Reggae. Em pauta, o projeto que leva a cultura em forma de arte e oficinas para as comunidades cariocas. Eu te faço o convite para você aumentar o volume e curtir esse bate-papo agora.
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6: 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Bem-vindos a mais um episódio do Cidade é Sua. Eu me chamo Rebeca Renzi e dessa vez a gente vai conversar com duas pessoas representantes de projetos pra lá de inspiradores. Um deles é o Olaria Verde, um projeto que trabalha o reflorestamento ali no bairro de Olaria, na zona norte da cidade. Eles vêm fazendo esse trabalho de replantar árvores em áreas que estavam muito precárias de arborização. A gente sabe que esse tipo de trabalho ajuda não só a trazer mais vida, mais cor para o bairro, mas também melhorar a qualidade de vida das pessoas, já que o ar fica melhor, as árvores proporcionam sombras para quem está passando e principalmente, né, combate aí as altas temperaturas que podem atingir a cidade. Então eles vêm fazendo esse trabalho muito inspirador em Olaria e também expandindo essa ideia para os bairros vizinhos, que é a melhor parte, né? A parte de você difundir essa inspiração e esse trabalho lindo em prol do meio ambiente da sociedade aqui do Rio.
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6: 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Seja bem-vindo ao Cidade é Sua, que é esse programa que a gente fala sobre projetos, iniciativas públicas, privadas, que ajudam a população aqui do Rio de Janeiro, seja de forma sustentável, seja com ações sociais. Então eu queria te pedir para se apresentar e começar a falar o que é o Olaria Verde.
7: Oi, minha amiga, prazer. Eu sou Daniel Gustavo, cofundador do coletivo ambientalista Olaria Verde e presidente também. Eu e um amigo chamado Vitor Viana, a gente começou com essa ideia há mais ou menos uns 7 anos atrás. Depois de fortes ventanias, como a gente teve mais recente agora, só que lá na época era 2018, 2019, por aí, e aí caiu muita árvore. E aí a gente começou com a ideia de levantar as árvores para tentar salvá-las. Muitas a gente não conseguiu e a gente começou a plantar. E aí, o que antes era dois lunáticos, dois doidos levantando e plantando árvore, começou a passar os outros moradores e começaram a participar. E hoje, graças a Deus, a gente tem cerca de 80, 90 membros, todos voluntários, e a gente vai se revezando para fazer mutirões semanais, manutenção diária e plantio, e vamos plantar. É basicamente isso. E aí o nosso coletivo ele foi se desenvolvendo. Hoje a gente tem gente de diversas áreas de formação acadêmica e também de não formação, né, acadêmica, né, tem conhecimento empírico. E aí a gente vai tocando, trazendo um olhar multifacetado para a causa da arborização urbana. Seguindo essa ideia, a gente começou a entender que não bastava só plantar. A gente começou a ver que a educação ambiental tinha que andar lado a lado, senão não ia dar certo. Então a gente começou a ter mais um braço que é dentro das escolas municipais e particulares também. Onde abrirem as portas, a gente está indo dar aula de educação ambiental. Teórica e prática, levando também elementos e insumos para as crianças também criarem hortas dentro das escolas e ferramentas para manter e tal. Então, foi mais um braço que acabou surgindo do Olaria Verde, a educação ambiental e o plantio.
6: E esse plantio, vocês fazem assim, seguindo uma linha de raciocínio? Como é que vocês pensam assim, qual planta plantar? Como é que funciona isso?
7: Então, isso foi um desenvolvimento que a gente acabou tendo, porque no início, a gente, na empolgação, a gente plantava árvore, ponto. Qual árvore? Aí é outra história. Mas aí, com o tempo, a gente começou a ter um olhar mais técnico, começamos a ter contato com pessoas que têm formação nessa área, começamos a ter acesso ao pessoal da parte de jardins, porque até então não tinha, e aí a gente começou a aprender bastante também passar os conhecimentos que a gente tem para eles. Assim, a gente foi desenvolvendo um padrão nosso e que futuramente a gente acabou seguindo o padrão da Parques e Jardins, padrão oficial, que tem até no Plano de Arborização Urbana Nacional, né? E aí a gente começou a fazer plantios de maior qualidade, começou a vingar mais as mudas, graças a Deus. E basicamente assim, essa loucura. Foi tudo no caminho. Foi uma insatisfação da sociedade local, dos moradores, e aí a gente começou a se mobilizar para tirar essa pedra do lugar e começar a ter arborização urbana na região que é mais conhecida como assim, a mais devastada de desmatamento, etc. Então a gente foi seguindo nessa linha.
6: E como é que é essa troca com a Parque dos Jardins? Me fala.
7: Ia complementar nisso. Hoje a gente consegue ter uma parceria muito boa com a Parques e Jardins, a gente faz um mapeamento, a gente já fazia um mapeamento de locais propícios para plantio, onde tem gola aberta, mas também onde pode ser aberta golas. E aí a gente vai batendo essa bola há um tempão, e aí depois surge a Parques e Jardins buscando uma parceria conosco, e a gente começa a trazer esse contraponto também colocando certos limites, né, de tempo e tal, para ser atendido, para colocar pressão mesmo, senão ia ficar estagnado. E aí a gente começou a fazer um plantio em conjunto e a gente começou a fazer um mapeamento da nossa área. Rua por rua, esquina por esquina, batendo na porta de cada morador, perguntando se queria árvore ou não queria. É um trabalho gigantesco, mas que a gente viu que é o caminho para dar certo a arborização urbana. Porque o plantio em determinados locais do Rio de Janeiro existia, ainda existe. Mas sem a tutela ali, sem o auxílio do morador, é jogar dinheiro em vão, vejo dessa forma. Tem que ter alguém ali para fazer uma manutenção, tem que ter alguém ali para, até se alguém for mexer na árvore, colocar a pessoa, não, para aí, não é bem assim, sabe? Então se não tiver alguém ali que adote aquela árvore, não vinga.
6: E como é que funcionam os mutirões de vocês? Tipo assim, na prática, as pessoas se juntam ou tem que se inscrever, tem que levar o material, tem que levar a semente, como é que é?
7: Então, a gente tem, na minha casa, inclusive, tem árvore pra caramba. e eu consigo de doações, às vezes a gente compra, às vezes a gente vai a alguns outros projetos que tem no estado do Rio de Janeiro, e a gente consegue doações mais de grande escala, assim, de mudas, nativas, com raiz pivotante e propícias para ser plantado em perímetro urbano. E aí a gente tem essa parte, a gente consegue terra, a gente vai conseguindo um pouco com cada coisa. Concentra tudo lá na nossa sede, que é a minha casa, e aí de lá a gente se reúne e parte para fazer o plantio em determinada rua do bairro. E aí a gente tenta pegar, por exemplo, está aqui perto da rua Firmino Gamileiro. Aqui nessa rua a gente plantou, se eu não me engano, umas 50 árvores, mais ou menos. Mas foram 2 a 3 mutirões que a gente fez, mas a gente pegou a rua inteira. E aí foi falando, tem um mutirão antes falando com os moradores, aí depois tem um outro mutirão para arrumar os insumos, aí depois tem um outro mutirão para fazer o plantio. Então, quer dizer, o plantio é a cereja do bolo. Começa o trabalho bem antes, que vem da parte da conscientização ambiental, de falar os benefícios da arborização urbana, de falar também, desmistificar muita coisa de que a árvore dá sujeira, pois é, não é sujeira, entendeu? Então a gente vai desconstruindo alguns pensamentos que infelizmente o pessoal tem muito, às vezes por falta de orientação. Então a educação ambiental a gente também faz na rua, assim. E aí a gente começa a fazer o plantio, a gente se reúne pelo menos uma vez a cada mês, um plantio assim de uma escala maior, de, por exemplo, pegar uma rua, e a gente tem um grupo de WhatsApp, a gente vai vendo qual é o melhor dia para o máximo de pessoas, né? Todo mundo nunca dá, mas uma parte das pessoas, para a gente conseguir ter também mão de obra para resolver as coisas. A gente tem ferramentas próprias, é isso, todo mundo de coletinho verde, e vem todo mundo com boa vontade, coração aberto, e mão na terra, só isso.
6: Mão na terra é muito bom. E em que momento vocês começaram a perceber essa necessidade de fazer educação ambiental, assim, tanto com as pessoas quanto expandir para as escolas, assim, qual foi essa viradinha de chave?
7: Foi que a gente começou a plantar, a gente já tinha plantado, deixa eu ver, cerca de umas 200 árvores, e aí tinha vingado um terço delas, por aí. E a gente começou a analisar, paramos um pouco, aí começamos a analisar por que que não deu certo. Aí a gente começou a ver as formas de plantio, mas também a gente começou a entender que muita gente estava vandalizando, furtando, entre outras formas de depredação do vegetal. E aí a gente entendeu que só através da educação. Através da educação que a gente conseguiria ter um maior êxito. E aí eu também trabalho na área da educação, sou professor de artes, e aí eu falei assim, pô, a hora é essa, vou usar minha pedagogia aí. E aí a gente começou a bolar planos de aula, oficinas, palestras, e aí a gente começou a difundir esse conhecimento que a gente tem, claro, embasado tecnicamente, até para não falar nenhuma besteira e tal, para propagar a informação certa, segura. E aí foi nesse caminho,
6: E vocês veem muito retorno, assim, das crianças? Elas gostam, chegam em casa, falam com os pais, assim, como é que é isso?
7: Então, a criançada é maravilhosa. Criança é um negócio, assim, a melhor parte do ser humano é a criança. Eles não estão ainda com esse ódio todo, com essa aversão toda, com todos esses problemas que a gente acaba criando com a tal da maturidade. Então, a infantilidade, ela traz um coração aberto, que é o que a gente precisa. Então, eles conseguem abraçar muito bem as ideias, se divertem, porque é divertido, a endorfina para dentro, todo mundo pintando. A gente também faz oficina de pintura de plaquinha, a gente tem feito intervenção artística nos muros aqui do bairro, colocando conscientização ambiental. Então, fica um negócio lúdico também, não fica maçante nem nada nesse sentido. E aí, as crianças acabam sendo um agente multiplicador, porque às vezes eu chegar e abordar um pai, às vezes ele nem vai me dar atenção. Agora, o filho dele chegar e falar assim, pai, vamos plantar uma árvore junto? Isso é ter um poder gigantesco. Então, a gente foca muito também nessa parte da criançada. Claro que a gente também fala com as pessoas mais idosas, inclusive os idosos também, pô, são show de bola, que eles vêm trazendo um monte de ensinamentos ancestrais, inclusive. Tem muita coisa que a gente aprendeu com os mais idosos assim, aqui do bairro, que vieram muitas das vezes de locais mais assim, do interior e tal, então conhece planta que a gente nem faz ideia. Então, tem muito conhecimento aí, tem muita gente boa e gente verde que pode contribuir. Mas se não tiver esse movimento para tirar a pedra do lugar, não vai.
6: E como é que foi essa conversa com a prefeitura, assim, com a Parques e Jardins, com as escolas municipais? Vocês sentiram eles abertos para isso? É, teve alguma resistência? Tipo assim, tem alguma integração? Como é que é?
7: A Parques e Jardins, ela ficou um tempo ausente aqui da nossa região. Tanto que surge o nosso coletivo, surgem outros no estado do Rio de Janeiro, no município do Rio de Janeiro, né? E aí a gente começa a colocar aquela briga de forças, né? Daquela forma, se você não fizer, eu vou fazer. E aí a Parque Jardins ela começou a buscar parcerias, muito através da engenheira ambiental, engenheira florestal Priscila Marinelli, que ela enxergou os coletivos não como um problema, mas como parte da solução. E aí ela começou a buscar parcerias com os outros coletivos, um deles foi o nosso. E aí, pô, no início foi truculento, claro, né, que a gente tem toda uma, né, eu tô fazendo o que você tinha que fazer, você tá fazendo certo, tá fazendo, enfim, aquelas coisas puramente de movimentos sociais, movimentos ambientais. E aí, com o tempo, a gente foi também amadurecendo essa conversa e hoje a gente tem uma boa relação com eles, a gente tem feito um monte de plantio junto com eles, plantio de larga escala. Então, tem fluído de uma forma muito boa, graças a Deus.
6: E os muito moradores causa... também dão esse retorno, desculpa.
7: Sim. Os moradores têm abraçado a ideia, graças a Deus também.
6: Já sempre tem aquela mudança, né, pelo bairro, que vai ficando mais fresco, vai tendo mais sombra.
7: A árvore, ela não dá, assim, tanta visibilidade em um ano, seis meses, nada disso. Por exemplo, agora a gente está cheio de árvore grande e continuamos plantando, mas isso foram 7 anos. Então, quer dizer, a gente plantou para 7 anos depois ter uma árvore de um porte pequeno que ela ainda vai chegar a ser uma árvore bem grande. Então, é um trabalho a longo prazo, tem que ter paciência, tem que ter resiliência, tem que ter apoio. É uma causa nobre e tal, mas se o pessoal não abraçar, não vai para frente. A gente tem conseguido essa aderência das pessoas aqui do bairro. Às vezes o cara não ajuda em nada, assim não rega, não, sabe? Mas pelo menos não atrapalha, então já melhorou, porque antes o pessoal quebrava, tinha ódio da árvore, não sei porquê. Aí isso está melhorando. A gente está aumentando a cobertura vegetal, e eu tô vendo que os moradores também estão entendendo a natureza de outra forma.
6: Isso que eu ia te perguntar, qual é o seu maior obstáculo, assim, para o coletivo, no dia a dia mesmo?
7: O maior obstáculo é falta, assim, de uma autonomia para fazer em grande escala. Porque aí, com grande escala, a gente consegue ter um impacto maior, mais forte, né? Mas o entrave que a gente tinha, que era muito com falta de suporte, agora a gente está tendo. A parceria está fluindo. Vamos ver, está indo.
6: E como é que você imagina o Olaria Verde daqui a 5 anos? Assim? Qual o seu sonho para ele?
7: Meu sonho era o Olaria Verde contagiar positivamente os outros bairros, para que cada bairro tivesse um coletivo. Cada bairro com coletivo. Eu estou tentando

0: Acho que poderia trazer mais atenção até para essa pauta, para trazer mais investimento, para trazer obrigatoriedade na inclusão de educação ambiental, por exemplo, na rede de ensino, entendeu? Então, são coisas que, se reverberar, pode ter um tamanho maior, porque até então a gente tem o nosso microcosmos aqui, tem coletivos no Rio de Janeiro espalhados e tal. A gente se reúne, mas não são bairros vizinhos, ainda faltam muitos bairros a ter. A gente se reúne, conseguir assim representar a galera na COP30. Foi um grande passo para a arborização urbana, mas ainda falta muita coisa. Ainda falta muita coisa.
1: Como é que foi essa ação da COP30?
0: A COP30 foi um sonho pessoal assim que eu realizei, sabe? Eu nunca imaginei que eu estaria num momento daquele. E a gente fez rifa, fez de tudo para conseguir a passagem, que a passagem era X, virou 30X. E aí a gente começou a ir para lá, acabou que só eu consegui ir. E aí eu fui como representante não só do Olaria Verde, mas como representante dos outros coletivos daqui da região, do Rio de Janeiro. E aí consegui fazer contato com pessoas de grandes organizações governamentais, mas também empresas, não só do Brasil, mas do exterior, para trazer mais atenção a essa pauta. E tem projetos que eu apresentei, reuniões que ainda podem rolar, para ver se traz mais investimento. Não tem jeito, tudo é dinheiro. A gente precisa de mais dinheiro nessa pauta para poder ter mais ação, para poder ter mais profissionais, para poder capacitar mais gente, entendeu? Acho que nesse sentido, acho que foi uma grande vitória da COP30, assim. E eu fiquei muito orgulhoso de ver a COP30 do jeito que foi, foi linda. Galera de Belém tirou muita onda. Mas algumas coisas ficaram pendentes, que não depende só do Brasil, né? Depende também dos acordos, multilateralismo e tal. Vamos ver. Vai ter a COP31 agora na Turquia, né? Não sei se eu vou tentar ir, mas Turquia é mais longe. Aí não
1: Imagina,
0: sei.
1: o Olaria Verde na COP na Turquia.
0: É, vai que.
1: Não custa sonhar, né? E me conta assim, as pessoas que querem ajudar o projeto, como é que funciona assim, para ter doações, se aceitam doações, aceitam investidores, as escolas que querem receber as oficinas, como é que funciona isso tudo?
0: Por enquanto a gente está no modelo de ser um coletivo, a gente ainda não se formalizou como ONG, mas a gente aceita doações, tanto financeira quanto de insumos, ou reuniões, assim, para a gente ter ideias em conjunto. A gente está sempre aberto a buscar novos caminhos que levem à arborização urbana, à educação ambiental. O nosso canal de contato mais é o Instagram também, mas também a gente pode falar pelo WhatsApp, eu posso disponibilizar meu número de boa. E aí a gente pode ir se organizando. Quem quiser participar, é só falar no WhatsApp ou no Instagram do nosso grupo e a gente vai colocando a par das ações. E é só aparecer, não é burocrático, não é nada. É só aparecer, como eu te falei, coração aberto, disposição, para cavar um buraco tem que ter disposição. E quem quiser ajudar o coletivo também com financiamento e tal, vai ser uma ótima, a gente está precisando.
1: E não precisa saber, só chegar e ajudar. Ou precisa saber mexer com jardinagem. Só força de
0: É, tem
1: vontade.
0: com a parada mais técnica para orientar também. Então é tranquilo, sabe? Tem ferramenta, tem os insumos, é só chegar. E também, se a pessoa vier de outro bairro, eu também eu fico muito feliz, porque ela também acaba levando alguma coisa pro bairro dela, sabe?
1: É isso, Daniel. Muito obrigada por participar aqui do Cidade é Sua. Foi ótimo. Ouvir um pouquinho mais sobre a Olaria Verde. Eu espero que vocês consigam ir para a COP31. Eu espero que vocês consigam mais investidores e espalhar esse movimento tão bonito aí pelo Rio de Janeiro.
0: Eu também espero. Com a ajuda de vocês para irradiar essa ideia, vai ajudar bastante. Muito obrigado aí pelo espaço. Agradeço a paciência, que a gente não estava se encontrando, mas era para ser hoje. Então, está dando tudo certo. Valeu, minha amiga.
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1: E agora a gente vai conhecer o projeto chamado Afro Reg. E olha, para ser sincera com vocês, nem eu imaginava

0: a abrangência desse projeto. Eles fazem, trabalham com a parte cultural dentro das comunidades aqui do Rio de Janeiro, fazem shows, fazem eventos, oficinas culturais. Além disso, eles têm aulas de dança, de atuação, de várias artes. Eles também trabalham com a parte de digital, ou seja, eles ensinam para as pessoas, se capacitam as pessoas das comunidades aqui do Rio de Janeiro a atuarem com programação, a atuarem no meio digital, para conseguir assim desenvolver aquela autonomia financeira que todo mundo busca. Além disso, eles também têm um projeto voltado para pessoas que foram detentas, ou seja, para dar essa segunda chance para as pessoas que saíram da prisão e estão em busca de um emprego. Para você que é jogador dos e-games ou jogos online, também tem times profissionais. Enfim, o AfroReg realmente é um projeto que me surpreendeu ao longo da entrevista. A atuação deles é muito abrangente, é um trabalho muito lindo e muito inspirador que eles fazem aqui nas comunidades do Rio de Janeiro. Eu espero que vocês gostem de ouvir sobre eles, tanto quanto eu gostei de perguntar. Vamos ouvir.
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0: Seja bem-vindo, Danilo, ao Cidade é Sua, que é um programa que a gente fala semanalmente sobre projetos, iniciativas, tanto públicas quanto privadas, aqui do Rio de Janeiro, que sejam de fato voltadas para a população. É um prazer ter o AfroReg aqui para falar com a gente. Eu queria te pedir para se apresentar e contar um pouquinho do projeto. O que é o AfroReg?
2: Perfeitamente. Primeiramente, eu que agradeço aí o convite, a oportunidade por poder falar um pouquinho sobre o AfroReg, né? O AfroReg, na verdade, é uma organização com 33 anos já de grande, forte atuação em favelas e áreas periféricas do Rio de Janeiro. E aí nós temos um catálogo com diversas ações diretamente nas favelas, né, nas comunidades, um projeto de atuação social muito forte, tanto do ponto de vista social como também artístico e cultural, em diversas linguagens. Hoje, inclusive, nós estamos com um dos nossos grandes projetos, que é o Conexões Urbanas. Estamos com um show do Belo hoje na Nova Holanda. Esse é um projeto super importante porque ele permite que a gente leve um entretenimento que nós chamamos de entretenimento inclusivo para dentro da favela, com uma estrutura de ponta, uma estrutura que seria vista, né, em qualquer outra parte da cidade. A população, então os moradores têm a oportunidade de receber um grande artista e uma grande infraestrutura, uma estrutura de qualidade próximo de suas casas. Isso tem uma importância gigantesca para a comunidade, isso sem contar, né, geração de renda para os moradores no entorno e diversas outras questões de desenvolvimento social.
0: Muito legal, então vamos começar do começo. Da onde o AfroReg surgiu? Qual foi a motivação assim para trazer ele para a vida?
2: Perfeito. A história do AfroReg é uma história um pouco longa. Ela começa, na verdade, em 92, com a proibição da realização de bailes funks no Rio de Janeiro. E aí o Júnior, que é o fundador do AfroReg, acaba que, por contingência, promovendo uma festa que era de funk, ele transforma em festa de reggae. Essa festa, justamente por aquele momento de proibição, acaba desenvolvendo, chamando diversas outras pessoas que também sentiam a necessidade de discutir o que estava acontecendo na cidade naquele momento. Tá? A partir justamente dessa festa e deste grupo, eles têm uma ideia de criar um jornal para que pudesse discutir as questões da cidade. Então o AfroReg, desde o início, vem com esse desejo, com essa vontade de discutir as questões da cidade, de gerar canais em que esse espaço pudesse, né, que houvesse um espaço em que esse debate pudesse ser feito. Hoje nós estamos aqui tendo a tranquilidade de falar sobre diversas questões sociais, mas isso em 92, 93 não era possível, né? É importante, inclusive, relembrar que em 92, 93 nós ainda vivíamos ali sobre algumas questões relacionadas ao processo de redemocratização. Então havia necessidade desse espaço. Todas as outras ações foram realizadas em função disso, né, criando meios para se levar uma mensagem de inclusão, de diversidade, certo? Ocorreu, porém, que no meio do ano de 93 houve a chacina da Candelária e 30 dias depois a chacina em Vigário Geral. Então, as ações que estavam sendo pensadas, elas foram remodeladas, repensadas em função da chacina de Vigário Geral. Tanto que Vigário Geral é a principal, né, a sede, a principal unidade do Afro-Reg. Nós temos lá um centro cultural. Esse centro cultural, a estrutura que nós temos hoje é uma estrutura de ponta, né, é um espaço com mais de 1.500 metros quadrados, considerando os quatro andares. Nós temos um estúdio de gravação gigantesco, uma qualidade que poucos lugares no país, não só em favela, poucos lugares no país possuem um estúdio de tamanha qualidade.
3: E aí, falando um pouquinho desse trabalho de vocês, então, hoje, vocês atuam principalmente na parte de cultura, de música, quais são as frentes de atuação do Afro-Reg?
2: Essa é uma pergunta muito interessante, porque nestes 33 anos, nós observamos a necessidade de irmos nos atualizando, né? Aquela forma de fazer dos anos 90 não funciona hoje. Então, nos últimos 10 anos, nós iniciamos um processo de reorganização programática das nossas ações. Os nossos objetivos institucionais, a nossa finalidade permanece a mesma, que é a transformação de vidas por meio da arte, da cultura, da geração de emprego e renda. Porém, a forma de fazer mudou. E o que é que mudou, Danilo? Dê exemplo. Antes, nós tínhamos bandas residentes, que nós não temos hoje. O que nós temos hoje é esse estúdio em Vigário Geral, onde, por meio de parceria, por exemplo, com a Universal e com a Verge, nós produzimos artistas jovens de favelas e áreas periféricas ou com algum marcador social, como da comunidade LGBTQIAPN+, negros entre pretos e pardos, e oportunizamos que esses jovens possam produzir suas obras, né, nós editar da maneira correta, gravar da maneira correta e recolher, inclusive, os direitos autorais sobre isso. Então, nós brincamos que antes nós falávamos da favela para o mundo, hoje nós falamos da favela para as plataformas digitais, porque esse processo de reorganização programática exigiu da gente a inserção da vertical digital de forma muito contundente. Né? Hoje, se nós queremos trabalhar protagonismo, por exemplo, eu preciso que esse jovem esteja no ambiente digital. Então, o exemplo da música, que nós tínhamos bandas residentes e hoje nós temos artistas diversos produzindo conteúdo para o streaming, para as plataformas digitais, da mesma forma, eu tenho hoje o Afrogames. O Afrogames, que inclusive é nosso carro-chefe, é o maior programa de formação em games e esportes do Brasil hoje. Nós temos cerca de 450 jovens aprendendo a jogar e aprendendo a jogar da maneira correta. Tem um dado super interessante, as pesquisas apontam para a gente, que cerca de 63% da população brasileira hoje utilizam os games como ferramenta de lazer e entretenimento. E para esses 63%, 83% diz que essa forma é, inclusive, a principal forma de lazer e entretenimento, sabe? Então, foi preciso reorganizar todas as atividades considerando essas novas informações, certo? Nós iniciamos o Afrogames com o letramento digital na faixa ali de 8, 9, 10 anos, vai até os 11 anos também, onde nós iniciamos com ferramentas que são em que nós conseguimos trabalhar de forma educativa. Eu estou falando basicamente de Roblox e Minecraft. Depois eu vou para o público adolescente, faço a inserção daqueles outros jogos, onde eu vou trabalhar de fato a questão do esporte, onde nós trabalhamos questões como esporte competitivo, de alto rendimento, né, competição saudável, inclusive, e a partir dos 16 anos tem opção, inclusive, de aprender uma profissão por meio dos cursos de desenvolvimento de games. Tá? Então nós estamos falando de desenvolvimento de games e designer para games, porque a proposta é a favela, né, o subúrbio, a periferia, a classe C e D, ela é hoje a maior consumidora de games do Brasil. ela precisa ser também uma produtora. Então, a ideia é levar, né, trazer esse mundo dos games para dentro da favela e levar essa estética de favela para dentro dos games. Na semana que vem, possivelmente, nós já vamos lançar os nossos primeiros jogos produzidos pelo estúdio Afrogames.
3: Nossa, que legal, né? E principalmente trazer essa realidade para dentro das comunidades, né? Essa parte da educação de uma área tão nova e tão atual é também muito importante.
2: E nós temos aí uma questão que é super importante, que está acontecendo neste momento, inclusive, é isso na vertical de esporte, né? Que são os esportes eletrônicos, porque para além de ensinar, para além de desenvolver, nós também mantemos times de esporte. Certo? Porque eu não vou conseguir levar 450 para dentro desse grande mercado. Então, nós temos os times que jogam de forma profissional, são pro players, certo? Formado por jovens de favela, em sua maioria formados por nós nos últimos 5 anos, entende? E que neste momento, inclusive, foram convidados para poder compor, participar da FFWS. A FFWS é a maior, principal e oficial competição de Free Fire do país. Então, nós temos esses jovens de favela que, se não fosse por meio do Afrogames, não conseguiriam acessar esse espaço. E por que que isso é importante? Que espaço é este? É o espaço, primeiro, que é a competição nacional. Quem ganha vai para a competição internacional, fora do Brasil. E um espaço de visibilidade gigantesco, certo? Então, são esses jovens que não teriam condições de sair da favela e que estão hoje em São Paulo jogando e se relacionando com uma audiência gigantesca, mantendo e criando relações que serão duradouras, que vão permitir que eles, de fato, de forma realmente sustentável, consigam atravessar e estabelecer conexões com pessoas e com marcas, inclusive, que vão permitir que eles atravessem, promovam a mobilidade social que nós tanto buscamos.
3: Nossa, muito legal. Aproveitando que a gente está falando assim de conectividade, a parte digital, me fala um pouquinho sobre o projeto Antenar.
2: Então, o Antena é super interessante porque dentro dessa nossa organização, reorganização programática, em que nós passamos a utilizar o vertical como principalmente como janela de voz e protagonismo, nós começamos com a produção de conteúdo, né, para o streaming. Então, eu estou falando sobre produção musical, sobre games, estou falando sobre audiovisual também. Agora, no Brasil, nós ainda enfrentamos o que nós chamamos hoje tecnicamente de pobreza digital gigantesca. Então, é preciso produzir o conteúdo, mas é preciso também acessá-lo. É preciso dar condições de acesso. Então, a Antenar, ela soma com a questão da conectividade, mas no outro viés. Enquanto aqui a gente está, né, nos outros projetos sociais, nós estamos falando sobre produção de conteúdo, a Antenar está permitindo nós levarmos o sinal de alta conectividade para dentro da favela. Isso foi possível com o advento do 5G. Porque o 5G eu vou precisar de muito mais antenas, mas posso ter antenas mais baixas, né, e de menor tamanho. Então, nós estamos alugando as lajes dos moradores, instalando um modelo de antena um pouco menor, né, um modelo pocket, e permitindo que esse sinal de alta conectividade chegue. É incrível, porque nós estamos falando aqui sobre o acesso. Nós estamos falando aqui sobre a pavimentação de infraestrutura tecnológica, e junto a isso chega tudo, porque a maquininha de cartão de crédito que não funcionava passa a funcionar. O garoto que não conseguia acessar um determinado conteúdo digital para estudar passa a acessar. O ponto gov, que é tão falado e que, né, sem uma infraestrutura adequada ele não vai carregar, passa a funcionar. Né? A carteirinha do SUS, que ele não conseguia no celular, ele passa a acessar. Então, a pavimentação dessa infraestrutura permite, promove, o desenvolvimento social de diversas outras frentes, inclusive econômica.
3: E é muito legal que, olhando o site de vocês, a gente percebe que vocês têm essa preocupação com a conectividade, com o atual, com o digital, que de fato é a fronteira mais recente, né, que a gente está se encaminhando. Mas vocês não deixaram de lado oficinas culturais, né, como aulas de zumba, de percussão, de dança, até formação, né, de atores e atrizes. Como é que funciona manter esse outro lado dentro das comunidades? Tem muita procura? Como é que é?
2: A procura é gigantesca, né? Gostaríamos, inclusive, de fazer mais. Nós mantemos essas ações que nós chamamos de a raiz, né? A percussão, o balé, a zumba, está no Afro-Reg desde o início. Diversas outras ações passaram e acabaram, mas essas se mantiveram mesmo após a inserção do vertical, do viés digital, sabe? Isso, de fato, é impressionante. Porque nós trabalhamos o digital, mas sem esquecer da importância da mobilização local. Essas ações têm um potencial de mobilização comunitária gigantesco, sabe? E é interessante que essas ações se mantiveram. Hoje nós até trabalhamos para não ter tanta essa divisão de sexo e de idade, mas acaba que naturalmente, né, tem. Então, a percussão eu ainda atendo muitos meninos, o balé eu atendo muitas meninas, e a Zumba me permite atender principalmente as mães e as mulheres da comunidade. Então, eu tenho aí um leque, né, cada um segmento, eu consigo atender aí praticamente todos os segmentos sociais, sabe? Enfim, é impressionante, tem que conhecer.
3: E falando nesse leque, tem também a agência Segundas Chances, né? Me conta um pouquinho.
2: Tudo que nós falamos aqui até agora, basicamente nós estamos falando de prevenção, né? Nós estamos criando meios, caminhos de prevenção social. O Segunda Chance já vai trabalhar no viés da ressocialização, certo? Vai trabalhar junto àqueles que ou não tiveram uma oportunidade, né, ou não souberam aproveitar uma determinada oportunidade. E aí eles estão, então, digamos que numa segunda chance. O que é o Segunda Chance? É uma agência de emprego voltada a egressos do sistema prisional. Ela, inclusive, é a primeira do mundo também conduzida, dirigida por egressos do sistema prisional. Ela foi criada em 2008 como projeto de empregabilidade, depois ela foi reformulada como um serviço contínuo, fica na Lapa, e isso é importante porque ela atende toda a região metropolitana do Rio de Janeiro. Desde 2012, nós temos os dados a partir de 2012, desde 2012 já foram atendidos na agência mais de 20 mil pessoas, já colocamos no mercado de trabalho mais de 4 mil egressos do sistema prisional. Tá? É um trabalho enorme, mas feito de forma meio formiguinha, assim, todos os dias, batendo na porta das empresas, pedindo uma oportunidade, sensibilizando o empresário, né, mostrando a importância, porque é importante, né, inclusive, que todos aqui escutem ou se conheçam a agência, porque é uma oportunidade para a pessoa, mas é também uma oportunidade para a sociedade. Nós estamos falando aqui da construção de uma sociedade mais justa e mais segura, né? Onde pessoas deixam de reincidir na criminalidade e vão para o mercado de trabalho formal através de uma oportunidade dada. Então isso muda toda a vida de uma pessoa, toda a vida de uma família e a nossa sociedade como um todo também.
3: Porque muitas vezes o emprego é a diferença entre a pessoa reincidir no crime e, de fato, voltar para a sociedade de forma ativa, né?
2: Faz total diferença. Inclusive, a maior parte das pessoas, tendo uma oportunidade de emprego, de trabalho, elas optam em seguir por essa oportunidade ao invés de reincidir. Porque a criminalidade, nós sabemos que são poucos os caminhos, né, acaba muitas vezes numa tristeza, numa tragédia. E as pessoas têm noção disso. sabe, tendo oportunidade, evidentemente, né, a maior parte delas acabam agarrando a oportunidade e indo, sabe?
3: Qual é um dos maiores obstáculos, assim, que a AfroReg ainda enfrenta depois de tanto, tanto tempo, né? Já está bem consolidada. Mas eu imagino que a sociedade ainda tenha um certo tabu para algumas das ações de vocês. O que que você acha?
2: Olha, com 33 anos, nós, de fato, nossas atividades estão muito consolidadas, nós temos projetos já bem reconhecidos, né? Nós temos dificuldades diversas, comuns, inclusive, a outras organizações. Por exemplo, a dificuldade de financiamento, que é um trabalho contínuo, perene, de busca, né, de diversificação de financiamento. Nós temos dificuldades que são sociais diversas, né? Então, por exemplo, neste trabalho social, produzir mobilidade social é um desafio permanente. Como é que eu consigo, de fato, tirar um jovem de uma situação de inércia, né, e dar para ele uma perspectiva de vida, certo? E temos essas dificuldades, por exemplo, com o trabalho com o egresso. Tá? Mas, por exemplo, segunda chance que nós estamos desde 2008 com essa ação, já passamos, né, por diversas situações e tudo muito bem, sempre com muito respeito. Então, nós temos muito, assim, uma relação muito próxima do Tribunal de Justiça, da Vara de Execuções Penais. Nós temos um apoio gigantesco das polícias, tanto civil como militar, né? Eu acabei, inclusive, recentemente de assinar um termo de cooperação com a Secretaria de Polícia Penal, antiga Secretaria de Administração Penitenciária. Então, nós temos diversos. Recebemos recentemente a visita de membros do CNJ, Conselho Nacional de Justiça, e temos também que tem que ressaltar aqui, né, uma parceria gigantesca, um respeito gigantesco por parte da imprensa, que demonstra, né, que vem cotidianamente demonstrando. Dando visibilidade ao nosso trabalho e mostrando que a ressocialização, ela é real, ela é concreta, ela não faz parte de uma ideia utópica, não. Vem aqui para poder ver todos os nossos, né, todos os nossos atendidos, todas as pessoas que nós reinserimos no mercado de trabalho e que a transformação é realmente real.
3: É verdade, imagino que seja mesmo. E onde é que você vê o AfroReg daqui a 5 anos, daqui a 10 anos, assim? Qual o seu sonho para a organização?
2: Olha, essa é uma pergunta muito interessante, e nós precisamos, da mesma forma que nós tivemos a tensão com a mudança na atuação e inserimos o viés digital, hoje o maior questionamento que nós fazemos é sobre a questão da inteligência artificial, tá? E por que isso? Nós estamos falando de uma inteligência artificial generativa. O que é isso? É uma inteligência artificial que cria, não apenas uma inteligência artificial que de alguma forma ali produz um conteúdo médio a partir de outros. Não, nós estamos falando de conteúdo generativo. E por que que isso é importante? Porque isso vai remodelar toda a nossa sociedade, principalmente do ponto de vista laboral. E nós sabemos que a criatividade humana, ela não vai ser superada. Então, nós temos aqui algumas, né, nós acreditamos que atividades operacionais vão se reduzir, mas atividades que demandam maior criatividade vão aumentar, tá? E outras skills passam a ser necessárias uma vez que o trabalho operacional, né, muito possivelmente vai ser tomado aí por essa inteligência. Então, nós já sabemos que parte das nossas atividades nós precisamos reformular para poder trabalhar ainda mais essas skills. Hoje, por exemplo, nós mantemos a formação técnica, mas o inglês é obrigatório a todos os alunos e alunas, tá? E a formação humana e social também é obrigatória. Hoje eu vou falar de outros conteúdos, vou falar, por exemplo, comportamento digital, cyberbullying, letramento racial, diversidade, responsabilidade socioambiental. Então, esta nova sociedade, há uma nova sociedade sendo montada silenciosamente, Mas toda essa estrutura laboral, ela está aí sendo questionada e nós precisamos estar preparados para isso. Daqui a pouco, né, a gente vai falar, olha, há 10 anos atrás nós iniciamos um trabalho de reorganização e mais uma vez foi necessário remontar e repensar as ações para continuar produzindo os mesmos resultados no sentido de transformação de vidas, de forma diferente, né, mas produzindo os mesmos resultados.
3: Você sente que a própria população demanda essas novidades, essas atualizações, principalmente agora na área de tecnologia?
2: Sem dúvida nenhuma. Ainda mais com o trabalho que nós estamos desenvolvendo ligado à questão digital, né, isso fica ainda mais forte, ainda mais contundente. É impressionante porque muitas vezes as pessoas... É comum nós ouvirmos aí, né? Eu tinha um chefe que falava assim, juventude não é um problema, juventude é solução. Definitivamente é verdade, porque a juventude, ela está antenada. Parece que não está, mas está antenada. Então, no trabalho diário, cotidiano, nós recebemos todos esses feedbacks, todos esses inputs de para que direção nós devemos ir, o que, que é que está gerando interesse, o que, que não está gerando interesse, o que pode ser importante, o que não deve ser importante. Então, isso também, naturalmente, tem a ver com a forma com que, né, nós trabalhamos. É uma organização social, então, o processo de escuta ativa é muito intenso. Nós estamos dentro das comunidades, nós estamos dialogando com as pessoas, com as crianças, adolescentes, jovens, pais, mães, associações de moradores e toda essa rede. Então, isso para a gente é muito, muito, muito forte, sabe? Natural e muito forte, porque ali no approach, no dia a dia, as demandas são diversas e são apresentadas.
3: Deixa eu finalizar, então, te perguntando, quem tem interesse em participar do AfroReg, quais são os pré-requisitos, quais regiões vocês atendem, onde se inscreve, enfim.
2: Perfeito. Veja bem, aí depende muito das ações que a pessoa tem interesse, tá? O Segunda Chance fica na Lapa, Rua da Lapa 180, atende a toda a região metropolitana e é voltado a egressos do sistema prisional que queiram uma oportunidade de trabalho, emprego e renda, ok? Funciona no horário comercial, Rua da Lapa 180. Em Vigário Geral, funciona o nosso Centro de Cultura Digital. É lá que quem tem interesse, por exemplo, em gravar sua música na Crespo Music, no estúdio de gravações do AfroReg, deve procurar, tá? É lá também que ocorrem essas ações, como balé, zumba, percussão. O curso de atores funciona em Vigário Geral também. Porém, ele tem um ciclo diferente, ele não é contínuo, né? Porque como nós precisamos, nós abrimos as matrículas, fazemos um curso de 10 meses, encerramos e abrimos novas inscrições. A formatura vai ser na semana que vem, então ainda antes do final do ano a gente divulga novas vagas para o curso de atores, tá bem? E o AfroGames, né, hoje a nossa maior ação, o AfroGames nós temos também em Vigário Geral, 3 unidades na Maré, uma na Nova Holanda, outra no Morro do Timbal e a terceira na Vila do João. O AfroGames também no Mandela, na região de Manguinhos, no Cantagalo, certo? E no Salgueiro, em São Gonçalo, tá bem? Procurar uma das nossas unidades para poder se inscrever em um dos nossos centros de treinamento do AfroGames para poder se inscrever.
3: Perfeito, Danilo. Muito obrigada por ter... Enfim, dado esse espaço aqui para a gente conversar, para divulgar um pouquinho do que é o AfroReg, é um prazer receber você e essa organização aqui no Cidade é Sua.
2: Olha, eu que agradeço mais uma vez a oportunidade, seguimos aí à disposição da sociedade, das comunidades e de vocês, tá bem?
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0: E esse foi o episódio dessa semana. Lembrando que a gente vai subir essas entrevistas na íntegra lá no nosso YouTube, o TMC News BR. E além disso, alguns cortes também vão ao longo da semana para o nosso Instagram, o TMC Rio de Janeiro. Então a gente conta com a sua participação. Chega lá, curte, comenta, compartilha com aquele seu amigo que você tem certeza que ia gostar desse tipo de conteúdo, para conhecer também essas instituições, esses projetos incríveis que só ajudam aqui a população do Rio. E não deixa também de deixar o seu feedback, o seu comentário, a sua crítica e a sua sugestão. Você conhece um projeto que faz a diferença aqui para o Rio de Janeiro, que só ajuda a cidade a crescer cada vez mais, que ajuda a população do Rio? Manda para a gente quer ouvir, a gente quer conhecer mais. Manda lá no arroba TMC Rio de Janeiro, segue a gente nas redes sociais. E esse foi o episódio dessa semana. Eu espero muito que vocês tenham gostado. Nos vemos na Cidade é Sua da semana que vem. Até a próxima.
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6: 2 da manhã, bom dia. Vamos às principais manchetes do programa de hoje. O ministro Flávio Dino do Supremo Tribunal Federal autorizou a Polícia Federal a acessar dados apreendidos em uma operação contra a produtora do filme Dark Horse sobre Jair Bolsonaro. A PF investiga possíveis irregularidades no uso de emendas parlamentares ligadas à produção. A decisão não comprova crimes, mas permite que os dados sejam usados para aprofundar a investigação. A Polícia Federal investiga se Lulinha usou influência para facilitar contatos com o governo em troca de vantagens, como passagens aéreas e o pagamento de um imóvel. Segundo a investigação, a lobista Roberta Luxinger teria pago R$100 mil por mês pela residência e intermediado interesses de um empresário junto ao governo. A defesa de Lulinha nega irregularidades e afirma que a Polícia Federal não encontrou dinheiro dessas empresas nas contas dele. A campanha de Flávio Bolsonaro ofereceu a Tarcísio de Freitas um acordo para acabar com a reeleição presidencial caso Flávio vença as eleições. A proposta prevê apenas um mandato para Flávio e abriria caminho para Tarcísio disputar a presidência de 2030. O senador Rogério Marinho, coordenador da campanha, afirmou que a ideia ainda é uma possibilidade e não um acordo fechado. E o cochilo de Gilberto Kassab durante o debate da Band virou motivo de brincadeira na campanha de Ronaldo Caiado. Nas redes sociais, Caiado publicou que, se for eleito, os brasileiros poderão dormir tranquilos como Kassab. O candidato à presidência, Augusto Cury, criticou a polarização política no Brasil e afirmou que o país precisa de uma cirurgia para superar a divisão. Durante sabatina na TMC, Cury disse que Lula e Flávio Bolsonaro são prejudicados pela radicalização de seus próprios apoiadores e afirmou que, se eleito, pretende atuar como um pacificador. Centrão e oposição ainda não definiram posição sobre a chamada taxa das blusinhas no Senado. As bancadas aguardam a articulação entre Lula, Alcolumbre e Mota. O governo quer acelerar a votação para acabar com a cobrança de 20% sobre compras internacionais de até $50. E durante sabatina na TMC, Simone Tebet afirmou que as emendas PIX deixam um lastro de corrupção e criticou o avanço das chamadas pautas-bombas no Congresso. A candidata ao Senado também disse que a agenda econômica vem perdendo espaço para interesses políticos e que, apesar de apoiar as pautas sociais de Lula, diverge da forma como o governo conduz a economia. A Justiça Eleitoral manteve a ineligibilidade de Pablo Marçal por 8 anos até 2032 por uso indevido dos meios de comunicação na campanha de 2024. O Tribunal Regional Eleitoral de São Paulo também manteve multa de R$ 420 mil e rejeitou o recurso da defesa. Marçal ainda enfrenta restrições do Tribunal Superior Eleitoral, que suspendeu o acesso a recursos públicos, rádio, TV e debates eleitorais. O mercado reduziu de 1,98% para 1,95% a previsão de crescimento da economia brasileira em 2026, segundo o boletim Focus. A projeção para a inflação ficou em 5,02% e a expectativa para a Selic permaneceu em 13,75% ao ano. Para o dólar, a previsão é de R$ 5,20 no fim de 2026. A Braskem anunciou um pedido de recuperação extrajudicial para reestruturar cerca de US$ 10,90 bilhões em dívidas. O plano terá apoio de parte dos credores e pode incluir uma oferta de ações. A empresa terá 90 dias para apresentar a proposta de reestruturação. São Paulo confirmou os dois primeiros casos de febre do Nilo Ocidental no estado. Com isso, o Brasil já registra 4 casos e uma morte pela doença. A transmissão ocorre pela picada do mosquito. Uma das pacientes de São Paulo está curada e a outra segue internada. Em Santa Catarina, uma mulher morreu e um homem recebeu alta. No noticiário internacional, o primeiro-ministro de Israel, Benjamin Netanyahu, afirmou que o Irã tentou assassinar um de seus filhos sem revelar qual deles teria sido. A suposta tentativa teria sido há meses e estava sob sigilo judicial. A declaração acontece em meio à disputa eleitoral em Israel, marcada para outubro. E os Estados Unidos anunciaram novas sanções contra empresas e países que mantêm relações comerciais com o Irã. O governo Trump chamou a medida de Dia D econômico e aplicou sanções a quase 60 pessoas, empresas e navios ligados aos setores de petróleo, tecnologia, ouro, aviação e transporte marítimo. Muito bom dia a você que sintoniza a TMC. Vamos à previsão do tempo para todo o país nesta terça-feira. Em Curitiba, o sol aparece entre nuvens, mas não chove. Máximas de 18 e mínimas de 10 graus. Já em São Paulo, o dia é nublado, mas o sol aparece de vez em quando. Pode garoar à noite. Máximas de 20 e mínimas de 13 graus. No Rio de Janeiro, chove o dia todo, com máximas de 21 e mínimas de 18 graus. Em Belo Horizonte, o sol aparece entre nuvens, pancadas de chuva à tarde e à noite, máximas de 27 e mínimas de 15 graus. Em Brasília, o sol aparece entre nuvens, não chove, máximas de 31 e mínimas de 17 graus. E para fechar em Recife, o dia é de sol com chuva de manhã e diminuição de nuvens à tarde, máximas de 30 e mínimas de 23 graus. 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No bate-papo de hoje, eles conversam com a corredora Giovanna Damasio e com a ultramaratonista Débora Simas, recordista mundial de corrida em esteira por 7 dias. A gente acompanha esse bate-papo agora.
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8: Olá, olá! Sejam muito bem-vindos ao Corre TMC. Eu sou Mirelle Moschella. Quem cedo madruga já correu 2 quilômetros. E eu já pergunto pra você, já correu hoje? Vai correr? Vai tirar esse popô de sofá para fazer alguma atividade física? Não sei você, mas eu pretendo correr hoje um pouco mais pro final do dia. Aproveitei ali a sexta-feira, sabe, parça? André
9: Galvão? É mesmo, é? É, tá com essa moleza agora, hein? Quem diria, hein?
8: Como não tô com nenhum objetivo, né?
9: Tudo
8: aí
9: bem,
8: agora
9: Vivi?
8: A gente consegue dormir um pouquinho mais tarde na sexta, não precisa madrugar no sábado e corre mais pro final do dia.
9: Olha, eu tô aprendendo com a Mimi que a gente pode se adaptar, não é assim?
8: Não é?
9: Em todo dia, 5 da manhã, essa coisa aí de, né? Tem muita gente que faz e a gente aplaude o esforço dessa rapaziada toda, mas é que eu sou mais da turma das 9, 9:30, né?
8: Pra correr?
9: É, também.
8: Ah, de manhã.
9: De manhã.
8: Inclusive, a Paula Ponte estava aqui e falou que é da sua turma aí nesse horário.
9: Eu gostei, já tô com a Paula como uma das minhas principais inspirações e a gente vai junto nesse Corre TMC, Mimi. Vamos falar muito com duas convidadas que são super especiais nessa sexta-feira.
8: De altíssimo nível, mas a minha primeira pergunta é pra você, Galvão.
9: Pois não.
8: Qual foi o seu recorde na esteira? Quanto você já correu na esteira?
9: Zero, eu nunca corri na esteira.
8: Sério?
9: É verdade, eu nunca corri na esteira, não é mentira. Eu nunca corri na esteira na minha vida. E eu tenho uma esteira dentro de casa, e que a Camila, minha esposa, ela corre só na esteira. Ela gosta de usar a esteira. Eu nunca usei na vida, nunca.
8: Pois é, olha, eu acho que eu devo ter corrido ali no máximo uns 15 quilômetros, mas hoje o nosso bate-papo é com ela que bateu o recorde. Ela é simplesmente sensacional, a Débora Simas, ultramaratonista. Sabe quanto ela correu?
9: Quanto?
8: 866 quilômetros em 7 dias da esteira. Meu Deus, Débora!
9: Que isso, mano?
8: Seja muito bem-vinda ao Corre TMC.
10: Muito obrigada, obrigada pelo convite. E já de primeira mão eu quero dizer que ninguém precisa ser uma louca como a Débora Simas e ficar 7 dias na esteira. Pode fazer seus 2 km, 5 km, o importante é tirar o popô do sofá e fazer alguma atividade física.
8: Débora, impressionante. Parabéns para quem acompanhou, para quem é apaixonado pelo mundo da corrida, esteve ali com você torcendo, aconteceu dentro de um shopping, numa esteira. Você já tinha, na verdade, participado, né, desse mesmo desafio, mas não conseguiu, ficou ali com 800 quilômetros, estava muito perto, o recorde mundial escapou, mas dessa vez, depois de 8 anos, é isso? 7 anos, você volta e fala...
10: 7 anos.
8: Depois de 7 anos você volta e fala, não, esse recorde é meu. Conta pra mim como é que foi essa decisão de voltar depois de 7 anos.
10: Então, em 2019 eu realizei a primeira tentativa, né? Na época o recorde era de uma britânica, era 833 quilômetros e 5 metros. E eu bati na trave, depois de ter corrido 7 dias consecutivos, deu 800 quilômetros, 610 metros, eu fiquei com um recorde sul-americano na época, que me fez muito feliz, me trouxe muitas portas assim, abrindo durante esse período, mas eu tinha convicção, quando eu desci daquela esteira, que eu podia bater esse recorde, que eu cheguei muito próximo, era só baixar a cabeça e trabalhar firme novamente. Só que daí veio pandemia, eu não consegui realizar nem em 2020, nem em 2021. Em 2022, eu saí de Florianópolis, onde eu morei por 26 anos, e me mudei para Barra Velha, então minha vida deu uma guinada de 360 graus. E as coisas não foram saindo como eu imaginava que ia ser. Então eu tive muitos altos e baixos nesse período, mas o sonho estava ali. Eu sempre dizia para mim mesmo, eu sou capaz, eu só preciso treinar e eu preciso de pessoas que acreditem ainda nesse sonho como eu acredito. E as coisas foram indo e há dois anos e meio atrás, no caso, eu estava assim, muito forte fisicamente, mentalmente, porque nesse período eu não deixei de treinar, não deixei de competir. E eu disse, não, agora eu vou começar a correr atrás de parceiros para a realização dessa tentativa novamente. Aí, claro, nesse percurso a gente já tem um não, né? Mas a gente vai atrás do sim. E nessa de ir atrás do sim, foram muitas promessas vagas, aí sobe o volume de treino, baixa volume, E nessas promessas foram 6 vezes assim que me fizeram ficar mais forte, mas assim, quase desistir do sonho. Aí na última vez, em novembro do ano passado, eu disse para mim mesma, agora chega. Eu vou entrar em contato com o Shopping Beira Mar e seja o que Deus quiser. Se não for com eles, não vai ser com mais ninguém, eu vou fechar essa página e vou procurar um outro recorde para bater. Mas muito pelo contrário, assim, quando eu marquei reunião com o pessoal do shopping, nossa, eles ficaram assim muito felizes e de cara assim, vamos realizar, vamos marcar uma data, aí olharam a agenda de eventos deles, porque o shopping tem vários eventos durante o ano, né? E agosto seria a data ideal porque não tinha nenhum evento. Então a primeira semana de agosto seria perfeita. E depois que eu saí lá do shopping, assim, tudo se concretizou, apoios, patrocínios para a realização dessa tentativa. As pessoas que estavam lá, a minha equipe, que a grande maioria, pelo menos 90%, era a equipe que estava comigo em 2019, então era mais fácil, porque eles já sabiam como a engrenagem funcionava. E foi tudo perfeito, foi tudo perfeito. Claro que assim, são 7 dias, então muita coisa pode acontecer, mas sempre, eu estava muito lúcida o tempo inteiro, eu estava muito feliz. Quando eu botei o pé na esteira, eu falei para mim mesma que eu ia ter um mantra aquela semana, então o Shopping Beira-Mar ia ser a minha casa durante 7 dias, vocês seriam meus convidados e eu queria estar feliz para receber cada uma das pessoas que fossem lá no shopping.
9: Bonito,
10: isso aconteceu, isso foi tão bom para mim que mesmo eu estando ali sorrindo, as únicas pessoas que sabiam das minhas dores era a minha equipe médica. Demais, todo mundo que passou lá no shopping só via o meu sorriso, só via a energia, eu cantava, eu dançava, até meu treinador tinha que ficar me podando muitas vezes, porque isso é gasto de energia.
8: Débora, assim, desculpa te cortar, mas assim, dá pra imaginar realmente a sua felicidade, né, André Galvão? Imagina 7, assim, felicidade eu digo mais ou menos, porque assim, 7 dias na esteira, é muita bravura, é muita coragem, né, Galvão?
9: Muita coragem, né? Parabéns a Débora, fantástico. Agora, eu sempre fico curioso, né, quando bate esses tipos de recordes, né, que são absurdos, né, são coisas que ninguém nunca imaginava que alguém pudesse fazer. Eu sempre fico curioso quando você diz assim, foram 7 dias em que o shopping se tornou a minha casa. Primeiro de tudo, quais são as regras estabelecidas para você fazer um recorde como esse? São 7 dias consecutivos, mas não são 24 horas nos 7 dias, né? Porque como é que faz?
8: Explica pra gente, como é que funciona? Pra ir pro banheiro?
9: Era isso
8: que você queria saber? Eu quero saber isso, Galvão. Eu te conheço.
9: Como é que come? Como é que dorme? São 7 dias no shopping, mano. Explica isso aí pra galera.
10: São 7 dias. E eu acho que eu já tinha que entrar pro livro dos recordes só por ser uma mulher, ficar 7 dias no shopping e não comprar nada. Acho que aí eu já tinha que entrar pro Guinness. Assim, ó, eu tinha 20 horas para ficar em cima da esteira, não que é determinado pelo regulamento, mas assim, eu poderia dormir 6, 8 horas, mas a gente sabe que se eu dormisse 6, 8 horas, eu ia ter que aumentar uma velocidade para fechar aquela quilometragem diária que a gente tinha que fechar a cada 24 horas. Então, a programação era 20 horas em cima da esteira, correndo e parte caminhando, né, para dar uma recuperada no corpo, para se alimentar. E as outras 4 horas, eu tinha 3 horas para dormir e 1 hora para revezar as idas ao banheiro. Caramba. E um detalhe, eu tinha 2 banheiros lá no shopping. Um que eu usava antes do shopping abrir e depois do shopping fechar, que era o banheiro comum de todo mundo. E tinha um banheiro que era o banheiro dos funcionários do shopping. Aí a gente descobriu que as minhas idas ao banheiro dos funcionários, eu demorava 6 minutos entre ir, fazer o que eu tinha que fazer e voltar. E no outro banheiro eu demorava metade desse tempo. Então o meu treinador começou a fazer os cálculos e a gente conversou com o pessoal meu, conversou com o shopping para disponibilizar um banheiro para mim no banheiro que tinha menor tempo. O banheiro, no caso da galera.
8: Que estivesse,
10: né,
8: ali um pouco mais rápido. Olha só, né, Galvão?
9: Mas você
8: legal,
9: dormia,
8: né,
9: na casa do colchão?
10: Senão eu ia perder muito tempo. Ia perder muito tempo, o tempo que, digamos, em uma hora eu ia estar perdendo de 6 a 7 quilômetros devido à ida nesse banheiro de 6 minutos.
8: E dormia onde, Debbie?
10: Tudo isso foi muito... Eu tinha uma barraca atrás da esteira, tinha uma barraca, aí eu e a Magda, a gente dormia. Então, geralmente eu deitava antes, ela ficava organizando as coisas para o outro dia... E eu apagava, simplesmente eu deitava, era como desligar um disjuntor. Quando ela chegava, eu já estava apagada, que eu nem via a hora que ela deitava. E até mesmo assim, porque eu estou ali num esforço físico muito grande, né? Então, tem que estar alguém próximo de mim para ver o meu sono, né? Tudo isso são cuidados que a gente tem. É a mesma coisa o pós-tentativa. Ela foi para o hotel comigo, porque eu não conseguia ficar sozinha no hotel, até mesmo porque as pernas estavam bem avariadas, né? Eu não estava conseguindo fazer o movimento da caminhada, então era difícil para mim ir tomar um banho, para mim ir até o saguão para me alimentar. Então eu precisava de alguém. E até mesmo porque tu tem uns rompantes de tontura, sabe? Tudo isso é um pós-prova devido ao esforço que tu faz.
8: Nossa,
10: então,
8: Débora,
10: é necessário uma pessoa ficar contigo.
8: Incrível, Débora, sua história é assim maravilhosa. Estamos muito felizes de conversar contigo e sem contar que você então bateu esse recorde com 55 anos, onde, né, idade para mim é apenas um número para quem tem mente e corpo forte. Como você. Eu quero muito te convidar para quando você vier a São Paulo, para você participar ao vivo aqui do nosso programa, para a gente conhecer um pouquinho mais da sua história, da sua trajetória. Mas fica aqui o nosso abraço e o nosso parabéns, a nossa pequena e singela homenagem do Corre TMC para você, que conseguiu então esse recorde maravilhoso. Obrigada, Débora.
9: Ó, já dá para vir aí de Florianópolis até São Paulo correndo.
8: Olha aí.
9: Porque 868 quilômetros. É mais ou menos a mesma coisa, é até verdade. Um pouco menos, né, Débora?
8: Débora, obrigada, viu? Um beijo pra você e até a próxima.
10: Até a próxima. Eu
8: beijo,
10: que agradeço.
8: Obrigada.
10: Bom fim de pra vocês.
8: Obrigada pra todos nós. Meu Deus, olha só. É muito tempo correndo, 866 quilômetros. E eu já passo agora, vamos conversar com a nossa super convidada que tá aqui com a gente. Porque
9: sim,
8: ela com certeza deve ter feito mais que a gente na esteira, né?
9: Ah, sim, também.
8: Com certeza.
9: Bom, mais do que eu, basta correr um quilômetro. Na esteira eu nunca corri.
8: Eu esqueço que você odeia correr na esteira, você nunca correu na esteira.
9: Não.
8: A nossa convidada, gente, eu sempre vejo ali correndo no Ibirapuera, sabe? Toda maravilhosa. Daí eu falei, ai, gente, eu preciso levá-la um dia pro Corre TMC. Ela que tem um arroba que eu acho muito legal, que é o arroba Diário da Corredora. Giovana Damasio, bem-vinda, Gi!
11: Obrigada, é um prazer estar aqui com vocês. Muito obrigada pelo convite, fico muito, muito, muito feliz.
8: Ai, que bom. A Giovana, ô Galvão, você acredita assim, com quem, primeiro que ela já tem duas grandes referências na família dela, pai e a mãe são maratonistas, como é que fica a pressão pra filha, hein?
9: Aí, amigo, aí você não tem pra onde correr, né, literalmente, né?
11: Eu brinco que ou eu corria com eles, ou eu corria deles, assim, não teve jeito.
9: Então.
8: E a atividade física sempre, então, acabou fazendo parte da sua vida desde pequenininha.
11: Sempre, vários esportes, a corrida acabou vindo junto, mas antes mesmo de pensar em correr, eu fazia outros esportes que envolviam a corrida, então eu já tava com um pezinho ali e não sabia.
8: Quais eram esses esportes, Gi?
11: Olha, voltando de tudo, a minha mãe, ela é professora de dança, de jazz, ela foi bailarina do Teatro Municipal.
8: Uau,
11: então, eu cresci
8: respeita.
11: Vendo a dançar, né, vendo dançar. e sempre quis fazer. Então, eu desde pequena tava ali com um pezinho no balé, um pezinho no jazz, na dança contemporânea, mas também queria fazer outros esportes. Então, junto com a escola, né, com a educação física, fazia um pouco de handball, fazia um pouco de tudo. Aí inventei, na verdade, meu irmão fazia rugby, eu inventei de acompanhar uma aula dele.
8: Nossa.
11: Peguei a vaga dele, porque ele não queria.
8: Mentira.
11: Eu falei, mãe, então deixa eu fazer. Então, desde pequena fazia um pouco de rugby, quase segui carreira no
9: Olha
11: rugby.
9: Olha só, que
11: pequenininha.
9: Legal.
11: Aí, bom, minha mãe acabou falando, faz outra
8: coisa. Pô, e o rugby, ele precisa ter um pouco ali, né, de assim como fala, de agressividade.
11: Exato, esse era o medo da minha mãe.
8: E você, né, ali toda, né, princesinha, mas você tinha essa agressividade.
11: Eu sempre gostei de correr. E aí o meu papel do rugby era correr o máximo que eu pudesse.
8: Vai, Giovana!
11: A responsabilidade era dos outros, entendeu?
9: Tá. É, então, tipo Forrest, né? Run, Forrest, run!

0: foi aí que eu comecei a treinar pra correr
1: provas adultas, adulto, assim. É. Aí, ah, então é a partir dos 14, 15 anos, aí já tá. Tem esse...
2: 12, 13, ela falou.
0: É, assim, eu acho que kids vai até 13. Aí, pra fazer 13 corridas kids. De adulto, tem que conferir regulamento, mas eu acho que é... Fazendo 14 anos naquele ano, você já pode correr corridas adultas, tendo autorização de pais, né, de responsáveis, fazendo os exames, conferindo que tá tudo certo, você já pode fazer. E aí foi o que eu fiz.
2: Nossa, muito louco isso, né? Mas é porque você ter pai e mãe maratonistas, a gente já entrevistou muitos aqui, pais maratonistas, né? Então é curioso a gente ter
1: o
2: agora...
1: O Vanderlei com a Giza, né? O Vanderlei com a Giza, eles estavam aqui...
2: E pais que carregam os filhos, né? Que correm empurrando os carrinhos.
1: A Sofia e o Edivaldo também estiveram aqui, maravilhosos.
2: Então é curioso a gente ter esse outro lado, essa visão de quem tá sendo empurrado no início.
1: Mas como
2: né?
1: é ter a própria mãe e o pai como treinadores? É faca na caveira ou é passa a mão na cabeça?
0: Não, ninguém nunca passou a mão na minha cabeça, não. Mas também não foi terrível. Eu nunca senti aquela pressão. Eu acho que foi muito mais ter uma referência e inspiração em casa. Então, eu sempre fiz esporte sem pressão nenhuma. Né? Óbvio que era uma regra de casa que eu tinha que me movimentar. Mas não necessariamente tinha que ser a corrida, porque eles correm. Ou o balé, porque minha mãe dança. Então eu experimentei vários esportes.
1: Perfeito.
0: Quando eu comecei a olhar um pouco mais pra estética, querer ficar um pouco mais saudável também. Porque criança, não tem jeito, né? Come besteira o tempo inteiro. E
1: não, você... Até hoje, né, Gino? Não, você faz criança, né?
2: Você e o mundo.
0: Mas eu continuo comendo. Então, eu comecei a olhar também pra academia, pra spinning. Até mais, quando eu resolvi correr de fato, a academia eu não podia abrir mão. Então, eu tinha essas regrinhas de casa, muito mais pra manter um estilo de vida saudável. Mas nunca fui pressionada a nada. E aí, me encontrei na corrida... Ao mesmo tempo, levava a dança até onde deu. Eu dancei por muito tempo. Eu só saí da dança quando eu entrei no ensino... Quando eu saí do ensino médio, eu entrei na faculdade. Porque eram muitos pratinhos pra equilibrar e a corrida ganhou meu coração.
1: E na faculdade você fez educação física ou não?
0: Não, sou publicitária.
1: Ah, publicitária. Mas a parte da... Na nossa parte, na nossa na área da comunicação.
2: É isso. Por isso comunica bem. Agora, deixa eu só te matar uma curiosidade, né? Você tem um irmão, é isso?
0: Eu tenho um irmão mais velho.
2: E o seu irmão?
0: Ele é artista, não tem nada. Tanto de casa não faz milagre também, né? Aí ele é ator, cantor.
1: Olha, que legal.
0: Eu tô saindo, a gente tava... Aconteceu muito, né? Da gente acordar super cedo pra treinar, ir pra prova, a gente se encontra no elevador. Que ele tá chegando, a gente tá saindo.
1: Sim, artista. Foi Romana, assim. É artista. Troca o dia pela noite.
2: É isso, tá vendo? A Mimi já se identificou.
1: É, meu marido é baixista, né? Então, assim, como sabe é que é essa vida de artista?
2: Nosso amigo argentino, grande Romana. E como é que é o nome do seu irmão? Manda um abraço
0: Lucas,
2: pra ele.
0: Lucas Damasio.
2: E os pais?
0: É, Alessandra e Alexandre. Era muito pra chamar bem. Alexia, era pra ser Ale, só que aí acabou ficando Giovana, e hoje eu penso, ainda bem, imagina se eu fosse Alexa.
1: É verdade, nossa, bullying até não queria mais, né?
2: Hoje,
0: nossa, imagina.
2: Acho que hoje não seria tão legal assim.
0: Uma boa ideia. Hoje,
1: em qual momento a corrida deixou de ser uma diversão pra você, e você começou a enxergar ali, não com uma certa cobrança, mas de repente vendo um caminho assim, nossa, eu levo o jeito pra coisa.
0: Olha, eu sempre fui muito competitiva, de um lado saudável, mas sempre gostei muito de me superar. Então, desde pequena, tava participando de diversas competições, né? O rugby foi assim, handball foi assim, tudo foi assim. Mas acho que quando eu comecei a treinar pra fazer meus primeiros 5 quilômetros, eu sempre tive esse olhar de querer ser melhor. Não a cada prova, porque a gente sabe que não dá pra bater RP em toda prova. Mas querer sempre buscar uma melhor versão. Eu acho que quando eu entrei... Acho que eu comecei a entrar na faculdade ou olhar para o vestibular, eu comecei a entender que eu tava muito bem para minha idade, eu tava muito bem para o que eu tava fazendo. Então eu falei, se eu começar a treinar mais e levar isso a sério, eu acho que dá para melhorar um pouquinho.
1: Ô Galvão, você não vai perguntar para ela assim, eu estava indo bem, bem assim...
2: Bem quanto?
1: Bem quanto?
2: Bem quanto? Porque todo mundo que chega e fala assim, tô indo bem tal, mas não é tão bom assim, aí quando você vê é aquele número que você... Dá vontade de bater a cabeça no
1: quando
2: vidro.
1: Você fala assim, eu estava indo bem, isso em relação a pace, a ritmo,
0: tudo.
1: É você se sentir bem correndo,
2: então,
1: não fatigar, né?
2: O quanto era o seu bem que não era tão bem assim?
0: Eu acho que eu comecei a realmente me sentir mais segura quando eu comecei a acompanhar os meus pais, o ritmo dos meus pais, e também eu já entrei em assessoria, né? Então, meus pais me treinaram.

0: minha mãe me treinou por bastante tempo, até a gente entrar em assessoria. E aí, quando eu comecei a acompanhar o grupo, aí eu falei, eu tenho 17 anos e eu tô acompanhando a galera que já corre há muito tempo.
1: Com então, quanto de ritmo?
0: Olha, minha primeira meia foi quando eu olhei pra, foi quando eu olhei pra fazer a primeira maratona. Eu fiz pra 1h40. Isso dá 1h45 de ritmo.
2: Que isso? E com quantos anos você fez a sua
1: 17,
2: primeira meia?
1: 17, ela falou?
2: 17
1: Cara, anos.
2: Chega, eu vou embora.
1: Uma hora e quarenta, tá vendo, Mimi? Tá vendo?
2: Eu aqui me sentindo como a minha 1h58, tá, meu
0: tá
2: RP.
0: Tá bem demais.
1: 1h40, eu tava bem, não era tão bom assim, né? Mas eu tava bem, já vi que você
2: hoje,
1: viu, né?
2: Hoje o seu RP é melhor ainda que 1h40?
0: Sim, eu tenho 1h30.
1: Uma hora
0: buscando
1: e meia.
0: Buscando subir 1h30 agora.
2: Nossa, 21 quilômetros em 1h30. Não, realmente condicionamento físico assim...
1: Privilegiado, né?
2: Privilegiado total. E aí você fez algumas meias.
0: Fiz muito.
2: Até chegar na sonhada maratona. Era realmente um objetivo? Porque muita gente também chega aqui e fala, olha, eu nunca fiz maratona, nunca tive esse objetivo, não quero me desgastar, eu acho que o ciclo é muito cansativo e realmente a gente sabe que o ciclo, né?
1: Está aqui ao seu lado também alguém que acabou de fazer a sua segunda maratona.
2: Ai, temos uma maratona em comum, que é Buenos Aires.
0: Ai, maravilhosa essa prova.
2: Já, já a gente vai falar sobre isso. Então, em qual momento você chegou e falou, estou pronta, I'm ready to go to 42 quilômetros.
0: Ai, então, eu sempre quis fazer, né, desde pequena, acho que muito por acompanhar os meus pais. Uma coisa que eu fiz muito, era quando eu comecei a correr, era acompanhar os meus pais, principalmente meu pai, que faz 2 maratonas, 3 maratonas no ano, pegar o final da prova com eles. Então, antes, quando eu não corria, eu via as chegadas.
2: Tá.
0: E já, putz, já tava muito envolvida ali. Quando eu comecei a correr, fazia os últimos 5, os últimos 10. Então, eu pegava meus pais ali no finalzinho da prova e corria. E,
2: terminava
0: assim,
2: os últimos metros com eles.
0: Exato, finalizar uma maratona com eles é bizarro, assim. É uma sensação indescritível.
1: Mas pode? Eu não sabia. Você pode entrar no meio, assim?
2: Se poder.
0: Eu era criança, eu não sabia.
2: Deixa abaixo.
0: Mas eu não fechava, não. Eu não passava pelo pórtico, né? A galera sempre faz esse controle de quem tá com o número de peito, quem não tá.
2: Ah, corria um pouquinho ali pra acompanhar. Às vezes o maratonista
0: precisa
2: vê ali,
0: de um apoio.
2: Às vezes vê ali um filho, aí às vezes pega o filho também no colo.
0: Ai, cenas
2: corre
0: lindas.
2: Alguns metros e depois devolve, né, pra mãe. Só pra ter aquele momento registrado. Mas não que ela termine.
0: Não passava pelo pórtico, não, né? No finalzinho, assim, a gente ia pro final do alambrado e eles seguiam. Isso. Mas eu ia até onde dava pra dar aquele gás. Então,
2: não vamos cancelar a Giovana aqui, ó.
1: Não, só queria saber, né?
0: Tá certo. É importante a gente falar disso também. Mas, então, desde pequena eu queria fazer uma maratona, mas não olhava, tipo, ai, quero fazer ano que vem, quero fazer agora. Eu sabia que em algum momento você ia chegar. Mas é isso, criança, na escola, depois na faculdade, não tinha como eu equilibrar todos esses pratinhos. E aí, eu comecei a olhar pra isso no meu último ano de faculdade. E era Buenos Aires que eu queria fazer. E aí, na época, eu falava com o meu treinador, olha, eu tô querendo fazer uma maratona. Ele, ai, segura um pouco mais, agora não, segura um pouco mais. Eu, ai, tá bom. Aí chegou uma oportunidade pra mim de fazer a maratona de Sevilha, a convite. Aí eu falei, ai, eu não vou perder essa oportunidade jamais, já queria fazer uma maratona, então agora vem.
2: Dizem que é muito legal Sevilha.
0: Nossa, baita prova.
2: Mas pra você, foi legal?
0: Eu tive alguns percalços no meio do caminho.
2: O que
0: eu realmente
2: aconteceu?
0: Não estava pronta. Eu tive uma fratura por estresse. Eu me precipitei. Eu acho que, assim, eu fiz muitas meias. Tava preparada pra pensar em longas distâncias, maiores do que meia. Só que é isso, né? Eu tava no último da faculdade e a conta não tava fechando. Tava dormindo pouco, porque universitário, eu estudava à noite e acordava cedo pra treinar. Minha faculdade acabava perto das 11 da noite. Aí eu chegava em casa meia-noite. Aí eu acordava pra estar no Ibirapuera às 6. Então, assim, 6 horas de sono, no máximo, com uma alimentação mais ou menos, porque, de novo, o universitário come o que dá, do jeito que dá.
2: É.
0: Dormindo mal, comendo mal, estagiando, trabalhando, estudando, cortisol lá no alto. Então, realmente, assim, eu fazia tudo que eu podia em relação ao fortalecimento e treino de corrida, só que o meu corpo não estava preparado para aguentar todo esse impacto.
2: Esse baque, né?
0: Com o suporte que eu tava dando para ele. Então, eu tive uma fratura por estresse, foi algo muito rápido, assim.
2: No ciclo ou na maratona?
0: Não, eu fiz a prova sem a lesão. Mas eu tive a lesão no começo do primeiro mês.
1: Ah, que você tava treinando, você preparando.
0: Comecei a aumentar o volume, já comecei a sentir dor e foi assim, senti a dor, não consegui correr no dia, fiz a ressonância, já era uma fratura. Não foi nem porque eu insisti na dor. Foi, nossa, eu estou sentindo uma dor esquisita, deixa eu ver o que que é. Fratura. Aí eu não consegui mais correr e fiquei
2: e três meses. E foi aonde? Fratura aonde?
0: Na tíbia, foi a famosa canelite, né?
1: Olha só, e não foram poucos os que passaram aqui já pelo microfone do Corre TMC, e falaram que o sono é sempre o melhor remédio, isso, né, Mimi?
0: Muita diferença.
2: É. Com certeza. Muita diferença. É o corpo descansado, né? A nossa famosa bateria ali no 100%. A gente precisa estar no 100%.
0: Não é luxo. O sono não é luxo.
2: É o melhor, sono não é luxo.
1: É o melhor suplemento, inclusive, né? Legal. Se você estiver bem, bem dormido, você consegue ter uma performance melhor, né?
2: Gi, então você tratou essa canelite.
1: Durante 3 meses.
0: Foram 3 meses que eu tinha
2: pra treinar. Muita fisioterapia,
0: fiz ondas de choque, fazia 2 sessões de fisioterapia por semana. E todos os treinos de corrida eu fazia no elíptico. Tudo. Então assim, eu não parei de treinar, fazia muito fortalecimento.
2: Peraí, treino de corrida você fazia no elíptico?
0: Eu fiz tudo no elíptico.
2: Peraí. Não.
1: Me explica isso aí.
2: O elíptico, ele tem um outro nome também, qual que é?
0: Transporte.
2: O transporte. Ah, sabe igual, o transporte, né? Aquele? É porque às vezes no nome não conhece o elíptico. Sabe aquele que você fica assim, ó, quem tá me vendo no YouTube
0: parece
2: acompanhando.
0: Um simulador de corrida,
2: sim. Mas isso, não sabe, é uma que você corrida. Não tem impacto.
1: Sim.
2: Então você fica assim, como se fosse, exatamente. Ele chama elíptico, bota aí, gente, no site aí de busca pra vocês entenderem. É o transporte.
1: A gente pode até colocar, né?
2: Isso, vamos colocar pra quem tá acompanhando no YouTube.
1: Isso.
2: Mas peraí, Gi, você fez assim, tipo, 20 quilômetros
0: 30,
2: no elíptico,
0: treinos de tiro.
2: Eu nunca escutei
0: tudo
2: isso
0: no elíptico, porque eu queria muito fazer a prova. E assim, desde o começo, assim, quando eu tive a fratura e eu comecei a tratar, eu sabia que se eu fosse fazer a prova, seria pra completar, né? Seria realmente pra me divertir, aproveitar o percurso, mas eu tinha que fazer alguma coisa pra não deixar meu corpo parar, descondicionar tanto. Descondicionar ele ia, porque eu não ia estar correndo, né? Foram 3 meses. Mas eu fiz todos os treinos. Tudo. Então, no regenerativo eu fazia levinho no elíptico. Fartlek eu fazia. Fazia treino de tiro e os longões.
2: Então, tiro você pegava mais forte ali no elíptico.
0: Era muito sofrido.
2: Gente, eu nunca escutei. Primeira vez.
1: Eu não consigo nem imaginar como é que é isso.
0: Aí, nos dias que eu não fazia o elíptico, né? Nos dias que eu não tinha treino de corrida, eu fazia um cardio na bike.
2: E você decidiu fazer a Maratona de Sevilha e deu bom?
1: Não, mas peraí.
0: Deu bom, completei a prova.
1: Então, só pra gente arredondar isso. Você ficou 3 meses fazendo esse treino aí especial.
0: No elíptico. Isso.
1: E aí, a maratona era quando?
0: 23 de fevereiro a prova. Foi no finalzinho de fevereiro, então eu fiquei de dezembro até começo de fevereiro fazendo treinos elíptico até eu ser liberada a voltar a correr.
1: E você voltou, a prova foi dia 23, você voltou a correr tipo quando?
0: 5 de fevereiro.
2: Esse é o elíptico, ó.
1: Eu tô vendo.
0: Foi bem em cima. Foi bem em cima, mas eu tinha acompanhamento de físio, de ortopedista e de todos, né, todos os profissionais. E todas as orientações que eu tive foi, né, Gi, eu fiz outras ressonâncias, tipo, Gi, você não tem mais a fratura, tá consolidada, você não vai ter esse problema na prova, mas você vai sofrer na prova porque você não tá treinada pra correr 42 quilômetros. Você vai encarar?
1: Você pensou isso, menino?
2: Você vai encarar?
0: Não, gente, eu fiz 3 meses no elíptico, mas não vou desistir agora.
1: Ela treinou na pista, digamos assim, né? Ela treinou na pista 10 dias.
2: Não.
0: Eu fiz um longo de 16 quilômetros e fui.
2: Por isso que eu falo que todos os atletas que passam aqui, eles são loucos, mas loucos conscientes.
0: Não, ninguém bate bem na cabeça, não. Mas eu tinha permissão, não foi
2: hoje,
0: uma
2: então, Sevilha, você fez, concluiu, sem pensar em performance.
0: Exato.
2: Sem pensar em absolutamente nada.
0: Foi pra
2: bom. Tô aqui,
0: exato.
2: Me diverti, depois curti Sevilha, Espanha, aproveitei, exato. Né, isso é bom demais. E aí você pensa, agora eu vou fazer uma maratona bem boa, 100%, né, de condicionamento físico. E exato. Qual foi a maratona escolhida?
0: Buenos Aires. Eu terminei a maratona de Sevilha, quando eu voltei pra vida, né, voltei aqui e falei, não, isso não vai ficar assim, eu preciso passar por cima do quilômetro 32. Eu fiquei extremamente vidrada no quilômetro 32, que foi onde tudo mudou pra mim na prova, né? Na maratona de Sevilha, eu corri até o 32. Eu consegui correr até os 32. Aí depois, caiu o disjuntor, né?
1: Mas você foi caminhando até o final.
0: Caminhei até o final. Aí eu fui dos 32 aos 42 caminhando, porque não tinha mais condição de correr, deu deu. Deu, eu não tava treinada.
1: Pô, pra você isso. Treinou 10 dias é, só.
0: Aí eu fui andando.
2: Ainda voltou com a medalha, para.
0: Voltei com a medalha.
2: Maravilhosa.
0: A viagem, é. Depois passei pra caramba. Então, assim, voltei pro Brasil.
2: Mas já no fundinho fica, né? Não, eu vou completar
0: não,
2: eu um 40.
0: Com raiva, é. Eu fico com raiva no quilômetro 32.
2: Te conhecendo um pouquinho agora que você é bem competitiva.
0: Nossa, eu tipo, queria me
2: andar 8 quilômetros, 9 quilômetros, foi assim, xingando até não querer mais, né?
0: Foi. Tá. Foi mesmo. E aí eu voltei e falei, não, eu preciso passar por cima do quilômetro 32, isso não vai ficar assim. Não, no dia que eu cheguei, eu já falei, ó, eu vou me inscrever pra maratona de Buenos Aires e eu não quero nem saber, eu vou fazer e eu fiz. Aí eu comecei a treinar pra Buenos Aires.
2: Ai, e cê,
0: ano, foi ano passado.
2: O ano passado. 25.
1: É, foi com você, Mimi.
2: Sim,
1: foi com você.
2: Mesmo ano de 2025. Então me conta, o que você achou da maratona de Buenos Aires?
0: Não, maravilhosa essa prova. Essa prova é maravilhosa, clima bom, tem muito o que fazer, ela é linda. É muito gostoso, né? Eu fiz a meia, né? Em 24. E aí, quando eu fiz a meia em 24, eu falei, não, essa prova é maravilhosa, eu preciso fazer.
2: Igual eu. Eu fiz a meia em 2024.
0: Essa prova é muito boa.
2: É isso.
0: Essa prova é muito boa. E aí, eu resolvi fazer a prova, né, os 42. E comecei a treinar pra ela, acho que em maio. Né? Comecei já a olhar pra maratona em maio, aumentar o volume bem aos poucos. Porque, né, depois... do meu histórico, então a gente foi bem devagarinho e foi uma prova maravilhosa do começo ao fim.
2: Maravilhosa.
1: E assim, só pra gente fazer aquela comparação, sem nenhuma maldade, claro.
0: Lá vem.
1: Não tem assim, nenhuma intenção.
2: Não, de jeito
1: de
2: nenhum.
1: De expor ninguém e tal.
2: Jamais.
1: Né? Quanto que foi seu tempo na maratona de Buenos Aires em 2025?
0: 3 horas e
1: 13. 3 horas e 13, olha só, Mimi.
2: Ela passou por mim assim, ó. Foi. E conseguiu índice, é isso?
0: Consegui índice. É, com essas 3 horas e 13, como Buenos Aires é logo depois que fecha a janela de Boston, eu não conseguiria aplicar pra Boston em 26, só Boston 27. Só que esse tempo também me dava índice pra fazer a maratona de Chicago.
2: Uau!
0: E aí, então, eu apliquei pra fazer maratona de Chicago em 2026, que eu estou treinando agora, e vou jogar esse tempo pra maratona de Boston pra fazer em 2027. Já
1: olha
0: tá
1: só.
0: Validado o tempo, já passei pela aquela pré-seleçãozinha lá, então já tô encaminhada também.
2: Então, Chicago, aí vamos nós.
0: Sim.
2: Muito em breve. Outubro?
0: Outubro.
2: Então me conta como é que tá a preparação, ai, como tá é que ótimo. Tá o ciclo. Já começou, né?
0: Já começou, tem... 7, 8 semanas, acho que eu tô na 8ª semana, preciso conferir. É um ciclo de 16. Tá sendo muito bom. O que eu fiz com o meu treinador dessa vez foi fazer 5 semanas de adaptação. Então a gente foi subindo o volume bem aos poucos. Eu já tô acostumada a ficar com volume mais alto depois da maratona de Sevilha e de tudo. Ficou tudo bem, porque eu saí, né? Finalizei a faculdade, me formei, então tudo mudou. Melhorei o sono, melhorei a alimentação. Tudo que tava ruim eu consegui ajustar. E sigo me cuidando sempre, faço físio sempre. Então, de lá pra cá, muita coisa mudou, eu melhorei bastante. Cuidei muito do sono, alimentação e o volume foi subindo aos poucos. Então, nessas 5 primeiras semanas, o volume subiu um pouco mais, mas sem muita intensidade, só pro meu corpo acostumar a ficar ali mais exposto, né, com volume de treino. E agora que eu tô começando a entrar em ritmos mais intensos e ritmos de maratona. Então, agora eu estou
2: famosos longões.
1: Então você tem duas maratonas?
0: Duas maratonas.
1: Ah, e os seus pais, só por curiosidade, eles fazem olha, quanto?
0: Olha, eu confesso que se eles tivessem vindo isso agora, eles iam me xingar, porque eu não sei. Mas meu pai fazia muitas, duas por ano. Acho que meus pais têm mais de 20, assim. Acho que meu pai tá na 22ª, talvez. A minha mãe indo pra 20ª, ou fez a 20ª ano passado.
1: Não, mas e o tempo confirmar. Deles em maratona, você sabe?
0: Meu pai, acho que tem 3:21.
1: Olha, ela já bateu o pai!
0: Na maratona de São Paulo, inclusive, porque ele é meio maluco, mas sim, eu tive meu pai, somos dois competitivos. Eu então,
2: tô
0: assim,
2: vendo!
0: Falei
2: tô
0: pra ele, tá. eles vão fazer Berlim, né? Aí eu falei, agora tá contigo, responsabilidade, te vira.
2: Joguei!
0: Te vira. É. Agora você que lute. E a minha mãe, eu acho que ela tem 3:30. Acho que é 3:30 ou 3:31.
2: Não, todos abaixo de 3 horas, abaixo de 3:30.
1: É, mas a...
2: É uma vida treinando.
1: A novinha já passou por cima dos dois. Já foi, amigo, já era.
0: Mas eu tenho a junção, né? Eu peguei a melhor parte dos dois ali.
2: Ô, Gi, e o que significa hoje correr Chicago pra você? Porque faz parte da Major, né? Sim. Six Majors, uma das maratonas mais concorridas aí, até pra futura mandala lá na frente.
0: Sim, sonho.
2: É um sonho ter a mandala?
0: É um sonho, Bom, a primeira Major é algo completamente indescritível, né? Eu não consigo trazer em palavras a emoção que é estar fazendo uma prova como essa. Acho que só de fazer uma maratona já é algo completamente fora do comum, assim, extraordinário, mas uma Major é algo bizarro. Eu sempre quis fazer. Não sei quais vão ser as próximas. Não consigo pensar nisso agora. Mas todo mundo sempre falou muito bem de Chicago pra mim. Que é uma prova maravilhosa, a torcida é indescritível, é algo surreal. Então eu vou viver um sonho. Eu tô muito animada, e não só pela prova, óbvio, né? Pelos 42 também, mas por toda a experiência. Então, eu já tô vivendo agora, né? Então, eu já tô sonhando com essa prova desde que eu me inscrevi, desde o ano passado.
1: Mas você fazia outras distâncias antes, como Sim. a meia que você nos contou, uhum. né? E hoje você meio que foca só na maratona? Ou como é que
0: faço
1: ficou?
0: Um pouquinho de tudo.
2: Oi? Ela super competitiva, adora atividade. Imagina, vai fazer de tudo um pouco.
0: Faço um pouco de tudo, acho que depende de cada fase. Eu sigo muito o que meu treinador fala, eu não fico fazendo essas loucuras de me
2: inscrever. Quem é o seu treinador?
0: Eu treino na BR Sports, o Pedro Keller, que é o meu treinador hoje.
2: Pedro, um beijo, Pedro.
0: Mais de um ano já. Acho que desde a Maratona de Sevilha. Quando eu voltei pro Brasil, eu entrei pra BR. Então, desde fevereiro, março do ano passado, tô treinando com o Pedro. Então, eu sigo tudo o que ele fala. Não fico me inscrevendo em provas antes do aval dele. Mas às vezes ele me manda fazer umas loucuras que eu não tava no meu radar.
2: Ai, assim. Tipo quais?
0: Às
2: adoro.
0: Vezes eu falo pra ele, tem tal prova daqui 3-4 semanas. Eu pego pra fazer um regenerativo, né? Fazer um treino de luxo. Ele só vai fazer força nessa prova. Eu, não!
2: Então, por exemplo, vamos explicar pro André, pro Galvão entender um pouco. Por exemplo, Galvão, a gente tá num ciclo de maratona.
1: Sim.
2: Então, de repente, no final de semana tem um longão de 30K.
0: Exato.
2: Só que tem uma prova em São Paulo, por exemplo, a Run the Bridge.
0: Que eu vou fazer.
2: Perfeito, olha aí. Que são 30 quilômetros. Você vai fazer 30 ou não?
0: Vou fazer os 30.
2: 30. Então, ao invés de você ficar correndo ali no Ibirapuera,
0: dando volta.
2: Sem estrutura, sem água, sem nada, você acaba participando de uma prova uhum. que tem estrutura, onde as pessoas fecham ali, né? A organização fecha as ruas, sem segurança. É, então, a gente chama de treino de luxo. Ela vai fazer o 30K, mas sem a estrutura dos poços de água, dos géis, né? Às vezes tem um gel
0: Sim,
2: ali de carboidrato.
0: Tem tudo, suplementação. Às vezes tem até realmente isotônico. Depende de cada prova, mas já vi prova... Acho que até no Nibiru ano passado tinha até aquelas esponjinhas, sabe?
2: Isso,
0: então, você tem uma baita estrutura, tem um baita suporte.
1: E quando o seu treinador fala que você vai fazer força, o que, que isso significa?
2: Ai... Que a casa caiu, o bicho caiu, pegou, faca na cadeira.
0: Zona 5. Como eu comentei, né, eu tô em fase de ciclo de maratona agora, então o meu foco principal é a maratona de Chicago. Mas às vezes acontece, a gente tem uma provinha ou outra. Então, antes de eu, de fato, começar, ele me mandou fazer um teste de 5 km numa prova. Então, eu peguei uma prova, fiz os 5 km, aí bati meu RP, dei a vida... E aí ele usou esse tempo, frequência cardíaca, tudo, esses dados, essas métricas, pra planejar as minhas zonas do ciclo de maratona.
1: Ah, entendi.
0: Então, às vezes acontece de, Gi, faz uma prova de 15 quilômetros dia tal, né, que eu vi que vai ter, pra gente testar a limiar 2, por exemplo. Então, a gente às vezes coloca umas provinhas muito mais de forma estratégica pra eu treinar pra maratona. Mas, às vezes acontece de fazer, por exemplo, fiz a SP City... E aí eu fiz a SP City forte, assim, os 21, mesmo estando em ciclo pra maratona, entrei numa prova de 21, às vezes acontece.
1: E qual que é o seu RP de 5 km que você acabou de bater?
2: Pelo amor de Deus, ó. Ai, não quero nem ter aqui.
0: Eu tenho 19,54.
1: Tá vendo, Mimi?
2: Por que você fica perguntando isso?
1: É porque é legal, né? A gente gosta de saber,
2: é
1: né?
2: Não, mas é demais, né? 19 minutos, 5 quilômetros.
0: Queria muito fazer o sub-20. E foi muito gostoso porque eu fiz sem estar no radar, né? Eu queria muito fazer esse sub-20 nos 5 quilômetros.
2: Pega pódio. Pega pódio, né?
0: Depende, né? Às vezes tem provas que a mulherada tá correndo muito, tá muito forte. Eu já vi pódio fechar abaixo de sub-20. Mas peguei.
2: Não tem como, 19 pega pódio.
1: Cara, muito legal, né? Muito
2: bacana.
1: E é
2: legal a gente falar também, como a Gi acabou de falar, olha, eu tenho que fazer força, eu vou lá pra zona 5, né? Pro né, Z5 e tal. Uhum. Então, é bom a gente explicar também sobre a zona. Você conhece essa coisa de zona?
1: Não.
2: Pois é.
1: Negócio de zona aí.
2: Calma aí, peraí.
1: Zona ofensiva, zona defensiva, né?
2: Essa você sabe do futebol, né? Tá. A gente tem as zonas do pace, as zonas dos ritmos, né? Gi, quer explicar? Porque tem zona 1, que é a zona de trote, de recuperação, e aí vai aumentando, né?
0: Exato. É, de forma mais leiga, isso. Né, com o que eu venho aprendendo enquanto eu venho vivendo, né, trabalhando nisso. É, bom, a zona 1 são realmente treinos bem leves, em que você tem total controle e conforto enquanto você tá correndo. Então, até a zona 2, né, de 0 a 5, de 1 a 5 nível de esforço, até a zona 2, você tá ali conversando tranquilamente. Eu faço pace fofoca. Eu faço muitos treinos em zona 2 e eu acho uma delícia.
2: É gostoso.
0: Aí, geralmente,
2: mesmo.
0: Eu combino com uma amiga, um grupo, e a gente vai trotando, conversando, é uma delícia. É, zona 3 já é um pouco mais moderado, que você tá ali ok ainda, tá controlando, mas você já não consegue falar muito.
2: É um ritmo forte,
0: frases,
2: né?
0: Um pouco mais curtas, você já tá um pouco mais ofegante. Zona 4 eu não converso mais, e a zona 5... A gente entrega pra Deus e a gente tá realmente no nosso limite, não tem condição nem de olhar pro lado.
1: Acho que tá bem explicado.
2: Isso, tiro, velocidade, né?
1: Eu fiquei
2: zona
1: pensando
2: 5,
1: nisso. Então. Agora, essa semana eu tive a experiência de correr na altitude lá de La Paz, né?
2: Ah, como é que foi?
1: Nos 3.600 metros de La Paz, Jesus, eu sempre tive essa curiosidade, né? O ano passado eu tive a chance de correr em Quito, em Bogotá, que eram menos de 3 mil metros. La Paz, 3.600. Fui lá e falei, não, vou tentar, né? Legal. E aí eu agora me identifiquei, porque assim, quando eu comecei, eu acho que eu tava na minha zona 4, que é
0: já,
1: aquela empolgação,
0: já
1: né?
0: Começou assim.
1: Não, aquela empolgação, né? Vou
2: assim,
1: ver,
2: mano,
1: quanto tempo eu faço na altitude de La Paz. Cara, tipo, acho que não durou 1 quilômetro, a zona 4. Não durou 1 quilômetro. Não dá.
2: Não tem oxigênio.
1: Não dá. Eu fiquei nessa, acho que na zona 2.
2: Mas aí, o que você sente, Galvão? O que, que é? Falta de ar?
1: É.
2: Assim, o corpo, a mente tá boa, mas o corpo não responde.
1: Não, é assim, eu nessa viagem pra La Paz, né, nessa cobertura que eu fiz de Bolívar e São Paulo, eu realmente tive mais dificuldades que das outras vezes que eu fui a La Paz, que eu não corria antes. Né? Essa foi a primeira vez que eu fui correr, mas eu tive assim, dificuldade para dormir, do nariz ficar trancado, muita dor de cabeça, por conta
2: isso,
1: da pressão.
2: A altitude é perigosa.
1: Então simplesmente na hora que eu comecei a correr, eu simplesmente percebi que eu não terminaria, eu só corro 5 quilômetros, tá,
2: Giovana? Não é só. Então, vamos lá, eu queria defender, mas já são quantos anos correndo 5 quilômetros?
1: 7 anos, correndo 5 quilômetros felizes.
2: Dá pra defender então, agora?
1: Não, mas vou falar uma coisa pra você.
0: Eu acho que tá dando pra aumentar, né?
1: Eu vou falar pra você, tá? Aí, quando eu percebi que eu não ia conseguir os 5 quilômetros, se eu continuasse na zona 4, eu não ia. E aí,
0: cair lá no chão.
1: Jogo lá logo de cara, eu já baixei, acho que pra zona 2. Uhum. Né? Eu tô aprendendo agora isso aí.
2: Ah, eu tô adorando.
1: Aprendi
2: isso,
1: agora.
2: Que bom.
1: Esse negócio aí. E aí, eu fui de zona 2 até o final, né? E eu fiz 34 minutos, RP é 28.
0: Não, mas na altitude é bizarro. A dificuldade.
2: 28, abaixo de 30, querido.
1: É, isso foi na Copa, em Los Angeles.
2: Em Los Angeles.
1: É, foi na Copa.
2: É visual, outra vibe.
1: Mas esses 34 que eu fiz na altitude de La Paz, quando eu terminei. Eu pensei nessa figura aqui, acho que agora dá pra aguentar 10 quilômetros, viu?
2: Ai, gosto. Olha, desde o começo, do primeiro dia aqui do Corre TMC, que eu descobri que André Galvão corre 5, eu falei, cara, demais, né? Falei um palavrão, até porque, como você disse, são 5 quilômetros, pessoas normais não correm 5 quilômetros. Pessoas normais não correm nem 2 quilômetros, tá, gente? Não correm. E aí ele falou, não, mas eu corro já fazer 6 anos. Eu falei, não, vamos dobrar essa meta, né?
0: Então a gente vai falando pra alguém que fez os primeiros, assim, cara, tudo bem, eu super respeito, cada um no seu tempo. Mas você já tem uma maturidade
2: Mas ele também gosta de nadar e pedalar. Vou puxar o saco aqui, é tipo um mini atleta.
0: Daqui a pouco ele tá no triatleta.
2: Isso.
1: Não, é porque eu realmente não correr uma vez por semana só, pedalo uma vez por semana e nado uma vez por semana. Então não tem essa loucura que vocês têm pela corrida de todos praticamente os dias.
0: Talvez eu só goste um pouquinho.
1: Só um pouquinho. Não, mas eu tô mais com coragem agora.
2: Gosto.
1: Viu?
2: Até porque Nós temos o Zé Renato, lá da Pique. Um beijo pra galera da Pique, atleta que ganhou lá no Lago de Garda, na Itália, os 21 quilômetros.
1: Gente boa.
2: O Zé disse pra nós corrermos a corrida da Minalba em novembro, 10K. Já está com as nossas inscrições em mãos. E eu falei que nós iríamos correr. Então, Zé, ó, agora a gente vai correr aqui 10 quilômetros em novembro.
1: Que dia que é mesmo, Mimi? Você lembra?
3: Não sei ainda, mas...
1: eu vou sair de férias.
3: Tem uma que dá um banho no meu peixe.
1: Não, eu vou com a Mimi nessa aí. Não, eu vou.
2: Tem 21 quilômetros em Vênus também.
1: Não, exagera, pô. Pelo amor de Deus, hein?
3: Calma.
1: Uma coisa de cada vez, hein?
3: Mas a Vênus ele não pode fazer.
2: Não pode. É só música.
1: Graças a Deus.
2: Se livrou aí.
1: Olha só que. Mas nossa, é linda essa prova. Livrou. As mulheres maravilhosas correndo. Eu vou admirar.
3: Admirar. Ele apoia. Já tá torcido.
2: Ô, Gi, bora de bate-bola aqui do Corre TMC?
3: Vamos lá.
2: Correr sozinho ou correr em grupo?
3: Ai, que difícil. Sozinho, eu corro mais sozinho.
2: Tá.
1: Treino de tiro ou longão?
3: Longão.
2: Esteira ou rua?
3: Indiscutível, rua. Eu tô traumatizada com treino indoor.
2: E depois de fazer o ciclo no elíptico,
1: depois
2: meu Deus,
1: não
2: é incrível.
1: Subida ou descida?
3: Subida.
1: É mesmo?
3: Ah, é tudo que sobe e desce, né? Mas eu acho que treinar a subida, eu gosto mais. É que descida a gente acaba dando uma forçada em tudo, né?
2: E dizem que é pior também. Ficar pior, muito machuca. Tempo descendo machuca mais, né?
3: Machuca.
2: É isso
3: então
2: mesmo.
3: Eu prefiro sofrer na subida, porque pelo menos eu colho benefícios depois.
2: Treinar de manhã ou à noite?
3: Manhã.
1: Agora, acho que essa pergunta tem uma resposta óbvia, mas vamos lá. Prova
2: Será?
1: De 5 quilômetros ou maratona?
3: Ai, maratona.
2: Foi óbvia, tá bom, maratona. Ixi, eu acho que os dois aqui, né? Mas ter uma medalha legal ou um troféu bacana?
3: Ai, eu gosto dos troféus.
2: Troféu? Não, você deve ter muitos, né?
3: Eu tenho uma estante que é o meu cantinho preferido, assim.
2: Sabe, assim, quantos? Mais ou menos? Mais de 20?
3: Mais de 20.
2: Nossa Senhora!
1: Uau. Melhor sensação cruzar a linha de largada ou de chegada?
3: Ah, acho que de chegada. Às vezes, o que bom que acabou, ou eu não acredito no que eu fiz.
2: Passar pelo pórtico é outra coisa. Apesar que eu me emociono muito na largada, você
3: por
2: se emociona?
3: Isso que eu fiquei pensando, falei, a emoção da largada é muito boa, realmente, principalmente em provas longas, ou que a gente se esforçou muito pra estar ali, né? Só a gente sabe o que a gente passou pra estar em cada prova. Então eu acho que essa sensação de largada é muito emocionante, principalmente em provas grandes, maiores, assim.
2: Não, e quando começa We Are The Champions,
3: eu já vou chorar. Eu já começo a chorar.
1: Isso é na largada?
2: Começa umas músicas assim, bem, né? Seu maior sonho na corrida?
3: Acho que correr até ficar velhinha, fazer um monte de maratona.
2: Maravilhosa.
1: E uma palavra que define a corrida na sua vida?
3: Superação.
2: Superação, maravilhosa. Essa é Giovana Damasio, que participou com a gente. Muito rapidamente eu quero falar o calendário pra você, corredor, pra você marcar aí. A gente tem no dia 24 de setembro a corrida da Purple, 27 de setembro a corrida da Purple Run, que é o segundo lote de inscrição, que vai acontecer no dia 24, é uma caminhada, gente, ela é curtinha, uma caminhada na Paulista, mas o propósito ele é muito importante, porque todo o lucro arrecadado com as inscrições do evento, ele é destinado às instituições de apoio a pacientes com câncer e à ONG Cabelegria. Então é muito legal também. E aí tem Praia Grande, né?
1: Tem Praia Grande lá, cidade do meu pai, dia 30 de agosto, 5 quilômetros.
2: Olha que legal pra você, 100% de linha reta pra bater seu recorde.
1: Rapaz,
2: eu acho legal, hein?
1: Que dia que é dia 30 de agosto?
2: Não sei. 100% linha reta, tá bem?
1: 30 de agosto? Peraí, 16, 23, 30.
3: Segunda?
1: É um domingo.
2: Não, é domingo.
1: É um domingo que não tem corrida.
3: É 29 de agosto.
2: Então é 29, né? Então é 29, né? 29. Então deve ser 29. 29 de agosto.
1: Não, acho que é. Não, dia 30, gente. Domingo. Domingo, dia 30, 16.
2: E
1: 23,
2: então,
1: 30
2: tá
1: de agosto, domingo.
2: Então é isso, amanhã na Praia Grande.
1: Na Praia Grande. E não tem corrida de Fórmula 1 que me impediria pelos meus compromissos familiares.
3: Pronto, é um bom sinal, tá vendo?
2: E dia 30 de agosto tem a corrida que a Gi estará, que é Run the Bridge, 30 quilômetros, tem 5, 10, 15 e 30. Uma corrida super tradicional aqui em São Paulo, patrocinada pela galera da Brooks. Inclusive, um beijo, Tamara, Paiva maravilhosa, que é lá da Brooks. Valeu, a Brooks é um, assim, uma marca de tênis que eu amo, uso. Você gosta de Brooks?
0: Eu tive poucas experiências com Brooks. Eu usei no começo da minha corrida. Hoje eu não tive a oportunidade de testar ainda, mas eu sei que é uma marca muito boa.
2: Maravilhosa. Olha aí, Brooks. Dá um teste aí, ó, pra Gi que ela vai gostar.
0: Vou correr a prova.
2: Olha aí, ó. Vai correr a prova, tem tudo a ver.
0: Só, não sei. Só
2: soltou pro universo. Gi, obrigada. Muito adorei.
0: Obrigada. Foi um prazer.
1: Valeu, Gi. Parabéns. Muito
2: obrigada por compartilhar essa história aqui com a gente. E boa prova.
0: Muito obrigada.
2: Boa prova em Chicago.
0: Obrigada.
2: Depois você conta pra gente como é que foi.
0: Conto sim. Muito obrigada.
2: Meu parça, amigo.
1: Tamo junto, hein?
2: É isso, gente. Muito obrigada. Obrigada pela parceria de sempre. O Corre TMC fica por aqui. Valeu. Fui. Porque a gente tá sempre no Corre. Até a próxima. Tchau.
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10: 3 e 1, bom dia. Vamos às principais manchetes do programa de hoje. O ministro Flávio Dino, do Supremo Tribunal Federal, autorizou a Polícia Federal a acessar dados apreendidos em uma operação contra a produtora do filme Dark Horse sobre Jair Bolsonaro. A PF investiga possíveis irregularidades no uso de emendas parlamentares ligadas à produção. A decisão não comprova crimes, mas permite que os dados sejam usados para aprofundar a investigação. A Polícia Federal investiga se Lulinha usou influência para facilitar contatos com o governo em troca de vantagens, como passagens aéreas e o pagamento de um imóvel. Segundo a investigação, a lobista Roberta Luxinger teria pago R$100 mil por mês pela residência, intermediado interesses de um empresário junto ao governo. A defesa de Lulinha nega irregularidades e afirma que a Polícia Federal não encontrou dinheiro dessas empresas nas contas dele. A campanha de Flávio Bolsonaro ofereceu a Tarcísio de Freitas um acordo para acabar com a reeleição presidencial caso Flávio vença a eleição. A proposta prevê apenas um mandato para Flávio e abriria caminho para Tarcísio disputar a presidência em 2030. O senador Rogério Marinho, coordenador da campanha, afirmou que a ideia ainda é uma possibilidade, não um acordo fechado. O cochilo de Gilberto Kassab durante o debate da Band virou motivo de brincadeira na campanha de Ronaldo Caiado. Nas redes sociais, Caiado publicou que, se for eleito, os brasileiros poderão dormir tranquilos como Kassab. O candidato à presidência, Augusto Cury, criticou a polarização política no Brasil e afirmou que o país precisa de uma cirurgia para superar a divisão. Durante sabatina na TMC, Cury disse que Lula e Flávio Bolsonaro são prejudicados pela radicalização de seus próprios apoiadores e afirmou que, se eleito, pretende atuar como um pacificador. Centrão e oposição ainda não definiram sobre a sua posição sobre a chamada taxa das blusinhas no Senado. As bancadas aguardam a articulação entre Lula, Alcolumbre e Mota. O governo quer acelerar a votação para acabar com a cobrança de 20% sobre compras internacionais de até $50. E durante a sabatina na TMC, Simone Tebet afirmou que as emendas PIX deixam um lastro de corrupção e criticou o avanço das chamadas pautas-bombas no Congresso. A candidata ao Senado também disse que a agência econômica vem perdendo espaço para interesses políticos e que, apesar de apoiar as pautas sociais de Lula, diverge de forma como o governo conduz a economia. E a Justiça Eleitoral manteve a inelegibilidade de Pablo Marçal por 8 anos até 2032 por uso indevido dos meios de comunicação na campanha de 2024. O Tribunal Regional Eleitoral de São Paulo também manteve multa de R$ 420 mil e rejeitou o recurso da defesa. Marçal ainda enfrenta restrições do Tribunal Superior Eleitoral, que suspendeu o acesso a recursos públicos, rádio, TV e debates eleitorais. O mercado reduziu de 1,98% para 1,95% a previsão de crescimento da economia brasileira em 2026, segundo o Boletim Focus. A projeção para a inflação ficou em 5,02% e a expectativa para a Selic permaneceu em 13,75% ao ano. Para o dólar, a previsão é de R$ 5,20 no final de 2026. E a Braskem anunciou um pedido de recuperação extrajudicial para reestruturar cerca de US$ 10,90 bilhões em dívidas. O plano terá apoio de parte dos credores e pode incluir uma oferta de ações. A empresa terá 90 dias para apresentar a proposta de reestruturação. São Paulo confirmou os dois primeiros casos de febre do Nilo Ocidental no estado. Com isso, o Brasil já registra 4 casos e uma morte pela doença. A transmissão ocorre pela picada de mosquitos. Uma das pacientes de São Paulo está curada e a outra segue internada. Em Santa Catarina, uma mulher morreu e um homem recebeu alta. Vamos ao noticiário internacional. O primeiro-ministro de Israel, Benjamin Netanyahu, afirmou que o Irã tentou assassinar um de seus filhos, sem revelar qual deles teria sido alvo. A suposta tentativa teria ocorrido há meses e estava sob sigilo judicial. A declaração acontece em meio à disputa eleitoral em Israel, marcada para outubro. E os Estados Unidos anunciaram novas sanções contra empresas e países que mantêm relações comerciais com o Irã. Governo Trump chamou a medida de Dia D econômico e aplicou sanções a quase 60 pessoas, empresas e navios ligados aos setores de petróleo, tecnologia, ouro, aviação e transporte marítimo. Muito bom dia a você que sintoniza a TMC. Um cachorro foi morto a tiros após se aproximar de homem que passeava com outro cão na Tijuca, na zona norte do Rio de Janeiro. O cãozinho chamava Batata, escapou da casa quando a tutora abriu a porta. E quem conta pra gente mais detalhes é a Rebeca Renz.
11: A Polícia Civil tenta esclarecer a motivação de um agente aposentado da corporação que foi o responsável por matar a tiros um cachorro na tarde de sábado, na Tijuca, zona norte do Rio. Câmeras de segurança registraram o momento em que um homem, que passeava com outro cão, sacou uma arma e atirou contra Batata. As imagens mostram o cachorro se aproximando do homem, que retira a arma da cintura antes que os dois animais tenham contato. Pelo menos 4 disparos foram ouvidos. Batata caiu logo depois de ser baleado. A tutora do cachorro, que pediu para não ser identificada, afirmou que ele era dócil e conhecido na região, e afirma ter se assustado com a sensação de impunidade do homem, que é filmado saindo do local sem ter prestado socorro. Batata teria fugido de casa, que não conta com grades nem muros altos, momentos antes da ação. Segundo a Polícia Militar, agentes do Batalhão da Tijuca foram acionados para uma ocorrência de maus tratos a animais e encontraram o cachorro já morto. A ocorrência foi encaminhada para a delegacia da região. A reportagem da TMC tenta contato com a defesa do policial civil aposentado.
10: 3:08 pelo horário de Brasília. Muito bom dia a você que sintoniza a TMC. Para você que curte um bate-papo descontraído e com muita informação, não troque de estação, viu? Vai para o ar agora o seu programa favorito. Tô falando do Sobremesa. Essa edição teve como convidado e agora quadro fixo do programa, o jornalista que sabe todas as fofocas dos famosos, Bruno de Simone. Comando do programa estão eles, Lucas Salles, Marcelo Batista e a Mini Ruth. Fique agora com Sobremesa.
12: Pra você que tá sintonizado na TMC, ó, Sobremesa vai começar e o programa de hoje vai trazer um fofoqueiro. Fofoqueiro bom, hein? Ele é tão bom que ele é agenciado pela Marlene Matos. Senhoras e senhores, Bruno de Simone no programa de hoje pra trazer fofoca quentinha, não é não, Batista?
13: Opa, opa, opa, e sempre temos a nossa enquete pra você participar. Vocês viram que tá na moda agora, todo mundo postando no Instagram, eu acho chique, e aí posto uma gracinha, né?
12: Eu vi isso.
13: Então, eu vou querer saber, e você, ouvinte da TMC, uma coisa do dia a dia que você acha chique. E tem fofoca, tem notícia boa hoje?
2: Claro! vamos ter muitas fofocas com o nosso convidado, mas temos também muita notícia e informação, inclusive você aí que tá ouvindo, que tá dirigindo. Ih, meu filho, acho que você pode ser pego agora no novo bafômetro. Daqui a pouco a gente fala disso.
12: Tudo isso e muito mais aqui no Sobremesa. Solta a vinheta, Cuca!
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12: 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Caro ouvinte que nos ouve com seu ouvido, começa agora o Sobremesa, o seu programa favorito. E no programinha de Meu Deus de hoje, a gente vai receber ele, Bruno de Simone, já pra trazer notícia. Notícia não, notícia. É. Pra trazer fofoca, babado, confusão. A gente quer saber tudo que tá rolando. E o Bruno de Simone é confiável. Ele é um multiartista agenciado pela Marlene Matos, a eterna diretora do programa da Xuxa e, dentre outros, também muito famosos, né, Batistinha?
13: Exatamente, meu caro Lucas. O Lucas hoje... Você tá tranquilo hoje, tô gostando.
12: Você gostou?
13: Foi bom o final de semana?
12: Mais ou menos.
2: Você tomou um chá no final de semana?
12: É isso, menino.
2: Camomila.
13: Ó, é o seguinte, o nosso WhatsApp é o 11972211001. E por lá e também pelo nosso YouTube, o nosso canal do YouTube TMC News BR, estamos em imagem, você pode responder a nossa enquete, aliás, se inscreve lá no YouTube. Agora virou modinha na internet, o povo tá tudo postando lá, eu acho chique, e aí a pessoa põe atitudes, hábitos que a pessoa acha elegante.
2: Exato.
13: Então a pergunta é: coisas do dia a dia que você acha chique? Responda pelo nosso WhatsApp 11972211001.
12: E aí, Mini Ruth, o que é que você acha chique?
2: Ah, eu acho tão chique várias coisas, mas eu acho que a principal é comer fora todos os dias. Eu acho muito chique.
12: Ah, isso aí pra mim é milionário. Comer fora
2: muito
12: todo
2: chique,
12: dia.
2: É.
12: Pela
2: eu levo marmita pra lá e pra cá, a bolsa fica fedendo sardinha. Nossa, é Deus.
12: E você, Batista?
13: Eu também acho que tem a ver com comida. Eu acho chique você pagar aquele restaurante com estrela Michelin no VR.
12: Jura?
13: Eu acho chique.
12: Eu sou mais popular do
13: que vocês. Você junta um VR de uns 3 meses, aí você vai lá, paga a entrada e vai embora.
12: Eu sou mais popular do que vocês. Eu acho chique ter televisão na cozinha. Isso pra mim é a coisa mais chique do mundo.
13: É mesmo?
2: É chique
12: ter
2: mesmo.
12: Ter televisão na cozinha é muito legal. Você toma um cafezinho, você cozinha enquanto assiste um programa, ou até mesmo a TMC no nosso canal no YouTube, o @TMCNewsBR. Você pode acompanhar a gente se você estiver em casa ouvindo. Ah, coloca aí na televisão. Tamo aí. Pode ver a gente.
13: Fazer receita da Ana Maria Braga enquanto ela vai falando na televisão.
12: Exato. A senhora já vai
13: vendo?
12: Fazendo,
13: isso, né? É chique demais.
12: Você viu que tem geladeira que tem TV na porta.
2: É verdade.
12: Né? Televisão na porta, não sabia.
13: Tem
12: não.
13: Geladeira que tem TV, tem geladeira que avisa quando os produtos da geladeira estão acabando e já manda a lista de compra pra...
12: Pô, mas isso não é chique, isso é milionário. É, milionário.
2: Minha geladeira é assim, ela avisa também, quando ela tá cheia de gelo, eu tenho que descongelar a parte de cima.
13: A sua geladeira é dessa avisa? Ainda?
2: É.
13: Mas isso é muito antigo, Mini Guti.
2: E daí, gente?
13: Aquela que fica a porta que
2: não
13: fecha direito.
2: Aí eu sou pobre, não vou ficar comprando.
13: Você pega uma faca e vai dando com o bichinho da faca pra tirar o gelo.
2: Foi assim que eu conheci neve.
12: Hoje a gente descobriu uma coisa da Mini Ruth que eu vou trazer. A Mini Ruth, a gente tem que tomar cuidado. Estamos aqui no nosso estúdio da TMC, que fica em São Paulo, no município de São Paulo. E a gente tem que tomar cuidado com a Mini Ruth. Se ela passar mal, babau. Deu ruim. Se ela passar mal, porque a gente não pode levar ela em qualquer bairro.
13: Ela fez um plano de saúde que só aceita no bairro onde ela mora. Eu nunca vi isso. Mas para de falar desses assuntos. Assuntos internos.
12: Vamos embora.
13: E vamos pro que interessa.
12: Vamos lá. Ó, como eu disse, hoje a gente vai receber o nosso convidado, Bruno de Simone. Ele vai estrear um quadro novo. Daqui a pouco eu falo mais desse quadro, onde ele vai trazer fofocas. E ô, Bruno, eu sei que você já tá ouvindo a gente, eu quero fofoca boa. Eu não quero fofoca baixinha, não, aquela fofoca rasa. Eu quero fofoca cabeluda, tá bom?
2: Eu fiquei sabendo uma que daqui a pouco eu conto com ele, viu?
12: Daqui a pouco a gente vai receber o nosso Sônio Abrão. Daqui a pouquinho. Então, antes eu decidi trazer as notícias do dia. É hora de trazer informação com diversão. É hora de dar as notícias, mas do jeito que só a gente sabe, gastando bem menos do que a Joana Treton e companhia. Senhoras e senhores, é hora dele, o Girinho de Notícias. Vai!
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16: Muito bom. Obrigado a todo mundo que nos ouve. E ó, primeira notícia, quem traz é ela, Mini Ruth.
2: É.
16: Fala aí, o que que tá acontecendo com o nosso Brasil?
2: Gente, que absurdo, né? Que absurdo. Eu vou falar uma coisa pessoal. Eu estou tirando minha carta, tô tirando minha CNH. Eu não sei dirigir, tô tirando agora,
16: parabéns,
2: né? E aí, eu tô um pouco preocupada, porque mudou algumas regras do novo bafômetro.
16: E mudou o quê?
2: Pois é, o novo bafômetro, ele não vai pegar você que usa o álcool. Ele pode pegar você que usa remédios também, substâncias psicoativas.
16: Então quer dizer que além de detectar se a pessoa bebeu ou não, ele também pode pegar se a pessoa usou tóxico ou não?
2: Isso, mas não é só tóxico, né? Não. De substâncias ilícitas, drogativas, vamos dizer assim. Drogativo eu acho que nem existe. Mas substâncias, às vezes, daquele remédio que você toma pra depressão, ansiedade, coisas do tipo. Tem até, sabe o que? Remédio pra dor.
16: Caramba, então... Ah, então tem uma substância lá no remédio pra dor que vai bater lá no bafômetro.
2: Isso
16: é
2: tipo, mesmo.
17: Acho que é tipo aquela que tem uns remédios que você toma, fala pra não exercer atividades que exigem atenção. É, você não trabalha com aquelas máquinas pra não perder o braço.
16: É. Você não pode tomar remédio e também às vezes ir pra academia.
17: E não pode dirigir, fazer esforço.
16: Então acho que esse tipo de...
2: Exatamente. Né? Resumindo, mesmo que o motorista esteja usando um medicamento lícito e receitado aí pelo médico, ele pode ter sim a sua carteira suspensa.
16: Que
2: então, tome cuidado.
17: Tá vendo?
16: Que
17: finalmente arrumaram um jeito de diminuir o trânsito no Brasil. Né? Porque a hora que esse bafômetro começar a entrar em ação, acabou. Do jeito que acabou. O povo tá medicado, acabou o trânsito.
2: Vai até melhorar.
16: Acabou o trânsito. Não, eu acho que o problema do trânsito é a educação. Quem me disse isso foi o Bruno Berg. Ele fala: Lucas, o problema do trânsito é a educação. Você vê que é o problema do Brasil, a educação. Mas pega o exemplo. Nas férias, o trânsito anda muito melhor. Não. Ou seja, quando tem escola, o trânsito fica horrível. O problema é a educação. Se não tiver aula, o trânsito flui, que é uma beleza. Muito melhor. Falando nisso, vamos para o nosso nossa próxima notícia do dia. Falando em melhorias para o Brasil.
2: Olha lá, vamos lá.
16: Ontem teve debate dos presidenciáveis. Ai, que coisa gostosa, hein? Lá na Rede Bandeirantes teve debate dos candidatos à presidência e dos 5 esperados, só 3 foram. É verdade. Lula não foi e nem Flávio Bolsonaro, mas compareceu o Ronaldo Caiado, o Augusto Cury e o Renan. Que rapaz, o Renan Santos, ele levou fraldas para o Lula e o Flávio Bolsonaro. Você viu isso, Mini Ruth?
2: Mentira que ele fez isso.
16: Como o Lula e o Flávio não compareceram ao debate, então o Renan decidiu zoar com eles. Ele levou uma fralda com o nome do Lula e uma fralda com o nome do Flávio. Inclusive, tem até o áudio. Vamos dar uma ouvida, por favor? Solta aí, Cuca. Não tem áudio?
17: Não tem áudio, não.
16: Não tem, então. Desculpa,
2: perdão.
16: Então, perdão.
2: É isso aí.
16: Cagada. Tá bom, cagada.
2: Deu cagada na fralda.
16: Parece,
2: né,
16: que não só Lula e Flávio Bolsonaro que cagam, né, ô Cuca? Parece que mais gente acabou dando uma cagada na gente. Mas tudo bem. Eu vi que. Eu vou até fazer um comentário aqui que eu achei um pouco irônico uma coisa. Que um dos candidatos é Augusto Cury. E você sabe quem é Augusto Cury, Mini Ruth?
2: Ele constrói prédio? Porque tem uma empresa que constrói prédio com esse nome, não é?
17: Não, não tem nada a ver.
16: Augusto Cury, ele é autor de livros, ele é um psiquiatra, então
17: palestrante.
16: Palestrante.
2: Ele é coach?
16: Não, ele não é coach. Ele é só um palestrante que escreve livros de autoajuda. E ele parece ser uma pessoa muito centrada, muito calma, tranquilo, né? Pois ontem não foi assim não, Mini Ruth.
2: Sério?
16: Não foi, ontem ele tava nervoso. Ontem ele falou que não ia entrar no debate, falou que ia abandonar tudo, e aí depois voltou atrás. Falou, não, agora eu não vou abandonar não, agora eu vou entrar no debate. Faltando 5 minutos pro debate, ele voltou, decidiu entrar de novo no
2: Será
16: debate.
2: Que ele não tá tomando a medicação por conta do novo bafômetro?
16: Às vezes pode ser isso. Bom, vamos pra próxima coisa, notícia.
17: Mas os dois não foram, porque sabe que seriam alvos, né? Iam bater nos dois até, né?
16: Todo mundo.
17: Opa. Olha só, um cara foi chamado de careca fez um barraco no condomínio e foi preso.
2: Que
17: isso? É, isso aconteceu, esse negócio de apelido tá ficando séria a coisa.
16: O pessoal tá levando, pegando pilha.
17: O pessoal tá pegando muita pilha, né?
2: Quem me chamar de Fabiola Hyper de novo, vai, olha.
17: Aconteceu semana passada em Brasília, um cara de 45 anos, ele se envolveu numa confusão, teve uma festa no condomínio, no salão de festa, né? Aí ele ficou inconformado que tinha os jovens, os adolescentes,
16: sempre adolescente,
17: chamaram ele. Ô, careca, dá um tempo aí. Dá um tempo. E aí ele arrumou um tremendo dum barraco e os moradores, testemunhas, disseram que ele já havia ameaçado esses jovens.
16: Que isso? O Mini Ruth, como é que é a frase? Ao invés de maluco, o careca?
2: O careca tá putaço.
16: Que isso, carecão?
17: Calma. Ele ameaçou os moleques de morte, ele tinha ameaçado.
16: Que isso?
17: Calma, careca,
16: tá esquentadinho demais, cabeça quente, calma aí.
2: Mas cara, esse negócio de apelido, gente, dá ruim mesmo, viu? Inclusive, olha só, tá dando ruim até pro Danilo Gentili, viu?
16: Por quê?
2: Pois é, a justiça resolveu manter a condenação de Danilo Gentili por ataques gordofóbicos contra a deputada Sâmia Bonfim. Pra quem não lembra aí, a decisão do STJ manteve essa condenação, que deve pagar 20 mil de indenização a Sâmia Bonfim. De acordo com o processo, o humorista utilizava as redes sociais aí, pelo menos há 4 anos, para fazer publicações ofensivas contra a Sâmia. Em um dos posts, o Gentili disse o seguinte: foi bom avisar com antecedência que vai me processar. Assim dá tempo da justiça se preparar e alargar as portas do tribunal para você poder entrar.
17: Mas a piada é boa.
2: É, a piada foi boa.
17: A piada é boa, gostei.
16: Próxima notícia, vai!
2: Alguém quer falar mais alguma coisa?
16: Não, eu prefiro não, eu não quero me envolver.
2: Eu poderia falar porque eu tenho direito de fala ainda. Você também.
17: Vocês viram?
16: Peraí. Que é, Mini Ruth?
2: Nada.
16: Fala,
17: tem lugar?
16: Nada. Você tem lugar de fala e quem mais tem lugar de fala?
2: Ninguém.
17: Eu não tenho.
2: Não, o Batista é o único que não tem, que é saudável. O IMC certo.
17: Mais ou menos. Eu quero ver. Eu vou fazer exames essa semana, quero saber. Tô comendo
16: tudo. Olha aí, a vidente. Vamos lá. Seguinte, vocês estão vendo o que tá acontecendo com o trabalhador brasileiro?
2: O quê?
16: Trabalhadores CLT e concursados viram criadores de conteúdo adulto para complementar a renda.
17: Como assim?
16: Tá, para esses trabalhadores, o anonimato se torna um aliado importante para não prejudicar o emprego formal. E aí, como eles não são famosos nem conhecidos, eles podem ir lá e criar conteúdo adulto erótico.
2: Olha!
16: Vai,
17: sensualizando, entendeu? Aí, o cara lá, que é tipo o cara do aeroporto, área restrita, pode?
16: Não, ele já tá na televisão, todo mundo sabe.
2: Mas o supermercado, ele pode, entendeu? Trabalhar com a baguete durante o dia e durante a noite.
17: Concursado, tá aqui, ó, concursado.
16: Concursado. Também. A pessoa que trabalha, por exemplo, em um cargo público, ela não tem fama, não tem nada. Ela é uma trabalhadora normal e ela vai lá à noite e faz vídeo, mas faz
17: esconde
16: live.
17: Esconde a cara,
16: pô, coloca uma máscara, entendeu? Não mostra do pescoço pra baixo.
2: Mas só concursada, a gente não pode fazer?
17: A escala 6x1 tá virando 6x9, se é que não entende.
16: Né? Essa foi muito boa.
17: Vai mudar agora.
16: Mas você vê aí em que ponto chegamos, trabalhadores. Só pra deixar bem claro, pra ninguém desvirtuar isso aqui, não. Trabalhar com conteúdo adulto, não tem nada de demérito, não tem problema nenhum, tá bom? A grande questão é, decida trabalhar nisto porque você quer e não porque você precisa. O grande problema dessa notícia é que as pessoas estão precisando complementar a renda. E aí vão lá e vão pra um outro caminho, um caminho paralelo. Às vezes não é o que elas querem, mas é a única oportunidade que tem. Este é o grande problema.
17: Esse
16: antes que a gente bata lá na Confederação Brasileira das Minas do Job, falando, qual o problema de trabalhar com conteúdo adulto? Nenhum.
2: Eu defendo todas.
16: Façam o que vocês quiserem, o mundo é livre. A grande questão é, coitado do trabalhadorzinho que tá precisando de dinheiro e vai ter que fazer outras coisas que talvez não queria. Exato.
2: Você sabe que o Batista me mandou uma mensagem falando, Mini Ruth, é a última semana do mês, acho que eu vou vender foto do pé.
16: Caramba, engraçado que a Folha fez uma matéria sobre isso e um servidor federal que depois da rotina de trabalho, ele produz vídeos e fotos sensuais para uma plataforma.
2: Olha.
16: Tá vendo? O pessoal tá fazendo de tudo para ganhar mais um dinheirinho
17: extra. Quantos criadores desse conteúdo tem no Brasil?
2: Tem muitos. Isso. Até porque tem muitas plataformas também, né?
16: É, todas. Você entra lá, assina, né? Faz a sua assinatura e vê o conteúdo que aquela pessoa produziu.
17: Eu fiz um link pra você dar complementar. É que tá aqui no texto. Por isso que eu fiz a pergunta.
16: Ah, muito obrigado. Você falou. É o link do Batista. Tem a notícia. O Brasil tem cerca de 10 milhões de criadores de conteúdo adulto. É gente pra dedéu. Tá vendo? 10 milhões. Muito obrigado, Batista. 10 milhões, eu não sabia.
17: 5% mais ou menos da população.
16: É, somos 220, né?
17: 5% cria conteúdo
2: adulto. Lá no meu bairro tem 3.
17: É mesmo?
2: É, Dona Irene, Dona Narcisa e Dona...
16: Pô, mas começa com Dona?
2: É, porque só tem véia na minha rua.
16: Entendi. E elas estão produzindo que tipo de conteúdo, Minigut?
2: Milf.
17: Minigut, chega! É. Chega!
16: Vai, você tá abusadinha, Minigut.
17: Vai respondendo no nosso WhatsApp 11972...

0: Porque mudou o nosso hábito. Porque os juros estão caros e porque estamos comprando mais coisa. Estamos comprando mais coisa, utilizando mais coisa.
1: Ai, mas o engraçado é que eu sempre aprendi desde criança que quanto maior a demanda, a procura, mais barato, acessível fica, né? Já que tá todo mundo comprando, vamos aí deixar um preço mais acessível.
0: Sim, oferta.
1: Oferta e
0: procura.
1: Procura. Peraí, tá acontecendo o contrário no Brasil? Quer dizer que quanto mais a gente compra, mais as coisas vão ficando caras? Então a sensação é outra? Não deveria ser, quanto mais a gente tem poder de compra, mais acessível fica tudo? Então quer dizer que a gente tá tendo poder de compra, mas mais inacessível se torna tudo? Tem alguma coisa errada aí,
0: Lucas. Se bem, Lucas, que no Brasil tudo é possível. No Brasil é capaz de estar vendendo muito mais e o preço aumentar. Porque aí o empresário brasileiro tem uns caras que falam, ó, os caras estão comprando muito, pode aumentar
1: aumenta
0: o preço
1: aí, né?
0: Né? Você vê o preço que custa um carro no Brasil?
1: Não, é absurdo.
0: Porque
1: absurdo.
0: Uma vez eu tava num salão do automóvel. Quando existia, nem sei se hoje ainda
1: existe,
0: tem.
1: Existe.
0: Aí tinha um presidente numa montadora e tava eu e um outro rapaz, um outro, perguntando pra ele por que que o carro no Brasil custa tão caro. Aí ele falou, porque tem impostos e porque o brasileiro compra. Então, é isso. O presidente da montadora
1: me disse. Cara, pior que você tá certo, se a gente parar de comprar, talvez abaixe o preço, é verdade. Então, a gente tem que se organizar, entendeu? Vamos é isso, manobra de massa.
2: Mas tem coisa que não sobremesa. Dá pra parar de comprar, gente.
0: Mutirão sobremesa.
1: Não compre nada, vamos quebrar o Brasil. A gente não quebra pra depois reconstruir.
0: Vamos pra anarquia aqui com sobremesa. Não pagar mais imposto, não comprar mais nada, né?
2: Quero ver se eles vivem sem papel higiênico. Aí não dá, né, galera?
1: Não, aí vai folha de bananeira.
2: Mas para tudo. Chega desse assunto, porque eu quero notícia importante. Cuca, manda a vinheta.
3: Agora o mundo para. Agora o mundo para.
1: É isso mesmo. Agora o mundo para, porque saiu no portal IG. Nicole Balls batiza Cabrito de Vini Júnior e recebe a mãe do jogador.
2: Pra quem não sabe, a Nicole Balls tem uma fazenda com vários animais com nomes de famosos. E aí a Nicole acabou recebendo a Fernanda Cristina, mãe do Vini Júnior, em sua fazenda. Durante a visita, a ex-paniquete apresentou o novo integrante do espaço, um cabritinho que recebeu o nome do atacante do Real Madrid, Vini Júnior.
1: Essa é a notícia. Nicole Balls batiza Cabrito de Vini Júnior e recebe a mãe do jogador.
2: Bem,
1: agora que o mundo parou, a gente pode seguir com notícias bem menos. Bem menos importantes.
2: Dá vontade de dar um grito de Cabrito.
0: É preocupante porque o comércio varejista perdeu quase 46 mil postos de trabalho primeiro semestre. Tá lá no site da TMC. Tá? Se você quiser ler a notícia completa, que eu não sou seu funcionário também, né? Setor de vestuário, calçado e supermercado lideram as demissões, viu?
1: Que loucura.
0: Porque dizem que hoje o povo não tá mais comprando tanto em loja física. Putz. O povo prefere comprar pela internet.
1: A pior coisa.
0: Você vê aí as Casas Bahia, aí os povo que estão ruim das pernas. E aí esses dados destoam do desempenho geral da economia. Porque dizem que lá foram gerados quase 1 milhão de empregos, mas no mesmo período. Mas o setor varejista está sofrendo.
1: Pior coisa pra gente falar disso, né? Que vai ser desse Brasilzão de meu Deus, né? Será que a gente vai só comprar no celular? Será que a gente ainda vai lá na loja física?
0: Eu acho que as próximas gerações, eu acho que...
2: É todo celular.
1: O pessoal faz mercado hoje em dia pro celular, cara. É. Mercado, porque eu gosto de ir ao mercado, vejo o produto, vou lá, confiro tudo. Agora o pessoal não compra, não.
0: E o pior é que você chega na loja, eu fui comprar uma televisão, tempos passados, que ficou com a minha ex, a TV que eu comprei. Eu queria deixar claro isso. Aí eu comprei a TV, eu fui na loja, falei, vou comprar a TV. Aí eu cheguei na loja, falei, ó, quanto custa a TV? Custa, sei lá, 3 mil. Aí eu falei, deixa eu dar uma olhada no site. Aí eu olhei no site e tava tipo 300, 400 reais mais barato. Aí eu falei, ó, no site de vocês, tá...
1: É porque no, na loja ele paga o imposto, então, ele paga o funcionário.
0: Que a loja vai fechar. É. Aí o que, que eu fiz? Comprei na internet e recebi em casa. Se eu comprasse lá, eu ia ter que sair com a TV carregando em cima do meu Uno.
1: Cara, se me lembra uma história, depois eu te conto uma vez que eu comprei uma televisão em Paris. Juro, uma televisão de 70 polegadas. Juro, é que tava, era uma loja.

0: que tinha lá, ele tava fechando. E aí tava a promoção: 300 euros, você leva a televisão. Eu só entrei e falei: eu quero. E aí depois, tava casado na época, falou: como é que você vai levar essa televisão? E eu: não sei, mas tava muito barato. Aqui no Brasil era caríssimo, imagina.
1: Cara, eu preciso contar a história quando eu comprei uma TV lá em Guarulhos.
2: É mesmo? Deixa pra lá.
1: Estão saindo da loja e me roubaram, mas foi ótimo.
2: Eu acho que isso é uma tendência. Nos Estados Unidos dizem que os grandes shoppings já estão mudando. Vai ter que virar um centro de convivência, porque o povo não vai mais no
0: shopping. Pois é, né? Vamos criar experiências para o pessoal ir ao shopping, pô. Sim. Boa ideia, né? Fazer isso.
2: Roupa cada vez ainda mais. Tem que. Roupa, você vai na loja e experimenta.
1: Você prova,
2: Não, mas depois você sabe do seu tamanho. Se você compra sempre de uma marca, eu compro tudo pela internet.
0: É verdade. Bom, acabou. Solução sempre a desistir, né? A gente vai encontrar um modelo legal pro trabalhador continuar empregado e pra gente continuar
2: podendo. Porque comprar. Só não existe solução pra morte.
0: Essa é a única
1: que eu sei. Olha só que bonito.
0: Agora, amigos, quer dizer, a morte realmente não tem solução, mas vamos falar de coisa boa, vamos falar de Brasil, que talvez ele tenha solução ou não. Até porque as eleições estão chegando aí e o pessoal tá usando inteligência artificial pra fazer campanha. Você viu isso, Mini
1: Ruth? Tá babado, gente. Eu sempre caio em vídeos de bichinho de IA, mas agora de política tem que tomar cuidado, né?
0: Mas o nosso querido Alexandre de Moraes, o careca mais bonito do Brasil, o Xandão, ele já deu um ultimato. Ele disse que o candidato que usar inteligência artificial com fake news poderá ser caçado. Ele disse assim, ó, abre aspas: todos os candidatos têm que ter absoluta consciência de que, se na véspera quiserem utilizar mecanismos de desinformação anabolizados pela inteligência artificial, isso vai dar cassação. O que que ele disse? Candidato, se você usar um vídeo falando coisas mentirosas, ainda utilizar inteligência artificial pra reforçar o que você tá dizendo, você vai sair, você não vai poder mais se candidatar, vai perder o direito, bom? É isso que ele quis dizer.
2: E o político que mente sem ser IA, como é que faz?
0: Aí, esse ninguém faz nada, né?
2: Essa fake news ninguém combate.
0: Agora, falando de inteligência artificial e vídeo, o Flávio Bolsonaro, até agora eu tô querendo essa resposta, eu não lembro direito, ele usou um vídeo do seu pai, né, prestando apoio à sua candidatura, só que ele não podia ter acesso, né? Ninguém podia ir lá e filmar o Bolsonaro, que ele está preso. E aí, até agora não disseram se era o vídeo de inteligência artificial ou não. Tô esperando respostas, hein, Flávio? Por favor.
1: Olha, parece aí. Até mentira, viu? Mas não é, né?
2: Ele não foi nem no debate, você acha que ele vai dar uma resposta pra você?
1: Com a chance.
2: Vai esperando.
0: Vai, próxima notícia.
1: Parece mentira, mas não é. Mas sabe o que parece mentira, mas não é também? É. Gente, olha o que aconteceu nos Estados Unidos. Uma mulher, ela foi presa com 16 mil reais escondidos em um lugar muito trevoso.
2: Que isso?
1: É, na peleleca.
2: É mesmo?
1: 16 mil reais guardados lá, galera. A mulher foi acusada aí de tentar fraudar uma idosa e entrar em uma cadeia da Flórida com equivalente de 16 mil reais escondidos nas partes íntimas. O dinheiro foi recolhido como prova e a origem do valor ainda não está clara. Agora eu só não entendi por que ela não guardou na poupança, né?
2: Isso aí não tá me cheirando bem, viu?
0: Muito bom.
2: Mas eu não entendi essa notícia. Ela ia fraudar a idosa tentando entrar na cadeia.
1: Ela fraudou uma idosa e tentou entrar o dinheiro na cadeia.
2: Na cadeia?
1: É.
2: Mas eu não entendi. Notícia é confusa.
1: Que pessoa faz com 16 mil reais na cadeia?
0: Calma. Porra, muita coisa. Calma aí, ó. O seguinte, ela roubou de uma idosa e tentou entrar na cadeia com esse dinheiro introduzido na sua vulva. É isso, entendeu? É isso que aconteceu.
2: Mas pra que ela ia entrar na cadeia
0: com o dinheiro? Ah, pra entregar pra alguém que ela esteja na cadeia. Entendi. Esse dinheiro na cadeia, vocês não conhecem o Brasil, não? Ou comprar uma cartelinha de cigarro, né? Inclusive, em alguns presídios dá pra ter televisão, vocês sabiam disso?
1: Mas você usa dinheiro na cadeia? Não sei mesmo.
0: Claro, claro.
1: Eu achei que era tipo época feudal. Ah, eu tenho uma escova de dente, troca por uma cartela de
2: cigarro. Escambo.
1: Você troca por uma cartela de cigarro? Achei que era assim ainda.
0: Também, né? Também, mas se a pessoa tiver dinheiro, melhor, né? Não precisa trocar nada, né? Ele compra. Inclusive, tem umas lojas...
2: Até o Pix funciona dentro da cadeia.
0: O celular funciona dentro da cadeia.
2: Pix dentro da cadeia.
0: Pelo amor de Deus, os caras aplicam um golpe na gente pela cadeia usando o celular.
1: É verdade.
0: Você acha que não vai funcionar um sistema mais clássico do mundo, que é dinheiro?
2: Se bobear, tem um banco dentro da cadeia. Caixa eletrônico lá dentro, deve ter.
1: Mas só não deve ter aquele negócio pra coisar a arma,
2: né? Deve ter gerente, né? Deve ter gerente. Então, é. Vai lá, tá o Marcola lá. Opa, peraí. Beleza?
0: É. Sensacional. E o programinha de Meu Deus de hoje vai receber ele, o jornalista, apresentador, ator, elogiado pelo Silvio Santos.
1: Oi.
0: Bruno de Simone já está aqui no nosso estúdio. Daqui a pouquinho ele vai falar sobre o desdobramento do caso da Mara Maravilha. Só pra você lembrar, a Mara Maravilha fez um vídeo, uma série de vídeos, criticando as atitudes da Xuxa, apresentadora Xuxa, né? E aí, o nosso convidado aqui veio, falou o que ele achava da Mara Maravilha e parece que ela entrou em contato com ele. Daqui a pouquinho a gente vai entender melhor essa história. Mas antes, vamos dar uma olhada na nossa enquete do dia? Por favor, vai, Batista.
2: Opa, é aquela brincadeira que tá rolando nas redes sociais, que é a pergunta, o povo posta, eu acho chique, e aí a pessoa posta lá um hábito, uma atitude que ela acha elegante. Então, que coisa do dia a dia você aí acha chique? 11 972 21 1001. Luana Alves diz o seguinte: eu acho chique quem pede a minha Tupperware emprestada e devolve limpinha.
1: Ah, olha, é melhor assim, quando vem coisa de volta, né?
2: É mesmo? Ai. Você sabe que eu fui na casa da minha sogra, ela me mandou umas esfirras, mas ela botou num prato. Porque ela ia botar, a filha dela ia botar na Tupperware. Mas aí a mãe falou assim, não, dá aqui essa tapoeira aqui, dá aqui. E botou num prato, que ela ficou com medo de levar a tapoeira e não devolver.
1: Quem que é essa sogra, hein?
2: É, não te interessa.
0: Não, mas conta pra gente, a gente queria muito saber, de verdade.
2: E aí eu levei as esfirras no prato, coberto.
1: É.
2: E aí depois eu devolvi o prato limpo.
0: Muito bonitinho, muito bonito.
2: Demorei dois dias
0: pra... Esse prato você pegou em que região? Qual região de São Paulo?
2: Região de São Paulo.
0: Qual bairro? Qual bairro você pegou?
2: Não interessa o bairro.
0: Mas é, ela tem um marido? Tem sogro você também?
2: Tem tudo que você possa imaginar.
0: Tem cunhada?
2: Tem tudo que você possa imaginar.
0: E tá feliz, então?
2: Tô muito feliz.
0: Graças a Deus. Mas quem? Ela trabalha com o quê?
2: Ela é do meio.
0: Ela é do... Que meio?
2: Meio do mato.
0: Ela é índia?
1: Tá namorando uma índia?
2: A gente ainda quieto, vai descobrir.
0: Vocês querem saber muito da minha vida.
2: A gente ainda vai descobrir.
0: Vocês querem saber muito da minha vida.
2: A grande, a verdadeira paixão de Marcelo Batista.
0: É. Que a gente acha que é o rádio, né?
1: A última vez que eu fiquei, né? Não queria assumir quem, com quem eu tava namorando, eu saí do armário, hein, Batista?
0: Mas enfim. E aí?
1: Para com isso. Vamos lá pra mais uma, ó. O Rani Guzmola mandou o seguinte, ó. Quando a visita almoça na minha casa e se oferece pra lavar a louça, é chique demais. Chique demais.
0: E prático também.
2: E a Neide Guedes, ela acha chique quem vem na minha casa e vai embora logo.
0: É muito chique. Bom, manda pra gente aí o que é que você acha chique demais no 011 972 21 1001. Vamos então agora para o novo quadro do Sobremesa. O Sobremesa, o seu programa favorito, vai trazer com exclusividade o maior fofoqueiro de todos os tempos. E olha que a gente recebeu muitos fofoqueiros aqui.
1: É verdade.
0: Mas esse fofoqueiro, ele é jornalista, ele é artista, ele é muito talentoso e foi elogiado pelo Silvio Santos. Senhoras e senhores, começa agora o quadro Boca de Sacola! Com ele, Bruno de Simone, aprovado pela Marlene Matos, senhoras e senhores. Bruno, seja muito bem-vindo. Obrigado pela sua presença. E
2: desaprovado por outras pessoas aí.
0: É verdade.
2: Que já nós vamos ficar sabendo.
0: Bruno, obrigado por ter você mais uma vez. Você já veio ao nosso programa, foi muito gostoso, muito sucesso. E aí agora você tem o nosso novo quadro aqui, Boca de Sacola.
2: Boca de Sacola, né?
0: É pra você trazer as notícias, fofocas. E eu vou aqui já de primeira.
2: Deixar a sacola bem aberta.
0: É, exatamente. Da última vez que você veio, você falou muita coisa. Deu algum problema das últimas notícias que você trouxe?
2: Eu acabei de receber uma ligação agora do escritório.
0: Opa,
2: de...
0: calma. Não, deixa essa por último. Eu já sei que é da Mara Maravilha.
2: É, que de maravilha não tem nada.
0: Então calma aí. Então daqui a pouquinho você conta essa história, esse desdobramento da Mara Maravilha. Que quando você veio aqui pela primeira vez, você falou algumas coisas sobre ela. E aí você recebeu uma ligação, é isso?
2: Isso, nossa, isso.
0: Eu quero saber. Daqui a pouquinho você conta mais. Mas vamos lá, vamos começar de fofoca envolvendo Graciane Barbosa e Belo. Quero entender o que, que esse casal ainda tá dando de fofoca, que eles terminaram faz um tempo,
3: Bruno. Já faz um tempo, mas há pouco tempo a Graciane deu uma declaração dizendo que ela faria um trisal.
0: Que isso?
3: Com Belo e com Viviane. Olha isso, gente.
0: É. Coitada da Viviane,
3: né? Porque perguntaram sobre o personagem que a Viviane fez na novela, né? Que era a Consuelo Misael, né? E ela falou que faria, que ela tinha vontade de atuar e que gostaria até de fazer um trisal com Belo e Viviane.
2: Já fazia com o Imperador?
3: Qual? Já fazia com o Imperador? Pois é, né?
0: É verdade. O Bruno trouxe essa informação de que havia um trisal ali entre Belo, Graciane Barbosa e Adriano Imperador.
2: Jogador.
0: Seguindo, seguinte ao Bruno de Simone.
1: Mas você acha que rolaria? Você acha que a Viviane aceitaria uma parada dessa?
3: Eu acho que não. Pela Viviane, não. A Viviane até deu umas declarações quando ela terminou a novela e tal. Ah, tinha que beijar meu ex, ah, não sei o quê. Cara, mas assim, ela recebeu muito bem, né? Pra fazer esse personagem. É, ela sabia qual seria o personagem dela, o que ela teria que fazer. E artista é isso, meu amor. Você tem que entregar o corpo, não tem essa.
1: Mas o Belo...
3: Enfim, foi uma sacada muito grande do Aguinaldo Silva, né, foi gente?
0: Genial. Sim. Parabéns, porque,
3: Aguinaldo. É, você unir Belo e Viviane em rede nacional, né, no horário nobre, nossa, foi demais.
1: Mas ali, o Belo é um cara muito gente fina. Parece que ele torce muito aí pras ex-namoradas.
3: Eu vou te falar, Viviane, ele é gente boníssima. Quando eu dei a fofoca falando sobre o caso dele com a Graciane, na verdade, quando eles eram casados, que tinham um relacionamento aberto, eles frequentavam casa de swing. Isso não é novidade no Rio de Janeiro, gente. Então, quem fala a verdade não merece castigo, eu falo mesmo. E aí, só que o que azedou nessa situação foi porque a Graciane começou a se encontrar às escondidas com o Adriano. É aí que complicou o negócio. E aí eu falei e tal, o Adriano fez um vídeo falando que ia me processar, me ameaçou. E na semana seguinte, ou duas semanas depois, eu fui apresentar um show no Jockey Club, no Rio. E quem era uma das atrações? Belo. Me abraçou, beijou minha mão, me chamou de lindo. É isso, o cara é assim.
0: E de fato ele é um jovem talentoso, lindo. Ele é o Bruno de Simone, artista multitalentoso, jornalista, fofoqueiro com F maiúsculo, agenciado pela Marlene Matos e elogiado pelo Silvio Santos. Você já pode colocar isso no seu currículo, hein?
3: Eu vou botar.
0: Elogiado pelo Silvio Santos, isso é muito bom.
1: É o nosso boca de sacola.
2: Boca de sacola, mas você acha que o Belo, esse negócio do ex, está torcendo pra ela, você acha que isso é verídico mesmo, essa torcida, ou é só pra aparecer, dizer que, ai, eu superei?
1: É, porque a Graciane tá participando do Dança dos Famosos, né? E o Belo já falou que tá torcendo pra ela.
3: Essa a Graciane fofoca. Dizia que, assim, o tempo todo no BBB, quando ela participou, que eles já estavam separados, que ele era um homem da vida dela. Ela tá agora com um novo relacionamento e tal, parece estar feliz, mas não tem aquele brilho, não vejo aquele brilho, aquela paixão que, embora o rapaz é muito bonito e tal, enfim, mas aquela paixão que era, aquela conexão que tinha com o Belo, enfim, né? Mas eu acredito que o Belo é um cara bem resolvido, é um cara que realmente pode estar torcendo por ela, sim, eu acredito que sim.
0: Ô Bruno, você acabou de falar aí da época da Graciane Barbosa no BBB, e me fez lembrar de um campeão do BBB,
2: meu Deus,
0: que se meteu na maior polêmica nessa última semana aí. Nesse finalzinho de semana agora...
2: Só polêmica ele se meteu
0: nisso aí. Davi Brito, campeão do BBB 2024, parece que ele tava querendo fazer alguma artimanha. Me conta melhor essa fofoca aí.
3: Então, Davi Brito, gente, Davi é o golpe que o Brasil caiu.
1: É o
3: golpe tá aí e cai quem quer. Desde o começo, na época do BBB dele, que foi o 24, né?
1: Sim,
3: isso. Eu não gostava do Davi, eu sabia, mas já via que ele ia ser o campeão, já tava meio que, né, enfim, mas o Davi era um golpe, gente, sorrateiro, ardiloso, e ele mostrou, a máscara dele foi só caindo, as pessoas não enxergavam, mas eu acho que caiu mais ainda quando ele foi na Ana Maria Braga dizer que ele tava conhecendo a esposa dele 2 anos morando juntos, a gente está se conhecendo. Então, quer dizer, o cara é um golpe, é mentiroso, ardiloso, mas parece que vem de família, né? Porque a mãe é mentirosa, a irmã é mentirosa. E aí ele foi participar do Rancho do Maia, ia ter uma luta dele com o Rico, e aí ele ofereceu 300 mil reais, pediu 300 mil reais pra ele poder ganhar, perder a luta e o Rico ganhar.
0: Peraí, deixa eu entender. o Davi Brito, que saiu milionário do
3: BBB. Milionário, quase 4 milhões.
0: Quase 4 milhões de reais. Ele foi e agora ele está fazendo luta. E são os fights lá aí que eles vão no ringue, brigam e você pode até ganhar uma graninha pra lutar.
1: É,
0: e aí,
1: tem nesse essas caso... lutas, mas também tem o Rancho do Maia, que é tipo um reality show. Nossa, onde o Carlinhos senhora, Maia meu, chama vários artistas. Mala, né?
2: Esse Carlinhos Maia, que pelo amor
1: de Deus. E aí dentro do Rancho do Maia tá rolando essas brigas, né?
0: É,
1: tá rolando.
0: Mas aí ia ter uma briga entre o Rico, que foi ganhador da Fazenda, contra o Davi Brito, que é ganhador do BBB. Então ia ter essa briga lá.
3: Sim.
0: Aí quer dizer que o Davi Brito mandou mensagem no privado pro
3: Rico. Para o Carlinhos e para o Rico.
0: Para os dois.
3: Para os dois.
0: Que são os organizadores. Um luta com ele e outro é organizador do evento. Ele mandou mensagem pro organizador do evento falando, ó, se me pagar 300 mil reais, eu perco a luta. Isso. Foi isso que ele fez?
3: E aí, mas isso é roubo! O que que aconteceu? Aí o Carlinhos não aceitou, ele foi e ofereceu 100 mil pro Rico. Foi no do Rico, ofereceu 100 mil. Se desse 100 mil pra ele, ele perderia a luta e o Rico sairia campeão.
0: Que
3: isso? Ele não respondeu, ele ofereceu até 80 mil.
0: Que isso?
3: Baixando o preço, né?
0: É. Promoção. E vem cá, deixa eu entender. Por que que ele queria oferecer dinheiro pra perder? O que que ele tava pedindo?
3: Porque ele tá duro, a verdade é essa, gente. Davi está duro, né? Não soube fazer um investimento certo, porque assim, quase 4 milhões, foi 3 milhões e 600 mil que ele recebeu na época, né? É um dinheiro, mas você tem que saber aplicar, investir certinho. Claro. Ele foi gastando, vivendo uma vida como se ele fosse bilionário, e não era.
1: É, né? Que ele gastou muito na faculdade de medicina.
3: Na medicina, exatamente.
0: Mas ele não fez? Ele fez faculdade
3: de medicina? Nem entrou na faculdade, ele ganhou a bolsa com tudo pago, então nem entrou. Aquilo ali foi truque, gente. Aquilo ali foi a coisa pra romantizar, pra conquistar o Brasil. Olha, um menino que veio da periferia. Motorista de aplicativo, que sonha em ser doutor. Para, gente, para. A mãe carregava esse cara nas costas. Para de graça. Ela trabalhava, ele dava um suporte pra ela. Mas ela sempre trabalhou, ela teve do lado dele, no arroz com feijão, sabe? Participou, foi mulher pra caramba. E esse canalha, no final, fez o que fez. Então, assim, é... zero para Davi Brito.
0: Bruno tá de Simone, ó, daqui a pouquinho o Bruno vai contar o desdobramento do caso da Mara Maravilha, porque quando ele veio ao nosso programa na semana passada, ele comentou sobre a atitude da Mara Maravilha, e aí a Mara entrou em contato com ele, quer dizer, a Mara não, o escritório de advocacia Mara Maravilha, adorei o nome, achei sensacional. É. Daqui a pouquinho o Bruno de Simone vai contar pra gente o que que tá acontecendo.
1: Eu só sei de uma coisa, hoje é festa lá no meu AB, pode aparecer, vai ter animal lelê. Que história é essa de latino?
0: Que horrível você fez. Pelo amor, Ô Zé!
1: Ela que história é isso,
0: Zé? Ou o link que ela vê. Ele acabou de falar que a mulher carregou o outro nas costas. Você podia usar esse link. Fala, falando de mulher que carrega o homem nas costas. Eu quero saber.
2: E aí você podia falar, oh baby, me leva.
1: É que eu gosto do latino como cantor, mas não sei como pessoa, porque tá tendo babado dele também tá com essa mulher, né?
3: Tá tendo babado, confusão e gritaria.
1: Ixi, o que aconteceu?
3: Tá, a Rafa, que se tornou cantora na época, quando começou a namorar o latino, ela era advogada. E era advogada do... latino.
0: Caramba.
3: É. E aí eles começaram a ter um relacionamento, né? Enfim. Aquela coisa do casal, o casal feliz, casal margarina, que nem comercial de televisão tem mais. E aí agora, minha avó sempre dizia um ditado muito certo. A gente não conhece uma pessoa quando a gente se une. É na separação que a gente vê do que a pessoa é capaz. A Rafa está fazendo graves acusações em relação ao contra o latino. E o latino também contra a Rafa, dizendo que ela se aproveitou, que ela era tóxica, que ela era... enfim, que ela só queria fama. E ela dizendo que ele não respeitava ela como mulher, que ele era um cara extremamente agressivo, que ele chegou, inclusive, a agredi-la verbalmente, fisicamente, enfim...
0: O latino chegou até a lançar uma música, né? Amor Tóxico.
3: Amor Tóxico,
0: Ele lançou nesse final de semana, se
3: não me engano. Foi.
0: Ele tem mania de fazer, né?
2: Tinha a Renata Ingrata.
0: É verdade, Ele até cita na letra, mas que eu pensei que a Renata que era ingrata, tal.
3: Não que sei na época eu achava que era Kelly Kia.
0: Não, parece que foi uma Renata de verdade. Foi
3: uma Renata mesmo, né?
0: Renata de verdade. Agora, o Mini Ruth, volta com essa bola aí, nesse caso do... do latino. O que, que você acha que é mesmo?
1: É porque assim, a gente sabe que muitos artistas às vezes levantam algumas polêmicas pra lançar alguma coisa de marca, música, enfim, famoso marketing. Você acha que pode ter acontecido isso?
3: Não duvido, minha amiga. Mas nesse não caso... duvido, porque ele tava tão apagado e acabou virando, tipo, tá nos holofotes, então não duvido.
0: Pô, mas peraí, gente, vamos lá, a gente tá aqui, né? É, pensando em teorias. A gente tá aqui imaginando, será que?
3: Será que? Pois é, mas... eu falei com a Rafa, inclusive a gente tá pra fazer uma entrevista, né? Ela me parece estar bem abalada. Ela parece estar bem abalada de verdade.
1: É.
3: É. Mas e ela falou que tem umas coisas pra me contar que ela não me contou, mas quando ela me contar, eu vou trazer tudo aqui.
0: Exclusividade. Você traz.
3: Eu sou desses.
0: Assim você traz exclusividade no novo quadro Boca de Sacola com Bruno de Simone aqui no Sobremesa. Tá vendo? Quando a gente tem um colaborador no nosso programa, ele é de alto nível.
1: Sim. Bom demais.
0: E quem indicou foi Marcelo Batista, amigo.
2: Eu só trago convidados bons. Eu só trago convidados bons, né? É, o Boca de Sacola é o nosso fofoqueiro.
0: É o nosso Léo Dias.
2: É, exatamente. Falando em Léo Dias, ele é agenciado pela Marlene Matos.
0: Esse é cara. O Bruno Léo de Simone. Dias,
2: não. Não, Bruno de Simone.
3: Ah, sim.
2: Não tem como se arrumar pra botar nós lá no escritório da Marlene?
3: Então, tem que trazer ela pra cá um dia.
0: Por favor.
3: Marlene, vamos lá.
2: É, ela cobra a porcentagem de quanto?
3: 20%.
2: 20%.
3: Do trabalho que ela faz.
0: Então, ô Marlene. Com todo carinho que nós recebemos.
2: Chama de Marleninha.
0: Pode chamar de Marleninha.
3: Marleninha, chama ela de Marleninha e de Lene.
0: Então, ó, Marleninha, Marleninha Matos, nós gostaríamos de te entrevistar. Por favor, eu te peço encarecidamente. É um convite feito do coração. Eu, Marcelo Batista, Mini Ruth, queremos te receber aqui no nosso programa para entrevistá-la. Vai ser uma honra falar com uma das maiores diretoras do mundo, uma das principais diretoras da televisão brasileira. Vai ser muito bom te receber aqui.
1: Vem ensinar a gente, né?
0: A gente quer aprender com você. É.
1: Por favor. E outra, Marleninha, eu quero também comparar minha altura com a sua pra ver quem é maior. Então venha.
2: Venha, vou
3: fazer uma. Eu acho que você é maior.
1: Eu sou maior?
2: Você é maior. A medição oficial. Mas aí ele tá falando do Léo Dias aqui. O Léo Dias tá. O que é? Tá processando.
3: Processando, gente. A Fontenelle
2: também é outra que gosta de falar.
3: É, e aí ele agora começou a dizer.
2: Nossa, imagina você casar com a Fontenelle e depois você separa. Você imagina o que acontece com a tua vida.
3: Não, e o que acontece? Ela agora tá falando sobre ele. Ela tá falando dele. E Léo Dias diz que Antônia Fontenelle está querendo fama em cima do nome dele. Só que ele falou que se ele começar a falar... Aí tá processando, tá pedindo 100 mil... de indenização pra Fontenelle, mas ele disse que se ele começar a falar sobre o passado de Antônia Fontenelle, o Brasil, atenção, o Brasil e André Surak vão ficar escandalizados.
1: Me deu até uma dúvida,
3: isso? Assim. O que será que ele quis dizer com isso, gente?
0: Que será que...
3: Por que André Surak?
0: Vamos repetir a frase. Se a verdade de Antônia Fontenelle for revelada...
3: Sobre o passado dela for revelado, palavras de Léo Dias. Tá. O Brasil e André Surak ficarão chocados.
0: Eu quero entender essa frase.
1: Ou seja, talvez aconteceu algo mais polêmico do que André Surak geralmente faz. Ah. E aí me surge até a dúvida, porque o Léo Dias, ele tinha amizade com a Antônia Fontenelle,
3: ele,
1: né?
3: É padrinho do filho mais novo dela, do filho caçula dela.
1: Assim como ele tinha amizade com a Virgínia também.
3: Sim.
1: Será que o problema...
3: Assim como ele também tinha amizade com a Anitta.
1: Exato. E aí, qual é o problema dessa história toda? São os artistas ou será que Léo é Léo Dias. Dias que não consegue manter uma amizade?
3: Pois é. Será que o defeito tá nas pessoas ou tá em você? Uma reflexão, hein, Léo Dias?
0: Olha, estamos aqui com ele, Bruno de Simone, o novo quadro do Sobremesa Boca de Sacola, onde a gente traz as fofocas. A gente não, o Bruno, ele que é o profissional e traz com exclusividade. Daqui a pouquinho ele vai falar sobre Mara Maravilha. Quando o Bruno veio ao nosso programa, ele comentou sobre as atitudes da Mara Maravilha e parece que teve um desdobramento, parece que teve aí uma reação. O escritor escritório de advocacia da Mara Maravilha entrou em contato com Bruno Di Simone e a gente vai entender isso daqui a pouquinho.
2: Que será, hein? Que será, hein?
0: Que Batista, será? Você tá gostando? Eu sei que você não é muito da área da fofoca, mas você tá curtindo o quadro novo?
3: Claro. Ele é fofoqueiro, sim. Ele é fofoqueiro, ele é assunteiro.
0: Por quê?
3: Ele gosta. Porque eu já gravei com ele e ele é assunteiro. Ele ficava me perguntando coisas depois nos bastidores.
0: Pergunta ao vivo, bem melhor.
1: É mais fofoqueiro, geralmente.
3: Homem é, amiga.
0: Vocês acham que o homem é mais fofoqueiro?
3: Eu acho que o homem é mais fofoqueiro que a mulher.
0: Eu acho que mulher é mais fofoqueira que
3: não é.
1: Não é.
0: Eu vou até dizer, posso até soar errado aqui, mas eu acho que tá até um pouco na natureza da informação, de querer saber. Por exemplo, quando você chega em casa, tá lá, passa pela sua mulher e ela pergunta: como é que tá o seu amigo? Você foi visitá-lo? Aí o homem responde: sim, tá bem. E aí ela fala: mas ele separou? Ele tá continuando casado?
3: Não, a mulher é bem fofoqueira. Mas tem aquelas que não admitem, como minha mãe. Minha mãe diz que fofoca é coisa do diabo. Mas está ao vivo assistindo a gente agora.
1: Aí,
3: beijo, mãe, te amo.
2: É
3: isso.
2: Mas eu acho
3: não
2: que
3: o perde o programa do diabo.
0: Você acha que o homem fofoca?
1: Mas é que homem gosta de ouvir. Mulher é mais boca de sacola.
0: Eu acho que a mulher repassa mais informação do que o homem. O homem, ele gosta de saber. Pra entender o que tá acontecendo. Que é esse cara aí que eu vou conhecer agora? Quero saber as informações sobre ele.
2: Agora há pouco vocês queriam saber quem é minha namorada? Você, fofoqueiro?
0: Eu quero saber essa informação, mas não vou repassar. Isso
2: é coisa de fofoqueiro.
0: Não,
1: eu sou curioso. Sem briga no trabalho,
2: hein? Não vai repassar.
1: Já não basta Christian Pior, né? Que deu uma polêmica aí, dizendo que detestava o seu colega de trabalho na época, que era o Ceará. Né? Durante uma entrevista aí ao Carioca, o Christian Pior detonou o ex-colega de programa do Pânico,
0: o Ceará. Colega. O Ceará é quem interpretava o Silvio, fazia dupla com o Vesgo. Muito bom ele. E o Christian Pior falou que não gosta dele?
1: É.
0: Falou que detesta.
3: Casou com a Mirella, né? O Ceará, né?
1: Ceará.
0: Você viu isso, Bruno?
3: Eu vi o vídeo do Evandro, na verdade, falando na rede social dele, que a gente se segue nas redes sociais.
0: Sim.
3: E aí ele falou sobre isso, aí falou sobre uns jornais que publicaram isso, criticando alguns jornalistas também, mas é verdade, ele falou. E assim, até onde eu sei, Evandro, vou falar, tá? Até onde eu sei, a pessoa que ele era mais próximo, mas não tem mais contato, era a Sabrina. Quem ajudou muito ele no momento que ele teve, né, aquele problema com as drogas, foi o Emílio. Parece que algumas pessoas ajudaram, mas hoje em dia ele não tem contato com o pessoal do Pânico.
0: Salve, Emílio,
3: que você fez. E de fato, bastante. O Ceará, ele nunca morreu de amores pelo Ceará.
1: E tem muito famoso, né, que às vezes trabalha junto e se odeia, né, em off.
3: Tem muito.
1: Tem nome? Você pode soltar.
2: Tipo, eu e você.
0: Eu, você e uma senhora lá de Guarulhos.
3: É. Eu mesmo já entrevistei gente sorrindo, assim, fizemos as pazes no ar, mas tipo assim, com ranço, já aconteceu.
0: E você tá com ranço de uma cantora apresentadora dos anos 80 chamada Mara Maravilha?
3: Total ranço.
0: Vamos tentar entender.
3: Total.
0: Ô Bruno, você veio aqui no nosso programa e na época a gente deu a notícia sobre a grande polêmica envolvendo Xuxa Meneghel. Ela se apresentou, fez um show pra mais de 50 mil pessoas, usou um figurino meio polêmico ali e a Mara Maravilha gravou um vídeo detonando a Xuxa Meneghel. E aí você veio aqui, defendeu a Xuxa e ainda disse algumas palavras pra Mara Maravilha. E a gente achou que tivesse acabado tudo certo por aí. Mas eis que você está vindo pro programa de hoje, pra estreia do quadro Boca de Sacola. E o que é que te aconteceu, Bruno de Simone?
3: Na verdade, ela não gravou um vídeo, ela gravou mais de 40 stories. Foram mais de 40. E assim, o que que aconteceu? Eu estava vindo pra cá, meu telefone tocou, e era o escritório, se apresentou como um advogado do escritório de advocacia da Mara Maravilha, pedindo pra eu me retratar, porque o que eu falei, palavras duras em relação à Mara, que eu andei difamando a Mara. Ou seja, eu não posso ter opinião em relação a ela. E aí eu perguntei se ela tinha uma rede em casa, uma rede preguiçosa pra deitar. Porque eu não vou fazer nenhum vídeo me retratando. O que eu falei, eu repito. Mara, você é amarga, trevosa, amargurada, invejosa.
0: Lembrando que os nossos microfones estão abertos para todos. Então, Mara Maravilha, se você quiser vir aqui dar sua versão, por favor, fique à vontade, nós iremos receber.
1: Um abraço aqui no Bruno também, que tá com a gente agora.
2: E lembrando também que eu não tenho nada a ver com isso. Que fique claro, nem a TMC.
0: Tira a TMC do resto aí.
2: Bota aquela taxa.
0: Mas olha, a gente tem que agradecer muito a presença dele, o colaborador Bruno Di Simone, o multiartista, o cara é bom. O cara talentoso veio aqui e apresentou o novo quadro Boca de Sacola. Obrigado, Bruno, de verdade.
3: Obrigado, gente. Prazer enorme estar com vocês aqui.
0: Prazer é nosso.
3: Semana que vem eu volto.
0: Então dê o seu recadinho final pra câmera. Vai, finaliza aí. O Boca de Sacola é teu.
3: Me sigam no Instagram, @BrunoDemudoSimone. E tem muitas novidades. Semana que vem eu volto com quentinhas pra vocês.
0: Marlene, Marlene. E amanhã nós estamos de volta com mais sobremesa pra você. Muito obrigado pela sua audiência. Um beijo, um queijo e até amanhã. Tchau, tchau.

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2: Muito bom dia, uma ótima terça-feira para você que sintoniza a TMC. Hoje é dia 25 de agosto. Seja muito bem-vindo e muito bem-vindo ao Amanhã TMC. Eu sou o Diego Andrade e eu te faço companhia ao vivo até às 5 da manhã. Aqui no Amanhã TMC você fica por dentro de tudo que aconteceu de mais importante no noticiário do Brasil e do mundo, além de saber das primeiras notícias que vão impactar aí a sua terça-feira. Se você está em Belo Horizonte, acompanha a nossa programação em 88.7. Em Recife, 92.7. Em São Paulo e Brasília, 100.1. Em Curitiba, 100.3. E no Rio de Janeiro, estamos no 101.3. Meu muito obrigado a você que sintoniza a TMC. O WhatsApp está aberto para você participar. Manda sua mensagem, comenta sobre as principais notícias aqui do programa no 119-7221-1001. 119-7221-1001. Vamos às principais manchetes do programa de hoje. O ministro Flávio Dino, do Supremo Tribunal Federal, autorizou a Polícia Federal a acessar dados apreendidos em uma operação contra a produtora do filme Dark Horse sobre Jair Bolsonaro. A PF investiga possíveis irregularidades no uso de emendas parlamentares ligadas à produção. A decisão não comprova crimes, mas permite que os dados sejam usados para aprofundar a investigação. A Polícia Federal investiga se Lulinha usou influência para facilitar os contatos com o governo em troca de vantagens, como passagens aéreas e o pagamento de um imóvel. Segundo as investigações, a lobista Roberta Luschinger teria pago R$100 mil por mês pela residência e intermediado interesses de um empresário junto ao governo. A defesa de Lulinha nega irregularidades e afirma que a Polícia Federal não encontrou dinheiro dessas empresas nas contas dele. A campanha de Flávio Bolsonaro ofereceu a Tarcísio de Freitas um acordo para acabar com a reeleição presidencial caso Flávio seja eleito. A proposta prevê apenas um mandato para Flávio e abriria caminho para Tarcísio disputar a presidência em 2030. O senador Rogério Marinho, coordenador da campanha, afirmou que a ideia ainda é uma possibilidade, não um acordo fechado. E o cochilo de Gilberto Kassab durante o debate da Band virou motivo de brincadeira na campanha de Ronaldo Caiado. Nas redes sociais, Caiado publicou que, se for eleito, os brasileiros poderão dormir tranquilos como Kassab. O candidato à presidência, Augusto Cury, criticou a polarização política no Brasil e afirmou que o país precisa de uma cirurgia para superar a divisão. Durante sabatina na TMC, Cury disse que Lula e Flávio Bolsonaro são prejudicados pela radicalização de seus próprios apoiadores e afirmou que, se eleito, pretende atuar como um pacificador. Centrão e oposição ainda não definiram posições sobre a chamada taxa das blusinhas no Senado. As bancadas aguardam a articulação entre Lula, Alcolumbre e Mota. O governo quer acelerar a votação para acabar com a cobrança de 20% sobre compras internacionais de até $50. E durante sabatina na TMC, Simone Tebet afirmou que as emendas PIX deixam um lastro de corrupção e criticou o avanço das chamadas pautas-bombas no Congresso. A candidata ao Senado também disse que a agenda econômica vem perdendo espaço para interesses políticos e que, apesar de apoiar as pautas sociais de Lula, diverge da forma como o governo conduz a economia. E a Justiça Eleitoral manteve a inelegibilidade de Pablo Marçal por 8 anos até 2032 por uso indevido dos meios de comunicação na campanha de 2024. O Tribunal Regional Eleitoral de São Paulo também manteve multa de R$420 mil e rejeitou o recurso da defesa. Marçal ainda enfrenta restrições do Tribunal Superior Eleitoral que suspendeu o acesso a recursos públicos, rádio, TV e debates eleitorais. E o mercado reduziu de 1,98% para 1,95% a previsão de crescimento da economia brasileira em 2026, segundo o Boletim Focus. A projeção para a inflação ficou em 5,02% e a expectativa para a Selic permaneceu em 13,75% ao ano. Para o dólar, a previsão é de R$ 5,20 no fim de 2026. A Braskem anunciou um pedido de recuperação extrajudicial para reestruturar cerca de 10 bilhões e 90 milhões de dólares em dívidas. O plano terá apoio de parte dos credores e pode incluir uma oferta de ações. A empresa terá 90 dias para apresentar a proposta de reestruturação. São Paulo confirmou os dois primeiros casos de febre do Nilo Ocidental no estado. Com isso, o Brasil já registra 4 casos e uma morte pela doença. A transmissão ocorre pela picada de mosquitos. Uma das pacientes de São Paulo está curada e a outra segue internada. Já em Santa Catarina, uma mulher morreu e um homem recebeu alta. E no noticiário internacional, o primeiro-ministro de Israel, Benjamin Netanyahu, afirmou que o Irã tentou assassinar um dos seus filhos, sem revelar qual deles teria sido o alvo. A suposta tentativa teria ocorrido há meses e estava sob sigilo judicial. A declaração acontece em meio à disputa eleitoral em Israel, marcada para outubro. Os Estados Unidos anunciaram novas sanções contra empresas e países que mantêm relações comerciais com o Irã. O governo Trump chamou a medida de Dia D econômico e aplicou sanções que quase 60 pessoas, empresas e navios ligados aos setores de petróleo, tecnologia, ouro, aviação e transporte marítimo. Vamos à previsão do tempo para todo o país nesta terça-feira. Em Curitiba, o sol aparece entre nuvens, mas não chove. Máximas de 18 e mínimas de 10 graus. Em São Paulo, dia nublado, mas o sol aparece de vez em quando. Pode garoar à noite. Máximas de 20 e mínimas de 13 graus. No Rio de Janeiro, chove o dia todo, com máximas de 21 e mínimas de 18 graus. Já em BH, o sol aparece entre nuvens, pancadas de chuva à tarde e à noite, máximas de 27 e mínimas de 15 graus. Na capital federal, Brasília, o sol aparece entre nuvens, não chove, máximas de 31 e mínimas de 17 graus. E para fechar em Recife, o dia de sol com chuva de manhã e diminuição das nuvens à tarde, com máximas de 30 e mínimas de 23 graus. E o Senado acelerou a tramitação da proposta que acaba com a escala de trabalho 6x1. O relator Osmar Assis prevê uma ampla maioria a favor da mudança. O Murilo Hernandes traz os detalhes.
3: O relator da Comissão de Constituição e Justiça, senador Omar Aziz, afirmou ao All News que pretende apresentar o relatório da escala 6x1 nesta quinta-feira, no dia 27. A votação na CCJ deve acontecer na próxima semana e Aziz prevê uma ampla maioria de aprovação. Segundo o senador, a expectativa é de mais de 65 votos favoráveis. Para aprovar uma PEC, são necessários pelo menos 49 votos em dois turnos. Aziz também avalia manter o texto aprovado pela Câmara que reduz a jornada semanal de 44 para 40 horas, com 2 dias de descanso, sem redução de trabalho. O governo Lula quer votar a proposta durante o esforço concentrado do Senado entre o dia 31 de agosto e 4 de setembro. O avanço acontece depois da reaproximação entre Lula e Davi Alcolumbre, que voltaram a negociar pautas do governo. Nesta quarta-feira, Lula se reúne com Alcolumbre e Hugo Mota. A pauta oficial é a medida provisória da chamada taxa das blusinhas, mas o governo também deve avançar nas negociações sobre o fim da escala 6x1.
2: A Rumble e a Trump Media não pretendem apresentar uma nova resposta à Advocacia Geral da União em uma ação movida nos Estados Unidos contra o ministro do Supremo Alexandre de Moraes. As empresas avaliam que a juíza responsável pelo caso deve decidir em breve sobre o pedido da AGU para encerrar o processo. De Brasília, o Rodrigo Vicente traz os detalhes.
4: Pois é, a ação ela foi apresentada pelas empresas de tecnologia lá na Justiça da Flórida e envolve decisões do ministro Alexandre de Moraes relacionadas a essas plataformas, né? O governo brasileiro passou a atuar no processo por meio de um escritório contratado nos Estados Unidos para defender os interesses do Brasil. Mas agora, Humble e Trump Media avaliam que não é necessário responder novamente à AGU, porque na visão dos advogados, o órgão tem repetido os mesmos argumentos apresentados já anteriormente à Justiça da Flórida. Bem, na última manifestação, a AGU pediu o encerramento da ação. O argumento é que, embora o processo seja formalmente contra Alexandre de Moraes, os atos questionados foram praticados por ele no exercício do cargo. Por isso, o Brasil seria a verdadeira parte interessada e estaria protegido pela chamada imunidade soberana prevista na legislação americana. Bem, as empresas, por outro lado, sustentam que a ação é contra Moraes como pessoa física e não contra o Estado brasileiro. A disputa também envolve uma troca de acusações. O governo afirma que as empresas mudaram sua estratégia, enquanto Rumble e Trump Media já haviam acusado a AGU de alterar sua própria versão para defender Moraes lá nos Estados Unidos.
2: Presidente Lula falou novamente em entrevista que não vai interferir nas investigações contra o filho, Fábio Luiz Lula da Silva, o Lulinha, e o ex-chefe de gabinete, Marco Aurélio Ribeiro, Marcola. Mais detalhes com o repórter Rafael Felitti, direto de Brasília.
5: Lula afirmou que não pretende interferir na Polícia Federal ou no andamento do caso, reforçando que se alguém cometeu algum erro, terá que pagar pelo que fez. Essa fala do presidente da República foi dada em uma entrevista à Record sobre as investigações da Polícia Federal envolvendo o filho mais velho dele, Fábio Luiz Lula da Silva, Lulinha, e o ex-chefe de gabinete, Marco Aurélio Santana Ribeiro, mais conhecido como Marcola. Lula disse ainda que todo mundo tem o direito de provar se é inocente, e se isso acontecer, eles serão perdoados. Contudo, se alguém cometeu erro, e esse erro trouxe prejuízo aos cofres públicos, essas pessoas terão que pagar. A apuração da Polícia Federal foca na relação da lobista Roberta Luxinger com o ex-assessor e o filho do presidente para apurar possível tráfico de influência e facilitação de contratos com o governo federal. Durante a entrevista, o presidente disse que existem muitas conclusões antecipadas em torno dos vazamentos do caso. Contudo, destacou que todos têm o dever de agir corretamente. Lula também pontuou que não é o tipo de governante que tenta barrar investigações, nem ameaçar demitir ministros ou até punir delegados da corporação. Ele concluiu dizendo que todos possuem o direito de provar a inocência para serem perdoados, mas reafirmou que eventuais desvios que tragam prejuízos aos cofres públicos serão punidos.
2: E o Supremo Tribunal Federal retoma esta semana o julgamento que pode definir se motoristas de aplicativo têm ou não vínculo empregatício com as plataformas. A decisão deve estabelecer parâmetros para milhares de processos na Justiça. De Brasília, o Rodrigo Vicente conta mais pra gente.
4: Pois é, o julgamento trata da chamada uberização das relações de trabalho. O Supremo vai analisar se existe vínculo de emprego entre motoristas e as empresas responsáveis pelas plataformas digitais. A discussão ela começou a ser analisada pelo STF, mas foi interrompida. Agora os ministros retomam o caso, que tem repercussão geral. Isso significa que a decisão deverá servir de referência para outros processos semelhantes em todo o país. A questão central é a seguinte: definir a natureza dessa relação, se os motoristas devem ser considerados trabalhadores autônomos ou se existe uma relação de emprego com as plataformas digitais. O julgamento é considerado relevante porque pode estabelecer, claro, parâmetros aí para milhares de ações que discutem o vínculo entre esses trabalhadores e entre as empresas de tecnologia. A decisão também deverá orientar a justiça brasileira sobre como tratar as relações de trabalho nesse modelo que se expandiu com o uso de aplicativos de transporte e outras plataformas digitais.
2: Em pergunta estimulada, a chapa de Sérgio Moro e Edson Vasconcelos mantém liderança na corrida eleitoral, aponta a pesquisa TMC Instituto Alfa. Sandro Alex e Rafael Greca aparecem em segundo lugar. Quem traz os detalhes é a repórter Isabela Miranda.
6: O senador Sérgio Moro, do PL, lidera com 38% as intenções de voto na pesquisa estimulada TMC Instituto Alfa. Ainda com a citação dos nomes dos candidatos ao governo do estado, Sandro Alex, do PSD, apresentou 26%, seguido por Requião Filho, do PDT, com 20%. Em seguida, o maior percentual foi de entrevistados não sabendo ou não respondendo a pergunta, com 10%. Votos brancos e nulos somaram 4% na pesquisa encomendada pela TMC ao Instituto Alfa Inteligência. A amostra de eleitores ainda apresentou a intenção de votar em Tainá Miessa, do Unidade Popular, e em Luiz França, do Missão, que tiveram 1% cada. Quando apresentados os nomes dos candidatos a vice-governo, Sérgio Moro e Edson Vasconcelos tiveram 37% das intenções. Já a chapa Sandro Alex e Rafael Greca, do MDB, pontuou 27%, seguida por Requião Filho e Michele Caputo, do Solidariedade, com 21%. Não sabe ou não respondeu, representou 10%. As candidaturas de Luiz França e João Adolfo, do Missão, e de Tainá Miessa e William Araque, do Unidade Popular, tiveram 1% das intenções cada. Votos brancos e nulos somaram 3%. A pesquisa TMC Instituto Alfa ouviu 1.200 pessoas entre os dias 18 e 22 de agosto. O nível de confiança é de 95% e a margem de erro é de 2,8 pontos percentuais para mais ou para menos. O estudo está registrado no Tribunal Superior Eleitoral sob o número PR-05032-2026. 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
2: E a TMC, em parceria com o Instituto Alfa, divulgou uma pesquisa sobre as intenções de votos para o governo do Paraná. Entrevista ao TMC 360, Emanuelton Borges, fundador do Instituto, comentou sobre a pesquisa. Vamos ouvir a entrevista.
7: Como é que você define a situação da corrida eleitoral no Paraná?
8: Bom dia, Joana. Bom dia, Felipe. Prazer novamente estar com vocês aqui. O Paraná, ele traz uma situação bastante interessante, né? Sui generis, até diria, onde o governador Ratinho Júnior alcança cerca de 80% de aprovação, 78% para ser mais preciso. 64% dos eleitores afirmam que gostaria que o modelo, né, de gestão do Ratinho continuasse. Entretanto, né, o seu candidato, Sandro Alex, aparece com 26%, Sérgio Moro com 38% e o Requião Filho com 20%. Cerca de 60% do eleitorado ainda está com voto indefinido, ou seja, ele pode mudar o voto. Então, um cenário em que o eleitor quer continuar com o modelo de gestão, o candidato do incumbente, né, aparece com 26 pontos, somado com o Requião Filho já dá a segurança de um segundo turno, onde o Moro vai ter esse duelo junto com o Sandro Alex, em quem será o capaz ou o mais legítimo a representar esse projeto nesse passo de continuidade. É algo assim, acho que no Brasil é o único caso, né, que traz um cenário nesse status, né, digamos assim.
9: Agora, Emanuelton, de que maneira, né, você enxerga reflexos da disputa presidencial na disputa no estado do Paraná? A gente vê, né, que ainda tem uma abertura de possibilidades lá para segundo turno. No caso nacional, a gente já vê uma polarização muito grande desde o começo, desde a nossa primeira conversa, desde quando a gente se conheceu aqui na TMC. Então, tem, em parte, um reflexo, em parte, ecos da disputa presidencial, ou a coisa vai se resolver regionalmente mesmo?
8: Lá tem um outro caso específico. O Ratinho era candidato a presidente há pouco tempo atrás, né? Já aparecia aí, até na nossa pesquisa aí, com 8 pontos. Né? Tem um cenário específico, né? É um estado muito mais à direita, né? Cerca de 60% a 70% do eleitor, ele se diz de direita ou direita bolsonarista, e os dois principais candidatos estão no campo da direita. Então é uma briga dentro desse espectro. O Requião Filho corre por fora ali naquele espectro da esquerda, mas a tendência é que o segundo turno ele seja entre dois candidatos aí desse campo. E a disputa local, ela vai sobrepor a nacional, porque o cabo eleitoral Ratinho Júnior é um cabo eleitoral muito forte, né? A própria aprovação de praticamente 80% traz isso. Então, eu não acredito que a disputa nacional ela vá interferir fortemente para decidir o jogo no Paraná, até porque, né, não podemos esquecer, é um estado extremamente esclarecido, um estado de economia pujante, né? Tem uma classificação de renda maior do que a média dos outros estados do país, e estamos tratando de um eleitor muito mais consciente, muito mais disposto a não abrir mão das conquistas, né? O paranaense, quando enxergamos dentro das demandas sociais, é um estado que as principais demandas já foram atendidas. Eles querem manutenção, né? Eles querem olhar para o amanhã, e o maior medo do paranaense, né, pelos dados da pesquisa e dos cruzamentos, é não perder essas conquistas. Então o campo de batalha vai se dar, né, novamente, entre quem é mais capaz de manter e fazer mais, quem tem mais pluralidade de competências para poder administrar essa máquina estadual tão complexa e tão pujante, né?
2: E a Polícia Civil mudou os rumos das investigações sobre a morte de Douglas Pagliuca, no bairro de Imbaré, em Santos, no litoral de São Paulo. Câmeras de segurança que flagraram o momento foram primordiais para que os investigadores entendessem a dinâmica da morte. A repórter Luísa Mutoni explica o caso.
10: As imagens mostram Douglas atingindo o para-brisa de um carro de entregas que estava estacionado. O motorista, que estava dentro do veículo, sai e há um princípio de confusão. Um segundo carro, que também estava estacionado, também foi atingido. Depois, Douglas aparece ajoelhado no chão e com as mãos na cabeça. Ele também derrubou um vaso de plantas e bateu no portão de um imóvel localizado na rua. Neste momento, ele é imobilizado por três homens. Pelo menos um teria aplicado o golpe conhecido como mata-leão. Douglas morreu depois de ser imobilizado. A Polícia Civil já identificou um dos envolvidos no caso e ainda tenta identificar os outros dois. O caso é investigado como homicídio, mas inicialmente era tratado pelos investigadores como morte suspeita. O laudo do Instituto Médico Legal de Santos confirmou que a causa da morte foi asfixia mecânica. O motivo do surto de Douglas foi porque ele descobriu que o pai havia morrido.
2: A Polícia Civil tenta identificar um quinto suspeito de participar do ataque que terminou com a morte de um ciclista em Copacabana. O laudo do IML apontou que a vítima sofreu múltiplas fraturas no crânio. A repórter Beatriz Trindade traz as informações.
11: Um dos homens presos por envolvimento na morte de um ciclista em Copacabana, na zona sul do Rio, chegou à delegacia para prestar depoimento pedalando a bicicleta usada pela vítima no dia do espancamento. As imagens foram registradas na última segunda-feira, quando o segurança de rua Davi Santos Machado foi ouvido inicialmente como testemunha. Na ocasião, ele negou participação no ataque. No dia seguinte, voltou à delegacia e mudou a versão e acabou confessando o crime. O laudo de necrópsia do Instituto Médico Legal, ao qual a reportagem da TMC teve acesso, aponta que Cláudio morreu por hemorragia interna e traumatismo crânioencefálico, além de lesões no baço e no rim esquerdo, provocadas por ação contundente. O documento também aponta múltiplas fraturas no crânio e um extenso hematoma no couro cabeludo. Segundo a perícia, um dos ferimentos é compatível com uma agressão provocada por barra de ferro, cabo de vassoura ou porrete. O crime aconteceu na noite do dia 11 de agosto. Cláudio estava com a bicicleta da irmã quando foi abordado por um grupo que suspeitou que o veículo tinha sido roubado. As câmeras de segurança registraram quando dois seguranças de rua e dois entregadores de aplicativo cercam Cláudio. O advogado da família de Cláudio, Brian Rotenberg, afirma que a família pede que cada um dos envolvidos seja responsabilizado.
12: Nós recebemos com muito respeito a decisão do Tribunal de Justiça pela manutenção das prisões temporárias. Entendemos que ela representa um passo importante para o esclarecimento dos fatos. A expectativa da família da vítima é que o inquérito policial seja relatado o mais brevemente possível, com a completa individualização das condutas de cada um dos envolvidos, para que o Ministério Público possa analisar o caso e adotar as medidas que entender cabíveis.
11: A investigação também apura como funcionava a estrutura de segurança clandestina que atuava naquela região de Copacabana. Segundo a Polícia Civil, os seguranças de rua não trabalhavam dentro de um estabelecimento ou prédio, como prevê a legislação para a segurança privada. Dois dos investigados disseram que eram contratados por um homem responsável pela segurança de determinada área. Um deles também citou grupos de WhatsApp usados para organizar o trabalho e mencionou a participação de um policial militar em um desses grupos. A informação ainda é investigada pela Polícia Civil.
2: A Polícia Civil de São Paulo realizou a Operação Ouro Reverso 2 contra um grupo de suspeitos de roubar joias, derreter as peças e recolocar o ouro no mercado. Foram cumpridos 4 mandados de prisão e 28 de busca e apreensão na capital paulista, em Guarulhos, na Grande São Paulo. A Luísa Mutoni acompanhou e conta tudo.
10: 2 dos mandados de prisão foram cumpridos contra pessoas que já estavam presas. Pelo menos outros 2 presos foram trazidos aqui para a sede do Departamento Estadual de Investigações Criminais. Os mandados foram cumpridos na capital paulista e também em Guarulhos,

0: R$ 1.600.000 dos investigados. Na primeira fase da operação, que aconteceu em maio do ano passado, o homem apontado como o maior negociador de material roubado, de metais roubados, foi preso. Ele é Rony Gonçalves e integra o esquema comandado por Suedna Barbosa Carneiro, conhecida como a Mainha do Ouro. 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
1: O parlamentar detido enquanto transportava ampolas de medicamentos para emagrecer usou a tribuna para se pronunciar sobre o caso no norte do Paraná. O Luiz Fernando traz as atualizações sobre o caso.
2: O vereador Vilmar Fonseca da Silva, do PSD, conhecido como Vilmar Boy, se pronunciou pela primeira vez depois de ter sido detido com canetas emagrecedoras trazidas irregularmente do Paraguai. A fala aconteceu durante sessão plenária da Câmara Municipal de Rolândia, na região de Londrina, norte do Paraná. Durante o pronunciamento, Vilmar alegou estar sendo chamado de bandido e atribuiu a dificuldade de acesso aos medicamentos aos impostos cobrados para importações regulares.
3: Enquanto não tiver governante lá em cima, presidente da República, senadores, deputados federais que briga pelo povo, vai continuar o povo indo. Às vezes buscar um manjaro lá no Paraguai, sabe por causa do quê? Porque eles não têm governante decente nesse país. Um pobre que ganha 1.500, 2 mil reais, 3 mil reais, não tem condições com esse problema de saúde, de obesidade, de tomar o seu manjaro. Porque aqui no Brasil, por causa dos impostos, meu pai não para de chorar. Por quê? Porque estão me chamando de bandido. E bandido eu não sou.
2: Vilmar viajava com o também vereador e vice-presidente da Câmara de Rolândia, José Luiz Polvani, do PL. Os parlamentares foram abordados por equipes da Receita Federal na BR-323, na região de Umuarama. Nos veículos foram localizadas mais de 30 ampolas de tirzepatida, medicamento para perda de peso, sem registro na Anvisa. Embora possa responder por crimes como contrabando e descaminho, Vilmar Boy diz que deve continuar usando o medicamento.
3: Agora quem me conhece, quem vai ver minha foto no jornal, eu tava bem mais gordo. Ó, tá filmando, tô bonito e vou continuar tomando a tirzepatida para emagrecer, eu preciso emagrecer mais 20 quilos.
2: Durante a abordagem, as equipes também apreenderam uma bicicleta e patinetes elétricos nos carros dos vereadores. Uma ampola de GHK-CU, medicamento que também não possui aprovação da Anvisa, e outra de anabolizante também estão entre os remédios irregulares. Após a apreensão desses produtos, os políticos e os acompanhantes foram liberados, mas podem responder criminalmente. O vereador José Luiz Polvani ainda não se posicionou sobre o caso.
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2: Vamos às principais manchetes do programa de hoje. Os sorvetes Häagen-Dazs deixaram de ser comercializados no Brasil. A decisão faz parte de uma reformulação da multinacional norte-americana dona da marca. A marca estava no Brasil, no mercado brasileiro há quase 30 anos. A saída acontece em meio à reestruturação das operações da General Mills no Brasil. Em março, o grupo Três Corações anunciou a compra de ativos da multinacional por R$800 milhões, incluindo marcas como Iochi e Kitano. O INSS informou que segurados sem biometria facial cadastradas nas bases do governo poderão validar os dados bancários para acessar o aplicativo Meu INSS e autorizar operações em empréstimos consignados. Ao entrar no sistema, a Dataprev verifica se o beneficiário possui cadastro biométrico. Caso não tenha, o acesso poderá ser liberado pelo gov.br, com validação dos dados bancários. A medida já está em vigor. Segundo o INSS, a biometria facial continua sendo a principal forma de acesso ao consignado, mas a nova regra amplia o serviço para beneficiários que ainda não possuem cadastro biométrico. A mudança busca aumentar a segurança na contratação de empréstimos por aposentados e pensionistas e também atende a uma recomendação do Tribunal de Contas da União para reduzir fraudes. O Discord apresentou nesta segunda-feira um recurso.

0: recurso contra a suspensão de lives da plataforma determinada pela Autoridade Nacional de Proteção de Dados. A empresa solicita efeito suspensivo imediato com o objetivo de reativar as transmissões e pede a anulação da medida cautelar, alegando falta de competência da agência para aplicar as restrições. O debate sobre a segurança no ambiente digital ganhou força nas últimas semanas, após a primeira-dama Janja da Silva dizer que o Discord deveria ser retirado do ar imediatamente, ao se referir a uma adolescente que tirou a própria vida durante transmissões em grupos da plataforma.
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0: Em 2026, a apreensão de canetas e ampolas emagrecedoras vindas de fora do país cresceu mais de 1000% em relação ao ano passado. E boa parte deste crescimento tem um motor específico: influenciadores brasileiros, gravando vídeos dentro de farmácias paraguaias, incentivando os seguidores a comprar. A TMC conversou com exclusividade com um influencer que chegou a receber a proposta da publicidade, mas negou. Além disso, foi atrás das autoridades para entender os riscos e os crimes envolvidos por trás desse tipo de publicação. A reportagem especial é da Isabela Miranda, direto de Curitiba.
2: Esse é o que tira a gordura e mantém a massa magra?
3: É
2: nóis, patinhas.
3: É maravilhosa.
2: Gente, então vem pro Paraguai.
1: Em algumas dessas farmácias, se o cliente chega sem a receita, não tem problema. Um médico fica de plantão só para assinar o documento na hora, ali mesmo, antes da compra atravessar a fronteira. É esse tipo de estabelecimento que aparece nos vídeos de influenciadores brasileiros contratados para divulgar o comércio.
4: Aqui no Paraguai, para nós, a maioria é liberado pela Dinavisa, que é a Anvisa para vocês no Brasil. Então, a gente vende sem receita médica aqui.
5: Se eu quiser comprar aqui, eu
4: você
5: posso comprar.
4: Pode chegar, falar pra mim e eu entrego pra você. Mas pra passar a fronteira, você precisa da receita médica.
1: Mas não é bem assim que funciona na realidade. Além de vender os medicamentos proibidos, induzem os clientes ao erro. Isso porque a Anvisa proibiu, em janeiro deste ano, a entrada e o uso de marcas específicas desses medicamentos no Brasil. E parte delas é justamente o que aparece sendo divulgado.
6: Esse é o famoso, pele, cabelo e unha.
1: Entre os produtos oferecidos está um combo apelidado de pele, cabelo e unha. Nome comercial para o que, na prática, é um emagrecedor que promete tirar a gordura e manter a massa magra. Esse comércio já deixou de ser informal. Segundo o levantamento do Instituto de Desenvolvimento Econômico e Social de Fronteiras, o lucro chega a 415% sobre o valor investido, perdendo apenas para o contrabando de cigarro. O mercado também deixou de ser pulverizado para ser controlado por facções como o PCC e o Comando Vermelho, que estruturam rotas próprias de distribuição. Nas gravações, as farmácias garantem que os produtos são originais e ainda oferecem um site para entrega em qualquer lugar do Brasil.
6: E os produtinhos que tem scanner para garantir a autenticidade dele.
1: Sem médico, sem bula e sem fiscalização. Nem todo influenciador procurado topa fazer esse tipo de divulgação. Um deles contou à TMC que já recebeu esse tipo de proposta 3 vezes e recusou em todas. Pediu para não ser identificado e por isso a voz dele foi alterada.
7: As propostas que recebi, elas são voltadas para divulgação de marcas, né? Então, tanto divulgação com associação de marcas com o estilo de vida saudável, né? Quanto o uso, a experiência do uso no dia a dia. E aí eu recusei de bate pronto, porque eu não teria como justificar ter esse produto no Brasil, ser um produto ilegal.
1: Para entender os riscos de tomar esse tipo de medicamento sem acompanhamento médico, a reportagem ouviu a endocrinologista Lívia Ottoboni.
8: Para garantir que uma medicação é equivalente à outra, são necessários testes específicos para assegurar as concentrações e as características idênticas. Análises laboratoriais recentes apontam divergências graves em relação às concentrações, podendo aumentar o risco de efeito colateral grave e até intoxicação.
1: Do lado jurídico, o problema é mais sério do que parece. A advogada Soliane Simon explica que a lei brasileira só permite propaganda de remédio em situações bem específicas.
9: O Brasil, ele regulamenta bastante a propaganda de medicamentos. Então, a propaganda de medicamentos, ela pode ser feita exclusivamente para médicos e, em caso de outros medicamentos, eu posso vincular falando que tal medicamento tem registro na Anvisa.
1: Para a advogada, o problema não para na propaganda irregular.
9: Além disso, disso, esses influencers estão estimulando um contrabando. Então, eles estão estimulando um crime.
0: Procurada pela reportagem, a Anvisa informou que não poderia se manifestar porque o tema pode voltar à discussão da diretoria colegiada da agência. A Receita Federal preferiu não comentar. Já o Ministério Público Federal, a Polícia Federal e o CONAR não responderam até o fechamento dessa matéria. A automedicação é um hábito comum entre os brasileiros, mas pode trazer riscos à saúde. Para explicar os principais cuidados e os perigos de tomar remédios por conta própria, o repórter Júnior de Castro preparou uma matéria especial e a gente confere agora.
3: Geralmente, eu vou ao médico depois que toma aqueles remédios para dor de cabeça, né?
10: Às vezes, sim. Principalmente quando a gente vai no posto lá, a gente fica esperando horas e horas.
11: Minha mãe me fala que é bom, aí eu já vou lá e compro.
12: Normalmente, sim. Às vezes eu sinto uma dor assim, aí eu tiro o remédio das vozes da minha cabeça.
13: Pois é, e olha só, segundo uma pesquisa divulgada pelo Jornal da USP, cerca de 90% dos brasileiros já tomaram algum medicamento por conta própria. E o problema é que mesmo remédios vendidos sem receita podem sim trazer riscos quando usados de forma errada ou por tempo indeterminado. O médico toxicologista Álvaro Puccinelli explica quais os cuidados precisam ser observados.
14: Nós devemos assim, usar um medicamento de venda livre, né, essa automedicação, para sintomas corriqueiros e, ao notarmos que ele não se resolve, procurar assim, auxílio especializado para que possa nos orientar quanto ao que fazer.
13: E tem outro risco que muita gente nem imagina. O remédio pode até aliviar o sintoma, mas também esconder sinais importantes de uma doença e até atrasar a procura por atendimento. Além disso, misturar medicamentos ou acrescentar um novo remédio à rotina pode provocar interações perigosas, principalmente em idosos e em quem já faz algum tratamento contínuo.
14: Misturar medicamentos pode sim ser perigoso. Por quê? Os medicamentos eles podem ser somados seus efeitos ou podem ainda ter seus efeitos anulados um pela presença do outro. Então, o que que acontece? Muitas vezes a pessoa, por exemplo, toma um medicamento lá, o anti-inflamatório, vai tomar um medicamento anticoagulante, aumenta a chance de sangramento, né? Pode acontecer que um medicamento impeça a absorção do outro medicamento e com isso esses medicamentos não têm efeito. Então, tomar muito cuidado. Um cuidado especial deve ser tomado também naquelas pessoas que fazem tratamentos crônicos. Toda vez que ela vai introduzir um novo medicamento e ela já faz uso de outros medicamentos, isso deve ser feito com muito cuidado, com muita cautela. Deve ser feito com orientação do médico, do farmacêutico, para evitar esses problemas que eu acabei de falar, né, da interação medicamentosa.
13: Por isso aquela ideia de que é só um remedinho pode ser perigosa. Analgésicos, anti-inflamatórios e até medicamentos sem receita precisam ser usados com responsabilidade.
0: E o caso do influencer de aviação Lito Souza tem ganhado grande repercussão nas redes sociais após a divulgação do diagnóstico de uma doença rara. Para explicar mais sobre isso, o TMC 360 conversou ao vivo com a Ana Gandolfi, que é médica e neurocirurgiã da Escola Paulista de Medicina. E a gente confere agora.
15: A doença de Creutzfeldt-Jakob ou Jakob, né, tem dessas duas possíveis pronúncias, é uma doença que é causada por uma modificação, uma proteína modificada, e que essa proteína ela funciona mal. Ela começa a funcionar mal, ela é produzida de forma anormal, e ela começa a causar uma destruição no cérebro, tá? É uma doença rapidamente progressiva, degenerativa, e efetivamente é uma doença sem cura. Existem alguns estudos experimentais sendo feitos nos Estados Unidos, principalmente, mas é uma doença até o momento sem cura.
16: Inclusive vendo nas redes sociais, doutora, quem está mergulhado nesse assunto e quem não está, vê esse ponto, esse apelo por um tratamento experimental alternativo que a senhora citou. Queria que, se pudéssemos, né, entrássemos mais nesse assunto, até porque todo tratamento experimental leva a uma comoção, né, e comentários pró e contra, e infelizmente muitos comentários pró e contra de gente que não tem o menor fundamento para discutir e se colocar pró ou contra, né? Então, já que nós entramos nessa polarização, nessa onda das redes sociais, o que, que é sério e sabido acerca desse tratamento até agora?
15: É, o que, que acontece, né? O que a gente sabe é que a proteína, toda proteína, ela usa um RNA para se formar. O RNA é como se fosse um mapa que vai ser usado para criar essa proteína. O que acontece é que os dois estudos experimentais que estão sendo conduzidos, eles atacam exatamente esse RNA, ou seja, eles atacam exatamente o mapa que está sendo usado para formar essa proteína anormal. Os estudos ainda estão em fase de teste, mas já estão em teste em humanos, tá? Então, existe aí uma possibilidade de sobrevida. Um deles, inclusive, ele já teve o grupo que era comparado, o grupo que recebia o tratamento com o grupo que recebia o que a gente chama de placebo, né? Teve uma resposta positiva e agora eles estão recrutando, né? Recrutaram, na verdade, mais pacientes e talvez em outubro eles tenham inclusão de novos pacientes para resolver só a medicação. Isso, na verdade, vai levar a parada da progressão da doença. Provavelmente não deve ser cura, mas leva a uma parada da progressão da doença.
17: A gente está falando de uma doença extremamente rara. Quando a gente olha para os números, eles chamam muita atenção. 1 a 2 casos por milhão de habitantes. Aqui no Brasil, a gente tem ali uma faixa etária que é mais crítica, que concentra 60% das notificações. É entre 55 e 74 anos, justamente essa a faixa etária do influenciador Lito Souza, e 90% dos pacientes evoluem para óbito em até 1 ano depois do início dos sintomas. A gente está falando de uma situação muito, muito grave, doutora.
15: Isso, é uma doença bastante grave e bastante rara. A gente tem aí, porque é uma doença de notificação compulsória, a gente tem mais de 1000 casos no Brasil desde quando foi descrita a doença, de suspeitos, mas confirmados são pouco mais de 500. Então é uma doença bastante rara, não só no Brasil, mas mundo afora.
0: Um dos maiores campeonatos de fisiculturismo do mundo está chegando. O Mr. Olympia acontece no fim de setembro em Las Vegas e tem forte presença de atletas brasileiros. Para entender a rotina por trás desse tipo de preparação, os apresentadores do Link TMC ouviram o fisiculturista e nutricionista Guilherme Abomai, que também atende pacientes que querem seguir esse ramo do esporte. Ele falou sobre a dieta, o treino e o uso de anabolizantes na modalidade.
18: É diferente dos outros esportes que o atleta está naquele tempo lá do treinamento dele, que ele está naquelas 2 horas que ele passa na academia, o bodybuilder ele passa o dia inteiro pensando nisso, né? Então é a dieta, a hidratação, o descanso, o treinamento, então envolve bastante coisa. E para você chegar nesse nível é uma dedicação de uma vida inteira. E também uma genética privilegiada, né?
19: Guilherme, uma questão, curiosidade minha aqui. Quando o cara faz fisiculturismo com essa musculatura toda, ele tem uma tendência a querer usar essa força e ele tem uma tendência a ser mais brigão, vamos dizer assim, ou o contrário, fica tão forte que fica mais confiante e não quer saber disso?
18: Pô, isso aí acontecia muito antigamente, não sei se era por causa dos filmes que passavam, né? Ou porque os atletas eles eram meio broncos, né? Passavam uma imagem muito agressiva, mas eu que vivo nesse meio, eu acho todo mundo muito tranquilo, viu?
20: Ô Guilherme, a gente tenho aqui algumas informações, né, sobre você. Você é vegano há 5 anos. Como é que um fisiculturista consegue chegar no físico de um grande campeão sendo vegano, sem comer carne, sem comer ovo de repente? O que que você come?
17: É, porra.
18: É isso mesmo. Eu me tornei o primeiro atleta vegano a se tornar um atleta profissional dentro do bodybuilding no mundo. Então é um feito aí que é único. E na verdade tudo isso aconteceu por causa que eu tinha muitos problemas estomacais, né? Ao longo da minha carreira, claro, eu comia ovos, comia derivados de leite, como whey, que a gente suplementa bastante carne. E ao passar dos anos, eu comecei a desenvolver uma gastrite, sempre com uma distensão abdominal, que sempre me atrapalhava bastante. Então, eu fui buscar alternativas e encontrei como alternativa a dieta vegetal. Eu apliquei, essa dieta vegetal aí na minha rotina, e eu tô até hoje, me sinto muito bem, e até, como eu falo, meu físico até melhorou ao ponto de eu conseguir me tornar profissional, né?
2: Gente, o Guilherme, ele é gigantesco. A gente tá vendo pelas imagens aqui do YouTube, eu não tenho como descrever de outra forma.
20: Assustadoramente gigantesco.
2: Exato, isso é um elogio, tá?
20: É.
2: É assim...
18: Tá bom.
2: Gigante... Gente, é um caminhão, é uma minivan, tá? Só pra vocês poderem entender. Todos os músculos super definidos ali tal, e eu queria entender não, um pouquinho...
20: Tem músculo ali que eu nem sabia que existia.
2: Exato, que aparece ali, tem veia que você não sabe que existia. É realmente você consegue ver o corpo da pessoa ali perfeitamente, a anatomia humana ali. Mas, Guilherme, me conta. Então, como é que você faz? Quanto você come por dia? Água, o quanto você toma de água? E quais as opções que você tem? Já que, por exemplo, a gente sabe que a Graciane Barbosa come 340 ovos por dia, né? Já que você não pode, como é que você suplementa isso? Como é que você faz? É.
18: na verdade, assim, a gente busca essas fontes como ovos, leite e carne como fontes de proteína, principalmente como proteína. E no reino vegetal a gente sabe que tem várias outras fontes também de proteína que vão ajudar a gente a construir músculos, né? Então, por exemplo, a gente tem a soja, eu uso muito soja texturizada. É, eu tenho a suplementação também de proteínas de origem vegetal, como de ervilha, arroz integral. É, tem produtos feitos de soja, como o tofu, o tempeh também. E sem falar nas leguminosas, né, que são os feijões. Aqui, a gente no Brasil, a gente é privilegiado porque a gente tem acesso a vários tipos, né, de leguminosas, e eu aproveito tudo isso aí na minha dieta. Você falou da quantidade de comida... Vai depender muito da fase que eu tô, né? Por exemplo, eu tô numa fase de descanso. Eu fui competir em Portugal em julho, agora recentemente, é uma competição profissional, então eu tô naquele período de recuperação ainda. Então eu tô comendo de maneira mais tranquila ali, mas acho que para a maioria das pessoas já é um volume bem alto, né? Eu tô comendo cerca de 4 mil calorias, mas assim, já teve épocas, dependendo da época, ali eu já cheguei na faixa de 8 mil calorias, que é o dobro que eu tô comendo agora.
2: Caramba!
18: É bastante comida. E em todas as fases a gente se hidrata muito bem, né?
19: Dele.
2: Como é que é, Vanessa?
20: Como é que é?
19: O problema é a gente que come as mesmas 8 mil calorias e não faz o exercício dele. Aí dá ruim, né?
20: É, aí fica ruim.
2: 4 mil calorias é uma ida minha ao McDonald's tranquilamente, né? Você tá tranquilo. Dá pra garantir de boa.
18: Ô, 4 mil calorias no McDonald's, bastante coisa.
20: Ah, pô. Mas a Mayara...
18: Vai dar os dois lanches ali, sorvete.
2: Sorvete, milkshake. Dá facinho, né? Facinho.
19: Eu tô te ouvindo, eu tô te ouvindo falar aqui, Guilherme. Eu tô me lembrando de uma música que eu adoro, que é do Noel Rosa. Tem 100 anos, mais ou menos, essa música. Que ela fala do Tarzan, o filho do alfaiate. Você já ouviu essa música?
18: Não, infelizmente. Eu vou anotar aqui.
19: Cara, se puder rolar aí a música.
20: Eu tô
19: no começo do século passado não tinha fisiculturismo no Brasil. Nem sei se tinha no mundo. Mas tinha uma onda das pessoas usarem uma roupa que fazia o cara fingir que tinha músculo. Então era moda no Rio de Janeiro as pessoas andarem com armaduras por dentro da camiseta para parecer musculoso.
2: Naquele calor do Rio.
19: Essa música do Noel Rosa aí, que era um sucesso na época, ó.
18: Chegou a usar ou não?
19: O Noel Rosa não, cara. O Noel Rosa não usou, não. Eu?
2: Você morou no Rio?
19: Não, eu já fui forte, cara. Eu lutava jiu-jitsu, eu jogava meu futebol, mas já foi. Aí foi pra outros mares, né? Outros ares.
20: Muito bem. Transamérica,
0: milhares de calorias, litros de água e, em alguns casos, anabolizantes. E a rotina de um fisiculturista pode impressionar pelo esforço e pela disciplina, mas também levanta uma pergunta importante. Até onde o corpo consegue suportar uma preparação extrema? Depois de ouvir um atleta sobre essa rotina, os apresentadores do Link TMC conversaram com um especialista para entender os riscos e o que pode acontecer quando os limites são ultrapassados. É o endocrinologista e membro do corpo clínico do Hospital Sírio-Libanês, Dr. Renato Zilli. Vamos acompanhar.
21: A gente segue o posicionamento da Sociedade Brasileira de Endocrinologia, que é igual ao do Conselho Federal de Medicina. Desde 2023 é proibido o uso de anabolizantes para fins estéticos e fins de performance. O que a gente vê na prática é que muitas pessoas acabam conseguindo, né, através de médicos que não seguem essa orientação, né, de forma ilegal, ou mesmo internet e afins, e acabam colocando sua saúde em risco. A gente sabe que o anabolizante cria uma série de problemas, né, você tem aí infertilidade, aumento de mortalidade, risco de infarto, risco de câncer de fígado, e a pessoa se coloca num risco porque esse corpo ele não pode ser mantido por muito tempo, né? O corpo ele não aguenta tanta droga.
2: Pois é, e inclusive a gente teve, infelizmente...
4: Fale.
2: É, eu digo assim, né, a gente tem visto, infelizmente, né, a morte de muitos fisiculturistas, porque o anabolizante, ele é fato a gente dizer que ele aumenta também o tamanho do coração, ele, o que, que ele faz no corpo das pessoas, e porque nem com acompanhamento médico, ele, a gente pode dizer que usar anabolizante é seguro.
21: Muito boa pergunta. Então, o anabolizante, a gente fala o que é o anabolizante? É o que faz, aumenta a síntese proteica. Então, muitas vezes, eles acabam usando vários tipos de sal de anabolizante, né? Então, tem um decanoato, cipionato. Esses exames acabam não pegando no ensaio do laboratório. O ensaio do laboratório foi feito para testosterona normal. Então, muitas vezes, né, no laboratório de 900, ele vem ensaio em 3.000. Mas pode ser muito mais que isso, né? Então, isso gera ansiedade, crise de pânico. Né? Então, tudo que é anabólico, né? Tanto esse fisiculturista que morreu, que tomava insulina, né? A suspeita da insulina, então você faz um hiperestímulo do corpo, né? Então ele aumenta a síntese proteica. Né? Então você aumenta o músculo do coração, aumenta o risco de infarto, né? Você tem o risco aí do câncer de longo prazo, de ficar infértil. Né? Então você vê que essas pessoas acabam tendo uma alteração não só comportamental, como de exames que muitas vezes fica irreversível. O problema é que muitas vezes a pessoa, ela vai em algum tipo de profissional, acaba usando anabolizante e nem sabe, algumas vezes, que está tomando anabolizante.
4: Doutor Zilli, uma curiosidade antiga que eu tenho, a gente conversou com um fisiculturista agora há pouco, e ele comentou o seguinte: quando você está fazendo fisiculturismo, se preparando para um Mr. Olímpia, né, como vai acontecer agora, você não pensa em mais nada, você só faz isso. Aí eu queria perguntar... É fato que quando você canaliza todo o seu sangue para os músculos, você acaba prejudicando o desempenho cerebral ou isso é mito?
21: Não, o coração bate semidistribuído, né? Então isso não tem uma relação direta, né? O que esses hormônios fazem, você tem uma alteração de comportamento, né? Então você tem uma agressividade, você tem uma mudança do comportamento cerebral. Mas que vá canalizar para os músculos, não. Né? Eu acho que o recado que fica aqui hoje em dia, né? Os profissionais sérios, eles estão prescrevendo anabolizante, né? Então, não usa anabolizante, né? Existem estudos que mostram aí um risco de mortalidade até 3 vezes, né? A gente tem uso indiscriminado de anabolizante, porque hoje em dia você consegue na academia, na internet, no Paraguai, e muitas vezes a pessoa não sabe nem o que está aplicando, né? Então, a gente vê de vez em quando a morte de algum fisiculturista, mas isso é um problema de saúde pública, né? Porque é proibido pelo Conselho de Medicina desde 2003.
0: Depois de comemorar 50 anos de trajetória, o Grupo Corpo volta aos palcos de São Paulo para mais uma temporada no Teatro BTG Pactual Hall. Desta vez, com o espetáculo inédito Piracema e com a remontagem do famoso balé Lecuona. Uma das maiores companhias de dança do mundo tem Paulo Pederneiras como diretor artístico. A Estela Ribeiro conversou com ele, com os bailarinos e registrou com exclusividade trechos dos números do espetáculo.

0: Paulo Pederneiras, diretor artístico do Grupo Corpo. Uma honra poder falar com você aqui. Esse teatro, que já foi Teatro Alfa, agora BTG Pactual, é a casa do Grupo Corpo aqui em São Paulo, né?
1: Exatamente. A gente inaugurou, fez parte da temporada de inauguração desse teatro. E é um teatro que realmente faz parte da nossa vida e é um lugar que a gente tem o maior carinho. A gente adora essa cidade e adora esse público, porque é um público também exigente, e isso é muito bom, né? Um público acostumado a ver, enfim, tudo que acontece de melhor no mundo, e isso para a gente é muito importante.
0: E o Grupo Corpo tem um repertório que é revisitado a cada tempo. Inclusive, esse ano, vocês estão fazendo uma revisita a espetáculos que já foram montados.
1: É quase uma tradição do Grupo Corpo, sempre com o último espetáculo, a última produção, né? A gente faz o programa junto com um espetáculo mais antigo e que a gente considera dentro do repertório e que para a gente é importante como linguagem, foi importante como desenvolvimento da companhia artisticamente. E agora a gente está vendo com, além do espetáculo da última produção, Piracema, esse programa juntamente com Lecuona, que é uma obra de 2004 e a gente considera assim uma joia dentro do nosso repertório. É uma obra que foge completamente a tudo que a gente vinha fazendo, que é uma obra feita exclusivamente de pas de deux. Tem uma atmosfera meio canastrona, às vezes, machista, de vez em quando, muito romântica, né? Muito cubana, né? E que é, além de divertido, é muito, muito bonito.
0: Karen Rangel, uma das bailarinas do Grupo Corpo, como é fazer parte de um elenco de uma das maiores companhias de dança do mundo?
2: Especialíssimo, eu não tenho nem palavras. Na verdade, é uma realização de um sonho. Eu quis muito dançar no Grupo Corpo. Fui atrás, fiz audição, entrei, realizei um sonho e agora estou realizando um outro sonho, que é dançar Lecuona, porque ainda não tinha tido essa oportunidade.
0: Quem estuda balé clássico está acostumado com os clássicos de repertório. Então, Lago dos Cisnes, Gisele e o Corpo tem um repertório próprio, que são clássicos do repertório do Corpo. Então, Lecuona faz parte desse imaginário dos bailarinos que querem fazer como um bailarino clássico quer fazer o Lago dos Cisnes.
2: Com certeza. Lecuona, a gente fica ali, a gente entra querendo dançar, é isso. Eu entrei em 2017, só estou tendo a oportunidade agora, porque é um clássico. Então o Paulo demora a colocar ele assim, né, pra jogo. Uhum. E eu acho que ele precisa também, né, o Paulo gosta que o elenco esteja bem preparado. É um balé muito difícil, é um balé que tem muitos detalhes. Então acho que a companhia tem que estar bem, tem que estar firme, tem que estar forte pra ele ir pra cena.

0: Rafael Bittar, bailarino do Grupo Corpo.
1: Fiz parte da primeira remontagem depois da estreia, que é um espetáculo emblemático, né, e muito simbólico do Grupo Corpo. E assim, eu sou mineiro, sou de BH, então eu já tinha assistido antes de entrar na companhia, né, assim, antes de me profissionalizar como bailarino, e eu lembro de assistir e falar assim, que encanto, né, assim, eu quero entrar dentro desse universo, eu quero, né, dançar esse espetáculo também, assim. E aí, quando remontou pela primeira vez, eu falei, nossa, que desafio e que responsa ao mesmo tempo, né, porque é um balé que são só duas pessoas no palco, né? Você e seu parte, né? A sua parte, né? Então, é uma responsabilidade muito grande, igual o Paulo fala, igual bater um pênalti, né? Assim, eu acho que todo mundo deve ter falado um pouquinho disso. Você tem aquela chance na frente daquela plateia de acertar, assim, né?

0: E assim encerramos o Amanhã TMC desta terça-feira. O programa teve a minha apresentação, Diego Andrade. Muito obrigado pela sua companhia, que seu dia seja leve, produtivo e cheio de boas notícias. Você fica agora com o Start TMC. Uma ótima terça e até amanhã.
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1: Cinco em ponto, muito bom dia, está começando mais uma edição do Start TMC com o despertador tocando, muita gente bocejando esse e você urso. Nos acompanhando. 5 e 1, esse bocejo foi realmente com intensidade.
2: O urso hibernando. É.
1: Bom dia para você que nos acompanha em Brasília, em Belo Horizonte, também no Rio de Janeiro, no Recife, em Curitiba, em São Paulo, no aplicativo da TMC em qualquer região do universo, em outra galáxia e também no YouTube com imagem no @TMCNews. Ó, tô até ajeitando meu cabelo aqui, estamos charmosíssimos, hein? Vai lá no YouTube.
2: Ele sempre
1: também
2: fala que a gente tá charmoso. É. Nós estamos charmosíssimos, eu acho chiquíssimo isso, né?
1: Porque
2: se a avaliação dele tá assim, que bom, 5 horas da manhã, estamos charmosos, maravilha!
1: Aproveita e deixa o like, você que tá no YouTube, deixa o like.
2: Ativa o sininho.
1: Ativa o sininho, compartilha, enfim, vem com a gente. Escreve, manda mensagem também lá no nosso chat, estamos também no WhatsApp no 11972211001. Fique à vontade, vem com a gente que tá no ar o Start TMC 5 e 2.
0: Governo prevê salário mínimo de R$ 1.741 para 2027.
1: Nova projeção do governo eleva para R$ 120 o piso atual de R$ 1.621.
0: Valor será incluído no orçamento, mas ainda pode mudar até o fim do ano. E esse é um dos destaques que o Start TMC traz nesta terça-feira, 25 de agosto, e tem mais.
1: STF realiza hoje nova audiência sobre lei antifacção.
0: Debate reúne especialistas para discutir pontos da legislação questionados na corte.
1: E Lula se reúne amanhã, quarta-feira, com líderes do Congresso para destravar pautas do governo.
0: Encontro deve discutir fim da escala 6x1, taxa das blusinhas e exploração de terras raras.
1: Flávio Bolsonaro nega acordo com Tarcísio sobre fim da reeleição.
0: Candidato do PL afirma que não houve pacto e diz que os dois sempre estiveram alinhados.
1: Polícia Civil de São Paulo tem 5 dias para enviar dados de operação ao Supremo Tribunal Federal.
0: Decisão de Flávio Dino determina compartilhamento de documentos apreendidos em ação contra a ONG ligada a filmes sobre Bolsonaro.
1: Empresas atingidas por tarifaço e guerras terão R$ 13,5 bilhões em crédito.
0: Recursos do Plano Brasil Soberano vão financiar capital de giro, investimentos e adaptação da produção.
1: Destaques internacionais, Corte dos Estados Unidos autoriza Donald Trump a mudar regras da votação por correspondência. Tá gerando muita polêmica isso.
0: Ordem prevê cadastro nacional de eleitores para definir quem poderá receber a cédula.
1: E no esporte, quartas de final da Copa do Brasil começam hoje, terça-feira, com clássico mineiro. Tem Galo e Cruzeiro.
0: Pois é, Galo e Cruzeiro abrem a fase decisiva às 9 horas da noite no Mineirão. Outros 3 confrontos serão disputados até quinta-feira. 5 horas e 4 minutos.
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1: Parceira, seguinte, né? Ai. A gente abriu aqui o Start TMC junto, conversando e tal, tal, tal. É. E aí eu esqueci de falar bom dia, né? Só isso. Só esqueci de falar
2: a
1: bom
2: sua
1: dia.
2: Sua energia já me emanou um bom dia. Muito
1: bom dia.
2: Bom dia,
1: então, Fernanda Câmara.
2: Tá tirando a blusa agora,
1: tá
2: gente.
1: Muito quente.
2: Ó, tá vendo? Eu vou falar da previsão do tempo. Ele já tá falando que aqui no estúdio tá muito quente aqui em São Paulo. Vamos ver nas outras regiões. Um bom dia pra você. Seja muito bem-vindo. Start TMC chegou chegando, né? Vocês viram. E é assim que a gente faz. Tudo junto e misturado. Cada dia uma novidade. Hoje foi com o urso hibernando, né? Fazendo aquele bocejo. Aliás, sempre tem esse bocejo que o Paco coloca pra gente. Você só não colocou hoje os tecladinhos, porque o pessoal pode mandar mensagem pra gente no @TMC. Pronto.
1: Boa,
2: aqui
1: boa.
2: A gente pede o Paco já, ó. @TMC.com.br e você também pode mandar sua mensagem pra gente no 11972211001. Vamos então para a previsão do tempo para esta terça-feira, começando pela região sul. Em Curitiba, o sol aparece entre nuvens, não chove, a máxima é de 18 e a mínima de 10.
1: Sudeste, São Paulo, dia nublado, mas o sol aparece de vez em quando, pode garoar à noite. Máxima de 20, mínima de 13. Paco, como é que tá o urso em São Paulo? Qual que é o nível do bucejo? Bota aí pra gente acompanhar se é muito ou se é pouco.
2: Nossa senhora, vou voltar pra minha cama com o edredom. Obrigada, gente, foi um prazer. Vamos pro Rio de Janeiro. Chove o dia todo, máxima de 21, mínima de 18.
1: Agora a gente vai pra BH, o sol aparece entre nuvens, pancadas de chuva à tarde e à noite, máxima de 27, mínima de 15 graus.
2: Centro-Oeste, em Brasília, o sol aparece entre nuvens, não chove, máxima de 31, mínima de 17 graus.
1: Nordeste, pra gente fechar aqui, Recife, dia vai ser de sol, com chuva de manhã, diminuição de nuvens à tarde, a máxima de 30, mínima de 23. E no Nordeste, o urso tá, será que ele tá bocejando forte ou mais calmo, hein, Paco? Vamos ver.
2: Ah, tá mais calminho, porque olha, lá o dia de sol com chuva de manhã e diminuição das nuvens à tarde, a máxima de 30 e a mínima de 23.
1: É,
2: então,
1: exatamente,
2: o urso tá mais calmo.
1: É, pode chover, né, mas realmente é diferente. Isso é interessante, em São Paulo, né, por exemplo, nesse instante, deixa eu pegar certinho aqui, nesse instante a temperatura em São Paulo capital, mas tá frio, né? Tá bastante frio em São
2: Enquanto
1: Paulo
2: nesse instante. Enquanto ele pega, eu tomo meu café.
1: 13 graus em São Paulo agora, e a máxima hoje pra capital paulista de 20 graus, né? Máxima de 20, mínima de 13, que é a temperatura nesse instante. Diferença muito grande quando a gente compara com o Recife. Você que tá aí, portanto, no 92.7, acompanhando o Start TMC, máxima de 30, mínima de 23, é muita diferença realmente. 24 graus nesse momento no Recife. É,
2: e assim, dia 22 de setembro, né? Porque agosto tá terminando e setembro passar rápido. 22 de setembro já é primavera. Mas calma que tem um tempinho, né? Ainda dá pra aproveitar o inverno. 5 horas e 7 minutos.
1: Bom, a gente vai girar nossa reportagem então. Vamos começar com Brasília. Você que tá aí no 100.1 da capital do país. Você que nos acompanha em todo o Brasil. Ah, é o seguinte, ó, o presidente Lula se reúne amanhã, reunião importantíssima essa, com os presidentes da Câmara e do Senado. Eles vão discutir o avanço de pautas importantes para o governo. Dá para citar aí a PEC do fim da escala 6x1, que sempre gera muito debate. Também a chamada taxa das blusinhas, enfim, tem muita coisa para ser discutida nessa reunião. E o Murilo Hernandes tem todas as informações.
4: Oi pessoal, ótimo dia a todos. A reunião entre Lula, Davi Alcolumbre e Hugo Mota, marcada para quarta-feira, deve concentrar negociações do governo com o Congresso, com pautas importantes para a base governista. A questão das compras internacionais, ela tem uma urgência maior. Isso porque a medida provisória que prevê o fim do imposto federal de 20% para compras de até 50 dólares precisa ser aprovada pelo Congresso até o dia 8 de setembro. Se isso não acontecer, a cobrança volta a valer. Lula quer aproveitar o encontro com os presidentes da Câmara e do Senado para tentar destravar essa votação. O presidente já disse que espera avançar na discussão e que pretende tratar diretamente do assunto com Alcolumbre e Mota. Outra pauta é o fim da escala 6x1. No Senado, o relator Omar Aziz deve apresentar o parecer nesta quinta-feira. E a partir daí, a proposta pode avançar para a Comissão de Constituição e Justiça e depois para o plenário. E aqui o desafio é maior, viu? Existe uma discussão sobre qual modelo será aprovado. Há propostas diferentes para reduzir a jornada e mudar a escala de trabalho, e o governo precisa justamente construir uma maioria no Congresso. Então a expectativa é que Lula tente sair de uma conversa com o calendário mais definido para as duas pautas. No caso da taxa das blusinhas, há um prazo concreto para a votação, 8 de setembro. Já no fim da escala 6x1, a reunião pode ajudar o governo a definir até onde consegue avançar com uma das principais bandeiras trabalhistas do presidente Lula. A gente, claro, segue acompanhando tudo daqui de Brasília. Volto com vocês.
2: Obrigada, viu, Murilo Hernandes, por todas as informações. Logo, tão cedinho assim, 5 horas e 10 minutos, e tem atualização importante na queda de braço entre a Enel São Paulo e a ANEEL, a Agência Nacional de Energia Elétrica. Quem vai nos dar todas as informações de São Paulo é a Alexia Marília.
5: A agência rejeitou por unanimidade o pedido da Enel para fazer uma perícia técnica independente no processo que pode levar ao cancelamento do contrato da empresa em São Paulo. Mas vamos entender melhor essa história. A Enel queria que especialistas analisassem principalmente a forte tempestade que aconteceu em dezembro de 2025 e os impactos desse temporal sobre a rede elétrica. O que pegou mal, na opinião da ANEEL, foi o seguinte: a Enel pediu uma avaliação externa justamente no processo que é conduzido pela agência, que é responsável por fiscalizar, regular e julgar a atuação da empresa. A ANEEL entendeu que a perícia não traria fatos novos e que, inclusive, poderia atrasar a conclusão do processo. A relatora, a diretora Agnes Costa, foi dura no voto. Diz que a posição da Enel, nas palavras dela, decepciona pela fragilidade dos fundamentos apresentados e que a argumentação da empresa se defronta com o arcabouço normativo do país. Agora, a Enel tem 10 dias para apresentar as alegações finais. Mas atenção, viu? Porque isso ainda não significa que a Enel perdeu a concessão. O processo ainda continua. A ANEEL pode recomendar o cancelamento do contrato, mas a decisão final cabe ao governo federal. E a empresa também se manifestou. A Enel diz que não está questionando a independência ou a competência da ANEEL. Segundo a empresa, a perícia ajudaria a entender melhor a tempestade de dezembro, os danos que ela causou na rede elétrica e como casos assim devem ser avaliados.
1: Pois é, realmente essa decisão importante, né, da ANEEL, a Agência Nacional de Energia Elétrica. A gente vai, claro, continuar acompanhando de perto, com muita atenção, esse assunto que impacta o nosso cotidiano, né, de quem vive em São Paulo. A gente vai voltar com essa, com mais informações sobre esse assunto ainda nessas próximas horas aqui na TMC. 5 horas e 11 minutos agora, a gente vai sair de São Paulo, vamos para BH, Belo Horizonte. Pelo seguinte, Minas Gerais aparece entre os estados com maior circulação de dinheiro falsificado aqui no Brasil. Que coisa, quem conta pra gente é Murilo Luiz.
6: Pois é, Minas Gerais é o terceiro estado brasileiro com maior número de notas falsas retiradas de circulação em 2026, ficando atrás de São Paulo. De acordo com dados do Banco Central, 8.100 cédulas foram apreendidas em Minas entre janeiro e julho. Em todo o país, foram mais de 65 mil notas falsas retiradas no mesmo período. Em Minas, as cédulas de maior valores concentram a maior parte das falsificadas. Das notas apreendidas, 4 mil eram de R$ 200, enquanto mais de 2 mil de R$ 100. O cenário preocupa principalmente o comércio, que pode ficar com prejuízo quando uma cédula falsificada é recebida em uma transação. A orientação é não tentar repassar a cédula novamente. Se a falsificação for identificada no momento de uma compra, o consumidor deve comunicar o estabelecimento e pode solicitar um comprovante da ocorrência.
2: 5 horas e 13 minutos, nós estamos girando a nossa reportagem com os principais acontecimentos e o policial militar acusado de matar dois jovens em 2015 na zona norte do Rio vai ser julgado. E a Polícia Civil do Rio identificou mais 3 pessoas envolvidas no espancamento e morte de Cláudio Rafael Landeiro, que foi agredido a pauladas após ser acusado injustamente do roubo de uma bicicleta. 4 pessoas já foram presas e a repórter Érica Levigardi tem todas as informações.
7: Será julgado nesta terça-feira o sargento da Polícia Militar que baleou e matou 2 jovens em outubro de 2015 durante um patrulhamento na Pavuna. Carlos Fernando Dias Chaves, do Batalhão de Irajá, atirou contra Tiago Guimarães Dingo, de 24 anos, e Jorge Lucas Paes, de 17, quando os dois passaram de moto pela viatura da PM. Em depoimento, o sargento afirmou ter confundido um macaco hidráulico carregado por Jorge Lucas, que estava na garupa da moto, foto com uma arma. A versão é questionada por outros policiais que dizem ter avisado o policial de que se tratava de uma ferramenta. Os jovens foram atingidos pelas costas e morreram no local. O policial responde ainda por outros delitos pelos quais está preso. Além disso, 8 pessoas participaram direta ou indiretamente do espancamento e morte de um ciclista em Copacabana, na zona sul do Rio, informação que foi confirmada pelo delegado responsável pelas investigações. A Polícia Civil identificou mais 3 pessoas envolvidas no espancamento e morte de Cláudio Rafael Landeiro, que foi agredido a pauladas após ser acusado de roubo de uma bicicleta. 4 pessoas já foram presas. Os novos identificados são um homem que aparece nas imagens assistindo às agressões, a funcionária de um bar que entrega um porrete ao segurança e o responsável pela contratação do vigia. Todos serão ouvidos pelos investigadores. O homem que aparece dando chutes na vítima nas imagens das câmeras de segurança ainda não foi identificado. Essa é mais uma etapa da investigação que já prendeu 4 homens, 2 entregadores e 2 seguranças. Davi Santos Machado e Jorge Luiz Ricardo Dias, apontado como vigias, se entregaram à Polícia Civil na última quinta-feira. Já os entregadores Ailton José da Silva e Felipe Eduardo dos Santos Silva se apresentaram na sexta-feira. Imagens registradas na segunda-feira, quando Davi foi ouvido inicialmente como testemunha, mostram que ele foi até a delegacia depor com a bicicleta da vítima. Na ocasião, o segurança negou participação no ataque. No dia seguinte, ele retornou, mudou a versão e confessou o crime.
1: Érica Levigardi, do Rio de Janeiro, com as informações. Vamos também continuar acompanhando os desdobramentos desse caso. E olha só, a gente lembra aqui que você participa no nosso WhatsApp no 119-7221-1001. Eu já vejo aqui que tem bastante gente participando, aquela coisa, tem muita gente nesse horário que já tá saindo de casa, indo trabalhar, rumo aí ao trabalho, né? E tem gente retornando também para casa. Então tem muita gente realmente já participando no nosso WhatsApp no 119-7221-1001. Ó, deixa eu citar algumas pessoas aqui. O Ailton Figueira, em São Paulo, ele mandando aqui, ó: hoje São Paulo acordou com muito frio, Tebas e Fernanda. O Moisés também participa aqui, também de São Paulo, no 100.1, já ligado, ele é motorista de aplicativo e está nos acompanhando. E o Jair, aqui mandando um alô para a gente, lá de Brasília, capital do país, está mandando mensagem aqui, dizendo que está em Águas Claras, no Distrito Federal, e indo para o plano piloto, também já acompanhando o Start TMC. Muito bom, muito
2: isso
1: legal.
2: É muito bom, a gente estava falando do bocejo que o Paco colocou, mas aqui, pelo jeito, o pessoal não tá bocejando, não. O pessoal já acordou e já tá na ativa aqui junto com a gente. É isso, gente. Bora aproveitar o dia, seja trabalhando, fazendo uma atividade física, fazendo o que você gosta, fazendo algum compromisso, cumprindo algum compromisso, logo cedinho. Muito bom. 5h17, a gente continua então com os nossos principais assuntos e nós vamos agora para
1: Curitiba. Curitiba, a Prefeitura de Curitiba assina hoje um protocolo de cooperação com o BNDES para ser o primeiro município do Brasil a ter 100% da fiação enterrada. Isso é muito legal, uma ótima notícia. Quem conta pra gente é Brian Valêncio.
8: Curitiba será a primeira cidade do Brasil a contratar estudos de viabilidade para estruturar uma parceria público-privada voltada ao enterramento da fiação. O projeto prevê transferir redes de energia elétrica e de telecomunicações para estruturas subterrâneas e modernizar a infraestrutura urbana da capital. O prefeito Eduardo Pimentel e o presidente do BNDES, Aloysio Mercadante, assinam na prefeitura da cidade um protocolo de cooperação para dar início a esses estudos. O acordo vai permitir avaliar a viabilidade do modelo de PPP e os caminhos para uma eventual contratação de serviços técnicos especializados pelo banco. A proposta pretende analisar como a infraestrutura atualmente utilizada pelas redes de distribuição de energia e de telecomunicações poderia ser transferida para o subsolo da cidade. Essa ação começa com um projeto piloto no centro da cidade e, na sequência, deve se espalhar por outras regiões do município. Esse é um dos objetivos da prefeitura, que pretende aterrar toda a fiação ao longo da gestão.
1: É, isso é realmente uma boa notícia, claro, dentro desse contexto, né? Mas o enterramento da fiação é algo bastante positivo. Inclusive, a gente sabe que em várias regiões do país, algumas capitais, enfim, tem ou bairros ou algumas regiões específicas, enfim, com a fiação enterrada, né? Eu cito Brasília, né? O plano piloto de Brasília, ele é exatamente assim. A diferença é muito grande quando você olha ali para o céu, você não encontra aquele monte de fio, né, amarrado. Faz uma diferença muito grande na paisagem. Em São Paulo também, na região do centro de São Paulo, na Avenida Paulista também é assim e faz realmente muita diferença. Sobre o Paraná ainda, a gente vai abordar esse assunto com o Bruno Rizzi, com o nosso repórter Leonardo Gomes também, já ainda aqui no Start TMC, mas a Quest divulgou uma pesquisa sobre a disputa para o governo do Paraná. Bem legal, bem interessante a disputa nesse instante. Está bem acirrada no segundo turno, principalmente, né, com algumas expectativas, inclusive, aí de alterações. Mas, por enquanto, Sérgio Moro liderando com 37% das intenções de voto. Requião Filho com 21%, ele é do PDT. E o Sandro Alex, que é o candidato apoiado pelo Ratinho Júnior, do PSD, tem 15%. Só que é importante pontuar que essa Quest veio diferente de outros institutos de pesquisa que estão apontando o Sandro Alex na frente do Requião Filho. A Quest mostra realmente esse crescimento do Sandro Alex, mas ainda na terceira posição. Enfim, a gente vai continuar acompanhando e o segundo turno, ao que tudo indica, se for realmente entre Moro e Sandro Alex, vai ser bastante acirrado. Mas repito, né, nesse instante, segundo a Quest, Moro em primeiro, Requião Filho em segundo e Sandro Alex na terceira posição.
2: Muito bom, 5 horas e 20 minutos. Agora a gente fala sobre saúde. Um levantamento da Organização Pan-Americana da Saúde apontou o aumento de números de casos confirmados de sarampo nas Américas neste ano. Vamos com as informações com Kennedy Lacerda.
9: A região segue em alerta devido a surtos ativos. Já foram registrados mais de 47 mil casos confirmados da doença em 16 países. Conforme o relatório, foram registradas 44 mortes. O sarampo é uma doença altamente contagiosa e a circulação do vírus aumenta o risco de importação de casos para o Brasil. A Organização Pan-Americana recomendou o fortalecimento de ações para conter a doença. No Brasil, a campanha de multivacinação segue até o dia 1º de setembro. A estratégia é voltada para crianças e adolescentes menores de 15 anos e permite atualizar a caderneta de vacinação, inclusive contra o sarampo. No país, até o momento, foram registrados 24 casos relacionados à importação do vírus, a maioria no estado de São Paulo. O Ministério da Saúde recomendou a ampliação da vacinação para pessoas de 6 meses a 59 anos, nos municípios de Guarulhos, São Bernardo do Campo e na capital. A medida vale mesmo para quem já recebeu a vacina, como estratégia para conter a circulação do vírus.
2: Kennedy Lacerda, então, com todas as informações sobre os casos confirmados de sarampo nas Américas, né? A gente sempre falando aqui de saúde também, da vacinação, é importante manter a caderneta de vacinação sempre em dia, seja para organizar a doença do sarampo, que é o que a gente está falando, mas também outras doenças, né? E falando nisso...
1: Agora a gente vai falar um pouco sobre o caso do Lito Souza, né, o influenciador de aviação, que tem ganhado aí uma grande repercussão nas redes sociais, o caso dele, após a divulgação do diagnóstico com uma doença rara, muito rara. Aqui na TMC a gente conversou com a Ana Gandolfi, que é médica neurocirurgiã da Escola Paulista de Medicina, e ela trouxe mais informações também sobre essa doença. Vamos acompanhar.
10: A doença de Creutzfeldt-Jakob ou Jakob, né, tem dessas duas possíveis pronúncias, é uma doença que é causada por uma modificação, uma proteína modificada, e que essa proteína, ela funciona mal, ela começa a funcionar mal, ela é produzida de forma anormal e ela começa a causar uma destruição no cérebro, tá? É uma doença rapidamente progressiva, degenerativa e efetivamente é uma doença sem cura. Existem alguns estudos experimentais sendo feitos nos Estados Unidos, principalmente, mas é uma doença até o momento sem cura.
11: Inclusive vendo nas redes sociais, doutora, quem está mergulhado nesse assunto e quem não está, vê esse ponto, esse apelo por um tratamento experimental alternativo que a senhora citou. Queria que, se pudéssemos, né, entrássemos mais nesse assunto, até porque todo tratamento experimental leva a uma comoção, né, e comentários pró e contra, e infelizmente muitos comentários pró e contra de gente que não tem o menor

0: É, o que que acontece, né? O que a gente sabe é que a proteína, toda proteína, ela usa um RNA para se formar. O RNA é como se fosse um mapa que vai ser usado para criar essa proteína. O que acontece é que os dois estudos experimentais que estão sendo conduzidos, eles atacam exatamente esse RNA, ou seja, eles atacam exatamente o mapa que está sendo usado para formar essa proteína anormal. Os estudos ainda estão em fase de teste, mas já estão em teste em humanos, tá? Então, existe aí uma possibilidade de sobrevida. Um deles, inclusive, ele já teve o grupo que era comparado, o grupo que recebia o tratamento com o grupo que recebia o que a gente chama de placebo, né? Teve uma resposta positiva e agora eles estão recrutando, né? Recrutaram, na verdade, mais pacientes, e talvez em outubro eles tenham inclusão de novos pacientes para resolver só a medicação. Isso, na verdade, vai levar a parada da progressão da doença. Provavelmente não deve ser cura, mas leva a uma parada da progressão da doença.
1: A gente está falando de uma doença extremamente rara. Quando a gente olha para os números, eles chamam muita atenção. Um a dois casos por

0: YouTube com mais de 36 anos de experiência no setor aeronáutico. E essa notícia, né, dessa doença rara movimentou muito as redes sociais e entristeceu as pessoas, né, Tebas?
1: Ele que faz um trabalho espetacular no canal dele no YouTube, né, fazendo com que muita gente que tem medo de voar perca esse medo, sempre explicando tecnicamente vários assuntos relativos à aviação. É muito triste, né? A gente espera que ele consiga, enfim, ser inscrito em algum tipo de estudo, enfim, para que a gente também observe algum tipo de evolução. A gente está na torcida. E aí também serve aqui, né? A gente sempre cita alguns influenciadores que têm milhões e milhões e milhões e milhões e mais milhões de seguidores, né? E que às vezes fazem propagandas de vários tipos de, enfim, de produtos, uhum. Poderiam também usar a força nas redes sociais para tentar ajudar o Lito Souza, né? Afinal Certamente. De contas, essa mobilização nas redes é fundamental para que ele seja colocado, inscrito nesses testes aí que estão sendo realizados por várias instituições fora do país. Acho que seria algo bacana, importante de ser feito.
0: Recado importantíssimo esse que você deu agora. 5 horas e 28 minutos, a gente vai ver como foi a agenda dos candidatos à presidência nesta segunda-feira. O presidente Lula do PT não teve compromissos de campanha, só participou de reuniões oficiais da presidência. À tarde, assinou a expansão dos órgãos públicos que vão poder contratar serviços de MEIs no programa Contrata Mais Brasil. Lula disse que a ideia da expansão é fazer com que mais dinheiro circule internamente nas pequenas cidades.
2: É importante a gente lembrar que uma pessoa que pega pouco dinheiro, ele não vai comprar dólar. É importante a gente lembrar que essa pessoa não vai investir na bolsa. É importante a gente lembrar que essa pessoa não vai depositar numa conta bancária. Ela vai fazer o dinheiro girar para melhorar a quantidade da vida dela, a qualidade da vida dela, para melhorar o desenvolvimento da coisa que ela está fazendo. E no final, todos ganham.
1: O candidato Flávio Bolsonaro do PL se reuniu com a direção da Fiesp em São Paulo à tarde, onde defendeu a liberdade do trabalhador de escolher a própria carga horária. Depois, Flávio seguiu para uma premiação da revista Veja, no Palácio Tangará, na zona sul da capital paulista. Ronaldo Caiado, do PSD, também esteve em São Paulo, participou do lançamento do Pacto Brasil de Futuro, que foi organizado pelo grupo Comunitas. Em coletiva de imprensa depois do evento, Caiado falou que existe uma descrença da população ao ouvir de um candidato que ele vai implantar uma melhora para o Brasil. Vamos acompanhar.
3: Essas pessoas têm que entender que quando você tem um presidente da República que tem autoridade moral e tem coragem pessoal, que não está com o rabo preso em negociata, nem propina e nem corrupção, e que ao mesmo tempo tem noção de como tem que respeitar o dinheiro público e resgatar o país, isso acontece, tá certo? Acontece na educação, acontece na segurança pública, acontece na saúde, acontece na mobilidade social e acontece também na melhoria de qualidade de vida das pessoas.
0: Romeu Zema cumpriu a agenda de campanha em Belfort Roxo, no Rio de Janeiro. O candidato do Partido Novo falou que defendeu a implantação nacional do programa de capacitação Trilhas de Futuro, instituído em Minas Gerais, quando ele era governador.
4: São pessoas que têm a oportunidade de escolher numa escola particular, privada, o curso que querem fazer. Pode ser programação de videogame, pode ser programação de computador, pode ser técnico de enfermagem, técnico em manutenção industrial, e o Estado paga.
1: Ouvimos então o Romeu Zema, e Renan Santos do Missão esteve na capital paulista também, participou de um almoço com investidores na Faria Lima, depois, em coletiva de imprensa, voltou a criticar os adversários para justificar a agressividade nos discursos.
5: Eles não querem fazer isso, eles não querem fazer coletiva, eles não querem ouvir ninguém, não querem participar de debate, eles querem que as pessoas fiquem calmas, quietas, sonolentas e vão para a eleição igual um boizinho vai cada quedor. Eu não aceito isso, como eu preciso saber se eu vou despertar as pessoas.
1: Bom, ele falando que não aceita, enfim, né, Ele fez críticas aos outros candidatos, estava baixo o áudio, mas só repassando aqui, fez críticas aos outros candidatos, diz que às vezes levanta o tom, né, aumenta o tom, exatamente por conta, segundo ele, da passividade

0: de outras candidaturas.
1: Já o candidato Augusto Cury, do Avante, participou pela manhã da sabatina com os presidenciáveis no TMC 360, aqui, portanto. À tarde, Cury foi entrevistado no canal Rural, também aqui em São Paulo.
0: Inclusive, hoje a gente continua a série de sabatinas com os candidatos à presidência da República, né? Ontem, então, foi Augusto Cury. Hoje, Renan Santos, do Missão, vai ser entrevistado no TMC 360, nessa série de sabatinas aos candidatos à presidência da República. E nós fizemos também, aqui em São Paulo, né, a série de sabatinas em relação aos candidatos ao Senado por São Paulo. Ouvimos praticamente todos os candidatos, enfim, abrimos o espaço, como sempre, com ponto e com contraponto. E ontem encerramos essa série de entrevistas com a Simone Tebet, do PSB. 5h33.
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1: Rapidinho, gente.
0: Muito rápido.
1: Adoro.
0: É, muito bom, muito bom.
1: A gente nem sai do ar, isso que eu gosto.
0: Ô, Fernanda, tem muita gente aqui participando no nosso WhatsApp.
1: É.
0: Né? E no comecinho do Start TMC, na hora que a gente foi passar a previsão do tempo, a gente brincou aqui com o urso, né? Que tava bocejando e
1: hibernando.
0: Tal. Hibernando. E aí vários ouvintes nossos aqui estão mandando.
1: Ai, o quê?
0: Ó, bom dia, Tebas. Fernanda, esse urso é o melhor. KKKKKK Antônio.
1: Cadê,
0: de Cotia,
1: Paco?
0: É o urso em São Paulo hoje, tá? Olha lá. É um...
1: Eu não aguento, gente.
0: Você já realmente do urso em São Paulo hoje, tá? Até que tá frio, né? Acordar no frio é mais difícil. Ó, o Walter Quevedo, lá de Brasília, também falando sobre o urso. Esse urso é muito bom, eles...
1: Eu tô achando que o urso tá fazendo mais sucesso que o cafezinho.
0: É verdade. Como é que tá o urso em Brasília nesse instante, Paco? Vê se ele tá... Ah, tá mais leve.
1: Nossa,
0: tá mais leve.
1: Gente, eu tô imaginando um urso gigante, peludão, muito preguiçoso. Tô até chorando aqui.
0: 5h35 depois do urso de Brasília. A gente agora vai falar um pouquinho sobre as manchetes, as principais capas dos portais dos jornais brasileiros, começando pelo nosso portal tmc.com.br. tmc.com.br, você consegue acessar muito fácil, viu? Bota aí no seu smartphone tmc.com.br. Nossa manchete agora: governo prevê salário mínimo de R$ 1.741 para 2027. E é sempre bom pontuar aqui, né? O nosso portal tem várias informações de bastidores, informações exclusivas, reportagens especiais. É muita gente trabalhando 24 horas por dia.
1: E agora a gente vai para a capa da Folha de São Paulo com o seguinte destaque: Braskem pede recuperação extrajudicial e reconhece dívida de 10 bilhões e 900 milhões de dólares. Lembrando que a Braskem é uma empresa petroquímica brasileira de atuação global, líder na produção de resinas termoplásticas, e a petroquímica afirma que 40% dos credores apoiam negociação.
0: E a gente tem entrevista sobre esse assunto daqui a pouquinho no Start TMC. Manchete do Globo agora: Lula evita estados em que mais de um candidato disputa apoio para reduzir atritos na campanha. Integrantes do grupo mais próximo ao presidente avaliam que uma margem folgada no Nordeste é essencial para os planos. A gente sabe que o presidente Lula, historicamente, tem boa votação na região Nordeste, mas tem dificuldades na região Sul. Então a gente vai acompanhar Sul, Sudeste, enfim, a gente vai acompanhar a estratégia de campanha também do presidente, que busca a reeleição.
1: E agora a gente vai para a capa do UOL. Valor do salário mínimo vai subir para R$ 1.741 em 2027, diz Dario Durigan, que é o ministro da Fazenda.
0: 5 horas e 37 minutos. Vamos falar sobre a PEC do fim da escala 6x1? Vamos para Brasília com o Murilo Hernandes. Olha só, o Senado está acelerando a tramitação dessa proposta que acaba com a escala de trabalho 6x1 e o relator, o Omar Aziz, prevê uma ampla maioria a favor da mudança. Só que esse ponto é fundamental a gente acompanhar com a nossa reportagem lá no Salão Azul do Senado. É importante a gente analisar como que vai se dar essa tramitação. Vai ser algo acelerado, né? Passando por etapas também, é complicado isso. E além disso, a gente vai também analisar os bastidores com o Murilo Hernandes em instantes aqui no Start TMC.
1: Inclusive, você tinha falado aí agora que a gente fez a sabatina no Paulista TMC com os candidatos ao Senado por São Paulo. Esse também foi um dos temas, enfim, as entrevistas completas vocês podem acompanhar no @TMCNewsBR e também no tmc.com.br. E só para constar aqui, a gente entrevistou a Soninha Francini, do Cidadania, o Guilherme Derrite, do PP, o Ricardo Salles, do Novo, o Geraldo Rufino, do Podemos, e também o André do Prado, do PL, e a Simone Tebet, do PSB. A Marina Silva foi convidada, claro, a Marina Silva da Rede, mas não compareceu por incompatibilidade de agenda. Então, as entrevistas completas nos nossos canais sociais.
0: Agora sim, vamos lá com o Murilo Hernandes, em Brasília.
8: De Constituição e Justiça, senador Omar Aziz afirmou ao All News que pretende apresentar o relatório da escala 6x1 nesta quinta-feira, no dia 27. A votação na CCJ deve acontecer na próxima semana e Aziz prevê uma ampla maioria de aprovação. Segundo o senador, a expectativa é de mais de 65 votos favoráveis. Para aprovar uma PEC, são necessários pelo menos 49 votos em 2 turnos. Aziz também avalia manter o texto aprovado pela Câmara que reduz a jornada semanal de 44 para 40 horas, com 2 dias de descanso, sem redução de trabalho. O governo Lula quer votar a proposta durante o esforço concentrado do Senado entre o dia 31 de agosto e 4 de setembro. O avanço acontece depois da reaproximação entre Lula e Davi Alcolumbre, que voltaram a negociar pautas do governo. Nesta quarta-feira, Lula se reúne com Alcolumbre e Hugo Mota. A pauta oficial é a medida provisória da chamada taxa das blusinhas, mas o governo também deve avançar nas negociações sobre o fim da escala 6x1.
1: 5 horas e 40 minutos, vamos continuar com o nosso giro de repórteres. Em 2026, a apreensão de canetas e ampolas emagrecedoras vindas de fora do país cresceu mais de 1000% em relação ao ano passado. E parte desse crescimento tem um motor específico: influenciadores brasileiros gravando vídeos dentro de farmácias paraguaias, incentivando os seguidores a comprar. A TMC conversou com exclusividade com um influenciador que chegou a receber proposta da publicidade, mas negou. Além disso, foi atrás das autoridades para entender os riscos e os crimes envolvidos por trás desse tipo de publicação. A reportagem especial é da Isabela Miranda, de Curitiba.
9: Esse é o que tira a gordura e mantém a massa magra?
10: É
9: nóis, Patiel.
10: É maravilhosa.
9: Gente, então vem pro Paraguai. Em algumas dessas farmácias, se o cliente chega sem a receita, não tem problema. Um médico fica de plantão só para assinar o documento na hora, ali mesmo, antes da compra atravessar a fronteira. É esse tipo de estabelecimento que aparece nos vídeos de influenciadores brasileiros contratados para divulgar o comércio.
11: Aqui no Paraguai, para nós, a maioria é liberada pela Dinavisa, que é a Anvisa para vocês no Brasil. Então, a gente vende sem receita médica aqui.
12: Se eu quiser comprar aqui, eu
11: você
12: posso comprar.
11: Você pode chegar, falar para mim e eu entrego para você. Mas para passar a fronteira, você precisa da receita médica.
9: Mas não é bem assim que funciona na realidade. Além de vender os medicamentos proibidos, induzem os clientes ao erro. Isso porque a Anvisa proibiu, em janeiro deste ano, a entrada e o uso de marcas específicas desses medicamentos no Brasil. E parte delas é justamente o que aparece sendo divulgado.
13: Esse é o famoso pele, cabelo e unha.
9: Entre os produtos oferecidos está um combo apelidado de pele, cabelo e unha. Nome comercial para o que, na prática, é um emagrecedor que promete tirar a gordura e manter a massa magra. Esse comércio já deixou de ser informal. Segundo o levantamento do Instituto de Desenvolvimento Econômico e Social de Fronteiras, o lucro chega a 415% sobre o valor investido, perdendo apenas para o contrabando de cigarro. O mercado também deixou de ser pulverizado para ser controlado por facções como o PCC e o Comando Vermelho, que estruturam rotas próprias de distribuição. Nas gravações, as farmácias garantem que os produtos são originais e ainda oferecem um site para entrega em qualquer lugar do Brasil.
10: E os produtinhos que tem scanner para garantir a autenticidade dele.
9: Sem médico, sem bula e sem fiscalização. Nem todo influenciador procurado topa fazer esse tipo de divulgação. Um deles contou à TMC que já recebeu esse tipo de proposta 3 vezes e recusou em todas. Pediu para não ser identificado e por isso a voz dele foi alterada.
14: As propostas que eu recebi, elas são voltadas para divulgação de marcas, né? Então, tanto divulgação com associação de marcas com um estilo de vida saudável, né? Quanto uso, experiência do uso no dia a dia. E aí eu recusei de bate pronto porque eu não teria como justificar ter esse produto no Brasil ser um produto ilegal.
9: Para entender os riscos de tomar esse tipo de medicamento sem acompanhamento médico, a reportagem ouviu a endocrinologista Lívia Ottoboni.
15: Para garantir que uma medicação é equivalente à outra, são necessários testes específicos para assegurar as concentrações e as características idênticas. Análises laboratoriais recentes apontam divergências graves em relação às concentrações, podendo aumentar o risco de efeito colateral grave e até intoxicação.
9: Do lado jurídico, o problema é mais sério do que parece. A advogada Soliane Simon explica que a lei brasileira só permite propaganda de remédio em situações bem específicas.
16: O Brasil, ele regulamenta bastante a propaganda de medicamentos. Então, a propaganda de medicamentos, ela pode ser feita exclusivamente para médicos e, em caso de outros medicamentos, eu posso vincular falando que tal medicamento tem registro na Anvisa.
9: Para a advogada, o problema não para na propaganda irregular.
16: Além disso, esses influencers estão estimulando um contrabando. Então, eles estão estimulando um crime.
1: Reportagem completa, então, da Isabela Miranda de Curitiba, né, sobre essas canetas emagrecedoras. E a gente sempre lembra que tudo o que é relacionado à saúde tem que ser acompanhado por um especialista, por um médico.
0: Exatamente. Inclusive, Fernanda, procurada pela reportagem, a Anvisa informou que não poderia se manifestar porque o tema pode voltar à discussão da diretoria colegiada da agência. A Receita Federal preferiu não comentar e o Ministério Público Federal, a Polícia Federal e também o CONAR não responderam até o fechamento dessa reportagem, dessa matéria. O espaço continua aberto, excelente reportagem com imagem, inclusive, para quem nos acompanha no YouTube, da Isabela Miranda, lá de Curitiba.
1: 5 horas e 45 minutos, vamos com as nossas principais manchetes.
0: Bora.
1: A Polícia Federal identificou 3 tentativas de negociação envolvendo o Ministério da Saúde e pessoas ligadas à Lulinha. As tratativas incluíam a venda de R$627 milhões em medicamentos à base de cannabis, testes para dengue e parcerias com o Laboratório de Goiás. Segundo a investigação, nenhuma das negociações avançou ou resultou em contratos com o governo. As defesas dos investigados negam irregularidades e criticam o vazamento de informações. O Ministério da Saúde diz que os projetos não tiveram encaminhamento.
0: 5 horas e 45 minutos, destaques internacionais. O governo de Donald Trump prepara a revogação de até 200 mil vistos de negócios e turismo de estrangeiros que solicitaram asilo nos Estados Unidos. A medida pode representar a maior revogação coletiva de vistos da história do país e deve ser anunciada nas próximas semanas. De acordo com o Departamento de Estado, a ação mira pessoas que entraram como visitantes e depois buscaram permanecer no território americano por meio do pedido de asilo. A revogação não significa deportação imediata, no entanto, pode alterar o status migratório dos afetados.
1: O primeiro-ministro britânico Andy Burnham defendeu uma aproximação mais forte entre o Reino Unido e a União Europeia. Em reunião com António Costa, ele afirmou que Londres deve ampliar a cooperação com o bloco em áreas como defesa e segurança. Os dois líderes apontaram a cúpula entre Reino Unido e União Europeia prevista para este ano como uma oportunidade para aprofundar os laços. 5 horas e 47 minutos.
0: Agora é hora da nossa coluna Marcas e Consumidores com João Faria. Fala, João.
17: Olá, na pauta dos boletins diários da coluna Marcas e Consumidores desta semana, estamos contando para você sobre o marketing na área da educação, o marketing educacional. As instituições de ensino que investem para falar da sua reputação, novos cursos, o vestibular também é importante para essas marcas. E se ontem foi a vez da Fundação Dom Cabral, nesta terça-feira a gente fala sobre as escolas de idiomas. A Luciana Fortuna, diretora executiva de marketing da Cultura Inglesa, conta as novidades das estratégias que vêm sendo feitas e também que a cultura agora entra em todo o ecossistema da educação. Não é isso, Lu?
18: Oi, João. Prazer estar aqui com você novamente. Quando a gente fala de marketing na educação, estamos falando de entender pessoas, suas necessidades, seus sonhos e como a educação pode ampliar oportunidades ao longo da vida. E acredito que uma marca forte se constrói justamente quando consegue transformar esse entendimento em experiências relevantes e acompanhar as mudanças da sociedade. É esse movimento que estamos fazendo na Cultura Inglesa, uma marca com mais de 90 anos de história que vem ampliando sua atuação para se consolidar como um ecossistema completo de educação. Hoje, além do ensino de inglês, temos programas bilíngues para escolas, certificações internacionais e ensino superior, o que nos permite levar a experiência e a qualidade da cultura inglesa para cada vez mais pessoas. E agora estamos dando um passo muito importante nessa trajetória com o lançamento da Cultura Inglesa Bilingual School, nossa entrada na educação básica bilíngue. É uma evolução natural que preserva a força da nossa história, mas olha para o futuro e para as novas formas de se relacionar com a educação.
17: É mesmo fundamental entender as necessidades das pessoas, dos alunos, porque a educação é essencial. A educação abre portas e dá futuro para muita gente. E amanhã nós vamos para a educação infantil, para o ensino médio, fundamental. Quem participa da coluna é o Colégio Alemão Porto Seguro. Até lá!
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1: Cinco horas e 49 minutos, a Rumble e a Trump Media não pretendem apresentar uma nova resposta à Advocacia Geral da União em uma ação movida nos Estados Unidos contra o ministro do Supremo, Alexandre de Moraes. As empresas avaliam que a juíza responsável pelo caso deve decidir em breve sobre o pedido da AGU para encerrar o processo e de Brasília, Rodrigo Vicente traz todas as informações.
19: Pois é, a ação ela foi apresentada pelas empresas de tecnologia lá na Justiça da Flórida e envolve decisões do ministro Alexandre de Moraes relacionadas a essas plataformas, né? O governo brasileiro passou a atuar no processo por meio de um escritório contratado nos Estados Unidos para defender os interesses do Brasil. Mas agora, Rumble e Trump Media avaliam que não é necessário responder novamente à AGU, porque na visão dos advogados, o órgão tem repetido os mesmos argumentos apresentados já anteriormente à Justiça da Flórida. Bem, na última manifestação, a AGU pediu o encerramento da ação. O argumento é que, embora o processo seja formalmente contra Alexandre de Moraes, os atos questionados foram praticados por ele no exercício do cargo. Por isso, o Brasil seria a verdadeira parte interessada e estaria protegido pela chamada imunidade soberana prevista na legislação americana. Bem, as empresas, por outro lado, sustentam que a ação é contra Moraes como pessoa física e não contra o Estado brasileiro. A disputa também envolve uma troca de acusações. O governo afirma que as empresas mudaram sua estratégia, enquanto Rumble e Trump Media já haviam acusado a AGU de alterar sua própria versão para defender Moraes lá nos Estados Unidos.
0: 5 horas e 51 minutos. A gente continua, claro, acompanhando também tudo que envolve a Suprema Corte do país, os ministros do Supremo Tribunal Federal. Olha só, tem muita gente participando no nosso WhatsApp aqui. O Valdir Campos, de BH, mandando um bom dia pra gente. Ele fala que tá frio nesse momento lá em Belo Horizonte. Dario, que é lá do Recife, também mandando um alô aqui no nosso WhatsApp. Diz que vai ser quente o dia por lá, é Recife. é realmente um calorão, né? A tendência hoje de dia quente na capital pernambucana. O Marlon Azevedo, ele também fala sobre o bocejo do urso aqui, viu?
1: Ai, o urso fez sucesso, hein? Nossa Senhora!
0: O Marlon aqui tá escrevendo pra gente lá no Rio de Janeiro. Esse urso realmente tá com sono, hein? É, tá mesmo. Nossa. Impressionante. O Júlio também participando de São Paulo. Bom dia, Tebas e Fernanda. Bora trabalhar bem informado com a melhor dupla do jornalismo. Olha, ele escreve pra gente aqui no WhatsApp.
1: Você, muito legal. Você imagina esse urso depois de uma feijoada.
0: Pois é, 5 horas e 52 minutos. Ô Paco, como é que tá o urso nesse momento? Deixa eu ver em BH, hein? Mostra pra gente aí. É, já tá quase acordando, né? 5 horas e 52 minutos. Vamos girar nossa reportagem então, vamos pro Rio de Janeiro depois a gente acompanhar o urso lá de BH. Seguinte, a Beatriz Trindade vai trazer informações pra gente, um caso super delicado que causa revolta. A gente está acompanhando de perto, né? Está fiscalizando com a nossa reportagem. Agora a Polícia Civil do Rio identificou mais 3 pessoas envolvidas no espancamento e morte de Cláudio Rafael Landeiro, ciclista que foi agredido em Copacabana. Conta pra gente, Beatriz.
20: Um dos homens presos por envolvimento na morte de um ciclista em Copacabana, na zona sul do Rio, chegou à delegacia para prestar depoimento pedalando a bicicleta usada pela vítima no dia do espancamento. As imagens foram registradas na última segunda-feira, quando o segurança de rua Davi Santos Machado foi ouvido inicialmente como testemunha. Na ocasião, ele negou participação no ataque. No dia seguinte, voltou à delegacia e mudou a versão e acabou confessando o crime. O laudo de necrópsia do Instituto Médico Legal, ao qual a reportagem da TMC teve acesso, aponta que Cláudio morreu por hemorragia interna e traumatismo crânioencefálico, além de lesões no baço e no rim esquerdo, provocadas por ação contundente. O documento também aponta múltiplas fraturas no crânio e um extenso hematoma no couro cabeludo. Segundo a perícia, um dos ferimentos é compatível com uma agressão provocada por barra de ferro, cabo de vassoura ou porrete. O crime aconteceu na noite do dia 11 de agosto. Cláudio estava com a bicicleta da irmã quando foi abordado por um grupo que suspeitou que o veículo tinha sido roubado. As câmeras de segurança registraram quando 2 seguranças de rua e 2 entregadores de aplicativo cercam Cláudio. O advogado da família de Cláudio, Brian Rotenberg, afirma que a família pede que cada um dos envolvidos seja responsabilizado.
21: Nós recebemos com muito respeito a decisão do Tribunal de Justiça pela manutenção das prisões temporárias e entendemos que ela representa um passo importante para o esclarecimento dos fatos. A expectativa da família da vítima é que o inquérito policial seja relatado o mais brevemente possível, com a completa individualização das condutas de cada um dos envolvidos, para que o Ministério Público possa analisar o caso e adotar as medidas que entender cabíveis.
20: A investigação também apura como funcionava a estrutura de segurança clandestina que atuava naquela região de Copacabana. Segundo a Polícia Civil, os seguranças de rua não trabalhavam dentro de um estabelecimento ou prédio, como prevê a legislação para a segurança privada. 2 dos investigados disseram que eram contratados por um homem responsável pela segurança de determinada área. Um deles também citou grupos de WhatsApp usados para organizar o trabalho e mencionou a participação de um policial militar em um desses grupos. A informação ainda é investigada pela Polícia Civil.
1: Obrigada, viu, Beatriz Trindade, por todas as informações. A gente também continua acompanhando os desdobramentos. Agora a gente vai falar com Luiz Fernando Haniche, o parlamentar detido enquanto transportava ampolas de medicamentos para emagrecer, usou a tribuna para se pronunciar sobre o caso no norte do Paraná. Então, Luiz Fernando Haniche vai trazer as atualizações.
22: O vereador Vilmar Fonseca da Silva, do PSD, conhecido como Vilmar Boy, se pronunciou pela primeira vez depois de ter sido detido com canetas emagrecedoras trazidas irregularmente do Paraguai. A fala aconteceu durante sessão plenária da Câmara Municipal de Rolândia, na região de Londrina, norte do Paraná. Durante o pronunciamento, Vilmar alegou estar sendo chamado de bandido e atribuiu a dificuldade de acesso aos medicamentos aos impostos cobrados para importações regulares.
23: Enquanto não tiver governantes lá em cima, presidente da República, senadores, deputados federais, que briga pelo povo, vai continuar o povo indo às vezes, buscar um monjaro lá no Paraguai, sabe por causa do quê? Porque eles não têm governante decente nesse país. Um pobre que ganha 1.500, 2 mil reais, 3 mil reais, não tem condições com esse problema de saúde, de obesidade, de tomar o seu monjaro. Porque aqui no Brasil, por causa dos impostos, meu pai não para de chorar. Por quê? Porque estão me chamando de bandido. E bandido eu não sou.
22: Vilmar viajava com o também vereador e vice-presidente da Câmara de Rolândia, José Luiz Polvani, do PL. Os parlamentares foram abordados por equipes da Receita Federal na BR-323, na região de Umuarama. Nos veículos foram localizadas mais de 30 ampolas de tirzepatida, medicamento para perda de peso sem registro na Anvisa. Embora possa responder por crimes como contrabando e descaminho, Vilmar Boy diz que deve continuar usando o medicamento.
23: Agora quem me conhece, quem vai ver minha foto no jornal, tava bem mais gordo. Ó, tá filmando, tô bonito e vou continuar tomando a tirzepatida para emagrecer, eu preciso emagrecer mais 20 quilos.
22: Durante a abordagem, as equipes também apreenderam uma bicicleta e patinetes elétricos nos carros dos vereadores. Uma ampola de GHK-CU, medicamento que também não possui aprovação da Anvisa, e outra de anabolizante também estão entre os remédios irregulares. Após a apreensão desses produtos, os políticos e os acompanhantes foram liberados, mas podem responder criminalmente. O vereador José Luiz Polvani ainda não se posicionou sobre o caso.
0: Luiz Fernando Haniche, então, trazendo as informações para a gente lá no Paraná. Agora são 5 horas e 58 minutos. Passa rápido demais o tempo no Start TMC.
1: Já deu até para acordar.
0: Já deu para... Já tô acordadíssimo aqui. São muitas informações, vários assuntos. A gente movimentando a nossa reportagem espalhada por todo o país. Com você também participando no nosso WhatsApp no 11972211001. Também no YouTube no arroba TMC. News BR. Esporte agora no Start TMC. É, Copa do Brasil, hein? Semana agitadíssima. Marco Belo tem as informações. Fala, Belo, bom dia.
2: Pessoal do Start TMC, o Palmeiras vai ganhar um pouco mais de dinheiro, hein? Como se precisasse. O atacante Alan foi vendido para o Manchester City da Inglaterra. Eu tenho os valores aqui, ó. 40 milhões de euros, cerca de 240 milhões de reais, sendo 37 milhões e 500 mil euros fixos e mais 2 milhões e meio de euros em bônus. O Palmeiras ainda tentou segurar a venda do Alan para que ele jogasse contra o Santos nas quartas de final da Copa do Brasil, mas não deu para recusar esta oferta de 40 milhões de euros pelo atacante Alan. Já é a terceira venda que o Palmeiras faz para o Manchester City. Os dois clubes costumam negociar bastante. O Alan, que jogou pelo Palmeiras 96 vezes, marcou 9 gols, deu 12 assistências e conquistou 2 títulos pelo Palmeiras em 2024 e 2026. 40 milhões de euros entrando na conta da Sociedade Esportiva Palmeiras.
0: É, 240 milhões de reais, então, uma venda impressionante. O Alan, que vai, portanto, para o Manchester City da Inglaterra, uma das principais equipes da Premier League, do futebol inglês, né? Inclusive o Manchester City também atualmente um dos times mais poderosos, né? Tanto do ponto de vista econômico, financeiro, tem muita grana, mas também, né, com vários títulos recentes aí, esportivamente também aparecendo muito e muito bem o Manchester City da Inglaterra.
1: Segue o líder.
0: Hashtag segue o líder.
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1: É, aqui a gente tem um giro rapidíssimo, um giro de notícias, 6 horas e 1 minuto, você está com os principais destaques de hoje, desta terça-feira, 25 de agosto, comigo, Fernanda Câmara e com Rafael Tebas.
0: É isso, bora para as manchetes do Start TMC. O governo prevê salário mínimo de R$ 1.741 para 2027.
1: Nova projeção do governo eleva em R$ 120 o piso atual de R$ 1.621.
0: O valor vai ser incluído no orçamento, mas ainda pode mudar até o final do ano, até o fim do ano. Esse é um dos destaques que o Start TMC traz nesta terça-feira, 25 de agosto. E tem mais.
1: STF realiza nesta terça-feira nova audiência sobre a lei antifacção.
0: Debate reúne especialistas para discutir pontos da legislação questionados na corte.
1: Lula se reúne nesta quarta-feira com líderes do Congresso para destravar pautas do governo.
0: Encontro deve discutir o fim da escala 6x1, taxa das blusinhas e exploração de terras raras.
1: Flávio Bolsonaro nega acordo com Tarcísio sobre o fim da reeleição.
0: Candidato do PL afirma que não houve pacto e diz que os dois sempre estiveram alinhados.
1: Polícia Civil de São Paulo tem 5 dias para enviar dados de operação ao STF.
0: Decisão de Flávio Dino determina compartilhamento de documentos apreendidos em ação contra a ONG ligada a filmes sobre Jair Bolsonaro.
1: Empresas atingidas por tarifaço e guerras terão 13,5 bilhões de reais em crédito.
0: Recursos do Plano Brasil Soberano vão financiar capital de giro, investimentos e adaptação da produção.
1: E nos destaques internacionais, Corte dos Estados Unidos autoriza Donald Trump a mudar regras da votação por correspondência.
0: Ordem prevê cadastro nacional de eleitores para definir quem poderá receber as cédulas. Está gerando muita polêmica.
1: E no esporte, quartas de final da Copa do Brasil começam nesta terça-feira com Clássico Mineiro.
0: Cruzeiro e Atlético Mineiro, clássico realmente importantíssimo, abrem a fase decisiva às 9 horas da noite no Mineirão. Então é mando da Raposa, mando do Cruzeiro. Outros 3 confrontos serão definidos, disputados até quinta-feira, tudo com a cobertura completa aqui da TMC. 6:04.
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1: E aqui no nosso timaço do Start TMC, eis que mais um jogador adentra o nosso campo. Bruno Rizzi, que é o nosso colunista oficial do Start TMC, com os principais destaques desta terça-feira, Bruno Rizzi.
8: Bom dia, Fernanda Câmara. Bom dia, Tevas.
0: Bom dia.
8: Ouvinte espectador aqui do Start TMC. Para hoje a política segue agitada, mas um destaque para o estado do Paraná. Ontem a gente teve 2 pesquisas relacionadas ao governo estadual e ao Senado. Uma do Instituto TMC, do Instituto Alfa, pela TMC, aqui, pela nossa pesquisa aqui Alfa, que tem feito alguns levantamentos a nível nacional e também a nível estadual. E também a pesquisa Quest, contratada pelo Grupo Globo, que trouxe também os recortes do Paraná para governador e senador também. Cenário bem interessante, tem reflexo da nacionalização das campanhas eleitorais ali e também das intenções de voto, trazendo alguns elementos interessantes para a gente analisar aqui. Além disso, a corrida nos bastidores da política que não vão além da questão eleitoral, porque tudo tem uma relação, mas tem uma conexão direta ali nesse bastidor. Ontem eu comentei aqui brevemente com vocês quais eram as prioridades do governo e eu vou detalhar um pouco mais de como está o clima para as principais pautas do mundo da política. E por fim, a gente vai trazer também alguns detalhes aqui sobre a entrevista sabatina de Romeu Zema ontem no Jornal Nacional da Globo, que, enfim, a gente comenta em breve.
1: Não quer dar spoiler.
8: Não vou dar spoiler e a gente comenta daqui a pouquinho para vocês.
0: 6:06, já então Bruno Rizzi com mais detalhes, mais informações e análise para você aqui no Start TMC. Vamos para BH então, a gente vai conversar com o Júnior de Castro, nosso repórter que já está nas ruas de Belo Horizonte. Vamos falar de política, né? Afinal de contas, o Rizzi citou aqui a participação do Romeu Zema na sabatina do Jornal Nacional. E o Júnior de Castro tem mais informações sobre esse assunto. Bom dia, Júnior.
12: Ótimo dia para você, Rafael, Fernanda, Bruno. Excelente terça-feira para todo mundo ligado, sintonizado com a gente aqui na TMC. O ex-governador aqui de Minas e candidato à presidência, Romeu Zema, ele aproveitou essa entrevista no Jornal Nacional, na TV Globo, justamente para defender a gestão dele como governador aqui no estado nos quase 8 anos que ele ficou no poder. Ao falar sobre a dívida de Minas, por exemplo, com a União, Zema afirmou que o débito foi herdado de governos anteriores, inclusive desde a década de 90, e que aumentou principalmente por causa dos juros cobrados pelo governo federal, que ele citou, inclusive, agiotagem federal, isso nas palavras do Romeu Zema. Segundo o candidato, durante esses quase 8 anos sob a sua gestão, Minas pagou bilhões de reais em dívidas e também regularizou pagamentos atrasados, inclusive com os aposentados e servidores aqui do estado. Zema também defendeu as privatizações das empresas públicas, como, por exemplo, a Copasa, e disse que sim, pretende fazer o mesmo com as estatais federais, caso ele seja eleito. Na área trabalhista, ele propõe simplificar as regras e criar um regime de trabalho por hora, uma medida que, segundo Zema, pode beneficiar principalmente trabalhadores de aplicativos. E sobre a nova reforma da Previdência, o Zema afirmou que não pretende aumentar a idade mínima para aposentados agora. Segundo ele, mudanças dependeriam do aumento da expectativa de vida e da situação das contas públicas. 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
1: Obrigada, Júnior de Castro, sempre trazendo as atualizações para a gente. Ótimo trabalho, 6:08. Agora a gente vai para Curitiba. Apesar da liderança de Sérgio Moro na disputa pelo governo do Paraná, o cenário eleitoral ainda está nebuloso, com outros nomes próximos na corrida pelo Palácio Iguaçu. Leonardo Gomes, com você.
10: É isso, a gente tem uma... Obrigado, estamos numa disputa grande, segundo a mais nova recente pesquisa Quest, que saiu nas últimas horas, que aponta Sérgio Moro na liderança, com 37% das intenções de voto, mas logo na sequência a gente tem Requião Filho do PDT com 21%. Então, se fosse esse cenário, se a eleição ocorresse hoje, os dois iriam para segundo turno, mesmo existindo margem de erro. Sandro Alex, o candidato do atual governador Ratinho Júnior, ficaria para trás, com apenas 15% das intenções de voto. Outro ponto é que, segundo a Quest, os votos são disputados entre esses três candidatos. Os outros são nanicos mesmo, isso porque Luiz França do Missão aparece com apenas 1%, já a Tainá Miesa do Unidade Popular também 1%, e o restante, os outros três candidatos mencionados, não pontuaram. O Alexandre Salomão do Mobiliza, Adriano Funileiro do PCO e Samuel de Matos do PSDU. Os indecisos, eles chegam a 18%, branco, nulo ou não vai votar, 7%. O nível de confiança dessa pesquisa é de 95%. A Quest foi registrada na Justiça Eleitoral sob os números 05388/2026. E claro, a gente não pode deixar de mencionar que ontem nós tivemos nas últimas horas também a pesquisa Instituto Alfa TMC, encomendada aqui pela Transamérica TMC, e que trouxe também um recorte, uma fotografia de momento da disputa eleitoral no Paraná, onde mais uma vez Sérgio Moro aparece na liderança, mas neste caso com 38% das intenções de voto. Já Sandro Alex, 26%, seguido de Requião Filho com 20%. Luiz França e Tainá Miesa também registraram apenas 1% das intenções de voto. Indecisos, 10%, branco nulo, 4%, nessa pesquisa, encomendada pela TMC, que, claro, também está registrada na Justiça Eleitoral, no Tribunal Superior Eleitoral, e tem margem de erro de 2,8%, além de nível de confiança de 95%. 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
0: Tá realmente bem acirrada essa disputa, já já o Bruno Rizzi vai analisar também. Agora a gente vai... Vamos então conversar com o Rizzi. Bruno Rizzi, seguinte, né? Situação no Paraná, né? Realmente as pesquisas apontando aí a intenção de voto no Sandro Alex aumentando, mas há divergências em alguns institutos, né?
8: Perfeito. A gente vê ali uma alternância da segunda posição entre o candidato mais pro espectro da esquerda, que é Requião Filho, enquanto Sandro Alex, que é aquele cara de centro-direita, né? Ele seria tranquilamente o candidato abraçado pelo bolsonarismo em condições normais de temperatura e pressão. Porém, a gente tem o elemento de Sérgio Moro, que tem carregado justamente essa força do antipetismo, do antilulismo, especialmente no Paraná, que é uma região, ali a região sul do país, né, tem uma rejeição muito alta a governos petistas e ao próprio presidente Lula. Então, Sandro Alex está numa situação, vem crescendo, ele vem evoluindo, ele vem aumentando as suas intenções de voto, ele tem como parceiro, como padrinho da sua candidatura, o governador Ratinho Júnior, que tem, de acordo com as pesquisas, algo como 70, 80% de aprovação pelo governo, também uma maioria mais ou menos nessa faixa, que diz que pretende, que gostaria de continuar uma gestão à la Ratinho Júnior. Então, ele tem vários elementos a seu favor. O trabalho de Ratinho Júnior e de Sandro Alex é conseguir fazer essa fusão, digamos assim, dos nomes. Isso vai começar muito fortemente agora na sexta-feira, quando as campanhas começam a valer e serem autorizadas na TV e no rádio.
0: E Riz, olha só que interessante, né? A pesquisa Alfa TMC no segundo turno aponta Sérgio Moro com 46% e Sandro Alex com 41%, quer dizer, uma disputa muito, muito acirrada, e são aí, além de tudo isso, indecisos 8%, né? É um número que também pode impactar, porque tem muita gente que vai definir o voto ao longo da campanha.
8: E rapidamente, Tebas, diferente da eleição nacional, que você tem dois lados ali na disputa, nessa disputa do Paraná, você tem um rouba-voto ali muito interessante. A gente sempre fala aqui da calcificação, da polarização na eleição nacional. É muito difícil aquele eleitor. O que, que a gente vê? Ah, Lula se desgastou, mas Flávio não cresceu.
0: Exato.
8: Flávio cresceu, mas, né? Então, as coisas ficam mais estagnadas. Você não vê uma transferência. Quando Flávio cai no evento Dark Horse, Lula não tem uma subida exponencial.
0: Praticamente
8: ele fica mais ou menos estável. É. A vantagem aumenta porque um cai, não porque o outro sobe.
0: E o Moro, se enfrentar Requião Filho, aí a diferença é bem maior.
8: Exatamente, porque daí entra essa situação. 55
0: contra 31.
8: Aí você tem os dois lados. Se você tem Sandro Alex e Moro, Sandro Alex rouba esse eleitor do Moro. Uhum. É uma relação muito direta, mesmo no primeiro turno, tá? Claro, no segundo turno, obrigatoriamente tem que ser um roubo a voto ali, né? Tem que ser uma soma zero, um tem que roubar do outro. Mas no primeiro turno, Sandro Alex, diferentemente do que a gente vê na eleição nacional, ele consegue desgastar Moro e consegue pegar o voto de Moro. Ele não tem essa relação só de desgaste, ele tem a de ganho também. É o ponto mais interessante.
1: E agora a gente vai para Brasília. O presidente Lula se reúne amanhã, quarta-feira, com os presidentes da Câmara e do Senado para tentar destravar as principais pautas do governo no Congresso. E para isso nós já estamos aqui com Rafael Felitti. Ao vivo, Rafael.
11: Oi, Fernanda, Rafa, Bruno. Bom dia para vocês. Bom dia aos nossos ouvintes aqui do Start TMC. Olha, são algumas pautas ali que o presidente Lula vai debater com o presidente da Câmara, Hugo Mota, e o presidente do Senado, Davi Alcolumbre, nessa reunião de amanhã, que é muito importante. Mas a gente destaca dois assuntos ali principais, né? Para resolver de vez ali a taxa das buzinas, que ele inclusive anunciou já em entrevista no domingo, que na quarta-feira ele iria anunciar a data ali para o fim definitivo da taxa das buzinhas. E também ele vai precisar definir outras pautas importantes, como a PEC do fim da escala 6x1, que em determinado momento se pensou que o governo não ia conseguir mais andar com ela ali por conta das questões ali entre Lula e Davi Alcolumbre, mas eles conseguiram uma trégua ali importante, ali principalmente para o presidente Lula, para voltar a tocar essa pauta. Mas também tem outras medidas importantes, como a Política Nacional de Minerais Críticos, né, para regulamentar ali a exploração de terras raras, e também a PEC da Segurança Pública. Inclusive, o presidente do Senado, Davi Alcolumbre, já acertou relatores para algumas dessas propostas que eu citei. O relator da PEC do fim da escala 6x1 vai ser o senador Omar Aziz, e o do PSD de Amazonas, e o senador Rogério Carvalho, do PT de Sergipe, vai ser o relator da PEC da Segurança Pública. São muitas propostas que o governo tem ali para tentar tocar antes da eleição. A gente sabe que semana que vem tem aquele tal do esforço concentrado, que vai ser do dia 31 de agosto a dia 4 de setembro. Algumas propostas, como a taxa das buzinhas, vence no dia, a medida provisória vence no dia 8 de setembro, então o governo precisa correr. dificilmente o governo vai conseguir aprovar todas essas propostas. Mas, ao menos duas delas, assim, o governo acredita que consegue aprovar, e com foco principal ali no fim da taxa das blusinhas, porque não quer que esse imposto volte a ser cobrado às vésperas da eleição, e a PEC no fim da escala 6x1, que foi uma das principais promessas de campanha do presidente Lula. A gente vai acompanhar todos esses bastidores por aqui, por Brasília, porque são medidas importantes que podem, inclusive, impactar no resultado eleitoral, né, na aprovação ali e no desempenho do presidente Lula nas urnas. Volto com vocês.
1: Obrigada, Felipe. Agora a gente tem análise do RISE, né? O Lula, então, aí se reunindo com os presidentes da Câmara e do Senado amanhã.
8: É isso, Felipe trouxe muito bem aí as principais pautas, realmente estão elencadas e estão sendo trabalhadas já essas pautas dos minerais críticos, da escala 6x1 e da taxa das blusinhas. A principal articulação do governo hoje é a questão da taxa das blusinhas. Por quê? Por conta do desgaste que isso pode causar, por mais que a Câmara não se articulou a tempo para fazer a votação e a MP acabou caindo, né? A medida provisória expirou aquele prazo de 90 dias, então não vai acabar cobrando, mas não é culpa nossa, é culpa da Câmara dos Deputados, é culpa do Congresso. Esse papo não vai colar para o governo. O governo está muito ciente disso e já sabe que o desgaste é grande. Eu sempre tenho falado aqui que Lula tem convivido com um desgaste maior. Isso a gente vê em reflexo da sua popularidade, da sua aprovação e também do não crescimento nas intenções de voto. O cenário de noticiário negativo, que as próprias pesquisas mostram, estão atrelados muito mais a eventos de Lula e sua família, mais especificamente Lulinha, do que qualquer outra coisa positiva e mais do que qualquer outra coisa relacionada a Flávio Bolsonaro. Então, o desgaste que tem sido causado precisa ser estancado. E Lula não consegue lidar, não tem como lidar, a campanha não quer lidar e não tem como segurar a oposição caso essa taxa das blusinhas, que é algo de impacto tão direto, tão real, tão evidente no bolso e na vida das pessoas, acabe, enfim, voltando e trazendo esse problema. Então, foco agora. Conversei ontem com uma pessoa do PT, que afirmou que esse é o foco total. As tratativas e as negociações e o esforço está 100% concentrado agora na questão da taxa das blusinhas. Em segundo lugar, a escala 6x1, não menos importante para o governo. Mas isso, como tem um tempo de implementação, tem uma negociação um pouco mais longa, a nível de impacto eleitoral, o governo prefere evitar um desgaste primeiro para depois colher frutos de dividendos eleitorais numa eventual conquista do fim da escala 6x1, que é algo de mais narrativa para as eleições. Não estou falando que o projeto é uma narrativa, mas para as eleições vai ficar na base da narrativa, porque não vai todo mundo começar... as pessoas não vão começar a trabalhar em escala 5x2 da noite para o dia. Vai ter um tempo de implementação, os próprios projetos trazem isso. Então, é a grande matemática aí do governo. Em terceiro lugar, a questão dos minerais críticos.
0: Ô, Rizzi, não tem como a gente não citar Romeu Zema, né? Também é pauta aqui do Start TMC. O Júnior de Castro trouxe a informação da participação dele no JN. E vários cortes estão viralizando aí nas redes sociais.
8: Pois é, Romeu Zema, se alguém estava com alguma dúvida e não tinha entendido por que ele não foi ao debate no domingo, acho que ontem ficou claro essa condição através da sabatina ali do Jornal Nacional. Romeu Zema, de novo, comete os mesmos erros que ele já tinha cometido em diversas outras ocasiões, nas suas falas, no seu comportamento. Vou trazer aqui, antes de mais nada, um ponto que foi positivo para ele, que é algo dele, que é essa fala simples, um cara mais... ele mesmo fala, né, que ele é mais caipira, um cara mais do povo, uma coisa mais intimista ali, mais próxima. Enfim, isso é um ponto positivo que acaba trazendo uma visão mais positiva. Mas fora isso, toda a linha do discurso que ele fala, toda a linha do discurso que ele traz é realmente muito difícil de compreender qual linha realmente ele está adotando. Ele faz diversas acenas para o bolsonarismo, ele se desgasta com pautas do bolsonarismo, ele gasta um tempo absurdo falando de questões relacionadas ao 8 de janeiro, que, enfim, foi uma tentativa de golpe, de acordo com a justiça. Ele fica querendo dar murro em ponta de faca, acaba se desgastando tanto com o eleitor vinculado a ele, quanto o eleitor, naturalmente, bolsonarista, que não quer abraçar ele, sim, vai abraçar Flávio. Então, enfim, ele fica numa seara ali, por isso que ele está com seus 2%.
1: 6 horas e 22 minutos, a gente vai agora para o Rio de Janeiro. Um sargento da Polícia Militar começa a ser julgado nesta terça-feira pela morte de 2 jovens durante uma abordagem na Pavuna, em 2015. Gustavo Sleman, ao vivo, tem as informações. Gustavo.
9: É isso, pessoal. Esse caso que aconteceu em 2015, em outubro de 2015, para ser mais específico, durante patrulhamento em vias da Pavuna, que fica na zona norte da capital fluminense, o Carlos Fernando Dias Chaves, que é do batalhão da Polícia Militar do bairro de Irajá, que também fica na mesma região, segundo as investigações e a denúncia do Ministério Público, atirou contra Tiago Guimarães Dingo, de 24 anos, e contra Jorge Lucas Paz, de 17, quando os dois passaram de moto pela viatura da Polícia Militar, onde estava esse sargento da PM. Em depoimento, esse oficial afirmou que ter confundido um macaco hidráulico carregado por Paz, que estava na garupa da moto, com uma arma. Por conta disso, ele atirou. Essa versão, no entanto, acabou sendo questionada por outros policiais que dizem ter avisado ao sargento de que se tratava de uma ferramenta mecânica e não de um armamento. Dingo e Paz foram atingidos pelas costas e acabaram morrendo no local. O policial responde ainda por outros delitos pelos quais está preso. Essa sessão plenária no Tribunal de Justiça do Rio de Janeiro acontece hoje, à 1 da tarde, no 4º Tribunal do Júri da capital, que fica no centro da capital fluminense. A gente tenta contato com a defesa desse sargento, o Carlos Fernando Dias Chaves, para ter também um posicionamento por parte do militar. E a gente, claro, vai acompanhar aí esse julgamento que acontece durante a tarde de hoje. Isso caso não tenha alguma reviravolta por parte do próprio tribunal ou da defesa do policial militar, pessoal.
0: Tá certo, 6 horas e 24 minutos. Obrigado pelas informações, Gustavo Sleman. 6 e 24, então.
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0: Pois é, segue até quarta-feira a Febraban Tech 2026, realizada no distrito Anhembi, na zona norte aqui da capital paulista. Um evento muito importante que reúne conhecimento de informações e de novas tecnologias que direcionam o rumo de negócios. Marcos De Pato acompanha tudo e tem mais informações.
14: Com todos os assentos do auditório principal ocupados, o presidente do Banco Central, Gabriel Galípolo, abriu a 36ª edição da Febraban Tech, no maior evento de tecnologia financeira da América Latina. O sistema de pagamento instantâneo, que caiu no gosto dos brasileiros, foi um dos principais assuntos na apresentação dele.
15: Então ele foi responsável por um processo de inclusão muito relevante. E esse processo de inclusão se deu também, em especial, com a baixa renda. Como você pode ver, em dezembro de 23, 3 anos após o lançamento da plataforma, 74% dos adultos que tinham registro no Cade Único já tinham uma chave Pix e 72% utilizavam o Pix.
14: O tema central deste ano é agentes inteligentes, liderança humana, com destaques para palestras sobre o uso de inteligência artificial no setor. O presidente do Conselho da Febraban Tech, Maurício Minas, destaca a relação histórica do consumo de tecnologias por diferentes setores da economia.
24: Tradicionalmente, o setor financeiro é um grande consumidor de tecnologia. Isso acontece desde a época da inflação alta, que nos ajudou a financiar os investimentos em TI. E se tornou uma referência não só em Brasil, mas global. Então, vários casos de uso brasileiros são usados como referência no mundo inteiro. Então, isso fez com que nós tenhamos atratividade para outros setores da economia.
25: Dados da pesquisa Febraban de Tecnologia Bancária 2026 mostram que 84% dos bancos pretendem ampliar os investimentos para aprimorar os seus modelos de IA.
14: Mas, para o comentarista da TMC, Guilherme Ravache, a tecnologia do momento já começa a representar um desafio para muitas empresas.
26: Para as empresas, tem um desafio, que é entender o quanto você investe agora e quando você vai ter o retorno do seu investimento. E conversando aqui nos bastidores, a sensação que eu tenho é que o grande dilema de quem lidera empresas, de quem está iniciando projetos de inteligência artificial, é calcular em quanto tempo vai acontecer esse retorno. Porque muito executivo esperava que ia realizar um investimento em inteligência artificial e ia ter um retorno rápido. Esse retorno rápido não está acontecendo. Não na velocidade que cresceu o investimento. Trocando em miúdos, assim, as empresas estão investindo muito e tendo um retorno ainda abaixo da expectativa.
14: A Febraban Tech segue até quarta-feira no distrito Anhembi, em São Paulo.

0: ele for de fato confirmado, serão R$ 120 a mais por mês para quem recebe o salário mínimo, né? Esse aumento representa uma alta de 7,4% em relação ao piso atual. Lembrando que hoje a gente tem um salário mínimo de R$ 1.621. Para o trabalhador, o que que significa isso? Se de fato for confirmado, R$ 1.440 a mais ao longo de um ano, considerando aí os 12 meses e sem considerar o 13º salário. Essa nova projeção também supera em R$ 24 a estimativa anterior do governo, que estava estimando aí o novo salário mínimo para 2027 em R$ 1.717. Esse valor é importante a gente lembrar, ele ainda não está definido, tá? Ele foi anunciado ontem pelo ministro da Fazenda, mas ainda não foi fechado. Por quê? A previsão é que ele seja incluído no projeto de lei orçamentária de 2027, que vai ser enviado para o Congresso. Precisa estar entregue ao Congresso até o dia 31 deste mês. Esse cálculo, né, para esse valor leva em consideração a inflação e também o crescimento da economia, seguindo aquela política de valorização do salário mínimo que vem sendo adotada pelo governo Lula. Então, vamos esperar para ver se esse valor vai se, de fato se concretizar.
1: 6h29. Obrigado, Olivia Brás, pelas informações. Já vou te acionar, Bruno Rizzi, né? Como que você avalia, então, essa possibilidade, né? Ela trouxe as informações, o Dario Durigan ontem já à noite, enfim, se manifestou a respeito do salário mínimo.
2: Pois é, uma das coisas ali que a Lívia trouxe que são interessantes é essa questão do reajuste ainda precisar, enfim, passar por algumas questões. É interessante a gente sempre considerar que, claro, a gente está em período eleitoral, qualquer sinalização positiva para quem tem a máquina na mão é importante, traz ali algum tipo de dividendo. Mas o grande ponto ali é a garantia do ganho real. Essa é uma promessa de campanha lá de Lula em 2022, quando ainda não tinha nem equipe econômica definida, justamente para que o ganho real, ou seja, ganhos acima da inflação, sejam uma realidade, especialmente para a população mais carente, que tem essa, lógico, essa demanda ali por cada real. Não adianta simplesmente corrigir valor em cima da inflação, isso não é ganho real. Então, o objetivo, o foco e até a Durigan acaba exaltando essa questão justamente em cima do ganho real. E também você tem que lembrar que a atualização do piso do salário mínimo, o salário mínimo, ele é indexador, ou seja, ele é a referência para benefícios sociais e previdenciários. Então, quando você atualiza, você também atualiza essas questões de benefícios sociais e previdenciários. Inclusive, Durigan até faz uma crítica ali de maneira, enfim, nada muito exaltado, mas ele cita Paulo Guedes, ex-ministro da Economia no governo Jair Bolsonaro, e ele fala que o orçamento é muito diferente do que outros ministros já defenderam. Ele fala que Guedes já defendeu a desvinculação do salário mínimo de programas sociais e que não houve reajuste do mínimo naquele governo. Então, muitos brigam. Essa é uma briga muito grande, essa é uma discussão muito evidente ali, muito presente, especialmente no mercado financeiro ali na Faria Lima, sobre desindexar. Então, não ter o aumento do salário mínimo que vai aumentando toda aquela classe de benefícios previdenciários e sociais. Muitos são contra isso. Acham que não, o salário mínimo é uma coisa, os benefícios são outras. Aí a discussão não vai caber aqui, nem se a gente ficasse 2 horas fazendo esse comentário aqui no Start. Então, essa discussão está posta, qual é a grande batalha ali de planos de governo. Enfim, é uma das discussões esse ano, inclusive.
1: 6h32.
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2: 6 horas e 33 minutos, você está no Start TMC, sintonizado no 100.1. E o Ministério Público de São Paulo pediu explicações à gestão Ricardo Nunes sobre o contrato de iluminação pública de 6 bilhões e 900 milhões de reais. A promotoria questiona a manutenção do acordo, considerado irregular pela Justiça após a desclassificação de uma concorrente que havia apresentado preço menor. Segundo o MP, a permanência do contrato já teria causado prejuízo de 513 milhões de reais aos cofres públicos e a Prefeitura afirma que a execução ocorre regularmente e que prestará os esclarecimentos necessários à Justiça. 6 horas e 34 minutos, a ANEEL rejeitou o pedido da Enel São Paulo para realizar uma perícia independente no processo que pode levar à caducidade da concessão em São Paulo. Com a decisão, a agência encerrou a fase de instrução e deu à empresa 10 dias para apresentar as alegações finais. O processo apura a atuação da distribuidora durante apagões provocados por eventos climáticos entre 2023 e 2025. A Enel contesta os critérios usados pela ANEEL e afirma que seguirá defendendo a manutenção do contrato. Agora são 6 horas e 34. 5 minutos e a gente quer saber do trânsito, Rafael Tebas.
3: Seguinte, tem muita gente participando no nosso WhatsApp, como sempre. Vou passar alguns pontos de atenção aqui em relação ao trânsito na capital paulista. Você no 100.1, ali na região oeste da cidade, né? Cidade de Jardim, da Faria Lima, até a ponte da Cidade de Jardim, sentido Marginal Pinheiros, a gente já começa a observar alguns pontos de atenção, tá? Não é congestionamento, mas já lentidão nesse trajeto que eu acabei de citar. Além disso, na Castelo Branco, a gente também já verifica aqui movimentação intensa na chegada à capital paulista, a partir ali da região de Alphaville, Barueri, fica realmente travado o trânsito a partir desse ponto até a chegada à capital. E o motorista que fizer a escolha de entrar na Marginal Pinheiros vai enfrentar muita dificuldade porque houve um acidente na altura do Parque Vila Lobos, do Shopping Vila Lobos, tá? Isso no sentido Cidade Jardim. Então, um trânsito bastante ruim nesse ponto da Marginal Pinheiros. No outro sentido, a situação é positiva, sinal verde para você que está ali dirigindo no sentido Castelo Branco, no sentido Marginal Tietê. Outro ponto de atenção aqui, Zona Sul de São Paulo, a gente observa nesse instante já quase 20 quilômetros de lentidão, alguns pontos importantes, a Santo Amaro já com aqui alguns trechos com dificuldade, o motorista que está no sentido Avenida Jornalista Roberto Marinho já vai enfrentar ali um anda e para em alguns trechos da Santo Amaro, no sentido República do Líbano também, situação já ruim nessa manhã. E só para fechar aqui, a 23 de maio também, tá? Você que está indo para o aeroporto de Congonhas ou que tem voo marcado, saiba que o trânsito já está pesado nessa manhã na região, na Rubem Berta, no sentido Congonhas. 6 horas e 37 minutos, TMC, compromisso com a verdade.
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1: 6h40, você acompanha o Start TMC em Brasília, em Belo Horizonte, no Rio de Janeiro, no Recife, em Curitiba, também em São Paulo, no YouTube com imagem também, no arroba TMC NewsBR, deixa o like aí. Bruno Rizzi, né, pra gente trazer mais algumas informações aqui, uma análise sobre as pesquisas eleitorais, uma dúvida que eu tenho, por qual razão as pesquisas para os governos de Estado, Senado também, tem mais alterações, mais mudanças, e as pesquisas para a presidência da República, a gente observa muito menos alterações?
2: Bom, primeiro começando pela questão do Senado. Senado são pesquisas super complexas de serem feitas pelo seguinte motivo: as pessoas não sabem de fato em quem elas vão votar. Essa decisão sobre o Senado, ela fica muito para depois. Então, por isso que a gente vê tanta variação, tanta oscilação, tanta mudança ali em cenários de senadores nos estados. Realmente, existe até um estudo, uma pesquisa, não vou lembrar qual aqui exatamente, mas que traz ali, na média, as pessoas resolvem entre 15 dias e um dia ou no dia da eleição o voto do senador. Então o senador acaba sendo, eu sempre faço até essa crítica e essa meia-culpa, porque a gente gasta energia e gasta tempo analisando a questão das eleições de presidente, quando quem tem o poder na mão hoje na política brasileira é justamente o Congresso. Congresso Nacional, formado por deputados federais e senadores, que a gente vai votar esse ano. Inclusive a gente vota em dois senadores, né? A gente renova 2/3 da bancada do Senado. Então, enfim, mas a decisão acaba ficando para depois, o Fla-Flu tá na disputa de presidente e acaba ficando isso aí. E pela disputa estar em cima desse Fla-Flu da pesquisa presidencial, os estados que têm disputas a nível Fla-Flu tal qual a gente vê no cenário nacional, o melhor exemplo disso é São Paulo, a gente tem um cara de Jair, um cara de Lula. E quase que um segundo turno no primeiro já, porque os outros candidatos somados não dão 4%. Né? Acho que são outros 5 candidatos que tem com candidatura registrada que não somam 4%. Então, basicamente, a gente está vendo uma disputa muito polarizada. Fica mais fácil, porque pelas pessoas estarem concentradas a nível nacional, quando rebatem isso, refletem isso ao governo, as coisas ficam mais estáveis. Diferente do Paraná que a gente trouxe anteriormente, que ainda tem um comportamento muito misto, as pessoas ainda variam a sua intenção entre, no caso ali do Paraná, né, entre Sérgio Moro, entre Sandro Alex, um é a continuidade do Ratinho, não é, é do bolsonarismo, não é, essa polarização, ela escapa dos dedos, então as pessoas ficam um pouco mais em dúvida, isso traz um comportamento mais variável ali.
3: Obrigada, Bruno Rizzi, que logo mais estará no TMC 360 com a sabatina que está acontecendo com os presidenciáveis. Hoje é dia de Renan Santos, do Missão. Então, daqui a pouco você tem uma missão de ir lá para o TMC 360 e a gente vai acompanhar.
4: Muito bom trocadilho.
3: Tem que ter, né? Tem que ter. 6h43. Bom, então nós vamos agora falar que a Braskem entrou com pedido de recuperação extrajudicial para tentar reorganizar cerca de 56 bilhões de reais em dívidas financeiras. A medida abre uma janela de 90 dias para negociação com credores e busca evitar uma crise maior na empresa. E para aprofundar esse assunto, nós vamos conversar agora com Alexandre Temerloglou, especialista em recuperação judicial. Muito bom dia, obrigada pela disponibilidade aqui conosco tão cedinho. E eu já começo te perguntando o que significa na prática a recuperação extrajudicial para a Braskem e por que, que a empresa optou por esse caminho.
5: Olá, Fernanda, Rafael, todos que nos acompanham, um ótimo dia e uma excelente manhã. Bom, vamos lá, Fernanda. Esse processo, na verdade, ele iniciou aí, tem formalmente, né, na questão jurídica, né, ele iniciou tem cerca de 2 meses, quando a empresa fez uma solicitação de um procedimento cautelar, né. Esse procedimento cautelar, que é previsto na própria legislação de reestruturação de empresas, ele abre um período de 60 dias, onde a empresa, ela já inicia negociações com seus credores, né, na busca ali de uma equalização do endividamento, uma nova proposta de pagamento para esse endividamento. Essa proteção dura 60 dias. Ao final dos 60 dias, a empresa ela tem uma opção, ela pode seguir por uma recuperação extrajudicial, por uma recuperação judicial, ou mesmo nenhum dos dois procedimentos. Se nos 60 dias for exitosa ali a negociação da companhia, ela pode simplesmente não recorrer a nenhum dos dois instrumentos. No caso da Braskem, ela optou por seguir por uma recuperação extrajudicial. O pedido foi feito aí, dentro dos requisitos legais, então acima de um terço, né, de credores aderentes, né, ela chegou perto de 40% ali de credores aderentes, né, e a partir daí ela tem mais 90 dias, como bem colocado aí por você, para fazer a finalização dessas negociações e juntar um plano de reestruturação dessa dívida e efetivamente após isso fazer a implementação desse documento, dessa negociação que foi feita com diversos credores, majoritariamente credores financeiros, né? A gente fala uma dívida em dólar perto de 11 bilhões de reais, né? E majoritariamente aí, credores financeiros.
1: Alexandre,
5: a recuperação é... Oi, perdão.
1: Perdão. Uma dúvida que eu tenho, né? Até esse assunto é técnico, né? Mas eu vou tentar aqui traduzir minha dúvida, que pode ser a de muita gente. Claro, recuperação não significa falência. Agora, a gente tem observado, até ampliando um pouco o tema, né? E eu te pergunto, o que mudou na regra a ponto de fazer sentido para várias empresas estarem aí buscando, digamos, esse artifício, esse tipo de ferramenta?
5: Especificamente a extrajudicial, a recuperação extrajudicial, ela está dentro da mesma lei da recuperação judicial, que é um mecanismo um pouco mais simples e menos judicializado, aliás, muito menos judicializado. A grande diferença que eu vejo é a possibilidade de uma negociação prévia, né? A recuperação extrajudicial você negocia, pega adesões e leva para o judiciário apenas fazer uma homologação, ou seja, aceitar aquele pedido para que ele seja cumprido dali em diante. Então, é um procedimento muito mais negocial. Eu percebo, na verdade, que houve um grande amadurecimento da ferramenta, né, de recuperação judicial e de extrajudicial nos últimos anos. A extrajudicial ganhou bastante força, principalmente após aí a reforma da lei ali em 2020 para 2021, né, nós tivemos uma reforma da lei e ela foi ali empoderada, inclusive com o mecanismo aí da mediação antes, né, desse procedimento, que foi inclusive aí o que a própria Braskem fez uso. Então, de fato, os credores estão mais abertos a fazerem as negociações prévias e não caminhar para uma recuperação judicial, bem como as empresas estão fazendo uso melhor, né, um uso mais estratégico, mais planejado da ferramenta. Eu atribuo majoritariamente a isso o maior uso aí da recuperação extrajudicial.
3: E o que esse movimento revela sobre a saúde financeira das empresas brasileiras e quais fatores estão por trás dessa onda de pedidos, então, de recuperação judicial? A gente está vendo a Braskem, teve as Casas Bahia também.
5: Bom, vamos lá. De uma forma bem resumida, o bolso está apertado para todas as empresas, né? De uma forma geral, até para os consumidores, né? Isso a gente pode observar bastante no nível de endividamento, né? Tanto de empresas como de pessoas físicas, né? Então, esse aumento do endividamento, né? E também a questão da taxa de juros são fatores críticos, né? Para esse tipo de situação, porque uma dívida maior e uma taxa de juros também grande para carregar essa dívida faz com que as empresas tenham dificuldades de caixa. Se a gente pegar majoritariamente, vamos pegar aqui os últimos pedidos aí de recuperação judicial, a gente vai sempre ver características muito similares, né? Então, empresas com um descompasso no caixa, né, uma dificuldade no caixa, majoritariamente vinculada ao tamanho das dívidas que essas empresas têm e o custo para carregamento dessas dívidas, né? Então, tanto Casas Bahia, pegar os dois maiores, né? As Casas Bahia que estão na recuperação judicial e o caso aqui da Braskem extrajudicial são credores financeiros e majoritariamente pautados aí por equalizar o carregamento dessas dívidas.
1: Né? Alexandre, nosso tempo acabou aqui, então uma última, eu peço para que você seja bem rápido, porque realmente o tempo passa muito rápido. Tenho observado que muitas dessas empresas buscam a Justiça de São Paulo exatamente para fazer esse processo de recuperação judicial. Por que há essa preferência por São Paulo, se é que realmente existe algum tipo de preferência?
5: É, basicamente, o que a lei determina é você pode pedir uma reestruturação na sede da companhia ou onde ela tem ali a sua principal atividade econômica. A regra geral são essas os pontos aí que levam uma empresa a pedir naquela determinada comarca, né, naquela cidade. Ela pode até pedir em outro lugar, mas normalmente acaba sendo direcionado, né, pelo juiz para essa localidade. Regra geral, o pedido tem que ser feito onde está ali majoritariamente as operações da companhia, né, ou onde a diretoria se reúne, onde se tomam as principais decisões da companhia. Esse é o critério aí amplamente utilizado.
1: Beleza, então. A gente conversou com o Alexandre Temer Loglou, especialista em recuperação judicial. Uma boa entrevista aqui no Start TMC. Obrigado pela entrevista, Alexandre. Um bom dia para você. 6:51 e a gente não perde tempo. A gente já vai movimentar e girar a nossa reportagem. Leonardo Gomes conectado com a gente em Curitiba. As prefeituras do Paraná gastaram cerca de 1,2 bilhão de reais com shows e contratações artísticas entre 2021 e 2026. Nossa, mas é muita grana, hein, Leonardo Gomes?
4: Muito, são cifras que chamam muito, muito a atenção e mostram como as prefeituras gastaram ou investiram. Bem, o Tribunal de Contas do Estado não entra nesse mérito, mas traz sim os números que chamam a atenção por si só, num período um pouco maior do que cinco anos e meio, segundo o TCE aqui do Estado. Inclusive, traz o número de artistas contratados no período, 1.158 entre cantores, duplas e também grupos musicais. Apenas 6 das 399 prefeituras não gastaram em nenhum momento nesse período com shows nacionais e também shows regionais. Entre os municípios que mais gastaram está São José dos Pinhais, que fica coladinha com Curitiba, inclusive onde fica o aeroporto aqui da capital. Então, para as pessoas que já vieram a Curitiba ficarem um pouco mais familiarizadas do que a gente está falando. Apenas essa cidade de São José dos Pinhais gastou quase 42 milhões de reais no período apenas com o pagamento de cachê desses artistas. Também aparecem outros municípios com maiores gastos, que ficam mais no interior do estado, principalmente devido a festas regionais. Curitiba ficou na 11ª posição deste ranking, com cerca de 16 milhões de reais destinados a contratações. E entre os artistas que mais receberam dinheiro público para a realização de shows, está a dupla sertaneja Fernanda e Sorocaba, que liderou os pagamentos com 18 milhões e 100 mil reais neste período. Além de Guilherme Benuto, que aparece em seguida com 13 milhões, e Ana Castela, que recebeu 12 milhões e 600 mil reais no período de 5 anos e meio.
3: Obrigada, viu, Leonardo Gomes, por todas as informações, por tantos detalhes. Ótimo trabalho para você. Agora, 6:53, nós vamos lá para Minas Gerais. O número de pessoas em situação de rua cresceu 36% em 5 anos em Belo Horizonte, segundo dados do CadÚnico, e já supera 16 mil registros. Júnior de Castro, ao vivo com a gente, tem mais informações.
6: Pois é, Fernando, um dado muito triste, né? Segundo esses dados do CadÚnico, são exatamente 16.115 pessoas em situação de rua aqui em Belo Horizonte. Em 2021, para a gente ter uma ideia, eram cerca de 11.800 pessoas. E o crescimento da população em situação de rua também aumenta, claro, a pressão sobre os serviços de acolhimento. Hoje, a cidade tem aproximadamente 1.200 vagas temporárias para as pessoas em situação de rua, ou seja, é menos de 8% do número de pessoas registradas nesse levantamento. A prefeitura diz que reconhece o aumento da procura e que inaugurou só neste ano, agora de 2026, duas novas unidades de acolhimento, uma para migrantes e outra para famílias. E quem está na rua também, claro, pode procurar os centros POP, que oferecem alimentação, banho, lavanderia e ajuda para conseguir os documentos. Mas entidades que trabalham com essa população dizem que o atendimento, claro, ainda não é suficiente. A avaliação é de que, além de oferecer um lugar para dormir, é claro, é preciso garantir aí saída das ruas, também acesso principalmente à moradia e ao trabalho. E quem vive essa realidade relata medo, insegurança e dificuldade para conseguir uma vaga nos abrigos, uma situação realmente muito triste. Eu volto com vocês.
1: Valeu, muito obrigado pelas informações. Júnior de Castro, lá em Belo Horizonte, é um assunto delicado, né? A gente, claro, muito preocupado com a situação, né? Com o número de pessoas em situação de rua que cresceu, portanto, em Belo Horizonte, mas também em outras regiões do Brasil. 6h55, hora dos destaques do nosso portal do tmc.com.br, com a Lorena Ávila, que é do nosso site. Lorena, bom dia para você. E quais então os principais destaques de hoje?
7: Bom dia, Fernanda. Bom dia, Rafael. Bom, hoje nós temos como principais destaques a sabatina com o candidato à presidência, Renan Santos, do Missão, que vai estar aí no TMC 360. Então, para quem quiser acompanhar mais sobre política e as eleições de 2026, tem que ficar de olho no nosso site. E também temos aí um bastidores do esporte. Nosso colunista, Kaique Silva, trouxe aí uma informação exclusiva sobre o encontro das torcidas organizadas com os atletas e parte da equipe do São Paulo. Houve cobrança depois de 10 jogos sem vencer aí no Brasileiro, e também depois de atrasos no salário.
1: Então a informação de bastidor, valeu, obrigado, Lorena Ávila. Inclusive o Kaique Silva, nosso setorista de São Paulo, sempre trazendo informações de bastidores sobre a crise no tricolor paulista, agora com essa reunião. Enfim, muita coisa vai acontecer também nas próximas horas. Fernanda Câmara.
3: Olha, obrigada, viu, Lorena, e as nossas redes sociais super movimentadas aqui. O Bruno Rizzi acabou de deixar o estúdio, e ele sempre com as análises políticas, né? E o pessoal escrevendo aqui pra gente.
1: Ele tinha esquecido alguma coisa, mas não.
3: Não, dessa vez tá tudo certinho. Mas o pessoal falando, né, de debates, de política. Então, a Juliana Martins, por exemplo, de Curitiba, falando que quando os candidatos não participam, o eleitor perde a chance de comparar propostas, posicionamentos no mesmo ambiente. Lembrando, então, que hoje tem a sabatina com Renan Santos do Missão no TMC 360. Ontem houve o Augusto Cury também sendo sabatinado, né, pela Joana Trepto, o Felipe Bueno e também por analistas aqui da TMC. E tem muita gente ainda aqui no YouTube, ó, o Rafael Nogueira, seu xará.
1: Opa, valeu, Rafa.
3: De São Paulo.
1: Bonito nome.
3: Falando que os debates, as sabatinas devem servir para gerar, não só para gerar cortes nas redes sociais, mas para discutir segurança, economia, saúde e os problemas reais do país. Por isso ele não vai perder a sabatina de hoje. Muito bom, Rafael, e obrigada por todos que escreveram aqui pra gente. Mas agora o Start TMC
1: tá chegando ao final.
3: Poxa.
1: Vem aí o TMC 360 com Joana Trepto e Felipe Bueno. Valeu, pessoal.
3: Tchau.
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18: Em ponto 7 horas, muito bom dia para você, seja bem-vinda, seja bem-vindo. Nós estamos na terça-feira, dia 25 de agosto de 2026 e começa agora o TMC 360 de hoje. Comigo, Felipe Bueno, com ela, Joana Trepton. Bom dia para você, Joana.
10: Bom dia, Felipe Bueno, bom dia a todos que acompanham a TMC, que começam com a gente aqui. Este TMC 360 desta terça-feira. Hoje damos continuidade às sabatinas do TMC 360 com candidatos à presidência da República. Daqui a pouco teremos aqui no nosso estúdio Renan Santos do Missão, mas antes temos muitas notícias para deixar você atualizado com as principais informações desta terça.
18: Vamos? Agora.
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18: A Polícia Civil de São Paulo tem 5 dias para compartilhar dados sobre a produção Dark Horse. De São Paulo, Luísa Mutoni.
19: Dados e documentos da Operação Wi-Fi, que investigou o suposto repasse à produção do filme que conta a história do ex-presidente Jair Bolsonaro, deverão ser repassados à Polícia Federal a pedido do ministro Flávio Dino.
10: Polícia Federal aponta que amiga de Lulinha recebeu dinheiro em espécie para pagamento de passagens. De Brasília, Lívia Braz.
20: Ainda de acordo com a Polícia Federal, logo depois de receber o dinheiro, Roberta teria orientado o motorista que levou esses valores até ela a depositar R$50 mil na conta da empresa dela e outros R$50 mil na conta de uma agência de viagens.
18: Ministro da Fazenda confirma salário mínimo de R$ 1.741 em 2027. Vamos ouvir o que disse Dario Durigan.
21: E aproveito para mencionar que também o salário mínimo, com os reajustes previstos em lei, chega a R$ 1.741 no ano que vem.
10: Governo federal define repasse de R$ 13,5 bilhões em crédito para empresas atingidas pelo tarifaço. A medida faz parte do Plano Brasil Soberano e foi publicada no Diário Oficial da União.
18: Supremo Tribunal Federal realiza hoje o segundo dia de audiência sobre o plano, a proposta de lei antifacção, projeto de lei, né? De Brasília, Rafael Felitti.
22: Ministros debatem lei que criou o marco legal de combate ao crime organizado antes de julgar ações que questionam pontos, a constitucionalidade de pontos da lei.
10: Flávio Bolsonaro nega conversa com Tarcísio de Freitas sobre reeleição. O candidato do PL disse que não precisa de pacto para que ambos possam caminhar juntos.
18: Já Lula assinou decreto para expandir a contratação de microempreendedores individuais por ministérios e estatais. Segundo o presidente, a medida vai permitir que mais dinheiro circule internamente nas pequenas cidades.
10: Novo levantamento da Paraná Pesquisas traz novo número sobre a corrida ao governo do Rio de Janeiro. Gustavo Lema.
2: Eduardo Paes, que lidera a pesquisa em diferentes cenários analisados pelo Instituto Paraná Pesquisa, que analisou 58 municípios e entrevistou 1.600 eleitores entre os dias 22 e 24 de agosto.
18: Desaprovação de Donald Trump bate novo recorde, segundo pesquisa Reuters Ipsos, o índice de rejeição ao presidente norte-americano chegou a 65%.
10: Cruzeiro e Atlético Mineiro se enfrentam hoje pelas quartas de final da Copa do Brasil.
18: 7h04, TMC 360 de hoje está no ar.
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18: A Polícia Civil de São Paulo, portanto, tem 5 dias para se manifestar sobre o compartilhamento de dados em relação à operação que mirou uma ONG ligada ao filme Dark Horse. Vamos saber o que é essa história, o que tem para contar para a gente a repórter de São Paulo, Luísa Mutoni. Bom dia para você.
19: Bom dia, Felipe, Joana, a todos que nos acompanham. Essa ONG é o Instituto Conhecer Brasil, que lá em 2024 firmou um contrato com a Prefeitura de São Paulo, contrato esse no valor de 108 milhões de reais por ano. E esse contrato foi investigado na operação Wi-Fi, que aconteceu em junho. Agora, o Supremo Tribunal Federal pede, então, o compartilhamento de todos os dados e documentos obtidos nessa investigação. Isso porque essa investigação da Polícia Civil aqui de São Paulo apurou se os repasses que teriam sido feitos pela Prefeitura de São Paulo ao Instituto Conhecer Brasil teriam sido utilizados pela empresária Karina Gama para ajudar na produção do filme que conta a história do ex-presidente Jair Bolsonaro. Karina Gama, que é a dona do Instituto, é também dona da produtora responsável pelo filme Dark Horse, a Go Up Entertainment. Já o Supremo Tribunal Federal apura se emendas parlamentares de deputados ligados a Bolsonaro também teriam sido utilizadas para ajudar na produção desse filme. Entre esses parlamentares temos aí os deputados Mário Frias, Marcos Polon e Bia Kicis, que teriam feito esses repasses não só ao Instituto, mas também à Academia Nacional do Cinema, ambas entidades ligadas a Karina Gama. A Polícia Federal também apura se a empresária teria feito campanhas, né, doações eleitorais para esses parlamentares. Então, a pedido do ministro Flávio Dino, esses dados e documentos obtidos através das investigações da Polícia Civil de São Paulo devem ser enviados à Polícia Federal dentro do prazo de 5 dias.
10: Obrigada, Luísa Mutoni, pelas informações. Seguimos girando com a nossa reportagem. Falamos agora de outra investigação que é e vai ser usada bastante nessa eleição, da mesma forma que a investigação sobre a operação filme Dark Horse também está sendo. Mensagens recuperadas pela Polícia Federal no celular apreendido de Roberta Luxinger indicam que ela cuidava das finanças de Lulinha. O conteúdo aponta que a empresária, inclusive,

0: Pagava passagens aéreas para o filho do presidente. Lívia Braz, chega ao Tempo C360 para trazer os detalhes dessas mensagens. Lívia, bom dia.
1: Oi, Joana, bom dia para você, bom dia para o Felipe. Pois é, segundo esse novo relatório da Polícia Federal, a Roberta ela teria recebido R$300 mil em dinheiro em espécie, isso em meados do ano passado. Esse dinheiro teria sido levado por um motorista até a casa dela em pacotes lacrados. E aí, na conversa, o motorista ele menciona valores de R$100 mil e logo depois de R$200 mil. E aí os investigadores entenderam que se tratava desse montante de R$300 mil, né? Ainda segundo a Polícia Federal, logo depois de receber esse dinheiro, Roberta ela teria orientado esse motorista a depositar R$50 mil na conta da empresa dela e outros R$50 mil na conta de uma agência de viagens. E aí um outro ponto que chama a atenção dos investigadores foi o pagamento das passagens para o filho do presidente Lula, Lulinha. Polícia Federal diz que seria costumeiro Roberta pagar essas passagens do filho do presidente. A conclusão foi baseada numa conversa em que ela reclama com um outro empresário sobre o pagamento de passagens para o Fábio. Bom, a defesa de Lulinha continua negando qualquer tipo de irregularidade. O advogado dele, o Marco Aurélio de Carvalho, ele diz que naquela época Roberta não pagou nenhuma passagem para Lulinha, que estava morando em Madrid, na Espanha. Lulinha e Roberta Luxinger, né, eles são investigados por suspeita de tráfico de influência e todos eles negam essas acusações. O presidente Lula, ele chegou a comentar esse caso no domingo, né, durante uma entrevista à Record. Ele disse que ninguém está acima da lei e que orienta o filho a se defender e a apresentar também a versão dele. Lula ainda disse que se Lulinha tiver de fato cometido algum erro que deverá ser julgado e punido, mas também poderá ser inocentado.
2: Seguimos acompanhando, agora são 7h09. Seguimos em Brasília, seguimos na capital do país. O Supremo Tribunal Federal realiza hoje o segundo dia de audiência pública para discutir pontos questionados da lei antifacção. Você se lembra de toda essa discussão que vem, ó, do ano passado ainda, né? Rafael Felitti chega ao TMC 360 para trazer os detalhes dessa discussão. Bom dia para você, Rafael. Seja bem-vindo.
3: Bom dia, Felipe. Bom dia, Joana. Bom dia aos nossos ouvintes. Esses dois dias de audiência pública, de audiências públicas foram determinadas pelo ministro Alexandre de Moraes, que é o relator de 4 ações diretas de inconstitucionalidade que questionam trechos ou então a integralidade da lei antifacção que criou o marco legal de combate ao crime organizado. E essas audiências são comandadas tanto pelo ministro Alexandre de Moraes como pelo ministro Gilmar Mendes. Entre vários pontos que foram debatidos, os ministros afirmaram que a responsabilidade do combate ao crime organizado, de facções criminosas que têm esse uso de inteligência, não cabem apenas às polícias, mas cabem a uma estrutura geral ali do poder judiciário, né? Que seria o ideal, que seriam que órgãos ali do poder judiciário, do Ministério Público, ajudassem as polícias com informações. E o ministro Alexandre de Moraes sugeriu ainda o uso de inteligência artificial, né? Então, segundo ainda o ministro Alexandre de Moraes, o combate ao crime organizado não pode ser resolvido apenas com aumento de penas. E para o ministro Alexandre de Moraes, como eu disse, esse combate ao crime organizado precisa ser uma ação conjunta do Ministério Público, do Poder Judiciário e das polícias de cada estado. Vamos ouvir o que disse o ministro.
4: Se aumentar a pena resolvesse, bastava colocar pena de 100 anos para todos os crimes. Ninguém ia cometer crime. Não adianta. Principalmente o crime organizado e a criminalidade no geral não está preocupado com o tamanho da pena, está preocupado com a impunidade. Se acha que vai ficar impune, isso leva a mais prática do crime.
3: Os ministros mencionaram ainda problemas relacionados ali ao sistema carcerário brasileiro, que isso já é amplamente debatido, que muitas vezes acabam funcionando como uma espécie de formação de criminosos organizados, né? Que um preso, às vezes, por um crime menor, chega a um presídio, mas acaba sendo cooptado para facções criminosas. Alexandre de Moraes defendeu também que as prisões devem acontecer conforme a gravidade do crime. E ressaltou ali que 1/3 do sistema prisional brasileiro, aproximadamente, são de pessoas que cometeram crimes de pouca gravidade, sem violência ou ameaça. Vamos ouvir.
4: O Brasil prende muito mas infelizmente prende mal. Não é culpa da polícia, do Ministério Público, da Defensoria, do Judiciário, é a legislação e a forma como foi feita. Nós temos, isso muda um pouquinho, percentual, às vezes muda um pouco aqui ali, mas nós temos um terço de presos, um terço de crimes sem violência ou grave ameaça.
3: Então é isso, né? A gente viu as palavras do ministro Alexandre de Moraes ainda ontem, durante essa sessão de debates. O ministro Gilmar Mendes, ele tocou nesse ponto, porque o Congresso questiona muito que o Supremo Tribunal Federal, às vezes, acaba de debatendo ou questionando decisões de leis aprovadas pelo Congresso. O ministro Gilmar Mendes afirmou que é papel do Supremo Tribunal Federal de justamente checar a constitucionalidade das leis que o Congresso aprova. E se, por um lado, cabe ao Congresso criar e aprovar leis, cabe ao Supremo também checar a constitucionalidade dessas regras. Volto com vocês.
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0: Sete horas, 13 minutos, está na hora de chamarmos o nosso colunista, comentarista de política, o nosso cientista político, Bruno Risi. Todos os dias, nesse mesmo horário, ele está aqui para falar sobre assuntos do dia. Hoje, o nosso assunto, na verdade, é uma prestação de serviço. Essa semana a gente está falando sobre quais são as atribuições de cada um dos políticos que têm cargos em votação neste ano. Vamos falar sobre governador do estado. Bruno Risi, bom dia.
6: Bom dia, Joana. Bom dia, Felipe. Opa. Bom dia, ouvinte, espectador aqui do TMC 360. Hoje a gente vai falar desse cargo de governador, que é o grande chefe de estado a nível estadual. Vamos trazer aqui, assim como ontem a gente trouxe o detalhamento sobre o cargo de presidente da República, hoje a nossa série continua falando sobre governador. Eu preparei uma imagem aqui para quem está nos assistindo, para quem está nos ouvindo. Não se preocupe que iremos explicar detalhadamente aqui esse quadro que a gente traz para vocês hoje. Bom, vamos lá. O governador do estado, então, tem como primeira atribuição ser o chefe do executivo estadual, representando o estado dentro e fora dele, ou seja, a nível nacional e a nível local, obviamente. Responsável pela administração estadual, conduzindo aí a administração do estado e formulação de políticas públicas a nível estadual também. A relação com a Assembleia Legislativa, através do veto de leis ou sancionando leis, enviando propostas aí de orçamento para o estado e também com a possibilidade ali de editar alguns decretos a nível, de novo, estaduais. A gestão e serviços públicos, coordenando áreas importantes como saúde, educação, segurança, infraestrutura e transporte. A educação, a gente sabe que tem uma variação, às vezes parte da educação, parte do ensino é responsabilidade do estado, parte é responsabilidade do país, mas dentre o grande mérito aqui da educação, boa parte disso está nas costas ali, na responsabilidade sobre a mesa do governador do estado. E aí um destaque especial aqui para um tema que a gente fala e muito a nível nacional, mas lembrando que a responsabilidade sobre as polícias militar e civil são do governador do estado. Então, quando a gente fala de segurança pública, é óbvio que a gente precisa cobrar a nível nacional o presidente da República, seja ele quem for. Mas a responsabilidade do presidente da República se dá através da Polícia Federal. Isso envolve diversas questões, controle de fronteiras, dentre outros, mas aquele dia a dia ali da polícia, das cidades, aquela preocupação mais relativa àquela violência, aquela insegurança pública que a gente tanto fala e tanto debate, é o dia a dia das polícias civil e principalmente da polícia militar. Então, quando o tema é segurança pública, é sempre importante questionarmos e analisarmos as propostas dos governadores, os candidatos ao governo do estado que tem essa atribuição.
2: Importante isso que você está trazendo para a gente, Risi, porque há repasses constitucionais para várias áreas, né? Saúde, educação, por exemplo, repasses federais para municípios e para estados. Mas quem determina no seu patamar o uso, né, como esses recursos serão usados, é o governo do Estado de São Paulo, né? Então, quando você coloca aqui no quarto item, por exemplo, gestão e serviços públicos, saúde, educação, segurança, infraestrutura e transporte, a gente está falando de dinheiro de duas camadas, né? Da arrecadação de impostos dos estados, mas também tem dinheiro federal nessa história. E quem determina essa política é o governo do estado, né? Qualquer que seja.
6: Exatamente. O governo do estado é quem vai determinar o devido uso. Se é o bom uso ou mau uso, cabe ao eleitor, cabe a nós analisar, fiscalizar e votar de acordo com essa análise e avaliação de cada governo ou cada candidato.
2: Muito bem, são 7h18. Calma aí que a gente vai continuar falando sobre política. A gente vai abrir espaço agora para a nossa enquete que já está à sua disposição no TMC News BR e também no nosso canal no WhatsApp. E o assunto é política, né?
0: É política e eu diria que é até polêmico, não, mas abre espaço para uma discussão boa, uma discussão bem boa. Ó, a pergunta é a seguinte: você é a favor da reeleição para presidente? Possibilidade de resposta simples para uma pergunta que já é complexa, já é mais ardilosa. Sim ou não? Por que ardilosa? Porque neste momento o que existe na nossa Constituição, no nosso sistema político, é sim a possibilidade de reeleição, mas sim também há espaço para revisões, mudança de pensamento e tudo mais. Digo que neste período eleitoral muitas perguntas têm sido levantadas nesse sentido. Reeleição, voto obrigatório, presença obrigatória no debate, ontem a gente falou sobre isso. Então essa é a nossa pergunta, está disponível no nosso canal do WhatsApp, também no nosso canal do YouTube, TMC News BR, tem que participar.
2: Daqui a pouco a gente traz uma parcial. Lembrando que a reeleição, ela existe desde 1997 e foi implementada, essa reeleição que nós estamos discutindo agora, ela foi implementada por uma emenda constitucional número 16. Na época, a Constituição não tinha 10 anos e já tinha 16 emendas, hoje tem mais de 100. Só para a gente pensar um pouquinho também e refletir sobre esse assunto paralelo, que é muito importante também. 7h19 agora.
0: Vamos para o Rio de Janeiro. Ainda falando de eleições, novo levantamento Paraná Pesquisas aponta Eduardo Paes do PSD na liderança pelo governo do Rio, com 44,5% das intenções de voto. Já na disputa ao Senado, a deputada Benedita da Silva, do PT, desponta na frente com 29,6%. Gustavo Sleman, ao vivo, do Rio de Janeiro, com mais detalhes. Oi, Gustavo, bom dia.
7: Oi, Joana, bom dia para você, para todos que nos acompanham aqui na programação da TMC. Essa pesquisa que ouviu 1.600 eleitores entre os dias 22 e 24 de agosto em 58 dos 92 municípios que compõem o estado do Rio de Janeiro. E o que apontou essa pesquisa do Paraná Pesquisas, né? O ex-prefeito Eduardo Paes do PSD lidera o levantamento em todos os cenários analisados pelo Instituto. No primeiro recorte, quando são apresentados os nomes dos candidatos aos entrevistados, Paes aparece com 44,5%, com Douglas Ruas do PL com 15,5%. Já Antony Garotinho, do Republicanos, tem 11,6% nesse recorte. O número de pessoas que não souberam responder ou não quiseram opinar foi de 6,3%. Já o acumulado de eleitores que pretendem votar em nulo ou branco ou nem mesmo votar chegou a 10,9%. Em um outro cenário, sem o nome de Antony Garotinho, do Republicanos, o ex-prefeito da capital fluminense, o Eduardo Paes, aparece com 48,3%. Na segunda posição, aparece o atual presidente da Assembleia Legislativa do Rio de Janeiro, o Douglas Ruas, com 18,6%. Já na pesquisa espontânea, em que os entrevistados declaram, né, os seus candidatos preferidos sem receber opções pré-determinadas, Paes aparece com 19,1%, seguido de Douglas Ruas com 7,1%. Nesse cenário, o número de pessoas que não souberam responder ou não quiseram opinar foi de 61,6%. E a margem estimada de erro é de aproximadamente 2,5 pontos percentuais para mais ou para menos. Lembrando que a listagem completa você confere no site da TMC. Em relação ao Senado, o cenário que chamou bastante a atenção foi que 81,4% dos fluminenses não responder ou opinar quando questionado sobre quem votariam para o Senado sem os nomes pré-definidos pelo estudo. Recorte faz parte do cenário espontâneo, né, que é uma pergunta feita aos entrevistados e não é dada nenhuma alternativa como resposta para as pessoas ouvidas. O acumulado de fluminenses que pretendem não votar em ninguém, ou em branco ou nulo, foi de 7,3%. Em relação ao Senado, dentro desse recorte analisado. Entre os nomes citados pelos entrevistados, Benedito da Silva, do PT, aparece com 5,2% das intenções, enquanto Carlos Jordi, do PL, tem 1,9%, Carlos Portinho, também do PL, tem 1,4% e Marcelo Crivella, do Republicanos, 1,3%. Enfim, essa pesquisa entrevistou 1.600 eleitores em 58 municípios entre os dias 22 e 24 de agosto. O levantamento foi registrado no Tribunal Superior Eleitoral sob o número RJ02442/2026. Listagem completa tanto do Senado como também do governo do Rio de Janeiro. Você confere no site da TMC. Lá você também tem todos os nomes e também uma pesquisa em relação ao que os fluminenses acham do governo de Ricardo Couto de Castro, que é o governador em exercício do Rio de Janeiro. 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
0: Bruno Rizzi, como está a situação do Rio de Janeiro? Esses são os números que o Gustavo Lemann nos trouxe, mas e a conjuntura, os bastidores?
6: Pois é, eu estava em Brasília na semana passada e uma das conversas ali, né, a gente acaba falando com gente de todos os lados justamente para tentar se alimentar ali de informações. É, uma das conversas que eu tive foi com uma cúpula representativa ali do PL, partido do candidato Douglas Ruas, que por uma hora e meia de conversa não citou o nome de Douglas Ruas. Foi realmente uma coisa que me chamou a atenção, falou do cenário nacional todo, e essa cúpula não chegou a citar o nome de Douglas Ruas dentro dessa questão eleitoral do Rio de Janeiro. Rio de Janeiro que preocupa e preocupa muito a campanha de Flávio Bolsonaro, porque o palanque dele está muito enfraquecido, apesar que o palanque do PT também não é fortalecido, justamente por conta de Benedita ter uma representatividade, enfim, questionável ali, mas isso é outra questão. Mas a grande questão é que Douglas Ruas, enfraquecido no Rio de Janeiro, tem puxado esse enfraquecimento para nível nacional. Flávio Bolsonaro, de acordo com as últimas pesquisas, nos recortes estaduais, as pesquisas feitas nos estados perguntando em quem os cariocas vão votar para presidente da República, hoje uma das piores relações entre o que Jair, seu pai, teve e Flávio tem hoje num eventual segundo turno no Rio de Janeiro, o Rio de Janeiro é um dos piores cenários para Flávio. Ele tem um número muito inferior ao que Jair Bolsonaro tinha, bem além da margem de erro. Isso preocupa, a conjuntura não é simples. O governo do Rio de Janeiro, historicamente, é muito complexo. A gente tem visto aí, a gente está falando de governo do Rio de Janeiro há um ano, pelo menos, no nível nacional, né? Está trazendo todo esse imbróglio político e principalmente jurídico e até policial nessa questão. Mas a gente também tem que analisar esses reflexos a nível nacional. Então é uma disputa muito interessante para a gente acompanhar e que tem preocupado e tem desanimado o PL de Flávio Bolsonaro.
2: Bom, o Rizzi volta amanhã às 7 horas e 15 minutos, mas tem um bônus do Rizzi hoje, porque daqui a pouco, às 8 horas da manhã, nós vamos entrevistar, vamos seguir aqui na nossa sabatina, as entrevistas, nosso compromisso com você, né? O nosso compromisso com você de trazer as entrevistas com todos os candidatos à presidência da República. Então temos Renan Santos do Missão a partir das 8 horas. Bruno Rizzi vai participar conosco. Por enquanto ele vai tomar uma água, dar uma descansada. E a gente falou dessa pesquisa do Rio de Janeiro e outras tantas pesquisas que nós estamos trazendo aqui há dias, há semanas, há meses. Olha só, todos os detalhes dessas pesquisas você pode estudar, fazer as suas contas, suas projeções no nosso agregador de pesquisas. 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
0: Vamos falar agora de escala 6x1? Saindo de eleições, mas ainda tem a ver com esse período eleitoral, o Senado acelerou a tramitação da proposta que acaba com a escala de trabalho 6x1. O relator Omar Aziz prevê uma ampla maioria a favor da mudança. Murilo Hernandes, de Brasília, traz os detalhes.
8: O relator da Comissão de Constituição e Justiça, senador Omar Aziz, afirmou ao All News que pretende apresentar o relatório da escala 6x1 nesta quinta-feira. no dia 27. A votação na CCJ

0: do governo. Nesta quarta-feira, Lula se reúne com Alcolumbre e Hugo Mota. A pauta oficial é a medida provisória da chamada taxa das blusinhas, mas o governo também deve avançar nas negociações sobre o fim da escala 6x1.
1: Muito bem, são 7 horas e 29 minutos. Daqui a pouco, no TMC 360, a gente vai falar sobre essa projeção do governo federal para o reajuste do salário mínimo, R$ 1.741,00. A partir de 2027. Daqui a pouco.
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1: Compromisso com você que está circulando pela cidade de São Paulo, pela região metropolitana, e logo cedo tem congestionamento, muita atenção. A gente tem obras no Rodoanel nesse momento, no quilômetro 16, sentido Perus, pista interna, portanto, aquela pista para quem sai do norte, para quem sai do leste, né? Do leste, do norte, do leste, do sul e vai para Anhanguera, vai para Bandeirantes. Então, lá na região de Perus, a via está sendo liberada agora e no momento nós temos pelo menos congestionamento do 24 ao 16. Ponto desse bloqueio, tá? Então, pelo menos 8 quilômetros de congestionamento. Atenção, região sul para o centro da cidade de São Paulo, acidente com carro, moto e caminhão no corredor norte-sul, no caminho do centro para o sul, altura do viaduto Tutóia, muito movimento por lá e bloqueio parcial da via. Evite a 23 de maio, portanto, Joana.
11: Ricardo Spárvoli está na estação Morumbi. Bom, antes da gente falar até de transporte público, só de ver como está o Ricardo Spárvoli encasacado, já presumo que esteja bastante frio na capital paulista neste momento. Ricardo, bom dia para você. Quais são as informações?
12: Bom dia, Joana, Felipe, para você que acompanha o TMC 360. Exatamente, Joana, muito frio, muito vento por aqui na região do Morumbi, Zona Sul, 14 graus nesse momento. Bom, mas vamos falar de mobilidade pública, de transporte sobre trilhos. Neste momento, aqui na capital paulista, funcionamento normal em todas as linhas do metrô e do trem. Agora, falando do metrô, a futura linha 16 Violeta está no centro de uma nova polêmica envolvendo empresários da Moca, na Zona Leste, e o governo do estado. De forma bem simples, o projeto da linha prevê a construção de um pátio ali na região da Moca, que é um espaço usado para guardar e fazer a manutenção dos trens. O problema é que esse pátio, na verdade, ele seria instalado

0: numa área industrial importante da Mooca. E empresários dizem que isso pode afetar diretamente as empresas que já estão funcionando por ali. Por isso, esse grupo tem pressionado por mudanças no projeto da linha violeta. Isso porque, segundo esses empresários, o governador Tarcísio de Freitas já teria sinalizado, durante um encontro nesses últimos dias, que pode discutir alterações no plano com a equipe responsável. No momento, não há nenhuma informação oficial do governo que o projeto realmente vai ser modificado. A linha 16 ainda está em fase de estudos e é considerada importante porque vai conectar a Zona Oeste com a Zona Leste. A mesma coisa, mais ou menos, do que a linha 2 verde vai fazer quando todas as suas novas baldeações vão ser concluídas. Isso porque a linha 2 verde vai da Vila Madalena, na Zona Oeste, e vai chegar até Guarulhos, passando ali pela Penha, na Zona Leste de São Paulo, conectando também duas zonas que estão um pouco distantes umas das outras. O projeto continua, a linha 16 Violeta segue nos planos do governo do estado, mas esse impasse na Mooca ainda precisa de uma resolução. Joana, agora eu quero saber se o frio vai continuar aqui na capital nessa terça-feira.
1: Vai continuar hoje a máxima de 20 graus, aquele dia friozinho que nem ontem. Tem possibilidade de chuviscos pela manhã. Tempo fica mais firme durante o dia, a chuva fraca retorna à noite. Isso por causa da atuação de uma frente fria, mas uma voz que sopra informações aqui no meu ouvido me falou que o calor, ele vai voltar. Então, esse dia típico de inverno está com literalmente as horas contadas. 7 horas e 34 minutos.
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3: 7:37. Nosso espaço diário para falar de vida financeira começa agora. 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Hoje vamos falar sobre previdência privada. Vamos pensar no futuro lá na frente. Alilupe, bom dia para você. Quais são os principais motivos que levam as pessoas a contratar uma previdência privada?
4: Bom dia, Joana. Bom dia para a nossa audiência, para o Felipe Bueno. Ô, Joana, o principal motivo é ter uma renda complementar à aposentadoria do INSS, né? O valor pago aos aposentados pelo governo pode ser considerado insuficiente. Com uma previdência complementar, é possível ter uma qualidade de vida melhor quando a pessoa se aposenta. Mas existem outras vantagens. A previdência é um investimento com opção de tabela progressiva ou regressiva para o imposto sobre os rendimentos. A regressiva vale muito a pena no longo prazo, porque o imposto vai diminuindo ao longo dos anos, chegando a 10% se o dinheiro ficar investido por 10 anos ou mais. É o menor imposto disponível no mercado. A progressiva é mais usada por quem quer movimentar o dinheiro num prazo menor. Além disso, a previdência não tem come-cotas, né? É um tipo de imposto cobrado na maioria dos investimentos e diminui a quantidade de cotas do investidor duas vezes ao ano, Joana.
3: Ale, e sobre as siglas, qual a diferença entre, vamos lá, VGBL e PGBL?
4: Ah, siglas, né, Joana? O PGBL é indicado para quem faz a declaração completa do imposto de renda e costuma ter imposto a pagar, porque pode abater o que investir no ano no limite de até 12% da renda bruta anual. O VGBL é mais indicado para quem faz a declaração simplificada ou atingiu o limite de dedução do imposto de renda, porque não tem dedução na declaração, Joana.
3: Muita gente investe em previdência como um plano de sucessão patrimonial, né?
4: É verdade, porque quando você faz uma previdência privada, você escolhe um beneficiário. Pode ser os filhos, por exemplo, né? Em caso de morte, o dinheiro investido na previdência cai diretamente na conta desse beneficiário sem precisar passar por inventário. E além de ser muito eficiente para a sucessão, é uma segurança para que a pessoa beneficiada possa receber o dinheiro rapidamente no caso de uma fatalidade, Joana.
3: Muito bem, Alelupe. 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É difícil contratar uma previdência privada?
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3: Muito bom, obrigada. Então, hoje a gente conversou sobre previdência privada, não é da sua conta. 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
4: Até amanhã para vocês dois. Um grande
3: Valeu.
4: Beijo.
5: São 7:41, hora de conversar com o nosso Guilherme Ravache, que fala nessa primeira participação de uma pesquisa Reuters Ipsos, que mostra que a aprovação norte-americana à guerra contra o Irã atinge o menor nível desde o início do conflito. Os dados são dessa pesquisa que contribui para manter a popularidade de Donald Trump numa baixa histórica. Diga lá, Ravache.
6: Popularidade do governo Trump bate recordes de baixa. O governo Trump nunca foi tão impopular nos Estados Unidos. Segundo pesquisa Reuters Ipsos, apenas 33% dos americanos apoia o governo Trump. A causa dessa derrocada da popularidade começa lá atrás, né? Já não foi um governo que entrou com uma maioria absoluta, mas Tem ainda a questão da inflação, que piorou nos Estados Unidos, e essa piora muitas vezes é conectada ao Trump, né? Seja pelo tarifaço, seja pelo aumento do preço dos combustíveis por conta da guerra do Irã. Nesse momento, a guerra do Irã, ou a guerra contra o Irã, é o principal fator derrubando a popularidade do governo Trump. Os americanos, né? 31% dos americanos, apenas 31% dos americanos apoiam a guerra nesse momento. Quando a guerra começou, esse número já foi de 37%, nesse momento somente 31%, mesmo entre os republicanos, né, que são usualmente mais fiéis ao Trump, tem visto de maneira negativa a guerra. Então, guerra do Irã, que também aumenta preços, né, de combustíveis, gera tensão aí nos Estados Unidos com preços. Essa medida, né, de popularidade do Trump tem caído muito por causa da guerra, obviamente não é o único fator. Tem ainda a ICE, né, as ações para combater imigrantes ilegais dos Estados Unidos, também tem gerado muito ruído, contribuíram fortemente nos últimos meses para a queda de popularidade, mas a pá de cal, de fato, tem sido a guerra do Irã. Uma guerra que, por sinal, a maioria dos americanos não acredita que os Estados Unidos vai sair rapidamente. Segundo ainda a pesquisa Reuters Ipsos, grande parte dos americanos, a maioria dos americanos, vê como uma guerra na qual os Estados Unidos vão permanecer muito mais tempo do que deveriam.
5: Bom, e para a gente refletir, para a gente raciocinar, né, essa quantidade de novidades no conflito entre Estados Unidos e Irã deu uma diminuída, a intensidade do noticiário também deu uma diminuída. Mas, Donald Trump segue colhendo os frutos da ação que começou em fevereiro, está completando agora no dia 28, 6 meses. De todos esses números que essa pesquisa traz, que o Ravache trouxe, vale a pena a gente pensar em um que ele citou aqui no finzinho, que é esse de 83% da população acreditando que a guerra vai se prolongar. Esse número, ele tem um significado potencial no médio e no longo prazo, né? Especialmente no médio prazo, porque daqui a pouco eu vou explicar por quê. Isso tudo leva a uma interpretação lógica, acumulando-se os números, observando a curva que vem se desenhando da aprovação de Donald Trump. Isso pode mostrar que a quantidade de insatisfeitos tende a aumentar ainda mais. E aí a gente chega, e aí vem a explicação, a gente chega a novembro. Sempre é preciso lembrar, né? Há eleições parlamentares previstas para novembro nos Estados Unidos, aquelas que eles chamam de midterms, né, de meio de mandato, valendo as maiorias na Câmara e no Senado. Duas casas que hoje estão nas mãos dos republicanos e, por enquanto, não estão dando trabalho nenhum a Donald Trump. É o famoso, que a gente usa bastante aqui no TMC 360, a ver. Agora, 7:45.
3: Beneficiários do INSS que não têm biometria facial cadastrada nas bases do governo poderão contratar empréstimo consignado usando a validação de dados bancários. A mudança foi estabelecida por uma nova regra do INSS e permite que o segurado autorize a operação pelo aplicativo Meu INSS com um login no gov.br, confirmação dos dados feita na conta bancária. Os dados também deverão ser enviados ao INSS documentos, contratos e comprovantes da operação. A norma ainda permite a portabilidade do empréstimo por validação bancária quando não houver biometria.
5: Eros Biondini, deputado federal pelo PL, é investigado por suspeita de irregularidade em emendas parlamentares. Vamos a Belo Horizonte, repórter Letícia Benassi tem as informações para a gente. Bom dia para você.
7: Felipe, bom dia, Joana. Ótima terça-feira para todo mundo que acompanha a gente na TMC. É isso, o Ministério Público Federal abriu um inquérito civil para investigar possíveis irregularidades na aplicação de uma emenda parlamentar de R$5 milhões destinada a Minas Gerais pelo deputado federal Eros Biondini, do PL. O dinheiro foi indicado em 2024 para um projeto de melhoramento genético de gado, com a capacitação de produtores e inseminação de bovinos no norte e no sul de Minas e também no Vale do Aço. O recurso foi pago integralmente pelo governo federal em março de 2025, mas relatórios do próprio Ministério do Desenvolvimento Agrário apontaram fortes indícios de irregularidades. Segundo o Ministério, uma fiscalização encontrou o endereço informado pelo Instituto Terra e Trabalho, responsável, né, pelo projeto, sem funcionamento. Por isso, a pasta pediu bloqueio da conta ligada ao convênio e prepara uma tomada de contas especial que vai ser encaminhada ao Tribunal de Contas da União. O Instituto mantém parceria com a Conafer, que é uma entidade investigada na operação Sem Desconto, que apura fraudes em descontos de aposentadorias e pensões do INSS. Biondini diz que a emenda foi indicada de forma legítima, que acompanhou a aplicação dos recursos e que a Polícia Federal não apontou irregularidades na conduta dele. A investigação do Ministério Público Federal continua. 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
3: Agora são 7 horas e 47 minutos, vamos para Brasília. O ministro da Fazenda, Dario Durigan, afirmou que o governo federal estima que o salário mínimo será de R$ 1.741 em 2027. Bom, esse valor constará no projeto de lei orçamentária anual, que será encaminhado ao Congresso Nacional até o dia 31 deste mês. O Rodrigo Vicente chega ao TMC 360 para trazer os detalhes. Bom dia para você, Rodrigo.
8: Oi, Joana, bom dia para você também, para o Felipe, para todo mundo que nos acompanha nessa manhã aqui de terça-feira. Pois é, vai ser um aumento aí, de acordo com o que o ministro anunciou, se aparo, de R$ 120,00 em relação ao mínimo desse ano que está em vigor, que hoje é R$ 1.620,00 em termos de porcentagem. É um aumento de 7,4% descontado à inflação, é um ganho real de 2,4%. Bem, caso o reajuste do mínimo R$ 1.741 seja aprovado, ele passa a valer a partir de 1º de janeiro de 2027 e vai incidir sobre o salário aí de fevereiro do ano que vem, né? O reajuste do salário mínimo, ele impacta tanto as aposentadorias e pensões do INSS, o emprego e também o abono salarial, já que esses benefícios eles não podem constitucionalmente serem menores aí do que o salário mínimo, né? O cálculo, ele leva em conta dois indicadores, o INPC, que é o Índice Nacional de Preço ao Consumidor do último ano, e também o crescimento da economia aí nos últimos dois anos. Esse cálculo aí desses dois indicadores é que leva esse reajuste do mínimo. Bem, ontem o ministro Dario Durigan falou sobre esse aumento aqui no Ministério da Fazenda. Nós vamos ver agora o que ele disse.
9: E aproveito para mencionar que também o salário mínimo, com os reajustes previstos em lei, chega a R$ 1.741 o ano que vem, e esse R$ 1.741 no próximo ano, e ele necessariamente cumprindo a legislação brasileira, dentro do nosso espírito de privilegiar a população mais carente, vai também para a Previdência, vai também para os benefícios sociais que têm indexação com o salário mínimo. Portanto, é importante que a gente fale, né, para o Brasil, atenção Brasil, que a gente faça essa comunicação. O orçamento está muito bem encaminhado, com o salário mínimo definido.
5: Bom, e o presidente Lula assinou nesta segunda-feira a expansão dos órgãos públicos que vão poder contratar serviços de MEIs no programa Contrata Mais Brasil. Lula disse que a ideia da expansão é fazer com que mais dinheiro circule internamente nas pequenas cidades.
10: Tem 80 bilhões de transações realizadas pelo Pix em 2025, 35 trilhões movimentados pela plataforma ao longo de 2025, 900 milhões de chaves de Pix cadastradas, com 162 milhões de pessoas e 16 milhões de empresas, 140 milhões de pessoas físicas usam.
5: Vamos ouvir agora o áudio do presidente da República.
3: Esse falando era o Gabriel Galípolo.
5: Esse aí foi o Gabriel Galípolo, presidente do Banco Central, né? Um pouquinho mais jovem. Agora sim, vamos com o presidente da República. Daqui a pouco. Bom, vamos seguir nossa pauta aqui.
3: Vamos para Brasília.
5: Voltar para Brasília?
3: Isso. O candidato à presidência do PL, Flávio Bolsonaro, negou ter negociado com o governador de São Paulo, Tarcísio Freitas, do Republicanos, um acordo pelo fim da reeleição em troca de maior engajamento na campanha. Igor Damasceno, conta pra gente, direto de Brasília. Bom dia.
11: Oi, Joana. Bom dia a você, também ao Felipe. Bom dia a todos que nos acompanham. Olha, apesar dessa negativa do candidato Flávio Bolsonaro, uma fonte muito próxima a ele disse à nossa produtora Cati Ellen de Oliveira que, na verdade, Flávio e Tarcísio nunca estiveram tão próximos e que eles têm, sim, discutido o futuro político e articulações políticas já mirando o ano de 2030, desde então. A partir de então. Olha, a fonte, ela confirmou o seguinte: Flávio e Tarcísio se unem para começarem a falar sobre o fim da reeleição, os dois principais políticos da direita defenderem essa bandeira. E aí a estratégia é o seguinte: Flávio vai ser eleito, na visão deles, Flávio seria eleito à presidência da República agora em 2026, e no próximo pleito ele apoiaria Tarcísio de Freitas para ser o presidente da República. Só que enquanto Tarcísio de Freitas continua como candidato ao governo de São Paulo, agora em 2026, então ele apoia Flávio. E um vai apoiando o outro, um vai dando capital político para o outro. Flávio Bolsonaro negou essa informação. Bom, não é segredo para ninguém que Flávio defende o fim da reeleição. Ele já apresentou uma proposta de emenda à Constituição nesse sentido, ali no Congresso Nacional, uma PEC que não tem nenhum protagonismo, não tem influência de ser discutida ainda nessa legislatura. Mas é uma das expectativas dele, e então os dois principais líderes da direita estariam negociando essa articulação para 2026 e para o próximo pleito, tendo como pano de fundo, então, esse fim da reeleição, a proposta apresentada por Flávio. Bom, os dois estão tão próximos que eu apurei que no dia 7 de setembro eles estarão juntos, dia da independência, o foco é todo mirado para Brasília, né? A gente tem um tradicional desfile com a presença das autoridades, mas os dois estão articulando um evento público juntos no dia 7 de setembro na Avenida Paulista. E ali, Flávio vai manifestar apoio a Tarcísio, Tarcísio vai manifestar apoio a Flávio. E seria o pontapé inicial dessa articulação, dessa aliança que os dois estão fazendo, mas que, por enquanto, é negada por ambos. Nos bastidores, já se fala outra coisa.
5: Ou seja, né? Não, que significa, no fim das contas, sim. Igor Damasceno, direto de Brasília, trazendo para a gente as informações de bastidores da política. Bom, a gente tem agora sim a palavra do presidente Lula sobre a expansão dos órgãos públicos que vão poder contratar serviços de MEIs no Contrata Mais Brasil. Vamos acompanhar agora?
12: É importante a gente lembrar que uma pessoa que pega pouco dinheiro, ele não vai comprar dólar. É importante a gente lembrar que essa pessoa não vai investir na Bolsa. É importante a gente lembrar que essa pessoa não vai depositar numa conta bancária. Ela vai fazer o dinheiro girar para melhorar a quantidade da vida dela, a qualidade da vida dela, para melhorar o desenvolvimento da coisa que ela está fazendo, e no final todos ganham.
5: A gente vai falar mais sobre esse assunto ao longo da nossa programação, agora às 7 horas e 55 minutos.
3: Hora de virarmos a página, hora do esporte aqui no TMC 360. Mais uma rodada do Brasileirão foi completada e essa semana teremos grandes jogos na Copa do Brasil. Calil está ao vivo com a gente, traz os detalhes. Oi, Calil, bom dia.
13: Bom dia, Joana. Bom dia, Felipe. Joana, você me assustou.
3: Por quê?
13: Porque você falou, vai falar o presidente da República e abriu meu canal aqui. Eu falei, pô, será que ele já foi eleito?
3: Calil, é o seguinte, a gente está na semana de sabatina aqui. Eu quero saber qual a sua proposta. Qual é a sua proposta para o seu governo? Quem vai ser campeão no seu governo?
13: É, vamos falar de futebol, que é o que a gente... E tá bom demais. Bom, é isso, Joana. Você falou, bom dia, Felipe. Ontem terminou a 24ª rodada do Campeonato Brasileiro com a vitória do Atlético Paranaense. Grande vitória, hein? Em cima do Botafogo, no Engenhão, no Rio de Janeiro. 3-2. Estava 3-0. No fim, o Botafogo diminuiu, mas não adiantou. O time carioca ainda preocupado com o rebaixamento. Está na situação intermediária na tabela, mas não pode descansar desse pesadelo, não. E o Atlético cada vez mais lá em cima. Agora, hoje, tem um jogo em Belo Horizonte e vai parar tudo. Começam as quartas de final da Copa do Brasil e temos o Clássico Mineiro. O Mineirão, Cruzeiro e Atlético, um jogo de muita história, né, de muita coisa que a gente poderia contar aqui. Mas o fato é que o Cruzeiro está com um momento um pouco melhor, está subindo na classificação do Campeonato Brasileiro, o Flamengo, mas o Atlético, num clássico como esse, nunca pode ser desprezado. A bola rola às 9 horas da noite hoje no Mineirão. E amanhã teremos o clássico paulista Santos e Palmeiras, Palmeiras, Santos, às 9h30 no estádio do Palmeiras, e no mesmo horário jogarão no estádio São Januário, Vasco da Gama e Vitória. E na quinta-feira, o Grenal. Para mim, respeitando todas as opiniões, esse é o grande clássico brasileiro. O Grenal, pela história, pela rivalidade, pela cultura gaúcha, por tudo que envolve o Grenal, esse é o grande jogo desta etapa da Copa do Brasil, quinta-feira, 8 horas da noite, no Beira-Rio. E vamos aguardar essa primeira perna, né, das quartas de final. Os jogos se repetem todos nos mesmos dias e horários na semana que vem, Joana.
5: Ô, Calil, você está dizendo que não é candidato, está mentindo pra gente aí que não é candidato, mas você foi eleito. Acabei de saber que você foi eleito o nosso colunista de esporte dessa primeira hora do TMC 360. Então não adianta fugir, não, porque você tem responsabilidade. Bom, desses jogos todos, aliás, concordo com você sobre o Grenal, mas desses jogos todos, vamos falar do de hoje, porque eu tenho uma pergunta para te fazer, porque há quem diga que o Cruzeiro ganhou do Flamengo o jogo errado, né? Porque ele perde na Copa do Brasil e ganha no Campeonato Brasileiro. E aí, qual que é a motivação para pegar no clássico regional o Cruzeiro pegar o Atlético, hein?
13: Então, você sabe que Cruzeiro e Flamengo, Felipe, foram jogos muito equilibrados, uhum, né? Foram bons jogos, três jogos em seguida. O jogo do Maracanã, o jogo do Mineirão, valendo essa vaga, valendo, aliás, a vaga na Libertadores, que o Flamengo ganhou, e o jogo do último sábado, válido pelo Campeonato Brasileiro, que o Cruzeiro ganhou de virada 2-1. O clássico nacional é diferente. Com certeza a motivação hoje é maior. Em Minas, só se fala nisso, e eu acredito que teremos dois grandes jogos, um ligeiro favoritismo do Cruzeiro, que está um pouquinho melhor, mas o Bato, que é o técnico do Atlético, acertou o time, né, o ganho do Palmeiras, você deve estar lembrado aqui em São Paulo, há poucos dias. Então são jogos aí dramáticos, não dá para a gente apostar em nada, porque clássico, na hora H, iguala tudo. E a partida hoje é do Cruzeiro, semana que vem é do Atlético, e a gente sabe como funciona.
3: Discurso típico de presidente. Não quer se comprometer com nenhuma das torcidas, então fala que a situação é dramática e que tudo pode acontecer. Muito bem, então, presidente. A gente volta a se falar amanhã ou daqui a pouco? Você decide, Calil.
13: Não, vocês que mandam. Estou então... aqui à disposição.
3: Então a gente vai organizar aqui tudo e depois a gente te chama.
13: Ah, tá bom, tô aqui.
3: Tchau.
5: Valeu, Calil.
13: Tchau.
5: Agora, 8 horas em ponto.
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3: Paquera.
5: Muito bem, em ponto 8 horas, 8 pessoas participaram, direta ou indiretamente, do espancamento da morte de um ciclista em Copacabana. A Polícia Civil identificou mais 3 pessoas envolvidas no espancamento e na morte de Cláudio Rafael Landeiro, agredido a pauladas após ter sido acusado do roubo de uma bicicleta. 4 pessoas já foram presas. A repórter Beatriz Trindade vai trazer para a gente as informações.
14: Um dos homens presos por envolvimento na morte de um ciclista em Copacabana, na zona sul do Rio, chegou à delegacia para prestar depoimento pedalando a bicicleta usada pela vítima no dia do espancamento. As imagens foram registradas na última segunda-feira, quando o segurança de rua Davi Santos Machado foi ouvido inicialmente como testemunha. Na ocasião, ele negou participação no ataque. No dia seguinte, voltou à delegacia e mudou a versão e acabou confessando o crime. O laudo de necrópsia do Instituto Médico Legal, ao qual a reportagem da TMC teve acesso, aponta que Cláudio morreu por hemorragia interna e traumatismo crânioencefálico, além de lesões no baço e no rim esquerdo, provocadas por ação contundente. O documento também aponta múltiplas fraturas no crânio e um extenso hematoma no couro cabeludo. Segundo a perícia, um dos ferimentos é compatível com uma agressão provocada por barra de ferro, cabo de vassoura ou porrete. O crime aconteceu na noite do dia 11 de agosto. Cláudio estava com a bicicleta da irmã quando foi abordado por um grupo que suspeitou que o veículo tinha sido roubado. As câmeras de segurança registraram quando 2 seguranças de rua e 2 entregadores de aplicativo cercam Cláudio. O advogado da família de Cláudio, Brian Rotenberg, afirma que a família pede que cada um dos envolvidos seja responsabilizado.
15: Nós recebemos com muito respeito a decisão do Tribunal de Justiça pela manutenção das prisões temporárias. Entendemos que ela representa um passo importante para o esclarecimento dos fatos. A expectativa da família da vítima é que o inquérito policial seja relatado o mais brevemente possível, com a completa individualização das condutas de cada um dos envolvidos, para que o Ministério Público possa analisar o caso e adotar as medidas que entender cabíveis.
14: A investigação também apura como funcionava a estrutura de segurança clandestina que atuava naquela região de Copacabana. Segundo a Polícia Civil, os seguranças de rua não trabalhavam dentro de um estabelecimento ou prédio, como prevê a legislação para a segurança privada. Dois dos investigados disseram que eram contratados por um homem responsável pela segurança de determinada área. Um deles também citou grupos de WhatsApp usados para organizar o trabalho e mencionou a participação de um policial militar em um desses grupos. A informação ainda é investigada pela Polícia Civil.
3: 8:03 agora, daqui a pouco aqui no TMC 360, teremos a sabatina com o candidato à presidência da República pelo Missão, Renan Santos, em instantes.
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5: 8:05 em ponto, reforçando nosso compromisso com você. Seguimos com a nossa série de sabatinas, de entrevistas com candidatos à presidência da República no nosso TMC 360. Já estamos aqui, é o Felipe Bueno, Joana Treptow, os nossos dois comentaristas, o Bruno Rizzi, o Wilson Pedroso, a quem eu dou meus cumprimentos já logo de cara. Lembrando que, né, nesse compromisso, nessa atração aqui do TMC 360, nós damos espaço idêntico a todos os entrevistados. Um tempo de 40 minutos para que eles exponham as suas ideias, para que nós possamos fazer as questões que mais te interessam. Então, vamos lá. Ele fundou o MBL, um movimento que ganhou projeção nacional durante os protestos pelo impeachment de Dilma Rousseff. Mais de uma década depois, ajudou a transformar essa base política no partido Missão e agora disputa, sim, a presidência da República. Ele tem como vice o tenente-coronel reformado da Polícia Militar, Haroldo Medina, e apresentou recentemente um plano de governo de aproximadamente 500 páginas, o Livro Amarelo. Nós vamos falar agora com o candidato à presidência da República pelo Missão, Renan Santos. Seja muito bem-vindo, prazer recebê-lo aqui mais uma vez no nosso estúdio.
1: Muito obrigado, uma honra estar aqui com vocês, vai ser um prazer e fiquem à vontade para perguntar o que quiserem. Menos sobre o meu time de futebol, São Paulo, que não está passando.
3: Nossa,
1: por uma grande fase,
3: mas
1: né?
3: Isso aí não pode nem entrar, daqui a pouco não entra nem no noticiário.
5: Nem é pauta isso aí, mas...
1: É, eu acho que desapareceu.
5: Desapareceu, né?
3: Candidato, eu queria começar falando sobre o seu desempenho no debate. Monitoramento da Palver, que é o instituto que, inclusive o MBL gosta bastante de usar... para ver a pesquisa de intenção de voto, mostra que houve 38% de menções favoráveis em relação ao seu nome na internet, mas a PEXATA registrou uma queda nas menções positivas e na confiança que o senhor justamente tem enquanto a exposição cresce. Então eu queria perguntar se existe um risco de a estratégia que fez o senhor viralizar e que deu esse aumento de menções e também de a agressividade que o senhor mesmo admitiu ter sido protagonista no debate, ouvi algumas lives que o senhor fez, ela também ser o que pode dificultar a conquistar a confiança do público que ainda não é seu eleitor?
1: Não, foi exatamente o que eu queria. Inclusive a pesquisa da Palver, ela capta isso, porque, veja só, eu ataquei o Lula e o Flávio Bolsonaro. Praticamente igual, acho que ataquei um pouco mais o Lula. Então, naturalmente, eleitores do Lula e eleitores do Flávio nas redes sociais, eles reagiram a isso, é uma provocação. Quando eu tenho 38% de aprovação naquilo que eu fiz, eu conquistei eleitores nas pesquisas. A da Palver me dá, por exemplo, com 10% nas intenções de voto. Logo, eu abri um público bem grande nesse processo. Lembrando que para ir para o segundo turno, não tem que ter 50%. Dos eleitores. Aí eu ganharia no primeiro turno, né? Eu preciso ter mais do que o Flávio. E 38% eu com certeza estarei no segundo turno. Então, eu claramente abri um público completamente novo. Ser rejeitado por eleitores do Lula e os eleitores die hard, os eleitores mais apaixonados do bolsonarismo, estava no nosso plano. Eu acho que eu não estou ali para agradar quem não vai votar em mim.
5: Pensando nesse público virtual, que é um público... fluido, podemos dizer assim, você conhece muito bem, isso dá a entender que a campanha vai continuar nessa toada ou você pretende moderar, dependendo do que acontecer ao longo do caminho até outubro?
1: Eu acho que eu vou fazer, vou ser bem poético, vou fazer o que meu coração mandar. É uma campanha que, ela é sobre eu cometer sincericídios o tempo todo, é sobre eu falar o que eu penso, não só o que eu penso, o que o meu grupo pensa. Eu fui questionado no debate sobre fim da escala 6x1. E eu queria mostrar para as pessoas como muitas pessoas foram iludidas pela mentira do Lula, de que elas vão poder trabalhar menos e ganhar mais num país em que as Casas Bahia estão fechando, que acho que é um momento muito bom para a gente ilustrar isso. As Casas Bahia, que são um ícone do varejo nacional, estão fechando, os empregos estão desaparecendo e o Lula está prometendo que as pessoas vão trabalhar menos e ganhar mais. Eu queria mostrar para as pessoas isso. Só que qualquer manual de política diz, não faça isso, você está entrando num tema em que você vai ficar impopular. E eu fiz isso, então... É muito difícil alguém colocar que minha postura foi, por exemplo, populista. Quando se eu fosse populista, num tema desses, eu teria adotado a postura mais simples de todas, que era falar o que a manada dos candidatos tá levando. Ah, olha só, vamos fazer você trabalhar menos, fique tranquilo. Mentira, isso vai fazer as pessoas perderem emprego. Então, eu quis apenas falar o que a gente realmente pensa da melhor maneira possível, entendendo que ali era um espaço em que as pessoas estavam revoltadas porque os candidatos que estão liderando as pesquisas por hora não foram. Então, eu tenho hoje, eu tô com uma outra energia hoje aqui com vocês. Amanhã tem Jornal Nacional, não sei qual será a energia. Vai depender muito do dia. Às vezes eu comi uma comida apimentada, vou estar meio bravo. Vai do momento.
21: Então, aproveitar que você tá com uma boa energia e espero que não me dê uma voadora.
1: Eu te amo, Pedroso. Inaugurou um modelo jornalístico, tá? No Instagram. Esse cara é um gênio.
21: Deixa eu falar. Voltando pro debate, eu até queria falar um pouco mais de proposta, mas se você abrir os portais de notícias hoje. A questão que mais se fala é a sua fala sobre a Janja e o presidente Lula bêbado, né? Que entre a Janja e ficar bêbado, você acreditava ou acha que o presidente Lula deveria ficar bêbado. E a primeira-dama foi aos sites de notícia ou foi aos portais dizer que a sua fala foi misógina e que você usou uma mulher para atacar o presidente. Eu te pergunto. Você continua com essa... Você se arrepende ou você falaria a mesma coisa hoje?
1: Eu acho muito engraçado que pessoas como a Janja, elas Dizem por aí que mulheres têm que assumir espaço de destaque e de poder, mas tão logo ela tem que arcar com as consequências do exercício de poder, ela diz, ah, mas eu sou uma mulher, não faça isso. Não tô entendendo. A Janja é um agente político. A Janja, ela se comporta como agente político. Ela interfere no governo do marido dela sem ter sido eleita para isso. E aí, quando ela vai receber as consequências dos posicionamentos políticos dela, aí ela não gosta. Quer dizer, é bom ser agente político para pegar o nosso dinheiro e sair viajando por aí, ficar comprando bolsa, andando, desfilando por aí como se fosse uma modelo. Aí, quando ela é alvo de críticas, ela não gosta. Ora, eu disse de maneira muito clara. O Lula, eu falei duas vezes dela, o Lula estaria melhor acompanhado conosco no debate do que com ela. Lógico que eu estava provocando ele. Eu estou chegando para o marido dela e avisando, olha, eu estou te afrontando porque você não está aqui no debate conosco. Depois, a provocação do Lula bêbado, ela devia ficar ofendida de ter chamado o marido dela de ladrão e bêbado, primeiro. Aí depois eu falei, olha, o Lula prefere estar bêbado que estar com você porque, de maneira clara, o Lula prefere. Quem trabalha com política em Brasília sabe muito bem que o Lula, quando não está com a Janja, está bebendo. E a Janja é a pessoa que faz o Lula, inclusive, dar uma maneirada na bebida. Então eu estou provocando, eu estou afrontando o Lula. Todo mundo, de todos os partidos do Centrão no Brasil, sabem disso. Todo mundo sabe, o Lula está bebendo demais. Bebe aquele uísque japonês, acho que é Suntoro. Vive bebendo nas reuniões. O Lula voltou a beber bastante. E a Janja, nesse sentido, sabe. A Janja, inclusive, reportes que eu tenho, inclusive de Brasília, a Janja reclama disso. Então, eu vou cutucar eles como for. A Janja é uma pessoa, e ela não pode se eximir dessa responsabilidade, que disse que quando você critica ela pelos gastos das viagens dela, na Babesco, os cartão corporativo estourando, que isso é misoginia. Então, qualquer coisa que eu for usar para criticar ela por ser agente político é misoginia. Isso é uma maluquice. Isso é uma maluquice. Se uma pessoa está no debate público, ela tem que se responsabilizar por suas posições. Isso, porque isso implica o seguinte, eu dizer então que todo mundo tem que concordar que a companhia da Janja é agradável ou é misoginia. Não, eu posso dizer que a tua companhia é agradável ou não, que a tua companhia é agradável ou não, que de todo mundo aqui é agradável ou não. Passa a ser misoginia. Se eu falar que eu não gosto, eu tenho um amigo meu que é o Guto, o candidato, ele é negro. Ah, não gosto de estar com o Guto, porra, racista. Que é isso, gente?
4: Agora, candidato, essa questão de se responsabilizar, então você se responsabiliza pelo que disse sobre o presidente. Não estou aqui defendendo o presidente ou atacando o presidente, mas sobre essa questão etílica, por exemplo, óbvio, você banca.
1: Total. Total, espero que ele vá no próximo debate se defender, falar não sou bêbado.
6: Candidato, um ponto sobre a estratégia. Eu entendo a estratégia do ponto de vista político nessa questão de atacar conforme o news flow. Né? Tanto Flávio quanto Lula, que acabam sendo os grandes elementos ali de ataques. Agora, pensando estrategicamente, qual é a posição do candidato Renan do ponto de vista estratégico eleitoral para 2026? Por que eu falo para 2026? Porque o cenário de 2026, ele não permite muito espaço para os ataques a ambos os lados. E vou explicar o porquê. A gente tem um cenário polarizado e aí a figura de ataque acaba alimentando o outro lado. Então, quando ataca Lula, alimenta o bolsonarismo. Quando ataca Flávio, alimenta o lulismo. Você acha que a estratégia seria adotar um ponto focal e atacá-lo ou atacar de ambos os lados e aí correr o risco de não conseguir alçar o percentual para chegar no segundo turno?
1: Não, muito pelo contrário. Eu tenho que falar de mim e me colocar no centro do debate. Eu estou no centro do debate. Tanto que, acho que foi muito simbólico, naquele momento que estavam os dois púlpitos vazios, quem estava entre eles era eu. Eu estava no centro entre eles. Quando eu me coloco na crítica dos dois, o centro do debate sou eu. E eu consegui isso. Eu acho que isso é importante. Eu estou falando aqui do ponto de vista meramente estratégico. Independente disso, eu acho que é um dever moral de qualquer liderança política apontar a mentira, a farsa de uma eleição em que duas pessoas que estão direto ou indiretamente na folha de pagamento do Daniel Vorcaro estejam liderando as pesquisas. Você tem que denunciar. Eu tenho que usar esse microfone aqui para denunciar isso. É dever moral. Porque antes de eu ser candidato, eu sou um ativista político. E antes de eu ser um ativista, eu sou um brasileiro. Direto ou indiretamente, eu estou pagando essa conta. O pessoal que está assistindo, a tarifa que você paga no teu banco, no fundo, tem um percentualzinho ali dela que está indo para pagar o Fundo Garantidor de Crédito, o FGC, que os bancos financiam. E o FGC foi usado na casa das dezenas de bilhões de reais para pagar o rombo do Banco Master, num golpe que esses caras deram. Esses caras usaram esse dinheiro roubado para comprar parlamentar, para comprar político, para fazer orgia em Trancoso. E esses políticos participaram disso. Isso é injusto. Então é uma questão de dever moral. Certas coisas a gente não precisa se preocupar com estratégia. E eu vou falar uma coisa que eu aprendi nos últimos anos. Quando você é muito estratégico e fica escolhendo adversários e tal, você perde no final. Partido Novo escolheu o caminho assim, ó, eu só vou fingir que o bolsonarismo é ótimo enquanto eu falo mal do Lula. O que aconteceu? Perderam completamente a relevância. São uma linha auxiliar. Então, quando você pensa demais e deixa de usar o teu coração, você falha, você fracassa. As pessoas percebem. E eu acho que o nosso destaque nessa eleição, eu não sei como é que eu vou terminar. Espero que eu já passe o Flávio e vá para o segundo turno. E derrote o Lula, que é o meu objetivo nessa eleição. Agora, eu não posso me construir de modo a ser um boneco fingido. Eu fico indignado com a ausência do Flávio, assim como fico indignado com a ausência do Lula.
3: Agora, candidato, queria falar sobre as suas propostas. O senhor prometeu um banho de sangue contra integrantes de facções e defende o direito penal do inimigo. Então, se o senhor, por um lado, se diz que não é populista, há populismo nessas propostas que tratam do combate à criminalidade. A gente não está falando sobre aliviar para criminoso, nem minimizar a gravidade das facções. A questão é... quem é que o Estado pode tratar como inimigo? Vai bastar investigação, indiciamento, condenação? Em que momento é que as pessoas perdem as garantias de cidadãos no governo Renan Santos?
1: O Estado já faz isso hoje, de maneira bem tranquila. Quando você tem uma investigação, não estou nem falando agora das facções, e a polícia determina, a polícia civil, olha, isso aqui é uma formação de quadrilha, encontramos evidência suficiente para demonstrar que um grupo de pessoas se reuniu ali de modo a cometer crimes em conjunto, esse inquérito vira uma investigação, isso vira um processo, isso pode acarretar em prisões. Então, diariamente isso está acontecendo ao redor do Brasil. O processo de determinar através da investigação que pessoas fazem parte de um determinado grupo criminoso, isso já existe no Brasil há mais de século. É uma coisa sedimentada no direito brasileiro. Então, a Polícia Federal, o Ministério Público, as polícias estaduais, elas podem, ao longo do decorrer das suas investigações, determinar, olha, há uma facção neste estado aqui, vamos dar no Rio de Janeiro, há o Comando Vermelho. Hoje, quem controla a operação do Comando Vermelho na maior parte das favelas é um sujeito chamado Doca, ou Urso. Ele tem uma cadeia de comando que opera nessa favela aqui, naquela favela ali. Há uma pessoa que cuida da parte de assaltos, outra pessoa está na distribuição de drogas. Você consegue acarretar, faz quebras de sigilo telemático, quebras de sigilo bancário. Você consegue ver, vamos dizer, as conversas entre eles, como está estabelecida a hierarquia. E com base nisso, olha, essa pessoa pertence a uma facção, logo os direitos dela serão mitigados, logo o Estado tem que ir para cima dela de uma maneira muito enfática. E não é populismo falar que é um banho de sangue que precisa ser feito. Por mais que, lógico, seja um uso... como posso colocar, perspicaz da palavra. Eu realmente, assim, eu vou falar de maneira literal, eu quero fazer um banho de sangue com eles. Eu não vejo nada além de matar um sujeito como Doca, como necessário. E eu falo isso não porque eu quero ganhar votos, eu perco alguns votos, algumas pessoas se assustam com o que eu estou falando. É porque você não poderá salvar nem a alma, nem a mente de uma pessoa que já participa, direto ou indiretamente, de dezenas de mortes diárias. O Comando Vermelho, as pessoas às vezes não entendem. O Comando Vermelho é muito pior do que qualquer coisa que passou na história do Brasil. Diariamente, dezenas de pessoas morrem ao redor do Brasil em conflitos tocados pelo Comando Vermelho. São dezenas. Dezenas. Assim, as pessoas não se dão conta. Às vezes a gente fala de um assassinato. Nossa, houve um assassinato. Vamos tratar desse tema. A Janja, uma menina se matou lamentavelmente no Instagram. A Janja fez derrubarem uma rede social inteira, o Discord. O Comando Vermelho morre diariamente dezenas de pessoas. Majoritariamente meninos negros. Eles são as maiores vítimas. E aí esse pessoal fica, ai, vidas negras importam. Não importam pra eles.
3: Mas então, quando o senhor fala sobre banho de sangue, o senhor está falando sobre lideranças de facções.
1: Lideranças de facções.
3: E o senhor não teme que esse discurso, ele extrapole as facções? A gente teve um caso no Rio de Janeiro, na semana passada, de um rapaz que foi espancado. Ele foi linchado, espancado até a morte com pauladas. A gente vive um momento muito delicado nesse sentido, em que as pessoas podem entender, acreditar que bandido bom é bandido morto. O senhor tem um slogan nesse sentido. Só que quem é bandido? Essa é a pergunta. Pô, é o Doca? O senhor está falando do Doca, da liderança, da facção? Isso não pode extrapolar?
1: Eu acho que sim, tem que extrapolar do Doca até a base da pirâmide da facção dele. Eu acho que tem que...
4: Mas aí o monopólio da violência...
1: por parte do Estado.
4: É do Estado.
1: Lógico.
4: Não do cidadão, que aí pode achar... acho que a Joana está levantando esse ponto também, que é um problema do guardinha da esquina, como diria Pedro Aleixo em 1969.
1: Olha,
4: né?
1: quem dera este fosse um problema, né? Porque a gente fica sempre falando assim, a nossa preocupação hoje é... olha, mas e as consequências? Pode ser que um grupo de jovens da zona sul do Rio pegue um pau e mate um cara. Poxa, me preocupa isso. Agora, eu volto a colocar. Todos os dias, nesse instante que a gente deu a entrevista, com certeza morreu uma pessoa num conflito do Comando Vermelho contra a facção. E ninguém tá ligando. A extrapolação já acontece diariamente. Ela já tem gente morrendo diariamente e ninguém liga. As pessoas sabem o nome, o CPF, o RG de quem tá morrendo? Ninguém liga. Ninguém quer falar do assunto. As pessoas fingem que não acontece porque são vidas. Eu volto a repetir aqui um tema que a esquerda adora falar. São vidas negras. E como diz a música, a carne negra é a carne mais barata do mercado. Ninguém liga para as pessoas que são vítimas do Comando Vermelho. Este é o drama. Ninguém liga. E essas pessoas já estão morrendo e elas estão sendo alvo de julgamentos do Tribunal do Crime. Elas estão sendo alvo da coisa mais banal do mundo. Se você pega um Uber dentro de uma favela no Rio de Janeiro e o Comando Vermelho detecta, ele mata você e mata o motorista do Uber. Se você não morre, se tem a sorte, você vai tomar uma surra de paulada deles. Isso acontece e ninguém está vendo, ninguém está dando a mínima para esse assunto. Então, eu preciso dar a resposta. E as pessoas estão implorando por isso. Sabe quem são as pessoas que mais me pedem? Mulheres humildes, mulheres mais pobres. Elas estão, por favor, faça alguma coisa. Todos os lugares mais pobres do Brasil que eu visitei estão passando por esse problema e todos estão pedindo uma resposta muito dura do governo.
6: Candidato, outro ponto, aproveitando o embalo da questão de segurança pública, em termos de encarceramento, a gente sabe que também no Livro Amarelo traz ali algumas questões relacionadas a isso e até uma referência ali em relação a Bukele, em El Salvador, que é sempre citado e sempre levanta esse tema. Mas o plano do senhor efetivamente está relacionado às cadeias, ao encarceramento em massa, trazendo de maneira mais geral aqui, o encarceramento em massa para as cadeias, os famosos cadeiões, ou para os presídios, as penitenciárias? E por que, até para o nosso ouvinte, espectador aqui entender, as cadeias, os cadeiões abrigam, a depender do Estado, de 40% a 60% dos presos do sistema penitenciário, porque são aqueles que estão aguardando o trânsito em julgado. E as penitenciárias servem para cumprimento de pena. E se estivermos falando de penitenciários de cumprimento de pena, aí você tem uma questão que o buraco é muito mais embaixo e mexeria em questões de constituição, legislação, enfim. Então, esse encarceramento em massa, esse modelo, estaria aplicado às cadeias, que é algo mais, bem entre aspas, mais simplista, ou às penitenciárias?
1: O modelo de... E a gente tem que incluir ainda as delegacias de polícia que ainda ficam abrigando boa parte dessa população que é presa e... Enfim, há uma polícia policial, já está com o cara na delegacia. Tem gente que passa meses numa delegacia de polícia. Vamos dizer, de maneira bem clara, nós precisamos fazer uma reforma completa no sistema prisional brasileiro. Afastando o comando que o crime organizado tem ali dentro, afastando agentes penitenciários corruptos que permitem que isso aconteça. Existe todo um comércio, um escambo que gira dentro das cadeias. Todo mundo sabe disso, né? O comércio de cigarro como uma moeda interna. Isso tem que ser absolutamente disciplinado. O Estado vai ter que fazer uma reforma profunda disso tudo. Você vai precisar construir presídios? Sim. E você vai precisar reformar as cadeias para que elas se pareçam mais como presídios e acabar com a superlotação? Sim. A gente vai precisar fazer de 300 a 500 mil vagas no sistema prisional brasileiro. 300 a 500 mil vagas. A depender da resposta que a gente vai ter e do poder de dissuasão das medidas que a gente vai adotar. Porque o que eu quero dizer é o seguinte... eu vou ter que prender muito mais gente e eu vou aumentar as penas, então elas vão ficar presas por mais tempo, significa que eu vou ter que fazer mais vagas porque vai ter mais gente presa por mais tempo. Logo, isso vai ter um efeito de dissuasão. Pode ser que boa parte da bandidagem simplesmente pare de cometer crimes e aí eu não vou precisar prender tanta gente. Então, o efeito de dissuasão, ele vai ser dado e aí isso vai mitigar a necessidade de construir mais cadeias. Para eu saber isso, eu vou ter que iniciar a construção delas e iniciar essa implementação. Então, todo o planejamento vai passar por acompanhar, ao longo do tempo, a movimentação e a redução da criminalidade. Eu sei de uma coisa. A partir do momento que a gente aumentar muito a presença de câmaras nas principais cidades, acompanhar a mancha urbana, e a gente aumentar em demasia as penas para assaltos à mão armada, que é isso que gera a sensação de segurança, o assalto à mão armada, que é isso que gera o latrocínio, a gente vai desincentivar muito o roubo do celular, o roubo do carro, o roubo da casa, o roubo da aliança, que hoje são os quatro elementos centrais dos crimes violentos como mão armada. Se eu desincentivar isso, isso tiver um efeito muito grande, a necessidade de cadeias e de prisões como um todo vai diminuir. Só que, só para o que nós temos hoje de bandidos operando e trabalhando, ou ligado ao crime organizado, ou ao crime desorganizado, são no mínimo 300 mil vagas que a gente vai ter que colocar na mesa. E vamos precisar fazer, porque eu não quero cadeia superlotada, eu não quero aquelas imagens horríveis de pessoas amontoadas. Eu não gosto dessas pessoas, mas assim, eu pretendo ser um presidente, eu não sou um sádico nem um brincalhão. Eu preciso ter cadeias decentes com individualização da cela quando necessário e com espaços minimamente, vamos dizer, dignos para aquelas pessoas viverem ali.
6: E isso, essa reforma precisaria atuar na questão da velocidade dos julgamentos, justamente para você evitar...
1: Com certeza.
7: E investigação também. Tem o caso da Paraíba que mostra que quanto mais, na verdade, o efeito de dissuasão pode estar muito mais ligado, estudos mostram, à investigação e à certeza da punição, ou seja, eu vou ser investigado, eu vou ser descoberto, do que inclusive o encarceramento.
1: Sim, são dois elementos. a certeza da punição, que é a capacidade do bandido entender que o Estado vai puni-lo, e dois, o tamanho da punição. Porque hoje o bandido sabe que, caso pego, a chance dele ser solto através de uma progressão de pena é muito grande. E caso pego, especialmente se você for um afiliado de uma facção, você vai ter um tratamento muito, muito bacana, dependendo do seu tamanho da facção dentro da cadeia. De maneira clara. Vai ter visita íntima, que é uma dessas aberrações que acontece no Brasil. Você vai ter contato com o seu advogado, que vira como uma espécie de aviãozinho, que são os gravatas, que fazem a comunicação com o universo externo. E você vai trabalhar para você sair da cadeia, vai vir um programa pena justa, vai te tirar dali. Então, tem esses dois elementos. Agora, eu vou discordar de você num ponto. Que assim, uma coisa é a política baseada em evidência no sentido de obter dissuasão. Nós vamos fazer isso. Agora, existe uma outra política que não precisaria ser baseada em evidência. O que eu quero dizer é, por mais que seja baseado em evidência, você tem uma punição alta e isso gerar dissuasão também. Se não gerasse, eu puniria por muito tempo, porque é uma questão de justiça. A função do Estado é gerar coesão social e gerar justiça. Eu não vou gerar justiça na sociedade dando penas baixas. Porque é da vontade da sociedade que essas pessoas paguem pelo crime. Mesmo se isso não tivesse um efeito de dissuasão, nós teríamos que fazer por uma questão de justiça. Senão não, é um país que não vale a pena ser vivido.
21: Falando em reforma, uma das suas propostas é uma mudança drástica na CLT. Para o trabalhador que nos escuta e nos assiste hoje aqui na TMC, qual o direito que ele tem hoje que você irá mudar no seu governo?
1: O direito principal dele é...

0: Evidenciário, mas no sistema legal brasileiro, aquela pessoa gera insegurança jurídica para quem está contratando ela, portanto, ela vai acabar recebendo menos para representar um risco esse modelo de contratação. Aí você tem o MEI, que é um intermediário, que é, vamos ser sinceros, tá? Eu trabalho com o MEI, eu tenho minha MEI. É um cambalacho que todos nós brasileiros temos que fazer para poder contratar alguém sabendo que não vai tomar uma ação trabalhista e não vai pagar tantos impostos para o governo. Então, este modelo, o modelo da CLT, é um modelo que deu errado. Se a pessoa é contratada da CLT, ela perde metade do que ela deveria receber para dar para o governo vir impostos. Ela sabe que não está valendo a pena, a pessoa prefere a MEI. Então, o que nós precisamos criar um regime em que a gente aumenta a base porque a gente atinge o informal, todos contribuem, mas todos, como a gente aumenta a base de arrecadação, todo mundo contribui menos, mas aí o sistema fica de pé. Este é o modelo. O sistema previdenciário fica de pé, todo mundo vai pagar menos imposto porque a base aumenta, mas todo mundo está formalizado e todo mundo vira titular de direitos. Nós precisamos fazer isso. Do modelo como está, o emprego formal deixa de existir. E aí você tem da concorrência com o assistencialismo, que faz com que nos municípios em que há, vamos dizer, uma população mais humilde, com alta presença do Bolsa Família, o caminho adotado seja um pouquinho de Bolsa Família e um bico. Que é o que os homens nesses interiores fazem. Um pouquinho de Bolsa Família e um bico. O cara vai ficar para sempre pobre. Não vai dar para você fazer bico e ganhar mais de 3 mil reais, 4 mil reais por mês. Então aquela pessoa vai ficar sempre naquela linha da pobreza, sobrevivendo. E é muito humilhante, eu queria comentar isso, para um rapaz ou para uma moça jovem que tem ambição, ela fica ganhando esse valor baixíssimo, um pouquinho de Bolsa Família e um bico. Ela vai ter que morar com seus pais, então ela não consegue gerar a subjetividade, sabe, ela não trabalha a subjetividade dela, ela não trabalha a própria independência. Ela mora com os pais, mora com os avós, porque a avó ganha aposentadoria, um tio faz um bico, o irmão tem um emprego na prefeitura, todo mundo vive lá sem a sua individualidade, sem conquistar materialmente o que quer, sem realizar seus sonhos. Então, o direito ao trabalho é o direito da emancipação das pessoas. Isso precisa ser dado às pessoas.
1: Candidato, queria falar sobre o seu partido e também o MBL. O senhor diz que o Missão, sempre disse, inclusive a gente já teve aqui em entrevistas anteriores, pretende eleger uma bancada relevante no Congresso, que conta com isso para conseguir avançar e alavancar projetos, inclusive, que são inconstitucionais. A gente pode falar melhor sobre isso daqui a pouquinho. Mas o MBL, como berço do partido, tem um histórico de lideranças que chegaram a cargos públicos e depois romperam com o movimento, e muitas delas fazendo críticas à condução do grupo. Então, na época, o MBL não era um partido, agora existe o Partido Missão. Quero entender o que mudou para evitar que esse padrão se repita, e se essa sequência de rompimentos não sugere que, quando chega a hora de transformar esse idealismo em atuação política, algo concreto de fato, a realidade do Congresso não acaba impondo limites ao projeto. Inclusive, muitos políticos que migraram para o PL.
0: É uma boa pergunta, porque mostra uma falha de leitura nossa na seleção dessas pessoas, que mostra também que o idealismo de boa parte dos ativistas de internet tem limite, né? E o limite é a grana ou o voto fácil. E a gente pode reparar, você fez uma excelente observação, que todos os que saem acabam virando bolsonaristas, que eles vão pro PL. Ou seja, eles estão procurando um caminho fácil. O bolsonarismo é uma forma de você enganar idosos. O bolsonarismo é muito parecido com o escândalo do INSS. É um golpe que você dá em idosos para você tirar o dinheirinho deles sem que eles percebam direito o que está acontecendo. É isso. É uma forma de enganar a vovó. Então, essas pessoas, quando estavam conosco, tinham uma dificuldade maior, porque você ganha uma eleição conosco, você tem que criticar a gente da esquerda que é corrupta, a gente que é direita que é corrupta, você não pode ser corrupto, você não pode ser comprado para receber mensalinho. Aí essas pessoas viram vereadores, aí elas falam, pô, mas é tão... Eu quero ganhar um dinheirinho, eu quero ganhar a próxima eleição fácil, eu quero enganar a vovó também. Ah, vou pro PL. Aí a pessoa, naturalmente, passa a receita no PL. É quase como se fosse um ritual de purgação. Ela tem que falar, olha, eu odeio o MBL. O MBL, na verdade, era muito mal. Eles eram terríveis. Ele usou o MBL para ganhar. Aí depois ele xinga. Isso é sinal de desonestidade dessas pessoas, porque quem confiou nelas fomos nós. Então todas essas pessoas são desonestas. São desonestas. Porque elas falavam uma coisa antes de ganhar a eleição, e depois que ganham, falam outra. Esse é o primeiro ponto. Segundo ponto, todas elas viraram bolsonaristas. Se fosse um problema do MBL, elas poderiam manter a posição que elas tinham e falar, olha, eu mantenho minha posição, não gosto nem do Flávio Bolsonaro, nem do Lula, nem do Jair Bolsonaro, mas o Renan é um autoritário. Mas o Kim, ele, sei lá, ele gosta de anime. Tudo bem, é uma crítica. Agora, por que todos viram bolsonaristas? Por que todos mudam sua própria posição? Sempre após ganhar a eleição. É porque são oportunistas, porque são canalhas. E essas pessoas, elas são um péssimo exemplo. A beleza de ter montado o partido é que agora isso vai ficar muito mais difícil de fazer. O partido tem regras internas, a pessoa vai pagar pela infidelidade partidária, não vai dar simplesmente para sair do partido ao longo do mandato. E para crescer na estrutura do partido, a pessoa vai ter que demonstrar ao longo do tempo que ela é confiável e que ela não vai cometer esse tipo de erro. Então, Sim, nós

0: tivemos falhas de seleção, a sua pergunta é muito boa, nós não somos um grupo perfeito. Agora, a gente nunca teve erro de intenção. Ou seja, a gente nunca quis mentir para as pessoas. A gente confiou e foi traído.
1: E nunca teve erro de conduta, porque já foram acusados de vários desses erros, inclusive de funcionarem como uma seita.
0: Mas isso é uma coisa muito subjetiva, isso funciona como uma seita. Eu posso então falar que qualquer grupo político é uma seita. Porque cabe bem, ó, o PT é uma seita do Lula. O bolsonarismo é uma seita do Jair, né? Eles amam. Eu posso falar que qualquer grupo que tem lideranças fortes é uma seita. Eu acho que essa é uma crítica meio vazia. O fato de eu ser uma liderança forte e de eu fazer com que as pessoas sigam um caminho só, que é o caminho das propostas que nós defendemos, é apenas uma questão de clareza. Ora, se você faz parte de um grupo como o nosso, que tem uma agenda que você precisa defender, eu vou exigir que a pessoa defenda a agenda. Não é assim que funciona? A pessoa quer estar num grupo, mas não quer defender o que o grupo pensa. Ah, e essa pessoa é uma oportunista. É porque no Brasil, vou comentar uma coisa, existe uma coisa chamada centrão, em que você pode entrar para um partido e aí você defende o que quiser dentro dele, porque o que interessa pro centrão é grana. Essas pessoas acham que nós somos um grupo do centrão, e nós não somos.
2: Candidato, quero, se você me permite, explorar um pouco mais essa questão conceitual, essa pureza de ideias, porque lendo o livro Amarelo, dois termos me chamaram muito a atenção, até porque eles remetem à história do Brasil: o Estado Novo e as reformas de base. Então, sucintamente, queria que você falasse um pouco sobre as reformas de base, que nos lembram de João Goulart, né? Um filho político de Getúlio Vargas, que foi um ditador, e o Estado Novo remete justamente àquele período de 37 a 45. Aliás, teve um Estado Novo em Portugal também, que foi uma ditadura, né? Mas eu queria, se possível, que você detalhasse, então, qual que é a visão por trás desse conceito, se foi deliberado, se foi uma sacada, assim, acho que vale a pena a gente usar esses termos.
0: E tudo isso são provocações dos nossos adversários. A ideia é provocar. Vou dar um exemplo. O livro amarelo, o termo livro amarelo, é uma provocação ao que houve, por exemplo, o livro vermelho do Mao Tse Tung. Ou o livro verde do Gaddafi. É provocação mesmo, é para cutucar. Ó, estou me apropriando dos termos que vocês usam. Estado Novo é um termo de Getúlio Vargas. Nós somos, em muitos termos, há até algumas coincidências que pode achar que é ali, mas nós somos oposição ao modelo dele. João Goulart também. Então, quando eu pego os termos deles, eu me aproprio. É uma coisa meio... meu Mário de Andrade, aquela coisa da antropofagia, né? Eu vou deglutir o que vocês falavam e vou gerar algo completamente meu. Por exemplo, quando a gente fala da lei de responsabilidade gerencial, a gente fala em enviar representantes do Ministério da Fazenda para ajudar na gestão dos municípios. O termo que a gente usou, comissário, não acho que a gente vai usar esse termo no final, mas o termo é para provocar as esquerdas que utilizam esse termo.
2: Os soviéticos.
0: A ideia é provocar, apropriar e provocar. A ideia é gerar neles um incômodo. Porque esse incômodo faz com que eles entendam que nós chegamos para participar do grande jogo político e para provocar e para se apropriar de coisas que eles consideram quase religiosas. Aí sim eu brinco com o elemento seita deles. Porque se há um elemento tradicional dos nossos adversários, então eu me aproprio desses símbolos, torno eles meus e banalizo. Eu acho isso interessante. E fico feliz que você tenha anotado, porque... É para notar mesmo, a gente fez isso para cutucar.
2: Mas será que as pessoas em geral, aquela massa, né, que vai se transformar em voto, será que essas pessoas percebem essa sutileza? Porque é sutil, né, sofisticada essa relação com o passado, né, com os bolcheviques, os soviéticos e tudo mais.
0: Talvez elas não vão perceber, mas aí quem percebe vai entender. São as pequenas, os easter eggs, né? Você vai jogando ali as armadilhinhas para o pessoal pegar. Você é uma pessoa inteligente, você captou. E é isso, é uma forma de cutucar, de provocar, de brincar.
3: Candidato, olhando agora para a questão fiscal, né? A gente discutiu a questão previdenciária, da CLT, etc. e tal. A gente sabe aqui que é uma discussão, enfim, uma dicotomia ali entre os interesses mais populares, os interesses mais da Faria Lima. Existe uma eterna discussão em relação a questões até atuais. Ontem a gente viu o ministro Dario Durigan falando sobre o aumento do salário mínimo. Sempre vem aquela história da vinculação ou da desvinculação do salário mínimo a benefícios sociais e programas, etc. e tal. A gente tem uma outra questão da Previdência, que é o BPC, que também é um elemento ali que traz muita discussão e muita análise. E aí, sempre quando surge essa discussão, vem aquela história de que o presidente do país é o grande CEO. Eu, particularmente, sou muito contra essa afirmação, porque o CEO da empresa corta uma linha no Excel e vida que segue. Óbvio que ele está lidando com empregos e vidas, mas é secundário nesse sentido, uma vez que o presidente da República lida, de fato, com as vidas diretamente das pessoas. Então, essa coisa de que a Faria Lima tem muito de cortar uma linha no Excel e cortar gastos é muito simples do ponto de vista teórico, mas do ponto de vista prático ela é muito complexa. E aí entra a discussão também, que a gente fala muito em cortar gastos e esquece de falar das isenções tributárias para grandes empresas, que é outra discussão enorme, que também gera aí, enfim, valores e investimentos na casa dos bilhões. Queria a opinião do senhor a respeito dessa questão das isenções tributárias, como que seria um eventual governo Renan com essas questões, uma vez que elas também trazem rombos grandes. Eu sei que tem um retorno, mas tudo tem um retorno, o benefício social também. E a discussão nunca vem para a pauta, ela sempre fica na casa dos mais pobres. Então eu queria entender para o lado dos mais ricos.
0: Olha, é uma ótima pergunta, porque ela carrega várias perguntas no meio, e eu vou tentar responder todas rápido, até para auxiliar com os na entrevista. Primeiro, eu também acho essa coisa do CEO patética. Uma empresa pode fechar, um país não fecha, uma cultura não fecha, uma nação não fecha. O que é um lucro de uma nação? Não necessariamente um lucro econômico. Uma realização cultural histórica de uma nação pode ser muito maior do que qualquer lucro econômico. Os gregos, eles são uma nação economicamente quebrada. Mas a história deles é tão brilhante, a contribuição deles para a humanidade é tão brilhante, porque só a existência deles tem que ser celebrada, porque sim. Então, o que nós podemos dizer? Sabe, são comparações infantis que acontecem aí, e eu apenas lamento a existência delas. Segundo ponto, sobre indexações e vinculações, são termos muito complicados para trazer o debate público, mas a real é o seguinte: apenas o Brasil, das nações em desenvolvimento e desenvolvidas, vamos colocar aí no meio, praticam esse tipo de política fiscal, que ela é suicida. Suicida. Isso é suicídio. Porque é aquela coisa que você dá com uma mão e tira com a outra. Então, eu vou indexar o aumento do salário mínimo, o aumento da aposentadoria do BPC. Ok, eu estou falando que uma pessoa que está produzindo, o ganho real que ela teve, ela se transforma em ganho real para quem não está produzindo. Isso vai gerar pressão fiscal, que gera pressão inflacionária, que gera aumento de juros, e aí o poder de compra de todos diminui. Então você dá com uma mão e tira com a outra. Isso é ilusão. A gente vai corrigir pela inflação, ninguém vai perder um centavo que está ganhando. E se você está num momento de crescimento econômico, a nação está crescendo bastante. Pô, aí o presidente vai, vou dar um ganho real. Eu vou e dou um ganho real. Pô, aumentei agora ainda mais a aposentadoria para cima da inflação, a corrigir ainda mais o BPC acima da inflação, por uma liberalidade do presidente da República que pertence... percebe que aquele país está num momento melhor. Ponto. Da maneira como está, crescendo ou não crescendo, o gasto vai explodir. Aí vai acontecer o seguinte, não vai ter aposentadoria para ninguém. Aí ninguém vai ter como pagar a aposentadoria. Então, é loucura. O presidente ele tem que ser responsável. E falando das renúncias fiscais. Primeira coisa, a reforma tributária, ela vai pegar essa... Já passou. A maior parte dessas renúncias vão desaparecer. Tirando Zona Franca de Manaus e alguns pequenos casos específicos. Esses pequenos casos específicos vão precisar ser alterados também. E mais, eu já quero antecipar os efeitos. Eu preciso mexer em muitas renúncias fiscais. Tem muita renúncia fiscal nas casas de dezenas e centenas de bilhão. Só que, agora para ser claro, a maior parte das renúncias fiscais hoje no Brasil estão vinculadas ao Simples e ao MEI. E ninguém está falando hoje em mexer no Simples e MEI. E eu acho suicídio para o Brasil hoje mexer no Simples e no MEI, porque a economia brasileira, a pequena economia brasileira, está baseada nisso. A gente vai ter que criar um sistema de trabalho que permita que haja arrecadação com baixíssimos impostos para as pessoas e aumento da base. Mas quando a gente fala em renúncia fiscal, que o Brasil entenda, a pessoa fala, tem 900 bilhões de renúncia fiscal. Calma, é Simples e MEI. O político vai mexer nisso? A gente vai quebrar o Brasil, que ainda tá formalizado. Só pra galera entender. Existe aí espaço, por exemplo, a só ronda na Zona Franca de Manaus representa 16 bilhões de renúncia fiscal por ano. É muito. Vai ter que mexer na Zona Franca. Mas boa parte dessas renúncias são Simples e MEI, que é gente pobre e pequena empresa. Eu não vou quebrar esses caras.
1: Sobre as propostas que são inconstitucionais, eu vi um vídeo seu, acho que ontem ou anteontem, o senhor postou, dizendo que estava estudando a constitucionalidade de algumas das propostas para ter na ponta da língua, enfim. Tem muitas que os jornalistas costumam perguntar, eu já tive a oportunidade de perguntar, como é que o senhor vai fazer para avançar com propostas? Por exemplo, a prisão perpétua, a pena de morte, direito penal do inimigo, a gente já falou sobre isso, restrição de garantias processuais, tem uma lista grande. Eu já entendi que o senhor disse que vai mudar, vai fazer, vai articular. Agora, a minha pergunta é, onde está o limite do poder de um presidente Renan Santos?
0: Vou começar assim, o fim da escala 6x1 é constitucional?
1: Então, é uma PEC.
0: É uma PEC. Então, tudo que for PEC, eu vou passar como PEC, porque todos esses temas que estão...
1: Mas tem apoio?
0: PEC, eu vou ter que construir apoio, como todo presidente constrói.
1: E para todas essas propostas?
0: Não todas precisam ser PEC, muitas precisam ser PEC. O que não for PEC é PL, o projeto de lei complementar. Você necessita de uma maioria menos expressiva. E o que for cláusula pétrea, eu não posso alterar. Eu teria que ter uma constituinte. O meu governo vai fazer de pronto uma constituinte? Não, meu governo tem que responder os problemas brasileiros de pronto. eu tenho que enfrentar a questão fiscal, eu tenho que enfrentar a questão econômica e eu tenho que enfrentar o crime organizado. São as primeiras coisas que um governo novo tem que fazer. Renan quer uma constituinte, calma. O Renan tem que provar o valor dele como presidente. Eu só posso propor uma constituinte para alterar a cláusula pétrea se eu tiver um governo que resolve as questões econômicas, federativas e de segurança. Se eu resolver essas questões, eu terei legitimidade para propor algo mais profundo.
1: Então é algo a médio e longo prazo.
0: Com certeza. Mas de início eu tenho que responder com a institucionalidade brasileira, e dá para responder com a institucionalidade brasileira, os problemas que o Brasil tem hoje. E se precisar alterar a Constituição via PEC, eu altero. Não há problema nenhum em fazer isso.
4: Renan, muitos dos senadores, ou candidatos a senadores pelo Brasil, a principal bandeira é o impeachment dos ministros do Supremo, principalmente do Alexandre Moraes. Qual vai ser a relação do presidente Renan com o Supremo e se você, de alguma forma, vai apoiar essa história de impeachment dos ministros?
0: Nós temos que ser, vou usar o termo aqui, sagazes nesse jogo. Falar que eu vou chegar como presidente da República e no meu primeiro dia eu vou sair e fazer o impeachment do Supremo é mostrar que eu sou bobo. É bobo. Não que eu não queira, e não que eu não ache que os envolvidos no escândalo do Banco Master não tenham que ser apenas afastados, mas presos também. E não que eu não vá colocar um procurador-geral da República independente para, durante o processo de investigação, apresentar uma denúncia, e que eu não vou apoiar a bancada do Senado nossa para apresentar um pedido de impeachment. Faremos isso. Só que não serei eu um presidente que vai ficar arrumando briga à toa. Por quê? Porque no dia... duas coisas. Por que é ser sagaz? Eu vou nomear 4 ministros do STF. O próximo presidente vai nomear. Logo, com 4 ministros do STF, mais no mínimo 2 ou 3 que são decentes, que ainda estarão lá na corte, você estabelece uma maioria na corte republicana para que a corte possa alterar essa dinâmica horrorosa que ela adotou. Então calma, se a gente colocar um presidente sério lá, e eu sou o mais sério dentre todos eles, eu vou colocar os nomes, a gente terá a maioria e a questão do STF ela será resolvida. E mais, os próprios ministros do STF sabem disso. Por saberem disso, eles sabem que terão que se adaptar a uma nova circunstância. Segunda coisa, eu preciso, logo no início do meu mandato, fazer um enfrentamento muito claro à questão do crime organizado e a questão da destruição fiscal que foi herdada será herdada pelo meu governo pelo Lula. Logo, eu precisarei de um STF que não me encha o saco. E eu não quero arrumar briga com o STF de pronto. Eu preciso resolver esses problemas, porque são problemas que envolvem o emprego, a comida na mesa e a existência física de milhões de brasileiros. Eu tenho que botar quais são minhas prioridades de início. Eu não quero uma crise institucional. O que eu aviso, que até teve uma discussão minha lá na Globo News, é se eu não quero uma crise institucional porque eu sou um institucionalista acima de tudo, nações com instituições fortes, elas prosperam, eu também não vou aceitar que eles rompam linhas institucionais para me tratar como um boneco. Isso eu não vou aceitar. É isso. Eu respeito daqui, a institucionalidade funciona e que eles me respeitem dali. O que eu não vou admitir é que não me respeitem. Não sou ladrão, não estava com o Vorcaro, terei sido eleito democraticamente e vou cumprir regimentalmente tudo aquilo que manda a Constituição.
1: Agora, candidato, a gente tem 1 minuto, não podemos extrapolar o tempo, mas para amarrar essa entrevista, eu queria falar com o senhor sobre performance, porque o senhor disse aqui na chegada que o senhor muito provavelmente estaria com um apetite para a entrevista, para a sabatina diferente de outros dias. Há outros assuntos que eu gostaria de tratar com o senhor, mas eu acredito que todos eles passam por esse mesmo assunto, que é performance. O senhor, em alguns vídeos, já falou que acredita que feminicídio não existe, o senhor colocou colete à prova de balas e foi tirar uma barricada que depois você Secretaria de Segurança do Estado da Paraíba falou que não era uma barricada, era entulho. Eu queria entender, para o seu eleitor e para quem está acompanhando essa entrevista, quanto de performance existe no candidato Renan Santos que pode ser diferente no momento em que se tornar presidente? Então a gente pode ter conversa que é muito apimentada nas redes sociais e depois uma atuação que é menos polarizada?
0: Não, porque não é performance. Eu posso responder objetivamente a todos os pontos que você colocou. Por exemplo, eu estar com colete à prova de balas. Eu não gosto de usar colete à prova de balas. Se eu quisesse performar, eu iria para a sabatina da Globo News de colete à prova de balas. Eu poderia ter ido no debate com colete à prova de balas. Eu coloco colete em circunstâncias específicas de exposição pública em que a Polícia Federal manda eu colocar um colete. Eu estou hoje com a proteção da Polícia Federal. Eu não estou hoje de colete. Não quero colocar colete. Eu acho cafona colocar colete. Segunda coisa, quando eu falei que o tipo penal, o feminicídio, é uma criação recente, é porque ele é uma criação recente. O tipo penal.
1: Mas existe.
0: Existe. O crime motivado pela relação homem-mulher, em que a mulher, na sua existência enquanto ser feminino, ela é vítima disso, existe. E é um tipo penal. Agora, é diferente que o tipo penal, os crimes existiam antes do tipo penal. Esse tipo de crime antes era confundido como crime passional. E existia estatisticamente sob outros termos. Ele representa hoje coisa de 4% do total de homicídios que acontecem todos os dias no Brasil. Só para entender, porque assim, todo dia morre pelo menos 10 mulheres. É a média, estamos falando em média. 6 mulheres são, em geral, vítimas de latrocínio. 4 são vítimas do tipo penal feminicídio. Todo dia, 12 crianças morrem. Crianças. Eu podia chamar de infanticídio. Em geral, são meninos, jovens, que são vítimas do crime. É isso, crianças e adolescentes. Nunca falam do infanticídio. Falam só do feminicídio, que nem é a maior causa morte da mulher.
1: Infelizmente, por conta do nosso tempo, tá. É porque a gente precisa ter
0: esse tema interessantíssimo.
1: Tinha muitas perguntas, inclusive eu tinha aqui várias perguntas. Espero ter outra oportunidade para entrevistá-lo e falar mais sobre o plano de governo. Um plano de governo de 500 páginas é realmente difícil da gente abordar em 40 minutos. Mas eu agradeço pela entrevista aqui em nome da TNC.
2: Obrigado por responder com o coração, candidato. E até uma próxima. Boa campanha. Muito obrigado ao Wilson e também ao Bruno Rizzi, que estiveram aqui conosco e vão seguir nas nossas sabatinas. Nosso compromisso com você continua aqui no TMC 360, né? Conversar com todos os candidatos, todos foram convidados. Alguns, já tivemos dois, né? Já aceitaram, outros estão em negociação de agenda. Mas espere por mais, você que está acompanhando o TMC 360. Agora 8 horas e 50 minutos.
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1: Daqui a pouquinho aqui no TMC 360 nós vamos saber de quem o Pondé está sem dó hoje na coluna Sem Dó do nosso escritor e filósofo Luiz Felipe Pondé em instantes.
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2: Muito bem, são 8 horas e 52 minutos, dando uma olhada no que está acontecendo na cidade de São Paulo nesta manhã de terça-feira. A gente falava agora há pouco de um congestionamento de mais ou menos 8, 9 quilômetros no Rodoanel, lá na região de Perus, altura do 16. Houve um bloqueio necessário para obras, né? A concessionária liberou a via e agora a situação está bem mais tranquila. Por lá era na pista interna, o sentido anti-horário. Agora, sem problemas, a situação no Rodoanel. Daqui a pouquinho a gente traz a situação de outras estradas importantes. Vamos falar de saúde agora,
1: Jonathan? Vamos. A Secretaria de Estado de Saúde de São Paulo confirmou os 2 primeiros casos humanos de febre do Nilo Ocidental na história do estado. Luísa Mutoni, explica pra gente que doença é essa.
14: É, Joana, vamos começar falando sobre esses 2 primeiros casos em humanos confirmados aqui em São Paulo, os 2 mais ali na região do interior do estado. Então, o primeiro caso é de uma mulher de 34 anos, moradora de Ribeirão Preto, que tem histórico de viagem à região amazônica, mas que, segundo a Secretaria de Saúde, já está curada. O segundo caso é de uma jovem de 18 anos que mora em São José do Rio Preto e essa segue internada. A Secretaria de Saúde continua investigando os locais exatos de infecção desses dois casos. Agora, explicando um pouquinho sobre essa doença, a febre do Nilo Ocidental é uma doença causada por uma arbovirose, do mesmo tipo que causa outras doenças que a gente costuma falar bastante, como dengue, febre amarela, zika e chikungunya. Ela pode ser uma doença silenciosa, uma doença assintomática. Quando tem sintomas, em casos leves, normalmente esses sintomas variam entre febre, dor de cabeça, dores musculares, perda de apetite, entre outros sintomas. Nos casos mais graves, pode comprometer o sistema nervoso central. Não há um tratamento ou uma vacina específica para essa doença, no caso de humanos, então normalmente o tratamento é feito com repouso, com hidratação e, claro, acompanhamento médico, dependendo da necessidade de cada paciente. E qual a melhor forma de se prevenir contra essa doença? É evitar contato com mosquitos, porque é o mosquito do tipo Culex, do gênero Culex, normalmente pernilongos, muriçocas, que acabam causando essa doença em humanos, né? Eles adquirem esse vírus quando eles se alimentam de aves infectadas pelo vírus e aí acabam passando para os seres humanos. Então, a melhor forma de se prevenir é evitar o contato com esses mosquitos. Então, é evitar colocar água parada dentro de casa, no ambiente de trabalho, usar telas em janelas e portas e, claro, usar bastante repelente, especialmente no período noturno.
2: E um alerta para você que está circulando pelo centro de São Paulo. Houve agora há pouco um atropelamento por moto na Avenida Senador Queiroz, que é uma parte da área da 25 de março, área de comércio, pertinho da zona cerealista também. Então o trânsito por lá está muito pior do que o normal. Foi na altura da Barão de Duprá, que é paralela a 25 de março, é uma antes para quem está subindo a Senador Queiroz, né? Então, as duas pistas estão muito complicadas. A gente não tem aqui a informação de qual pista foi. Acabou de chegar aqui, foi na faixa exclusiva. Atenção, foi na faixa exclusiva na Senador Queiroz. Então, desse ponto para trás, até o Parque Dom Pedro, tudo muito, muito ruim nesse momento. Evite esse corredor. Agora, 8 horas e 56 minutos.
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21: 8 horas e 58 minutos. Excepcionalmente, por conta da sabatina com Renan Santos, não teremos o colunista de inovação e mercado Guilherme Ravache nesse horário ao qual você está acostumado. Ele volta amanhã no horário normal, às 7 horas e 40 minutos. Mas hoje é terça-feira, Jona Trepton.
1: Hoje é terça-feira. Terça-feira é dia de quê? De sem dó, de não termos dó. Quem não tem dó, na verdade, é o nosso escritor e filósofo Luiz Felipe Pondé. Qual é o peso da corrupção nas escolhas dos eleitores brasileiros? Os dois principais candidatos que têm maior chance de vencer a presidência estão, de alguma forma, envolvidos com escândalos de corrupção. Vamos ouvir o Pondé.
22: Olha, ao contrário do que muita gente sempre pensou, o problema da corrupção, apesar que se fala muito, a imprensa dá muita atenção e com razão, não parece ser alguma coisa que está no radar da população. Eu arriscaria dizer que a população em geral quase não está nem aí para a corrupção, né? Veja, peguemos os dois candidatos que mais têm chance de vencer a presidência agora, o Lula. O Lula vem tangenciando escândalos de corrupção desde, no mínimo, o período do Mensalão. Depois, toda aquela história da Lava Jato, né, que depois foi validada por tecnicidades, né, do processo, ali também havia toda uma relação com possível suspeita de corrupção. Agora, nessa eleição, ele tem a pedra no sapato, que é o próprio filho, né, o Fábio, o Lulinha, como se fala na mídia, que está aí tentando escapar de acusações, de lobismo, né? Também teve um pouco antes a história do INSS, que ele poderia estar ou não envolvido de alguma forma, ou seja, tem aí uma investigação para acontecer, que também é um escândalo de corrupção. Não vai, nenhum eleitor do PT vai deixar de votar no Lula por causa disso. Nenhum. E mesmo aqueles que não são eleitores do PT e que talvez tenham horror aos Bolsonaros, vão votar no Lula contra o Bolsonaro, o Flávio Bolsonaro, mesmo que tenha acusações de suspeitas de corrupção no seu trajeto político. Por outro lado, nesse momento, além daquela história da rachadinha, que entre políticos é mais ou menos ser batedor de carteira, né, tem o escândalo do irmãozinho Vorcaro, que está ligado à história do filme Dark Horse, que é uma verdadeira hagiografia do Bolsonaro, transformando ele no santo. E quem vai votar no Flávio, quem é bolsonarista ou quem é de direita e quer derrotar o Lula, vai votar no Flávio e não está nem aí para a corrupção, certo? E aqueles que, por acaso, odeiam tanto o Lula e o PT, e mesmo assim odeiam o Flávio Bolsonaro, mas que quiser derrubar o Lula, vai votar no Flávio Bolsonaro, mesmo com toda essa suspeita de escândalo relacionado ao Vorcaro e ao Dark Horse, ao filme Dark Horse. Portanto, na verdade, o tema da corrupção nunca importou. E eu vou dizer mais para você. Se a gente for lá atrás e pensar, por exemplo, nos grandes revolucionários bolcheviques, Lenin, Trotsky, né? Havia muita corrupção, muito dinheiro criminoso, a história sabe muito bem, envolvendo o Partido Bolchevique. Não era o único, mas estou falando dele. Ninguém nunca deu bola para isso. Ou seja, não é à toa que os velhos marxistas da União Soviética suspeitavam que corrupção é um problema só para pequeno burguês.
21: Olha, o Pondé volta, como você sabe, na quinta e na sexta-feira, sempre nessa faixa horária aqui, para não ter pena, não ter dó de ninguém. E daqui a pouco no TMC 360 a gente vai falar sobre a apuração exclusiva aqui da nossa TMC sobre o contrabando de canetas emagrecedoras com influenciadores, o produto que vem do Paraguai. Em instantes agora, 8 horas, não, 9 horas e 3 minutos.
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21: São 9 horas e 4 minutos, 9:04, terceira e última hora hoje do nosso TMC 360. Nós estamos na terça-feira, 25 de agosto de 2026. Eu, Felipe Bueno, ela, Joana Treptow, trazendo para você a atualização dos destaques do noticiário. Destaques como esse aqui, ó. Agência Nacional de Proteção de Dados multa a controladora do TikTok em mais de 150 milhões de reais. A ByteDance é acusada de falhas na proteção de dados de crianças e adolescentes.
24: Polícia Federal investiga vice de Pablo Marçal. Leonardo Avalanche é acusado de desviar 750 mil reais do fundo eleitoral do PRTB.
21: Rio de Janeiro amanhece com mais um dia de operações no complexo de Israel. A ação das polícias civil e militar mira integrantes da facção criminosa Terceiro Comando Puro.
24: Relator do projeto que acaba com a escala 6x1 na CCJ do Senado quer entregar texto nesta quarta-feira. A PEC está parada desde maio na casa.
21: O Brasil tem 4 casos de febre do Nilo Ocidental e uma morte. O óbito foi de uma mulher de 77 anos no estado de Santa Catarina. São Paulo registrou os 2 primeiros casos humanos da doença no estado.
24: Desaprovação de Donald Trump bate novo recorde. Segundo pesquisa Reuters, o índice de rejeição ao presidente norte-americano chegou a 65%.
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21: E o governo de Donald Trump, hein, que está mal de popularidade, como disse a pesquisa Reuters Ipsos, mas está anunciando, e uma das razões é a guerra, né? Está anunciando um novo pacote de sanções para pressionar a economia do Irã e atingir empresas ligadas a setores como tecnologia, ouro, aviação e transporte. E aí, Teerã ameaça o quê? Retaliar qualquer nação que colabore com as tentativas de isolamento impostas pelos Estados Unidos. A guerra não acabou ainda. Vamos direto às informações do nosso correspondente na Europa, Jamil Chad. Bom dia, seja bem-vindo, meu querido.
25: Bom dia, Felipe. Bom dia, Joana. Bom dia a todos. Olha, é curioso, né? Porque você acabou de falar, Felipe, a guerra não terminou. Mas se a gente for pegar o histórico do Donald Trump, ele já disse várias vezes que a guerra não só terminou, como eles venceram a guerra. Mas vamos aos fatos. Como essa vitória de fato não aconteceu? Como militarmente há um impasse? Como de fato existe uma espécie de constrangimento no que se refere ao poderio militar americano, que não conseguiu derrubar basicamente o regime iraniano? Agora a salvação para o governo norte-americano é decretar então uma guerra econômica contra o Irã. E aí, o que foi anunciado ontem pela noite, Felipe e Joana, tem duas partes. Primeira delas, mais de 60 sanções contra o Irã. Uma tentativa de asfixiar, sem dúvida nenhuma, a economia iraniana, que já vive uma situação extremamente problemática. Mas não é só isso. O governo americano também prometeu que vai sancionar qualquer país que mantenha algum tipo de relação comercial com o Irã. Claro, para transformar o Irã numa espécie de pária econômico internacional, um isolamento completo, um embargo, no fundo, em relação ao Irã. E aí, como é que seria, como é que organizaria essas sanções contra os outros países? Segundo o governo norte-americano, cada governo vai ser contactado pelo governo norte-americano, cada governo que mantém relações comerciais com o Irã, e vai ser dado um prazo para aquele país pare de comercializar com o Irã. Mas de quem a gente está falando, de fato? Óbvio, estamos falando da China. A China que compra 80% do petróleo iraniano. O petróleo iraniano é um grande produto que gera receita justamente para o Estado iraniano. Então, tudo indica que haverá algum tipo de negociação entre os Estados Unidos e a China para que a China reduza a compra de petróleo iraniano. Eu quero saber de que forma a China vai reagir. E nós, Felipe? Nós, brasileiros? Bom, o Brasil exporta, não compra do Irã. O Brasil exporta para o Irã cerca de 3 bilhões de dólares por ano. Desses 3 bilhões, 2 bilhões em milho. Aí fica a pergunta. O governo norte-americano vai ligar para o Ministério da Agricultura brasileiro e dizer: parem de fornecer milho para o Irã? Vamos aguardar os próximos capítulos dessa história de uma guerra que aparentemente já tinha terminado lá em abril. Mas, óbvio, ela continua, infelizmente. Ela continua.
21: E está completando agora, no dia 28, 6 longos meses. Infelizmente, falando em tempo, a gente não tem muito tempo, mas é o Jamil Chad falando que a culpa é do Brasil aí. Tá, eu tô vendo, viu, Jamil? Amanhã a gente vai conversar mais sobre isso. Os culpados são os brasileiros. Aí vem um tarifaço na cabeça da gente aí. Um abraço, Jamil. Você sabe que é brincadeira. A gente volta a se falar amanhã.
25: Com certeza, Felipe e Joana, um beijo a todos.
21: Beijo, valeu. Tchau. 9,9 agora.
24: Olha, em 2026, a apreensão de canetas e ampolas emagrecedoras vindas de fora do país cresceu mais de 1000% em relação ao ano passado. Boa parte desse crescimento tem um motor específico. Influenciadores brasileiros que gravam vídeos dentro de farmácias paraguaias, incentivando os seguidores a comprar. A TMC conversou com exclusividade com um influencer que chegou a receber proposta de publicidade, mas negou. Além disso, foi atrás de autoridade para entender os riscos e os crimes envolvidos por trás desse tipo de publicação. A reportagem especial é da Isabela Miranda, de Curitiba.
0: Esse é o que tira a gordura e mantém a massa magra?
6: É
0: nóis,
6: Patiós. Maravilhosa.
0: Gente, então vem pro Paraguai. Em algumas dessas farmácias, se o cliente chega sem a receita, não tem problema. Um médico fica de plantão só para assinar o documento na hora, ali mesmo, antes da compra atravessar a fronteira. É esse tipo de estabelecimento que aparece nos vídeos de influenciadores brasileiros contratados para divulgar o comércio.
7: Aqui no Paraguai, para nós, a maioria é liberada pela Dinavisa, que é a Anvisa para vocês no Brasil. Então, a gente vende sem receita médica aqui.
8: Se eu quiser comprar aqui, eu
7: você
8: posso comprar.
7: Pode chegar, falar para mim e eu entrego para você. Mas para passar a fronteira, você precisa da receita médica.
0: Mas não é bem assim que funciona na realidade. Além de vender os medicamentos proibidos, induzem os clientes ao erro. Isso porque a Anvisa proibiu, em janeiro deste ano, a entrada e o uso de marcas específicas desses medicamentos no Brasil. E parte delas é justamente o que aparece sendo divulgado.
9: Esse é o famoso pele, cabelo e unha.
0: Entre os produtos oferecidos está um combo apelidado de pele, cabelo e unha. Nome comercial para o que, na prática, é um emagrecedor que promete tirar a gordura e manter a massa magra. Esse comércio já deixou de ser informal. Segundo o levantamento do Instituto de Desenvolvimento Econômico e Social de Fronteiras, o lucro chega a 415% sobre o valor investido, perdendo apenas para o contrabando de cigarro. O mercado também deixou de ser pulverizado para ser controlado por facções como o PCC e o Comando Vermelho, que estruturam rotas próprias de distribuição. Nas gravações, as farmácias garantem que os produtos são originais e ainda oferecem um site para entrega em qualquer lugar do Brasil.
9: E os produtinhos que tem scanner para garantir a autenticidade dele.
0: Sem médico, sem bula e sem fiscalização. Nem todo influenciador procurado topa fazer esse tipo de divulgação. Um deles contou à TMC que já recebeu esse tipo de proposta 3 vezes e recusou em todas. Pediu para não ser identificado e por isso a voz dele foi alterada.
11: As propostas que recebi, elas são voltadas para divulgação
5: de marcas, né? Então, tanto divulgação como associação de marcas com um estilo de vida saudável, né? Quanto uso, experiência no uso, no dia a dia. E aí, eu recusei de bate pronto, porque eu não teria como justificar ter esse produto no Brasil, ser um produto ilegal.
0: Para entender os riscos de tomar esse tipo de medicamento sem acompanhamento médico, a reportagem ouviu a endocrinologista Lívia Ottoboni.
6: Para garantir que uma medicação é equivalente à outra, são necessários testes específicos para assegurar as concentrações e as características idênticas. Análises laboratoriais recentes apontam divergências graves em relação às concentrações, podendo aumentar o risco de efeito colateral grave e até intoxicação.
0: Do lado jurídico, o problema é mais sério do que parece. A advogada Soliane Simon explica que a lei brasileira só permite propaganda de remédio em situações bem específicas.
11: O Brasil, ele regulamenta bastante a propaganda de medicamentos. Então, a propaganda de medicamentos, ela pode ser feita exclusivamente para médicos e, em caso de outros medicamentos, eu posso vincular falando que tal medicamento tem registro na Anvisa.
0: Para a advogada, o problema não para na propaganda irregular.
11: Além disso, esses influencers estão estimulando um contrabando. Então, eles estão estimulando um crime.
21: Muito bem, nós continuamos a falar sobre esse contrabando de canetas emagrecedoras. Agora vamos tentar entender como esses medicamentos entram tão facilmente no país, né? Como funciona a fiscalização, se é que funciona, das fronteiras, com o advogado criminalista, mestre em Direito Penal pela Universidade de São Paulo, Luiz Flávio Durso, que está conosco para conversar conosco ao vivo aqui. Muito bom dia, seja bem-vindo mais uma vez, tudo bem?
12: Felipe, prazer estar aqui falando com você e com todos que nos acompanham no TMC 360.
21: Prazer é nosso. Bom, contrabando no Brasil não é nenhuma novidade, né? Inclusive o vínculo histórico, né, com a Ponte da Amizade, com o Paraguai também é uma coisa muito antiga. Então a gente está falando de uma novela antiga com personagens novos, é mais ou menos isso.
12: O problema é complexo. Aproveito para cumprimentar também a Joana Trepto pelo trabalho aí que tem feito e também que nos acompanha hoje. O problema é complexo, não é uma novidade que nós enfrentamos, o Brasil enfrenta, mas a gente tem que observar aí uma maior cooperação e maior inteligência. Então, o trabalho tem que ser feito em conjunto, Receita Federal, Anvisa, Polícia Federal, para conseguir melhorar esse controle de fronteira para que a gente possa limitar o acesso desses medicamentos que expõem a vida dos usuários a risco.
24: E quando a gente compara, Durso, com outras modalidades de contrabando que são conhecidas, como cigarro, bebida, eletrônico, quais são as especificidades nesse caso? O que nós vimos na reportagem, a pessoa perguntando se podia comprar no Paraguai e tal, aí o vendedor fala, não, eu posso te vender, mas se você passar a fronteira, você vai precisar da prescrição médica. A gente sabe que se colocar na bolsa e se a pessoa não for sincera, pode ser que ela não seja perguntada na aduana. Então, quais são as especificidades desse tipo de contrabando?
12: É exatamente isso, Joana. Se você tem uma fronteira, como é o caso do Brasil com o Paraguai, que é um fluxo muito grande de pessoas, é impossível um controle de pessoa a pessoa. O controle é feito por amostragem. E isso possibilita que se passe. E sem dúvida nenhuma, a pessoa tendo uma receita, uma autorização para adquirir esse remédio e trazer ao país, nesse ponto não há problema algum, porque é para uso pessoal. O problema ocorre quando nós vemos aí, inclusive como a reportagem coloca, organizações criminosas ou associações criminosas se utilizando desses medicamentos que não podem entrar no país e fazendo esse comércio. Aí sim o problema se torna mais complexo, uma vez que há toda uma estrutura para trazer esses medicamentos e nós não temos o registro de como isso é feito. Sabemos muitas vezes que esses remédios, esses medicamentos não são armazenados da forma correta. Outro problema que a gente pode enfrentar é saber se esses medicamentos são medicamentos efetivos ou se tratam de uma falsificação. Porque aquele usuário, aquele consumidor que acaba adquirindo, ele não tem formas de fazer esse controle e simplesmente coloca, então, como eu falei, a sua vida em risco ao adquirir esse tipo de medicamento que não tem um acesso, um ingresso no território nacional de forma adequada.
21: Se eu te pergunto se falando especificamente desse caso, não, a resolução do problema não teria que envolver mais de um órgão do Estado brasileiro? Porque quando a gente fala de tráfico de cigarro, por exemplo, de bebida falsificada, é óbvio que a gente está atentando contra a saúde das pessoas que compram esses produtos, mas agora a gente está dando um passo além, porque esses produtos são medicamentos, supostamente medicamentos, né? Então, supostamente as pessoas que compram, elas estão imaginando um benefício, ilusório ou não, é outra discussão, mas estão esperando um benefício. Então, imagino que as autoridades sanitárias deveriam entrar nessa história, junto com a Polícia Federal, enfim, não sei como que seria o quebra-cabeça, mas imagino que seja por aí.
12: Exatamente, Felipe, a Anvisa, a Receita Federal e a Polícia Federal. E mais, nós temos que lembrar sempre que ao trazer para o Brasil esses medicamentos, essas pessoas, esses criminosos, eles buscam então comercializá-los. E esses medicamentos, a gente sabe, têm um valor agregado muito alto. Isso fez com que houvesse então a opção por trazê-los. Mas, se pensarmos que, ao trazer para o Brasil, não há um mercado consumidor para eles, eles deixam de ser atraentes. Então, temos que pensar também que as pessoas que estão adquirindo esse tipo de medicamento, que não devem fazê-lo, devem buscar alternativas no mercado nacional que estão disponíveis e que preservam ali, tem todo aquele controle para preservar a sua saúde, a sua integridade, porque ao adquirir esse tipo de produto, como eu disse, você inclusive coloca a sua vida em risco porque não sabe o que contém aquela caneta emagrecedora no exemplo que nós estamos dando.
21: Luiz Flávio Durso, muito obrigado pela conversa aqui no TMC 360, um grande abraço, até a próxima, bom dia para você.
12: Obrigado, prazer falar com vocês e fico sempre à disposição. Forte abraço. Nosso.
24: Bom, as canetas emagrecedoras, elas são um fenômeno de consumo. Eu me arrisco a dizer que viraram até um estilo de vida. Há algum tempo, a gente já não fala sobre tratamento médico quando a gente fala de caneta emagrecedora, que deveria ser o objetivo desse medicamento. E é preciso dizer e repetir que são remédios de uso controlado. Mas o que existe hoje é uma normalização tão grande do consumo que parece que as canetas chegaram para salvar a vida de todo mundo. Tem propaganda disfarçada de relato pessoal, tem post de desinfluenciadores que lucram com o desespero de pessoas que querem emagrecer, com divulgação de produtos clandestinos. Isso não é caso isolado, isso daí realmente movimenta todo um mercado e transforma o culto à magreza em negócio. Nós estamos falando de negócio clandestino. Essas pessoas, elas vendem a ideia, o conceito de caneta emagrecedora como um atalho, que é uma transformação super rápida, simples, vem bem embalada com imagens de antes e depois, e aí que surgem o quê? Os oportunistas, que quase sempre tendem a ser ou estar ligados a criminosos, porque há uma procura estimulada, sem nenhum limite, tem um acesso legal que não acompanha essa demanda, e aparece quem oferece aquilo que a legislação e a vigilância sanitária não permitem, que são essas canetas paraguaias. Em Foz do Iguaçu, as apreensões de medicamentos emagrecedores saltaram de pouco mais de 7 mil para quase 72 mil unidades em um ano, uma alta, gente, de 860%, isso de acordo com a Receita Federal. Então, a gente não sabe com que segurança é que são produzidas, o que tem dentro dessas canetas, quais foram as condições de transporte, de armazenamento. Você está colocando para dentro do seu corpo uma coisa que você não sabe o que é, só porque você acha que você vai emagrecer, que você vai ganhar facilmente, como tantas pessoas colocaram. Enfim, a Anvisa já recebeu centenas de notificações de casos graves, mortes associadas a esses medicamentos, principalmente por pancreatite aguda, e muitos envolvem o uso sem indicação, sem acompanhamento médico. É preciso deixar claro aqui, medicamento não é suplemento, não é cosmético, a gente não está falando de acessórios, a gente não está falando de moda, não pode ser vendido pela lógica do veja meu antes e depois. O antes e depois que viraliza nas redes sociais, ela quase nunca mostra o que de fato aconteceu no meio e não vai mostrar o que pode acontecer depois. Então, o compromisso da TMC sempre será compromisso com a verdade. E a verdade é que você precisa seguir os passos que a lei exige para que você esteja em segurança. Preze pela sua saúde. Não acredite em conversa fiada de desinfluenciador que ganha com o seu desespero.
21: Agora 9:22.
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21: Segundo dia do Febraban Tech, evento que reúne líderes dos setores financeiros, de tecnologia, sustentabilidade, diversos segmentos para discutir inovação no setor no país. Em São Paulo, Marcos de Pato, repórter Marcos de Pato, vai conversar conosco a partir de agora. Muito bom dia para você.
2: Muito bom dia, Felipe, a todos que acompanham a programação da TMC, segundo dia da Febraban Tech, esse que é considerado o maior evento de tecnologia e inovação financeira da América Latina e também um dos maiores do mundo, né? Olha só, uma coisa bem curiosa, na manhã desta terça-feira, eu estou aqui no auditório Febraban e ele está vazio, poucos assentos tomados neste momento. Mas daqui a pouquinho, isso aqui vai ficar lotado, pelo menos foi o que aconteceu nesta segunda-feira, primeiro dia do evento, quando o auditório aqui ficou muito cheio, pessoas até inclusive ficaram em pé, porque muita gente vem para cá justamente para acompanhar nessas palestras, os conteúdos que agregam tanto, né, trazidos por pessoas com grande expertise. É o caso, ontem o evento foi aberto pelo presidente do Banco Central, Gabriel Galípolo, e também falou aqui ontem, para vocês terem uma ideia, o cientista... historiador, né, em economia, que é o Joel McKeer, que ele é vencedor do Prêmio Nobel de Ciências Econômicas de 2025. Grande nome, então, da economia, que falou aqui para o público no primeiro dia do evento. Hoje tem mais palestras, muita gente aguardando aqui, inclusive para abrir a partir das 10 horas. Quem vai falar com o público é Esther Dweck, que é a ministra da Gestão e da Inovação em Sistemas Públicos. Também está prevista a palestra aqui de Radia Perlman, considerada a mãe da internet, ela que criou o protocolo STP, ou seja, grandes nomes, não só aqui no auditório, em todo o evento, são muitos os palcos, também áreas de workshops que o pessoal vem para fazer, isso atrai grande público. Ontem milhares de pessoas vieram aqui até o distrito Anhembi, que fica na zona norte de São Paulo, e hoje não deve ser diferente. Nós vamos acompanhar toda a movimentação por aqui para trazer para quem acompanha a TMC todos os detalhes, não só aqui no rádio, mas também nas nossas redes sociais, conteúdo completo para quem acompanha a gente. Felipe, Joana.
24: Tá certo, Marcos. Obrigada pelas informações. Vamos para Curitiba agora. Olha só, TMC Paraná realiza nesta quarta-feira, dia 26 de agosto, às 8 horas da noite, o primeiro debate da história da emissora com candidatos ao governo do estado. O evento vai reunir Requião Filho, do PDT, Sandro Alex, do PSD e Sérgio Moro, do PL. Promete pegar fogo. Isabela Miranda, de Curitiba, traz mais detalhes. Isa, bom dia e parabéns desde já à TMC Paraná pela organização e pelo trabalho. Conta pra gente, qual é a expectativa?
10: Bom dia, Joana. Bom dia, Felipe. A gente agradece. Agradeço aqui em nome de toda a equipe da TMC Paraná. Bom, inclusive eu estou aqui em frente ao Palácio Iguaçu, que é a sede do Poder Executivo aqui do Paraná, que fica em Curitiba, na capital. Nós temos aqui o futuro, né, local de trabalho provavelmente de um desses três candidatos que vão participar do nosso debate amanhã, a partir das 8 horas da noite. Eles se enfrentam ali mesmo na Universidade Positivo, Universidade aqui de Curitiba, no Teatro da Universidade Positivo. A expectativa é, como você mencionou, da participação de Sérgio Moro, do PL, Requião Filho, do PDT, e também Sandro Alex, do PSD. No último debate, o Sérgio Moro não compareceu. Nesse, ele está confirmado aqui pela TMC Paraná, disse que vem. E a gente vai acompanhar pela primeira vez eles se enfrentando, né, no palco do Teatro Positivo. Mas a gente tem o debate começando às 8, mas também a partir das 7 horas a gente já vai ter um pré-debate ali, um esquenta com a Angela Spire apresentando as principais regras do debate, apresentando também as principais informações para o público que vai estar ali presente, tudo que vai acontecer, como os candidatos vão poder se comportar por ali nesse debate que acontece a partir das 8 horas da noite. As últimas semanas foram de muitas conversas com as equipes, né, dos candidatos ao governo do Paraná. Os últimos ajustes já estão sendo finalizados no Teatro da Universidade Positivo. Então, amanhã, a partir das 8 horas da noite, com a transmissão no nosso YouTube do TMC News BR, com a transmissão para o Dial aqui no Paraná, no 100.3, pelo aplicativo da TMC. E, claro, os principais destaques a gente já vai atualizando no nosso Instagram, TMC Paraná, e também no TMC News BR, para trazer essa cobertura completa desse debate que acontece amanhã, Joana.
24: Tá certo, Isa. Bom trabalho, então.
21: E amanhã no TMC 360 a gente traz as repercussões, né, desse trabalho
24: não,
21: do pessoal.
24: Depois de amanhã.
21: Depois de amanhã, é verdade.
24: Porque é quarta-feira
21: amanhã...
24: às 8 da noite e o TMC 360, se você não sabe, é 7 horas da manhã. Então tem
21: verdade.
24: Que ser no dia seguinte.
21: Eu tinha pensado justamente o oposto, que a noite vem antes da manhã, mas isso só de um dia para outro, não no mesmo dia, okay. Tá certo. Coisa de quem acorda de madrugada, gente. A Joana também acorda de madrugada e ela fica falando mal de mim aqui. Bom, o governo federal define repasses para socorrer empresas brasileiras afetadas pelo tarifaço. Estava se esquecendo. Sendo tarifaço. Não, tá aí nas nossas costas. Vamos à capital do país, Rafael Felitti tem mais informações.
13: O governo federal oficializou a liberação de 13 bilhões e 500

0: da guerra na região. Além desses setores, o governo reservou 2 bilhões para a produção de fertilizantes e mais de 2 bilhões de reais para projetos que beneficiam o refino de minerais estratégicos, além de 1 bilhão para áreas relevantes da balança comercial brasileira. O crédito poderá ser usado pelas empresas, cooperativas e associações para compra de máquinas, reforço de capital de giro e investimentos em inovação tecnológica. Todo o processo de fiscalização e acompanhamento dessas operações vai ficar sob responsabilidade do BNDES, que deve enviar relatórios mensais detalhando os contratos firmados e os valores efetivamente desembolsados para garantir a transparência do socorro financeiro.
1: E daqui a pouco, no TMC 360, a gente fala sobre o que acontece dentro das quatro linhas. A gente fala de Copa do Brasil. Tem uma série de clássicos regionais marcados para essa semana e começa hoje lá em Belo Horizonte. Daqui a pouquinho, agora 9:30.
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1: Continua ruim a região central da cidade, naquele pedaço específico da 25 de março, Barão de Duprá. A gente falou agora há pouco que houve um atropelamento na Senador Queiroz. Isso afeta também a Avenida Mercúrio, afeta a Radial Leste, chegada pela Celso Garcia também, região do Parque Dom Pedro. Siga evitando, se você puder, essa parte da Zona Cerealista e da 25 de março. Bom, mudando de página aqui, vamos trazer um destaque do noticiário policial. 2 policiais militares presos em flagrante, suspeitos de roubar 3 jovens na região da Avenida Itaquera, zona leste de São Paulo. Repórter Ricardo Spárvoli tem as informações para a gente.
6: Segundo a polícia, Felipe Bueno, os 2 estavam de folga quando abordaram 3 jovens, sendo eles uma adolescente de 17 anos e 2 amigos dela, depois de oferecer uma carona. Durante o trajeto, os policiais teriam sacado uma arma, anunciado o assalto e roubado celulares e outros pertences das vítimas. Na sequência, eles levaram o grupo para um local isolado e a adolescente relatou que foi mantida no carro e sofreu violência sexual sob ameaça. Depois do crime, os jovens conseguiram pedir ajuda e reconheceram os suspeitos, o que levou à prisão dos 2 policiais. O caso é investigado pela Polícia Civil e também pela Corregedoria da Polícia Militar. A Secretaria de Segurança Pública já informou que não tolera nenhum desvio de conduta e que o caso vai ser apurado com rigor. Felipe Bueno.
1: Tá certo, então a gente volta trazendo outras informações acerca desse assunto e de outros assuntos também do noticiário policial. E a gente traz agora, são 9:34, daqui a pouquinho tem o Paulista TMC, primeira edição, com a Fernanda Câmara e o Rafael Tebas. Vamos lá com os destaques de hoje?
7: É isso, Felipe e Joana, daqui a pouco tem Paulista TMC especial hoje, lá da Febraban Tech 2026, o maior evento de tecnologia do setor financeiro, que entra hoje no segundo dia. 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
1: Daqui a pouquinho a gente vai com o Rafael Tebas, com certeza. Ô, Joana Trepton, você quer a tal da Amplitude?
2: Quero.
1: Tá. Extremo Sul de São... Ih, hoje tá fraco. Extremo Sul de São Paulo, 13. Centro de São Paulo, 15. 2 grauzinhos? Uma distância de o quê? Uns 40 quilômetros, mais ou menos, de um ponto para outro.
2: Pouca coisa. Pouca coisa. Tendo em consideração a condição normal de temperatura e pressão atmosférica, literalmente, é pouca coisa. Normalmente tem uma amplitude maior entre bairros da cidade de São Paulo. Tão piquititinha, né? Ai, tão pequenininha. Mas é o seguinte, ó, a máxima hoje não deve passar dos 20 graus. Podem tirar um agasalho. Se você já tiver saído de casa e tiver sem agasalho, ai, meu Deus, vai sofrer, porque aquele vento de ontem à noite, ele vai se repetir. Mas a tendência é que as temperaturas
1: Mudam.
2: Nos próximos dias, por exemplo, amanhã ainda fica um tempo instável. Aí a máxima ultrapassa um pouquinho os 20 graus. Mas na quinta-feira, 26. E na sexta, meu amigo, chuta alto.
1: 28?
2: 31, my friend.
1: Uau.
2: Toma, pra você, de presente. Sábado, domingo, provavelmente com sol e calor pra quem gosta. Pra quem não gosta, são 9h36 agora.
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2: 9h38, está na hora de atualizar o noticiário de Economia e Infraestrutura no Brasil com informações da Agência Infra, parceira da TMC. Ministério de Minas e Energia abre consultas com propostas para preparar a abertura do mercado de eletricidade para consumidores a partir de 2027. Entre as principais medidas em debate está a revisão do preço de referência da energia no mercado de curto prazo.
1: Proposta avalia excluir a usina de Itaipu do valor mínimo que pode reduzir o piso, hoje em cerca de R$ 57,00 por megawatt-hora, para plataformas próximas de zero em momentos de pico de geração solar e eólica também. O governo discute ainda a remuneração de hidrelétricas por serviços de estabilidade da rede e uma nova metodologia de cobrança para encargos de reserva de capacidade. Agora, 9 horas e 39 minutos.
2: A Braskem entrou com pedido de recuperação extrajudicial para tentar renegociar cerca de 56 bilhões de reais em dívidas. Medida acontece, concede à companhia, aliás, um prazo de 90 dias para fechar acordos com credores. O especialista em recuperação judicial Alexandre Temerloglu, em entrevista ao Start TMC, explicou como funciona a etapa e quais foram os passos seguidos pela empresa antes do pedido.
9: Essa proteção dura 60 dias. Ao final dos 60 dias, a empresa ela tem uma opção, ela pode seguir por uma recuperação extrajudicial, por uma recuperação judicial ou mesmo nenhum dos dois procedimentos. Se nos 60 dias for exitosa ali a negociação da companhia, ela pode simplesmente não recorrer a nenhum dos dois instrumentos. No caso da Braskem, ela optou por seguir por uma recuperação extrajudicial. O pedido foi feito aí dentro dos requisitos legais, então acima de um terço, né, de credores aderentes, né, ela chegou perto de 40% ali de credores aderentes, né.
1: Bom, casos como o da Braskem e das Casas Bahia refletem um cenário desafiador. O especialista aponta que o estrangulamento do caixa das empresas decorre de uma soma: alto endividamento e taxa de juros elevada. Com a renegociação em andamento, a companhia busca estabilizar as operações e preservar as atividades produtivas no país. 9h41.
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2: Voltamos a falar ao vivo agora com Marcos de Pato, que acompanha o segundo dia do Febraban Tech em São Paulo. Marcos, quais são os destaques por aí?
11: Oi, Joana. Esse aqui que é considerado, né, o ponto de encontro anual das principais instituições bancárias, financeiras, também de executivos e especialistas, né, no setor financeiro, trazendo muitas atrações. A movimentação aqui começa a ficar maior, né? O pessoal chegando, principalmente para acompanhar as palestras, como eu disse anteriormente, né? Isso atrai muito público, mas também tem muitas atrações por aqui, viu? Tem áreas de workshop, também tem muitos expositores, atrai bastante público para cá também. Os auditórios, além de estúdios. E aí eu vou puxar um pouco a sardinha para o nosso lado, né? Porque a TMC também está com um estúdio montado aqui na Febraban Tech. Inclusive, daqui a pouquinho, a Fernanda Câmara vai apresentar o Paulista diretamente aqui da Febraban, lógico, com a parceria também com o Rafael Tebas, diretamente do estúdio da TMC, mas aqui da feira, quem vai fazer? A Fernanda Câmara vai ter entrevistados para deixar, trazer um panorama aí completo da Febraban Tech dessa edição 2026 para o nosso público que acompanha aqui da TMC. Ó, a Fernanda está se arrumando, tá? Nos preparativos, o pessoal que está acompanhando a gente pelo YouTube, pela nossa transmissão simultânea, consegue ver aí que ela está se ajeitando ali para trazer logo mais as informações do Paulista. Ou seja, tem muitas atrações aqui e a TMC, claro, acompanhando de pertinho para trazer todos os detalhes, as atrações aqui dessa importante feira, desse importante evento financeiro, né, de tecnologia e inovação financeira para todo o nosso público. Eu volto com vocês no estúdio.
1: Tá certo, então, De Pato, agora 9 horas e 43 minutos. Candidato à reeleição pelo PT, Lula já percebeu que não é aceito pelo universo empresarial e conservador e traça medidas mais radicais para alavancar a campanha. Que história é essa? Vamos conversar com o nosso colunista de política, Fernando Molica, direto do Rio de Janeiro. Que história é essa? Conta pra gente, Molica, bom dia.
12: Bom dia, Felipe. Bom dia, Joana. Bom dia para todo mundo. Pois é, eu não sei se vocês notaram, muita gente não notou. Na entrevista do presidente Lula à Record, domingo, ele se referiu ao Davi Alcolumbre como meu amigo Alcolumbre. Olha só, meu amigo Alcolumbre. Mas é porque aquele acordo que eles fizeram, o Alcolumbre topou votar a taxa, o fim da taxa das blusinhas, né, uma medida provisória que precisa ser aprovada pelo Congresso, e também apressou a votação do fim da escala 6x1, que era algo que ele, Alcolumbre, estava segurando. E são medidas, digamos, mais radicais numa linha do governo, que aparentemente, ou melhor, tudo indica, o Lula desistiu de tentar esse apoio empresarial, um apoio que ele conseguiu em outros mandatos, aquela história de Lulinha, paz e amor, né, de conciliação, a ideia de você poder melhorar a vida dos pobres e assim também melhorar a situação dos mais ricos. Essa história foi se desgastando com o tempo, até porque o momento da sociedade, não só dos empresários, mas houve um pensamento maior numa outra linha. Inclusive entre os mais pobres, aquela ideia de progresso pessoal, que o Estado atrapalha, que o Estado de a pessoa de conquistar independência financeira e deixar de ser pobre. Esse pensamento ficou cada vez mais forte e derrubou aquela ideia da esquerda de importante é ter um emprego CLT, o importante é ter proteção do Estado. Isso foi mudando com o tempo e acabou deixando esse universo menor. Você vê que os outros candidatos, né, fora Lula e Flávio Bolsonaro, que também vai por esse caminho, né, esse caminho mais privatista, o Zema, o Caiado, o Renan Santos, não tem a menor vergonha agora de assumir bandeiras mais privatistas. Ontem, no Jornal Nacional, o Zema, e há pouco, aqui no 360, esses dois candidatos fizeram propostas, assumiram, relativizaram o compromisso de dar aumento real no salário mínimo. Isso há alguns anos seria impensável. Então o Lula, como viu que ele está com esse caminho mais complicado, ele resolveu correr para o abraço daqueles que lhe são fiéis, né? Os trabalhadores seletistas, os trabalhadores que historicamente votam no PT, os empregados em supermercados, farmácias, shoppings. E aí é para esses que ele está jogando. O Lula assumiu um desgaste com a classe média baixa ao colocar a taxa das blusinhas. Viu que não deu certo, né? Fez um carinho no empresariado nacional que não lhe foi correspondido. Ah, é? Então agora ele vai acabar com a taxa das blusinhas, fez a MP, negociou com o Alcolumbre para votar e joga pesado no fim da escala 6x1, que é algo que não vai interessar para o cara que quer ser empreendedor, mesmo que em cima de uma moto. Esse cara não está preocupado com a escala 6x1, ele acha que vai ficar rico, que não vai ser empregado, ele não está preocupado com previdência, acha que isso, daqui a alguns anos, ele vai ter muita grana, não vai precisar disso. Mas uma parcela importante da população crê nisso, acredita nisso e quer melhorias. É no que o Lula resolveu investir e está jogando pesado para isso. Há uma divisão muito clara, não há mais aquela possibilidade de negociação. É nessa divisão que o Lula vai tá indo, até porque ele viu que não tinha outro caminho.
2: Pois é, Fernando Molica, os caminhos das eleições deste ano, e esses caminhos, a tendência é que se afunilem agora. A gente vai ver os posicionamentos dos candidatos, como a gente viu, como você disse, vários candidatos aqui no TMC 360, na nossa sabatina também. Valeu, amanhã a gente volta a se falar nesse mesmo horário?
12: E bem, vamos acompanhar. Eu vi hoje boa parte dessa batina com o Renan Santos e esse momento é muito interessante no Brasil, de definição de caminhos alternativos. Uhum. Acabou um pouco aquele consenso social-democrata que durante tanto tempo fez encaminhar, foi o caminho dos candidatos a presidente. Agora você tem uma divisão mais clara entre propostas mais liberais, à direita, a mão direita, e propostas mais estatizantes, à esquerda. Isso é bom para o eleitor. É bom para o eleitor decidir e pensar sobre o assunto.
2: Muito bem. Para a gente que está desse lado aqui da tela, a mão estava certa, né? Porque faz o espelhamento. Tchau, Molica, até.
12: Ah, é, mas aqui, aí no... É minha dislexia.
13: Valeu. E olha, já que estamos falando em escolhas, já que estamos falando em eleições, né? Esse que a gente vai falar agora, que a gente vai abordar agora, e a gente tem abordado aqui na programação da TMC, é um ponto importante, para não dizer para alguns e algumas decisivo, a taxa das blusinhas. Né? A medida provisória que suspende a cobrança vence agora em setembro e a disputa pela condução da proposta já mobiliza governo e oposição no Congresso Nacional. Vamos então novamente à capital do país com você, Rodrigo Vicente.
11: Pois é, o prazo para o Congresso analisar a medida provisória é um dos pontos centrais agora da discussão, né? O texto, a gente lembra, perde a validade agora, no dia 8 de setembro. Caso não seja aprovada, a cobrança sobre compras internacionais aí de até 50 dólares pode sim voltar a ser feita. O PL, o Partido Liberal, tem usado o tema para reforçar o discurso de oposição aos aumentos de impostos promovidos pelo governo Lula. O líder da bancada aqui na Câmara, Sóstenes Cavalcante, é um dos parlamentares que adotaram essa posição. A disputa também chegou à própria comissão mista, que vai analisar a medida. O deputado Rodrigo Valadares, do PL de Sergipe, anunciou uma candidatura avulsa à presidência do colegiado. Candidato ao Senado, ele afirma que pretende trabalhar para tornar definitivo o fim da cobrança. A comissão, ela deve ser instalada em 1º de setembro, na única semana restante de esforço concentrado dos parlamentares antes da eleição. Os presidentes da Câmara, Hugo Mota, e também do Senado, Davi Alcolumbre, ainda não definiram quem vai comandar e relatar os trabalhos. E o presidente Lula deve discutir o assunto com os dois presidentes, tanto da Câmara quanto do Senado, amanhã numa reunião aqui em Brasília.
13: Agora, 9 horas e 50 minutos, o piloto brasileiro homenageia o influenciador e ex-mecânico de aviação Lito Souza a bordo de uma aeronave. Enderson Rafael desenhou o nome Lito, as quatro letras, né, no espaço aéreo dos Estados Unidos. Você que está nos acompanhando aqui no YouTube pode ver essa imagem. A rota esteve entre os trajetos mais acompanhados do mundo em uma plataforma de rastreamento de voos. O gesto acontece em meio a uma mobilização de fãs após Lito, e a gente falou sobre isso ontem aqui no 360, né, ter sido diagnosticado com uma doença rara, progressiva e sem cura conhecida. Em um pronunciamento recente, o influenciador e a esposa, Mila Seidel, manifestaram interesse em ingressar em ensaios clínicos com terapias experimentais, entre os quais estudos ligados à Harvard, nos Estados Unidos, e a centros de pesquisa na Europa também. Protocolos estão com inscrições encerradas, mas a família busca autorização para inclusão em caráter de exceção.
2: A Agência Nacional de Proteção de Dados multou em 153 milhões de reais a ByteDance, controladora do TikTok, por falhas no tratamento de dados pessoais de crianças e adolescentes. A decisão foi publicada no Diário Oficial da União nesta terça-feira. A agência também determinou a eliminação dos dados coletados de forma irregular e aprovou um plano de conformidade apresentado pela empresa para reforçar a proteção de menores na plataforma. Entre outros itens, o plano prevê que o tempo de acesso diário vai ser limitado a 12 horas. Contas de usuários com menos de 16 anos terão configurações mais restritivas de privacidade e os alunos para contas de menores serão suspensos no Brasil. A ByteDance pode recorrer da decisão ao conselho diretor da ANPD em até 10 dias úteis. Para a gente ver a dimensão do problema, ou seja, diminuir para 12 horas já é algo que, de acordo com a agência, vai ter um alcance, vai ser uma medida efetiva. 12 horas, imagine quanto tempo as crianças não passam nos aplicativos como, por exemplo, o TikTok. Realmente.
13: Crianças adultas também, né?
2: Crianças adultas também.
13: 9h52 agora. E como nós prometemos, vamos falar de novo aqui no TMC 360, já aos 45 do segundo tempo, mas tem, né, o tempo da arbitragem, tem prorrogação e até pênaltis, aliás, literalmente, pode ser que tenhamos, né? Vamos falar da Copa do Brasil, entrando em nova fase com clássicos regionais hoje, amanhã e depois, mas vamos com calma, né? Quem tá conosco aqui é o Marco Belo, grande abraço para você, Belo, seja bem-vindo, bom dia, o que temos para hoje, hein?
14: Bom dia, Felipe, Joana. Primeiro quero falar pra Joana que eu fui falar com a minha filha sobre esse negócio de diminuir o Instagram, ela quase me matou. Então é difícil realmente você tentar colocar esse tipo de limite.
2: É uma conversa difícil.
14: Exageram bastante. Ela tem 15 anos e tô tentando diminuir a quantidade de tempo passado no Instagram. Ela não usa tanto assim o TikTok, mas o Instagram e YouTube bastante. Então, Felipe, hoje tem Atlético e Cruzeiro, 9 horas da noite no estádio do Mineirão. E que rivalidade, né? Já tem a rivalidade tradicional entre o Galo e a Raposa, entre o Atlético Mineiro e o Cruzeiro. E ultimamente, nos últimos anos, essa rivalidade anda aumentando mais ainda. O Cruzeiro foi eliminado da Libertadores da América pelo Flamengo, mas na última rodada do Campeonato Brasileiro se vingou e venceu o Flamengo. Está na quinta colocação do Campeonato Brasileiro. O Atlético não perde nenhuma partida desde a volta da Copa do Mundo. Está na nona colocação. Então, os dois times estão razoavelmente bem no Campeonato Brasileiro. Na Copa do Brasil do ano passado, o Cruzeiro eliminou o Atlético e o Caio Jorge fez 4 gols. Foi 2-0 nas duas partidas. Em um dos gols, ele provocou a torcida do Atlético, colocando uma raposa mordendo uma galinha dentro do estádio. Só isso que ele fez. Ele pegou um bichinho de pelúcia de uma raposa mordendo uma galinha. Imagina o que, que aconteceu. E no Campeonato Mineiro desse ano, deu Cruzeiro. O Cruzeiro venceu o Atlético Mineiro e no final do jogo, com o Cruzeiro campeão, depois do apito final, uma confusão generalizada e houve um recorde nacional. 23 jogadores expulsos depois de Cruzeiro e Atlético Mineiro. Imagina a rivalidade para o jogo de hoje à noite, pessoal.
13: Imagina isso aí. E outra, é a ida, né? Tem a volta também. Vamos imaginar como eles estão equilibrados. Vamos imaginar que tem um empate hoje ou uma, sei lá, uma vitória por um gol, né? É, toda essa tensão vai para o jogo da volta também, né, Bela?
14: Com certeza, dia 1º de setembro, o jogo da volta. Então, no jogo de ida já tem a rivalidade. No jogo da volta, que pode, como você falou, ir para as penalidades, né? Então, as tensões estarão mais afloradas. E o jogo da volta vai ser na Casa do Galo, vai ser na Arena MRV. Então, o Atlético Mineiro tem uma vantagem por ter feito uma melhor campanha nas outras fases.
13: Então, amanhã a gente traz a repercussão desse jogo e fala de Palmeiras e Santos, de Inter e Grêmio e também de Vasco da Gama e Vitória. Então, 3 clássicos regionais.
2: E se o Belo quiser trazer a filha dele aqui, a gente também conversa com ela sobre diminuir o uso de rede social. Posso virar amiga dela? A gente faz umas coisas fora da internet, né? Pra influenciar.
13: Pode trazer.
2: A garotada.
13: Fechado.
14: Vou deixar o celular dela em casa. Vou levar ela sem o celular, tá bom?
2: Amarrada assim. A força.
13: Abração, Belo. Bom trabalho.
2: E agora, Felipe Bueno, você tem aí o resultado da nossa enquete?
13: Tenho.
2: Ai, que bom.
13: Eu tenho, tá difícil aqui, porque ela não para de ser respondida hoje, tá voando
2: bom,
13: aqui a nossa
2: tá
13: enquete.
2: Voando.
13: Você é a favor da reeleição para presidente da República? Sim ou não, né? Equilibrada desde o começo, com 54% agora falando que sim, 46% falando que não. Amanhã tem mais uma enquete aqui no TMC 360 e você que participou, amanhã vai participar de novo, eu tenho certeza.
2: E hoje no Sobremesa, RPM, Ney Mato Grosso, Fábio Júnior, quem construiu essas carreiras de sucesso tem muita história para contar. Às 14h, Marcos Mainardi é o convidado do Sobremesa, logo depois do Papo de Caraque, primeiro tempo. Às 14h, Felipe Bueno.
13: RPM é uma baita banda, hein?
2: Muito bem. E na quinta-feira, terça-feira é hoje. Ai, meu Deus. Quinta-feira, o TMC 360 continua a série de sabatinas com presenciáveis. Teremos Ronaldo Caiado, do PSD, aqui no nosso estúdio, ao vivo, pra você. Dito isso, muito obrigada pela companhia. Você fica agora com a programação local da TMC, pelas TMCs espalhadas pelo Brasil. Obrigada, um beijo. Até amanhã, às 7h.
13: Tchau.
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0: 10h01, muito bom dia. Está começando mais uma edição do Paulista TMC. Você aqui no 100.1 em São Paulo. O Paulista TMC no ar, como sempre, com muita informação, com prestação de serviço. Você nos acompanha no 100.1, mas também no YouTube, no @TMCNewsBR. Deixa o like aí, deixa o like, vem com a gente. Eu sou Rafael Tebas e Fernanda Câmara, minha parceira, hoje não está aqui ao meu lado no estúdio. Onde está Fernanda Câmara? Câmara, bom dia, parceira. Daqui a pouquinho, então, a Fernanda retorna com a gente. Fernanda Câmara, que hoje está fora do estúdio, Paulista TMC especial, hoje acompanhando o Febraban Tech 2026, né? Ancorado, portanto, apresentado o Paulista TMC desse evento super importante, é o maior evento de tecnologia do setor financeiro hoje no segundo dia. A gente vai conversar então com o nosso repórter, o Marcos De Pato, também. Vamos apresentar o jornal junto com a Fernanda, minha parceira aqui no Paulista TMC. Lembrando que você participa com a gente, mande a sua mensagem no nosso WhatsApp 11972211001, 11972211001. Às vezes tem aquele problema no seu bairro, na sua rua, você fica à vontade para participar, mandar a sua denúncia que a gente vai atrás e ajuda a resolver o seu problema. E no YouTube também, né? Eu citei aqui, você também pode registrar a sua mensagem no nosso chat no YouTube, no @TMCNewsBR. Manchetes agora, 10h02. A gente começa o Paulista TMC com o seguinte destaque: febre do Nilo Ocidental, doença transmitida por mosquitos, chega a 4 casos no Brasil e 2 casos em São Paulo. Ônibus fretado tomba na zona norte de São Paulo e deixa 2 passageiros feridos. Outro recado importante para você, motorista, hein? Você que está dirigindo, está no 100.1, a gente vai aqui no Paulista TMC trazer informações sobre como vai funcionar a nova cobrança do pedágio Free Flow pela CNH do Brasil. Muita coisa vai acontecer no Paulista TMC e também vamos abordar esse assunto aqui nessa próxima hora. Previsão do tempo, você em São Paulo. Tá frio, hein? Terça-feira de muito frio, também céu nublado aqui na capital paulista. Chance de garoa. boa, até chuva em alguns pontos da capital e máxima de apenas 20 graus. Então, se você vai sair de casa daqui a pouquinho, já leva ali um guarda-chuva, deixa no seu carro, enfim, na sua mochila, na sua bolsa, porque vai talvez chuva e tá frio na capital paulista. 10 horas e 4 minutos, esporte também é tema aqui do Paulista TMC, crise aumentando no São Paulo Futebol Clube, torcedores organizados, inclusive indo até o CT do São Paulo, se reunindo com o Rafinha, com o técnico Dorival Júnior também, enfim, tem muita informação sobre a crise no São Paulo, além da Copa do Brasil, afinal de contas, mata-mata da Copa do Brasil, começa hoje, inclusive, com o jogaço entre Cruzeiro e Atlético Mineiro, e muita informação do esporte para você também aqui no Paulista TMC. 10 horas e 4 minutos.
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0: 10 horas e... Bom, a gente vai retomar o contato com a Fernanda Câmara, que está lá na Febraban Tech 2026, esse evento que é super importante de tecnologia e inovação também, é o maior evento, inclusive, desse setor, no setor financeiro, é o segundo dia e a gente está acompanhando. Eles estão ok? Eu vou para o trânsito aqui, pessoal. Vamos pro trânsito então, olha só, você no 100.1, você participa, deixa eu verificar aqui, ó, o Fábio Custer de Santana, Zona Norte da capital paulista, mandando aqui um bom dia pra Fernanda Câmara, pra mim também Rafael Tebas, e ele escreve: Tebas, tô preso na Marginal Pinheiros, teve um acidente aqui próximo do CEAGESP, tô verificando pra você. Realmente a situação é complicada, tá? O motorista que tá na Castelo, que chega à capital paulista por meio aqui da Marginal Pinheiros também, ele tem ali o acesso, tem um acidente envolvendo uma moto exatamente naquele ponto e por conta disso o trânsito é bastante ruim até a altura ali do Parque Vila Lobos, tá? Fundamental pontuar para que você consiga fugir dessa região. Além disso, zona oeste da capital paulista. CET nos informa, nesse instante, são 181 quilômetros de lentidão, muito ruim. A rua Heitor Penteado tem movimentação intensa nos dois sentidos, trânsito realmente pesado ali próximo do metrô Vila Madalena. Então você que está indo até no sentido Cerro Corá ou sentido Doutor Arnaldo, enfrentando muita lentidão na Heitor Penteado, zona oeste da capital paulista. Além disso, ainda falando sobre a zona oeste, né? A Raposo Tavares, você que está sentindo capital chegando ao Butantã, também atravessando dificuldades na manhã de hoje, ó, do quilômetro 34 até a chegada a São Paulo, lentidão, anda e para, que a gente sabe que é muito ruim para quem, enfim, dirige aqui em São Paulo. E só para fechar as informações do trânsito, a zona sul da capital paulista, a 23 de maio, Rubem Berta também, com trânsito bastante pesado no sentido aeroporto de Congonhas. 10 horas e 7 minutos, agora sim a gente vai conversar com a minha parceira Fernanda Câmara, parceira. Agora sim, bom dia para você.
3: Bom dia, Rafael Tebas. Bom dia para quem está acompanhando o Paulista TMC sintonizado no 100.1. Não estou no estúdio hoje, mas estou no estúdio.
0: Bom, a gente
3: está
0: sem o sinal da Fernanda Câmara.
3: Aqui na Febraban, a Federação Brasileira dos Bancos. Eu estou aqui na Federação Brasileira dos Bancos, a Febraban 2026, esse evento grandioso que reúne lideranças, especialistas, comunicadores, para debater aqui assuntos como a inteligência artificial, por exemplo, que é o foco, mas tem outras vertentes, porque esse assunto é muito extenso, né? Tem aqui a visão de nós, seres humanos, sobre os problemas digitais, os avanços tecnológicos, como lidar com tanta tecnologia nesse mundo atual, que a gente não vive sem internet, e também com a inteligência artificial, pegando aí todos os benefícios desse avanço tecnológico, e são vários palcos aqui simultâneos, tá? Os debates, as palestras acontecem simultaneamente, já conversei com bastante gente aqui, o evento tá muito lotado e tem vários assuntos interligados aqui com inteligência artificial. São vários palcos e o tema central é agentes inteligentes, liderança humana. A programação é muito ampla aqui, viu, Rafael? Rafael Tebas. São, e o Paulista TMC, inclusive, vai ser apresentado amanhã daqui também, assim como hoje, porque nós estamos aqui no estúdio da TMC. Muita gente já veio conversar com a gente também pegando as opiniões aqui das pessoas sobre essa feira grandiosa. Tem instituições financeiras, startups, fintechs. Aqui é um ótimo espaço para conhecimento, para troca de conhecimento, experiências e networking. Daqui a pouquinho eu vou falar mais aqui sobre a Febraban Tech 2026, mas nós temos ainda mais informações, porque a gente está em todo lugar, em todo espaço. Nós vamos saber mais informações com o Marcos De Pato, que está aqui pertinho de mim com mais informações. Pato, é com você.
2: Oi, Fernanda. Olha, você falou sobre a inteligência artificial, né? A tecnologia do momento, e é o assunto principal da Febraban Tech 2026, inclusive está no tema que você falou, né? Que é agentes inteligentes, liderança humana, com destaque para palestras sobre a IA no setor. Inclusive, daqui de onde eu estou falando agora, eu estou em frente de um workshop que está lotado, e ele fala, ó, a IA vai transformar processos ou redefinir a experiência bancária. A IA é assunto por todo lado aqui na Febraban Tech 2026. E o pessoal está chegando, eu estou bem próximo aqui à entrada do evento, o pessoal não para de chegar, principalmente porque agora, às 10 horas, tiveram início as palestras do dia. Hoje eu vou destacar aqui duas palestras, uma delas com a ministra da Gestão e da Inovação em Serviços Públicos, Esther Dweck, e a outra com Raja Burman, que é considerada a mãe da internet, ela que desenvolveu, que criou o protocolo STP. Ou seja, tem muita gente com experiência para compartilhar aqui com os visitantes, que vem justamente em busca disso, desse conhecimento, empresários, né, microempreendedores, que também estão vindo cada vez em um número maior aqui para esse importante evento, né? Esse que é considerado o maior evento de tecnologia e inovação para o setor financeiro da América Latina e um dos maiores do mundo. Então, o pessoal vem em busca dessas informações, até para ter um direcionamento de como aplicar nos negócios, né? E ter aí esse panorama de como está o momento da tecnologia, sabendo, inclusive, como aplicar, né, nos negócios e facilitar a vida deles. Eu volto com vocês.
0: Sensacional, realmente, né? Um evento que está movimentando a capital paulista, e a TMC vai acompanhar ao longo de todo o dia com a nossa reportagem. Enfim, hoje, claro, também amanhã é o Febraban Tech 2026, com todas as informações aqui na TMC. 10 horas e 11 minutos.
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0: Bom, a gente agora vai mudar de assunto aqui, inclusive uma pauta bastante importante, com repercussão nas redes sociais também nessas últimas horas. A gente volta a falar da confirmação dos dois primeiros casos de febre do Nilo Ocidental em humanos no estado de São Paulo. A doença é transmitida pela picada de mosquitos, e a gente vai conversar agora ao vivo com a médica infectologista Rosana Hittmann, que tem mais informações pra gente, vai nos ajudar a entender o que está acontecendo. Doutora, muito obrigado por nos atender. Bom dia para você.
4: Bom dia, prazer estar com vocês.
0: Para a gente começar aqui então, doutora, é transmitida por mosquitos, quais os principais sintomas, enfim.
4: Bom, você vê que a gente roda e acaba de novo com infecções que a gente chama de arbovirose, onde o principal vilão acaba sendo os mosquitos. Dessa vez a gente está falando do Culex, que é um mosquito, é o pernilongo comum, né? Então, para isso, a gente acabou de ver uma matéria de tanta tecnologia IA, e a gente de novo falando de doenças virais transmitidas por mosquitos. Então, esse vírus do Nilo Ocidental, é assim que é chamado, ele é muito conhecido nos Estados Unidos. Só para você ter noção, a principal arbovirose nos Estados Unidos não é dengue, não é chikungunya, é exatamente a febre do Nilo Ocidental. Então, a gente sempre teve uma preocupação aqui no Brasil desse vírus poder chegar aqui um dia, porque exatamente quem são os reservatórios desses vírus são as aves migratórias. Então, elas podem migrar lá da região do hemisfério norte para o hemisfério sul e acabar trazendo o vírus junto com elas, e o humano acidentalmente entra nesse ciclo. Do ponto de vista de diagnóstico, que você estava me falando de sintomas, como outras doenças infecciosas, então a gente vai ter febre, vai ter dor de cabeça, vai ter fadiga, fraqueza, e isso na maioria dos casos, do ponto de vista de sintomas, é isso. E uma pequena porcentagem, e aí que está a nossa preocupação, menos de 1% dos casos, pode ter uma forma que a gente chama de neuroinvasiva, ou seja, ele invade o sistema nervoso central, causando um quadro muito grave, daí nós estamos falando de meningite, encefalite, ou seja, um outro quadro clínico que daí realmente a gente precisa de uma atenção maior.
3: Doutora Rosana, aqui é a Fernanda, que também apresenta o Paulista TMC. Hoje não estou no estúdio, estou aqui na Febraban Tech, passando todas as informações para quem acompanha o Paulista TMC também. E eu também tenho uma pergunta sobre esse assunto extremamente importante. Existe risco dessa febre do Nilo Ocidental se espalhar para outras cidades e regiões de São Paulo?
4: Se a gente tiver as aves, essas aves migratórias infectadas e elas têm uma alta carga viral, nós humanos não somos bons transmissores, praticamente não existe transmissão pessoa a pessoa. Ou mesmo que um pernilongo, né, um culex, pique alguém que está infectado, a quantidade de vírus no humano, no cavalo, nos outros mamíferos é muito pequena para poder perpetuar esse ciclo. Então, assim, respondendo à sua pergunta, a gente imagina que, e é difícil, óbvio, fazer o diagnóstico dessas aves em termos de quanto que elas têm de vírus, mas se nós temos casos aqui, significa que sim, chegaram aves aqui infectadas, que podem ter infectado esses mosquitos de uma determinada região e as aves continuam seguindo. Então, se eu te falar que não tem risco, não é verdade, mas a gente imagina que, fazendo o diagnóstico para tentar conter, né, o que está acontecendo, a gente não tenha um número tão grande de casos. Mas a vigilância agora é fundamental. Nós vamos ficar de olho, os médicos vão pensar na possibilidade desse diagnóstico, porque assim, do ponto de vista clínico, você viu que não é muito diferente de outras doenças infecciosas. Então, a gente precisa suspeitar da possibilidade, principalmente quando tem o quadro neurológico, daí sim é algo que realmente é uma doença muito específica causando essa meningite, essa encefalite, e fazer o diagnóstico para poder mapear onde está a circulação desse vírus.
0: Pois é, minha pergunta vai justamente nessa direção, doutor. Em quais casos da doença a situação pode ficar realmente mais complicada? E se há algum tipo de grupo, quais são as pessoas que precisam ficar mais atentas?
4: Bom, de novo, quando a gente fala de doença viral e arbovirose, a idade é importante. Então, as pessoas com 60 a mais, seja vai ser no Brasil, seja nos Estados Unidos, sem dúvida é a população de maior risco para ter a doença neuroinvasiva, que é essa doença mais grave. Então, quando você vê a população de maior risco para ter as formas mais graves, tem a ver com a idade, mais de 50% nos Estados Unidos são pessoas com mais de 60 anos. Daí entram as pessoas que têm algum problema de imunidade, ou seja, um transplantado, alguém que está fazendo uso de alguma droga que diminua a sua resposta imune, este é o grupo de maior risco para ter essa forma grave da doença. E assim, quando a gente deve se preocupar, procurar ajuda médica, etc., tiver algum sintoma neurológico, vai desde uma convulsão, confusão mental, uma sonolência importante, uma fadiga extrema. Então, tudo isso é importante para a gente poder estar procurando assistência médica e tentar fazer o diagnóstico etiológico. E lembrando, né, Rafael, que infelizmente nós não temos vacina para esse vírus, nem aqui, nem em nenhum lugar do mundo. É claro que os Estados Unidos estão muito em cima, como eu falei, para eles, só para você ter uma noção, eles têm por ano em torno aí de 1.800 casos da forma neuroinvasiva. Não é pouca coisa, não. Então, existe um grande interesse no Hemisfério Norte em estar desenvolvendo uma vacina para isso. A gente tanto fala bem das vacinas, de novo, mais uma doença que a gente gostaria de ter uma vacina, porque nós não temos um tratamento específico e, neste momento, nem uma vacina específica.
0: Tá certo. Ótima entrevista. Obrigado pelas informações. A gente conversou com a médica infectologista Rosana Hittmann aqui no Paulista TMC. Obrigado, doutora.
4: Imagina. Bom dia a todos.
0: 10 horas e 18 minutos. Olha, você que nos acompanha aqui no Paulista TMC, no 100.1, um recado bastante importante para você, né? Você pode participar no nosso WhatsApp, 11972211001. E se você tiver qualquer problema aí na sua região, no seu bairro, você manda a mensagem pra gente. A denúncia você pode encaminhar também aqui pra TMC, 11972211001. Você manda uma foto, pode ser um vídeo ou um áudio curto explicando qual que é a situação que você está passando aí na sua região. Às vezes pode ser um buraco na rua, enfim, qualquer tipo de problema do cotidiano, do dia a dia, você manda mensagem pra gente aqui no nosso WhatsApp. Inclusive, o nosso ouvinte Mário Rodrigues, ele fez uma reclamação sobre o Parque Serete, no Tatuapé, zona leste de São Paulo. Seguinte, ó, desde a pandemia, ele escreve, os brinquedos do parque infantil são retirados ou interditados quando há quebras, mas não são repostos, né? Quando eles ficam quebrados, mas não são repostos. Então, essa é a mensagem, portanto, do nosso ouvinte ali, o Mário Rodrigues, e a gente vai entrar em contato com as autoridades para resolver o problema nessa região. Até no YouTube, com imagem, a gente também mostrou ali, de fato, né? Esses bancos, enfim, quebrados. Realmente é uma situação bastante complicada e você participa 11972211001. 10 horas e 19 minutos.
3: Previsão do tempo. Sim, para você saber se você põe casaco, tira casaco, se vai fazer sol, se vai fazer chuva. Vamos lá então para a informação que muita gente está pedindo. São Paulo terá uma terça-feira de tempo fechado, frio e com muita nebulosidade. A capital começa o dia com possibilidade de garoa e temperaturas próximas dos 13 graus. Friozinho, hein? Não vai dar para tirar o casaco, não. Ao longo da manhã, o sol pode aparecer entre nuvens, mas então o frio continua. A máxima na cidade não deve passar dos 20 graus. Entre a tarde e a noite, há previsão de chuva na Grande São Paulo, tá, gente? Para você ficar bem alerta aí, no litoral e no sul do estado, a possibilidade de pancadas de chuva é maior e o litoral paulista tem aviso de ressaca, com ondas de até 3 metros. E no interior, o tempo fica mais seco, geralmente é mais seco, né? No interior, especialmente no norte do estado, com baixa umidade do ar. É por isso que vale sempre aquela velha dica, o velho ditado. Beba água, mesmo sem sede, passe o protetor solar, use um chapéuzinho, porque com o tempo seco, e mesmo quando não tá sol, a gente precisa se prevenir, viu? 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
10: 10 horas e 24 minutos, você acompanha o Paulista TMC aqui no 100.1 em São Paulo com Fernanda Câmara, hoje no Febraban Tech 2026, comigo Rafael Tebas também. Lembrando que você pode participar no nosso WhatsApp, só registrar rapidamente aqui a participação da nossa audiência, muito grande aqui em São Paulo. O Márcio Santana na Vila Prudente, Tebas e Fernanda, tá frio demais aqui, ele escreve. Davi Bezerra na Lapa, também escrevendo aqui sobre o frio na capital paulista. E o Renato Guimarães no Tatuapé também participando, dizendo que acordou hoje com vontade de ficar na cama, mas já está dirigindo até o trabalho, acompanhando aqui o Paulista TMC. 10h25, manchetes aqui no Paulista TMC. Assunto importante, inclusive, hein? A ANEEL rejeitou o pedido da Enel por uma perícia independente no processo que pode levar ao fim da concessão da empresa em São Paulo. Agora, a Enel tem 10 dias para apresentar suas alegações finais. Depois disso, a ANEEL vai decidir sobre a possível extinção do contrato. 10 horas e 25 minutos, a Polícia Civil vai compartilhar com a Polícia Federal os dados da Operação Wi-Fi, que investiga uma suposta fraude em um contrato de R$108 milhões firmado com a Prefeitura de São Paulo. A decisão foi determinada pelo ministro Flávio Dino, do STF, e o material vai ser usado em uma investigação sobre o possível uso de emendas parlamentares para financiar o filme sobre Jair Bolsonaro, Dark Horse. 10h26, agora dois policiais militares de folga são investigados por roubo e violência sexual contra uma adolescente na zona leste da capital paulista. De acordo com a testemunha, eles teriam anunciado um assalto durante uma carona e levado o grupo para um terreno baldio. Os dois policiais foram apresentados à Polícia Civil e também são investigados pela PM. 10h26, o Campo de Marte terá voos por instrumentos a partir de 15 de setembro. Falta pouco, em 15 de setembro. As operações vão ser realizadas das 6 da manhã até as 6 horas e 59 minutos, com limite de 4 voos por dia. A mudança também vai alterar algumas rotas aéreas na região. 10h26.
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10: Falar de política agora no Paulista TMC com as agendas dos candidatos ao governo do estado. Ontem, Fernando Haddad, do PT, que disputa o governo, participou de uma sabatina do UOL. E durante a entrevista, ele falou sobre o desempenho da Sabesp e os problemas no transporte ferroviário. Bora acompanhar.
12: O contrato, na minha opinião, tem falhas. As multas que estão sendo aplicadas por
6: baixo desempenho da Sabesp, tanto no fornecimento de água quanto no fornecimento de água limpa. Estão os dados do Procon, não me deixam mentir, né? Estão precarizados depois da privatização. E eu penso que as agências reguladoras de São Paulo precisam ter uma ação mais proativa em relação às concessionárias, tanto de água quanto no caso dos trens, que estão com 27% a mais de falhas do que tinham antes da privatização.
10: Ouvimos então Fernando Haddad, né, numa rápida coletiva de imprensa, ali ele conversando com os jornalistas após a sabatina. Já o atual governador, o Tarcísio de Freitas, que busca a reeleição, portanto, ele participou de uma caminhada no centro de São Paulo, com uma parada, inclusive, no Bar Brahma, né, tradicional ali da região do centro histórico. E ele falou sobre a revitalização justamente dessa região da cidade.
7: O projeto do centro administrativo contempla a recuperação de 17 prédios tombados. E a gente tem um centro que recebe todos os dias 2 milhões de pessoas. Imagina o que vai acontecer. A gente tem uma riqueza e a gente vai explorar esse potencial sempre. Nós não vamos deixar nada de fora. Muito investimento. E a gente vai ter orgulho cada vez maior do centro de São Paulo.
10: Ouvimos então Tarcísio de Freitas, né, governador de São Paulo, que busca a reeleição também em sua agenda na região do centro de São Paulo. 10 horas e 28 minutos, né? Outros candidatos também aí cumprindo a agenda. Hoje, inclusive, né, o 10º dia de campanha, já como passa rápido. Carlos Machado, do PCB, grava material de campanha pela manhã, participa de um podcast à tarde na região de Franca. Isadora Dias, do PCO, participa às 18h30, 18h30 da tarde, de uma plenária com militantes e candidatos. Vera Lúcia, do PSTU, começa o dia, né? Já começou às 5 da manhã com panfletagem numa fábrica na Mooca e depois faz algumas atividades pela região, por essa região da cidade. E a policial

0: Freitas participa da 7ª edição do Seminário de Enfrentamento à Violência Doméstica, que acontece na Associação Paulista de Cirurgiões Dentistas, na Zona Norte da capital paulista. O evento aborda os 20 anos da Lei Maria da Penha, com o tema "A Lei Protege, mas o que ainda precisamos transformar?". Esse seminário reúne especialistas, profissionais e representantes de diferentes setores para debater os avanços e também os desafios no enfrentamento à violência contra a mulher. Uma pauta importante e também uma das bandeiras do governo Tarcísio à reeleição, de toda essa campanha à reeleição de Tarcísio de Freitas. Ao lado dele estará o aliado político e prefeito da cidade de São Paulo, Ricardo Nunes.
1: Luísa Mottoni, portanto, então já 10º dia de campanha, hein? Como passa? Como passa rápido, e a TMC acompanhando todos os passos dos candidatos ao governo de São Paulo. 10h31, vocês observam, eu vou narrando para você que está no 100.1, Beatriz Gimenez já aqui ao meu lado no nosso estúdio. E olha só, Bia, né? Então agora tem decisão do Tribunal Regional Eleitoral sobre Guilherme Derriti e também Fernando Haddad. Conta pra gente o que aconteceu e bom dia pra você.
2: Bom dia também ao nosso ouvinte do Paulista TMC. Então, a Justiça Eleitoral já tá trabalhando bastante, né? Mal começou a campanha eleitoral, mas a gente já tá vendo uma grande movimentação. A decisão que foi publicada, né, pelo Tribunal Regional de São Paulo, Tribunal Regional Eleitoral de São Paulo, envolve um vídeo que foi publicado pelo Guilherme Derriti criticando aí o programa de braços abertos que foi criado durante a gestão do Fernando Haddad, quando ele comandava a Prefeitura de São Paulo em 2014. Esse programa, ele oferecia trabalho remunerado aos usuários de drogas da Cracolândia, que participavam de frentes de trabalho junto à própria Prefeitura. No vídeo, o Derriti, ele chama a iniciativa de Bolsa Crack e afirma que o programa usava dinheiro público para comprar droga para esses usuários. E aí, na avaliação da Justiça Eleitoral, essa declaração, ela foi muito além da crítica política e apresentou uma informação considerada falsa ou gravemente descontextualizada. O juiz Rony Ebert Barros Soares afirmou que o conteúdo poderia influenciar a percepção dos eleitores sobre um tema sensível aí na disputa eleitoral. E aí, como você mencionou mais cedo, né, o Fernando Haddad, ele participou ontem de uma sabatina ontem no UOL, e ele comentou essa decisão, né, já que já estava repercutindo na mídia, então certamente foi uma pergunta aí que foi questionada para ele, né? E ele falou que esse tipo de conteúdo tem um impacto muito negativo no eleitor, principalmente nesse cenário de intensa polarização que a gente está vivendo nos dias atuais. E ele também defendeu o programa de braços abertos e afirmou que a avaliação feita pela organização Open Society apontou uma redução no consumo de drogas entre 2/3 das pessoas que foram atendidas, né? A gente aqui da TMC tentou contato com a assessoria do Guilherme Derriti para saber o posicionamento dele sobre essa decisão, mas não tivemos retorno até o momento.
1: É, certamente a Justiça Eleitoral vai ser provocada, vai ser chamada ao longo da campanha, né, por vários candidatos, e a gente também vai acompanhar tudo isso que está acontecendo. Certamente. E as movimentações também. Valeu, Bia.
2: Valeu.
1: 10h33.
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1: 10h34, então. Vamos lá com mensagens da nossa audiência. Muita gente que participa aqui no nosso WhatsApp. Ó, seguinte, o Igor Ferreira, no Campo Belo, tá escrevendo aqui pra gente, mandando uma mensagem, inclusive apontando a situação do trânsito, né? Ele é do Campo Belo, mas tá nesse instante parado ali na Rebouças, chegando ao Brasil. Eu aproveito para também trazer informação para você que nos acompanha nessa região da cidade, né? Realmente trânsito pesadíssimo na região nesse instante, na Rebouças sentido Paulista e também na Rebouças sentido Butantã, tá? Então, se você puder evitar essa região e principalmente naquele cruzamento com a Brasil, muito ruim o trânsito por lá. Mais cedo houve até um acidente, nada grave, mas já o suficiente para causar reflexos, inclusive nesse instante. 10h34, o Elias Costa também aqui participando com a gente na Vila Guilherme, o Jair Martins na Vila Medeiros também participando, o Diego na região dos Jardins, no centro de São Paulo, também aqui mandando mensagem pra gente.

0: Ele escreve: bom dia, Tebas, bom dia, Fernanda. Agora já tá ficando mais quente por aqui, mas céu ainda encoberto na região do centro de São Paulo. E só para fechar, o Vinícius Ramos, também participando no Tucuruvi, falando sobre a crise no São Paulo. Já já a gente vai também falar sobre esporte no Paulista TMC. 10h35.
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2: E eu, claro, continuo aqui na Febrabantec 2026. Olha, cada vez mais pessoas chegam aqui ao evento. Já conversei com bastante gente. Daqui a pouquinho eu vou passar para vocês o que eles disseram, mas está muita gente aqui mesmo. Olha, estão reunidas aqui instituições financeiras, fintechs, startups. E assim, gente, olha, tem soluções, tem demonstrações, experiências interativas. Como eu falei, é uma troca de experiência, é uma troca de conhecimento, já que existem vários palcos e os debates acontecem de forma simultânea. E a interação com o público, e esse público que está aqui, são os executivos, empreendedores, pesquisadores, representantes de diferentes segmentos dos setores financeiros e tecnológicos. E só para você que acompanha o Paulista TMC ter uma ideia, foram 25 mil visitas à Febraban em 2025, a Febrabantec, e esse ano retorna 70% maior, como um dos principais eventos globais, referência no debate sobre tecnologia, inovação e futuro do setor financeiro. E como eu falei, são vários assuntos interligados. Por exemplo, aqui o foco é inteligência artificial, mas como a gente falou, são várias vertentes, inclusive com o olhar humano sobre os desafios da economia digital sobre esse assunto. E tem aqui assuntos sobre engenharia do futuro, identidade digital, compliance, credibilidade na velocidade da inovação, a guerra invisível da cibersegurança, sim, também aqui é discutido a segurança na internet, segurança e privacidade, big data, inovação resiliente, enfim, são muitos assuntos interligados, sempre com esse foco de inteligência artificial. E quer saber mais informações? Eu também quero. É por isso que eu vou chamar novamente o nosso repórter Marcos De Pato, que está aqui também na Febrabantec, com mais informações. Pato.
3: Fernanda, e se eu te dissesse que eu encontrei a sua versão robô, hein? Eu tô aqui ao lado de um stand que tem uma robô humanoide, inclusive é uma mesmo, porque inclusive tem peruca, é loira, inclusive tem seios, né? Tem todo o formato feminino. Chama Mornini, e ela tá, é uma das atrações aqui, viu, da feira. O pessoal para tirar foto e tal. Inclusive, a tecnologia, né, como você bem disse, por meio da IA, tá permitindo diversos processos. Tem empresas e microempreendedores que estão vindo buscar, inclusive, ontem eu estava conversando com um empresário, ele me falou que, por exemplo, na área do seguro de veículos, eles estão fazendo uma forma de personalificação dos processos, né? Porque o que acontece? Com o seguro, as pessoas precisam passar os dados e tal, e aí a IA permite fazer esse filtro mostrando exatamente o que é mais adequado para que seja um processo mais justo tanto para a empresa, né, para a seguradora, quanto para o segurado. Então, deixa aí de uma forma customizada, né, para os clientes e traz, inclusive, benefícios com a diminuição do custo. Inclusive, eles me passaram que R$ 900 mais barato é possível diminuir esse valor aí na hora de fazer o contrato do seguro anual. Ou seja, é a tecnologia chegando para trazer processos mais eficientes, né, tornar a esse processo mais efetivo para as empresas, e a gente acompanha isso, né, de forma prática também. Inclusive, tem um outro expositor aqui, uma outra empresa, que tem uma maquininha que já está fazendo o pagamento através da leitura da palma da mão. Inclusive, eu quero voltar com mais informações ao vivo ao longo da nossa programação, mostrando essa tecnologia. Por enquanto, eu mostro aqui a Monini, mas vou falar também que, como você disse, esse é um evento que atrai cada vez mais o público, não só as pessoas ligadas às instituições financeiras, bancárias, mas também aos empreendedores, aos microempreendedores, que estão vendo na tecnologia, né, uma forma de tornar o processo de vendas e também de tocar a empresa mais facilitado. Ontem, inclusive, eu conversei com o presidente do conselho da Febraban Tech, o Maurício Minas, que falou sobre esse público que está sendo ampliado, né, das pessoas que vêm buscar esse tipo de conhecimento. Vamos ouvir o que ele disse.
4: No passado, nós focávamos o evento somente nos grandes bancos. Hoje, é fundamental, inclusive para os grandes bancos, um processo de inovação aberta. Então, nós dependemos muito de fintechs, de startups, de gente que vem inovando e que possa ser consumido por quem já está no mercado. Então, é uma simbiose positiva para os dois lados. Para nós, porque acelera a inovação, e para quem está entrando nesse mercado, porque está falando com gente muito grande, que pode viabilizar essas empresas. Então, esse público mais jovem, tanto de empreendedor como quem está visitando o Febrabantec, é o que nos interessa, porque esse é o futuro. É este ecossistema que nós queremos preservar e crescer.
3: Tá aí, Maurício Minas, né? Presidente do Conselho da Febraban.
0: 2 horas e 41 minutos, a gente acompanhando então todos os destaques da Febraban com a Fernanda Câmara, ancorando o Paulista TMC especial da Febraban 2026, Febraban Tech 2026, e com o repórter Marcos De Pato acompanhando o evento. E, gente, vai ser assim ao longo de todo o dia de hoje, a nossa reportagem, enfim, a TMC acompanhando o Febraban, a Febraban Tech 2026, e amanhã também, hein? Não perca o Paulista TMC também especial ao longo desses dias. 10 horas e 41 minutos.
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0: 10h45, já o tempo voa no Paulista TMC, você nos acompanha no 100.1 e é hora de falar de futebol, de esportes com Lucas Escórcio, que já está conectado com a gente. Escórcio, vamos falar da crise no São Paulo, confusão ontem no CT do Tricolor Paulista. Explica pra gente, conta o que, que aconteceu e o que pode acontecer também.
14: Bora lá, então, Tebas, bom dia para você, bom dia a todos ligados no Paulista TMC. Já adianto que a apuração é total do nosso setorista de São Paulo, Kaique Silva. As organizadas do São Paulo foram na tarde de ontem, no CT lá da Barra Funda, conversar com dirigentes, elenco e comissão técnica também. Tá aí, a gente tá mostrando no nosso YouTube a apuração total do nosso Kaique Silva, que mostra de fato como é que foi essa conversa, né? As organizadas conversaram sobre a revolta do torcedor no momento, né? A situação atual do São Paulo no Brasileirão, que não vence desde abril, desde o jogo contra o Mirassol no primeiro turno, e está numa situação muito complicada na tabela de classificação ali próximo da zona do rebaixamento e querendo entender. E aí conversaram com os dirigentes, com o Rafinha. O único não presente era o presidente do clube, o presidente Jair Macis, que não estava lá. Foram reveladas coisas assustadoras, né? 5 meses de atraso de salário para alguns jogadores, enfim, a falta de motivação do elenco, e a torcida depois soltou uma nota oficial exigindo cobranças e falando que irá protestar no Morumbis no próximo jogo de São Paulo, que é neste sábado contra o Bragantino às 8 horas da noite. Então, reforçando, entre na nossa matéria no tmc.com.br, procure lá a apuração completa do Kaique Silva com os detalhes dessa conversa, que foi amistosa, mas é claro, é amistosa por hora, né? Veremos como vai ser daqui pra frente,
0: Teba. Exatamente, o Kaique sempre fazendo excelente trabalho de reportagem ontem, né? Se ele não foi o primeiro, foi um dos primeiros a trazer exatamente.
14: Foi o primeiro e a informação é exclusiva do que aconteceu.
0: Olha
14: lá dentro.
0: Olha só, é realmente muito bom o Kaique Silva trazendo então informação exclusiva pra gente. Escórcio, o seguinte, né? Amanhã tem Santos e Palmeiras, se não estou equivocado, é amanhã, jogaço com a cobertura aqui da TMC, e é no sintético, né? É no estádio do Palmeiras. E aí, Neymar vai pro jogo, será, ou vai guardar as energias para a semana que vem?
14: Vamos lá, Tebas. Então, até ontem era muita dúvida em relação a isso, a dúvida permanece, mas uma informação que a gente conseguiu confirmar, Fabiano Fará também, que trabalha muito aqui no Santos, fez uma coluna sobre isso, que o Neymar se colocou à disposição. Se será utilizado ou não, não sabemos, tudo depende do que o Cuca decidir. Mas ele, o jogador, se colocou à disposição para jogar no sintético. Ele já veio a público inúmeras vezes dizer que é contra o gramado sintético, que sente muita dor e jogando, mas se colocou à disposição, abriu uma exceção para um caso de um jogo tão grande, né, que é uma quarta de final da Copa do Brasil. Jogo de ida no Nubank Park, jogo de volta na Vila Belmiro. Ainda o Santos espera talvez ter um reforço aí de Lucas Veríssimo também, ainda já está treinando com bola, mas não se sabe se estará à disposição. O Santos deve soltar a lista de relacionados ainda hoje. E falando do lado do Palmeiras, que está sem o Alan, foi vendido para o Manchester City por 40 milhões de euros, é reforço do time inglês. Havia expectativa de talvez Paulinho estar à disposição, ainda no aguardo dos relacionados. Paulinho, que voltou a treinar com bola, reforçando então para o nosso ouvinte TMC, o confronto é amanhã, a quarta-feira, às 9h30 da noite, com transmissão, é claro, do 10 do país, o Éder Luiz. Teba.
0: É uma grana realmente impressionante que o Manchester City vai pagar pelo jogador do Palmeiras. Só para fechar, Escórcio, o Santos numa encruzilhada, né? Pelo seguinte, chance de título tem até na Copa do Brasil. Em tese, se passar pelo Palmeiras, é um clássico, tá próximo da final. Só que tá lutando contra o rebaixamento, né? Então o técnico Cuca tá numa encruzilhada se vai poupar alguns jogadores ou se vai com força máxima, né?
14: Exatamente, tá numa encruzilhada, mas a informação que a TMC tem, que eu e o Fará estamos apurando, a questão é que o Cuca deve vir com força máxima nos próximos 3 jogos seguidos, um intervalo de 1 semana e meia, confronto contra o Palmeiras na ida, depois no final de semana encara o Corinthians na Neoquímica Arena e depois recebe o Palmeiras de novo. A tendência é que o time vá com força máxima nas 3 partidas para talvez definir o rumo do restante da temporada. Só atualizando, o Santos é o 14º colocado do Brasileirão, apenas 2 pontinhos da zona do rebaixamento.
0: Beleza, informação importante, então, Santos com força máxima. Valeu, Escórcio, bom dia para você. Você tá num quarto meio azul aí, né? O pessoal no 100.1 também tem que saber disso. Obrigado pelas suas informações. 10 horas e 49 minutos, a gente continua movimentando aqui os assuntos no Paulista TMC. E você participa com a gente, você também é repórter do Paulista TMC. Marcelo Nunes escrevendo aqui e diz o seguinte: Tebas, eu tô na radial próximo do Tatuapé. Deixa eu verificar para você em tempo real. Aqui é assim, informação em cima do lance para você. Radial Leste, você vai enfrentar dificuldade no sentido centro, exatamente aí no Tatuapé. E olha, se prepara, viu? Dá uma melhorada, mas aí na chegada ao centro histórico fica ruim de novo o trânsito. Há pouco a gente citou a movimentação intensa na 9 de julho, na esquina com a Avenida Brasil, e piorou a situação por lá, tá? Um corredor muito importante da cidade, a 9 de julho, nos dois sentidos, então, trânsito pesadíssimo e principalmente no sentido Avenida Paulista, tá? É fundamental essa informação. Na Paulista, a situação já melhor nesse instante na comparação com o que a gente observou no começo da manhã. A Consolação agora, tá? O trânsito é ruim ali próximo da Universidade Presbiteriana Mackenzie, no sentido Paulista, mas é bom o trânsito no sentido centro histórico da capital paulista. E só para fechar mais algumas informações de trânsito aqui, a 23 de maio, do aeroporto de Congonhas, sentido região do centro de São Paulo, o motorista vai enfrentar dificuldade ali próximo do Parque do Ibirapuera, sentido Vila Mariana. 10h51. Seguinte, você que tem qualquer problema na sua região, no seu bairro, você participa com a gente aqui no nosso WhatsApp 11972211001. Você manda uma foto, por exemplo, ou um áudio curto, ali 30, 40 segundos mais ou menos. Se puder um vídeo também, você manda a sua denúncia no nosso WhatsApp 11972211001. A gente já ajudou muita gente ao longo dessas últimas semanas. Vários problemas foram resolvidos, solucionados aqui pela TMC. Você manda a denúncia que a gente encaminha e bate na porta do poder público. A gente fica enchendo a paciência até o problema ser solucionado para você. Então, 11972211001. 10h52.
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0: A gente muda de assunto no Paulista TMC. A justiça marcou para maio do próximo ano, 2027, o julgamento de Marco Williams Herbas Camacho Marcola, apontado como líder do PCC. Ele é acusado de ser o mandante do assassinato de um policial militar e da tentativa de homicídio de outro em Jundiaí em 2006. O júri está marcado então para os dias 11, 12 e 13 de maio no Fórum Criminal da Barra Funda, em São Paulo, zona oeste da capital paulista. Outros 5 réus também serão julgados no mesmo processo. A gente sempre contextualiza a informação aqui, né? Os crimes aconteceram durante os ataques do PCC contra forças de segurança lá em maio de 2006, faz bastante tempo, nesse episódio, né, daqueles ataques que ficaram conhecidos como crimes de maio. Em nota, o advogado de Marcolo, Bruno Ferullo, ele afirma que o julgamento vai acontecer cerca de 21 anos depois dos fatos e criticou a demora do processo. A defesa também destacou que a justiça reconheceu em 2023 o excesso de prazo no julgamento. Marcola nega a autoria dos crimes e afirma que vai apresentar sua defesa no tribunal do júri e claro que a TMC vai acompanhar o passo a passo desse caso. 10h53.
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0: Fernanda Câmara, minha parceira, você que tá aí na Febraban Tech 2026, a movimentação para lá de intensa por aí, né, parceira?
14: Muita gente andando aqui, viu, Rafael Tebas? Muita gente trocando ideia, experiências. E eu conversei com bastante gente. Até anotei aqui o nome para a gente fazer jus ao que a gente faz aí no estúdio, né? De falar, olha, você ouvinte que mandou mensagem para a gente. E eu fiz isso. A Mariana Costa, eu conversei com ela aqui na Febrabantec. Ela veio aqui conversar com a gente também. A gente trocou uma ideia e eu perguntei para ela o que ela tá achando, o que ela acha desse evento grandioso. E ela disse que acha que é uma oportunidade
2: oportunidade incrível para conhecer novas tecnologias e trocar experiências. E eu fui conversando aqui com o pessoal enquanto você dava trânsito aí, falava as principais manchetes. Também conversei com Rafael Almeida, anotei tudo aqui no celular. Ele disse que o evento mostra como a inteligência artificial está transformando o setor financeiro e também falei com a Camila Martins. Falei com bastante gente, né? Ela disse que além das palestras, o networking e as experiências práticas fazem toda a diferença. Enfim, muita gente vindo aqui conversar, porque o pessoal viu o estúdio aqui da TMC e veio perguntar, né? Ah, vocês estão aqui na Febraban Tech? Sim, nós estamos aqui cobrindo hoje e estamos cobrindo. Ontem também cobrimos e amanhã Rafael Tebas estará aqui ao vivo para apresentar o Paulista TMC. Como eu falei, é uma série de palestras, debates com lideranças, com autoridades, com especialistas, comunicadores, empreendedores, para falar sobre inteligência artificial, que tem tantas vertentes, tantos assuntos interligados, e a visão humana também sobre como lidar com problemas digitais, com cibersegurança, esse olhar humano sobre a inteligência artificial, que é o foco, que é um assunto muito contemporâneo, muito atual, e são vários assuntos interligados, como eu falei, como identidade digital, como open finance, inovação resiliente, tecnologias em ascensão também estão sendo abordadas aqui para reprogramar em todos os setores financeiros de tecnologia, como eu falei, tem startups, fintechs, instituições financeiras, e também tem assunto aqui sobre finanças embarcadas e a convergência intersetorial. São muitos assuntos. Amanhã a gente está de volta aqui então da Febraban Tech, os nossos repórteres também estão entrando aqui com informações, gravando entrevistas para a gente poder passar a informação que importa para você que acompanha o Paulista TMC, sintonizado aí no 100.1. Eu devolvo para você, Rafael Tebas.
0: É um super evento, então, ó, parceira, tá combinado, hein? Eu não quero escapar dessa, não. Quero participar disso. Então, amanhã eu tô aí e você vem pro estúdio aqui, hein? Tá combinado.
2: É isso aí, Rafael. Você vai gostar porque tem muita movimentação aqui. Eu tenho certeza que você também vai conversar com muita gente, vai sentir esse espírito mesmo de troca de experiência, de aprendizagem, de conhecimento. Amanhã você tá aqui, você vai gostar.
0: Bom demais, bom demais. 10 horas e 57 minutos. Estamos chegando ao final de mais uma edição do Paulista TMC, você no 100.1. Você sabe, já virou, né? Já faz parte da sua rotina o Paulista TMC, sempre com muita informação, com prestação de serviço, informações sobre todos os assuntos que importam para você aqui em São Paulo. Gente, vem aí o Trend das 11, hein? Não perca. Valeu, tchau, tchau.
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0: 11 horas em ponto, estamos chegando ao vivo para todo o Brasil, aqui com o nosso Trend das 11, atualizando o feed, contextualizando os assuntos mais importantes dessa manhã de terça-feira comigo, Thiago Matheus, e com ela, Lívia Brás, direto de Brasília. Bom dia para você, Lívia.
1: Bom dia, Thiago Matheus, bom dia para todo mundo que está acompanhando a gente pela internet, ouvindo a gente também pelo Dai. Eu tô aqui de Brasília, por aqui. O Dial é o 100.1, espero sua companhia até o meio-dia.
0: No Rio de Janeiro, 101.3, em Curitiba, 100.3 no FM, em BH, 88.7, Recife, 92.7, em São Paulo, é igualzinho em Brasília. Copiei você, viu, Lívia? 100.1 no FM para todo mundo, ó, no Brasil inteiro. Manda mensagem, interage com a gente, 11 972 21 1001, além de seguir a gente nas redes sociais. Na próxima hora, a gente vai falar de muito assunto importante, ó, dessa terça-feira que tá ganhando repercussão. Tem o Lito Souza, tem TikTok, tem eclipse lunar nessa semana, viu? Pro nosso país. E tem, é claro, salário mínimo. Bora nessa então, Lívia? Vamos começar com essa. É a tag que eu vou trazer aqui nesse momento, salário mínimo. Por quê? Muita novidade e muita gente repercutindo nas redes sociais que o governo confirmou o aumento, ou mesmo a previsão, aí pro salário mínimo de R$ 1.741. Se confirmarem, isso aí mesmo, vai ser R$ 120 a mais do que é hoje. Então, nesse caso, é o que os economistas chamam de ganho real, ou seja, acima da inflação, considerando um ano de trabalho, é um aumento de R$ 1.440, sem contar o 13º salário. Mas esse valor ainda não está fechado ainda pode mudar, é claro, a gente vai dando o F5 para informar você. O governo tem até o fim desse mês, né, Lívia, para mandar isso para o Congresso. Aí depois é aquela etapa de analisar, aprovar e, quem sabe, a gente traz essa notícia aqui fresquinha no próximo Trend das 11.
1: Exatamente, o ministro da Fazenda atualizou aí, né, essa previsão para o salário mínimo ontem à noite. Está trendando bastante o dia todo, todo mundo com a expectativa desse aumento, então, do salário mínimo. O que também está bombando nas redes hoje é o assunto ameaça na fronteira, viu? Porque os Estados Unidos soltaram um alerta de segurança lá no México. Isso foi nessa madrugada, e eles disseram ser uma potencial ameaça na cidade Mexicali, que fica ali na fronteira entre México e Estados Unidos. Só que esse alerta, ele fala só que tem informações de ameaça, sem explicar direito o que é que está acontecendo por ali, né? Eles suspenderam as atividades do governo por lá e recomendam para os americanos evitarem prédios oficiais na cidade. Por enquanto, esse alerta está valendo só para hoje, viu, Thiago?
0: Tá certo, e a gente segue acompanhando. É claro, tava olhando aqui no feed, apareceu para você eclipse lunar. Prometi aqui na abertura do programa, vamos falar, que a gente teve aí recentemente, mas principalmente pro hemisfério norte, ficamos aqui na vontade, é claro, acompanhando nas redes sociais. Mas nesta semana, ó, que novidade bacana vai ter pro nosso país. Eclipse quase total da Lua nessa semana. E sim, o Brasil inteiro vai conseguir assistir, é claro, se as condições climáticas ajudarem. Que aqui na região sudeste, sul do país, aquele friozinho, chuva que vem, vamos ver se vai ajudar, né? Então, o que acontece com esse eclipse quase total da Lua? Isso é quando a sombra da Terra encobre a Lua, dando a ela uma aparência mais alaranjada, podemos dizer, sabe? E o caso, no caso, né, ele é quase total, porque uns 97% aí da Lua vão estar nessas condições. Agora, vai acontecer na noite dessa próxima quinta-feira até o comecinho da madrugada de sexta-feira. Para quem costuma dormir tarde, né, Lívia, tem essa perspectiva, essa expectativa, novamente, se as condições climáticas ajudarem. Então, um eclipse quase total entre quinta e sexta-feira dessa semana para todo o nosso país.
1: Olha, Thiago, esse não é o meu caso, viu? Porque eu durmo muito cedo. Acorda porque cedo. Eu madrugo pra estar aqui na TMC. Então, durmo cedo. Eu vou ver as imagens no dia seguinte. Boa. A gente atualiza as imagens. Bom, o que tá trendando também, atualizando aqui meu feed, Dark Horse, né? A Polícia Federal vai ter acesso aos dados da produção desse filme. Dark Horse é aquela cinebiografia de Jair Bolsonaro, que deu polêmica aí envolvendo o filho dele, Flávio Bolsonaro, e também Daniel Vorkaro, dono do Banco Master, né? Em junho, a polícia de São Paulo fez uma operação contra a dona da empresa que produziu esse filme. E ontem, Flávio Dino, o ministro do Supremo, pediu que compartilhassem o que descobriram nessa operação. Agora, a Polícia Federal vai poder usar as informações para ver se colocaram dinheiro de emenda parlamentar nessa produção, viu?
0: É, Dark Horse, que sempre trenda. Aliás, há muito tempo vem trendando aqui no nosso Trend das 11, que vem trendando também recentemente, TikTok. Aliás, ontem mesmo a gente falou de uma multa pesadíssima aí para os Estados Unidos de $400 milhões. E agora a novidade é que a rede social foi multada aqui no Brasil também. E vai ter que pagar R$150 milhões. O que, que aconteceu? Quem deu essa multa foi a Agência Nacional de Proteção de Dados. E foi hoje de manhã. A gente atualizando agora para você. Isso porque eles acharam algumas falhas na segurança dos dados de crianças e adolescentes. Mesma coisa que acontece em outros países. TikTok parece que não está aprendendo. TikTok também vai ter que apagar essas informações irregulares e também fazer um plano para reforçar a segurança dos usuários menores de idade. É, essas notícias sempre vão aparecendo, né, Lívia? E parece que o pessoal não aprende. Parece que está sobrando dinheirinho lá, porque é multa para os Estados Unidos, exatamente, multa para o Brasil. Se a moda pega...
1: E olha, multas pesadíssimas, né? A gente sempre costuma dizer que quando aperta no bolso as pessoas aprendem, pelo jeito a empresa não tá tomando isso como lição. Agora a multa aqui no Brasil, R$150 milhões. É dinheiro, hein, Thiago Matheus?
0: Ou se é dinheiro, ou se é dinheiro. Agora parece que o nosso João Fonseca tá trendando e não é notícia positiva, né, Lívia? Infelizmente.
1: Ai, infelizmente. Ontem a gente trouxe notícia do tênis e hoje a gente traz de novo porque continua trendando aqui essa semana, né? João Fonseca tá fora do US Open. No começo do mês ele teve uma lesão enquanto participava de uma competição lá no Canadá. A esperança é que ele se recuperasse a tempo, mas agora veio de fato o balde de água fria, né, com um anúncio de que infelizmente não vai dar para o João Fonseca. Ele publicou o seguinte: não foi uma decisão fácil de tomar, já que o torneio é muito especial para mim, disse João Fonseca. E assim, ele também perde pontos no ranking global de tenistas, né? Ele teve uma lesão e infelizmente está fora. João Fonseca, que ainda tem uma carreira brilhante pela frente, tem só 20 aninhos, acho que ainda vai permear muito o noticiário esportivo da gente.
0: Super jovem, né? Mas tem que se recuperar, então. Infelizmente não vai participar de um aí dos 4 Grand Slams, mas que ele se recupere para vir firme aí na próxima temporada, nossa torcida sempre pelo João Fonseca. Ó, o nome do Renan Santos tá trendando e é exclusividade nossa. Inclusive, acessa aí nosso site, tmc.com.br. Renan Santos disse que vai cometer sincericídio o tempo todo. Tá lá no nosso site, vai lá, tmc.com.br. Foi na sabatina de hoje, aqui na TMC, no 360. Sincericídio, pra quem não sabe o que é, aquele momento que você chega a ser sincero até demais, sabe? Pra falar alguma coisa, sem filtro. É sincerão. E o Renan falou que o debate gerou exatamente a reação que ele queria, abrindo um público novo com essas possíveis polêmicas. Se você lembrar, ele chegou num debate com duas fraldas. Uma fralda tava com o nome do Flávio, a outra fralda com o nome do Lula. Até quando a apresentadora falou: sua pergunta vai pra quem, candidato? Ele falou: pro Lula. Mas o Lula não tava lá e ele tava insistindo, querendo fazer pergunta pro presidente. E hoje cedo ele disse que não tava ali pra agradar quem não vai votar em mim. Palavras de Renan Santos. 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
1: A gente fala agora de relações internacionais, porque o presidente Lula ligou para o presidente da Turquia. Pois é, eles discutiram fazer uma parceria para aumentar os investimentos na defesa. Na ligação, Lula confirmou que vai para a COP31, que é aquela reunião sobre crise climática, que vai ser em novembro, lá no país deles, lá na Turquia. Os dois presidentes também toparam criar um conselho para aprofundar a relação entre os dois países.
0: Tá gastando bastante, hein? Semana passada ela teve DDI pra Casa Branca. Agora ligando pra Turquia, mas é por um bom motivo, boas relações aí.
1: Relações diplomáticas.
0: Exatamente, o motivo, ele é positivo demais. Harry Potter tá trendando aqui pra mim, ó, pro pessoal aí que é fã da saga do bruxinho. A novidade é a seguinte, ó, estão fazendo um mix de séries diferentes. Jon Snow, isso mesmo, de Game of Thrones, vai estar na segunda temporada da série Harry Potter? Que bagunça é essa, Thiago? Calma aí, não é o personagem dele propriamente que ele faz no Game of Thrones, mas sim o ator, o Kit Harington. Ele vai fazer o professor Gilderoy Lockhart, que é aquele que só fala de si e o próprio livro e tudo mais. Então, ele foi o plano B. Já tinham escolhido outra pessoa, outro ator para fazer o papel, mas por uns problemas de agenda nas gravações, tiveram que trocar, mas é um bom nome. Então, o cara que fez o Jon Snow vai participar, portanto, da série Harry Potter, que já vai para sua segunda temporada.
1: Pois é, duas séries, duas sagas aí, queridíssimas do público, né? Quem é Potter maníaco vai ficar louco com essa notícia. Bom, trendando aqui também, a gente fala mais uma vez, né? Ontem trouxemos essa informação aqui no Trend das 11 e hoje de novo, o Lito Souza, ele vai ser avaliado para um tratamento experimental. Desde que ele foi diagnosticado com uma doença degenerativa sem cura, esse caso tem recebido muita atenção desde a noite de domingo, né? A esposa do Lito disse que vai ter uma entrevista nessa semana para ver se conseguem pôr ele num estudo da doença lá nos Estados Unidos. Enquanto isso, o Lito está internado aqui em São Paulo, todo mundo torcendo muito pela recuperação dele. Ele que é um cara tão querido aqui no Brasil, que fala de aviação, mas é querido pelo Brasil todo, né? Inclusive um piloto nos Estados Unidos voou por 3 horas para escrever o nome Lito no mapa de voo.
0: Eu vi isso, e tá na internet, tá bombando aí nas redes. Depois você procura lá a homenagem ao Lito e a gente, é claro, deseja recuperação a ele cada vez mais. Pix, a palavrinha Pix, pingou aí? E o Pix? Nada ainda? Aqui, por enquanto, nada, mas o presidente do Banco Central, viu, Olivia? Ele disse que o Pix aumentou as dívidas do brasileiro. Ó essa declaração. O Gabriel Galípolo, ele estava num evento da Febraban, aqui em São Paulo ontem, quando ele acabou falando isso. Mas primeiro ele defendeu o Pix, falando que mais de 140 milhões de brasileiros usam aí a plataforma, confiam demais, portanto, no sistema. Só que apesar disso, ele também diz que facilitou o acesso ao crédito, o que fez mais gente acabar gastando mais, acabar por aí se endividando. Lembrando para você que no Brasil, mais da metade das pessoas que usam o cartão de crédito tem algum tipo de dívida. E eu faço a pergunta para você, é do time do Pix? Faz uso todo santo dia, manda aí pra gente no 11 972211001, mas não manda Pix não, né, Lívia? Não foi isso, manda mensagem que a gente depois lê aqui no ar.
1: The Witcher, o quarto jogo, ganhou uma previsão oficial de lançamento. Olha só, a franquia baseada nos mesmos livros que a série da Netflix, contando a história de um bruxo lutando contra monstros. Pra quem gosta aí desse tipo de história, né? Um dos chefões da empresa que tá fazendo a sequência confirmou que ela chega só em 2028 e ele falou que tem mais de 500 desenvolvedores trabalhando só nesse projeto. É muita gente, né? Pressão é forte, já que The Witcher 3 vendeu mais de 60 milhões de cópias e até agora é um dos jogos mais premiados da história.
0: Dando F5 aqui, deixa eu chamar Rio de Janeiro, para você que sintoniza 101.3. A Beatriz Trindade vai trazer um caso aqui que tá trendando no Rio, né, Bia? Parece que é um cara que se passou por merendeiro, mas na verdade não é. Tá trendando? Explica pra gente esse caso inusitado no Rio. Bom dia para você.
2: Pois é, Thiago, bom dia para você, para a Lívia, para todo mundo que acompanha a gente. Exatamente, esse homem que estava sendo suspeito ali de envolvimento com o tráfico de drogas da região aqui do Rio, mas ele tentou escapar ali dessa fuga de um jeito meio inusitado. Isso porque ele pulou o muro de uma escola e se passou por merendeiro desse colégio. Ele acabou sendo descoberto ali pelos agentes, claro, e preso dentro da escola municipal Engenheiro Álvaro Sodré, na região das Vargens, aqui na zona oeste do Rio. Segundo as informações, então ele teria entrado ali na unidade tentando se disfarçar de funcionário para não ser localizado nem reconhecido pelos agentes. A prisão aconteceu durante uma operação nas comunidades do Pombo Sem Asa e Cascatinha aqui na região e, segundo a PM, o objetivo era justamente combater e enfraquecer grupos envolvidos com o tráfico de drogas que atuavam ali no local. Segundo os agentes, durante esse patrulhamento, outros 4 suspeitos foram presos, mas o que chamou atenção mesmo nesse caso foi a criatividade, né, desse homem que estaria envolvido ali no tráfico para conseguir se disfarçar dos agentes. Volto com vocês.
0: Valeu, Beatriz, dos assuntos mais inusitados, mas claro que estão repercutindo demais na manhã de hoje no Rio de Janeiro. Daqui a pouquinho, o pessoal volta aqui na nossa programação, Olivia.
1: O que está repercutindo bastante também, Thiago Matheus, é o nome Romeu Zema. Pois é, ele deu uma entrevista para o Jornal Nacional ontem à noite, comentou sobre a tentativa do golpe de 8 de janeiro e defendeu que a justiça diminua as punições das pessoas envolvidas aí nesse caso para focar mais em quem idealizou todo aquele ataque, todo aquele negócio, né? O Zema falou isso aqui. Comete crime quem leva o crime adiante. Quem fez, pensou, até idealizou, para mim, não cometeu o crime. Se for eleito, ele quer dar anistia para todos os envolvidos.
0: Ó, que assunto curioso também que está trendando agora de Romeu Zema. A gente fala de Colômbia até também, por conta aí de uma declaração polêmica vão deportar os imigrantes ilegais. O presidente colombiano anunciou isso ontem, falando que a população é a prioridade dele. Falou que é uma decisão política e ele está assumindo, sim, de peito aberto. O foco inicial dessas operações aí de deportação na Colômbia deve ser os estrangeiros que tenham feito algum tipo de crime. O cerco vai fechar para eles, segundo o presidente colombiano. E depois os que não estiverem com os documentos em dia. Então, uma agência da ONU disse que em 2025 tinham 3 milhões de venezuelanos vivendo na Colômbia, não sei se de forma regular ou irregular. Fato é que o presidente colombiano agora vai fechar o cerco e já avisou, vai deportar os imigrantes ilegais.
1: Tiago Matheus, rolando meu feed, o que aparece pra mim aqui é ela, Larissa Manoela. Pois é, ela pulou fora, viu? Largou o barco do filme da Carmen Miranda. Se você não sabia, a gente atualiza pra você, porque estão fazendo um filme sobre a vida da atriz e cantora Carmen Miranda, chamado Pra Você Gostar de Mim. Adorei esse nome, viu? Larissa Manoela já estava escalada como a protagonista desse filme. Só que quando souberam que tinha um outro projeto sobre a Carmen Miranda sendo feito, eles quiseram antecipar as coisas e aí teve um probleminha de agenda com outros compromissos. Larissa Manoela, que tá aí bombando sempre, né? E aí ela decidiu deixar a produção e sair.
0: É isso aí. Pessoal, comenta nas redes sociais, viraliza, é claro, a gente traz pra você, contextualiza aqui no nosso Trend das 11 com a Lívia Brás, comigo, Thiago Matheus e com você, ó. Participa aí, manda mensagem no zap 119-7221-1001 dos assuntos mais buscados hoje. Terça-feira, mas é um assunto buscado quase todo santo dia, crise climática. A gente vem enfrentando cada vez mais. E agora a novidade, estou vendo uma pesquisa aqui, a temperatura dos oceanos, ela é a mais alta que já registraram. Veja só, 2026 mal passou pela metade, a gente já tem aí um recorde negativo, infelizmente. O Serviço de Mudanças Climáticas da União Europeia, ele diz que a média da temperatura na superfície do mar está no nível mais alto já visto. Isso também é reflexo daquele El Niño que a gente vem falando por aqui, que a gente vem comentando sobre ele, que inclusive vai atingir o nosso país entre o final desse ano e o começo do ano de 2027. Então sempre atentos às mudanças climáticas, às notícias que chegam, para o pessoal já ir se precavendo, né, Lívia?
1: Pois é, Tiago, o reflexo disso que você acabou de trazer é a notícia que eu trago agora sobre uma tempestade na Itália, né? Reflexo aí dessas mudanças climáticas, desse aquecimento. O vídeo de um avião capotando, ele tá viralizando muito nas redes, né? Imagina, um temporal tão forte que levanta até avião, assustador, né? Foi isso que aconteceu no norte da Itália esses dias. Os ventos por lá, Tiago Matheus, ultrapassaram 120 km por hora. Filmaram um desses aviões menores, que só tem uma hélice, começando a ser erguido pelo vendaval, bem na frente de um hangar onde ele estava parado. Até que esse avião ele é arrastado por alguns metros e até vira de ponta cabeça. Pois é, lá no fundo dá para ver outros passando pela mesma situação, viu? Outros aviões, além dos aviões. Felizmente, nenhuma pessoa ficou ferida.
0: É, e tô vendo aqui no nosso @tmcnewsbr, nosso Instagram, um temporal impressionante na Espanha. O pessoal postou ontem também. Então a Europa sofrendo demais com isso. A Itália, na notícia que a Lívia trouxe. Na Espanha também, cidade de Tarragona, região da Catalunha, inclusive. Enfim, imagens impressionantes no nosso Instagram. Tem tudo isso para você ficar informado. @tmcnewsbr. Bora atualizar o feed, que ele é sempre bagunçado mesmo, ó. Da tempestade na Europa, a gente vai pro carnaval no Brasil. Aí sim, coisa boa. E o nome da Paola Oliveira, dos mais buscados, dos mais comentados. Por quê? Porque ela é a nova rainha de bateria da Imperatriz Leopoldinense. Rainha de bateria é aquela que fica na frente dos ritmistas, lá no sambódromo e tudo mais. A Paola já fez esse papel por 7 anos, mas ela era da Grande Rio, agora tá na Imperatriz. Inclusive, ela era considerada para voltar para lá depois que a influenciadora Virgínia foi embora. Deu uma polêmica danada, né, no carnaval desse ano, mas acabou fechando com uma outra escola. Portanto, o portal Léo Dias diz que ela já deve ser anunciada agora no mês de setembro, mas a gente já antecipa para você aqui no nosso Trend das 11.
1: Na minha opinião, Paola Oliveira não pode ficar fora do carnaval de maneira nenhuma,
0: jamais,
1: viu?
0: Jamais.
1: Bom, o que está trendando aqui também? Cirque du Soleil, uma acrobata, ela está processando o Cirque du Soleil depois de quebrar 11 ossos. Quem já viu um espetáculo sabe que o que eles fazem ali é quase sobre-humano, né? Eles parecem que nem ossos têm, mas o Cirque du Soleil é aquela companhia canadense que faz aqueles espetáculos super elaborados que misturam acrobacia, dança, circo, né? Sabe aquelas pessoas que se jogam no alto de um aro para outro, tendo uma rede de proteção ali embaixo? Então, em um dos shows lá nos Estados Unidos, não colocaram essa proteção, essa tela, essa rede, né? E uma mulher, uma acrobata, ela caiu direto no chão. Por isso, ela quebrou 11 ossos do corpo e agora ela está processando a companhia, pedindo quase 85 milhões de reais em indenização.
0: Ô louco, a grana é alta, hein? Mas também a irresponsabilidade foi grande por uma coisa do tamanho do Cirque du Soleil. Então, a gente segue acompanhando. Eu e a Lívia, a gente vai atualizando o feed para você nesse finzinho de manhã de terça-feira, mas a nossa equipe também. Radar ligadinho para chegar com o trend de agora. Sempre com ela, Larissa Torati, que fica com as antenas ligadas, até porque, Lari, pra artista, não tem manhã, não tem tarde, não tem noite, não tem madrugada, o tempo todo eles trazem algum tipo de novidade. E você traz pra gente também, né? Bom dia.
3: Isso aí, bom dia. Aproveitando que eu tô falando de artista, vamos voltar com ela, que tava sumidinha.
0: Quem?
3: Taylor Swift.
0: Ah.
3: A maior popstar do planeta sumida, né, gente? É até brincadeira.
0: Casou, falar sumiu,
3: isso,
0: né?
3: Casou, sumiu. E olha, ela tá aparecendo por aqui, porque ela apareceu e provou que ela é mais uma vez a rainha das surpresas, aparece do nada e cheia de coisa nova. Foi divulgado ontem no canal do YouTube do Recording Academy, o Grammy. É um vídeo lindíssimo e super intimista da cantora. Ela fez uma apresentação quase ali meio que secreta, super exclusiva, no auditório do Grammy Museum, para menos de 200 convidados. Então era bem intimista, bem pequenininho, sim, mesmo. Sim. E o mais legal é que ela fez algumas piadas, conversou com o pessoal, falou um pouco sobre a sua escrita. E ela tocou naquele mesmo piano de florzinhas que ela tocava na conhecida The Eras Tour. Né? Pra gente contextualizar mais, ela bateu um papo por lá, relembrou o início da carreira e decidiu recriar aquele famoso momento das músicas surpresas que os fãs tanto gostam. E ela entregou um medley emocionante de algumas músicas, a I Knew It, I Knew, que foi trilha sonora do novo Toy Story.
0: Sim.
3: Né? All Too Well, que ganhou alguns prêmios. Tudo ali costurado, direto na voz e no piano, pra mostrar que tem gogó.
0: Ou seja, a moça tava sumida, mas bastou uma aparição, né, Lari, pra subir ali, ó. Foi lá pra cima, nos Trending Topics, dos assuntos mais comentados ainda hoje, terça-feira. Que isso mais, aí, Lari?
3: Olha, tem algum fã de anime aí, já fica esperto, porque tem Dragon Ball aparecendo.
0: É mesmo?
3: Uhum, Dragon Ball nas trends. E isso porque o presidente da França, o Emmanuel Macron, e o príncipe herdeiro da Arábia Saudita fecharam um acordo gigante de 7 bilhões de dólares para construir um super complexo de parques de diversão no norte de Paris, inspirado em quê? Em Dragon Ball Z.
0: Ah, vai bombar, hein?
3: Vai bombar. Com certeza. Pra gente ter uma ideia do tamanho do negócio, o próprio Macron falou que não vê nada parecido na região desde a construção da Disneyland. Então, assim, gente, o investimento vai vir pesado. A expectativa é que o projeto gere mais de 20 mil empregos. E o mais curioso dessa história é como que ela acabou surgindo. O acordo bilionário rolou durante uma visita de estado em Paris.
0: Sim.
3: Depois que um dos líderes descobriram que compartilham uma paixão em comum.
0: Boa.
3: Por mangás, histórias em quadrinhos. Então, pra quem cresceu acompanhando as aventuras aí do Goku, já se prepara. Boa. Prepara o bolso pra poder viajar e conhecer.
0: Principalmente, prepara o bolso, vem novidade aí, portanto. E a Lari sabe de tudo. Amanhã tem mais, Lari.
3: Amanhã tem mais.
0: Com mais o nosso Trend de Agora.
1: Para falar de guerra na Ucrânia, porque a Rússia está usando drones que escolhem os próprios alvos. Olha só isso. Funcionou assim. Esse drone ele foi programado antes para atacar um posto de combustível na Ucrânia. Mas chegando pertinho desse alvo, ele pôde escolher sozinho, usando IA, inteligência artificial, o lugar exato de onde seria esse impacto. E nessa escolha, 3 civis morreram. O New York Times, ele disse que é a primeira vez que usa um armamento autônomo e que não precisa de controle humano para matar pessoas. Assustador, Thiago.
0: Assustador. E da geopolítica internacional, a gente vai pro esporte. Tá chegando o nosso trend do esporte agora. com Leandro Boldacchian aqui nos estúdios. Semana que troca chavinha, né? Troca chavinha para Brasileirão, vai para as competições internacionais, mas essa semana é de Copa do Brasil. Lele, bom dia para você.
4: Tudo bem, Thiagão, Lívia, muito bom dia para todo mundo acompanhando a gente aqui no Trend. Copa do Brasil na rota de quem sobrou, né? É. Afinal de contas, apenas 8 equipes seguem na Copa do Brasil e, curiosamente, Oti, 5 delas brigam contra rebaixamento. Então, há uma divisão tem Vitória, tem Vasco, o Grenal, né? Santos. Os dois, o Santos. Então, a gente vai acompanhar rodada de clássicos, vamos ter um Atlético Mineiro e Cruzeiro.
0: Hoje, inclusive, né?
4: Hoje, inclusive, exato. Grenal também para essa rodada, Palmeiras isso, e Santos. Né? Só o clássico ali interestadual, digamos assim, né? Vitória e Vasco, né? Duas equipes, uma do Rio, uma da Bahia. Então é uma semana importante para quem ainda aspira a condições de títulos, porque muitos deles, na verdade, acho que só o Palmeiras que não tem, esses outros não tem condição de brigar pelo título brasileiro. Então, foco total nas Copas, mas também com medo do Z4. O temido Z4 esse ano tá demais.
0: Tá. Até porque tá tudo embolado, né, Lelê? Ah. A gente vê ali agora voltando da Copa do Brasil pro Brasileirão. Do primeiro que cai, até, sei lá, o meio da tabela, diferença de 3 pontos, 4 pontos, é muito pouco, né?
4: É, uma vitória com 3 pontos hoje, muita gente... Tudo bem que não tá fácil ganhar, né? Ah, se ganhar um jogo, sobe, mas o problema tá sendo ganhar esse jogo. Então a gente tá tendo essa disputa muito grande. São Paulo, por exemplo, é um time que até 3, 4 rodadas atrás, ninguém falava em rebaixamento, mas o time simplesmente não ganha jogo.
0: Aí fica
4: difícil. E aí fica ali rodeando a beira da zona do rebaixamento. Então tá sendo uma disputa muito interessante e que não sei se vai precisar dos 45 pontos. Aqueles que a gente fala, 45 respira. Esse ano, pela matemática, acho que vai ser menos.
0: A gente fica no aguardo e a partir do meio-dia tem muito futebol aqui na programação da TMC. Eu tava vendo aqui, dos assuntos mais comentados, tem aquela coisa feia, né? Briga no Bavi e tudo mais, né? Mas eu queria falar do Endrick novamente, que você conhece muito bem.
4: Sim.
0: Agora o Mourinho voltou a falar, tá explicando que não vai vender e não vai nem emprestar o Endrick. Será que o nosso menino, muita gente fala que é menino de ouro, vai brilhar nessa temporada no Real Madrid ou vai ficar escanteado de novo?
4: Eu acho que é importante pra ele jogar, né, tio? O Endrick, ele saiu do Palmeiras direto pro Real Madrid, talvez um movimento muito complicado, ele já vai pro principal time do mundo
0: então.
4: E pra adquirir lá o espaço dele. O Gonzalo Garcia foi pro Fulham, né, então é uma disputa a menos que ele tem no ataque. Eu acho que ele vai ter chance, mas não tanto quanto o Liverpool, por exemplo, que queria contratá-lo, acho que ele jogaria mais. Vamos torcer, porque é importante também para a seleção brasileira, né?
0: Esses debates do futebol nacional e internacional a partir do meio-dia, portanto, na programação esportiva. Um abraço, Lelê.
4: Abração, boa sequência para vocês.
0: Tá? Valeu, e daqui a pouquinho eu volto com outros assuntos aqui no nosso Trend das 11. Não sai daí.
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0: Agora 11 horas mais 30 minutos para você que sintoniza 100.1 no FM aqui em São Paulo, nesse finzinho de manhã de terça-feira. Uma manhã gelada ainda, né? 19 graus. Daqui a pouquinho eu trago a previsão do tempo completa, porque

0: desde segunda-feira até sexta-feira, das 9 da manhã, atenção, até as 4 horas da tarde, na região central de São Paulo, Estação Brás, ok? Do metrô e da CPTM, que atende aí as linhas 10 Turquesa, 11 Coral, 12 Safira, tem vacinação. E na quinta-feira e na sexta-feira, também vacinação em outra estação, no metrô Vila Matilde, que fica na linha 3 vermelha do metrô. Então, tá esperando o quê? Para você ir lá e tomar a sua vacina. São Paulo já teve, lembrando você, 23 casos confirmados de sarampo, uma doença que estava controlada e agora está querendo dar as caras de novo por aqui. Então a gente não pode deixar isso, né? Vamos fazer a nossa parte para se proteger, para se vacinar. Se você está procurando emprego ao longo dessa semana, atenção que o CAT, que é o Centro de Apoio ao Trabalho e Empreendedorismo da Prefeitura de São Paulo, ele começou essa semana desde ontem com 1.700 vagas em tudo quanto é setor, para você buscar uma recolocação aí, ó que beleza. Tem desde vaga para aprendiz de supermercado, salário lá de R$800, mas tem vaga também para técnico de segurança do trabalho, aí sim, um salário de R$4.800. Então, você já sabe, para se inscrever, acessa aí o site do portal do CAT, que é da Prefeitura de São Paulo, ou mesmo você pode ir presencialmente em qualquer uma das unidades. Mas aí você tem que levar RG, CPF ou mesmo carteira de trabalho. Vamos falar do tempo e da temperatura? Agora, temos 19 graus nesse momento e a máxima prevista para hoje, ela deve oscilar entre 20 e 21 graus, igualzinho ontem. Então, bem gelada a tarde para o paulistano, com os índices mínimos aí da umidade relativa do ar em torno lá dos 60%. Ou seja, o dia termina com muita nebulosidade, muita variação, mas, a princípio, sem previsão de chuva. A umidade está bacana, 60%, não dá aquela secura que muita gente acaba sentindo no inverno, época mais seca do ano, mas temos essa coisa fresquinha aí, 21 é a máxima prevista para hoje. Agora, para amanhã, quarta-feira, continua gelado, mínima na casa dos 14 graus, a máxima ao redor ali dos 22 graus, mas entre o fim da tarde e a noite tem instabilidade, que aí sim, amanhã vai ter chuvas isoladas, chuviscos intermitentes também entre o fim da tarde e começo da noite, baixo volume pluviométrico, né, que o pessoal fala. Vai ter um vento ou outro, mas temos essa situação, portanto, de garoa e chuva para amanhã, quarta-feira, com 22 de máxima. Para hoje, sem chuva, máxima de 21 graus.
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0: Estamos aqui de volta, atualizando, contextualizando, feed aberto, ouvido no rádio, Trend das 11. A gente vai junto até o meio-dia comigo, Thiago Matheus, com a Lívia Braz, e todo mundo pode acessar as nossas redes sociais, né, Lívia?
1: É isso mesmo, TMC News BR. Eu já estou atualizando aqui, sempre com muita novidade, tanto no nosso feed quanto nos nossos stories. Segue lá então, TMC News BR.
0: Bora, e bora falar de Oscar 2027. Tem muita gente falando nas redes sociais. Por quê? Porque interessa aqui, ó, nós brasileiros escolheram os filmes que podem representar o nosso país, portanto. Aliás, foram 15 selecionados pela Academia Brasileira de Cinema para a vaga do Brasil na categoria Melhor Filme Internacional. Foi inclusive dela que saiu o primeiro Oscar do país com o Ainda Estou Aqui. Agora eles vão pegar esses 15, vão dar aquela filtrada, vão fazer aquele playoff para desses 15 sobrarem 6, e desses 6 é que vão anunciar qual é o escolhido para a disputa, portanto. Nessa primeira seleção tem filmes como 100 Dias, 5 Tipos de Medo, Malês, entre outros títulos. A gente fica no aguardo, portanto, a princípio 15. Depois vamos para os melhores de 6. Aí depois o primeiríssimo finalista, que vai brigar, quem sabe, né, Lívia, por mais um Oscar, mas aí Oscar 2027.
1: Olha, Thiago, eu já tô torcendo demais, porque o Brasil tem ido muito bem, né? Tá mandando bem demais nesse sentido. Bom, vamos trazer de volta aqui para o noticiário político que tá trendando, trenda sempre, né? Flávio Bolsonaro, inclusive, é matéria lá no nosso site, no site da TMC, está tentando negociar o apoio de Tarcísio. Flávio teria feito essa proposta para o governador de São Paulo, Tarcísio de Freitas, que se for eleito presidente, ele vai acabar com a reeleição e deixar o caminho livre para Tarcísio concorrer no ano de 2030. Em troca, Tarcísio iria engajar mais na campanha de Flávio agora para as eleições desse ano, trazendo mais dos eleitores dele no estado de São Paulo, só que nada disso foi fechado ainda.
0: Tô vendo aqui no nosso feed muita gente comentando sobre Febraban 2026. Aconteceu, começou desde ontem aqui em São Paulo e é o assunto de agora aqui no nosso Trend das 11.
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0: Então, para falar um pouquinho mais de Febraban Tech 2026, a gente conecta o nosso repórter Marcos de Pato. Tá ao vivo do Distrito Anhembi, né, Marcos? Que novidade você traz pra gente? Bom dia!
3: É isso mesmo, Thiago. Muito bom dia para você, para Lívia, para todos que acompanham a TMC. Falo aqui ao vivo, exatamente, do Distrito Anhembi, na Zona Norte de São Paulo, que recebe a 36ª edição do Febraban, que está sendo realizada, a Febraban Tech, né, realizada aqui nesse espaço de eventos enorme. Inclusive, houve uma necessidade de mudança de local do ano passado para esse, por conta da procura, né, das pessoas, que não são mais só instituições financeiras, bancárias. Hoje em dia, todos os empresários, os microempreendedores estão procurando uma tecnologia adequada para tocar o negócio. A gente sabe que a inteligência artificial está aí, ela inclusive é um dos assuntos principais, se não o assunto principal aqui do evento, sendo discutida em muitas palestras, também em workshops, né? Nós temos 6 palcos, estúdios, inclusive o estúdio da TMC aqui, de onde foi ancorado, de onde foi feito parte do programa do Paulista de hoje. Então tem muitas atrações e o público está chegando. A expectativa da organização para este ano é superar aí 58 mil pessoas ao longo dos 3 dias de evento, né, que começou nessa segunda-feira e segue até amanhã. Nesta terça-feira, vou trazer 2 dos principais destaques dos palestrantes que estavam programados, né, para hoje. Uma delas era Esther Dweck, ministra da Gestão e da Inovação em Serviços Públicos, e a outra é a Radia Perlman, considerada a mãe da internet. Ela que foi a criadora, ela que desenvolveu o sistema, né? Na verdade, o protocolo STP, ou seja, o pessoal vem em busca desses conhecimentos, né? Gente com muita expertise e que passa, né, toda essa experiência. O legal aqui, Thiago, Lívia, eu estava caminhando, né, vendo, observando de perto, né, o pessoal conferindo aqui as atrações, e tem muita gente com fone circulando, né, pelo evento. Eu não sei exatamente qual é o alcance, até tentei essa informação, mas isso é uma coisa legal, o pessoal vai escutando o assunto de determinada palestra que é de interesse deles e ainda consegue ver outras atrações aqui da FEBRABAN Tech 2026. Algo que é muito curioso, muito interessante nesse evento, né, que já é considerado o ponto de encontro anual de instituições bancárias, financeiras, além de executivos e especialistas do setor financeiro, o maior evento da América Latina e um dos maiores do mundo. Tiago, Lívia, eu volto com vocês.
0: Valeu, muitas novidades, muita tecnologia, portanto, na edição de 2026 da FEBRABAN Tech. E você sabe, se tem um grande evento, seja em São Paulo, Brasília, Rio de Janeiro, qualquer lugar do nosso país, tem microfone da TMC, não é diferente, na FEBRABAN Tech 2026.
1: Tá bonito o cenário por lá, né, Tiago? Super iluminado. Bom, vamos mudar a página aqui, atualizar o nosso feed, porque o nome dele sempre aparece todos os dias. Trump. A desaprovação do presidente americano bateu recorde. A agência Reuters publicou um levantamento mostrando que praticamente 2/3 dos americanos não gostam da gestão Donald Trump. Foram 65% em desaprovação e só 33% de aprovação, que também é o menor índice que ele já teve, viu? Na semana passada tinha feito um desses também e a desaprovação estava um pouquinho menor. Então, esse é o pior balanço contando os dois mandatos de Donald Trump.
0: Pois é, agora o nome da Virgínia Fonseca, essa daqui também, sempre tá trendando. E não é diferente nessa terça-feira, tá bombando aqui. E tem muita gente falando sobre o reencontro dela com as filhas. Claro, o pessoal posta muita coisa na internet, se viraliza, se sobe ali nos Trending Topics. A gente traz aqui no Trend das 11. A influenciadora, inclusive, tá passando um tempo na casa do namorado, que é o Vini Júnior, lá na Espanha. E ela postou um vídeo recebendo as filhas, depois de um tempão, sem vê-las. Reação das meninas tá dominando a internet, obviamente. Em vez de irem correndo pra mãe, que tá com os braços abertos, as duas andam devagarzinho e precisam ser levadas até elas pra abraçar. Será que não reconheceram, depois de tanto tempo distante assim? Por isso que o pessoal tá comentando, tá brincando na internet, hein, Lívia?
1: É, acontece, né, Tiago? As pessoas se esquecem. Bom, vamos falar agora de clima, porque isso também está sempre aí repercutindo nas redes sociais. E, inclusive, tem 6 estados em alerta para amanhã, viu? O Instituto Nacional de Meteorologia diz que vai passar uma tempestade pelo Brasil amanhã, quarta-feira. Por isso, emitiu um alerta de perigo potencial para os estados de São Paulo, Rio de Janeiro, Minas Gerais, Paraná, Santa Catarina e também Mato Grosso do Sul. Deram a previsão de rajadas de vento e chuva e, olha, até queda de granizo em alguns lugares. E olha só, Tiago, você sabe que aqui no Centro-Oeste a gente costuma ter um período longo de estiagem, sim, sim, nessa época, né? Acredita que choveu no sábado e teve chuva ontem? Inclusive, a gente tem previsão de chuva para hoje?
0: Pois é, e em São Paulo também. Para amanhã, quarta-feira, tem previsão de chuva forte, aliás, em algumas cidades de estados aqui do Sudeste, né? Rio de Janeiro, Minas Gerais, Espírito Santo e São Paulo também. A gente fica no alerta por conta aí das condições climáticas. A gente falou do Lito agora há pouco e tem uma atualização aqui. Dei o F5. Agora há pouquinho, a família do piloto, influenciador Lito, recebeu resposta de 2 instituições procuradas em busca aí de alternativas, né, para o tratamento dele com relação à sua doença. E a atualização foi publicada nesta terça-feira pela esposa dele, que relatou que nenhuma das iniciativas oferece garantia de acesso ao medicamento neste momento. A principal possibilidade era uma tentativa com uma farmacêutica, mas a empresa informou à família que os estudos estão fechados para novos participantes, que não é possível autorizar aí o uso compassivo do medicamento por enquanto. E a outra resposta veio de uma outra instituição que, segundo a esposa do Lito, se mostrou disponível para uma entrega inicial, mas o Lito seria incluído aí num grupo de controle de estudo que não recebe a princípio o medicamento. Ela postou agorinha nas redes sociais, a gente atualiza, a gente contextualiza, ainda não foi dessa vez, mas o pessoal segue na expectativa para mais estudos e para tratamento do querido Lito Souza. A princípio, resta esperar e torcer, né, Lívia?
1: Com certeza, o Brasil inteiro torcendo por ele. Tô atualizando agora para falar de uma coisa bem gostosa, pelo menos eu adoro, Häagen-Dazs. Conhece, Thiago Matheus?
0: Bom demais, hein?
1: Marca de sorvete, infelizmente, tá indo embora, pois do Brasil, viu? Depois de quase 30 anos por aqui, não vai mais ter Häagen-Dazs nos mercados brasileiros. Eu lembro que chegou a ter até algumas sorveterias dessa marca por aqui. Aquela marca mais premium que vinha aí nos potinhos, tinha uns sabores bem diferentões, né? Macadâmia com nozes, cheesecake, cookies and cream. Pois é, a empresa que é dona disse que isso faz parte de uma reformulação de portfólio. Alguns meses atrás, eles já tinham anunciado a venda de parte das operações aqui no Brasil. Fiquei triste, viu?
0: Ah, muita gente vai ficar triste. Tudo bem que tá inverno agora, mas no verão, o pessoal vai sentir falta. Esse aqui é o nosso Trend das 11, atualizando, contextualizando para você. Veio para mim aqui a frase, campanha sobre coleta nacional de DNA. Do que se trata? Então eu chamo meu amigo Júlio Andrade, direto de Recife, que vai explicar que trend é essa. Bom dia para você, Júlio.
4: Muito bom dia, Tiago, Lívia, bom dia a todos. Olha só, é uma iniciativa coordenada pelo Ministério da Justiça e Segurança Pública e tem o objetivo de ampliar o Banco Nacional de Perfis Genéticos e, claro, ajudar na identificação de pessoas desaparecidas. O Sistema Nacional de Informações de Segurança Pública disse que em 2025, mais de 84 mil pessoas desapareceram no Brasil. E, claro, né, ficou uma angústia muito grande dos familiares, muitas são crianças. A coleta é gratuita e pode ser feita por familiares próximos, principalmente pais e filhos de irmãos desaparecidos. Vou explicar. As pessoas podem procurar os pontos, né, aonde essa campanha vai acontecer para recolher o material, que é uma amostra da saliva ou parte interna da bochecha, né? Colhe ali um pouquinho da saliva. Ao todo serão 334 pontos de coleta em todo o Brasil. E essa campanha busca aumentar as chances de identificação e ajudar as famílias que aguardam respostas há anos. A orientação é de que os familiares procurem as autoridades locais para verificar os locais e horários das coletas disponíveis. Para isso, basta acessar o site do Ministério da Justiça e Segurança. Então, é uma tentativa aí de minimizar este problema muito sério quando a gente fala de desaparecimento de pessoas, repito, principalmente as crianças. Eu volto com vocês no estúdio.
0: Valeu, Júlio. Campanha sobre coleta nacional de DNA, trendando, e o Júlio explicando para você.
1: Vamos agora com notícia de futebol, porque eu tô atualizando aqui meu feed e aparece para mim Futebol Sub-15. A FIFA anunciou que também vai ter um Mundial para as crianças. Olha só, vai ser tipo uma Copa do Mundo para os atletas com menos de 15 anos. Já tem até data marcada para começar, outubro desse ano já, lá no Azerbaijão. E não é só isso não, viu, Thiago? Como também confirmaram que todos os países filiados vão participar desse torneio, ou seja, vão ser 211 seleções e a proposta é realmente não deixar ninguém de fora.
0: Tem novidade, portanto, Mundial Sub-15. A gente segue acompanhando aqui. Tô acompanhando também a tag da França. A gente falou agora da chuva forte, que até levantou avião na Itália. Falamos da Espanha, que tá no nosso arroba TMC News BR. E agora na França, um tornado deixou mais de 30 pessoas feridas. Você viu essa? Tornado é aquele funil de vento, né? E acaba por onde passa levando destruição e passou pelo sul da França ontem. Umas 100 casas, elas foram danificadas, sem contar as milhares de residências que ficaram sem energia e pelo menos 39 pessoas ficaram machucadas. Esse tornado aconteceu no meio de uma tempestade com ventos que passaram aí dos 100 km por hora. Entre as vítimas conseguiram encontrar uma mulher grávida que foi protegida por um sofá e de uma parede que estava desabando também, né? Ainda bem que apenas ferimentos, portanto. Então, tornado passando pelo sul da França, repercutindo bastante aquilo que a gente falou anteriormente, né, Lívia? Mudanças climáticas, tá aí o resultado, com ventanias, com rajadas de vento, chuva de granizo, muita coisa acontecendo na Europa, principalmente.
1: Atingindo o mundo inteiro, né, Thiago? De volta ao Brasil, a gente fala agora sobre Moraes. Pois é, ele diz que o modelo eleitoral faliu. O ministro Alexandre de Moraes estava participando de um evento em São Paulo ontem e falou que isso acontece porque os políticos enfraqueceram o Congresso Nacional. E aí ele disse isso aqui, presta atenção. Candidatos e eleitos não têm vinculação a partidos, se preocupam muito mais em ficar fazendo live da Câmara. Pois é, e depois ele defendeu que o Brasil faça algum tipo de reforma eleitoral.
0: Pois é, eu tô acompanhando aqui, ó, o nosso feed, tem muita coisa bacana, a gente falou do Dragon Ball. Vamos falar do Discord agora. Faz tempo que eu não falo aqui da plataforma. Aliás, apareceu aqui para mim, estão dizendo, tiveram uma punição desproporcional. Palavras aí do Discord. as lives dessa rede social, a gente trouxe aqui, elas foram suspensas. Depois que uma menina tirou a própria vida ao vivo, mas ontem o Discord acabou recorrendo e quer voltar a ter as transmissões. Eles falaram que isso está afetando todos os usuários, não só quem é envolvido aí com atividades criminosas. Então essa suspensão vale até comprovarem que melhoraram a segurança digital, especialmente para os menores de idade, portanto agora a própria plataforma se manifestando, mas fato é, né, Lívia, que desde a semana passada a plataforma está suspensa de fazer as lives aqui no nosso país.
1: Tudo isso precisa ser monitorado, né, Thiago Matheus? Vamos voltar para o noticiário internacional. Estou atualizando aqui meu feed, o que aparece para mim mais uma vez é Oriente Médio, porque os Estados Unidos querem punir quem tiver relações com o Irã. Sem explicar direito como funcionaria isso, o governo ele falou que vai sancionar os países que foram ligados ao regime iraniano. Trump vai entrar em contato individualmente com os líderes de cada país e pedir que eles cortem essas relações. Ainda não deram um prazo para isso se concretizar, mas o secretário do Tesouro americano disse que os Estados Unidos não têm paciência infinita, viu? Essas foram as palavras dele. Isso tudo faz parte da estratégia de Donald Trump de fazer uma guerra econômica contra o Irã.
0: Ó, que tá trendando aqui, aparecendo no feed, desde ontem, taxa das blusinhas. Voltou esse assunto aí nas redes sociais e, é claro, pessoal falando bastante. Então, o nosso repórter, o Rodrigo Vicente, direto de Brasília, vai contextualizar por que que estão falando da taxa das blusinhas. É com você, Rodrigo.
5: Pois é, o prazo para o Congresso analisar a medida provisória é um dos pontos centrais agora da discussão, né? O texto, a gente lembra, perde a validade agora, no dia 8 de setembro. Caso não seja aprovada, a cobrança sobre compras internacionais aí de até 50 dólares pode sim voltar a ser feita. O PL, o Partido Liberal, tem usado o tema para reforçar o discurso de oposição aos aumentos de impostos promovidos pelo governo Lula. O líder da bancada aqui na Câmara, Sóstenes Cavalcante, é um dos parlamentares que adotaram essa posição. A disputa também chegou à própria comissão mista, que vai analisar a medida. O deputado Rodrigo Valadares, do PL de Sergipe, anunciou uma candidatura avulsa à presidência do colegiado. Candidato ao Senado, ele afirma que pretende trabalhar para tornar definitivo o fim da cobrança. A comissão, ela deve ser instalada em 1º de setembro, na única semana restante de esforço concentrado dos parlamentares antes da eleição. Os presidentes da Câmara, Hugo Mota, e também do Senado, Davi Alcolumbre, ainda não definiram quem vai comandar e relatar os trabalhos. E o presidente Lula deve discutir o assunto com os dois presidentes, tanto da Câmara quanto do Senado, amanhã numa reunião aqui em Brasília.
0: Valeu, Rodrigo. Assunto que voltou à pauta, voltou aos debates aí nas redes sociais. Então, em ano eleitoral, gera muita repercussão. A gente segue atualizando.
1: Vou atualizar mais uma vez o feed. Aparece de novo para mim, assim como ontem, só que agora tem novidade, viu? Olimpíada de Robôs, Thiago Matheus.
0: Não é possível.
1: A China tá fazendo a segunda edição desse Mundial Robótico. E olha, tá tendo de tudo por lá, viu? Ontem a gente falou que bateram o recorde de corrida do Usain Bolt. Pois é, teve uma competição de luta agora, de Muay Thai, e um deles tentou dar uma voadora no outro, só que acabou caindo no chão e perdeu a luta, viu? Só que essa reação do outro robô foi o que viralizou. Ele começou a fazer uma dancinha da vitória, igual aquela que a gente vê muito jogador de futebol fazendo logo depois que marca um gol. Curti, viu? Achei isso daí interessante.
0: Aliás, o pessoal gosta bastante. Nas redes sociais, o que mais tem é vídeo de robô, humanoide, né? Agindo, correndo, dançando. O pessoal gosta demais. Ó, Torres Gêmeas, poxa vida, vamos falar desse assunto 25 anos depois. Tá trendando por quê? Porque conseguiram identificar uma vítima do 11 de setembro. Mesmo se você nasceu aí depois de 2001, o atentado de Nova York, você sabe, ele foi um dos acontecimentos mais importantes do nosso século. Quase 3 mil pessoas perderam a vida e agora, 25 anos depois, conseguiram identificar uma vítima usando um novo teste de DNA. É uma mulher, mas a família não quis divulgar um nome, para você ter ideia. Mais de 1000 pessoas até hoje não foram identificadas, mas esse método novo abre uma esperança aí para as famílias, portanto, identificarem as vítimas desse atentado do 11 de setembro. Por isso que o assunto está ganhando repercussão agora nos dias atuais.
1: O que também está ganhando muita repercussão é o Free Flow, o aplicativo da CNH, agora mostra a passagem em pedágio. Em várias estradas do país já estão colocando aqueles pedágios Free Flow, né, que cobram sem você precisar passar por uma cabine. Antes, toda vez que passava por isso, tinha que ir no site da concessionária para ver esse extrato. Só que agora o governo atualizou o aplicativo da CNH e dá para ver tudinho por lá, viu? Depois de receber a notificação que você passou por esse pedágio, você tem até 30 dias para pagar.
0: Novidade, portanto, no Free Flow. 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Já que estamos falando de música, a tag de música de inteligência artificial tá trendando, é a nossa saideira. Tão proibidas nas principais paradas da Austrália. Música com IA não pode tocar na Austrália. Você com certeza já deve ter escutado alguma música, né, feita por inteligência artificial, mesmo sem saber. Inclusive, várias delas estão viralizando aí nas redes sociais, mas agora só música criada substancialmente por humanos vai poder entrar no ranking de popularidade da Austrália. Então, aquela lista lá, né? Naquelas listas tipo as 10 mais ouvidas do mês, coisa assim, não pode ter coisa com o IA. Anunciar agora de manhã, já começa a valer nesta sexta-feira, por enquanto na Austrália. Resta saber se a novidade chega aqui no Brasil. Com isso, a gente se despede. Amanhã tem mais trend, Lívia. Beijo.
1: Beijo, Thiago Matheus. Beijo, ouvintes. A gente volta amanhã às 11 da manhã. Tchau.
0: Vem esporte aqui na programação TMC. Boa terça-feira. Aquele abraço.
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0: ar com mais uma edição do nosso Papo de Craque aqui pela TMC. Vamos lá, nosso date de toda hora do almoço aqui na TMC, com as informações do seu clube de coração a partir de agora até as 2 da tarde. Você congela o seu dial, não mexe mais em nada, você está no lugar correto para ter informação, opinião, descontração, bom debate nessa terça-feira. E terça-feira é dia também da nossa gincana do Papo de Craque. É, vocês hoje estarão frente a frente com uma tier list. Tá na moda isso aí, né, Bicudo? Tá na moda a tier list. E é claro, informações da Copa do Brasil. Tem Palmeiras e Santos amanhã jogando no Nubank Park, abrindo essa fase quartas de final. Teve protestos no São Paulo ontem, hein? A torcida foi ao CT, né? E também, claro, informações do Corinthians, além da sua participação. Vem com a gente, estamos ao vivo no TMC Esporte. Mas antes eu vou anunciar o WhatsApp. 3025-1001, 3025-1001 é o contato da TMC para você participar, enviar a sua mensagem. Mande aí a sua pergunta, a sua dúvida, fique à vontade para contribuir com a gente. 3025-1001, nosso WhatsApp liberado para a sua participação, assim como o nosso TMC Esporte lá no YouTube. Estamos ao vivo no YouTube, TMC Esporte. Chega deixando o like, se inscrevendo no canal. Bora crescer cada vez mais e é muito importante que você também comente, mas o joinha é legal, que o joinha aí impulsiona ainda mais o nosso conteúdo para chegar cada vez a mais pessoas. Beleza? Comigo, Leandro Boldaquian, e estes serelepes cavaleiros da Távola Oval, né? A formação da semana toda essa, hein? Então, se tivermos alguma discussão, vou ter que saturar até sexta-feira. Ivan Drago, André Galvão, Ricardo Melo, Dani Bicudo, todos apostos, prontinhos para esta terça-feira de muitos assuntos importantes, né? E claro, esquentando o clima para a Copa do Brasil. Você tá bem, né, Ivan Drago? Ontem você tava muito nervoso. Hoje você tá mais tranquilo?
1: Tô na manha, né?
0: Na manha do gato?
1: Na manha. Um dia de cada vez, né? É uma semana de folga, essa é a verdade.
0: Pra quem? Pra você, né?
1: Boa tarde a
0: eu já
1: todos.
0: Vou ficar com... Eu já tô começando a ficar nervoso.
1: Eu sei disso.
0: Eu e o Bicudo, né, Bicudo?
1: Lelê,
0: só vamos
1: Bicudo,
0: se falar quinta-feira.
1: Melo, Galvas. Eu não tô começando, eu já estou nervoso.
0: É, rapaz, não vai ser fácil não, hein? Melo também tá de boa, né, Melo?
2: Não, senhor.
0: Não?
2: Não, senhor. Meu Cruzeiro joga hoje.
1: Meu Cruzeiro. Meu Cruzeiro.
2: Inclusive, boa tarde a todos vocês. Gostaria de dizer o seguinte. Vocês vão tirar a cueca pelo pescoço, dar o piti de vocês, mas eu vou cravar hoje já. Hoje é a primeira partida das quartas de final da Copa do Brasil. Atlético e Cruzeiro, Cruzeiro e Atlético. Veja bem, quem vencer hoje, não, ou melhor, são dois confrontos, lá e cá. Quem sair vitorioso entre Atlético e Cruzeiro será o campeão da Copa do Brasil.
1: Muito bem.
2: O Atlético num viés de alta danado, 11 jogos de invencibilidade, não perdeu pós-Copa do Mundo, 6 vitórias e 5 empates, e o Cruzeiro é o líder do retorno do Campeonato Brasileiro.
0: Mas é Copa do Brasil, não é Brasileirão.
2: Eu sei, mas é só para você ter um parâmetro que as equipes estão crescendo nas competições todas. Então, vou repetir.
0: O que que ganha o líder do retorno
2: vou
0: do
2: repetir.
0: Campeonato Brasileiro?
2: Não ganha nada, mas é só para constatar. O Palmeiras é o sétimo no retorno.
0: E no geral?
2: No geral é líder. E vai ganhar o campeonato como eu previ desde o início.
0: O campeonato ele é só do segundo turno, então no primeiro turno não
2: tem
0: nada. Não,
2: é só pra ter uma ideia.
0: Ah, tá.
2: Só pra ter uma ideia, pra você ver como caiu o Palmeiras, né?
0: Uhum.
2: Como caiu bastante, e o Cruzeiro tá só subindo, que nem um
3: então,
2: foguete.
3: Quem ganhar desse confronto é
2: quem
3: campeão.
2: Quem ganhar, quem passar entre Atlético e Cruzeiro será o próximo campeão da Copa do Brasil, e tenho dito.
0: Tá.
2: Acho que nesse independentemente momento, quem vier
0: tá,
2: pela frente.
0: Não importa.
2: Acho que nesse momento, etapa, murro e bufete.
3: Aumenta a esperança, né? De palmeirenses, santistas, vascaínos.
0: Eu não entendo qual que é a necessidade.
1: Já pensei assim também.
0: Ele tem uma necessidade enorme, né? De se expor, de colocar o popozão na janela, né? Pra que ele quer fazer
2: necessidade?
0: Isso?
2: Eu enxergo além.
0: Você acha
2: além.
0: Que a gente vai esquecer o que você tá falando?
2: E não é pra esquecer, eu falei pra gravar. Depois me cobrem.
0: E se não acontecer, o que a gente vai fazer com você?
2: Pode acontecer de um árbitro meter a mão aqui, acolá.
0: Entendi, então já tá preparando,
2: entendeu?
0: Até o terreno.
2: Mas em circunstâncias normais, ou da Galo ou da Cruzeiro. Será o próximo
0: mesmo
2: campeão.
0: Final única, né?
2: Eu tô dizendo.
0: Final única esse ano.
2: Pode ser aonde quiser, final única. Você que escolhe.
0: No último jogo da temporada, né?
2: Do freguês.
3: Ainda não tem o.
0: Ah, vai ser Brasília. Vai ser Brasília no último jogo da temporada, hein? O jogo que fecha a temporada é justamente dia 6, é no final de semana do dia 6.
3: Isso, de dezembro.
0: A Copa do Brasil vai ter a sua final.
3: E uma coisa que as pessoas precisam lembrar é que este ano a Copa do Brasil ela dá duas vagas para a Libertadores. É,
0: o vice vai para a pré, né?
3: Os dois finalistas.
0: Agora, se for, por exemplo, Galvas, Palmeiras e Cruzeiro, os dois estariam, vamos supor, no G4. Vai para o brasileiro?
3: No G5, né? Até.
0: É, no G5.
3: É, aí as vagas vão para o Campeonato Brasileiro. Do mesmo jeito que já era antes.
0: Então, né? Eu tô entendendo por que o Melo quer uma final Cruzeiro e Palmeiras, então. Porque aí abre uma vaga na Libertadores. Pra,
2: ou o Galo, o Cruzeiro, quem ganhar desse duelo aqui vai ser o campeão.
3: Não mudou muita coisa em relação ao Campeonato Brasileiro, mas se você olhar para a tabela desse ano, né, e você prestar atenção no que está acontecendo nas competições de mata-mata, você vai chegar à conclusão que não vão se abrir muitas vagas no Campeonato Brasileiro. Ao contrário dos últimos anos, que... Poxa, chegava até G8, né? G9 chegou a ter um ano só, acho. Teve G9. Esse ano não vai ter, porque na Sul-Americana, por exemplo, né, o campeão da Sul-Americana vai para Libertadores. Nos últimos anos, nenhum brasileiro bateu o campeão da Sul-Americana. Mas mesmo que este ano um time brasileiro consiga o título da Sul-Americana, não tem nenhum dos brasileiros da Copa Sul-Americana que está bem no Campeonato Brasileiro. O máximo é o Galo, que, mas mesmo
2: estando é o nono invicto, hoje. O Galo é nono na classificação geral. É,
1: pode então, chegar.
3: Mesmo estando invicto no Campeonato Brasileiro, ele não está lá no G5.
1: Sim, por enquanto.
3: No Campeonato Brasileiro. Porque
2: o Sampaoli enterrou o time, estava brigando até esses dias contra o rebaixamento. Só foi chegar o Barba, o Eduardo Domingues.
0: Aliás,
2: ex-técnico do Estudiantes, que foi campeão em 2025 do Clausura. E é o próximo aniversário do Corinthians, o Estudiantes, por isso eu tô citando. Enfim, depois...
0: Sabe o que o Barba falou na pré-eleição?
2: Rifou o Hulk, hein? Olha a melhora que deu o Galo depois da saída do Hulk, hein? Ninguém fala disso, hein?
3: É, apesar que o Fluminense agora tá reagindo também, né? Com a troca...
1: com o Marcão, né?
3: É, e com o Hulk fazendo gols. Agora, na Copa do Brasil, você falou aí, Lê, das duas únicas equipes... Né, que estão na Copa do Brasil, que estão no G5 do Campeonato Brasileiro, que são Palmeiras e Cruzeiro.
0: É, porque os outros tudo brigando contra rebaixamento.
3: É, cara. Quase todos os outros brigando contra rebaixamento. Então, neste momento, não há uma
0: projeção. É só o Galo. São 8 times. 5 brigam contra rebaixamento, 1 pelo título e 2 o Cruzeiro. E o Cruzeiro tá, briga por quê hoje?
3: Mas o Cruzeiro tá
0: hoje?
3: No G5.
0: É, o Cruzeiro briga pelo título, vocês acham ainda?
2: Não, pelo do Brasileiro?
0: É.
2: Não, o título já está decidido.
3: É, bom, em termos de pontuação, é muito difícil do Cruzeiro buscar, né? Agora, e o Atlético Paranaense?
0: É, ganhou ontem, hein?
3: Em termos de pontuação, o Atlético Paranaense está 7 pontos atrás. Faltando 14 jogos.
0: Dá também.
3: É impossível.
0: Não, e tem confronto contra os dois ainda.
1: Independentemente,
0: né?
1: Independentemente se vai ou não brigar pelo título da competição, a campanha do Atlético é formidável.
3: É fantástico.
0: Fantástica, cara.
3: É fantástica. É uma campanha até superior à do Mirassol do ano passado. Claro que o Mirassol é menor que o Atlético Paranaense, né? Então, o feito do Mirassol foi maior. Mas, em termos de time que sobe da segunda divisão, joga a primeira divisão em altíssimo nível, né? Impressionante.
2: Que trabalho do Odair, hein?
3: Que trabalho do Odair Helma. Ajuda muito. Outra coisa que... une essas duas equipes, né? Atlético Paranaense 2026 e Mirassol 2025, é como ajuda o time só ter o Campeonato Brasileiro, né? Como faz diferença para qualquer equipe, né? Que, claro, se ela for bem estruturada, né? Se ela tiver um bom elenco, só jogar o Campeonato Brasileiro, né? Faz muita diferença, cara. Muita diferença.
0: Muito bem, hein? Começamos com tudo o programa aqui nesta terça-feira. Você tá bem, né, Dani Bicudo?
4: Eu tô bem.
0: Nós vamos manter uma relação estritamente profissional hoje, tá? Amanhã também.
3: Eu só queria lembrar a todos aqui, né? A todos, já que hoje é dia de tier list. Eu só queria lembrar que eu e você Cravamos tudo na
4: acertamos,
3: semana passada.
4: Acertamos, Galvão. Fomos juntos nessa e acertamos que os quatro paulistas passariam. Você não confiou.
0: Eu não confio no Fantástico, confio. Mas o Santos vai eliminar o Palmeiras na Copa do Brasil. Estou prevendo isso. Mas não, eu não sou igual o Ricardo Mello. Bota aqui, eu tô...
4: Espero fortemente.
0: Talvez amanhã eu pense diferente, mas hoje eu estou um pouco
4: talvez
0: ressabiado.
4: Talvez até o fim do programa você já tenha uma opinião diferente.
0: Estou um pouco ressabiado com o que vem pela frente. Estou com um pouco...
2: Você está com medo do Santos?
0: Veja bem, estou com um pouco de... A fralda está um pouco cheia.
2: Mas por conta do quê?
1: É bom ter respeito.
0: É isso. Não,
2: respeito
0: não sei,
2: tem que ter
0: não
2: mesmo.
0: Não sei por quê.
2: Eu vou te dar um número, talvez...
0: Não, não quero saber disso.
1: Lá vem ele, meu Deus.
2: Dos últimos...
0: Me dá seis.
1: Como ele tem dados, hein? Como ele tem dados?
2: Não, ele
1: tem
2: dados.
0: Ele tem dados.
2: Pro Melo, então você tem que colocar o S no final da frase.
4: Pro Melo tem que pedir 54 dados, números. Eu aposto nos outros seis.
2: Pra confrontar vocês e até pra deixar você menos nervoso. Nos
0: não
2: últimos
0: importa, pra mim não importa,
2: jogos,
0: o passado não importa.
2: Olha, 20 jogos.
0: Não tô nem aí pro passado.
2: Não, mas não. Não, mas olha, reflete o presente.
0: Reflete nada.
2: Dos últimos 20 jogos, o Santos ganhou 3 do Palmeiras.
0: E daí?
2: Você tá com fralda cheia?
0: E daí? O Neymar joga, bicuda?
4: Vai jogar.
0: Então, aí vai ser legal também. Isso
4: não é confirmado, mas...
0: Daqui a pouco o Soler vai chegar, os Corso também, mas Lelê, enfim, nós
1: é
0: temos...
1: É o que você espera, né?
4: E você viu você e o Galvão falando de abrir mais uma vaga na Libertadores, o Ivan foi ficando animado.
0: Mas não é pro teu bico, né, irmão? Fica na tua, é que você
1: não,
0: tem que...
1: Não, meu, não tem chance nenhuma.
0: É coisa,
1: chance
0: nenhuma.
1: E depois da reunião de ontem, acho que isso tá claro pra todo mundo. Vocês venderam uma ideia aí pro público?
0: Eu quero falar sobre isso.
1: Quero
0: daqui
1: ver se você vai reconhecer ou não.
0: Reconhecer o quê, irmão?
1: O que foi falado neste programa.
0: Ué, foi falado o quê? Foi falado que o time não paga salário, é isso?
1: Não, isso é o óbvio ululante, né? Ele tá desde o início da gestão Cazares tem sido assim.
0: E normalizaram
1: uma
0: isso.
1: Né? Vergonha, uma
0: então
1: vergonha.
0: Estão normalizando cada vez mais time caloteiro.
2: Agora?
0: Caloteiros.
2: O São Paulo não tem nada a ver isso? Tem a ver com o São Paulo. Né, que eu vou dizer agora.
3: Mas tem a ver ou não tem a ver?
1: Tem a ver.
2: Você ia mudar de assunto, mas vamos ficar no São Paulo só pra acabar esse assunto.
1: Não, mas não tá na pauta. Calma, não tá na pauta. Hoje.
2: Olha, o presidente do São Paulo, o último que saiu aí, e que vai ser impeachmentado, né, espero que sim, que foi o pior presidente. Olha o que ele tava armando.
1: Não, expulso.
2: Olha, vai ser expulso. Olha o que ele estava armando, coisa de um ano e meio atrás. Você lembra quando ele se uniu com aquele grego?
0: O Marinakis.
2: Evangelos, Marinakis lá para... Marinakis, é isso?
0: É.
2: E queria entregar a base do São Paulo pro cara, pro grego. Olha para onde que estava encaminhando o futebol de São Paulo, hein?
0: É.
2: Além do que foi colocado aí, camarote... É dinheiro à vista,
0: e sabe que
2: dinheiro na mão, em espécie. E tinha mais essa mutreta aí que o Cazares estava armando pro São Paulo.
0: E
2: olha uma
0: sabe,
2: casinha
0: Melo,
2: de caboclo.
0: Que ele,
2: e ninguém fala disso.
0: Que esse Marinakis, ele usa iPhone 6, né? Um iPhone 6 lá. Por que, que o cara é tão milionário?
4: Melhor não saber.
0: Melhor deixar aqui. Depois vocês pesquisam aí o que tem no iPhone menos que o 7, que é muito mais difícil de rastrear, enfim, vamos lá. Só passar a enquete aqui
4: isso,
0: e a gente
4: lá,
0: vai
4: Lelê.
0: Pro intervalo. Vamos lá.
4: É isso. Você pode votar na nossa enquete lá no @TMCEsporte. A pergunta é a seguinte:
0: qual?
4: A reunião do elenco com a torcida organizada muda a perspectiva do São Paulo? Alternativa 1, sim, foi importante. Ou alternativa 2, não vai mudar nada.
0: Sigam votando, deixando o seu like. Se quiser mandar superchat, fique à vontade para participar com a gente, para interagir aqui na TMC. Bora pro intervalo. Na volta, já tem o Kaique Silva. Temos informações do clássico da saudade de amanhã pela Copa do Brasil. Temos a nossa tier list. Ih, rapaz, tem muita coisa. Fiquem conosco. 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
0: Estamos de volta em 12:17 em São Paulo. Você está no 100.1 da TMC. Por aí, né? Tá trabalhando, tá se deslocando. Você é motorista de aplicativo. Como é que fala? Controlador de acesso, né, Ricardo Melo? A galera também ouve muito a gente. Seja muito bem-vindo ao Papo de Craque Primeira Edição. Muito legal que a gente faça companhia pra você e vocês com a gente. Bora agora pra gente falar do São Paulo, tá? O Kaique Silva já está ao vivo com a gente. Ontem ele esteve lá na porta do CT, porque a imprensa não entra, né, Kaique? Só entra quem tem algo a acrescentar nesse momento, né? Imagino eu. E aí entenderam que ontem era dia das torcidas organizadas do São Paulo adentrarem ao CT do Tricolor para uma conversa tete a tete com os jogadores. Foi isso, Kaique, uma conversa de boa, teve cobrança, enfim, seja muito bem-vindo ao papo, Kaique, boa tarde.
14: Tudo bem, Lelê? Abraço para você, para todo mundo ligado aqui no nosso primeiro tempo do nosso Papo de Craque. É isso, exatamente isso que aconteceu, tá, Lelê? Uma reunião ontem que durou cerca de 1 hora e 10 minutos, aproximadamente 30 integrantes das três principais organizadas do São Paulo, a Independente, a Dragões da Real e também a Falange Tricolor, e algumas decisões foram tomadas a partir dessa reunião. Vamos aproveitar, Lelê, vamos fazer o seguinte, todo mundo conhece, já é um cara de muita repercussão, inclusive nas redes sociais, é o ex-presidente, não é o atual presidente, mas uma espécie de presidente de honra da torcida Independente, um dos caras mais ativos, de voz mais ativa entre a torcida do São Paulo, não só organizada, mas também um cara que conversa também muito com o torcedor comum do São Paulo. Vamos aproveitar para ouvir a palavra do Baby na porta do CT da Barra Funda, depois da reunião, e aí depois eu trago bastidores, porque a reportagem TMC, na minha apuração, com gente que esteve do lado de dentro do CT da Barra Funda, produziu uma matéria bem completa, né, para as redes sociais, também para o site da TMC. Eu vou trazer alguns bastidores dessa reunião de 1h10, mas aproveitar para ouvir, portanto, o que o Baby disse na porta do CT da Barra Funda. Ele fala e a gente ouve aqui no Papo de Crack.
15: Foi a reunião, o teor dessa reunião, quem estava presente?
16: Não, estava os jogadores, o Rafinha, e o apoio continua. As três organizadas do clube, a Independente, a Falange e a Dragões da Ré, vai subir uma nota conjunta, tá? E agora a maior cobrança vai ser no Morumbi, para cima da diretoria dos verdadeiros culpados, tá bom?
17: Bibi, vocês com o Maciça presente?
16: Não, mas vai ter que estar nessa próxima agora, que agora não quer saber oposição, situação. Quem faz mal ao São Paulo no Futebol Clube, não estão esses caras tão correndo, não. Estão tudo com salário atrasado mesmo, tá ligado? Essa é real. Mas vai pra cima desses vagabundos aqui agora.
18: Ô, Bibi, tem alguma coisa?
19: Eles falaram quantos meses de atraso de salário?
18: Não, não falaram nada, não.
14: Tá aí, portanto, Leandro Baldacchian, o papo que aconteceu lá do lado de fora, as explicações sobre essa reunião. E eu tenho alguns desdobramentos com relação a isso, tá? O Maciz não marcou presença, o presidente de São Paulo não estava presente. As organizadas foram recebidas pelo Rafinha, executivo de futebol, também pelo técnico Dorival Júnior e a sua comissão técnica e um grupo de jogadores. Nessa conversa foi revelado, portanto, para a torcida, nessa conversa de 1h10, foi revelado, portanto, para a torcida que alguns problemas internos, inclusive a política antiga e atual, também tem influenciado no ano do São Paulo. Um momento turbulento. Inclusive, nomes que eram muito ativos no dia a dia do CT da Barra Funda que deixaram de fazer parte. Aí a gente pode citar o Carlos Belmonte, o Márcio Carlomagno, o Rui Costa, o Nelsinho e o Chapecó. Todos os diretores que estavam diariamente em contato com os jogadores, além, é claro, da presença da figura do presidente Júlio Cazares, que passou pelo processo de impeachment e depois teve o seu pedido de renúncia. Inclusive, será votado num prazo de até 15 dias, depois de ter passado pela comissão de ética, será votada a expulsão do presidente Júlio Cazares pelo Conselho Deliberativo. Ontem, Ares agora tem que marcar essa reunião extraordinária para poder ter a votação, né, dos conselheiros em geral. Mas, enfim, uma das explicações foi essa. A outra explicação, os jogadores garantiram, o Rafinha garantiu, teve um pedido de puxar ali a palavra do Luciano, o Danielzinho também falou, o Sabino também falou, o Rafael também falou, e todos eles dizem a mesma coisa, que os jogadores não aguentam mais falsas promessas. Revelaram que tem muitos casos de até 3 meses de vencimentos atrasados. E aí, quando eles citam salários, né, as diretorias elas tentam separar entre salário aquilo que é CLT e direito de imagem. Mas muitas vezes a composição do salário, o direito de imagem, torna-se até maior do que o que o jogador recebe em carteira no CLT. Então tem casos de até 3 meses. Inclusive o Rafael, em determinado momento, ele puxa a palavra, cita alguns casos de 4 meses e tem uma frase que foi dita também nessa reunião que cita uma questão pontual. Tem jogador aqui, essa frase foi dita, abre aspas, tem jogador aqui com até 5 meses de valores em aberto. Então, a justificativa é que tudo isso tem contribuído negativamente para o ambiente pesado do São Paulo e os resultados não estão vindo. Mas tanto o Rafinha quanto os jogadores garantem que não é por isso que está tendo corpo mole, menos vontade, que os jogadores estão se dedicando. Mas as coisas não têm dado certo dentro de campo, Leandro Baldacchian.
0: Muito bem, Kaique, você continua com a gente para tirar qualquer dúvida e trazer mais informações. Isso foi avisado antes, né, Kaique?
20: Deixa eu fazer uma pergunta
0: para eles aqui. Só deixa eu. Não foi uma. Não vou nem colocar como um protesto, vai. Vou colocar. Eles avisaram que iriam antes, não foi todo mundo pego de surpresa, todo mundo lá.
14: Isso,
0: não,
14: exatamente. Né? Inclusive, bastidores, na volta de Chapecó para São Paulo, as organizadas não tinham nada planejado. Por volta das 9h ali na caravana, as 3 torcidas se comunicaram, falaram, vão pro CT. Aí eles chegaram por volta de 1h ali no Morumbis, onde a caravana desembarca, almoçaram e depois foram às 3h pro CT. Depois, né, depois dessa decisão conjunta por volta das 9h, eles entraram em contato com o clube, né, com o Rafinha e ali com a direção no geral, e decidiram, portanto, que eles iriam até o CT e deveriam ser recebidos, o São Paulo autorizou. Tanto que quando as organizadas chegam, já tá preparado todo o esquema de segurança. Eles foram recebidos ali com alguns cones ali na frente do CT e os seguranças fazendo ali um cordão de isolamento, né? o policiamento foi chegando aos poucos, tudo isso acordado. Tanto que eles ficaram aguardando o fim do treinamento da atividade de ontem para depois serem autorizados a entrar no CT da Barra Funda. Então tudo foi conversado antes. Não existiu uma invasão, tá, Leandro Baldacchia? Tá. Só deixando claro.
0: É isso que eu queria saber. Pois não, Ivandrago, pode perguntar pro Kaique, Ivandrago.
1: Kaique, é verdade que os torcedores exigiram foco total no Campeonato Brasileiro e até falaram que não estão preocupados com o jogo contra o Boca?
14: Olha, o Ivan, foi inclusive os líderes das torcidas organizadas, eles tiveram divergências com relação a algumas opiniões. Por exemplo, alguns torcedores aproveitaram o momento para cobrar o Arboleda, por exemplo. Informação que eu tenho de bastidor do que aconteceu. E alguns torcedores sim concordam que a Sul-Americana hoje ela não é importante. Eles acreditam, inclusive, que o São Paulo poderia ir com um time alternativo para poder enfrentar o Boca na Bombonera, por exemplo, no jogo da ida. E aí, dependendo do resultado, aí você prepara um esquema para o jogo da volta na sua casa, no Morumbi, enfim. Algumas atitudes foram tomadas a partir disso. Vai ter recepção ao elenco normalmente no sábado, por exemplo, e vai ter a união. Isso é algo inimaginável na torcida de São Paulo. Algo mais comum nos rivais, tá? Nas torcidas de Corinthians e Palmeiras. Isso é algo mais comum. Agora, no São Paulo é algo inimaginável pela mudança, pela diferença na postura, na filosofia das torcidas. Independente Falange Tricolor e Dragões da Real, vão se reunir, vão unir as baterias para poder cantar numa só voz no estádio. Então algumas decisões foram tomadas. Mas essa questão, por exemplo, de foco total no brasileiro e você focar somente na recuperação no Campeonato Nacional e deixar de lado a Sul-Americana, teve opinião dividida. Algumas pessoas cobraram isso, mas outras pessoas ali acabam divergindo de opiniões com relação à possibilidade de erguer uma taça no final do ano, que seria da Sul-Americana. Inclusive está na nota oficial, isso. Nota conjunta que foi publicada pelas torcidas.
3: Exatamente, isso que eu iria citar, né? O Kaique já citou, que pelo que eu li, né, na nota oficial que foi divulgada pelas torcidas organizadas em conjunto, eles deixam claro que eles gostariam de terminar o ano comemorando um título, né? E o único título possível...
1: É a permanência na primeira divisão.
3: Sul-Americana. Não, eles falaram isso. Não, é? Não foi? Nós estamos falando do que as Sim. torcidas organizadas...
14: Em determinado momento da nota, ela fala, né? Para poder terminar o ano em paz, se livrar da zona de rebaixamento e, quem sabe, erguendo uma taça. Agora, né? Um trecho, inclusive, dessa nota.
0: Só mais uma questão...
3: Só uma coisa só, em cima disso, porque eu acho importante, tá? Eu entendo absolutamente essa questão da luta contra o rebaixamento. Ela se impõe nesse momento e é a prioridade. Eu acho que isso é indiscutível. Ela é a prioridade para qualquer equipe do Campeonato Nacional. Agora, para o São Paulo, neste momento da temporada, não tem nem cabimento você poupar jogador na Copa Sul-Americana, porque o São Paulo não joga a Copa do Brasil, cara. Não tem nem cabimento isso. Não faz sentido. O São Paulo não tem jogo.
1: Eu entendo perfeitamente.
3: Vai passar agora duas semanas inteiras sem jogo, cara.
1: Eu entendo perfeitamente o seu ponto de vista. Eu entendo perfeitamente o seu ponto de vista. O São Paulo jogou terça contra o Bolívar no Morumbi sem viagem.
3: Perfeito.
1: Jogou domingo contra a Chapecó e vai ficar a semana inteira sem jogo. Só trabalhando. Por que ele poupou o principal meio-campista?
3: Não, então, por isso que eu falo.
1: Não faz sentido. Cobrança... Acho que eles não entenderam o senso de urgência até agora.
14: Por dois motivos. A explicação oficial é que o Marcos Antônio vinha titular em todos os jogos depois da parada da Copa.
1: Aí foi poupar pelo Campeonato Brasileiro.
0: Mas também vamos combinar uma coisa.
14: Mas aí também tem a coletiva depois do Bolívar. Pelo a coletiva de depois do Bolívar, o Dorival já tinha dado sinais de que o Cauli estava pedindo oportunidade
0: daquilo
14: que
0: ele estava vendo no dia a dia. O São Paulo não tem um titular absoluto, cara. Não
1: o
0: tem.
1: Marcos Antônio não tá jogando nada. O Marcos Antônio não é o salvador da pátria. Claro, ninguém está jogando bem no São Paulo. Agora, ele é melhor que os outros meio-campistas. Acho que isso é muito claro.
3: Não, a cobrança, por isso que eu digo, a cobrança tem que ser feita ao Dorival Júnior.
1: Claro, evidente.
3: Agora, pensar em poupar. Pá, desculpa, gente, não tem sentido. É uma loucura. Agora não, é um discurso de maluco você falar em poupar na Copa Sul-Americana, sendo que o São Paulo não joga.
0: Galvão. Não.
3: Semana inteira, agora, vai passar duas semanas seguidas sem jogar.
2: É maluquice, Galvão, falar em poupar depois de quase 40 dias de férias. É. Ainda mais o São Paulo, que depois das férias, por conta da Copa do Mundo, teve mais 12 dias sem jogar. Isso é um absurdo. Isso é um absurdo. Jogadores de hoje em dia são feitos de vidro.
20: Eu fico indignado
2: quando fala. E não é só no São Paulo, não, em qualquer outro clube.
21: Mas você acha que os caras estão se dedicando nos treinos?
2: E outra coisa.
20: Mas precisa.
2: Melo, o São Paulo, o Dorival conseguiu piorar o futebol do melhor jogador do São Paulo, que foi que a gente pediu na seleção brasileira, e o Flamengo, que não é bobo, quis comprar, e o São Paulo fez.
22: Não é só culpa do técnico também.
2: Sim, senhor.
22: Não é só culpa do técnico também.
2: Sim, senhor.
22: É sacanagem ficar toda hora na culpa do técnico. O cara precisa se coçar. Agora
2: geralmente
22: é só
2: técnico bom potencializa o jogador médio.
22: É, só que aí tem um detalhe, Melo.
2: E a fase do Dorival é tão negativa, é tão negativa que ele conseguiu piorar o futebol do melhor jogador, agora questionado por vocês, só dizendo que ele não é tudo isso, ele era tudo isso, agora de fato não é. Por quê? Porque tem nome e sobrenome. Dorival
22: Júnior
2: é o culpado.
22: Ontem ficou escancarado o quê? A torcida chegou lá, o Rafinha...

0: Dados.
1: Não,
0: mas
1: não,
0: eu não,
1: não
0: vejo
1: não,
0: que é errado, é não, muito
1: não,
0: errado.
1: Não, não, não, peraí,
0: eu
1: vamos com calma.
0: Eu não vejo o São Paulo sem ganhar 10 jogos no Campeonato Brasileiro por conta do salário atrasado. E repito.
2: É uma somatória.
0: É, repito.
3: Gente, mas
0: vocês
3: isso é muito sério.
4: Olha, ele tá relativizando
0: não,
4: o cara.
0: Não, não, não.
3: Você tá relativizando os salários atrasados.
0: Vocês estão
3: isso
0: dizendo
3: é
0: nas
3: sério.
0: Entrelinhas.
4: É normal, né, Melo?
0: Calma, não é normal. Acabei de falar, caramba.
4: Então como é que
0: você... Vocês estão dizendo pra mim nas entrelinhas, não com todas as palavras... Que os jogadores do São Paulo estão tirando o pé porque o salário está atrasado.
3: Não, ninguém está falando
0: isso. Não, não, vocês não falaram
1: tá falando
0: de fato.
1: Isso.
0: Não, não, vocês não falaram. Mas a vontade é de dizer.
1: Não, é essa
4: a
1: vontade, não. Não vem colocar palavras na nossa boca,
0: baby,
1: não. Não, não,
0: assim,
1: não, não.
0: Senta aqui. Olha, nós não estamos recebendo. Isso quer dizer o quê?
3: E é isso aí.
0: E
3: que...
0: os caras estão tirando o pé.
4: Não tá isso recebendo,
3: aí, isso aí acaba a discussão.
0: Os caras estão tirando o pé.
3: Presta atenção.
0: E não estão.
3: Isso
0: é
3: aí.
0: Que o elenco é ruim, o técnico é fraco.
3: O representante da torcida organizada do São Paulo, da Independente, a gente já fez várias críticas a ele, principalmente na época do presidente Júlio Casares, né? Que eles tinham uma relação muito próxima, o Baby e o presidente Júlio Casares, né? Então, algumas opiniões que partiam da torcida organizada, eu particularmente não gostava. Agora, nesse caso aí, ele foi correto, cara. Ele foi correto, porque se ele chega no vestiário e ouve dos jogadores que ninguém tá recebendo nada há 3 meses, ou como disse o nosso repórter Kaique Silva, informação dele com alguns casos chegando até há 5 meses... de valores em aberto, acabou a discussão aí. Acabou a discussão
0: então,
3: aí.
0: Então acabou. Não,
3: acabou a discussão aí.
0: Então os jogadores do São Paulo...
3: Acabou a discussão aí.
0: Deixa eu tentar entender que eu sou burro.
3: A diretoria do São Paulo, ela não tem...
0: Eu sou burro.
3: O presidente do clube...
0: Eu sou um astro.
3: Quem manda no São Paulo não tem moral para cobrar os funcionários, porque eles não pagam.
0: Outra coisa.
3: Eles não pagam.
0: Moral não tem... Tá errado o salário atrasado, não só no São Paulo, em qualquer outro clube, mas eu quero tentar entender. Eu repito aqui, eu sou um asno, sou um burro. Então me explica. Me explica, por favor, que se precisar desenhar, vocês desenham aí, mas eu preciso entender isso aí. Então é o seguinte, eles falaram que o salário está atrasado e está mesmo, repito aqui, erradíssimo. E, então... A má fase do São Paulo é por conta do atraso de salário.
3: Principalmente
0: então
3: por
0: os caras estão tirando o pé. É isso que eu quero
1: não,
0: entender.
1: Eu discordo.
0: Não, eu quero entender essa parte.
1: Eu discordo completamente.
0: Não tá entendendo.
1: O que o Kaique trouxe aqui? Deixa eu colocar uma situação aqui.
4: O Kaique chamou
1: gente,
4: também, ele quer
1: esses
4: falar.
1: Caras que estão há muito tempo no clube, como Caleri e Luciano, eles convivem com situações atrasadas desde o primeiro dia da gestão Casares, gente.
4: O Luciano
1: os caras
4: falou
1: ganharam
4: isso.
1: A Copa do Brasil em 2023 com situações atrasadas.
3: Então tem que normalizar isso?
1: Não estamos normalizando. Pra mim,
0: ninguém tá normalizando, Galvão.
1: Não estamos normalizando. O clube está colapsado e as pessoas que estão lá no poder não passam credibilidade. O que eu estou colocando é o seguinte, pra mim não falta caráter pra esses caras. Falta bola. O time do São Paulo corre. Corre errado, mas corre. O time é ruim. Esses caras estão há um bom tempo
0: agora.
1: No São Paulo convivendo com situações atrasadas. Eu deixei de ser setorista em 2024. Esses caras ganharam um título pelo São Paulo inédito com situações atrasadas. Eu duvido que os caras estejam entregando o jogo. Duvido.
0: Isso que eu queria saber.
1: Posso estar completamente errado, mas eu duvido.
4: O Luciano puxou a palavra em determinado momento lá no CT e disse que desde 2020, quando ele chegou, ele convive com atrasos. Ele puxou a palavra para justificar que não é por isso que as coisas não estão acontecendo ou que tem, ou que teria corpo mole. Ele disse que isso é uma prática que, infelizmente, é comum no São Paulo desde a chegada dele. Mas... Agora, existe também uma coincidência, uma outra frase que foi pinçada da conversa. Até abril, tudo estava sendo pago regularmente. Depois de abril, os atrasos voltaram a ser frequentes. Tem gente que não recebe desde abril. E a última vitória do São Paulo também foi em abril.
5: A questão toda, só um detalhe, Galvão, é porque assim, por exemplo, você tá lá no seu trabalho, você não recebe, aí vem gente de fora pra te encher o saco, aí você vai falar, porra, eu não vou, gente.
3: É isso.
5: Tá, porra, não tô nem recebendo, é que vocês estão mexendo o saco, porra.
3: Eu quero explicar que eu penso, tá? Eu concordo com o Ivan Drago, que não falta esforço, que falta bola, né? Alguns jogadores são muito abaixo do nível. É o que cabe hoje no bolso de São Paulo, né? Então o São Paulo não tem tem condições de contratar jogadores muito melhores do que isso, né, do que tem lá. Agora, quando eu

0: digo que principalmente os salários atrasados acabam contaminando todo o ambiente é por causa do seguinte, sabe quando a Sul-Americana atrapalha o Campeonato Brasileiro? Eu vou dar um exemplo claro aqui. Sabe quando a Copa Sul-Americana atrapalha o Campeonato Brasileiro? Quando o São Paulo passa pelo Bolívar, comemora a classificação e alguns jogadores, porque isso não dá para você dizer de todos, mas é um comportamento é muito individual, alguns jogadores já relaxam para o jogo seguinte, entendeu? Já relaxam para o jogo seguinte, já não se preparam tanto assim para o jogo seguinte, porque não é que o cara deixa de correr no treino, deixa de correr no jogo.
1: O foco é diferente.
0: É, mas ele já não, já na quarta, na quinta-feira, ele já não está tão preocupado assim com o jogo do domingo só, entendeu?
2: Só que essa mobilização, ela precisa ser constante.
0: E essa, aí é que tá. Esse é o ponto dos salários atrasados.
1: É isso.
0: Quem manda não tem poder de cobrança, não tem moral para identificar esse tipo de comportamento.
1: Como é que ele vai apontar o dedo na cara do jogador se ele não paga?
2: Eu entendo perfeitamente.
0: É nesse ponto que você vê o São Paulo se atrapalhar há muitos anos. Há muitos anos acontece isso. E aí a gente pode, para ficar um exemplo mais claro, a gente pode apontar para o Corinthians do ano passado, por exemplo, também, quando o Corinthians ganhava um jogo importante da Copa do Brasil e tava nem aí pro jogo seguinte do Campeonato Brasileiro. Porque os caras não se preparam do mesmo jeito, entendeu?
2: A questão é...
0: Isso acontece quando o time tá com um monte de salário atrasado.
2: O Maciz, que hoje está na presidência, ele herdou a pior administração da história do São Paulo Futebol Clube. Repito, nós estamos falando de um clube colapsado. Ele pode prometer algumas situações, o problema é cumprir.
0: Isso é terrível no futebol.
2: O Juvenal dizia lá atrás.
1: Que dá que contrataram o Rafinha
2: se prometer Coca-Cola, não dê Guaraná. Dizia isso lá atrás. Porque é assim que você lida com um jogador de futebol. Se você prometer, você tem que cumprir. Agora, um clube em crise como está o São Paulo, como é que você vai prometer?
1: Exato. Ó, eu preciso fazer um intervalo, o Kaique vai continuar com a gente.
2: O problema é, agora nós vamos viver um momento político, certo?
1: É.
2: A situação tende a piorar.
1: O Ricardo Melo levantou o dedinho, é um dedão, hein, Ricardo Melo? Parece que tá mais inchado que o normal.
3: É dedinho.
1: Tem um marimbondo de mordeu no dedo.
3: Agora é o seguinte.
1: Não, depois de intervalo.
3: Não vou fazer a pergunta, não? Só rápido, tá. Não vai demorar 10 segundos. Tá enrolado, tá devendo aí jogadores, segundo o Kaique, 4, 5 meses. E trouxe reforço pra ganhar R$1 milhão, pra quê? Você não tá conseguindo pagar salário, vai atrás de reforço pra quê?
1: Maravilhoso.
4: Só isso. Que durou 12 e a situação segundos. Política citada pelo Ivan também foi reclamação, tá? Tanto o momento conturbado político da era Casares, quanto agora. Esse momento político atual que o São Paulo vive dessa corrida eleitoral do final do ano.
1: Kaique, continua com a gente, o Dani também vai falar, tem a participação do povo, então... O assunto São Paulo pega fogo, a gente volta já. 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
1: Meio-dia 43, de volta na TMC. Este é o Papo de Craque TMC Primeira Edição. Bom, pela ordem aqui, o Kaique continua com a gente. O Ricardo Melo gentilmente levantou o dedinho. O Dani também quer falar, né, Dani? Trazer a participação do povo, mas vai, Rick, pra gente acelerar o fim do assunto São Paulo.
3: Caicão, em relação à visita lá da torcida uniformizada no CT e tal, houve uma cobrança pra cima do Dorival Júnior ou os caras ficaram só nesse papo de salário atrasado e não questionaram o treinador, na qual o time dele é indolente, é preguiçoso, é apático, não joga nada e ele tá conseguindo piorar o que já era ruim na equipe do São Paulo? Eu teria demitido. Agora, em relação se houve essa cobrança e se empatar com o Bragantino jogando no Morumbi no próximo sábado, é fim de linha para ele. O que o teu feeling diz a esse respeito?
1: Tá multado.
4: Para todo mundo.
1: Agora sim.
4: A primeira parte da conversa foi toda ela de cobrança para todo mundo, inclusive para a comissão técnica, para o trabalho do Dorival, para os líderes do elenco, para os jogadores titulares e também os jogadores reserva. Segundo a cobrança da torcida na primeira parte da conversa, jogadores que estão saindo do banco, inclusive a garotada que vem da base, tá? Não estão mudando o patamar do time. Aí no momento de pedir a palavra do Dorival, o Dorival chamou a responsabilidade, mas assumiu uma parcela de culpa, que segundo ele tem todo um contexto envolvido na situação atual do São Paulo. A parte dele, a parcela de culpa dele e dos jogadores, ele propriamente assumiu na conversa. Agora, com relação à mudança no comando, nos resultados, né, a gente tem um presidente que muda de opinião a cada semana. O São Paulo era um time que estava se encaminhando para poder fechar em 5 contratações na janela do meio do ano. Pela mudança, pela não vinda dos resultados no Campeonato Brasileiro, isso também pode mudar. Inclusive a convicção sobre o trabalho do treinador. Mas hoje o Rafinha, que é quem está no comando, tem a total convicção de que o trabalho pode ainda evoluir sobre o comando do Dorival.
3: Mas pega essa informação aqui. Um empate no próximo sábado, que o São Paulo tem todas as chances de vencer, e tem uma hora tem que acabar essa zicaiada toda. O empate derruba o Dorival.
1: Você quer derrubar empatar, o Dorival já,
3: não precisa,
1: né,
3: nem perder.
1: Tá.
3: Não, eu não derrubo ninguém.
4: É o impressionante futebol, o tesão é o de Escreve Ricardo Melo para pedir a cabeça de treinador.
3: Hein? Não.
13: Peraí, deixa eu só entender uma outra coisa.
3: Se empatar, o Dorival não será o técnico de São Paulo para os próximos jogos.
13: Quer dizer que houve uma avaliação e as pessoas entendem que aqueles que saem do banco não mudam as partidas, é isso?
4: Sim.
13: Puxa vida. Realmente.
1: Nossa, que beleza, hein? Muito bem, parabéns.
13: Rapaz.
1: Caicão, obrigado.
13: Ou esperavam mesmo que o Ferreirinha pudesse mudar um jogo?
1: O Vitor Sá agora.
13: O Vitor Sá nem jogou.
1: Então, mas é o cara que pode estar no banco.
13: Não, mas o Vitor Sá não estava no banco no último jogo.
1: Então, mas eu tô dizendo agora, dessas contratações,
13: assim... Os meninos estão sendo colocados numa fogueira, certo? O Osório deu certo, isso não significa que o Gustavo Santana, o Pedro Ferreira, esses caras vão entrar e vão resolver o problema da noite pro dia.
0: É porque é muito diferente.
13: Exatamente, né? É um contexto muito complicado, é uma tentativa do treinador. Agora, isso diz muito sobre as semanas do André Silva.
0: Sim.
13: As semanas do Ferreirinha.
0: Então, aí é que tá.
13: Desses jogadores mais experientes que estão lá. Como opções no banco de reservas.
1: O negócio não tá fácil.
3: Luciano.
0: Né? O Luciano.
13: O Luciano é o titular, né?
0: É, e ainda faz um pouquinho, né? A parte dele ele faz. Agora, esses caras todos, quando eles deixam de ser até opções pro time.
13: Exato.
0: Porra, eles escancaram também mais uma dificuldade no trabalho do treinador. Né? E a base, todo mundo fala da base, e eu gosto pra caramba, acho que todo mundo que gosta de futebol tem que defender. Né, a participação dos garotos das categorias de base, porque eles são o futuro, e então é isso, né? No mundo ideal, moleque bom da base tem que jogar mesmo, tem que jogar bastante. Só que é preciso entender que uma coisa é você entrar numa situação em que você tá ali como complemento, né? Outra coisa é num time como São Paulo, na situação em que se encontra...
1: Tem que resolver.
0: Você dá a camisa 10 pro Pedro Ferreira e dizer assim, ó, agora é com você, tá? Você arma o time aí, porque a cobrança vem, cara. O mesmo torcedor que pede, depois de 3 jogos, fala, pô, esse aí não serve mesmo, hein? Pô, não tem condição de jogar no São Paulo, hein?
1: O campo fala, já diria eu.
0: O Rian Francisco é um menino que eu acho muito bom. Nas vezes que eu vi... Eu acho muito bom.
13: Talentoso ele é.
0: Ele é talentoso. Agora, você dá a camisa 9 pro Rian Francisco. O Caleri, não sei se... aliás, é uma pergunta importante pro Kaique Silva.
1: Torceu o tornozelo, né?
0: É, o Caleri, o que se tem de informação até o momento sobre o Caleri?
4: Torção leve, não foi uma lesão grave. Ele é tratado como dúvida pro jogo do Bragantino. Poderia voltar apenas contra o Atlético Mineiro, mas ainda nada confirmado, tá... O Galvão, ele ainda sente dores, o inchaço já passou, por isso ele conseguiu fazer exames e vai depender da evolução diária, se ele vai continuar sentindo dores na região do tornozelo, vai ser avaliado diariamente. Então hoje ele é tratado, o status dele é dúvida até as últimas horas para poder enfrentar o Bragantino. Apesar de ser um cara que tem características, ouvi de dentro do São Paulo, que é um cara que tem características de não desistir, né? Um cara que vai para jogo, se precisar tomar infiltração para ir para jogo, ele vai. Então, aí existe a possibilidade dele sim jogar contra o Bragantino.
0: Perfeito, porque essa é uma pergunta nesse momento que se impõe, porque ele não tem substituto. Ele não tem substituto. E aí é onde eu quero chegar. Você colocar o Caleri e o São Paulo perder para o Red Bull Bragantino em casa é uma coisa. O Caleri vai ser criticado, mas ele vai aguentar as críticas. Ele tem estofo para isso. Ele tem costas largas para isso. Você colocar o Rian Francisco e esperar que ele resolva a vida do São Paulo contra o Red Bull Bragantino. E pode acontecer dele resolver, mas se por um acaso ele não resolver, poxa, o menino ele já fica, né, é muito
1: uma diferente. Uma situação horrível. Obrigado, viu, Kaique? Valeu pela participação. Qualquer novidade, você volta aí. Tem matéria do Kaique também com mais detalhes lá no tmc.com.br, viu? Beijo, Kaique. Valeu.
4: Valeu, Lele. Abraço pra você, pra bancada, pra todo mundo que nos acompanha.
1: Dani Bicudo tá separando umas mentes. Você não vai ler essa daí do ouvinte, vai, Bicudo? Então tá bom. 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
3: Eu tô rindo porque o povo não perdoa, Ivan Drago. O povo é maldoso, Ivan Drago.
1: Você acha, você acha que o Bicudo deve ler essa mensagem ou não?
13: Deve, sempre.
1: Sempre?
14: É isso.
1: Vamos lá.
13: Bom, quem me começar... chamou de Nutella aí?
1: Não, não
14: dessa
1: é
14: dessa vez
1: isso.
14: Não é. Calma. Eu vou começar pelo nosso superchat que o William Fernando mandou. Falando, se o salário tá atrasado, por que quiseram renovar o contrato? Os jogadores renovaram porque quiseram. Era só cumprir o contrato e ir embora depois. É. Acho que não é tão simples assim.
1: Não é tão simples assim também, exato.
13: Porque uma hora eles vão receber também.
14: O Claudivan Monteiro vai na linha do que você defendeu, Ivan. Os jogadores do São Paulo são esforçados, mas tecnicamente são fracos.
13: É isso.
14: E aí chegamos na mensagem do William Caporrino. Por favor, queria saber se a TMC também está atrasando salários. Caso sim, tá explicado o traje do Galvão.
1: Não, não vai falar assim, Cobê. Não vai falar assim do nosso...
0: Tem algum grande problema hoje? Pô, vocês são chatos pra caramba, hein?
15: Dinheiro não é tudo!
0: Pô, vocês são chatos pra caramba. Tem algum grande problema hoje?
1: Oi, Ivan, tá para de rir, pô, Drago.
0: O que você tá rindo aqui do meu lado? Quero saber.
14: Eu vou me vestir natalino hoje.
13: Não, jamais.
0: Não, eu quero saber agora.
13: Não, tá tudo certo.
1: Não, tá tudo certo.
13: Não tem nada errado. Não.
0: De muito errado,
13: às pelo vezes, tá legal. Às vezes a gente imagina que tenha faltado luz na sua casa. Mas não é o caso do dia de hoje.
0: Porra, o que eu fiz de errado hoje, nenhum, cara? Não,
1: talvez essa blusa não esteja pros anos 90, tá bom. Não, tá mas legal, pra tá cá legal, tá legal.
3: Tá, legal. Tá disforme, tá disforme. O cara vem de pullover no programa.
0: Ah, não é possível, cara.
13: Não. Qual tem problema? Nada errado.
14: É difícil agradar, Galvão. É difícil agradar.
0: Pô, vocês são chatos pra caramba, hein?
1: Deixa eu ir pro intervalo. Porra. Na volta vai ter nossa tier list. Quero só ver o que vai acontecer. Transamérica agora é TMC. Que escuta sabe.
0: André Galvão é muito chato.
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1: Meio dia 56, estamos de volta na TMC, Papo de Craque TMC Primeira Edição, sim, mas eu não vou admitir mais esse tipo de mensagem da galera, tá? Não vou admitir, Bicudo, você pode não deixar...
14: Tá bom, não vou ler mais.
1: Mentira, pode ler sim. Tá bom. Ó, é o seguinte, meio dia 56, a gente vai pra nossa brincadeira de toda terça-feira, a nossa famosa tier list. E hoje ela é uma tier list um tanto quanto... Eu diria que é diferente porque ela não é diferente, certo? Ela é apenas uma tier list.
14: Um tema exatamente. É.
1: Aqui nós separamos 20 jogadores, tá? 20 gloriosos jogadores que vão ser alocados por Ivan Drago, André Galvão, Ricardo Melo e por você, Dani Bicudo.
14: Eu vou entrar nessa.
1: Vai
14: também.
1: Entrar nessa. Serão, então, eles são 20 jogadores, eles vão ser alocados nas seguintes opções: craque, aceitaria no meu time, mando pro rival, ou não. Como é que é aqui? Não rende mais, é isso?
14: Já não rende mais.
1: Então vamos recapitular: craque, aceitaria no meu time, mando pro rival, já não rende mais. São os quatro itens aqui para vocês alocarem. Os seguintes jogadores: Alex Telles, do Botafogo, Carlos Miguel, do Palmeiras, Brazão, do Santos, Léo Ortiz, do Flamengo, Luciano, São Paulo, Memphis, Corinthians, Mendoza, Atlético Paranaense, Robinho Júnior, ainda Santos, Alan Patrick, Inter, Duduzeira, Galo, Fabrício Bruno, Cruzeiro, Wagner, Cruzeiro, Ferreirinha, São Paulo, Gabriel Paulista, Corinthians, Hulk, Fluminense, Paulinho, do Palmeiras, Reinaldo, do Mirassol, Soteldo, do Fluminense, Thiago Mendes, do Vasco e o Everton, do Grêmio.
13: Repete vocês, as quatro opções, por gentileza.
1: Vocês vão escolher dois para cada opção, tá?
13: Nós temos que entrar em consenso, certo?
1: Não, cada um vai fazer o seu.
13: Ah, cada um vai fazer
1: Craque, aceitaria no meu time, mando pro rival, já não rende mais.
14: E só pra ficar claro também, o São Paulino não coloca o Luciano, não aceitaria no meu time, por exemplo. Pode colocar, não mandaria pro rival, mas não aceitaria
1: aí
14: no meu time.
1: Aí tem que assumir um papel de torcedor e, tipo, já por exemplo, você não vai falar que você aceitaria o Luciano no seu time, né? Porque ele já está, no caso, tá, Ivan Drago? Então, nesse caso, a gente vai ter que...
14: Mas pode colocar no craque que eu sei que você
1: Corinthians, acha. Palmeiras e São Paulo e o Santos, que vai ser representado pelo Bicudo. É isso. Você já pode começar por você?
13: Então, nesse caso, por exemplo, se eu ainda entendo que o...
1: A gente conversou 3 horas antes do programa.
13: Que o Luciano é útil, é bom pro meu time, eu não posso colocá-lo no meu time, porque, evidentemente, ele já está...
1: Mas aí, se você não gosta dele, você vai manda pro rival.
13: Bom, e se eu gosto dele, eu sou obrigado a colocar no craque, é isso?
1: Não, você não é obrigado a usar ele, você usa outros.
13: Ah, eu posso usar outros.
1: Você pode usar outros.
13: Entendi.
1: Entendeu? Alguma dúvida, senhores? O Sol Ivan... Último momento, levantar as
14: professor
1: mãos.
14: Professor Lelê.
1: Levante as mãos quem tem dúvidas. Podemos brincar, Rick?
3: Podemos.
1: Vamos começar a brincadeira com você, então, Ricardo. O nosso Ricardo.
3: Certo.
1: Moço de Alfenas.
14: Fico ansioso pela participação de Mello.
1: Vamos lá, então. Vai, Rick, vamos lá. Quem que você coloca? Vamos começar aqui de baixo pra cima, né? Já não rende mais.
3: Carlos Miguel.
1: Então vamos lá botar o Carlos Miguel aqui. No
3: Luciano.
1: Luciano.
3: Mendoza.
1: Não, tá bom, só dois tá bom.
3: Só dois, tá bom.
1: Peraí,
3: o meu vai quase a lista toda, hein?
1: Não, só, senão a gente vai demorar não, muito se for os coletores.
6: Não é melhor. Não, gente, desculpa. Não é melhor. Tem uma lista aqui e tá numa ordem quase que alfabética. Não
1: é,
6: tá,
1: mas dos jogadores aqui, só pra facilitar vocês aí de ver.
6: Mas não é melhor ir um por um pra facilitar?
1: Mas é que senão é muita coisa, a gente só quer dois pra cada. Vocês não podem escolher.
14: Você tem 20 opções, não
1: tem 20 pra elencar. Você vai escolher 6 desses daí.
14: Ou 8.
1: 8, na verdade. É, são 4 itens com 2 em cada. 8 jogadores você vai escolher, os outros 12 vão passar despercebidos. Agora, vamos lá, Melo, quem você manda pro rival?
3: Eu mando pro rival Robinho Júnior.
1: É.
3: Robinho Júnior. É, mando o...
1: Memphis Depay, não.
3: Soteldo.
1: Não, tá bom, só 2.
3: Soteldo.
1: Você não
3: tinha muito mais aqui.
1: Não, tudo bem, pode ser que tenha muito mais, mas senão a gente vai terminar só amanhã de manhã.
14: Quero ver quem vai colocar no crack.
1: Aceitaria no meu time.
3: Quem? Alex Telles, do Botafogo, por falta de laterais.
1: Mas você tem o Bidu, joga bem.
3: Não, mas é reserva, né? Não precisa ser titular.
1: Tá.
3: E Thiago Mendes, do Vasco da Gama.
1: Ó, oh, Melo que é o Thiago Mendes, mas cumprimentando ou não o Neymar?
3: Não, aí do jeito que vier.
1: Então, pra Ricardo Melo, já não rende mais Carlos Miguel e Luciano. Mandaria pro rival o Robinho Júnior e o Soteldo. Aceitaria no seu time, Ricardo Melo, o Alex Telles jogando em Itaquera e o Thiago Mendes, capitão do Timão, é isso?
3: Certo.
1: E o craque?
3: Não tem.
1: Não, você tem que colocar dois aí.
3: Não,
1: na minha
3: lista não tem, não tem nenhum. Vai, posso falar bom com boca murcha pra entrar nesse craque aí? É Memphis...
1: Ué, mas peraí, tava enchendo os picovapa no Real.
14: Você não queria um craque no Corinthians,
3: porque não era, não era pelo futebol jogar.
1: Ele não consegue sustentar.
3: Não, mas essa lista é terrível. Você vê que não tem melhor que o Memphis.
1: Tá, então, mas vamos lá, é o que tem, tá? É o que tem. Depois você manda um e-mail pra saque.
3: E Paulinho pega rebote.
1: Paulinho pega rebote no...
3: Rei do departamento médico.
1: Tá, então vamos lá. Ricardo Melo não rende mais Carlos Miguel Luciano. Manda pro rival Robinho Júnior e o Soteldo. Aceitaria no Coringão Alex Telles e o Thiago Mendes. E o...
6: Deu problema agora.
14: Subiu. Na tela.
1: O amigo haja, coração. E aí, Paulinho e Memphis Depay. Craques de bola.
3: Craque não. Bom com a boca murcha.
1: Mas aqui pra nossa brincadeira teve que ser craque. Então,
14: quem tá bate falta errado é craque, Melo? Quem bate falta errado é craque.
3: Nossa, você podia ter falado craque. Né? Onde que vocês ouviram da minha boca craque?
14: Aqui, ó.
3: É, mas essa lista aqui é pífia, não tem jogador bom.
1: Nossa, vocês escolheram os piores. Como vocês cornetam? Manda aí, saque, arroba TMC.
3: Eu queria trocar o Dudu do Atlético, aí não dá pra trocar, né?
1: Mas por quem? Não, já foi. Agora vamos lá, vamos tirar aqui, vamos voltar os nossos bonequinhos para os locais de origem. É, o André Galvão vai ser o próximo ou vai ser o Ivan Drago? Então vamos lá, pela ordem, o senhor André O Galvão vai agora escolher aí a sua tier list, deixa só a gente...
6: É difícil, hein? Porque realmente o Melo é chato, mas nisso ele tem razão.
1: Ué.
6: É, as coisas não são tão simples assim, né?
1: Mas não,
6: a gente não consegue
1: não enxergar problema.
6: Assim com clareza não dois jogadores que se encaixem em cada um dos
1: itens. Mas essa é a brincadeira, se fosse fácil a gente não brincaria. Se fosse fácil. Como é que você brincava com o Weber Roberto Lopes na sua infância?
6: Já não rende mais pra mim, tá? É, o Soteldo do Fluminense.
1: Nossa, achei que ele jogou bem o último jogo. Soteldo do Fluminense.
6: É um jogador que eu realmente não acredito mais nele. E vai, pode colocar o... É, eu colocaria também por... exclusão aqui, o Robinho Júnior do Santos.
1: Mas com 20, nem 20 anos já não rende mais, Galvão? Nossa senhora, hein?
6: Mas é por exclusão.
1: Tá bom, mas o Dudu, tem o Reinaldo,
6: eu
1: tem...
6: não espero nada nesse momento. Perfeito. Do Robinho Júnior do Santos.
1: Quem que você mandaria pro rival, André Galvão?
6: Como do Soteldo, eu também não espero nada.
1: É, quem que você mandaria pro rival, assim, se falasse, meu Deus do
6: céu? Ferreirinha.
1: Ferreirinha
6: do São Paulo, mandaria pro rival.
1: Essa aí, vou te contar uma coisa, hein?
6: É, e...
1: Quem mais?
6: É, também não tem uma segunda opção óbvia, né? Não tem, cara. Uma segunda opção óbvia. Bem difícil.
1: Ah.
6: É...
1: Dá pra você buscar aí, né? Você podia ter trocado aqui, você podia ter colocado...
6: Gabriel Paulista.
1: Gabriel Paulista você mandaria pro rival, muito bem.
6: Não, na verdade... Pô, é bem difícil entre Gabriel Paulista e Carlos Miguel. Bem difícil.
1: Você tá brincando que você vai mandar o Carlos Miguel pro rival?
14: É... Já esteve lá, inclusive.
1: Nossa, Galvas. Vocês estão muito nácido.
6: É bem difícil, cara. Entre os dois ali, eu fico bem na dúvida. Entre Carlos Miguel e Gabriel Paulista,
1: cê...
6: cara.
1: Tanto cara aqui, você vai mandar o Carlos Miguel?
6: É, então,
1: polêmico isso aí, hein?
14: Polêmico.
6: Mandar pro rival, eu acho que é mais...
3: Manda o Carlos Miguel, que a chance de você ganhar depois é grande.
6: É, o Ferreirinha é o único que eu tenho certeza.
1: Tá. Vamos lá, depois você pensa. Aceitaria no seu time, Galvão?
6: Aceitaria no meu time aqui. Acho que A pedida do Alex Telles é boa.
1: Pega o Everton de volta.
6: O Alex Telles do Botafogo, acho uma pedida boa.
1: Alex Telles, que também estava no do Ricardo Melo, que eu acho que é um bom nome.
6: Acho uma pedida boa do nosso Ricardo Melo.
14: Quer que ele te copie, Melo?
1: Pega o Everton de volta, então.
6: Eu acho que o Dudu.
1: Dudu?
6: É.
1: Dudu, então. Tá aí, André Galvão. E quem é craque da lista aqui que sobrou?
6: Craque da lista? Ainda craque. Né? Porque quando você fala craque, é alguém que ainda...
1: Ainda é craque.
6: Tá jogando, sim, assim, num nível bastante alto. Eu colocaria, pra mim, dois veteranos que ainda jogariam tranquilamente. O Everton, goleiro do Grêmio.
1: Tá.
6: E o... Muita gente não vai concordar comigo, mas eu vou colocá-lo. Fagner do Cruzeiro.
1: Fagner do Cruzeiro. Bem polêmico o nosso André Galvão, então. Não rende mais nada Soteldo e Robinho Júnior. Mandaria pro rival o Ferreirinha e o Gabriel Paulista. Aceitarei no meu time o Alex Telles e o Dudu de volta. Craques, o Everton e Fagner. A tier list um tanto quanto excêntrica e polêmica de André Galvão. Vamos lá limpar a tela, porque aí vem o ácido do Ivo Drago.
14: Eu diria que o Galvão foi mais ousado do que o Ricardo Melo, inclusive.
1: Não, o Ricardo Melo, eu achei que ficou muito, muito...
14: Não queria colocar todo
1: previsível,
14: mundo
1: previsível.
14: Já
1: vamos
14: era
1: lá
14: também.
1: É, ele queria queimar todo mundo. Vai lá, Ivo Drago. Quem que não rende mais dessa lista?
13: Olha, não rende mais. Eu preciso levar em consideração o momento, certo? Dia de hoje, certo?
3: Hoje.
13: 25, certo? 25 de agosto.
1: É, seria bom, tá?
13: Então, Soteldo e Paulinho. Paulinho, eu sempre fui fã do Paulinho, mas há um bom tempo ele não consegue jogar, então fica a minha dúvida.
1: Bom ponto. Boa explicação. Então, Soteldo e Paulinho. Mandaria pro rival.
13: Mandaria pro rival Ferreirinha.
14: Sério, Ivan?
13: Ferreirinha.
1: Ferreirinha. Não, é difícil. Um só Ferreirinha, tá?
13: Difícil. E vou pegar pelo momento, tá?
1: Claro.
13: Eu vou de...
1: Ó, tão soprando
13: Gabriel
1: pra
13: Paulista.
1: Ele.
13: Gabriel Paulista.
1: Gabriel Paulista, então, e Ferreirinha.
14: Os mesmos do...
1: O Ivo Drago mandaria pro rival. E aceitaria seu time.
6: Mas esse manda pro rival mereceria o Carlos Miguel junto, viu? Tipo, três não, tá escolhidos.
1: Bom, eu vou abrir essa exceção pra você. Então, você tem o Carlos Miguel ainda aqui que você mandaria pro rival.
6: Não, três
1: tá
6: escolhidos.
1: Birra do goleiro.
6: Não manda.
1: Você não vai comemorar mais uma defesa dele também. Se ele fechar o gol amanhã, o senhor tá ferrado.
14: Não, tomara que não.
1: Vai lá, Ivo Drago. Quem que você aceitaria no seu time?
13: Aceitaria no meu time o Thiago Mendes.
1: Certo.
13: Jogaria
14: mais
13: fácil
14: um ex,
13: no meu
14: mais
13: time
14: um
13: hoje.
14: Ex.
13: Jogaria fácil no meu time.
1: E eu sei como você gosta de um bom zagueiro, você vai pegar um zagueiro aí.
13: E aceitaria no meu time também... Não, apesar que... tô pensando até pela necessidade, né?
1: É.
13: Acho que a gente pode levar em consideração a necessidade, já que a gente não pode escolher...
1: Isso.
13: Então, pela necessidade, eu vou de... Alan Patrick. Precisa de um 10, um organizador, um
1: aí
13: cara que possa pifar os homens de frente.
6: Essa é uma boa escolha.
1: Aí ele me surpreendeu.
6: Eu pensei muito no Alan Patrick, como craque.
1: Ninguém colocou o Hulk.
3: Pergunta pros caras do Inter que querem matar ele.
1: O Hulk não rende mais?
3: Tá no sentido figurado,
1: claro.
3: Achei que
1: fosse todo mundo. Vocês acham que o Hulk ainda tá rendendo? E o craque, Ivo Drago, quem são os dois aí dessa lista pra você?
13: Eu acho que assim, é claro que não tem nenhum craque aqui, tá?
1: É.
13: Mas eu vou colocar, por exemplo... que eu acho que ainda pode jogar
1: certo,
13: em bom nível.
1: Dá caldo, né?
13: Ortiz do Flamengo.
1: Já jogou
13: muito bem aqui.
1: Concordo, seria meu voto.
13: Ortiz do Flamengo e colocaria outra opção. Rapaz, agora... Agora é loucura, hein?
1: Ué, Luciano, né, cara? Luciano, decisivo, Luciano?
6: Memphis?
1: Luciano? Robinho Júnior?
6: Ah, tá de sacanagem.
1: Ué. Reinaldo? Ei. O Reinaldo é nosso rei.
13: Eu posso trocar?
1: Pode,
13: posso,
1: claro. Trocar? A gente não fechou ainda a lista. Você quer colocar o Thiago Mendes aqui?
13: De repente eu coloco o Thiago Mendes lá em cima.
1: Tá.
13: E...
1: E quem que você quer no seu time agora?
14: Ferreirinho.
13: E vai. Coloco o... Puxa vida.
3: Sabe se caso eu compro uma bicicleta.
1: O Ivan, ele trava toda a brincadeira, né, meu? O Ivan.
6: Bota Alex Telles.
1: Ou o Fabrício Bruno, caramba. Zagueiro.
13: O Fabrício Bruno também é uma boa opção. Eu tô entre Alex Telles e Fabrício Bruno.
1: Põe os dois!
13: Não,
1: né,
13: eu vou
1: dois.
13: Fazer o seguinte. Desocupa bota, a boita, bota, tio. Bota novamente, porque eu queria muito o Thiago Mendes desde aquela época.
1: Tá, então desce o Thiago Mendes de volta, a produção,
13: Thiago Mendes
1: isso.
13: No meu time. E pode botar, então, o Fabrício Bruno lá em cima.
1: Fabrício Bruno aqui, então. Dois craques zagueiros, Léo Ortiz e Fabrício Bruno. Tá aqui a tier list do nosso querido Ivan Drago. Não rende mais Soteldo e Paulinho. Luciano, Ferreirinha e Gabriel Paulista ele manda pro rival. Aceitaria Alan Patrick e Thiago Mendes vestindo a camisa tricolor. Léo Ortiz e Fabrício Bruno, os craques. Agora, pra fechar, é o Bicudo, tá? Bicudo aqui, que já temos um palmeirense, um corintiano, um São Paulino, agora vai ser um santista. Vamos lá, Bicudo!
14: Vamos lá.
1: Deixa só colocar aqui de volta. Já tem tudo na
14: acho que sim.
1: Na cachola, né? Vamos lá, então, pra gente encerrar a nossa brincadeira. Vamos lá, quem que você acha que não rende mais, Bix?
14: Eu vou com Dudu, do Atlético Mineiro.
1: Ah, graças a Deus! Dudu.
14: E eu acho que Reinaldo não rende mais também no Mirassol há algum tempo.
1: Não, o King Naldo, você tem certeza?
14: É.
1: Posso perguntar? Então tá bom. Quem que você mandaria pro rival?
14: Speed Mendonça.
1: Nossa, Speed Mendonça, vou te falar uma coisa, cara. Em que em cima, Speed Mendonça?
14: Por mais que ele não renda mais, eu mandaria pro rival.
1: E quem mais?
14: Eu vou ter que citar o Ferreirinha também nessa.
1: O Ferreirinha, cara, o Ferreirinha me enganou, cara. Ferreirinha, infelizmente,
14: enganou. Você, o Neto,
1: quem que aceitaria? Todo mundo. Quem que você aceitaria com a camisa do Peixão?
14: Muita gente daí. Mas eu vou de Léo Ortiz.
1: Boa. Os caras estão desesperados por zagueiro, né? Léo Ortiz.
14: E eu vou também. Meu lateral esquerdo se chama Gonzalo Escobar, então Alex Telles.
1: Até porque o Thiago Mendes, se for pro seu time, o 10 tem que sair.
14: Não,
1: né?
14: Dá então, certo, é.
1: Põe Alex Telles aqui pro Bicudo na lateral esquerda. E o craque aqui, dois?
14: Então, eu fiquei surpreso por concordar com o Ricardo Melo. Eu vou nos mesmos dele, Memphis e Paulinho.
1: Muito bem, aí ó, fechamos a do Bicudo, não rende mais Dudu e Reinaldo, o Mendonça e o Ferreirinha ele mandaria pro rival, aceitaria no Santão Léo Ortiz e Alex Telles, Memphis e Paulinho Crax. Tá aí a nossa tier list gostosinha dessa terça-feira.
13: Inclusive, assim, muito elogiada. As minhas escolhas foram bem elogiadas pelo meu amigo Eduardo Afonso.
1: Grande Dudu Afonso,
13: certo? Que
1: hein?
13: Está acompanhando a gente.
1: Saudades,
13: Dudu, um
1: beijo. Do Edu.
13: Ele tá mais mensagens carinhosas.
1: Ele não podia
13: carinhosas.
1: Vir um dia aqui com a gente?
6: Eu imagino.
1: Ele não pode vir um dia com a gente convidado?
13: Dudu, você está sendo convidado ao vivo, portanto, converse aí com o outro centro de custo pra saber se você pode...
1: E vem história pra contar pra
13: outra
1: caramba,
13: outra coisa,
1: cara.
13: Dudu, já que você tá na audiência, o André Galvão quer saber a respeito do goleiro da Portuguesa.
6: É isso.
13: Então, traga informações a respeito desse goleiro que tá indo pro Palmeiras.
6: Eu encontrei o Dudu ontem na frente do CT do São Paulo e esqueci de perguntar pra ele isso aí.
1: Eu vou
6: quero
1: te falar
6: saber
1: uma coisa.
6: Do goleiro
1: acho que as informações não são as melhores, hein?
13: Ele ficou muito feliz quando eu escolhi o Alan Patrick.
1: E um beijão pro nosso Bruno Rota também, que tá na audiência.
13: Um
1: Brunão.
13: Beijão pra ele,
1: um beijo
13: Brunão.
1: Pra você.
6: Esse é muito parceiro.
1: Força aí pra galera, tá? Pra família. Um beijão convívio. No seu coração. Tamo tá junto fininho. Demais aí, viu? É isso aí. Já voltamos. 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
1: 1:17, estamos de volta na TMC, Papo de Craque TMC, primeira edição, comigo Leandro Baldacchian, com toda a galera que tá com a gente, Renato, Cláudio Cuca, Thalita Lima, Yuri Ferri, Mauricião, Giba, Daniel Santa Rosa, Dani Giro, Paulo Vitor Martins, ó, que equipe fantástica que nós temos aqui na TMC, e não menos fantástico está ele aqui entre nós, nosso Gustavo Soler, com este sorrisinho... É, aquele sorrisinho sacaninha, né, Soler? Porque amanhã tem Copa do Brasil, Palmeiras e Santos. Verdão aí se preparando para esta decisão no Nubank Park. Soler, boa tarde.
16: Tudo bom, Lele? Boa tarde para você, para todo mundo que está conosco aqui no Papo de Craque, primeira edição. E para esse jogo, né, já está oficializado que o Palmeiras não terá o Alan à disposição, né? Com a venda confirmada já para o Manchester City por 40 milhões de euros, o Palmeiras já recebe de forma imediata, né, um fixo de 37 milhões e meio de euros e mais 2 milhões e meio de euros de metas contratuais. Devem ser no máximo em duas parcelas, uma caindo agora metadinha e a outra já na virada do ano, até porque dinheiro não é problema para o Manchester City, sim a solução, né? É. E o City, por sinal, passou a perna no Eintracht Frankfurt, né? Com a
1: essa
16: venda
1: foi demais,
16: do Marcos,
1: hein?
16: Do Savinho.
1: Essa então foi demais. Vocês viram o que aconteceu? Só um parênteses nessa história, isso foi demais. É, só para quem não sabe, quando o City contrata o Marmoush do Eintracht Frankfurt, tem aquela questão de mais-valia numa futura venda. Então, em cima do lucro, o Frankfurt teria um percentual. O que eles fizeram? Venderam o Savinho por um preço muito maior para poder vender o Marmoush por um preço menor para o mesmo time, só para não
14: a
1: pagar.
14: Lógica, a lógica foi...
1: Por favor, essa aí foi
14: eles
1: demais.
14: Eles compraram,
1: hein,
14: o Marmoush por 75 milhões de euros.
1: É.
14: Se o City vendesse o Marmoush por mais...
1: Por 100, ia ter que pagar 25%.
14: Ia ter que pagar 25% para o Frankfurt. Aí eles falaram pro Tottenham, ó, vocês levam o Savinho e o Marmoush por 150, só que vocês falam que o Marmoush foi só 50.
1: Isso aqui foi...
3: O time alemão, como a gente sabe disso, o time alemão também tomou ciência. Não tem como entrar na justiça.
1: Não, mas... como vai...
3: Sei lá.
1: Vai alegar falar... que o valor tá errado.
3: Aqui no Brasil entraria, né? Fácil.
1: Sei lá, mas enfim, Soler, só um parênteses aí, pode continuar.
16: Exatamente, foi essa história mesmo, né, que aconteceu lá na Alemanha. Por sinal, o Eintracht Frankfurt, que é conhecido como o time dos banqueiros, né, então uma das raras vezes no mundo que um banqueiro é passado pra trás, né, mas enfim, né, o Alan, então, já não joga mais pelo time do Palmeiras. Talvez quarta-feira ele ainda vá ao Nubank Park só para dar um tchauzinho, mas essa semana ele já se transfere para o próprio Manchester City. Então a tendência é do Abel mudar a formação, não jogar mais com os três zagueiros para ter o Maurício no time titular. Então dá pra gente prever um Palmeiras de Carlos Miguel, Giai, Gustavo Gomes, Murilo e Arthur. O Piquerez voltando, do Edemar Coxa talvez fique no banco nessa partida. Meio de campo de Andreas Pereira, que a gente vai falar mais sobre ele daqui a pouco. Marlon Freitas, Maurício e John Arias. No ataque, Flaco Lopes e Vitor Roque. Esse um provável Palmeiras para o jogo contra a equipe do Santos nesta quarta-feira, 9h30 no Nubank Park, quarta-feira de aniversário do Palmeiras também.
13: Ô Soler, por gentileza, você citou aí a venda do Alan e são valores consideráveis e a gente tem conversado bastante nas últimas semanas a respeito dessa situação financeira do Palmeiras. O Galvão chegou a se posicionar aqui. Beleza. Para continuar saudável, ou parte desse dinheiro pode ser usado para que o Palmeiras traga um outro reforço para a posição?
16: Esse outro reforço, se for alguém super, hiper, mega talentoso e custando muito barato. Então a tendência é que o Palmeiras não faça nenhum movimento nesse momento, a não ser que surja tal grande oportunidade de mercado. E essa tal grande oportunidade de mercado, hipótese alguma, é o Luiz Henrique do Zenit, até porque ele ganha quase 10 vezes mais do que o Alan ganhava no Palmeiras e vai ficar até mais caro para o Palmeiras trazer ele do que vender o próprio Alan para o Manchester City.
1: Guarda essa grana, no final do ano chega lá no Botafogo de novo e, ô Danilo, e aí, beleza? Como é que você tá? Ó, deu errado, né? Você foi vendido pro Palmeiras lá, e aí você consegue fazer igual o Andreas Pereira, lembra? Quase comprou por 20, passou 6 meses, comprou por 10. Quem sabe...
16: Não precisa nem guardar essa grana, Dedê. Ser bem menor a proposta. Vai ser bem menor mesmo. Chegar a 12 de euros, já vai ser muito a próxima proposta.
1: E vai ter que pegar, não vai ter jeito.
13: Diga. Você tem uma escolha. Você guardaria essa grana, enfim, ou como colocou o Soleri, tentaria o Danilo no final do ano, ou você traria agora o Luiz Henrique?
6: Danilo no final do ano.
1: Não, mas é que o Luiz Henrique agora é muito mais caro.
16: Trazer o Luiz Henrique agora.
13: É só um exercício.
1: Eu
13: o Soleri deixou claro que o Palmeiras não vai atrás de nenhum jogador.
1: Eu prefiro o Danilo por uma questão de, na minha cabeça, como o time funcionaria, tá? Eu gosto mais da forma como o Danilo joga. Agora, eu não tenho que gostar de nada, quem tem que saber é o Abel. O Soler já trouxe, simplesmente sai Alan, entra Maurício. Não sei se... Maurício,
13: muda,
1: né,
13: a característica,
1: Soler,
13: da equipe.
1: Então, aí o que acontece? Quem vai pra direita? O Arias vai jogar na direita?
13: Provavelmente.
1: É isso, Maurício, que você faria também, Ivan?
13: O Maurício vai pra direita? Ele vai jogar como
16: Maurício retrucado? Na direita. Não vai jogar como ala. O Palmeiras vai jogar no 4-4-2 com o Giai de lateral. O mesmo time que jogou o segundo tempo contra a equipe do Botafogo. A formação tática é o que o Abel deve repetir. O Giai de lateral, o Murilo de zagueiro pela direita para dar campo para o Giai e o Maurício jogando como meia junto com o John Arias. Não tem ponta mais no time do Palmeiras, não tem alas mais no time do Palmeiras. Vai jogar com dois meias então... e na ocasião o próprio Maurício, ele foi deslocado, né, de fora para dentro no segundo tempo contra o time do Vasco.
1: Sem torcedor bola, não quem reclama fecha? É o Arias.
13: Não, o Arias pela direita e o Maurício pela esquerda ou inverte?
1: É isso. Não tem, dois na frente, não tem o que fazer. Então o Arias vai ter que voltar pra marcar lateral. Então vocês que reclamam que, nossa, o Abel coloca o Arias pra marcar lateral pra jogar nesse sistema, como foi contra o Fluminense, ele jogou no 4-2-4, né? Ele vai ter
13: ou
1: que voltar.
13: Ou pela direita no
1: Só
13: Fluminense.
1: Só que o 3-5-2 deixa ele muito mais à vontade.
13: Sim, ele fica numa situação mais confortável no campo.
1: E Marlon e Andreas marcam fofo com o 4-4-2. Eles não marcam ninguém, eu não gosto, tá? Eu não gosto desse esquema do Abel agora, com os dois, Marlon,
13: você
1: Andrés.
13: Você nunca gosta de nada, essa é a verdade.
1: Eu tô chato mesmo, eu tô azedo
13: essa
1: mesmo.
13: Essa é a verdade.
1: Mas três zagueiros
13: mas o Arias, por exemplo, pela direita, sempre fez essa função subindo e descendo pelo Fluminense. E na seleção colombiana ele atuava como um meia esquerda. Então ele já fez essas funções, né? E ele pode contribuir sem a bola. Não entendi o seu piti.
1: Não, o meu piti é porque ele tendo liberdade pra jogar, ele é um jogador muito mais perigoso. E aí você bota três zagueiros e você já tem caras que protegem ali. É que não tem ala também, então sei lá o que tem que fazer. Eu acho que vai jogar com o Kelvin se for com três zagueiros. Não dá pra jogar com o Giai de ala.
14: Vamos, Kelvin.
6: O Palmeiras terá um problema a partir de agora. Eu acho que a nossa obrigação aqui é deixar o torcedor consciente. O Palmeiras terá problemas a partir de agora, né? Porque o Palmeiras perde um jogador que era vital, vital pro trabalho dessa temporada do técnico Abel Ferreira. Vital. O Alan fazia uma função que ninguém fazia no time.
1: Não, Melo, não é o Matheus Vital, Melo. É um jogador Alan, vital.
6: O Alan tinha uma característica que não tem um jogador no elenco que tem.
1: Não tem.
6: Um jogador no elenco que tem essa característica de partir pro drible, do um contra um. Não tem, não tem. O Palmeiras, repito o que eu disse em todos os dias aqui na programação da TMC, acertou em vender o Alan, está pensando no futuro, né? O clube volta a ter um respiro financeiro, o Palmeiras pode pensar em investimentos como essa contratação que eventualmente pode acontecer do Danilo no ano que vem, o Palmeiras volta a ser o clube que foi nos últimos anos, um clube para ser vencedor ao longo dos anos.
1: Sim.
6: Não pensar imediatamente naquilo que tem em disputa naquele ano. Perfeito, o Palmeiras fez a escolha correta. E essa escolha correta, ela acarreta, né, em ter mais dificuldades neste ano. O Palmeiras terá mais dificuldades neste ano sem o Alan. É um
1: bem
6: fato.
1: Bem numa temporada que se aproxima e fato. Que vai brigar por três títulos.
6: O Abel agora, ele é o torcedor, eu já sei como muitos vão se comportar, né? O Palmeiras pode eventualmente perder pro Santos e aí o torcedor vai dizer que o trabalho do Abel é uma porcaria, que já acabou, que faz três anos que não treina o time direito. Tudo isso eu já tô cansado de ouvir e eu sei que pode acontecer.
13: O pior é que a gente gira cai no mesmo
6: assunto. Cai no mesmo assunto. Mas a realidade é que agora ele tem um trabalho de reconstrução. Ele precisa encontrar uma nova forma do time jogar.
1: Bem no final do mês de agosto, isso, faltando dois meses para acabar a temporada, vai começar tudo de novo.
6: Trazer dificuldades, claro que pode trazer dificuldades, cara. Ainda mais só pensando que as opções na direita são Kelvin e Giai.
1: Antes da sua pergunta, Bigudo, ô Soler, eu esqueci. Você já falou que não vai vir ninguém, mas é que ontem Eu fiz uma coisa errada, Ricardo Melo. Eu tava na escada, descendo a escada, lendo o telefone.
3: Tropicou.
1: E aí eu vi o nome do Elinho. Esse São Paulo. Eu juro pra você que eu quase rolei a escada, ainda bem que o corrimão me segurou. Não, né, Soler?
3: Uma rolada numa hora dessa.
1: É perigosíssimo. É perigoso. Eu ia parar lá, era de uns 40 degraus.
3: Nunca é bom.
1: Soler, me acalme, tá? Me acalme. Não, né?
17: O Elinho provavelmente vai pro Krasnodar da Rússia. O próprio Krasnodar, né, recusou ali o Everton Cebolinha, porque a tendência é que o Elinho vá para o Krasnodar da Rússia nesse momento. Pelo menos o staff dele trabalha já com essa possibilidade e já tem tudo bem encaminhado, a não ser que, de novo, né, o dono do Krasnodar meta o louco e cancele a negociação que ele fez com o Cebolinha.
1: Não, só pra saber. Vamos lá, Bicudo, o que você chamou aí nós?
14: Não, o Leonardo Faveiro cita uma possível pra escalação com três zagueiros se manter o Felipe Anderson de ala. É uma possibilidade?
1: Pode ser também.
17: O problema é o Felipe Anderson, né? Não consegue ter sequência. Porque deram todas as oportunidades da vida dele no Palmeiras. Ele chegou, jogou na direita, ele falou pro Abel: ah, eu gosto mais de jogar na esquerda. O Abel colocou ele na esquerda. Aí colocou ele de ala, colocou ele em todo lugar. Ele joga dois jogos, se machuca.
1: Não, e ele também é um cara, né, Melo, que você não dá pra saber o que vem. Igual o bumbumzinho de neném.
3: Pois é, e é o seguinte, tinha que vender mesmo por essa grana e a diretoria do Palmeiras tá de parabéns. O trabalho lá é sensacional. Eu vivo elogiando a postura do Palmeiras. Não é qualquer troco que tira qualquer jogador. Os caras, eles trabalham direitinho, como se fosse uma SAF. A administração do Palmeiras é associativa como a da maioria das equipes hoje no futebol brasileiro, mas a gestão lá é bastante profissional. Em cima disso, tá aí as vendas aí, que são sucesso atrás de sucesso. Agora é o seguinte, eu creio que o limitado Abel Ferreira vai ter problemas.
6: Ah, o limitado Abel Ferreira, tá vendo?
3: Na minha opinião.
6: É o limitado,
3: na
6: minha opinião, Abel Ferreira.
3: É um técnico
1: fraco. Qual que
3: fraco,
1: é o melhor técnico do Brasil pra você, Melo?
3: É um técnico fraco, não tem muito técnico bom, não. Agora é o seguinte, vai ter problemas. Porque com essa saída do Alan... Não
13: tá no Brasil,
3: e não entra na minha cabeça. Não entra na minha cabeça. O Arias, eu adoro o Arias. Eu acho um baita no jogador. Talvez é o melhor jogador que nós temos aqui no futebol brasileiro. Se não for o melhor, tá entre
1: os.
3: Tá. Quando eu ouço assim, ele vai ter que voltar pra marcar. Isso me dói profundamente.
1: Mas é o futebol. O Ivan Drago deu uma aula tática
3: esse,
1: aqui.
3: Esse que teria que fazer, se o técnico fosse bom, daria toda a liberdade do mundo pro cara. Ah, vai jogar onde? O Arias, você toma a camisa aqui, você vai jogar onde você quiser.
1: Mas e o Flaco? Por que
3: vai
1: que
3: ser, vai ser esse móvel, cara? Vai ser móvel. Que eu ainda acho, tudo bem, o Flaco é goleiro.
1: Mas o Abel não pode achar que o Flaco é melhor?
3: Mas ele não acha. A partir do momento que vocês falaram aí que o Arias vai ter que voltar pra marcar, já não tá valendo nada o que eu tô dizendo aqui.
17: Mas o Flaco também volta, mas eu lamento, Vitor também volta, lamento. O time inteiro volta, meu. Só vai ter futebol.
1: É, só que nesse caso, né, Soler, o ponta tem que voltar mais pra marcar, e aí eu concordo que...
17: É óbvio, o lateral vai atacar mais que os zagueiros.
1: Por isso

0: O Palmeiras jogou 10 minutos na Copa do Mundo. O que é ruim no Palmeiras? Ruim não, médio. Jogou a Copa do Mundo inteira pela Colômbia.
1: O Flaco
2: fez parte da equipe campeã do mundo. E
0: campeã do quê? Não ganhou nada.
2: O Flaco foi pra Copa do Mundo pela seleção argentina. Se ele, por exemplo, pudesse jogar pela seleção colombiana, ele faria parte da formação principal.
0: Eu acho que o Arias joga mais que ele. Que não tira o mérito do Flaco, de ser goleador. Olha o golaço que ele fez aí contra o Vasco primeiro. Joga muito. Eu não tô dizendo que ele não joga nada.
1: Eu entendi, Melo. A minha humilde opinião é que eu faria, tá? O que eu faria, eu deixaria o Maurício fora, colocaria o Felipe Anderson e deixaria os três zagueiros com o Felipe
2: hoje
1: de um lado.
2: Não tem como fazer isso, Lelê.
1: O Arthur na esquerda.
2: O Maurício tem entregado nos últimos jogos.
1: Mas tudo bem, mas é por conta do sistema. Só uma questão de gosto. Eu acho que com o ala destro pela direita, o Palmeiras deve ganhar mais profundidade. Mas enfim, o Abel sabe muito mais do que eu. E aí vamos ver o que ele vai fazer amanhã. Diga lá pra gente liberar o Soler e chamar os cortes.
3: Tem uma pergunta rapidinha pro Soler.
1: Por favor.
3: O Ricardo Barretti perguntou aqui no nosso WhatsApp. Pergunta pro Soler a possibilidade do Eduardo Conceição, ou ainda é cedo?
1: Não joga, né? Não joga.
4: Então, o Conceição tá voltando de lesão ainda, né? Ficou aquele caso nojento da Comebol, né? Que suspendeu ele por ter sido vítima de racismo. Aí ele voltou, começou a treinar de novo no profissional, jogando no sub-20 e no sub-17, só que ele sofreu uma lesão há um tempo atrás e ainda não voltou dessa lesão. Então ele nem está treinando com o time profissional nesse momento porque está se recuperando dessa lesão e deve demorar um pouquinho ainda para ele voltar dessa lesão e voltar a ter ritmo para treinar com o profissional. Então não é uma questão só de pouca idade, é uma questão que hoje ele não tem nem condições de jogo por causa da lesão e ele ficou 2 meses proibido de jogar partidas oficiais, de treinar com time profissional, né? Por causa da suspensão bizarra da Comebol. E por falar em suspensão bizarra da Comebol, o Andreas Pereira está fora do primeiro jogo das quartas de final da Libertadores. A Comebol classificou que... mas a Comebol classificou que esse cartão vermelho, ele foi por agressão. Que o Andreas Pereira agrediu o jogador do Cerro Porteño. E aí, o que acontece? Não tem recurso. Então, o Palmeiras tentou anular o cartão vermelho. Bizarro, a Comebol respondeu, não vou anular. E hoje falou, lembra que eu não anulei? Então, classificado como agressão.
1: É
4: 2 jogos de gancho e tá fora da primeira partida contra a LDU.
5: Isso é um escândalo.
1: Escândalo, a Comebol
5: isso é
1: uma
5: escândalo,
1: vergonha.
5: Porque nós precisamos lembrar que no ano passado teve um cartão vermelho que foi anulado, não teve?
1: Do Gonzalo Plata.
5: Teve um cartão vermelho que foi anulado.
1: Do Gonzalo Plata.
5: É importante a gente lembrar disso. Teve um cartão vermelho que foi anulado no ano passado, não é?
1: Foi.
5: E este ano não só não anularam o cartão vermelho num lance grotesco,
1: ridículo,
5: absurdo, que não era para cartão vermelho, como aplicaram ainda uma punição maior. Então não me venham dizer no final do ano que tem um time sendo beneficiado e o outro é só prejudicado. Não me venham com essa história no final do ano.
1: É isso.
5: Ou vão passar o ano inteiro com essa ladainha. Olha, esse time tá sempre sendo beneficiado, hein? Olha lá! Tá sendo beneficiado de novo esse time aí, hein? Olha só! Vejam só como são as coisas.
1: Perfeito.
5: Né? Essa conversa convém, né? Mas olha o que está acontecendo.
1: Nós estamos de olho, hein? Nós estamos de olho aí nessa
5: rapaziada. Olha o que está acontecendo.
0: Eu digo
5: na
0: que
5: mesma competição.
0: Na mesma competição. Vocês passam pano.
1: Uma vergonha
0: da Quando eu falo a Comebol é não quer brasileiro, mas na final que está enchendo o saco, vocês me criticam. Tá aí
1: vergonhosa essa decisão da Comebol.
0: Não era nem para ser expulso.
1: Vergonhosa.
0: Os caras não era nem para ter sido expulso.
5: Aumentaram a punição do Andreas Pereira na cara dura. Na cara dura. E depois... querem dizer que tem um time sendo beneficiado. É brincadeira,
1: cara. As famosas narrativas que a gente conhece muito bem.
5: As narrativas que a gente conhece muito bem. E só para encerrar, eu preciso dizer que o nosso amigo Dudu Afonso, nós pedimos, né?
1: Agora
5: grande
1: eu vou estar mais
5: Eduardo
1: calmo.
5: Afonso.
1: Nós tá mais
5: pedimos,
1: calminho?
5: Agora ele passou,
3: estão mais calmos.
5: Ele passou informação sobre o goleiro da Portuguesa.
1: Eu não confio, são nada boas, né?
5: Eu confio 100% nos relatos do Dudu Afonso, né? Rapaz.
1: Não são nada boas.
5: Cara... e ele me mandou um vídeo. Ele me mandou um vídeo. Não é tudo bem, falhar todo goleiro falha. Aquela história
0: olha o Carlos
5: toda.
0: Miguel.
5: É o frango.
0: Ele é pior, será que o Carlos Miguel?
5: Um frango que ele tomou aí na Série D. Mas assim, Me preocupa, me preocupa.
4: Copa do Brasil, Copa do Brasil.

0: Brasil.
1: É, contra o Paysandu.
0: Foi o gol que eliminou o Paysandu.
1: Foi horroroso, cara. O cara...
2: Enfim, mas falha tudo. Goleiro falha. O que me preocupa é que os relatos são
1: terríveis.
2: São diversos, né? De torcedores da Portuguesa. E não tá custando nada, né? 4 meses só, mas caramba, é esquisito. Não, é estranho, né? É esquisito. O goleiro que não
0: por
2: era
0: sinal, ele foi Portuguesa. Anunciado agora, né? Ele acabou de ser anunciado, contrato até o final do ano, né? O Bruno Bertinato. Por sinal, tem passagem nas seleções de base do Brasil, né? Ele foi capitão da seleção sub-17 em 2014, mas é claro, né? Já são 12 anos de lá pra cá, mas contrato então até o final do ano. E aí, se nesse, literalmente, período de experiência, né? Tá sendo contratado meio como se fosse um estagiário, né? Vai ficar 4 meses aí, se der certo, efetiva. Se não der, procura outro estagiário ano que vem. E o Cauã Lima, a tendência é que ano que vem o Cauã faça parte do grupo de goleiros do profissional do Palmeiras. Cauã, que é o goleiro da seleção sub-20 do Brasil e o goleiro titular do Palmeiras sub-20 também.
1: Isso é bom. Tchau, Soler. Obrigado, meu querido. Amanhã você volta com informações do jogo e sempre com a sua brilhante participação. Valeu demais, Gustavo Soler. Vamos correr para mais um intervalo. Na volta, o outro lado do clássico da saudade amanhã. O Peixe. 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
1: Voltamos em 1h42, 1 hora mais 42 minutos com o nosso Papo de Craque TMC Primeira Edição. E assim que nós terminarmos aqui, um bando de malucos sai pra entrar outro bando de malucos.
2: Exatamente,
1: Luquinha, você tá bem, meu irmão? Como é que você tá? Preparando este sobremesa maravilhoso.
2: O delicioso programa da família brasileira.
1: Ótimas entrevistas, obrigado. Ótimo astral.
2: Muito obrigado.
1: O que nós temos hoje, irmão?
2: Hoje vai ter o Midas da música brasileira.
1: Ó.
2: O cara coloca a mão no artista e faz o artista ser um sucesso. É o Marcos. Ele trabalhou com o Ney Matogrosso, o RPM. Demais. Ele foi presidente da Sony, amigo.
1: Vamos lá, Melo, abraçar o cara, Melo.
2: Opa! Peraí, mas vocês têm banda, é isso, Leandrinho?
1: Não, mas a gente pode fazer uma, se juntar todo mundo aqui. Você toca alguma coisa, Ivodrago? Triângulo?
3: Campainha.
1: O Galvão, eu sei que é baterista.
3: Não,
1: ele
3: fica
1: com a escova ali dele.
3: Eu toco, mas deixa pra lá.
1: Ei, não, você eu já até Deus. Sei o que é.
3: Pandeiro.
2: É daqui a pouquinho, coladinho com o Papo de Craque, o Sobremesa, um programa super bem-humorado com outros loucos. E a gente vai bater esse papo com o Marcos. O cara é realmente o maior marqueteiro de música do mundo. O cara transforma os artistas em sucesso.
1: Aí, ó.
2: É impressionante. Daqui a pouquinho no Sobremesa. E também, amigos, eu vou trazer uma exclusiva pra vocês. Posso?
1: Opa. É uma bomba?
2: É uma bomba. É uma bomba. É o seguinte, tá rolando uma treta entre duas personalidades super famosas. Xuxa Meneghel e Mara Maravilha.
1: Eu fiquei sabendo.
2: Ficou sabendo?
1: Por si, en passant, né?
2: E ontem, no nosso programa, a gente recebeu um jornalista, o Bruno de Simone, que é um jornalista especializado em celebridade. E ele fez uma crítica à Mara Maravilha. E aí, a equipe da TMC
1: postou atrás, né?
2: Nas redes sociais. Colocamos lá, fizemos um post nas nossas redes sociais, no Instagram, no TikTok, postamos ali o corte. E você sabe quem é que comentou
1: Mara
2: no nosso
1: Maravilha!
2: Corte? Mara Maravilha!
1: Não acredito!
2: Mara Maravilha e...
1: E?
2: Xuxa Meneghel.
1: E as duas, muito bem.
2: As duas comentaram.
1: Manifestaram, e aí?
2: E é aí que a gente vai trazer mais informações. A gente tá querendo trazer ambas aqui ao programa.
1: Claro.
2: Eu sei que não juntas, né? Mas daqui a pouquinho a gente vai contar mais e melhor sobre esse caso da Xuxa e da Mara Maravilha no Sobremesa, coladinho com Papo de Craque.
1: 14 horas, duas em ponto. A gente sai daqui e já vai pro estúdio aqui em cima pra eles continuarem brilhantemente a nossa programação. Luquinhas, bom programa pra
2: Obrigado,
1: você.
2: Obrigado, meu querido. Bom programa
1: Tamo
2: pra
1: junto.
2: Nós.
1: Valeu demais. 1h45, quer fazer a transformação digital da sua empresa, mas não sabe por onde começar? 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Vamos lá, estamos aqui agora recebendo... Cadê a varinha? Cadê? Peraí, olá, sinais, cadê? Você brotou da terra, meu caro Lucas Escórcio, ao vivo. Vem desse lado aqui,
4: Escórcio.
1: Tudo bem?
4: Tudo certo.
1: Você tá bem, né?
4: Eu tô bem, tudo certo.
1: Eu tô percebendo que você tá muito além do bem, Escórcio.
4: Por que além do bem?
1: Porque você tá muito saidinho, muito bem.
4: Eu?
1: Feliz da vida, isso é importante para trazer informações do Santos. Quartas de final da Copa do Brasil. Que vai ter o react do Bicudo com as informações do Peixe.
4: Olha, tem um react perfeito.
1: E você então, é bom nisso, em react, que eu fiquei sabendo já, viu, Bicudo?
4: A grande informação do Santos é a questão do Neymar.
1: Joga ou não joga?
4: Joga ou não joga?
1: Joga, claro.
4: Deve jogar. Aê. Ele se colocou à disposição, uma coluna que o Fabiano Fará fez, enfim, histórico Fabiano Fará, nosso... setorista também aqui do Santos, falou e postou uma coluna sobre a presença ou não de Neymar, e o Neymar se colocou à disposição pro clássico de quarta-feira contra o Palmeiras no Nubank Park. Jogo é no gramado sintético, aí cabe agora a comissão do Cuca decidir se leva ou não o Neymar pro jogo. Os relacionados ainda não saíram, em breve notícias sobre.
1: Ô Neymar, você vai gostar do gramado, Neymar. Até o Cuca, todo mundo que joga elogia o novo gramado do Nubank Park.
5: Fica até difícil pro jogador falar não a partir do momento em que o treinador dele elogiou o gramado, né?
1: Exato.
5: E outra coisa, acho que também tem
6: tem um recado nesse elogio do Cuca ao gramado.
1: Vai jogar, né? Meu garoto.
6: É, porque o Cuca, nós já falamos isso algumas vezes, né? O Cuca, num grupo
1: tem que jogar, gente,
6: pesado que ele tem que gerir de jogadores, muitas vezes ele passa um recado nas entrevistas coletivas mesmo, que é pra mexer com os caras, entendeu?
4: Não, e outra coisa,
6: ele não tem,
4: André,
6: essa liberdade de chegar no quartinho do Neymar e falar: ô Neymar, vem cá, deixa eu conversar com você.
1: O Cuca tem um lema da nossa TMC, quem escuta sabe o que ele tá passando. A gente sabe o que ele quer mostrar.
4: Eu entendo da seguinte forma, tá? É claro que todo mundo, o cenário ideal, né? O mundo ideal, no mundo ideal, todos os gramados deveriam ser naturais, tá? Acho que todo mundo reconhece isso, sim, inclusive aqueles que têm gramados sintéticos, né? Agora, a partir do momento em que os campeonatos nacionais autorizam o gramado sintético, esse obstáculo precisa ser superado pelos atletas. Não faz sentido eu investir num jogador extremamente caro e decisivo e não tê-lo em momentos importantes porque o gramado é sintético. Eu entendo. E assim, quando os jogadores fizeram aquele manifesto, eles citaram a jogabilidade. Eles não falaram sobre lesões.
1: Por conta de algumas,
4: por conta de algumas situações científicas, né? Eles falam sobre a jogabilidade. O jogo muda no gramado sintético. Perfeito. É um bom posicionamento. Mas a partir do momento em que o clube investe para ter jogadores importantes, é para tê-los nesses momentos decisivos. Eu acho que o Neymar não vai jogar pela 20ª rodada do Campeonato Brasileiro, o Santos tá bem pontuado e não vai jogar em Chapecó. Beleza, tranquilo.
1: Quartas de final de Copa do Brasil.
4: Agora, quartas de final contra o rival, cara, vai pra guerra.
7: Essa hora não tem que ser com emoção, tem que ser com a razão.
1: Perfeito.
7: O Neymar jogou uma única vez, desde que ele retornou ao futebol brasileiro, no sintético,
1: que
7: foi na Arena MRV. Uhum. Nos primeiros minutos, torceu o tornozelo. Não saiu, reforçou lá a bandagem e tal. Foi sair lá no segundo tempo, mas sentiu. E a parada do Santos é o Campeonato Brasileiro, na qual está enroscado. Tem que pensar, é importante.
1: Então você acha que ele não jogaria amanhã, você não deveria jogar.
7: Tem que ver a situação clínica. Ele tá curado definitivamente?
1: Ué, tá.
7: Né? Então,
1: jogou domingo o tempo todo?
7: Olha, nessa hora, mas às vezes joga no sacrifício.
1: Não, acho que não.
7: Joga no sacrifício. Tem que ser razão em detrimento à emoção.
1: Perfeito.
7: Porque ele sentiu nos primeiros minutos que pisou no... E parece que traz zica, né? Quando eu falo, eu não vou jogar, que eu tenho um problema, parece que quando...
1: Atrai, né?
7: Atrai. É. Então é o seguinte, pro emocionado, quer que jogue, afinal de contas, é um jogo importante.
4: Eu não sou médico, tá? Mas eu tenho essa dúvida. Eu só vou levantar essa dúvida.
1: Mas já brincou.
4: Cara, você tem pisos diferentes, tá? Gramado natural e gramado sintético. Os jogadores que fazem parte de equipes que têm o gramado sintético como casa, como, por exemplo, os jogadores do Palmeiras, tá? As articulações desses jogadores são submetidas a pisos diferentes quarta e domingo, porque eles jogam em casa e uma fora. Em casa,
1: eles deveriam sofrer mais, né?
4: Eles não sofrem.
1: Mas obrigado, Ivo Drago.
7: Às vezes porque estar mais adaptado.
6: Há quem diga, né, só colocando o outro lado, há quem diga que este sofrimento, como coloca aqui o Ivan Drago, ele vem com o passar dos anos, né, ao longo dos anos. Isso aí não é só aqui no futebol brasileiro, na Liga de Futebol Americano, todo mundo também tem essa discussão. Enfim, há quem diga que os jogadores acabam tendo a vida útil encurtada jogando muito tempo no gramado sintético.
1: Mas isso tem estudo que
6: não
1: comprova?
6: Tem porque também não tem...
4: Não deu tempo também, né?
6: Também não tem tempo ainda para as pessoas terem qualquer informação
1: concreta. O futebol americano, os caras só ficam porrada na cabeça, né?
6: Exato.
1: Com tempo, né?
6: Mas enfim, é tudo muito discutível. O caso do Neymar é muito particular. Mas o Cuca passou

0: Recado que quer o Neymar em campo.
1: Preciso fechar o bloco, Scorcio. Amanhã você vai ter mais tempo pra gente falar do jogo, tá? Né? Porque amanhã é o dia do jogo. Hoje tivemos a tier list, o Melo atrasou tudo. Mas pode passar o seu recado.
2: Só uma última informação. Outro motivo, talvez, pra ausência do Neymar começando é que o Neymar está pendurado. Neymar está pendurado pro jogo de ida contra o Palmeiras.
1: Bicudou, não vai forçar.
2: Talvez seja aí uma opção do Cuca, talvez, entrar com ele no segundo tempo. Talvez poupá-lo. Não sei.
1: Enfim. Você ficou até meio pálido com essa informação.
2: Mas é uma informação que tem aí que o Neymar e mais 7 jogadores do Santos estão amarelados.
1: Olha lá, ele deu um pulo da cadeira. Mais 7? Fique ligado aí, gente.
3: Neymar não é um marcador, é um jogador extremamente...
1: Ele reclama experiente. Com o juiz.
3: Tudo bem, é só ele controlar os
2: Gabigol
3: ânimos.
2: Gabigol também está amarelado, tá?
3: Ô, Neymar,
2: Gabigol,
3: dessa vez você não vai poder abrir a boca, você está amarelado, cara, e você é marcado. Agora? Tá todo mundo percebendo que o Neymar é um jogador já marcado, que ele reclama bastante. É. Como outros que reclamam bastante, Luciano e tantos outros. Então
1: Babel,
3: é o seguinte,
1: Ferreira.
3: Amigo, você sabe que você está amarelado, você é um jogador experiente, então... Né?
1: Intervalo, na volta tem muito mais. Fiquem conosco. Tá certo? Alguma coisa a mais? Podemos fechar?
2: Não, tá tranquilo, amanhã beleza? O Santos é julgado na STJD pela cusparada no Reinaldo.
1: É, tem que pegar esse cara aí. 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
1: 1:56, de volta na TMC com as informações do Corinthians. Fala aí, Marco Belo. Boa tarde, meu amigo. Cadê Marco Belo?
14: Craque TMC primeira edição, a principal novidade do Corinthians hoje é o possível retorno de Yuri Alberto, que se machucou no dia 30 de julho, no clássico de domingo agora contra o Santos, na próxima rodada do Campeonato Brasileiro. O atacante pode voltar bem antes do que estava previsto inicialmente. O jogador teve uma lesão de grau 2 na coxa direita no dia 30 de julho. A previsão inicial era que ele voltasse apenas no meio de setembro, mas a recuperação está acontecendo mais rápido do que era esperado, normal, com Yuri Alberto. O jogador esteve no CT Joaquim Grava durante o final de semana e vai fazer um teste durante esta semana para saber como é que está a recuperação. Aliás, os jogadores do Corinthians ganharam 2 dias de folga e voltam aos trabalhos amanhã, pensando na partida contra o Santos. Se Yuri estiver bem, pode até ser relacionado para a partida de domingo contra o Peixe na Neoquímica Arena e voltar a ficar à disposição do técnico Fernando Diniz. Agora, uma informação do mercado da bola. O jornal inglês Daily Mail informou hoje que o Nottingham Forest da Inglaterra está negociando com o Corinthians a contratação do volante André. O negócio seria no valor de 13 milhões e 600 mil libras, o que dá mais ou menos 95 milhões de reais. E a TMC confirmou que a conversa realmente está acontecendo. Corinthians e Nottingham Forest estão negociando o jogador. A janela inglesa fecha agora no dia 1º de setembro, então há pressa no negócio acontecer. Existe pouco tempo para uma negociação e uma possível venda do André seria muito importante para as contas corintianas. No orçamento desse ano, o Corinthians previa arrecadar mais de 160 milhões de reais com vendas de jogadores e até agora o clube não vendeu nenhum atleta. André poderia, então, ser a primeira venda do Corinthians em 2026. E para fechar, outra informação financeira. Ontem, o presidente Osmar Stabile pagou cerca de 10 milhões de reais referentes a um mês de direitos de imagem dos jogadores que estavam atrasados. Como o Corinthians devia 2 meses de imagem, agora continua devendo um, além de outras premiações que ainda estão pendentes com o elenco.
1: Obrigado, viu, Marco Belo. Amanhã a gente vai discutir mais o Coringão, que não joga nesse meio de semana, mas tem sempre assuntos importantes. Tchau, Ivan.
2: Tchau,
1: tchau, André. Um abraço. Tchau, Ricardo. Valeu. Tchau, Dani Bicudo. Um abraço, galera. Valeu. Velho, sobremesa. Amanhã tem muito mais ao meio-dia. Beijo, tchau.
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17: Começar agora o Sobremesa. E ó, o programa de hoje tá especial. A gente vai bater um papo com um cara que entende tudo de música. Ele revelou diversos artistas. Ele é o maior produtor executivo da música do Brasil, Marcos Mainardi. Né, Batista?
18: É, só não me revelou. É uma pena. Mas é o seguinte, ó, a gente tem a nossa enquete. Vocês viram que teve o debate aí que o Lula e o Flávio Bolsonaro não compareceram. Sei lá que desculpa eles deram. Mas eu quero saber de você, pelo 11972211001, que desculpa você já deu pra furar um compromisso, hein, Minigotti?
19: Ixi, rapaz, mas claro que vai ter muita notícia e informação por aqui também. Se você gosta de mandioca, temos novidades da mandioca, hein? Você não pode perder.
17: Tudo isso e muito mais agora no Sobremesa. Solta a vinheta, Cuca!
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17: Cara ouvinte que nos ouve com seu ouvido, começa agora o Sobremesa, o seu programa favorito. O nosso programinha de meu Deus tá muito especial hoje. Hoje a gente vai bater um papo com o Marcos Mainardi. O cara entende tudo de música. Ele... ajudou a revelar grandes nomes como a banda RPM, Ney Matogrosso, Julio Iglesias aqui no Brasil. Gente, vamos falar com quem entende de música. É o maior produtor executivo da música brasileira aqui no nosso programa. Mas antes, vamos convidar você para participar do nosso programinha, né, Batista?
18: Sim, sim. Ô, Lucas, a gente precisa falar. Você viu quem comentou lá no Instagram?
17: Eu ia falar daqui a pouquinho isso.
18: Nós não estamos fracos, não. A rainha Xuxa comentou lá no nosso Instagram. Daqui a pouco nós vamos falar sobre isso. Mas você que está no YouTube TMC News BR, você pode comentar por lá, mandar a sua pergunta para o convidado, elogiar a gente, se inscreva no canal e pelo WhatsApp 97221-1001 você responde a seguinte pergunta. Como eu disse aqui no começo, teve o debate, o Lula e o Flávio Bolsonaro meteram W.O., né? Não apareceram. Então quero saber de você, qual a desculpa que você já deu pra não ir a um compromisso?
19: Mini Ruth. Ah, gente, eu sempre falo que o meu gato tem psicólogo, né? Mas eu não tenho gato e também não faço terapia.
17: Pela madrugada. Pela madrugada. E você, Batista?
18: Eu falo que eu não tô afim mesmo. Nessa idade que eu tô...
17: Jura?
18: Eu falo. Não tô afim. Falo que eu tô de dieta, não como as coisas que vai ter lá.
17: Eu tenho duas saídas. A primeira é, se é trabalho, eu não falto. Eu estou aqui todo... Inclusive, eu sempre estive aqui no Sobremesa, tá? Que fique bem claro, às vezes o seu Batista fala que não quer vir, só vem se eu pintar o meu cabelo.
19: É verdade.
17: Mini Ruth, dá uns miguezinhos. Eu tô sempre aqui agora. Se é compromisso, assim,
18: social.
17: Aí eu nem vou. Eu finjo que nem li a mensagem.
18: É mesmo? Mas que antissocial.
17: Eu sou muito.
18: Sabe o que eu odeio? Eu odeio o compromisso de você que faz aniversário, faz festa e fica marcando em restaurante e barzinho e cada um tem que pagar o seu.
17: Isso.
18: Né? Se você quer comemorar, você que sustente os seus luxos.
19: Não, mas isso é de Batista. Boa.
18: Não, eu não vou. Não. Eu não vou. Ai, vamos comemorar numa pizzaria. Aí chega lá,
17: cada você um gasta paga o seu.
18: R$190.
17: É.
18: Uma vez me convidaram pra ir num... Olha, vamos fazer uma festa do meu aniversário. Eu tô pensando em fazer um day use num resort, não sei aonde. Eu fui ver a 900 pau day use.
17: Peraí, o que é day use?
18: É, você pode ir num resort, você pode usar
17: piscina. Ah, eu só pago
19: você
17: dia.
19: Paga o dia.
17: Só pago eu pago dia. Dia
18: não dorme, não dorme. Nossa. Aí era 900 conto. Eu falei, eu vou gastar 900 conto pra ir comemorar o seu aniversário.
19: Não, isso é de boa. O problema é quando faz churrasco em casa e aí você tem que levar 1 quilo de linguiça, cerveja, presente, tudo.
17: Você quer fazer um evento? Banque o seu evento,
18: tá? Senão certo? A gente não vai, tá?
17: Então é isso. Então manda pra gente no 011-97221-1001. Manda aí qual a desculpa que você usa pra faltar um compromisso. Vamos então agora conversar com o nosso convidado de honra. Ele é mais do que de honra. Ele é de platina, de ouro. Ele tem vários
18: Duplo diamante.
17: Lembra disso? Pra você que tá ouvindo a gente e é jovem, ainda não entendeu. Antigamente, quando o artista vendia muitas unidades de um LP ou um disco, ele recebia um CD de diamante, um LP de diamante. E ele é responsável por muitos artistas chegarem no sucesso. Vamos começar a nossa entrevista com o maior produtor executivo da música brasileira, responsável por nomes como RPM, Ney Matogrosso e Julio Iglesias. Ele é o Midas, entende tudo de música. Senhoras e senhores, Marcos Mainardi!
0: Eu não falto ao compromisso não, entendeu?
17: Obrigado.
0: Eu tô no compromisso, pessoal do Sobremesa. Então vocês saibam que eu tô nesse compromisso com vocês hoje.
17: Vambora. Muito obrigado.
18: Ô Marcão, você que é um homem chique, já foi presidente das maiores gravadoras, né, do Brasil e do mundo, você deve ter uma sobremesa que você gosta. Deve ser uma sobremesa chique ou você é do povo, assim?
0: Cara, você sabe que eu gosto muito é de abacaxi.
18: Abacaxi? Mas fruta não é sobremesa.
0: É, mas eu como abacaxi porque eu gosto.
17: Então, abacaxi. O nosso primeiro ponto para abacaxi. Nós temos um ranking, a gente fica vendo. E olha, inclusive vamos providenciar um abacaxi de diamante para você. Sim. Tá bom? E uma faca também para você descascar o seu abacaxi.
0: Claro.
17: Isso me lembrou o programa do Chacrinha. Você levava muito artista no programa do Chacrinha?
0: Eu levava, nossa, o Fábio Júnior foi um dos que eu levei, levava o Dominó, Fábio Júnior, vários artistas, vários, nem me lembro mais quantos, mas era um programa muito legal.
18: Ô Mainardi, a gente tem aquela música lá do Léo Jaime, que eu tava ouvindo inclusive outro dia, qual? Né? Da fórmula do amor. Ainda encontro a fórmula do amor.
0: Encontro a fórmula do amor.
18: Eu quero saber, existe uma fórmula pro artista fazer sucesso ou não? Ou o sucesso acontece por acaso,
0: cara? Você sabe que você tá falando uma coisa sensacional. porque a Fórmula do Amor ele fez comigo. Eu era o diretor artístico nessa época. Fui eu que contratei o Léo Jaime. E ele fez a Fórmula do Amor, como fez uma outra, aquela... Como fez uma que fala palavrão, não sei o quê.
18: Sônia
0: também. Eu que dei a ideia pra ele fazer Sônia, e ele fez o Sônia. Porque ele cantava muito Sônia bom. De brincadeira com a gente ali, falava aquelas bobagens todas. E aí ele brincava com aquilo, eu falei, por que não faz uma música inteira, grava inteira? E o Johnny Galvão, que foi o produtor dele, é um português. Ah. Era um português, nós trouxemos um português. Você vê que a fórmula, você perguntou a fórmula, não existe fórmula. Música é amor, é coração. E acontece que, às vezes, a gente perde esse coração. O coração, como é que ele funciona? Um artista... que falava antigamente, eu não gosto dessa gravadora, eu só odeio gravadora multinacional, porque as multinacionais... Não. Hoje eles estão precisando, todos eles querendo ter uma multinacional na vida. E não tem mais. Então, quer dizer, no fundo, hoje virou copia e cola. Qual é a música brasileira de sucesso que vocês sabem cantar hoje, vocês três aqui, sabem cantar hoje, que foi sucesso este ano? Nossa. Com o artista este ano. Quem foi o artista que nasceu esse ano? Quem foi? Opa, cuidado. Não tem. Quem o ano passado? Bom, o ano passado pode ser que tenha tido a Ana Castela. Você sabe cantar uma música da Ana Castela? Não sabe. Por quê? Porque não tem sucesso. Ela foi e fez um negocinho lá e tal, foi na novela, passou uma música e tal. Tudo bem. Mas qual é o sucesso desses artistas hoje? Não tem. Então... Não é que é o Ney, você falou o Ney Mato Grosso aí e tal. O Ney Mato Grosso até foi um dos caras que eu trabalhei bastante. Então, tive dois contratos com ele. Tive um na Sony e outro como presidente na Poligram. Mas o Ney Mato Grosso é um dos maiores artistas desse país como homem, como gente, como pessoa.
3: Como ser humano.
0: Como ser humano. O Ney é algo fora da casinha. Então, outro dia encontrei com ele até num avião, aí nós batemos um papo e tal. Eu já estava fora, ele tava, também não estava mais em companhia. A gente bateu um longo papo lá no saguão do aeroporto. Mas eu te digo, eu não sei se o Roberto Carlos... Eu trabalhei com o Roberto Carlos muitos anos. Então eu posso dizer para você o que o Roberto Carlos gostava, o que ele não gostava. O que o Ney gostava, o que não gostava. O que o fulano... Então, todos esses artistas... eu trabalhei muito de perto, porque eu gostava muito de ficar perto deles, né? Porque eu sempre fui um diretor artístico que me tornei presidente, sem querer, né? Nunca pensei em ser presidente, mas foram me levando a esse ponto, né? Fui pro México e tal, não sei o quê, e aí me tornei, trabalhei com o Rick, imagina, contratar o Rick Martin. O Rick Martin, quem é o Rick Martin? O Rick Martin era um cara que estava no Menudo. Era um garotão que estava no Menudo, que não estava... Foi mandado embora do Menudo, brigou com o produtor.
3: Sabia disso? Ele foi mandado embora do Menudo?
0: Foi.
3: Eu achei que ele quisesse fazer carreira solo.
0: Não, senhor. Tanto é que ele foi morar no México com a mãe. Ele estava tão duro, tão Durango Kid, que eles dormiam, ele e a mãe, no quarto, na mesma cama. Não tinha como dormir em outro lugar. E aí, ele tinha feito uma demo. Chama-se Juego de Arredrez.
19: O que é uma demo? De
0: uma demo é uma demonstração, uma música que não é a gravação definitiva.
18: Grava numa fitinha
0: cassete. É uma fitinha que o cara grava. Hoje em dia, tudo que você escuta na rádio não toca mais, né? Funk, né? Essa coisa. Tudo que você escuta por aí, isso aí é tudo demo. Não, não tem gravação. Ali é tudo demo, entendeu? Então, esquece.
3: É feito assim com
18: às vezes é demo do capeta, meu irmão. É tão ruim a música.
0: Então, ele mostrou essa demo para um diretor meu. Eu era já o cara que mandava, e o diretor, que era o Manolo Calderon, ele veio e falou para mim: acho que é aqui, esse cara canta muito bem, essa música é muito boa. Falei, mas quem é o cara? Ele falou assim, é Rick Martin. Falei, pô, aquele cara, garoto, tava no Menudo, porra, bicho, esse cara, escuta a música, aí tá a história, escuta a música. Eu escutei a música, me enlouqueci, falei, porra, que musicão, que chama o moleque aqui,
3: que
0: chama
3: demais.
0: o cara aqui, aí ele veio, sentou na sala, batemos um papo e tal, não sei o quê. Ele falou, fiz essa demo e tal, papapá. Eu falei, pera um pouquinho só, vamos ligar pro Luiz Deano, que era o diretor de uma novela de juventude, que tava passando na Televisa. E aí ele falou, eu falei, liguei pro Luiz Deano, pedi pra ele escutar a música, ele foi, escutou, falou: ah, eu quero muito essa música, gostei da música, vou colocar no, na novela.
18: Que legal.
0: Aí eu falei, pô, mas tudo bem, mas espera um pouquinho só. Era uma novela de jovens, tipo Malhação aqui.
18: Sim.
0: Então, uma novela de jovens, tinham dois artistas nossos na Sony, na novela. Eu falei, peraí, não dá pra você colocar também o Rick Martin? Falei, não, mas espera, bicho, ele não é ator. Eu falei, não importa, cara. Põe o cara na novela. Põe o cara. Ele pôs. Pôs o cara na novela, a música estoura.
18: Que...
0: E aí a história. Aí você pode contar a história como você quiser depois. Faz a história como você.
18: É melhor, melhor a gente ouvir a história de quem fez ela acontecer aqui, Marcos Mainardi. O cara sabe tudo sobre música. Um dos maiores diretores artísticos de música do país. Inclusive, eu fiquei até com essa dúvida. O que um diretor artístico faz numa gravadora, Marcos?
0: O diretor artístico, primeiro, ele escolhe os artistas.
18: Tá.
0: Então eu vou te contar um pouco o que eu fiz no México. Quando eu cheguei no México, eu fui sozinho. Cheguei no México e encontrei uns caras lá e tal. Aí troquei o diretor artístico, coloquei o cara comigo. E falei, escuta, vamos escutar agora os artistas da companhia. Quantos artistas temos? Ele falou... 125. Falei, que isso?
19: Eita.
0: Falei,
19: peraí.
0: Como é que eu vou conseguir conhecer esses caras? Aí tá, começa a história. O que eu fiz? Peguei os discos todos e fui escutando um por um e perguntando pra esse Manolo: Manolo, quanto vende este Chico aqui? Ah, vende 3 mil, fora. Naquela época que vendia-se. Um milhão.
18: A gente tá falando de uma época que vende LP, tipo LP. CD, você sabe muito bem.
0: Bolacha. E aí eu falei, bom, tá bom, então vamos lá. Quer dizer que então, bom, 2, 3, 4, e foi indo. Aí mandei embora 100.
18: Então quem vendia pouco, você falou, não podemos não ter no catálogo.
0: Não serve, não, e depois não cantavam nada. Quer dizer, os caras cantavam mais ou menos, a música tava mal gravada, eu não sei o quê. Eu falei, fora. Você foi eliminando, todos. Foi aí que entrou, que pôde entrar o Rick Martin. Foi aí que aconteceram outros artistas, né? Ficou, lógico, ficou Vicente Fernandes, o maior ídolo da música mexicana de todos os tempos, mariachi, que gravou um dueto com o Roberto Carlos, que eu fiz
18: que é muito
0: o
18: incrível.
0: Roberto Carlos gravar um dueto com ele. Que o Roberto é muito engraçado essa história. É uma história pra contar, é longa.
18: Ele não queria gravar isso?
0: Não, é que acontece, assim, o Roberto é um cara cheio de manias.
18: Sim.
0: Cheio de manias. Então, eu vou contar um pouco
18: achei
0: a história.
18: Achei que era
0: o Raça Negra. Não, Raça Negra é pinto, não. Bicho, é pinto. Não, o Robertão é... E aí, o Roberto... Acontece o seguinte, eu cheguei no México e não se vendia disco do Roberto Carlos mais no México. Então, eu fiz ele gravar com o Roberto Livi, pedi para ele gravar 3 músicas novas nos discos que eram latinos, discos para a América Latina. Sim. Então ele gravou, e tanto é que a música mais tocada do Roberto naquela época foi a música que deu o Grammy a ele, o primeiro Grammy que o Roberto ganhou na vida. A música não é dele, a música é do Roberto Livi, que era o produtor. Então, aí o Roberto cresceu de novo e tal, não sei o quê. Então, ele foi fazer promoção no México, e eu falei pra ele, olha, eu tenho o Vicente Fernando vai gravar, tá gravando uma música, que seria legal você fazer um dueto com ele. A música se chama Aunque Mal Pagueneias, né? Mesmo que elas nos paguem mal, né? Aunque Mal Pagueneias. E aí, tudo bem. Só que acontece que o produtor do Vicente tinha morrido há uma semana atrás. E eu fui mostrar a música e ele perguntou, mas de quem é? Eu falei, de um cara aí, do produtor e tal, não sei o quê.
18: Porque aí ele não ia querer gravar.
0: Opa, pelo amor de Deus. Não ia gravar nunca essa porra dessa música.
18: Quer dizer, peraí, deixa eu entender. Se o Roberto soubesse que o cara que escreveu a música tinha falecido por conta das manias, do toque dele, ele não gravaria.
0: Não ia gravar. Aí eu fiquei quieto e tal, não sei o quê. E aí ele topou e gravou.
18: Ai, meu Deus.
0: Aí fomos fazer o videoclipe. Você pode imaginar o videoclipe na fazenda do Vicente Fernandes, que era uma baita fazenda.
18: Imagina.
0: Uma fazenda gigantesca. E aí fomos lá, Roberto e eu. E aí tinha que andar. O Vicente gostava de andar a cavalo. E aí tinha um cavalo assim grande e tal. E o Roberto falou assim. Aí o Vicente falou: você pega, você sobe no cavalo e vai andando. Eu falei: não, um cavalo desse tamanho, um cavalo Eita. Gigante, aqueles manga larga. Robertão, não, você não vai entrar subindo esse cavalo. Pelo amor de Deus, não vai subir no cavalo. Aí tinha um chapéu que o Vicente deu de presente pra ele, um chapéu preto. Desculpe, marrom.
18: Marrom.
0: Nossa. Pôs na cabeça dele e falei, ai meu Deus, pareceu que eu tinha comprado um chapéu branco.
18: Boa.
0: Pra ele, chapéu de cowboy branco. Aí eu peguei, fomos nos trocar, eu tirei, pus o chapéu branco pro Robertão. O Roberto foi pra... Aí chegou no... Nós estamos andando, caminhando na grama ali, no coisa, porque era um pasto enorme. Aí ele olhar assim, uma merda de vaca, né?
18: Sim.
0: E cheio de mosca. E bicho, mas aqui é umas moscas aqui, bicho. Porra, essas moscas. Não, mosca é limpa, cara. Essa mosca é limpa porque isso aqui é coisa limpa. Não tem nada. É merda de vaca, pô. Isso não tem nada. E aí... Aí foi, sentou lá e tal. Aí fizemos o vídeo. Se você
18: conseguiram gravar.
0: Gravamos o vídeo. O vídeo existe. O vídeo existe. Quem quiser assistir é um Queimado para Guinéas, Roberto Carlos e Vicente Fernandes. Quem
18: dois grandes músicos da América Latina.
0: Os maiores de todos os tempos, sim, né? O Vicente é o maior.
18: E o Robertão? Robertão era um grande galanteador. Pode não dizer pegador, né? Que fica meio deselegante, né?
0: Não, eu não posso falar sobre isso. É. Melhor eu não falar sobre isso. Essas coisas, claro. Por exemplo, problemas íntimos dos caras, eu não. Eu falo sobre a música dele.
18: Você me desculpa pela pergunta maledita. E o Fábio Júnior, então? Fábio Júnior,
0: você pode... posso falar.
18: Aí você pode falar. O Roberto não pode.
0: Mas é o Fábio, sabe por quê que eu posso? Porque o Fábio... O Fábio é um personagem histórico, de história em quadrinho. O Fábio é impressionante. O Fábio... Eu vou dizer uma coisa pra vocês. O Fábio... cara que gravou o primeiro disco do Fábio em inglês, Mark Davis, fui eu.
18: Que irado.
0: Porque eu peguei o disco na metade. Eu entrei na Polygram, fui contratado pelo André Midani e o Roberto Menescal, e aí eu fui contratado e o cara falou assim, você vai lá para São Paulo. Fica lá em São Paulo. Eu fui lá para São Paulo. Aí chegou em São Paulo e o cara falou assim para mim, olha, o produtor aí, parece que brigou na companhia, saiu... e tem que terminar o disco desse rapaz. Mas quem é esse rapaz? Ah, é o Fábio Júnior. E quem é esse Fábio Júnior? Não, é o Mark Davis. Ah, bom, tá bom. Então eu fui lá, gravei com ele, terminei o disco dele e tal, o Mark Davis. Aí falei pra ele, cara, por que você não faz um disco em português?
18: Porra.
0: Por quê? Isso aqui e tal. Aí, tanto é que aí o primeiro disco que ele faz em português, na Polygram, chama-se Fábio Júnior, Júnior inteiro. Júnior. Inteiro. E aí gravamos, tinha umas músicas que ele gostava e tal, ele tava fazendo um programa com o Silvio Brito, um programa na TV Tupi, eu acho, sei lá. Fazia um programa dos dois lá. E aí gravou e tal, mas aí eu saio da Polygram e vou pra Sony. E o Fábio fica lá, e o Fábio sai de lá e tá fazendo novela, começou a fazer novela.
18: Claro.
0: E sai e vai pra Som Livre. E faz o Pai, música Pai.
18: Clássico.
0: Faz a música Pai. E aí grava a música Pai e tal, a música foi um sucesso enorme e tal, mas só que não vendia disco.
18: Por
0: quê? Não vendia, porque não sei, são aquelas coisas que você não sabe. Disco, você não adianta você ficar falar pra mim, essa música é maravilhosa, esse cara canta demais, é o Frank Sinatra, mas não vai... Não, não tem jeito. Música é... Coração,
18: e quem tá falando isso é quem entende. Ouça aqui o Marcos Mainardi, o maior produtor executivo da música brasileira. Olha aí com quem ele já trabalhou. Roberto Carlos, Ney Mato Grosso, pessoal de linha, pessoal de nível. Olha, ouve aí. Mas aí então o Pai, o disco do Fábio Júnior não tava vendendo, ele tava na Som Livre. E você na Sony.
0: E aí eu fui na Sony. E aí eu tinha contratado o Guilherme Arantes. E o Guilherme também tinha um problema também com o produtor e tá bom, é uma outra história. Que também é
18: só resolvendo bomba,
6: só tragédia.
0: Só
6: B.O.
0: Meu irmão, você não sabe os P.O.s que eu peguei depois. Então, então o que acontece é o seguinte, o Fábio, ele falou pra mim, chegou pra mim e falou assim, pô, eu não posso, não tem jeito, não faz sucesso. Falei, faz o seguinte, vem pra Sony, que eu vou dar um jeito em você aqui, porque tá faltando... um sucessor do Roberto Carlos.
18: É verdade.
0: Tá faltando um sucessor. Aí ele falou, não, tudo bem e tal. Aí foi pra Sony. Só que eu não falei nada pra ele. Falei, olha, agora nós vamos produzir o disco. E vamos pra produzir o disco. Como é que vai produzir o disco? Vou chamar um produtor latino, que é o Oscar Gomes, pra ser o cara que vai dirigir você. Bom, tá bom. Então tá. E aí como é que vai ser? Não, você vai pra Londres comigo... Nós vamos para Londres e vamos gravar em Londres. Aí o Tomás Munhoz, que era o presidente, tinha um compositor que é um craque, um compositor craque, na América Latina, lá no, na Espanha. E ele fala assim, tem uma música que chama-se Senta Aqui.
6: Muito boa.
0: Eu falei, mas aí o Fábio falou assim, mas eu chamo-se Perales, né? José Luis Perales é o nome do compositor, que é um grande artista também lá na Espanha. Ele falou, não, mas essa música eu não gosto. Eu falei, por quê? Ele disse, não, porque acontece que essa letra, não sei o quê. Aí eu pedi para o Cláudio Rabelo, que é um dos maiores letristas do país, pedi pro Cláudio Rabelo. O Cláudio Rabelo tava fazendo Caça e Caçador, foi o que fez Caça e Caçador.
6: Só música boa, mano. Só top.
0: Aí o Cláudio Rabelo falou para mim assim: não, não vou fazer essa letra, porque o Fábio não gosta. Não fica bom eu fazer essa letra pro Fábio, o Fábio não gosta da música. Tá bom. Aí pedi pro diretor da companhia, que era o business affairs da companhia, o Roberto Albuti. Roberto, dá pra você fazer essa letra pra mim? Aí ele, o cara que é cabeça, né? O cara cultíssimo, né? E aí ele escreveu a letra. Eu gostei da letra e tal. E aí fomos pra Londres. Pra chegar em Londres, ele falou assim, só que eu vou com o meu arranjador. Falei, como você vai com o teu arranjador, bicho? Nós vamos chegar lá. Não, você sabe quem foi o arranjador dele lá? Graham Prescott. Graham Prescott é o cara que fez o arranjo de Live and Let Die do Paul McCartney. Só isso.
6: Que é isso, Fábio Júnior?
0: Só isso. Só isso, né? Bom, aí então, tudo bem. Aí ficou, mas eu vou levar o Armandinho comigo. Aí tá bom. Que era o tecladista e o arranjador dele. Aí levou o Armandinho. O Armandinho pra entrar na alfândega. Puta, na alfândega já era difícil porque se falasse que era músico. Falasse que era música, entrar na alfândega falando que é músico. Não, naquela época, em Londres, o cara barrava. O que você veio fazer aqui, entende?
6: Sim.
0: Então, vem atrás de mim e fala que você vai pra uma reunião de marketing. Então, só que naquelas filas. O babaca entra na fila do lado.
6: Ah, não.
0: Entrou e foi. E aí Eita. O cara perguntou e ele falou: que você é? Eu sou músico.
6: Músico. Ah, porra.
19: Ixi, você ferrou.
0: Ficou pra trás. Eu tive que voltar, sair, tirar a minha roupa. O Fábio já tinha saído. E eu tinha a minha roupa, a roupa dele, tal, porque você podia estar carregando alguma coisa. E aí fomos. E o Armandinho, bom, a história é a seguinte: o chega lá pra fazer o disco, o Armandinho era arranjador, só que nada. Nem tocou na música, não tocou em nada. Porque ele foi ver os caras tocando. Os músicos ingleses, é outro nível, né? Outra história. E aí o Armandinho ficou maluco na hora que viu aqueles caras tocando e viu o Graham Prescott ali em pessoa.
19: Que demais.
0: Esse cara. Aí o cara ficou louco, não tocou nenhuma música. Aí não chegava no fim, eu pedi que a décima, o Fábio sempre gorou. 11 músicas, sempre tinha até uma 11. E aí, tá bom. Então essa 11 era do Fábio, a única dele. Não tem duas, no disco dele. Aí, vou gravar essa música então. Oscar, por favor, deixa o Fábio, deixa o Armandinho gravar essa música, tocando piano, pelo menos. O cara tremia tanto que errou várias vezes.
6: Ah, não.
0: Os músicos lá não erravam. Os músicos tocou 1, 2, 3, cantou e acabou. Vai embora. E 6 músicas de um dia, 6 músicas do outro dia, tchau, boa noite. Tchau. Boa noite. Então, o Fábio, aí o Fábio chega e fala assim, não vou cantar, senta aqui. Ah, não vai? Não, eu acabei de fazer uma música, eu e o Armandinho. Ficamos em casa, que ficamos no hotel, os dois. Sim. E fizemos um outro senta aqui. Aí eu falei, tá bom, deixa eu ver. Ah, boa música. Essa é pro próximo disco. Então é o seguinte, essa aqui você vai gravar. Não, mas acontece que eu nessa letra, peraí, senta aqui agora comigo e nós vamos mudar essa letra, porque você não gosta da letra. Mas o que ele não gostava era uma frasezinha aqui, outra frasezinha ali, outra frasezinha ali. Nada, né? É uma bobagem.
19: E a letra muda tudo, né? A letra é o que considera chiclete às vezes, né?
0: Então, mas o Senta Aqui era uma música que a letra era tão easy going que não tem jeito de você buscar outra letra. Você, eu vou para casa, eu vou para lá, sei lá, qualquer... Tira a casa, põe para lá, qualquer coisa. Eu nem me lembro o que era.
19: Inclusive, falando em letra chiclete, eu vou te falar uma coisa, viu? Eu acordo todo dia cantando. Eu dormi na praça, pensando nela.
18: Olha lá,
0: essa letra... tem uma outra história.
19: Que eu amo Bruno e Marrone.
0: Eu também. Eu também, fui eu que contratei, né? Então, tá bom. Mas o que eu quero dizer pra você, então, vamos voltar, vamos pro Bruno Marrone, vamos pro Bruno Marrone.
18: O Marrone, o povo zoa ele na internet, que é o cara que mais teve sorte na música, porque todo mundo fica zoando o Marrone, que ele não canta nada e foi na cola do Bruno e se deu bem.
0: Mas tudo é verdade. Tudo é verdade, mas alguma verdade. Porque ele toca muito bem sanfona. Toca muito bem. Então, vou te contar como é que nasce o Senta... como chama?
18: Dormir na praça
0: nasce assim. Na hora que eu contratei os caras, eu vi que escutei o disco e falei, esse disco é muito ruim. Então nós temos que buscar uma música melhor e tal, não sei o quê. Mas os caras da novela, do SBT, estavam fazendo uma novela e tinha o Vicente Fernandes, que era uma música da Televisa, era um programa da televisão, uma novela da Televisa que eles adaptaram aqui no Brasil. Ele estava cantando em espanhol, Vicente Fernandes, abertura da novela. Eu falei, peraí, eu vou colocar o Bruno Marrone cantando essa porra dessa música.
5: Peraí, deixa eu entender. Marcos Maiardi, o cara sabe tudo sobre música e também ajudou com que Bruno Marrone chegassem ao sucesso, principalmente com a música Dormir na Praça. Essa história então começa com você vendo a abertura de uma novela lá da Televisa, lá do México, e falando, essa música é boa e eu posso colocar o Bruno Marrone pra cantar ela. Eu quero saber como essa história vai continuar.
18: Eu vou dizer uma coisa, hein, Bruno. Era mais fácil você ter contratado um sanfoneiro do que dividir o cachê com o Bruno.
5: Para,
18: com o
5: Marrone.
18: Se o Marrone só toca sanfone...
5: Não, para.
0: Espera aí, eu vou dizer uma coisa pra vocês. Não...
18: Fala depois do intervalo.
5: Então a gente vai para um breve intervalo e na volta Marcos Maiardi vai contar como é que surgiu Dormir na Praça de Bruno Marrone. Se você, assim como eu, gosta da dupla, fica com a gente que já tem mais sobremesa. Não saia daí.

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1: Caro ouvinte que nos ouve com seu ouvido, estamos de volta aqui com Sobremesa, o seu programa favorito. E o programinha de meu Deus de hoje tá muito especial. Nós estamos recebendo ele, Marcos Mainardi. O cara entende tudo de música. Inclusive, ele é o responsável por muitos artistas do Brasil. O cara trabalhou incansavelmente para fazer com que esses artistas fizessem muito sucesso. Tô falando de Ney Matogrosso, RPM, tô falando de Bruno Marrone, Rick Martin, é, até artistas internacionais. Julio Iglesias, quem nunca se pegou ouvindo Julio Iglesias com a mãe, né? Mãe ouvindo...
2: Manuela.
1: É, crazy. É. Travessé de novo com a mesma pedra e com o mesmo Pierre, lembrei agora. Daqui a pouquinho o Marcos vai continuar a história
2: do Bruno Marrone.
1: Do Bruno Marrone, como surgiu Dormir na Praça. Daqui a pouquinho, Marcos Mainardi, ele que é o responsável, daqui a pouquinho, o maior produtor executivo de música do Brasil. Mas antes, vamos dar uma olhada na nossa enquete do dia. Batista, é com você.
2: Enquanto isso, tem aqui, ó, o Gabriel Lins respondendo a nossa pergunta de hoje pelo 11972211001. Qual desculpa você deu para não ir ao compromisso? O Gabriel disse o seguinte, ó, eu falei que o motorista do aplicativo demorou mais que 10 minutos para chegar, me estressei e resolvi não ir. Me senti um Bruno Galhaço.
3: Nossa, é uma boa desculpa, hein? A Patrícia Souza mandou o seguinte: eu inventei uma dor de cabeça. A dor era só de pensar nos chatos que iam naquele evento.
2: Renata Rocha disse que não ia, que não podia ir porque estava esperando uma visita muito importante. Era o entregador de lanche que eu pedi.
1: Então manda pra gente. Manda aí qual é a desculpa que você dá pra faltar um compromisso. 011-97221-1001. Vamos voltar então com ele. Marcos Mainardi, o cara que entende tudo de música. Por favor, continue a história. Então deixa eu recapitular. Você estava trabalhando na gravadora e aí estava lá na no México quando passou uma novela da Televisa que tinha uma música muito diferente. Falou, essa música é boa, gostei dessa música. Estava sendo cantada em espanhol. Aí o Marcos pensou, pô, eu acho que o Bruno e Marrone podem gravar essa música. Continue então, povo, que eu quero saber como uma novela fez o Dormir na Praça.
4: É, e foi assim. Então, bom, eu tava, já era Brasil, né? Eu tava no Brasil e a música tava sendo passada pela novela e foi comprada, sei lá o que, negociada com o SBT e passando da Televisa no SBT, né? Então eu fui lá e peguei a música e fiz em português. O Cláudio Rabelo fez a letra. E fizemos em português a música e trocamos a música da novela. Trocamos a música que era a abertura da novela com Vicente Fernandes e pusemos a música com o Fábio, com o Bruno Marrone. O que acontece é que o Bruno Marrone começou a ter sucesso com essa música. Mas ele não tinha disco, ainda que fosse um disco que pudesse ser forte, né? Pra isso tudo. E aí eu fui assistir eles lá em Barretos. Tava lá o Catenas, que era o meu diretor de marketing comigo. E o Catenas, acho que eu não, né? É, ele era o diretor de marketing. Porque o Catenas esteve comigo nos Estados Unidos também, mas eu nem me lembro mais os caras. Porque uma coisa muito importante: ninguém faz nada sozinho, vocês não fazem nada sozinhos. Tem uma equipe aqui atrás fazendo com vocês e tudo mais. Eu também não faço nada sozinho. Eu tinha uma equipe grande trabalhando comigo. O Catenas era um deles. E o Catenas chega pra mim e fala, vamos lá assistir lá o Bruno Marrone, não sei o quê. Ele vai, não vai abrir, não vai ser dentro
1: do show.
4: No show lá do palco principal, né?

0: ser num palco lateral. Falei, tá bom.
1: Entendi.
0: Vamos lá. Aí ficamos, começamos a assistir. E os caras levaram bailarina, levaram músicos, caramba, levaram tudo. Ai, tão tocando e tal, não sei o quê. E o público, ninguém falava nada. O cara olhava pro lado do outro, falava, como vai você, tudo bem?
1: Que isso?
0: Tudo bem com você? E o público, nada. Aí, de repente, o Bruno fala, bom, então agora nós vamos tocar umas músicas com voz, violão e acordeão. Ah, tá bom. Aí pegaram, tiraram, puseram o acordeão, começaram a tocar. Cara, começaram a ir pra frente. As pessoas começaram a ir pra frente e começaram a...
1: Que legal.
0: A prestar atenção neles. Porque até aquele momento, com toda aquela banda, com as bailarinas dançando e não sei o quê, papapá, tocando e tal, nada. Começaram a prestar atenção nos caras. E aí, eu falei, ô Catenas, seguinte, bicho. Eu acho que o negócio tá ali, ó. Acho que esse é o negócio. Porque até agora não tinha nada. Agora esse é o negócio. E começaram a cantar, e cantaram Dormindo na Praça. Que era uma música que eles tinham gravado há uns 3 anos atrás, na Continental. E tava lá, parada. E aí eles cantaram, quer dizer, um dos standards que eles tinham, e foram, entendi, cantando os standards e músicas sertanejas antigas e novas, e sei lá, o que que era. E eu falei, meu Deus, isso aí, é isso que tá aí, é isso que tá aqui. Catenas, seguinte, chama o Maluli e vamos mandar o Maluli lá pro estúdio com eles pra gravar isso. Eu quero isso. Quero que grave assim, isso que tá aí. Sem palma, sem nada, aí no estúdio. Aí nós fomos pra lá e ele falou assim, pode ser que tudo bem, mas acontece que tem um CD pirata, que estão fazendo um CD pirata aqui. Falei, meu Deus, CD pirata? Como que CD pirata? Traz o CD pirata, deixa eu ver o CD pirata. Aí trouxeram um CD pirata, tinha uma foto deles ali e tal. E eles tinham feito um programa em Uberlândia, ou sei lá onde, e os caras copiaram o programa que eles fizeram, que eram essas músicas.
1: Caramba!
0: Com voz, violão e sanfoninha e tal. E gravaram, os caras gravaram tudo isso e fizeram, e os piratas foram lá e copiaram e fizeram um CD pirata.
2: Eita!
1: Caramba!
0: Eu falei, sabe de uma coisa? Nós vamos fazer o seguinte, nós vamos copiar a capa, inclusive, do CD pirata. Mas bem feita, a capa bem feita. Agora, copia a capa, copia tudo que tá, do jeito que tá a capa.
1: Sim.
0: Copia a capa. E vamos gravar. Aí foram gravando com o Maluli e tal, e Dormir na Praça, e não sei o quê, não sei o quê. E gravamos 600 mil. Tinha vendido 30 mil lá nessa área.
1: Entendi.
0: Tinha vendido 30 mil esse CDzinho pirata vagabundo. Nós só fizemos e gravamos 600 mil. Aí eu falei, puta. E aí começa todo mundo a cantar o Dormir na Praça.
1: Que legal.
0: Quer saber uma coisa? Vamos fazer um negócio. Agora vamos fazer ao vivo. E o empresário, o Júnior, falou assim, mas se fazer ao vivo aonde? Fazer lá no teatro aí. Aluga um teatro aí. Lá no fim de São Paulo ali, né? Não sei, aquele teatro que agora virou coisa de evangélica. Vai aquele lugar lá, aquele lugar. Eu não me lembro o nome. Vai, grava lá. Não, mas como eu vou fazer? Não, você contra... eles têm público aonde? Aí em Campinas, ok. Pega um ônibus de Campinas e traz os caras pra cá. E põe os caras lá em Campinas.
1: Sensacional.
0: Campinas ali. E aí trouxeram várias pessoas. Várias. Lógico que eles já começaram a ter sucesso em São Paulo.
1: Que demais.
0: E aí, aqui. Aí começaram a ter sucesso em São Paulo. E aí fizemos o disco ao vivo.
1: Que delícia.
0: Só que aí com banda. Tocando, Dormindo na Praça com banda, que é o que você demais. Conhece, que é o DVD ao vivo.
1: Quer ver o nosso convidado? Ele é um gênio. O cara tem filha, ele tem faro, ele sente o cheiro. Quando ele vê uma coisa boa, ele fala, isso aqui é bom, isso aqui vai dar bom. Ele toca a mão e transforma tudo em sucesso. Bruno Marrone, Ney Matogrosso, RPM, Julio Iglesias e também Rick Martin. Ele é o Marcos Mainardi, senhoras e senhores. Está aqui conosco.
3: Antes de você entrar no próximo assunto, eu queria fazer uma pergunta que você responder rapidinho, Mainardi. Teve algum artista assim muito top que chegou com uma música pra você e falou, Mainardi, essa música aqui, você virou pra ele, falou, isso aí é uma bosta. Já teve isso ou não?
0: Não.
3: Não?
0: Não, não. Sempre, por exemplo, você falou agora, eu me lembrei do Latino. O Latino me trouxe o Dormir na Praça, como chama a música lá?
1: Festa no AP.
0: Festa no AP. Me trouxe o Festa no AP. E todo mundo na companhia falava pra mim assim, É, mas ele tá queimado. Falei, como que tem um artista queimado? Não existe artista queimado. Existe um artista que não tem sucesso. Não, mas essa música... Peraí, essa música é muito boa. Essa música é uma música que foi sucesso na Europa Oriental. Cuidado. Essa música, toma cuidado. Essa música foi um sucesso lá fora. Não, mas não sei o quê.
3: E aí
0: fui
3: foi.
0: Contra, foram contra. E eu banquei o latino.
3: Bancou o latino.
0: E aí foi.
2: E aí rolou a festa no AP.
1: Graças a Marcos Mainardi. Marcos, uma dúvida. É, esses artistas, eles têm muita rixa. Você cuidava de muitos artistas, né? Você é o responsável por trazer sucesso pra eles. Eles tinham briguinhas, picuinhas, tipo assim, ah, esse cantor não faz show com outra cantora. Vou dar um exemplo. A gente tá vendo agora Xuxa Meneghel e Mara Maravilha. Elas estão aí tendo uma tretinha. Lá atrás, quando também. Elas eram cantoras, também tinham treta? Essa treta já é antiga?
0: Ó, eu digo uma coisa, eu conheço bem a Xuxa, porque eu trabalhei com a Xuxa lá nos Estados Unidos. É, Marlene Matos conheço melhor ainda. E a Mara também conheço. Também conheço a Mara. Mas eu vou dizer uma coisa pra você. A Mara nunca teve o sucesso que a Xuxa teve. A Xuxa teve um sucesso avassalador. Avassalador. É uma coisa impressionante. Tanto Doce Mel. Isso é uma música do Cláudio Rabelo. Você vê mais uma vez o Cláudio Rabelo. Quer dizer, é uma música dele. Que agora ela faz a abertura do show dela, é a abertura do Doce Mel. Com Doce Mel. Então, eu não acho que tenha rixa nem nada. Eu acho que, na verdade, naquela época, tinha mais problema com RPM, com Rádio Táxi, com Capital Inicial, com Paralamas, ou com
3: Barão.
0: Tinha os caras Barão. Os caras ficavam meio assim, um com o outro e tal. Ninguém se ficava amigo, né? Não existia esse negócio muito de amigo. E eu tive muitos desses artistas na companhia. Eu não sei, eu te digo, poucas vezes eu vi problemas entre eles, porque na MPB não tinha. Mas tem uma coisa. Tinha muitos artistas que não gostavam da Simone, porque a Simone tinha outra visão. Então tinha a turma que era do Caetano, o Gil, Betânia e Gal. Sim. Eu trabalhei com o sucesso maior do Caetano em espanhol, fui eu que fiz com ele. A Betânia também foi o disco
1: cantando que você
0: Roberto
1: fez
0: Carlos,
1: mim.
0: A música do Roberto Carlos. Sim. Também fui eu que dei ideia. Quer dizer, não foi eu que dei a ideia, foi Max Pierre que deu a ideia.
1: Muito
0: você
1: bom.
0: Vê mais um diretor artístico que contribui.
1: Muito bom.
0: E mais outro diretor artístico que contribui, que é o Max Pierre, no caso da Simone. Eu contratei a Simone e ninguém queria, que é o disco, não sei se vocês sabem, é o disco mais vendido no Brasil de todos os tempos.
1: Não sabia.
0: Ah, bom, você sabe.
3: No Natal.
0: Sabe qual é? Exato.
2: Então é Natal.
0: Exatamente, é esse.
1: Que loucura.
0: Que ninguém aguenta mais, né? mas tudo bem. O que eu quero dizer é o seguinte. Aí não havia problema. Havia problema, por exemplo, o Roberto Carlos, para ele liberar as músicas dele. Para Betânia, porra, ele chegou para mim e falou... Eu fui lá no estúdio com ele e falei... Ele falou, bicho, porra, pra você eu não posso dizer não.
1: Pra
0: mim ele não podia dizer não.
1: Boa. E eu quero que você também não me diga não. Eu gostaria muito de que você pudesse voltar ao nosso programa.
0: Ah, volto, com o maior
1: prazer. De verdade, porque
3: tem muita história.
1: É uma delícia. Você é uma pessoa incrível. Suas histórias são mais incríveis ainda. E você faz parte da música brasileira. Você fez a música ser o que a gente é.
2: E
1: hoje
2: mundial
1: no Brasil,
2: também.
1: É, fez o mundial. A gente deve muito a você. Obrigado. Muito obrigado. As rádios devem a você. Obrigado, Marcos.
0: Obrigado. Eu que agradeço.
1: Infelizmente, o nosso tempo da entrevista tá acabando, mas eu gostaria que você desse os seus recadinhos finais e que você não me dissesse não. Que você volte aqui no nosso programa.
0: Então, peraí, então eu vou dizer pra você: não existe pra mim. É sim, claro.
1: Pô!
0: É. Mas é claro, que eu vou voltar. Gostei muito de vocês, vocês são muito.
3: Me empresta uma grana.
0: Me empresta uma grana? Aí também, aí eu digo não.
1: É boa. E na próxima vez não. Vai ter abacaxi.
0: Eu já vai ter abacaxi. Mas boa. Eu só quero dizer uma coisinha pra vocês aqui. Música é amor. Música é carinho, é amor, é ternura. E você tem que ficar 24 horas fazendo aquela música. Porque você imagina que o Paulo Ricardo com o Schiavon faziam aquelas músicas e ficavam anos fazendo aquela música. Eles ficaram anos ali em cima daquilo. Tô falando deles, como eu posso falar do Djavan, como posso falar de qualquer um outro. Mas eu digo a vocês, É o Chico, pô, o Chico, o maior sucesso que o Chico teve foi comigo, com aqueles DVDs do Chico, né, que fizemos...
1: Na Band.
0: Na Band. Milhão e 200 mil DVDs que vendemos do Chico. Bom, o que eu quero dizer pra você é que música é amor. E os caras, pra gostar de música, o cara tem que estudar música. No Brasil, ninguém gosta de estudar música. Tem que estudar música. Porque é o único jeito de você... ser alguém na vida é estudando música. Eu sou administrador de empresa, sou advogado e sou músico.
1: Bom, pô,
0: então, que, pô, qual é o problema?
1: Tá aí, palavras de Marcos Mainardi. Muito obrigado, você é muito querido. E volte, por favor, ao nosso programa, tá bom?
0: Com o maior prazer.
1: Um beijo enorme. E a gente vai seguir aqui o nosso programinha de Meu Deus, aproveitando que durante a entrevista com o Marcos, o cara mais incrível do planeta, ele citou essa diferença entre Xuxa e Mara Maravilha. Você viu que a diferença realmente existe, né?
2: Existe, existe.
1: Claro, né?
3: Abissal, inclusive.
1: Bom, isso é palavras. Né? Palavras
2: existe
1: aí.
2: Existe até no cabelo, né? Uma morena ou tá loira?
1: Verdade. Isso me lembrou porque na semana passada, aqui no Sobremesa, nós recebemos o Bruno de Simone. O Bruno de Simone é um jornalista que ele se especializou em celebridade. Ele sabe tudo. Ele tem fontes, ele é um cara que trabalha com fofoca, mas trabalha sério.
3: É o boca de sacola.
1: É o boca de sacola.
2: Boca de
1: Na
2: sacola.
1: Semana passada, ele veio no nosso programa e comentou sobre a Mara Maravilha. Vamos dar uma... Vamos ouvir?
3: Ele
1: vamos
3: defendeu a Xuxa, porque a Mara Maravilha fez acusações sobre a rainha.
1: Boa. Né?
3: Então e vamos aí ouvir. O Brunão tomou as dores e mandou ver.
1: Vamos ver o Bruno defendendo a Xuxa das acusações da Mara Maravilha.
2: Eita!
1: Solta pra mim, Cuca, por favor.
4: Mara, você é invejosa, amargurada, recalcada.
2: Dona Mara Maravilha está ameaçando processar quem chamá-la de invejosa.
4: Mara, você é invejosa, amargurada, recalcada.
3: Deixa eu sair do vídeo aqui pra aparecer só ele.
1: Seguinte, ó, vamos explicar o contexto. A Mara Maravilha foi nas redes sociais pra fazer uma certa postagem que foi interpretada por muitos como uma picuinha, como um certo desabafo invejoso sobre a Xuxa Meneghel. Ela que está em turnê de despedida com as Paquitas, ela foi lá, fez seus shows aí na Arena, no São Paulo, no Allianz Parque, e aí chegou a Mara Maravilha e fez um videozinho que muitos estão chamando de invejoso. Explica melhor pra gente, Bruno.
4: Gente, olha... É surreal ver isso, sabe? Assim, porque assim, não desmerecendo a história da Mara, né? Ela teve esse momento, ela fez sucesso. Não fui baixinho da Mara, tá? A apresentadora que marcou a minha infância, que marcou a minha história, é a Xuxa. Não teve mais nenhuma. Foi ela. Mas a Mara teve seu momento. Eu lembro de um clipe dela que eu amava assistir, Jesus Cristo, no Ritmo Olodum. Era um clipe bem à frente, na época, nos anos 90, ela rebolando ali no pelourinho. Incrível. E a Xuxa, eu lembro que a Xuxa sempre enaltecia a Mara, como cantora, principalmente. A Xuxa sempre falava isso. Que a Mara, das apresentadoras, era a que cantava de verdade. E é uma verdade. Enfim, mas a Mara sempre se mostrou ser uma pessoa sem noção, né? Desde lá de trás, que resgataram um vídeo dela falando no show da Xuxa sobre a relação da Xuxa com o pai. Quer dizer, é uma pessoa sem noção, inconveniente, sem noção. Como as pessoas falam dela sobre nos bastidores, ela é assim de fato, né? Insuportável.
1: Lembrando, desculpa, perdão, mas lembrando que os nossos microfones estão abertos para Mara Maravilha. Por favor, se você quiser vir aqui.
2: A gente
1: aqui.
2: Não chama Uber, ela vem de balão mágico.
4: E aí a gente vê o recado.
1: Balão mágico é Simoni. Agora, Minuti. Caramba,
3: balãozinho que tem a Mara. Jesus amado.
4: A gente vê um recalque passando porque a Xuxa lotou um estádio. Dois.
1: Tá vendo?
3: Viu?
1: Essas são as palavras do Bruno de Simone, jornalista que é especializado em celebridades. O cara é um especialista, estudou tudo. Agora, vocês viram que a Mara Maravilha, ela fez aquela postagem, aí o Bruno foi lá. Foi defender a Xuxa. Vocês viram? Tá tudo certo pra vocês, né?
3: É. Aí muito a Mara, bem. Acho que não gostou muito não do que o Bruno falou.
2: Não gostou do que o Bruno falou, não, viu?
1: Vocês acham que a Mara não gostou do que o Bruno falou?
3: Eu tenho certeza.
1: Eu tenho certeza que ela não gostou.
3: Porque a equipe jurídica de Mara Maravilha entrou em contato com o Bruno, né?
1: Pois é, a Mara não gostou desse vídeo que ela viu. Não gostou. E aí, a equipe jurídica entrou em contato com Bruno de Simone.
2: Pedindo que... pelo pedido de desculpas.
3: Retratação.
2: Né?
3: Retratação. É. Ainda bem que
2: e
3: não
2: aí,
3: foi comigo.
2: Só que o Bruno veio ontem aqui e deu a resposta sobre essa retratação para a dona Mara Maravilha. Por favor, Cuca.
1: Vamos ver.
4: Falei, eu repito. Mara, você é amarga, trevosa, amargurada, invejosa.
1: E você tá com ranço de uma cantora apresentadora dos anos 80 chamada Mara Maravilha?
4: Total ranço.
1: Vamos tentar entender.
4: Total.
1: Ô Bruno, você veio aqui no nosso programa e na época a gente deu a notícia sobre a grande polêmica envolvendo Xuxa Meneghel. Ela se apresentou, fez um show pra mais de 50 mil pessoas, usou um figurino meio polêmico ali e a Mara Maravilha gravou um vídeo detonando a Xuxa Meneghel. E aí você veio aqui, defendeu a Xuxa e ainda disse algumas palavras pra Mara Maravilha. E a gente achou que tivesse acabado tudo certo por aí. Mas eis que você está vindo pro programa de hoje, pra estreia do quadro Boca de Sacola. E o que é que te aconteceu, Bruno de Simone?
4: Na verdade, ela não gravou um vídeo, ela gravou mais de 40 stories. Foram mais de 40. E assim, o que que aconteceu? Eu estava vindo pra cá, meu telefone tocou, e era o escritório, se apresentou como um advogado do escritório de advocacia da Mara Maravilha, pedindo pra eu me retratar, porque o que eu falei, palavras duras em relação à Mara, que eu andei difamando a Mara. Ou seja, eu não posso ter opinião em relação a ela. E aí eu perguntei se ela tinha uma rede em casa, uma rede preguiçosa pra deitar. Porque eu não vou fazer nenhum vídeo me retratando. O que eu falei, eu repito. Mara, você é amarga, trevosa, amargurada, invejosa.
1: Tá vendo?
3: Eu gostei.
1: Palavras
3: do Eu gostei do trevosa.
2: Trevosa.
3: Até comentaram lá, Eu gostei do termo trevosa.
1: Trevosa.
3: Eu não sei o que. Quem mais comentou? Eu quero saber quem mais comentou no post que a nossa equipe do digital, que a gente tá no digital, no TikTok, no YouTube,
1: no Instagram.
3: Na televisão,
1: tamo
3: tudo. Na televisão. Eu quero saber, Lucas, me diga agora. Quem comentou no nosso post do Instagram da TMC? Fala aí, fala.
1: Xuxa Meneghel, senhoras e senhores.
3: A rainha.
1: A rainha dos baixinhos, a eterna rainha. A equipe da TMC pegou esse vídeo que você acabou de ouvir.
3: É o corte que eles falam.
1: O corte e postou nas redes sociais. E aí, quem foi lá comentar?
3: Quem?
1: Xuxa Meneghel, a rainha. E foi muito querida. Falou assim, eu vou ler. Bruno,
2: obrigado. Dela.
1: Bruno, obrigada. De coração. Beijinhos, beijinhos. Olha que bonito.
3: Você viu?
1: Olha que bonito. Olha o comentário da Xuxa. Bruno, obrigada. De coração. Beijinhos, beijinhos. É muito típico da Xuxa, ela é muito fofa.
2: É uma fofa, mas não foi só a dona Xuxa Meneghel que comentou, não.
1: Opa, teve outra
2: Até
1: pessoa?
2: Até porque a TMC, né, está no YouTube, no TikTok, no Instagram, em todas as redes sociais. Nós temos nosso site também. E lá no TikTok, esse corte também viralizou.
3: E aí? Quem foi lá comentar?
2: Dona Mara Maravilha se manifestou.
1: Peraí.
2: Tinha muitos comentários, né, galera? E aí tinha um seguidor que postou o seguinte, falando, Xuxa, rainha. E aí a Mara comentou nesse comentário do seguidor. Ela disse...
3: Tipo um
2: Sete os.
1: Que isso?
3: E aí é tipo aquele meme. E aí, Tino, sentiu, Galvão?
1: Eu
3: sentiu.
1: Quero saber, ô Mini Ruth, você que é mais da internet, você que é do pessoal que comenta, posta, o que quer dizer esses sete ozinhos?
2: Eu achei que foi um pouco irônico, meio debochado, do tipo, porque o cara comentou Xuxa Rainha e embaixo ela comentou
3: É tipo aquele
1: Será?
2: É.
1: Eu acho que a gente deveria ouvir a Mara Maravilha, tanto a Xuxa quanto a Mara. E nós aqui da TMC sempre prezamos por isso. Nós apuramos, nós checamos, nós verificamos antes de trazer qualquer informação. Isto não é só para o Sobremesa, é para toda a programação.
3: Os dois lados da notícia.
1: Exatamente.
2: Mas temos um terceiro lado que é do Bruno, né?
1: Mas eu vou mostrar aqui daqui a pouquinho a gente foi fazer contato com a Mara Maravilha. Mas daqui a pouquinho. Mas ó, antes eu vou mostrar para vocês o que o Bruno comentou sobre essa novidade. Que a Xuxa e também a Mara Maravilha comentaram no vídeo em que o Bruno de Simone, o jornalista de celebridades,
3: Boca de Sacola,
1: fez aqui na TMC. Olha só o que ele comentou. Vamos ouvir aqui
2: Fala,
1: o áudio dele.
2: Boca de Sacola.
5: Isso não é só pro sobremesa. Alô, Lucas, alô, Mini Ruth, alô, Batista, alô, ouvinte da TMC. Gente, eu tenho uma fofoca pra contar pra vocês, porque aqui tá babado, confusão e gritaria. Vocês acreditam que Mara Trevosa Maravilha está me atacando nas redes sociais? Pois é, mas ontem, depois do programa de ontem, eu já fiquei sabendo que a rainha dos baixinhos, minha rainha Xuxa Meneghel, tá ligadinha na TMC e assistiu o programa e adorou o meu posicionamento. Inclusive, ela comentou na nossa página, na página da TMC, e me mandou um direct aqui, um áudio me agradecendo. Xuxa, eu te amo, eu te amo. Amor.
3: Olha aí, porra, que bonitinho. Você botou na velocidade 2 o áudio.
1: Não, não, não, não, não, tá na velocidade
3: ele,
1: normal.
3: Ele fala assim.
1: Ele fala assim.
2: A boca de sacola tá, no 2.0.
3: Então vamos embora mais rápido que ele. Então,
1: então vamos seguinte.
3: Cansei.
1: Vamos indo. E ó, Mara Maravilha e Xuxa, vamos adorar receber vocês aqui, tá bom?
3: Nós vamos resolver essa treta no Fight Music Show, em cima do ringue.
2: Não precisa ser juntas, tem uma cada dia, né?
1: Muito obrigado pela sua audiência. E o Sobremesa vai encerrando por aqui. Mas amanhã estamos de volta. Um beijo, um queijo. Fique agora
3: tchau.
1: Com o Link TMC. Tchau, tchau, pessoal.

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9: 25 de agosto de 2026, está chegando mais uma edição do Link TMC com Mayara Bastianello, Rodrigo Alvarez e também comigo, Tomás Rafael.
10: Depois da ligação entre Lula e Trump, o Brasil e Estados Unidos marcaram uma reunião para retomar as negociações sobre o tarifaço. Devem estar presentes o ministro Márcio Elias Rosas, do lado brasileiro, e o representante comercial americano James Greer.
9: No mesmo compasso de reforçar a postura do Brasil lá fora, Lula defendeu mais investimento em defesa para proteger o território e as riquezas do país, ao lado do comandante do Exército, general Tomás Paiva. Assunto que soa até estratégico para quem, dias atrás, estava ao telefone justamente com quem mais testa a paciência da soberania alheia.
10: E a rede social da vez na mira, né, é o TikTok. A NPD multou a plataforma em R$153.700.000 por falhas na proteção de dados de crianças, enquanto o Discord segue com as lives suspensas. O TikTok já foi julgado e multado. O Discord ainda está em julgamento, mas os dois dividem a mesma acusação, o descaso com quem tem menos de 18 anos usando as redes.
9: Voltando a falar de Donald Trump, o Canadá anunciou hoje sua resposta às novas tarifas do presidente americano, depois das negociações com os Estados Unidos fracassarem. O primeiro-ministro Mark Carney chamou a proposta americana de acordo ruim e prometeu retaliação.
10: E no futebol tem clássico hoje com gosto de vingança. Cruzeiro e Atlético Mineiro abrem a disputa por uma vaga na semifinal da Copa do Brasil no Mineirão, em jogo de ida das quartas de final. A Raposa, embalada pela virada sobre o Flamengo, e o Galo, com invencibilidade de 11 partidas. Decisão de clássico que costuma ignorar tabela e favoritismo. E também com a gente aqui, deixa eu dar um oizinho pra ele que está em silêncio por enquanto.
9: Tá, mas tudo bem, Mayara? Você tá bem?
11: Dá um oizinho pra mim, dá um oizinho, né? Boa tarde.
10: Eu dou um oizinho pro Alvarez. Hoje vocês estão percebendo que o meu tilt tá começando cedo nesse programa, então eu espero contar com o amor de vocês.
9: Hoje, mais do que nunca, eu conto com você, com a minha voz um pouco debilitada. Não pode ter tilt hoje.
10: Não, o Alvarez vai segurar as pontas. Pronto, oi, Alvarez. Boa tarde.
9: Boa tarde, Alvarez.
11: Boa tarde, Mayara, Tomás, ouvinte. Olha, vocês estão falando de Trump aí, a situação com o Canadá. Data grave, hein? Lembrando que é vizinho de porta, né? É aquele vizinho que você pede o açúcar quando tá faltando, que você vai na casa dele buscar sal, presta o óleo, desculpa, o meu cachorro entrou no seu terreno. É assim, né? É vizinho de porta. E eles sempre tiveram uma relação excelente. Historicamente, grandes amigos. Trump tá conseguindo destruir essa amizade. E olha, os comentários do primeiro-ministro foram do país, né? Foram até suaves se comparamos ao do primeiro-ministro lá, tem isso, né? De Ontário, de uma das regiões. É como se fosse um grande governador de uma grande região. irritadíssimo, disse que Trump faz bullying, que não vai nem responder a ele, umas coisas bem agressivas, inclusive assim, em resposta à agressividade imensa de Trump contra os canadenses. Agora, se o Canadá tá achando ruim, Mayara, Tomás, o Canadá tá achando que é isso que tem que ser feito. Não dá para deixar o Trump sair passando por cima, né?
9: Exatamente, e Ontário tem uma importância vital, evidentemente, para o Canadá, Alvarez. Você sabe, é a região mais importante, né? O estado, digamos assim, como se fosse um estado, como você mencionou, onde ficam as cidades de Ottawa, que é a capital, e Toronto, né? A principal cidade canadense. 15 horas e 4 minutos no ar para todo o Brasil e também para o mundo pelo nosso TMC News BR. Mais uma edição do Link TMC.
8: 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E hoje a gente também fala sobre candidatos que estão usando o sobrenome dos outros nas eleições de 2026. Mais especificamente, gente, estou falando de quem? Do sobrenome Bolsonaro. É não sei quem do Bolsonaro, é o fulano do Bolsonaro, é a fulaninha do Bolsonaro, que é não sei quem Bolsonaro e não é Bolsonaro coisa nenhuma.
11: O cidadão faz qualquer negócio, né?
8: Oxe, tem um, inclusive...
11: O cidadão faz qualquer negócio, porque aí é o seguinte, né? Ele vira o Zezinho do Bolsonaro, eu pertenço ao Bolsonaro, eu sou o do Bolsonaro.
8: Eu não consigo entender, né? Muito, mas de certa forma o TSE está impedindo essas candidaturas, claro, a gente vai falar mais sobre isso, mas hoje mesmo eu vi um tal de Toim Coxinha, que um dos projetos dele é para criminalizar salgados com menos de 50% de recheio no Piauí. É brincadeira? Não, não sei, mas é...
11: Criminalizar?
9: Ele está preocupado com a qualidade da coxinha.
11: O senhor está sendo preso. O senhor está sendo preso porque o seu salgado está com pouca galinha.
8: Exato.
11: O senhor colocou muita carne de gato.
8: Isso, com menos de 50% de recheio. Claro que é brincadeira, né, gente? Mas é uma bombada hoje nas redes sociais inventar um Toim Coxinha.
11: É brincadeira ou é real? O cara
8: não,
11: propôs isso ou não?
9: Eu tava achando que era real.
11: Eu achei que era sério, que existe, né?
8: Pois é, no Brasil a gente não pode duvidar de nada, né, meus amigos? É. Mas olha, a gente quer saber
9: porque
8: sobre isso.
9: Pior do que tá, fica.
8: Fica, a gente já viu.
9: Comprovadamente fica.
8: O fundo do poço, inclusive, ele existe e não é bem o fundo. Tem um alçapão que você pode abrir e cair mais ainda quando o assunto é política, né? Mas enfim, a gente vai falar mais disso sobre
9: você trouxe
8: as opções?
9: Não.
8: Trouxe, vou trazer agora.
9: Ah, então vamos lá.
8: Então o que você acha desses candidatos que não usam o próprio nome, pegam o nome de outra galera pra se eleger, hein? Querem surfar na onda dos outros? Não importa se fizerem um bom trabalho. Já começam escondendo a verdade. O pessoal tá tão bravo, gente, que tem um candidato aí que... Ai, eu não vou falar o nome pra não fazer propaganda aqui. Mas ele é um cara muito famoso, tem mais de 6 milhões de seguidores nas redes sociais. Ele ficou famoso por causa do avô dele. Então o avô dele brincava ali, depois o avô dele começou a ficar meio doentinho, faleceu há pouco tempo, e ele tá usando muito a imagem do avô pra poder tentar se eleger. E tá perdendo um monte de seguidor, né? Então as pessoas estão realmente, quando o assunto é política, tá todo mundo meio desconfiado. Então você vota agora na enquete aqui no chat do YouTube, @TMCNewsBR, ou no WhatsApp nosso aqui, 972211001. Participe, converse com a gente. Hoje o Tomás está meio rouco, então ele vai ficar meio quieto. Hoje é nosso dia de falar, Alvarez.
11: A gente fala mais.
8: Falamos.
11: Mas você ficou, me deixou curioso. O avô do cara, pelo menos, foi alguém bacana, interessante?
8: Não, o avô dele, na verdade, ele filmava, ele ganhou muita fama fazendo conteúdos divertidos com o avô. Só que o avô dele começou a ter ali uma doença degenerativa e começou a ficar meio malzinho e ele continuou usando. E o que piorou a história dele é que ele usou também, pegou uma IA e fez o avô dele falando dele. Então botou, ressuscitou o avô na campanha e colocou lá o velhinho, não vou falar o nome porque eu tô fazendo divulgação aqui, mas...
11: Não fala não, fala,
8: né?
11: Não.
8: Colocou lá o vovô pra falar, eu apoio o meu neto, eu tô adorando essa candidatura dele.
9: E tem chance de ganhar, porque imagino que os seguidores de 16, 17, 18, 19, 20 anos, simpatizei muito, que não tem, de repente, tanta preocupação assim política, já é um nome que aparece ali na frente deles pra eles votarem.
8: É, ele tem 6 milhões de seguidores, mas, gente...
9: É bastante.
8: Coisa que eu aprendi na vida, seguidor não reverte voto, né? Então a gente já viu vários candidatos aí, influencers e tal, que não vão pra frente. Inclusive, as pessoas falam isso. Por que você vai se envolver com política? O que você quer com política? Já não tá bom você ser um influencer?
9: Sim.
8: E também, eu acho que essas pessoas também têm a sua parcela de razão. Mas o candidato ali em si diz que, como ele viveu muitas coisas com o avô, ele quer lutar pelos direitos da pessoa idosa, pelos acompanhantes, enfim.
11: Bom, arrumou uma causa. Não tinha o que falar, arrumou uma causa, agora vai lá.
8: É isso, mas as pessoas não estão gostando não, viu? A maioria gritante, ou deixando de seguir, ou reclamando. Bom, a gente começa aqui o nosso jornal de fato. Vamos trazer a notícia de um avião monomotor que caiu hoje em Minas Gerais.
10: Segundo informações preliminares do Corpo de Bombeiros, o avião teria pegado fogo antes de cair em uma área de mata. Vamos ao vivo agora com o André Rocha, que traz mais informações. Fala, André.
12: Pois é, Maiara, Tomás, Rodrigo, nós temos imagens, inclusive, do momento da queda deste avião, um monomotor que decolou da Pampulha, aqui em Belo Horizonte, e seguiria para a cidade de Bom Despacho. Olha só essas imagens. Esse monomotor, ele tem um equipamento de segurança, um paraquedas, e ele foi acionado no momento em que a aeronave começou a cair. A gente observa que havia fogo saindo do motor. No momento em que o avião tocou o solo, ele se incendiou rapidamente. O piloto, de 29 anos, era o único ocupante. Ele foi retirado por pessoas que passavam pelo local, levado para uma unidade de pronto atendimento lá da cidade de Mateus Leme, na região metropolitana de Belo Horizonte, e depois trazido aqui para o pronto-socorro do hospital João 23. Olha só essas imagens, o avião pegou fogo e ficou totalmente destruído. O CENIPA, que é o órgão da aeronáutica que faz a investigação, já está indo em direção ao local com os investigadores para apurar o que causou esse acidente, ainda bem, sem nenhum morto. O piloto estava o tempo inteiro consciente e reclamando apenas de pequenas dores. Foi realmente um milagre. E esse equipamento de segurança também fundamental para que nada de grave tivesse acontecido. Eu volto com vocês.
11: Olha, não sei vocês, Tomara.
10: Tá outro com tio.
11: Maiara e Tomás junto da Tomara, né? Maiara e Tomás e ouvinte. Olha, eu fiquei fascinado, porque a gente já viu piloto de caça saltando do caça e caindo no paraquedas, mas eu nunca tinha visto um avião descer de paraquedas. O piloto se salvou, no fim das contas, ele tá vivo, né? O André disse que ele tá vivo. Se salvou por causa desse equipamento. É interessantíssimo. Por que será que não tem mais isso, né? Será que outros aparelhos não podem ter isso? Helicópteros não podem ter isso? Tanta queda a gente vê, talvez seja caro, mas brilhante, né? Ainda que o avião tenha se destruído, salvou a vida do piloto, aparentemente.
9: Álvares, pensamos a mesma coisa. Imagino que muita gente em casa, no carro, no trabalho, acompanhando o Link TMC, deve ter pensado a mesma coisa. Por que não todos os aviões? E vou além, eu já pensei isso, né, em devaneios, principalmente estando dentro de uma aeronave. E se todos os aviões tivessem, claro, um avião comercial para 400, 350 passageiros, eu imagino que nenhum paraquedas dê jeito numa aeronave que chega a 800, 900 quilômetros por hora no céu. Mas esses aviões menores, a gente fica com a clara impressão que foi o que salvou o piloto, como você disse. É um case agora de sucesso.
11: Olha, eu não tenho a resposta para sua pergunta, tá? Por que, por exemplo, um 747, um A320, um avião de 200 lugares, 200 e pouco, não tem isso? Mas eu fiz muita reportagem sobre aviação, tive um tempo longo na Boeing, um tempo longo na Airbus na França, na Embraer, uma época, fiquei bastante tempo dedicado a isso. E eu me lembro que tem uma coisa que é o seguinte, a gente vai achar ruim, mas é a realidade. Se um equipamento custa muito caro e ele vai salvar uma queda em 1 milhão... ele provavelmente não vai ser colocado, porque ele é muito caro. Então, se você faz a conta de 1 para 1 milhão, imagina colocar 1 milhão de paraquedas nos Boeings todos, etc, etc. Então, imagino que numa grande escala fosse inviável. Me parece que é talvez alguém que pode se dar o luxo de ter esse equipamento, mas que maravilha de equipamento, né?
10: E se chama CAPS. É Cyrus Airframe Parachute System, que fica ligado à fuselagem, o piloto puxa uma alavanca e solta esse paraquedas de avião. Achei também sensacional, nos chamou bastante atenção mesmo, e a imagem é impressionante. É um avião caindo, vocês imaginam um avião caindo bem devagar assim da vertical, mas ele tá caindo mesmo na vertical, verticalmente.
11: Eu até dizer, não, ele não caiu, esse avião não caiu.
10: É, ele tá, pousou. Isso, verdade, exato. É. Ele tá descendo verticalmente ali, com uma fumaça que começa branca, depois ela fica preta. Esse paraquedas, ele vem logo acima, e ele é um paraquedas do tamanho ali do avião, né?
9: Ele não desce verticalmente, né, Maria? Ele tá meio que, acho que numa tá planando um pouquinho aqui, não tá exatamente planando, tá como se fosse numa diagonal, vai, para pro ouvinte tentar nos entender. Ele não cai exatamente, ó, tá aí, fica muito claro que ele não tá caindo verticalmente, ele tá se movimentando à frente, mas não exatamente, não tá planando exatamente, diga, Álvares.
11: Ouso dizer que se ele não tivesse em chamas já, esse aparelho não teria sofrido praticamente nenhuma avaria. Porque já estava em chamas.
9: Dependendo ali do solo onde ele caiu, exatamente. Bom, 3 horas e 13 minutos, agradecendo ao nosso André Rocha, em Belo Horizonte. De Minas a gente vai para a capital federal. O ministro da Secretaria-Geral da Presidência, Guilherme Boulos, defendeu que o Senado conclua num único dia a votação da PEC, que põe fim à escala de trabalho 6 por 1, repetindo o rito adotado pela Câmara. Boulos afirmou ainda que a expectativa do governo é ter aprovação na próxima semana. E quem traz mais detalhes para a gente é o nosso repórter Murilo Hernandes.
13: Ótima tarde a você, Tomás, e a quem nos acompanha aqui pelo link TMC, exatamente. A semana de esforço concentrado, ela começa no dia 31 de agosto, vai até o dia 8 de setembro, justamente para o governo aprovar todas as pautas pendentes, antes que a eleição tome conta de tudo, né? Bom, amanhã Lula se reúne com o Alcolumbre, o presidente do Senado, e também o presidente da Câmara, o presidente Hugo Mota, para negociar justamente as prioridades para o governo. Além da taxa das blusinhas, tema central da conversa, também entram na mesa o fim da escala 6x1, PEC da segurança e o marco dos minerais críticos, usados na fabricação de baterias e também de outras tecnologias. Aqui no Congresso Nacional, mais precisamente no Senado, o relator da PEC da escala 6x1, o senador Omar Aziz, ele já descartou mudanças no texto. Em uma entrevista ontem concedida ao UOL News, ele falou, inclusive, que deve apresentar o parecer à Comissão de Constituição e Justiça, CCJ, nesta quinta-feira. Hoje, o deputado federal Guilherme Boulos, ele afirmou que a expectativa é que a PEC seja promulgada pelo presidente Lula antes das eleições. A gente separou um trechinho, vamos ouvir.
14: Nossa expectativa é votar antes da eleição. No esforço concentrado.
15: No plenário?
14: No plenário. Não estou falando só da CCJ, não. A nossa expectativa é ter o fim da 6x1 promulgado pelo presidente Lula antes das eleições. Tá? Aprovado no Senado, como você sabe, PEC é promulgação, não tem sanção. Mas uma vez aprovada no plenário do Senado Federal, a Câmara aprovou em um dia. Votou em primeiro turno, fez quebra do interstício e votou em segundo turno num único dia.
13: É isso, a gente segue acompanhando daqui de Brasília, especialmente essa reunião, né, que acontece amanhã entre Lula, Alcolumbre e Mota, que vai ser decisiva para essas pautas importantes e prioritárias para o governo. Volto com vocês no estúdio.
11: E aí, com essa reaproximação do presidente Lula com o presidente do Senado, Davi Alcolumbre, não vai ser difícil, né? A oposição já está dando isso aí como certo. A oposição quer que não entre em votação, porque se entrar, provavelmente vai ser a vitória da mudança, né? O fim da escala de trabalho 6x1. E aí o ministro Boulos não faz nem questão de esconder, né, Tomás? É para a eleição.
9: Claro.
11: Tem que ser antes da eleição.
9: Coisa de dias aí, ele faz questão, né, de frisar que em uma semana, de repente, a decisão já pode ser votada e votada pela própria Câmara, como ele falou, no próprio Senado. Obrigado, viu, Murilo Hernandes? 15 horas e 17 minutos, Mayara.
10: Ah, e continuando por aqui, o governo federal propôs que o salário mínimo suba para R$ 1.741 em 2027, no ano que vem, né? O valor atual é de R$ 1.621. O valor representa um reajuste de 7,4% e um ganho real de 2,4%. Quem traz os detalhes é o Rodrigo Vicente, de Brasília.
16: O governo vai enviar ao Congresso até o fim de agosto o projeto de lei orçamentária de 2027 com previsão de um novo salário mínimo de R$ 1.741. O valor representa um aumento de R$ 120 em relação ao mínimo atual, que é de R$ 1.621. O reajuste nominal será de 7,4%, com ganho real de 2,4% acima da inflação. A definição do valor depende da aprovação do orçamento aqui pelo Congresso Nacional. O reajuste também afeta benefícios do INSS, o seguro-desemprego e também o abono salarial, já que esses pagamentos não podem ficar abaixo do piso nacional. Segundo o ministro da Fazenda, Dario Durigan, o aumento busca beneficiar principalmente a população de menor renda e também terá impacto sobre a previdência e os benefícios sociais vinculados ao salário mínimo.
17: E aproveito para mencionar que também o salário mínimo, com os reajustes previstos em lei, chega a R$ 1.741 no ano que vem, e esse R$ 1.741 no próximo ano, e ele necessariamente cumprindo a legislação brasileira, dentro do nosso espírito de privilegiar a população mais carente, vai também para a Previdência vai também para os benefícios sociais que têm indexação com salário mínimo. Portanto, é importante que a gente fale, né, para o Brasil, atenção Brasil, que a gente faça essa comunicação. O orçamento está muito bem encaminhado, com o salário mínimo definido.
16: Se for aprovado, o novo salário mínimo começa a valer em janeiro de 2027, com reflexo no pagamento recebido pelos trabalhadores em fevereiro.
10: E aí vamos, como o Alvarez sempre pontuou aqui, o Tomás também, para mais gastos, né? Mais gastos. Claro que é importante essa...
11: Pacote de bondade.
10: É isso. Claro que é importante. Ninguém é contra o aumento do salário mínimo aqui, claro, pelo amor de Deus.
11: Claro que é, óbvio. Mas é tudo correndo, às pressas, na beira da eleição, sem discussão, sem conversa, nada. Vamos aprovando. Cada ministro do Lula tem a missão de fazer uma bondade que tenha reversão para votos. Está evidente isso, né? Agora, claro que tem medidas que são boas. A gente quer uma escala 5x2? Quer, a gente já falou lá atrás, mas não quer que seja apressado. O empresário não pode pagar a conta, o Brasil não pode quebrar. Então a gente quer. Quer aumentar o salário mínimo? Eu quero que seja 2 mil. Mas tem que ser com calma. Então, assim, tudo de uma vez, dívida pública 82% do PIB é fora do padrão e está aumentando. Vai aumentar mais. Então não está certo.
9: São 3 horas e 20 minutos. A gente vai fazer a nossa primeira pausa para a Rádio Uber. Mas antes, uma notícia muito triste. Faleceu hoje nos Estados Unidos, aos 80 anos, a lenda da música country Dolly Parton. Ícone da música country norte-americana, uma das maiores intérpretes da história da música dos Estados Unidos. Daqui a pouquinho a gente vai trazer mais detalhes sobre, repito, a morte de Dolly Parton, uma das vozes mais conhecidas da música mundial. Uma pena mesmo, Mayara.
10: Oi, aí ela. Dolly Parton é muito nós três, tipo a nossa idade, né?
9: Voz inconfundível, né?
10: Era maravilhosa. Bom, a gente daqui a pouco traz mais detalhes, né, sobre essa triste notícia, mas daqui a pouquinho tem mais Link TMC para você. A gente vai falar que a Polícia Militar começou hoje uma ocupação sem data para terminar em 4 comunidades da Zona Norte do Rio e o primeiro balanço já traz armamento pesado apreendido, hein?
9: E a família de Lito Souza recebeu a resposta que temia. Nenhum dos dois estudos experimentais para a doença, como é que chama a doença? Creutzfeldt-Jakob, vai aceitar o piloto como paciente, lamentavelmente. Esses e mais assuntos aqui no Link TMC, mas antes, como eu disse, vamos com o primeiro episódio da Rádio Uber.
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18: Agora na Rádio Uber começa o quadro Uber Responde, com as perguntas e dúvidas dos parceiros e parceiras da Uber enviadas no nosso WhatsApp exclusivo 11 95321 0083. Aproveitando esse momento, quero te lembrar que quando você mandar sua mensagem para nós, coloque o seu nome e de onde você é, ok? Onde você dirige com a Uber, hein? Queremos saber. Bom, vamos à pergunta do motorista parceiro Marcelo de São Paulo. Abre aspas. Gostaria de entender por que no aeroporto de Viracopos, em Campinas, os motoristas parceiros que utilizam um iPhone, aparentemente, têm vantagens no recebimento de corridas em relação aos que utilizam outros aparelhos. Fecha aspas. Quem respondeu foi o João, do time de operações da Uber. Bora ouvir.
19: Olá, Marcelo. O tipo ou marca do celular utilizado pelo motorista parceiro, como iPhone ou Android, não é um critério para priorizar o recebimento de ofertas de viagens. Em locais como aeroportos, a distribuição de viagens pode considerar fatores relacionados à operação naquele momento. Por isso, motoristas que estão no mesmo local podem não receber as mesmas ofertas ou recebê-las na mesma ordem, sem que isso esteja relacionado ao modelo ou sistema operacional do celular.
18: Viu? Uber Responde é assim. Você manda sua dúvida e o time de operações da Uber responde. 11 95321 0083.
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2: Agora tem o Thiago Godoy no quadro Acelera e Prospera. Vamos ouvir o que ele tem para falar hoje.
22: Fala, motorista! Aqui é Thiago Godoy, papai financeiro. Eu sei que é muito comum ouvir aquela frase: quando eu ganhar mais dinheiro, os meus problemas financeiros acabam. Mas isso nem sempre acontece, porque muitas vezes a renda aumenta e os gastos aumentam junto. A pessoa trabalha mais, ganha mais e continua sem conseguir guardar dinheiro. O patrimônio não cresce quando entra mais dinheiro. Ele cresce quando sobra dinheiro. Isso depende muito mais da forma como você administra a renda do que do valor que você recebe mensalmente. Então eu quero te propor aqui um exercício. Quando terminar o seu turno hoje, você vai pensar no quanto que você conseguiu faturar e vai se perguntar: desse valor, quanto que realmente fica para construir o meu futuro? Essa resposta vale mais do que o faturamento do dia, hein?
2: Esse foi o Thiago Godoy no Acelere Prospera de hoje, aqui na Rádio Uber TMC.
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10: Já de volta, a Polícia Militar começou uma ocupação por tempo indeterminado no Complexo de Israel, na zona norte do Rio de Janeiro, uma medida tomada por conta da ação da facção criminosa conhecida como Terceiro Comando Puro. A repórter Rebeca Renzi atualiza tudo pra gente agora. Bom, vamos lá, né, Rebeca? Conta pra gente o que os policiais já encontraram por lá. Boa tarde.
24: Boa tarde. Uma casa de dois andares com porcelanato, macuzes, espreguiçadeiras e até a academia. Foi isso que a polícia encontrou ligado ao traficante conhecido como Flamengo, apontado ali como braço direito de Peixão, que é o líder do Terceiro Comando Puro na região da Zona Norte aqui do Rio, ali pelo Complexo de Israel. Mas no local não tinha ninguém. A descoberta aconteceu durante a operação desta terça-feira, que prendeu 5 pessoas no Complexo de Israel. Entre elas está a Luana Rosa de Araújo, a madrinha da Cidade Alta, como ela é conhecida, apontada como uma das chefes do tráfico e braço direito do próprio Peixão. Ela é investigada, entre outras coisas, por expulsar moradores de conjuntos do Minha Casa Minha Vida para transformar os imóveis em pontos de venda de drogas. Por causa da força do Terceiro Comando Puro na região, a Polícia Militar decidiu ocupar o Complexo de Israel por tempo indeterminado, ou seja, sem data prevista para sair. Hoje é o segundo dia seguido de operação ali na região. Sexta-feira foi o primeiro ali por essa semana, então a gente consegue perceber a atuação muito frequente da polícia na região. A ação, que busca cumprir dezenas de mandados, também apreendeu 2 réplicas de metralhadoras calibre 50, usadas para intimidar moradores, e recuperou 2 cargas roubadas, avaliadas em cerca de R$330 mil. A sequência de operações também afetou a rotina da região. 18 escolas tiveram atividades impactadas e visitas domiciliares de saúde foram suspensas, tanto em Cordovil quanto em Vigário Geral, 2 bairros ali da zona norte do Rio. Um artefato explosivo foi encontrado, inclusive, nos trilhos, perto da estação de parada de Lucas. Chegou a interromper o ramal Sarapuruna dos trens, que já está em processo de normalização. A gente continua acompanhando essa operação aqui ao longo da tarde. A Polícia Militar, então, está nessa ocupação constante e a gente volta com o estúdio e volta com atualizações assim que possível.
25: Muito bem, por favor, Rebeca, ação sempre delicada da polícia, né? Essas ações são muito perigosas, evidentemente, e veja como afetam também o dia a dia dos moradores locais, né? Desde visitas a hospitais, à escola das crianças, muitas crianças não podendo estudar, mas é uma ação que tem que ser feita e, como eu disse, muito, muito delicada, uma ação muito perigosa. E não dá para deixar de comentar também os nomes, né? Dos chefões ali do crime local, né? Flamengo, Peixão, fico pensando como é que chamam os rivais.
11: E a madrinha.
25: A madrinha.
11: É. Tem a madrinha.
25: Tem a madrinha, mas o nome da madrinha até que é normal, né? Luana alguma coisa. O apelido é que chama atenção. Madrinha de não sei quem. Enfim, 15 horas e 28 minutos, horário de Brasília.
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10: A mãe da internet esteve em São Paulo nesta quarta. Radial Perlman, responsável por criar um dos protocolos que até hoje sustentam a conexão das redes no mundo todo, palestrou no segundo dia da Febraban Tech, no distrito Anhembi, zona norte da capital paulista. Quem traz os detalhes direto do maior evento de tecnologia financeira do Brasil é o Marcos de Pato. Fala, de Pato.
1: Olá, muito boa tarde para vocês, boa tarde a todos que acompanham a programação da TMC, mais um dia de auditórios cheios aqui na Febraban Tech 2026, isso por conta da alta procura, né? As palestras são uma das principais atrações desse evento, principalmente por conta dos nomes, né, de referência que vem aqui para falar com o público. Hoje, por exemplo, quem falou por aqui foi a ministra da Gestão e da Inovação em Serviços Públicos, Esther Dueck. E também teve uma palestra com Radial Perlman, considerada a mãe da internet. Ela que foi responsável aí por criar o protocolo STP, muito importante para a conexão, né, das redes. Um nome, então, muito importante desse evento, que atraiu bastante público nesse segundo dia aqui da Febraban Tech 2026. Lembrando, né, que o tema central deste ano é agentes inteligentes, liderança humana, com destaques para palestras sobre o uso de IA no setor. Esse é um tema que vem sendo tratado em praticamente todos os workshops, também os auditórios, são 6 aqui no total, na área do distrito Anhembi, aqui na zona norte da capital paulista, que recebe então até amanhã. E a organização desse evento espera que mais de 58 mil pessoas passem por aqui. E pelo número de pessoas que eu tenho visto desde ontem, eles devem alcançar isso aí facilmente. A gente segue acompanhando as informações aqui direto da Febraban Tech 2026 e eu volto com mais informações a qualquer momento. Volto com vocês.
10: E daqui a pouco aqui no Link TMC a gente fala sobre o Lula, que quebrou o próprio hábito e parou para falar com jornalistas em Brasília, mas quando o assunto foi Lulinha e Marcola, esse mesmo assunto, preferiu não responder.
25: Vamos deixar para depois, companheiros. E o governo dos... Péssima imitação. E o governo dos Estados Unidos se prepara para dar o maior corte de vistos da história do país. Até 200 mil, mirando quem pediu asilo na última década. Tudo isso e muito mais daqui a pouquinho, mas agora, as principais notícias da sua região.
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1: Agora falando pro 100.1, com uma notícia também que é estarrecedora. Olha, os dois policiais militares, gente, suspeitos de roubo e estupro de uma adolescente, tiveram a prisão convertida em preventiva durante a audiência de custódia realizada hoje. Eles são suspeitos de roubar três jovens na zona leste de São Paulo e estuprar uma das vítimas, uma adolescente de 17 anos. Os policiais foram identificados como Victor Miguel Sebastião da Silva e William Santana Santos. Eles negaram em depoimento a prática do roubo e afirmaram que não houve subtração dos aparelhos celulares. Quanto ao ato sexual, o William disse que teria ocorrido de forma...

0: cuidados médicos. Ambos os casos seguem com o local provável de infecção sob investigação epidemiológica. Os casos estão sendo investigados por equipes de vigilância epidemiológica municipal e estadual e foram confirmados através de exames laboratoriais do Instituto Adolfo Lutz. A febre do Nilo Ocidental é uma infecção viral aguda causada por um arbovírus, grupo que também inclui os vírus responsáveis por doenças como dengue, zika, chikungunya e febre amarela.
1: A Faculdade de Ciências Médicas da Santa Casa de São Paulo está com as inscrições abertas para o vestibular 2027. O processo seletivo oferece 180 vagas para medicina. As inscrições vão até 31 de agosto. Para se inscrever, o estudante deve acessar o site da Fundação Vunesp, responsável pelo processo seletivo. A taxa de inscrição custa R$ 350 para candidatos de ampla concorrência e R$ 120 para a Bolsa Filantrópica. O prazo máximo de pagamento da taxa é até 1º de setembro. O vestibular será aplicado nos dias 26 e 27 de setembro, das 2 da tarde às 6. O primeiro dia de prova vai ter 80 questões de múltipla escolha das áreas de língua portuguesa, inglês, história, geografia, biologia, química, física e matemática. Já no segundo dia tem uma redação e 20 questões dissertativas, né? Aquelas que você responde ali escrevendo, não escolhendo alternativas. São 8 de biologia, 4 de química, 4 de física e 4 de língua portuguesa. As provas vão ser em 8 cidades do estado. E no momento da inscrição, o candidato deve escolher uma delas. São Paulo, Bauru, Campinas, Ribeirão Preto, São José do Rio Preto, São José dos Campos, Santos e Sorocaba.
0: Muito bem, hoje o futebol paulista está em folga. Teremos a abertura das quartas de final da Copa do Brasil com o Clássico Mineiro entre Atlético e Cruzeiro. Mas amanhã tem, hein? Com transmissão aqui da TMC São Paulo, com Éder Luiz, com José Calil, com toda a nossa equipe. Tem Palmeiras e Santos. Palmeiras é o mandante. Primeiro jogo acontecendo, portanto, amanhã às 9h30 da noite no Nubank Park, o antigo Allianz Parque. O jogo da volta semana que vem na Casa do Peixe. Aqui não tem treino.
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0: Gente, as regras da lei seca estão cada vez mais rígidas. Esse é o tema de hoje no quadro Giro da Uber, com o nosso consultor, Vitor Matsubara. Ouve aí.
2: Motorista, parceiro e parceira, eu sou o Vitor Matsubara no volante com você em mais um Giro da Uber. O CONTRAN, Conselho Nacional de Trânsito, vai atualizar as regras de fiscalização da Lei Seca, que agora poderá identificar o uso de qualquer quantidade de álcool ou drogas. O etilômetro ou bafômetro continuará em uso nas fiscalizações. A diferença está na criação de uma etapa de triagem que pode utilizar um pré-teste de alcoolemia para apontar indícios de ingestão de álcool. Segundo o CONTRAN, o resultado do pré-teste é apenas informativo, ou seja, não poderá gerar multa nem determinar direção sob efeito de álcool. Em caso positivo, será necessário realizar os procedimentos previstos na lei para confirmar a infração. A fiscalização também poderá utilizar equipamentos para identificar outras substâncias psicoativas. As novas regras entram em vigor após a publicação no Diário Oficial da União. Porém, as mudanças que envolvem fichas de fiscalização e códigos de enquadramento das infrações passam a valer 60 dias após a publicação. Durante esse período, os órgãos do Sistema Nacional de Trânsito deverão adaptar seus sistemas informatizados. Até a mudança, os códigos atuais continuam valendo. Eu sou o Vitor Matsubara, direto para a Rádio Uber.
0: Tá certo, dirigir alcoolizado não dá mesmo, né, pessoal? Esse foi o quadro Giro da Uber de hoje.
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4: Já de volta para falar que a Agência Nacional de Proteção de Dados, a ANPD, multou o TikTok em R$153.700.000 por falhas na proteção de dados de crianças e adolescentes. Vamos ao vivo para Brasília com o repórter Francisco Neto, que traz mais informações sobre esse caso. Fala, Francisco.
5: Muito boa tarde, Mayara. Boa tarde para quem nos acompanha aqui, né? A gente está falando de uma ação que foi feita, pelo TikTok. Dá uma pressão um pouco maior, né, nas redes sociais para as pessoas que fazem, né, esta administração das redes sociais. E na análise, né, do TikTok, os investigadores encontraram problemas tanto para quem tem cadastro na plataforma quanto também para quem tem acesso sem cadastro. Segundo a agência ligada ao Ministério da Justiça, que fiscaliza, né, como empresas usam os dados pessoais dos brasileiros, brasileiros, as ferramentas de proteção para menores não eram suficientes, com a decisão o TikTok terá que reforçar a segurança. Isso inclui controle, né, para os pais acompanharem o uso dos filhos e também proteção extras nas contas de menores e filtros contra conteúdos impróprios. Quem entrar na plataforma sem fazer cadastro também tem menor recursos disponíveis, como comentários, mensagens diretas e também transmissões ao vivo. A empresa ainda pode recorrer, lembrando que a multa aí é de R$153.700.000. Mas além, né, da punição, a ANPD, né, que é a Agência Nacional de Proteção de Dados, já aprovou um plano apresentado pelo próprio TikTok, né, para corrigir as falhas e reforçar a proteção de crianças e adolescentes nestas plataformas, que vem sendo, né, um comentário muito decisivo, principalmente do Ministério da Justiça, porque a gente vê muitos casos aí relacionados a esse tipo de ação contra esses menores que utilizam o TikTok.
3: Obrigado, Francisco. Sabe, eu fico pensando aqui, Alvarez, Maiara, será que essa é uma baita de uma multa, mesmo para uma empresa como o TikTok? Alguém até vai falar, pô, isso aí vai sair pelo ralo. Tudo bem, pode ser, mas não deixa de ser um valor de 153 milhões de reais, né?
6: Incomoda, né?
3: Eu acho que, de alguma maneira, deve incomodar, por mais que o faturamento seja bilionário. Alguém será que vai ser punido dentro da TikTok? Ou isso estava dentro do esperado? A gente fica até com o microfone aqui aberto para TikTok, para algum representante da TikTok aqui no Brasil. Eles já esperavam por isso? Estavam lidando com isso? Ah, vamos tentar dessa maneira, de repente vem uma multa e a gente vê o que a gente faz ou não. Ou alguém falhou de fato na segurança, na proteção de dados de crianças e adolescentes, e esse alguém vai pagar caro internamente. Fico com essa dúvida.
6: Olha, isso aí, a meu ver, Tomás, diante do que você está falando aí, a meu ver, isso aí está naquela linha do balanço da empresa, que é provisão para contingências.
4: Sim.
6: Já está separadinho lá, vai dar problema, tudo bem, segura a onda, mas tem dinheirinho que é separado para pagar as questões judiciais. Tem R$1 bilhão para esse ano, não deixa passar disso. Mas está lá.
4: Olha, gente, e claro, quando a gente fala de ANPD, não tem como a gente não lembrar do Discord, né? Porque a agência suspendeu as lives dentro do Discord. Então, só pra gente, vocês entenderem aqui a diferença entre o caso do TikTok e Discord envolvendo a ANPD, né? No caso do TikTok, a agência já identificou 5 infrações comprovadas na estrutura da plataforma relacionadas a esse tratamento de dados de crianças e adolescentes. E aí aplicou essa punição. Já no Discord, foi uma medida preventiva, aliás, tomadas pressas depois de um caso grave envolvendo uma adolescente. Quer dizer, não teve ainda tempo do processo judicial correr e declarar que o Discord é realmente culpado, né? Que tem uma parcela de culpa. Apesar de que não precisa nenhuma investigação, mas formalmente precisaria. Então, seria necessário um processo judicial bem mais longo para poder bloquear a plataforma de uma vez. Segundo a própria ANPD, que é a Agência Nacional de Proteção de Dados, o Discord ainda pode receber multa lá na frente, de até, inclusive, 50 milhões de reais por infração. É engraçado, né? Como é que se soma essa infração? Porque, vamos lá, é grave sim, vazamento de dados é muito grave. Mas se condenada, por quê? Se a empresa for condenada por um adolescente ter se matado durante uma live, 50 milhões de reais por essa infração é justo? Né? Comparando, pergunto aqui eu. Enfim, essa é a diferença, então, dessas duas punições que a ANPD está aplicando a esses dois aplicativos, que são TikTok e Discord.
3: Muito bem, 3 horas e 47 minutos. Antes da gente ir para Belo Horizonte, registrar aqui o Felipão é nós, que nos escuta sempre no carro enquanto trabalha, mas hoje o ciático atacou, então ele não pôde ir trabalhar, não pôde pegar o carro, mas mesmo assim está na nossa companhia em casa. Vamos ver de quem vou discordar primeiro hoje. Risos, ótima tarde. Discordar é democrático, pode discordar à vontade, viu, Felipão? O Alessandro, ele dá boa tarde para todo mundo e para a Rosileide, que sempre dá boa tarde para a gente, é uma tradição entre os nossos ouvintes. Um abraço também aqui para o Hamilton de Melo, que está no superchat aqui, a melhor equipe de jornalistas do mundo, sempre elogiando a nossa Maiara. E o Delza Faldini tá chamando a gente de bolsonarista. Agora, oxi, não sei porquê.
6: Mas qual eu parte? Gosto. Porque nós falamos do Lula. Que o Lula gasta muito.
3: Tá.
6: Olha, eu tava falando disso. A gente tá num mundo binário. Uhum. Ou você é A, ou você é B. Não tem, gente. Não tem pensamento crítico, né? Ou você é a vaca de um lado, ou você é a vaca do outro. Pelo amor de Deus.
3: Pois é.
6: A gente não tem pensamento crítico. Uma hora é pau no um, outra hora é pau no outro. Se fizer coisa boa, elogio pra um, elogio pro outro.
3: E a gente não, e assim, adoraria que fosse elogio num e elogio no outro, mas tá difícil.
4: Exato.
6: Tá difícil.
4: É complicado você achar elogio pra todo mundo aqui. É, e isso aqui, eu acho que a maior forma de elogio é quando num dia tem um pessoal no YouTube chamando a gente de bolsonarista e no outro dia tem gente chamando a gente de lulista. Quer dizer que a gente tá no caminho certo, então,
6: é,
4: né? Isso. Penso
6: é,
4: eu
6: aqui. É a mesma coisa.
4: Não é?
6: É isso mesmo, é perfeito. Quando eu cobria o Oriente Médio, a melhor cobertura que eu fazia era tomar a porrada dos dois lados. Se palestino me batia, israelense me batia, cumpri minha missão. Quando alguém me elogiava demais, eu errei alguma coisa.
4: Exatamente. É a mesma isso. Coisa aqui. Você tem que aprender, eu até fico gaga aqui. Você tem que aprender que você pode ter um candidato, né? Cada um tem a sua preferência e tal. E mesmo assim, saber onde ele tá errando, seja de um lado ou de outro. Dizer assim, não, aqui você tá falhando. Aqui não tá rolando. Aqui, né? As pessoas não conseguem separar isso em tempos de polarização. Ou você defende o pacotinho inteiro daquele candidato, ou você não é aquele candidato. E também, às vezes, a pessoa nem é um candidato. A gente tem ideologias, né? Que não necessariamente representam aquele ou outro candidato.
3: É isso.
4: Enfim, voltamos aos tempos de eleição. Ô, meu pai, viu?
3: Bom,
6: Nós estamos voltando pior, gente. Olha, tá tendo uma volta no tempo que aí que é perigoso, né? A gente tá voltando, tem umas análises muito interessantes sendo feitas por acadêmicos de como a gente tá voltando um século atrás, no pré-Segunda Guerra Mundial. A gente tá voltando a um tempo que começa essas divisões radicalíssimas, que as populações começam a se dividir radicalmente, isso não termina bem. Então, assim, é uma gracinha que a gente faz aqui com o Zezinho do A, o Zezinho do B, mas esses caras, eles estão semeando a discórdia. Isso é muito ruim, gente. Isso é muito ruim como sociedade. A gente não ter pensamento crítico, não ter liberdade para ter pensamento crítico, que vai sempre vir uma patrulha de um lado ou de outro, isso é muito perigoso lá na frente.
4: E então, deixa só...
3: Pois não, fala, pois
4: não, é que você vai encerrar aqui, só pra eu terminar esse assunto.
3: Por favor.
4: Vou trazer um filme que... Tá pra sair um filme que é baseado no livro que chama Yesteryear. O livro tá pra sair agora em setembro, se não me engano. E ele traz a história, quem vai viver essa história é a Anne Hathaway. Ela vai ser uma influenciadora conservadora que acorda em 1855. Ela tá em todas, né, também, Alvarez. Mas, basicamente, ela é uma influenciadora, que a gente tá vendo muito isso, né? Quantas mulheres hoje, por exemplo, se dizem conservadoras, tem um movimento gigante nos Estados Unidos de mulheres que defendem que mulheres não podem votar. Que o voto tem que ser por família e quem tem que dar esse voto é o homem. E esse livro, esse filme, tratam exatamente disso. Ela é uma influenciadora que defende isso, que mulher não tem que ter direito a voto. E, de repente, ela acorda no ano de 1855, sem direito a voto, sem direito a nada. Então, assim, eu tô louca pra ler esse livro. Ele tá pra sair aqui no Brasil, traduzido agora em setembro. Já encomendei o meu, que tá pra chegar. Tô doida pra ver. Então, vai ser interessante ver essa influenciadora conservadora voltando pra tempos em que a mulher realmente bom. Não era nada, né?
3: Muito bom, muito
6: vai
3: bom.
6: Vai ser bom, interessantíssimo.
3: Yesteryear. 3h51, só ia finalizar aqui, dizendo que você pode semear amor, calor humano no nosso chat no TMC NewsBR e pode discordar da gente também.
6: É só o amor.
3: A Polícia Federal fez nesta terça-feira uma operação para desarticular um grupo suspeito de fraudar benefícios previdenciários e causar um prejuízo de mais de 80 milhões de reais aos cofres da União. De Belo Horizonte, Marina Matos, com mais informações.
7: Ei, pessoal, boa tarde para vocês. Olha só como os criminosos agiam. Eles criavam pessoas que nem existiam, com documentos falsos, só para sacar o benefício de amparo a idosos de baixa renda. Com esses golpes, a quadrilha conseguiu lucrar mais de 86 bilhões, bilhões de reais contra o INSS. Essa é uma operação da Polícia Federal em parceria com o Ministério da Previdência Social, cumpriu 22 mandados de prisão preventiva, 33 de busca e apreensão e outros 33 para bloquear bens dos investigados. Duas pessoas foram presas em flagrante por porte ilegal de arma. Essas buscas aconteceram em 11 cidades aqui em Minas Gerais e uma no estado do Espírito Santo. Entre as cidades mineiras estão Ipatinga, Timóteo e também Ribeirão das Neves. Ao todo, foram identificados 457 benefícios fraudados. 240 deles estavam ativos, ou seja, o dinheiro público ele continuava sendo desviado até a operação começar. Esses investigados podem responder por estelionato qualificado e também por associação criminosa. Eu volto com vocês.
4: Muito bem, obrigada pelas informações. E olha só, o presidente Lula não respondeu a perguntas de jornalistas sobre as investigações que envolvem o filho dele, Fábio Luiz, o Lulinha, e o ex-chefe de gabinete Marco Aurélio Santana Ribeiro, o Marcola. É óbvio que os jornalistas iam perguntar sobre isso. Não é que nem a Regina Duarte ontem que a gente tava comentando, né? É óbvio. Aqui é o assunto do momento.
6: Porque ele tem cargo público e tem que responder.
4: Exatamente, não quis. Mas enfim, foi uma abordagem que aconteceu hoje em Brasília, depois de uma cerimônia do Dia do Soldado. Aliás, né, um momento raro em que o presidente parou para falar com a imprensa. Murilo Hernandes, como que foi isso? Como é que ele recebeu essas perguntas? Ele simplesmente se calou? Ou ele saiu pela tangente como ele sempre costuma fazer, de um jeito mais simpático, do jeito que ele faz às vezes? Como é que foi?
8: Olha, Mayara, o presidente Lula, após esses eventos oficiais, ele nunca falou com a imprensa, né? Só que não foi o caso de hoje. Hoje teve essa cerimônia do Dia do Soldado aqui em Brasília, no QG do Exército, e o presidente falou com a imprensa, né? Deu o famoso quebra-queixo, né? O nosso jargão jornalístico. Só que ele driblou todas as perguntas dos jornalistas sobre o caso envolvendo seu filho, Fábio Luiz Lula da Silva, o Lulinha, e o seu ex-chefe de gabinete pessoal, o Marco Aurélio Santana, o Marcola, né? Questionado se o caso for, no caso ele vai... prejudicar de alguma forma a campanha, a reeleição de Lula. Lula não respondeu, também não respondeu a pergunta se estaria chateado com Marco Aurélio Santana, seu ex-chefe de gabinete. Ele driblou todas essas perguntas feitas por jornalistas, né? O que ele falou foi sobre o outro tema, né? Tema dessa solenidade que teve do Exército, do Dia do Soldado. Ele destacou a importância de investir em defesa para proteger as terras e minerais aqui do Brasil e territórios e as riquezas naturais, e defendeu também a presença de mulheres nos quartéis. A gente separou um trechinho, vamos acompanhar.
9: Do pai, do país que tem 16.800.000 quilômetros de fronteira seca, para um país que tem 8.000 quilômetros de fronteira marítima, para um país que tem a maior reserva florestal do mundo, para um país que tem possivelmente a segunda ou a primeira reserva de minerais críticos, porque ainda não sabemos tudo o que temos, só exploramos até agora 30% do nosso território. E para um país que tem 215 milhões de habitantes, para um país que tem petróleo a 300 quilômetros da margem do nosso oceano, a defesa não pode ser uma coisa quando sobrar dinheiro. Filho do Neto.
8: Bom, Mayara, a gente também lembra uma estratégia, né, um ponto estratégico do presidente Lula, que é esse aceno que ele dá às Forças Armadas, né, próximo ao período eleitoral, visto que o grupo das Forças Armadas, eles eram um grupo mais próximo do bolsonarismo nas últimas eleições. Depois, enquanto isso, a gente entra em outra frente sobre o presidente Lula, que foi sobre... com Donald Trump, que aconteceu na semana passada. Esse telefonema rendeu uma reunião entre o ministro de Indústria, Comércio e Desenvolvimento, Márcio Elias Rosa, e o representante do comercial americano, do USTR, Jamison Greer, que vai justamente retomar as conversas e negociações sobre as questões que envolvem o tarifaço aplicado sobre as exportações brasileiras. A meta do Brasil é ampliar justamente a lista dos produtos isentos dessas taxas. A gente segue acompanhando todas essas articulações daqui de Brasília. Eu volto com vocês.
4: Valeu, viu, Murilo, pelas suas informações. É, Lula agora começando a botar um pouco a cara a tapa também, né? Eles não aparecem no debate, não aparecem não sei aonde, não aparece para falar com um jornalista uma hora, tem que aparecer.
3: Eu acho legal quando o presidente chega e conversa com os jornalistas, não dá para comentar, não dá tempo agora, a gente vai com o Rádio Uber, daqui a pouco a gente volta nesse tema, até porque é importante também dizer que ele se esquivou de falar de um assunto mais relevante ainda, o filho dele. Mas tudo bem, vamos pro terceiro bloco do Rádio Uber, rapidamente, daqui a pouco eu volto com o Alvarez, com a Mayara e com mais informações do Brasil e do mundo.
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3: Tá no ar mais uma vez aqui na Rádio Uber, o quadro Uber Responde, com a participação do time da Uber e, claro, com a participação também dos parceiros da Uber que enviam suas dúvidas para o WhatsApp 11 95321 0083. E a primeira pergunta de hoje foi enviada por um motorista parceiro que não se identificou na mensagem. Abre aspas. Queria entender porque estou recebendo menos promoções e desafios do que outros motoristas que rodam na mesma região.
0: Fecha aspas. A resposta foi dada pelo Pedro, que faz parte do time de operações da Uber. Bora ouvir.
10: Então, parceiro, verifique se não há filtros ativos, como Uber Comfort apenas, ou se a sua conexão de internet não está oscilando. As promoções da Uber são definidas com base nos dados do mercado e na necessidade de equilibrar oferta e demanda em cada região. Por exemplo, a gente sabe que dentro do mês e dentro da própria semana existe uma sazonalidade, ou seja, períodos com mais alta demanda ou com demanda mais baixa. Então é possível que haja ou não promoções em determinadas semanas, como também variação nos valores e cidades, uma vez que se trata de um mercado muito dinâmico.
0: E vamos para mais uma pergunta aqui no Uber Responde. Quem enviou a dúvida foi o parceiro Fábio Siqueira, de São Paulo. Abre aspas. Porque às vezes vem uma corrida de um valor até bom, mas você já aceita e ela só fica girando, girando e não é confirmada para o motorista. Por quê? Fecha aspas. O Eduardo, que é do time de operações da Uber, vai responder.
11: Fala, Fábio. Obrigado pela pergunta aqui no Uber Responde. Você deve estar se referindo às solicitações de viagens que aparecem pelo radar de viagem. Nesse tipo de oferta, a combinação dos motoristas parceiros com os usuários, ela tem como objetivo diminuir o tempo médio de espera entre ambas as partes, considerando tanto a localização dos usuários e também de todos os motoristas que manifestaram interesse numa determinada solicitação de viagem do radar. É possível que você tenha aceitado uma solicitação de viagem que também recebeu o aceite de um parceiro que estava mais próximo, e por isso ela acaba sendo designada para essa outra pessoa.
0: Esse é o quadro de maior audiência na Rádio Uber, o Uber Responde. A participação dos parceiros da Uber é feita através do nosso WhatsApp, 11 95321 0083. Participe você também.
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4: Bom, já falamos sobre a agenda do Lula, né? E agora, claro, vamos trazer a agenda do Flávio Bolsonaro, que foi recebido por apoiadores em Maceió hoje. A recepção foi marcada por duas ausências de lideranças políticas. Não estava nem o deputado federal Arthur Lira, nem o ex-prefeito de Maceió, João Henrique Caldas, do JHC. Vamos de Recife ao vivo com o repórter Kennedy Lacerda com mais informações? Fala, Kennedy.
14: Deus e o povo. Foi assim que Flávio Bolsonaro respondeu quando questionado sobre a ausência de dois grandes aliados em sua primeira agenda do Nordeste. Mesmo minimizando as faltas, o candidato, o Flávio Bolsonaro, reafirmou o apoio à candidatura de João Henrique Caldas. Nos bastidores, porém, o entendimento é que aparecer ao lado de Flávio pode prejudicar campanhas em uma região historicamente mais próxima ao PT. O candidato do PL participou de uma carreata de 8 quilômetros em Maceió, ao lado do vice Alfredo Gaspar e de apoiadores. Durante a passagem por Alagoas, Flávio também fez acenos à região, defendendo investimento em energia limpa e agropecuária e dizendo que o Nordeste deve ser visto como parte da solução para o Brasil. A agenda dele segue com participação no evento das Assembleias de Deus em Maceió. Entre os outros candidatos à presidência, Ronaldo Caiado participa de fórum em São Paulo e Sabatina à noite na Globo, no Rio de Janeiro. Romeu Zema visita a favela Tavares Bastos, no Rio, e depois passa por Sabatina. Augusto Cury cumpre agenda em São Paulo e Montes Claros. E Renan Santos foi sabatinado hoje pela manhã, aqui na TMC, além de ter cumprido compromissos em São Paulo. 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
3: Obrigado, Kennedy. 4 horas e 4 minutos. A gente viu nas imagens, enquanto Kennedy falava, o Flávio Bolsonaro com um chapéu de sertanejo, né? E sem nenhuma pitada de ironia aqui, apenas registrar como funciona a imagem de novo, como funciona a eleição, como funcionam as campanhas, o candidato. Qualquer um, seja, vai pro sul, arrisca ali usar uma bombacha, aí vai pro Nordeste, põe o chapéu do sertanejo, de repente uma roupa mais pantaneira no Mato Grosso do Sul, no Mato Grosso, e assim a banda toca, né, meus amigos? É assim que funciona.
4: São aquelas imagens do candidato comendo pastel, fazendo aquela careta que tá assim, não tá gostando do negócio, ou beijando a criança, meio que, sabe, gente? Essa é a época de acontecer esse tipo de coisa, né, minha gente?
3: Muito bem.
4: Não tem muito o que fazer.
3: 4 horas e 5 minutos. Pela primeira vez na história da emissora, a TMC Paraná promove um debate para o governo do estado. O encontro acontece nesta quarta-feira, às 20 horas, em parceria com a Universidade Positivo, reunindo os 3 principais candidatos ao Palácio Iguaçu: Requião Filho, do PDT, Sandro Alex, do PSD, e Sérgio Moro, do PL. E para saber como estão os preparativos para esse debate, a gente conversa ao vivo com o nosso Brian Valença.
4: Olha que estúdio bonito, Brian. Gostei de ver.
3: Tá com ele,
4: ah, não. Brian, por que ele falou que ele não vinha?
6: O estúdio
4: que
6: tava bonito. A pessoa ao lado, eu já não sei.
4: Diga-me. A pessoa do lado do Brian, já não posso dizer a mesma coisa. Mas assim, ele já falou que ele não vinha hoje. Já não veio ontem aqui. Aí você me traz o Wilson Pedroso.
19: O Brian é melhor que muita gente, viu? O Brian é melhor que muita gente.
3: Diga-me com quem andas e direi quem é.
4: Eu concordo que o Brian é melhor que muitas pessoas.
3: Quem é.
4: Mas você vê, o Wilsinho fez o 360 hoje, falou do ali, fez a sabatina com o Renan Santos também. Agora no link ele não vem, mas tudo bem, deixa isso pra lá. Registrei aqui minha revolta. Mas Brian, conta pra gente, você tá no estúdio lindo, todo iluminado, vários holofotes aí e tudo mais. Conta pra gente onde vocês estão e, claro, né, sobre o teor desse debate. E, por enquanto, todo mundo confirmado, então. Sérgio Moro vai.
20: É isso, Mayara. Olha, eu achei que só eu era ciumento, mas vi que você também, você está em ótima companhia aqui em Curitiba. Estamos organizando tudo, adrenalina a milhão, porque amanhã tem, como o Tomás bem disse, esse debate com os 3 principais candidatos ao governo do Paraná, os 3 que têm representatividade lá no Congresso Nacional: Requião Filho do PDT, Sandro Alex do PSD e Sérgio Moro do PL. O que eu posso te adiantar, Mayara, é que os 3 assinaram as regras e os 3 buscaram as credenciais. Só amanhã a gente vai conseguir cravar se de fato teremos os 3 candidatos aqui, mas a expectativa é muito boa, porque pode ser o primeiro confronto direto entre os 3 nesse momento em que as campanhas já estão nas ruas e ao mesmo tempo em que as pesquisas mostram uma oscilação no cenário. Ou seja, Sérgio Moro não é tão líder luto e uma disputa em segundo turno pode dar vitória para qualquer um dos 3 candidatos, principalmente quando a gente analisa a margem de erro. E aí o Wilson está aqui porque ele vai participar do nosso debate e também entender nesse momento qual a importância de um debate como esse que a TMC está realizando com as campanhas já nas ruas e o impacto que isso tem para a nossa democracia. E aí, Wilson, vai ser importante esse debate? Conta para a gente.
19: O debate é importante porque ele é a festa da democracia, né? É no debate que as pessoas têm oportunidade, muitas vezes, de conhecer as reais propostas. Porque nos cortes do YouTube, do Instagram, os candidatos falam já uma montagem, já falam o que querem direcionar. No debate, o confronto acaba tirando os candidatos da zona de conforto. E aí você realmente conhece se ele está preparado para ser governador, que é o caso aqui, governador, ou se ele é só alguém de internet. Aqui é o mundo real, é a democracia. TMC e o Grupo Positivo também estão de parabéns, porque demonstram a democracia real do dia a dia dos candidatos.
20: A gente aqui está com todo o time mobilizado. Temos um senhor chamado Augusto Dolenga aqui ao fundo também, o Felipe Armata, todo mundo se preparando para esse debate. E eu acho que é isso, a importância da gente ver as ideias sendo colocadas na mesa, porque a campanha começou muito forte nas redes sociais. Os três candidatos são muito ativos, mas cada um representa um polo. Temos o Requião Filho, mais ligado à esquerda, com o apoio do presidente Lula. Temos o Sandro Alex, que é mais de centro, com o apoio do prefeito Eduardo Pimentel e do governador Ratinho Júnior. E do outro lado, o Sérgio Moro, com o apoio do PL e do Flávio Bolsonaro. Esses três polos estão rachados, os três com potencial de ir para o segundo turno, e a gente pode ver amanhã aqui como é que eles se comportam em um confronto direto. Porque já tivemos outro debate, mas Sérgio Moro não compareceu, e agora a expectativa é que talvez ele possa vir, mas isso a gente só descobre amanhã, Mayara.
4: Boa, Alvarez.
6: Dá para fazer pergunta para o Wilson, Mayara? Claro. Tá ouvindo aí? O Wilson tá ouvindo? Wilson, você outro dia estava analisando aí a situação do Sérgio Moro no Paraná, para governador, e você colocava lá atrás que ele não estava se posicionando, não estava falando muito, isso podia prejudicar ele. De fato, a gente viu, não foi ao debate da Band, apareceu com uma pesquisa pior para ele agora. Você acha que ele tem muito a perder se não for amanhã? Deveria ir para não continuar embolando mais com os outros candidatos?
19: Bom, ele tem muito a perder, porque já vim perdendo, né? Já desde o debate que ele não foi, a gente comentou, ó, é ruim para ele, as pessoas têm que conhecer um pouco mais as propostas, ele tem que ter mais posicionamento, as pessoas querem ver o Sérgio Moro falando, ou seja, ele vem perdendo essa força. E o que eu sempre falei, principalmente o Sandro Alex, a hora que começar a campanha e o Ratinho Júnior entrar no jogo, o Sandro começa a subir e quem vai perder na ponta vai ser o Sérgio Moro. E aí, Sandro Alex e Requião devem ganhar, porque estão presentes todos os dias falando com as pessoas.
20: E olha, só para a gente encerrar, eu sei que o nosso tempo é curto, mas eu queria lembrar que o governador Ratinho Júnior tem 80% de aprovação e muita gente ainda não se decidiu aqui no Pará, porque nem conhece direito os candidatos, não está ligando para isso. Mas quando o Ratinho Júnior, eu concordo com o Wilson, sair às ruas, puxar na mão do Sandro Alex e falar o meu candidato, ele tende a subir. Então, para o Sérgio Moro não participar, na minha opinião, é muito pior, porque o Sandro Alex está conquistando eleitorado e o Sérgio Moro, se não atingir o teto, deve atingir muito em breve e aí começar a cair.
19: E só para cumprimentar. E aí, o que acontece? O Sandro Alex começa a ficar com um cheiro de vitória e o Moro começa a perder aquele frescor, né? Olha, tá saindo com 40, com 40 e pouco. Já não tá mais, tá perdendo. E pode ser muito tarde para ele, a hora que ele decidir ir para os debates falar. Porque aí a eleição já vai ter passado, os candidatos já vão ter um conhecimento maior e o Sandro Alex deve despontar.
3: Muito bem, eu acho que a estratégia era bem clara de repente tentar evitar faíscas num primeiro debate para ganhar direto no primeiro turno. Isso não vai acontecer agora, se ele não se virar nos 30 num novo debate, e felizmente esse novo debate será aqui na TMC, ele já fica meio que fadado ao fracasso no segundo turno, que aliás é uma previsão do Ilcinho, né? Ele corre um risco sério de perder no segundo turno para um ou para outro. Então tem que se manifestar, tem que falar das suas ideias também, tem que aparecer, tem que debater, tem que mostrar firmeza nesse debate de amanhã da TMC
4: Deixa
3: em Curitiba.
4: Eu só aproveitar, ver se eu mato dois coelhos com uma cajadada só aqui.
3: Opa.
4: Brian tá no ar ainda com a gente, com o Wilsinho?
3: Opa, sim.
20: Tô aqui.
4: Então, meninos, vou perguntar aqui direto pro Wilsinho. Hoje a gente teve a sabatina com o Renan Santos, né? Aqui cedo, e o Wilsinho teve mais cedo.
3: O Wilsinho tá batendo escanteio e indo pra área cabecear, pô.
4: Completamente. Pena que deixou o link,
19: hoje,
4: né? Vai aproveitar
19: hoje
4: que
19: eu ele perdi tá o voo. Eu perdi o voo hoje.
4: A brincadeira.
19: Eu vi no segundo voo. Perdi o voo, vi no segundo.
4: Importante que você tá aí. Então me diga uma coisa, queria que você desse um panorama pra gente, como foi essa sabatina, quais momentos mais te chamaram a atenção sobre o candidato Renan Santos, quais outros, né, enfim, te deixaram mais desconfiado, como que foi no geral essa sabatina de hoje de manhã no TMC 360?
19: O Renan, você vê que ele tem uma estratégia, né? Ele sabe com quem ele está falando, ele sabe o que está falando, ou seja, não é um candidato fácil de enfrentar, porque ele tem propostas, tem um eleitorado muito firme, principalmente no digital. Mas eu fiz uma pergunta para ele nos bastidores, eu falei assim, o negócio da fralda, né? Um negócio engraçado. Eu falei assim, ó, por mais que as pessoas pensem que naquele debate eu estava falando com o meu eleitor, não, eu estava falando com um eleitor mais velho. Porque eleitor mais velho fala assim, olha, esse menino é desafiador, esse menino vai desafiar o sistema, esse menino vai de alguma forma, vai enfrentar os poderosos. Ou seja, todo mundo achando que ele estava fazendo aquela performance justamente para o eleitor mais jovem, o eleitor dele, não. Ele estava fazendo uma estratégia para conquistar principalmente os mais velhos que estão incomodados com a polarização e que procuram uma terceira via. E era com eles que eles estavam falando. Que era com ele que ele estava tentando falar, com esses eleitores mais velhos.
4: É, ele está se referindo, né, àquele episódio ali no debate da Band, em que ele levou uma fralda com o nome do Flávio e uma fralda com o nome do Lula. Basicamente, foi esse motivo da polêmica e tudo mais. Mas é isso. Alguma coisa mais mesmo?
19: Até os momentos que ele, de alguma forma, confrontou o presidente Lula e o Flávio Bolsonaro, ele estava tentando falar com esse eleitor mais velho. Ele estava explicando um pouco a estratégia dele, que o eleitor mais jovem, ele já conquistou. E quando os jovens fazem os cortes, independente se ele está dando recado para eles ou para as pessoas mais velhas, os jovens já estão lá trabalhando e, de alguma forma, espalhando a mensagem dele. Ele está numa fase agora que ele quer falar com o público mais velho da forma dele, sem grande performance, sem teatro, mas da forma dele, ele quer conquistar o eleitor mais velho.
3: Muito bem, tá certo. E o Wilson Pedroso, que estará amanhã às 8 da noite com o Brian Valêncio, com o comando do Felipe Armata, para esse segundo debate entre os candidatos ao governo do Paraná, o primeiro realizado pela nossa TMC Curitiba. Obrigado, Brian. Obrigado, Wilson. Um abraço para vocês. 4 horas e 15 minutos. O ministro Alexandre de Moraes, do STF, defendeu uma reforma do sistema eleitoral brasileiro para adotar o modelo distrital misto. De acordo com o TSE, o sistema visa dividir os estados em distritos, nos quais os eleitores poderiam votar apenas em candidatos que representam aquele local, o que para o ministro fortaleceria o Congresso. Murilo Hernandes é que traz mais detalhes, mais informações.
2: É, Tomás, exatamente. O ministro Alexandre de Moraes, ele defende justamente que o modelo proporcional atual estimula o individualismo e a busca por engajamento em redes sociais, deixando em segundo plano o debate de propostas e também a fidelidade partidária. A sugestão defendida por Moraes é de que haja transição gradual, de como você mesmo falou, pelo modelo distrital misto, começando com 30% das vagas decididas pelo voto no candidato do distrito local e os outros 70% pela lista do partido. A implementação dessa mudança, a gente lembra que ainda depende de tramitações dentro do Congresso Nacional e aprovações por senadores e deputados federais. Na mesma linha, né, da agenda do poder do judiciário, a gente também traz uma outra informação. O Supremo Tribunal Federal aprovou a criação de uma nova gratificação por cargos comissionados da alta chefia da Corte, Tomás, como os chefes de gabinete. O que que diz essa questão? Que o benefício ele pode representar um acréscimo de até 22,5% na remuneração dessas funções, com um impacto médio estimado de R$ 5,3 mil mensais por beneficiários. Volto com vocês.
4: Bom, e uma nova sondagem do Instituto Paraná Pesquisas mostra Eduardo Paes na liderança da disputa pelo governo do Rio em todos os cenários analisados. Apesar disso, o levantamento também aponta que mais da metade dos eleitores ainda não escolheu um candidato para as eleições de 2026. Beatriz Trindade tem os detalhes.
21: Eduardo Paes, do PSD, lidera o levantamento Paraná Pesquisas em todos os cenários analisados pelo Instituto. No primeiro recorte, quando são apresentados os nomes dos candidatos aos entrevistados, Paes aparece com 44,5%, com Douglas Ruas, do PL, com 15,5% e Antony Garotinho, do Republicanos, com 11,6%. O número de pessoas que não souberam responder ou não quiseram opinar foi de 6,3%. 1%. Já o acumulado de eleitores que pretendem votar em nulo ou branco ou nem mesmo votar chegou a 10,9%. Em um cenário sem o ex-governador Antony Garotinho, o ex-prefeito da capital fluminense aparece com 48,3%. Na segunda posição, o levantamento lista o presidente da Assembleia Legislativa do Rio, Douglas Ruas, com 18,6%. Na pesquisa espontânea em que os entrevistados declaram seu candidato preferido sem receber opções pré-determinadas, Paes aparece com 19,1%, seguido de Douglas Ruas, do PL, com 7,1% e Antony Garotinho, com 3,1%. Nesse cenário, o número de pessoas que não souberam responder ou não quiseram opinar foi de 61,6%. A pesquisa entrevistou 1.600 eleitores em 58 municípios entre os dias 22 e 24 de agosto de 2026. A margem estimada de erro é de aproximadamente 2,5 pontos percentuais.
6: Só aqui que com essa pesquisa de agora para governo no Rio, se fosse hoje, contando os votos válidos, Eduardo Paes estaria eleito no primeiro turno.
3: Ah, sim, sem dúvida. 4 horas e 19 minutos, lembrando ainda sobre essa pesquisa, né, todos os detalhes desse levantamento da Paraná Pesquisas para o governo do Rio de Janeiro, além de outras sondagens, estão no agregador de pesquisas no nosso site tmc.com.br/eleições, tmc.com.br/eleições, na tela aí, para você que nos acompanha também no TMC News BR. E a gente segue no Rio de Janeiro, hein? Nem amizade comprovada com a família Bolsonaro. Daqui a pouquinho, então, a gente vai para o Rio de Janeiro. Tô curioso aqui para saber essas informações sobre nomes diferentes aí de candidatos. E já o Leonardo Rezende vai trazer detalhes enquanto você segue participando com a gente pelo TMC News BR e também no nosso WhatsApp no 11 972 21 1001.
5: E o Canadá anunciou hoje uma nova rodada de tarifas contra os Estados Unidos, atingindo cerca de 700 produtos americanos, com alíquotas de 15%, 25% e 50%, entrando em vigor já agora no dia 8 de setembro. A resposta veio logo depois de Trump aplicar tarifas de 50% sobre produtos canadenses, usando pela primeira vez na história uma lei americana de 1930 que nunca tinha sido usada dessa forma por nenhum presidente. O governo canadense também anunciou um pacote de apoio a trabalhadores e empresas afetados pela disputa. Segundo um economista canadense, se as tarifas americanas continuarem valendo, mais de 87 mil empregos podem ficar em risco no Canadá, o que poderia elevar a taxa de desemprego no país de 6,4% para quase 7%. O que temos a aprender com o Canadá, Rodrigo Alvarez?
6: Olha, o que está acontecendo com o Canadá, a gente já viu antes deles, né? O Trump consegue unificar o país, ele consegue união dentro do país, para o país acaba tendo um efeito positivo, por um tempo pelo menos, que é, olha, a gente tem um inimigo comum, o Trump se torna um grande inimigo do Canadá, e agora vamos combater esse inimigo juntos, e então acaba que as pessoas conseguem deixar um pouco os problemas internos de lado, as divergências, em nome de combater esse grande inimigo externo que está querendo jogar 50% de tarifas lá. Ou o Trump joga tarifa ou ele joga bomba, mas nos dois casos ele está tratando de guerra. Guerra comercial ou guerra de fato. Então essa é a política internacional do Trump. Não é à toa que os diplomatas americanos estão saindo do governo. Ele não está renovando, não está repondo, e a diplomacia americana praticamente inexiste nesse momento.
3: Existem parcerias que nunca devem ser colocadas à prova. Não há razão nenhuma para qualquer tipo de rusga entre Estados Unidos e Canadá. A história mostra isso desde sempre. Parceiros econômicos, parceiros financeiros de longa data. É como você pensar na Argentina parando de importar produto do Brasil e vice-versa. A localização dos dois países favorece esse intercâmbio comercial. Não faz o menor sentido, né? Não faz o menor sentido. Eu sei que muitas coisas que o
6: Trump... É guerra entre vizinhos, né, Tomás? Piores guerras da história são entre vizinhos, porque é mais difícil de terminar. É. Olha só Israel, israelenses e palestinos. Então você não provoca o seu vizinho, você não joga a pedra no vizinho, porque ele vai devolver e vai quebrar alguma coisa.
3: Exato.
6: Então é muito delicado.
3: Exatamente. 4:22, a gente continua com política internacional, com noticiário internacional, porque o Serviço Secreto dos Estados Unidos confirmou que o Irã fez ameaças contra Barron Trump, filho caçula do presidente americano, num vídeo divulgado pela mídia estatal iraniana. Segundo o porta-voz do departamento, o caso está sob investigação, mas nenhum detalhe foi revelado por questões de segurança. Desde que os Estados Unidos mataram o Ayatollah Ali Khamenei no início da guerra contra o Irã, a mídia iraniana vem divulgando repetidamente conteúdo ameaçando Trump e sua família. Esse clima de tensão já tinha levado o próprio presidente a um episódio e tanto. Em julho, ao deixar a Turquia, ele trocou de avião secretamente, escondido dentro de um caminhão de transporte de alimentos, justamente por causa de uma ameaça identificada pela inteligência americana. Barron Trump tem 20 anos e é filho de Donald Trump com a primeira-dama, Melania.
4: É, isso é o que diz o Serviço Secreto americano, né? Vamos ver.
3: Não, isso que, sobre a paternidade do filho não é o Serviço Secreto americano que diz, hein? Pra não deixar nenhuma dúvida. Foi a última informação do texto.
4: Ai, eu tava pensando no início.
3: Mesmo,
4: ah,
3: é filho então dele
4: tá bom.
3: Mesmo.
4: Tá bom. É bem novinho mesmo, 20 aninhos. Olha só.
6: Parece muito com ele.
4: Muito, é. E olha, o Trump não para de pautar o noticiário, não tem jeito. A gente tem que falar dele dia sim, dia também. Ele resolve soltar algum destaque bombástico e destaques bombásticos, às vezes literalmente bombásticos, mas que afetam o mundo inteiro. É, agora a questão é sobre visto, né? O meu tá vencido, eu não tô com coragem de ir lá tentar renovar, porque eu tô achando que eu posso jogar dinheiro fora.
3: É, vai dar certo.
4: Estados Unidos se preparam para a maior revogação de vistos da história. Até 200 mil estrangeiros podem perder tanto o visto de negócios como o de turismo. Uma medida que deve ser anunciada nas próximas semanas pelo Departamento de Estado.
3: O alvo são pessoas que entraram no país com vistos B1 ou B2, emitidos entre 2016 e 2026, prometendo apenas visitar os Estados Unidos, mas que depois solicitaram asilo para tentar ficar de forma permanente. Então você não corre esse risco, Mayara, porque você não solicitou asilo. Segundo o governo americano, Alvarez, a revogação não significa deportação imediata, mas a pessoa perde a condição de visitante temporária e passa por mudança no status migratório. A medida faz parte de uma onda maior de restrições do governo Trump, que já revogou cerca de 175 mil vistos nos últimos 18 meses, por motivos que vão de condenações criminais a manifestações públicas contra políticas americanas.
6: Eu só queria destacar o que você já falou aí, que as pessoas não precisam se preocupar. Isso é só para quem pediu asilo nos Estados Unidos. Então, se você tem um visto de turista, tem um visto de negócio, quer visitar os Estados Unidos daqui a pouco, não tem nada indicando problema. É para quem pediu asilo.
4: Muito que bem. É, agora sim, a gente vai voltar naquela história que a gente, que inclusive é o tema da nossa enquete, sobre a história dos candidatos usarem o nome Bolsonaro sem ser da família, sem ter nenhuma relação sanguínea, digamos. Então, nem a amizade comprovada, tá, com a família Bolsonaro foi suficiente para um candidato conseguir usar o sobrenome do ex-presidente na urna eletrônica. A Justiça Eleitoral começou a barrar os candidatos que tentam levar o nome de Jair Bolsonaro às urnas sem ter parentesco com ele. Teve decisão no Rio de Janeiro e também em Mato Grosso. Ao todo, 39 candidatos registraram não só Bolsonaro, como Lula também no nome de urna desse ano. Léo Rezende, conta mais detalhes aqui pra gente.
7: É isso, Mayara. Boa tarde a você e a quem nos acompanha. Um levantamento do Jornal Globo mostrando que candidatos estão tentando aliar a figura, né, e o nome usado na urna aos dois maiores líderes políticos aqui do Brasil na atualidade. Esse levantamento mostra, como você disse, decisões principalmente no Rio de Janeiro e no Mato Grosso que determinaram a retirada da referência a Bolsonaro em nomes escolhidos por candidatos na urna. Aqui no Rio de Janeiro, esse caso dessa amizade também citada por você se refere a Renato de Araújo Correia, candidato do PL, mesmo partido inclusive do ex-presidente a deputado federal, que foi impedido pelo Tribunal Regional Eleitoral aqui do Estado de concorrer como Renato Araújo do Bolsonaro. E aí chama atenção porque nem mesmo a proximidade, né, entre eles, justamente uma proximidade comprovada com a família Bolsonaro, foi suficiente, considerada suficiente pela Justiça Eleitoral para autorizar esse nome na urna. Ele é um empresário de Angra dos Reis, é amigo do ex-presidente, tem relação pública, inclusive, com seus familiares, participou da fiscalização da reforma de uma casa de Jair Bolsonaro na Vila Histórica de Mambucaba, aqui em Angra dos Reis, na Costa Verde do Estado, e nem assim a Justiça Eleitoral autorizou o uso desse nome. No Mato Grosso, Flaviane Ramalho de Oliveira, candidata do Partido Novo a deputada estadual, teve também rejeitado o nome Flaviane do Bolsonaro na urna e deve aparecer agora com o nome Doutora Flaviane Ramalho. O Globo mostrou que dos 39 candidatos que registraram Lula ou Bolsonaro no nome de urna neste ano, ao menos 7 já eram alvo de pareceres do Ministério Público Eleitoral, justamente para retirar essas referências. E aí a intenção do Ministério Público Eleitoral é impedir que o eleitor seja induzido a acreditar ali num parentesco ou vínculo que não existe, e esses votos, né, envolvendo as duas maiores figuras da política no Rio de Janeiro, acabem somando, né, os votos dessas pessoas que não têm ligação direta com eles. Como você bem disse, envolve esse levantamento, mostra também nomes usados em referentes a Lula. O levantamento mostra que 29 candidatos registraram alguma referência a Bolsonaro e 10 a Lula, sem contar com o próprio nome usado, né, pelo presidente na urna. Parte deles possui nome civil ou vínculo familiar que justifica a identificação, mas há candidatos que passaram a incorporar referência política apenas na disputa eleitoral. Volto com vocês.
4: E lembrando, tem um candidato, que agora falando de Lula, né? O Carlos Lula, do PSB, é engraçado, porque ele de fato tem o mesmo sobrenome do Lula, do presidente, mas não pode usar porque não tem nenhuma relação de parentesco, nem o sobrenome resolve, viu, Alvarez?
6: Aqui sobrenome, Lula?
4: Lula
6: é apelido.
4: É, da Silva, Lula, como é que é? Qual é o nome completo dele? Eu vou olhar aqui certinho, peraí, já falo pra você, peraí. É isso, Luiz. Não, é Carlos Lula da Silva, não é isso o nome dele completo?
3: Mas o Lula é o nome dele isso. Mesmo?
4: Deixa eu olhar aqui, peraí, é que eu peguei muito por cima isso aqui, só já vou resolver.
6: O Lula presidente é apelido. Mas tudo bem.
4: Deixa ele tem mesmo, é Carlos Eduardo de Oliveira Lula. E aí também a dele tá ali ainda a ser discutida também essa candidatura. Pronto, resolvido. São Luís do Maranhão, Carlos Eduardo de Oliveira Lula. Diga, Alvarez, você queria comentar alguma coisa?
6: Nada não, tá resolvido. Tá resolvido.
3: Agora, sobre a proibição, a possível proibição, Alvarez, quero ouvir a sua opinião, porque eu não gosto muito de proibições. Mas mas nesse caso aqui, eu acho que faz um pouco de sentido, né? Porque o cara simplesmente colocar lá um Lula ou colocar um Bolsonaro, né? Atrelando
4: não deixa de
3: aí,
4: estar enganando a população, isso, né?
3: É,
4: também.
3: Porque fica realmente essa sensação já começar enganando, já começa meio que um estelionato eleitoral ali, na minha avaliação.
6: Tem uma palavra antiga que é usurpação, né? O cara tá se aproveitando de algo que não lhe pertence e dando uma impressão errada para as pessoas. É ruim, né? Com ou sem aprovação, eu acho que é ruim pro resultado da eleição. Vai beneficiar um candidato que pode ser uma droga de candidato porque ele tem um nome parecido com outro.
3: É.
4: Exatamente. Bom, e daqui a pouquinho aqui no Link TMC a gente fala sobre o clássico mineiro de hoje, que vale vingança, fama e dinheiro. O Atlético busca uma revanche da final do Campeonato Mineiro, que terminou com 23 jogadores expulsos, e os dois times já embolsam R$9 milhões na Copa do Brasil.
3: E a ciência confirma o que o futebol americano tenta ignorar há anos, mas até o cinema já mostrou. Pelo menos 25% dos jogadores da NFL desenvolvem uma doença cerebral degenerativa ao longo da carreira. Mas antes, a gente traz as principais notícias da sua região. Vamos com o noticiário local.
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5: Agora falando para o 100.1 para São Paulo e Grande São Paulo, um vídeo que circula nas redes sociais mostra passageiros tentando apagar o fogo. Ah, é verdade, eu vi isso. Foram passageiros tentando apagar o fogo de um power bank. Sabe aquele equipamento que você usa para carregar o celular? Leva para cima e para baixo,
3: você,
5: né?
3: Você me empresta todo dia aqui.
5: É, exatamente. Você tem que tomar cuidado, viu?
3: É.
5: Porque esse power bank explodiu num trem da linha 7 Rubi. E olha só, o dono do equipamento sofreu queimadura na mão. Você sabe que tem algumas companhias aéreas que, dependendo, nem dá para levar, nem pode levar.
3: Já aconteceu o caso de explodir dentro da mochila que fica ali naquele compartimento em cima, né, do passageiro. É até perigoso mesmo.
5: Aí, e o Ailan Bernardo, então, conta essa história pra gente.
9: O caso aconteceu por volta das 6 horas da tarde na linha 7 Rubi, nesta segunda-feira. Nas imagens que circulam nas redes sociais, é possível ver o momento no qual alguém tenta apagar as chamas que estavam no aparelho, pisando nele ali mesmo no chão do trem. Em nota, a TIC Trans informou que o jovem foi atendido pela equipe de saúde da estação e posteriormente

0: bolso ou segurando nas mãos.
1: É, e só para lembrar que as regras da ANAC, né? Você pode levar só na bagagem de mão, não pode colocar na mala de baixo os carregadores. Cada um pode levar dois, só que você não pode usar durante o voo. É, tem que deixar ele lá esquecido mesmo.
2: Muito bem, atenção motorista, a Companhia de Engenharia de Tráfego informa que a operação da faixa reversível da Radial Leste foi alterada nos dois sentidos. A mudança acontece em razão da interdição parcial da Avenida Alcântara Machado, a Radial Leste, entre as ruas Almirante Brasil e Doutor Almeida Lima, para continuidade das obras do BRT Radial Leste. As interrupções serão nos seguintes trechos: no sentido centro, das 6 da manhã às 8h30 da manhã, entre o viaduto Pires do Rio e a rua Serra de Jairé. E na rua do Glicério, com término no viaduto Jaceguai. Também essa interrupção das 6 às 8h30 da manhã. Já no sentido bairro, das 17 às 19h30, entre a rua do Glicério, com término na rua João Tobias.
1: E o Open Air Brasil já tem data para retornar a São Paulo. A edição desse ano vai entre os dias 6 e 18 de outubro no Jockey Club, reunindo sessões de cinema ao ar livre, apresentações musicais e experiências gastronômicas. Os ingressos vão começar a ser vendidos em setembro.
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E a luta da família de Lito Souza por um tratamento experimental esbarrou em duas negativas hoje. Segundo a esposa dele, a Mila Seidel, a empresa responsável por um dos estudos avisou que a pesquisa está fechada para novos participantes e que no momento não pode autorizar o chamado uso compassivo, que é uma liberação excepcional para usar um remédio experimental fora do estudo clínico, quando não existe outra opção de tratamento. A segunda alternativa também não deu certo. A outra pesquisa do Broad Institute até aceitaria fazer uma entrevista inicial com o Lito, mas ele poderia acabar no grupo de controle. Quer dizer, quando você faz uma pesquisa, você tem um grupo que recebe o medicamento e o outro que não recebe, que é o grupo de controle, né, para poder fazer essa comparação. O que exigiria, por exemplo, uma mudança de cidade sem garantia nenhuma de acesso ao tratamento. Então não dá para você se inscrever num estudo que você não sabe se vai receber o tratamento ou não.

0: não mudar a vida e tudo mais, né? Bom, agora a família só pode esperar que uma vaga surja em um dos dois estudos, mas o que não parece que vai acontecer muito em breve. É o que a gente falava ontem, né? A internet toda se mobilizando para tentar ajudar o Lito, que cada dia que passa ele tem uma regressão no quadro dele, né? Ele perde algum movimento. E o caso do Lito ainda, que ele ainda tá bem consciente falando, porque em geral essa doença ela vai regredindo tanto os movimentos quanto a parte cognitiva. E o Lito, por enquanto, ainda tá falando, tá consciente, tá conversando. Mas o médico do Lito, os médicos já disseram para ele que ele tem que resolver tudo que ele puder o quanto antes, né? É, tudo que ele puder fazer já logo, o que ele tiver que falar para alguém, ele fale, porque não se sabe até quando a cabeça dele vai estar funcionando, que infelizmente.
1: Coisa, né? Que coisa triste. Muito bem, 4 horas e 40 minutos.
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1: E o evento cresceu tanto que precisou mudar de endereço em São Paulo. A Febraban Tech chega à 36ª edição com 400 empresas participantes e expositoras. Um aumento de 35% no espaço comercializado em relação ao ano passado. Para saber o que mais rolou por lá nesta terça-feira, a gente chama agora o nosso Marcos de Pato.
3: Olá, muito boa tarde para vocês, para você que acompanha a TMC. Olha, conhecimento, inspiração baseado em experiências de sucesso e soluções inovadoras. É isso o que milhares de visitantes estão procurando e encontrando aqui na Febraban Tech 2026, que está sendo realizada no Distrito Anhembi, na Zona Norte de São Paulo. Realizado pela Federação Brasileira de Bancos, o evento reúne líderes dos setores financeiro, de tecnologia, do varejo e outros segmentos que impulsionam a inovação no país. São cerca de 400 empresas participantes e expositoras nessa 36ª edição do evento, que está sendo realizado aqui em São Paulo. Olha, esse número aí representa um crescimento de estandes e espaços comercializados de 35% em relação ao ano anterior. Um sucesso, né? Comparando aí com as últimas edições, esse evento cresceu demais, inclusive teve que mudar de espaço aqui na capital paulista e tem atraído um público que não está limitado a apenas instituições bancárias e financeiras. Vem aqui muitos empresários, microempreendedores em busca disso que eu disse, dessas experiências, desse conhecimento e soluções que com certeza vão agregar bastante para os negócios deles. E a gente segue aqui acompanhando com o stand, inclusive com o estúdio, né, da TMC aqui na Febraban Tech 2026, para trazer todos os detalhes para quem acompanha a TMC. Eu volto com vocês no estúdio.
0: Valeu, De Pato. E meninos, olha essa. A bola que foi usada no gol de mão de Deus do Maradona na vitória sobre a Argentina, da Argentina sobre a Inglaterra, lá em 86, nas quartas de final da Copa, foi leiloada, foi vendida. O item histórico, para você ter uma ideia, foi arrematado por 17 milhões de reais. Caramba. E apesar desse valor alto, foi um valor bem abaixo da expectativa da empresa, que queria levantar 47,8 milhões. Por exemplo, que
4: foi... Uma pessoa só pagou isso?
0: Já chego lá, eu não vou te dar com certeza aqui. Mas o valor foi pago, esse valor de 47,8 milhões, Alvarez, foi pago pela camisa usada pelo Maradona nessa mesma partida. E ela foi leiloada em 2022. Então, olha que loucura. A autenticidade da bola foi comprovada, descreveu o objeto como a bola mais famosa do mundo, né? Enfim, por décadas, a bola pertenceu ao ex-árbitro tunisiano Ali Bin Nasser, que apitou a Argentina e Inglaterra. Em 2022, ele vendeu a peça por 13 milhões de reais. Em 2023, ela foi colocada de novo à venda, não se concretizou e agora vendeu de novo. Mas não tem realmente aqui, Alvarez, se uma pessoa só comprou, se foi um grande fã de futebol, mas queria que meu amigo Tomás falasse um pouquinho desse gol da mão de Deus e da igreja do Maradona, né? O que tu tem a ver aí?
1: Só um detalhe interessante, essa bola chamava a Azteca, né, da Adidas, né? A primeira bola feita totalmente de material sintético na história foi a bola utilizada na Copa do Mundo de 1986. O jogo todo mundo lembra, cercado de rivalidade, tinha a questão da Guerra das Malvinas, encerrada um ano ou dois anos antes, né, com um massacre por parte da Marinha e da Aeronáutica e também do Exército ingleses. E a Argentina ganhou por 2-1, com dois gols especiais do Maradona. Um, porque entrou para a história como o gol das mãos de Deus, quando Maradona, respondendo a uma pergunta do jornalista, disse que a mão não era dele, era a mão de Deus, mas foi um gol ilegal, foi um gol irregular. E o outro gol maravilhoso para muita gente, inclusive para mim, o maior gol da história das Copas, quando Maradona pega a bola diante do meio campo, sai driblando metade do time da Inglaterra, dribla o goleiro, que era o Peter Shilton, não era um goleiro qualquer, e faz um gol extraordinário. Eu lembro da reação do meu pai na sala vendo esse gol, gritando Pelé, Pelé, Pelé, como se ele estivesse vendo o Pelé em campo, sabe? Como se o Maradona representasse ali a excelência máxima do futebol no momento de Pelé driblando metade da Inglaterra. E depois, o Maradona, claro, grande ídolo, conquista o título, vira Deus na Argentina e gera uma religião, que para muita gente é uma grande bobagem, mas alguns argentinos levam muito a sério a igreja maradoniana.
0: É, que tem até o Pai Nosso.
4: Eles levam a sério.
1: Tem argentino que leva a sério. É um negócio inacreditável.
0: É a adaptação do Pai Nosso, tem várias coisas ali, bem, bem esquisitas, viu? Bom, mas olha só, uma pesquisa bem interessante aqui. Na verdade, a gente já sabia mais ou menos disso, mas agora a gente traz um dado mais concreto, ó. Pelo menos um de cada quatro jogadores da NFL, que é a Liga Nacional de Futebol Americano dos Estados Unidos, pode desenvolver uma doença cerebral degenerativa ao longo da carreira. Esse é um novo estudo que foi divulgado hoje. É uma condição causada pelos impactos repetidos na cabeça. E já tinha sido associada a esportes de contato como boxe, né? Que a gente tem ali alguns casos, né? De doenças degenerativas no boxe. E também a militares expostos a explosões. E que com certeza deve envolver MMA em breve, né? Breno Ávila, boa tarde pra você.
5: Tudo bem, Mayara, Tomás, Alvarez, é isso. O estudo ele foi liderado pelo Daniel Daneshvar, que é professor de faculdade, da Faculdade de Medicina de Harvard, e ele contabilizou as doenças a ETC, que é a encefalopatia traumática crônica. E um quarto dos jogadores que passaram pela NFL desde o período de 1947 até hoje, que foi o período onde a NFL introduziu o uso de capacete, pelo menos um a cada quatro jogadores tiveram a doença cerebral após a morte. Eles foram examinados entre 2016 e 2021. Os cérebros deles foram doados para exames e foi constatado esse dado que é alarmante e assustador. A NFL, ao longo de sua história, investe em tecnologia para a segurança dos atletas, investe na melhoria dos capacetes, das proteções, mas infelizmente, eu digo, uma urgência que tem na NFL para melhoria dessas condições dos atletas, porque a NFL é emocionante, a NFL é apaixonante, mas esses casos seguem acontecendo, incluindo os dias de hoje, que tem toda essa tecnologia, Mayara.
1: É um esporte de uma brutalidade realmente assustadora. Até por isso as regras são muito rígidas. Às vezes você vê, pô, um ponto bonito ali foi anulado porque simplesmente o cara encostou a mão ali naquela parte que fica na frente do capacete. É porque a preocupação com a segurança é máxima, mas ainda assim, com toda essa preocupação, a gente vê esses números que, claro, assustam. Evidentemente que assustam. E também não é coincidência que é o esporte no mundo todo que tem menos partidas ao longo de uma temporada. São 17, 18 jogos na temporada jogos. Regular.
5: E isso aumentou também. Antes eram apenas 16. Pois a partir de 2023 passou a ser 17. Sem contar a incidência de lesões, né, Tomás? Não só em lesões cerebrais, mas a incidência de lesões com os atletas da NFL também é um número que não diminui. Hoje em dia a NFL tem isso como prioridade máxima de Tier 1.
1: É o calcanhar de Aquiles, do esporte.
0: E tem algumas posições que são mais suscetíveis a outras, né? Eu vou lembrar aqui, muito rapidamente, do Aaron Hernandez, que é ex-jogador do New England Patriots. E o Aaron, ele teve uma super carreira de destaque, ele foi draftado super jovem, acho que foi um dos mais jovens a serem draftados na história da NFL. Tinha um futuro brilhante pela frente, mas o cara foi condenado por dois assassinatos, né? Um duplo homicídio. Além do assassinato do cunhado dele, ainda teve um duplo homicídio em 2012 e ele cometeu suicídio na cadeia.
5: Existem posições na NFL, como a de running back, por exemplo, que o atleta passa pela liga durante 7, 8 anos. Um running back com 9 anos de experiência na NFL já é um running back considerado velho para a liga. Um running back que não serve mais de tanta pancada, de tanta violência que tem no jogo, apesar de ser um jogo, assim, que eu particularmente acho apaixonante, gosto muito da NFL, mas como o Tomás disse, é o calcanhar de Aquiles da liga.
0: Só pra complementar aqui, o Aaron Hernandez, depois o cérebro dele foi estudado e se concluiu que ele tinha uma encefalopatia traumática crônica, quer dizer,
5: que é a doença que trouxe o dado do estudo.
0: Exatamente, foi exatamente essa doença aí que trouxe o dado e que muitas pessoas dizem que corroborou pra esse comportamento errático e criminoso do Aaron Hernandez.
1: Que a segurança possa ser cada vez maior pros atletas da NFL, que que tá chegando, né? Vem aí a nova temporada do basquete, ó, do futebol americano profissional, acho que em 2 semanas começa.
5: Setembro sempre chega, o primeiro final de semana de setembro.
1: Estamos já no dia 25, né? Tá aí. Acho que não esse final de semana, o outro.
5: Exatamente,
1: talvez,
5: né? Tomás.
1: Obrigado, viu, Breno?
5: Tamo junto.
1: 4h49, a gente segue com o esporte aqui no Link TMC. Quem tá chegando para falar de Copa do Brasil é o nosso Gustavo Soler. Boa tarde, Soler.
6: Tudo bom, Tomás, Maiara, Alvarez? Um abraço para vocês, para todo mundo que nos acompanha aqui na TMC. E hoje teremos o Clássico Mineiro, né? Pela Copa do Brasil. Cruzeiro e Atlético Mineiro se enfrentam nesta partida, né, que abre a fase de quartas de final da competição. Na quarta-feira tem Vitória e Vasco, Palmeiras e Santos no Nubank Park. Na quinta-feira, mais um clássico, o Grenal. E hoje também, né, Tomás, teremos o encerramento da fase oitavas de final da Copa Libertadores da América, com Del Valle e Tolima, os jogos que tiveram alterações nas suas datas por causa dos terremotos que atingiram a Colômbia. Então hoje o Flamengo vai conhecer o seu adversário na fase quartas de final da Libertadores, lembrando que o Del Valle venceu o primeiro jogo. E a Libertadores não só chama a atenção, Tomás e amigos, pelos jogos, pela competição em si, mas o que acontece também nos bastidores, porque nesta terça-feira a Conmebol confirmou que o meio-campista Andrés Pereira, do Palmeiras, terá que cumprir mais um jogo de suspensão por causa da expulsão na partida contra o Cerro Porteño. Então ele pega 2 jogos de gancho, 1 ele já cumpriu e agora será desfalque no jogo de ida das quartas de final da competição diante da LDU, também no Nubank Park. O Palmeiras tentou até a anulação do cartão quando aconteceu o fato, não conseguiu e hoje teve essa resposta da Conmebol, que além dos 2 jogos, não tem a possibilidade de efeito suspensivo.
1: Muito bem, Soler. A gente na sequência vai para Belo Horizonte para falar um pouco mais desse grande jogo que movimenta o futebol brasileiro nessa terça-feira, mas quero o seu palpite para hoje. Cruzeiro e Atlético, quem leva apenas o primeiro tempo, né? O jogo de ida das quartas de final da Copa do Brasil.
6: Já que o jogo, como diria o outro, né, Tomás, é em Cruzeiro, 2-1 Cruzeiro.
1: 2-1 para Raposa. Obrigado, Soler. Boa sequência de trabalho para você.
0: Já você chamou?
1: Vamos lá.
0: Vamos, né, trazer esse clássico aí do Cruzeiro e Atlético, que abrem as quartas de final da Copa do Brasil, nesse clássico com enredos que vão além apenas de uma vaga na semifinal da competição, hein? O Galo chega à partida tentando tirar o sabor amargo dos últimos encontros em fases decisivas. Vamos com o Danilo Marra, ao vivo de Belo Horizonte, que tem mais detalhes. Boa tarde, Danilo.
7: Uma boa tarde a todos, um prazer estar aqui com vocês. É, além de uma vaga na semifinal, vale grana esse jogo e vale também a honra, né? A honra para os 2 clubes mineiros. O valor já arrecadado por ambos é de 9 milhões de reais e quem passar dobra esse valor, vai para 18, porque a classificação à semifinal vale mais 9 milhões de reais. Temos um histórico já, né, de confrontos entre essas duas equipes, o Clássico Mineiro em Copas do Brasil. São 6 jogos, 3 confrontos de ida e volta. O primeiro em 2014, onde o Galo acabou vencendo os 2 jogos, se sagrou campeão naquela edição. O confronto aconteceu na final. Em 2019, o Cruzeiro ganha a ida por 3-0, o Atlético ganha a volta por 2-0, mas o Cruzeiro, nas mesmas quartas de finais, se classificou naquele ano. E em 2025, no ano passado, o Cruzeiro vencendo os 2 jogos, hein? Venceu a ida, como disse o colega, em Cruzeiro. E agora, aliás, e no ano passado, a volta em Atlético, o Cruzeiro também venceu os 2 jogos por 2-0. No total, 3 vitórias para cada lado. Foram 5 gols marcados pelo Atlético nesse confronto em Copas do Brasil e 7 gols marcados pelo Cruzeiro. Para o Galo, de fato, esse jogo tem um aspecto de vingança devido à eliminação do ano passado e também ao título mineiro desse ano, que o Cruzeiro se sagrou campeão, impedindo uma sequência de 7 títulos seguidos para o Galo. Mas, para o lado cruzeirense, o sentimento também é parecido, porque no momento que o Cruzeiro era amplamente favorito no jogo do primeiro turno do Campeonato Brasileiro, o Atlético foi lá no Mineirão, na casa do Cruzeiro, e venceu por 3-1 o time do Atlético, que naquele momento vinha tendo grandes dificuldades na competição, e o Cruzeiro estava nadando de braçada com o Arthur Jorge, fazendo aquela lua de mel, né, logo após ter chegado. E além disso, os 2 times, na minha visão, pelo menos, precisam de se reafirmar. Até porque o Cruzeiro, que vinha numa entoada muito bacana com o Arthur Jorge desde que ele assumiu, é o time que tem mais pontos conquistados no Campeonato Brasileiro desde que o Arthur Jorge assumiu o time celeste, mas acabou sendo eliminado para o Flamengo nessa Copa Libertadores da América. Então, mesmo tendo vencido agora pelo Campeonato Brasileiro, a possibilidade do Cruzeiro se reafirmar como um time que está aí para ser essa terceira força dentro do Brasil. Um time que tem bom investimento, claro que não chega no nível de Palmeiras e de Flamengo, mas também é um time de bom investimento. E o Atlético, que é o time brasileiro com a maior sequência invicto. Nesse momento, são 11 jogos invicto, não perdeu nenhum jogo desde a volta da Copa do Mundo. Então é o momento dos dois times tentarem essa reafirmação. O colega deixou o palpite mais cedo, vou deixar o meu também. O primeiro jogo tá com a cara de jogo amarrado, eu vou de 0-0.
1: Muito bem, às vezes acontece nesses clássicos disputados. Danilo, prazer falar contigo, gosto muito do seu pai, viu? Danilo, pra quem não sabe, é filho do Mário Marra, grande comentarista esportivo brasileiro, não tinha tido a chance ainda de conversar com você. Grande abraço pra você, Danilo, e pro seu pai também.
7: Obrigado, prazer é meu, um abraço.
0: Valeu. Bom, gente, a gente volta, né, a trazer a notícia de que da morte da Dolly Parton aos 80 anos, um dos maiores ícones da música country dos Estados Unidos. A causa da morte ainda não foi divulgada, mas a artista vinha enfrentando problemas de saúde nos últimos meses. O anúncio foi feito pelo próprio sobrinho da Dolly Parton num vídeo publicado no Instagram, atendendo a um pedido que a cantora já tinha feito anos atrás. Dolly deixou um legado gigantesco. Escreveu clássicos como Jolene e esse que você está ouvindo aí, ó, I Will Always Love You, que não é da Whitney Houston. Ficou mais conhecido na voz da Whitney Houston, justamente também por causa do filme, né, O Guarda-Costas. Ela acabou ganhando 7 prêmios Grammy e também se destacou como atriz. E ela foi casada por quase 60 anos com Carl Thomas Dean, que morreu em março do ano passado e não teve filhos.
1: Aí, ó. Uma voz doce, né, adorável, uma figura muito querida por toda a indústria musical e cinematográfica dos Estados Unidos. Ela foi duas vezes indicada ao Oscar. No ano passado ganhou um Oscar especial pelas suas iniciativas filantrópicas. Eu sou muito fã da Dolly Parton. Essa música que a gente está ouvindo também virou sucesso na voz da Whitney Houston. Recentemente, o Country Music Awards, que ela também colecionou prêmios, que é o Oscar da música country, completou 50 anos e fizeram um clipe belíssimo para iniciar a festa. E grandes nomes da country music se alternando, cantando. E o clipe termina justamente com a Dolly Parton cantando esse trechinho de I Will Always Love You, porque ela é a rainha da country music, o Pelé da country music. E vai fazer muita falta, Alvarez.
8: Maravilhosa, só gosto muito das músicas, realmente muito, mas eu confesso que eu não fazia e continuo sem fazer muita ideia da vida dela. Eu tô até, não sabia nem se era viva, para te falar a verdade, né? Uma pessoa já com 80 anos, ela fez uma Sim. carreira imensa, incrível, mas eu não conhecia. A gente lamenta aqui e muito porque realmente as canções são maravilhosas, raras, né?
1: E para você ter uma ideia da popularidade dela, Mayara, lá em Nashville, ela tinha até parque de diversões, o Dollywood, que funcionou durante anos, acho que tem até hoje. O Dollywood, que é como se fosse ali a Disney da Dolly Parton, com montanha-russa, atrações temáticas de country music, muito, muito bacana.
0: E olha só que curioso, gente, já que o Alvarez falou, né, que não conhece muito sobre a Dolly Parton, ela tem uma música inédita que ela encapsulou e enterrou num projeto X, e os fãs não vão poder ouvir até 2045.
1: Olha só.
0: É isso, ela conta isso num livro, uma canção inédita, ela compôs a música para Dreammore, que é um resort localizado no seu parque temático, né? Como disse o Tomás de Dollywood, o Dollywood, em Pigeon Forge, no Tennessee. E aí os fãs só vão poder escutar essa faixa no aniversário de 30 anos do empreendimento. E ela até falou no Kelly Clarkson Show que ela se arrependeu disso. De repente vai que agora, com a morte dela, resolvem fazer um último pedido, né? Atender esse último pedido e liberar essa música inédita que tá enterrada. E seria liberada até 2045. Quem sabe os fãs fazem aí um abaixo-assinado pra liberar essa música, né?
1: Tem uma filmografia interessante, você pode procurar a Rhinestone, que ela faz com Sylvester Stallone, é muito legal, Como Eliminar Seu Chefe. Tem filme dela com Burt Reynolds, muito bacana. É isso, com saudade de Dolly Parton, a gente encerra o Link TMC dessa terça-feira.
0: Com Jolene, né?
1: Com Jolene.
0: Beijo, Alvarez. Beijo, Tomás. Até amanhã.
8: Beijo, gente. Até amanhã.

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5: 5 horas, 1 minuto, muito boa tarde pra você. Hoje é terça-feira, 25 de agosto de 2026. Eu sou Mayara Bastianel, tá começando agora o Paulista TMC, segunda edição. Sempre aqui, junto com meu amigo Thiago Matheus.
6: Um abraço pra você que tá ouvindo a gente através do 100.1 no FM, na sua casa, no serviço, na volta pra casa. Inclusive, aproveita... Manda aí como é que tá o trânsito, 11972211001. Já tô vendo aqui no portal da CET, que são 580 quilômetros de lentidão. Já tá bem pior do que o mesmo horário de ontem, segunda-feira, terça-feira, braba. Mas para você que depende do transporte sobre trilhos, tudo ok no metrô e na CPTM neste momento. Então vamos lá, se liga aí no Paulista TMC, segunda edição. A gente vai junto até às 5h30 da tarde, mas antes com os destaques aqui da nossa programação. E a gente começa aqui o programa falando de um caso absurdo que aconteceu em Itaquera. Dois policiais foram presos por roubo e estupro, depois de atacar um rapaz e duas jovens, uma delas uma adolescente de 17 anos, ontem à noite. Então os agentes que estavam de folga, eles passaram de carro numa adega onde estavam esses jovens aí e ofereceram carona. Mas aí no caminho, a dupla armada anunciou o assalto e dirigiu para uma área isolada. Depois, segundo relatou o rapaz, um dos policiais mandou todo mundo descer, apontou a arma para a amiga dele de 17 anos e falou: quero ela, e saiu de carro para um outro lugar, apenas os dois. O outro policial ficou com os outros dois jovens sob mira de uma arma. Aí mais tarde, a dupla de PMs largou o grupo de jovens, foi embora, só que eles viram uma viatura e pediram socorro. Prestaram depoimento, reconheceram a dupla de PMs, que foi presa. Agora a Secretaria de Segurança Pública diz que não tolera desvios de conduta. O caso é investigado pela Polícia Civil e também pela Corregedoria da Polícia Militar.
5: E tem atualização na investigação do Ministério Público sobre irregularidades e prejuízos milionários num contrato da Prefeitura com uma empresa para cuidar da iluminação pública aqui na capital. Alexia Marília conta pra gente.
7: É isso mesmo, o Ministério Público de São Paulo abriu uma nova frente de investigação sobre o contrato de iluminação pública da capital. A promotoria deu 10 dias úteis para a Procuradoria-Geral do município, né, explicar por que uma decisão da Justiça que anulou a licitação de 2018 ainda não foi cumprida. O contrato atual, que é do consórcio Ilumina São Paulo, de 20 anos, foi fechado por 6,9 bilhões de reais, 1,3 bilhão a mais do que o valor apresentado por um concorrente que acabou sendo desclassificado desclassificado. O Ministério Público calcula um prejuízo de 513 milhões de reais e já conseguiu o bloqueio de até 1 bilhão de reais de envolvidos no caso. Então a Prefeitura diz que o contrato está sendo executado normalmente com fiscalização e também acompanhamento do Tribunal de Contas do município e a gente segue acompanhando o caso aqui.
6: Agora 5 e 4, o número de investigações sobre o uso incorreto das câmeras corporais da PM mais que triplicou em 6 meses no estado de São Paulo. Os dados são de um relatório elaborado pela própria Secretaria de Segurança Pública. Esse documento aponta que no mesmo período teve um aumento no número de câmeras em uso, que passou de quase 12 mil para 15 mil, ou seja, uma alta de 26%. No último ano, o sistema passou por mudanças, fazendo com que as gravações deixassem de ser contínuas e passassem a ser manuais. Mesmo com uma diretriz do comando da PM de que é obrigatório acionar manualmente a câmera em diversas situações, o acionamento tardio muitas vezes tem prejudicado investigações sobre a atuação da PM. Em outros casos, os próprios policiais apontam falhas aí no sistema das câmeras ou na duração das baterias. Sobre o aumento no número de investigações, a Secretaria de Segurança Pública afirma que mais de 90% dos acionamentos entre agosto de 25 até junho desse ano foram feitos remotamente. Diz também que os casos serem investigados não significa automaticamente que teve infração, e sim que todos os casos são devidamente apurados.
5: Agora, boas notícias, vai rolar nesta quinta, das 2 da tarde às 8 da noite em Santo Amaro, a segunda edição do IDTEC, um fórum de tecnologia, inovação e empreendedorismo para quem está pensando em mudar de área ou só se atualizar das últimas novidades. Vai ter uma extensa programação de palestras, workshops e experiências voltadas à inovação. Um dos destaques é o painel feminino de tecnologia, que vai ser dedicado à participação das mulheres no setor. Vai ter também a Arena Game, voltada ao universo dos jogos, e a Cozinha Tecnológica, que aproxima gastronomia e inovação. Curtiu? Ficou interessado? Então anota aí. Quinta-feira, dia 27, das 2 às 8, no Santo Mercado, em Santo Amaro. Ó, e é de graça, hein? É só chegar.
6: É só chegar. Agora que tal, em vez de você pegar um cineminha, você pegar um cinemão? E não é piada não, porque o Festival Open Air Brasil vai trazer um telão de 325 metros quadrados, é do tamanho de uma quadra de tênis. Veja só, e vai rolar no Jockey Club com uma longa lista aí de filmes. Começa no dia 6 de outubro, com exibição gratuita do filme Rosebush Pruning, do diretor brasileiro Karim Aynous, que conta a história de uma família americana excêntrica que vive isolada em uma mansão na Catalunha, na Espanha. Depois, até 16 de outubro, tem as sessões pagas. Aí custam R$ 90,00 a inteira, mas tem pipoca inclusa. De filmes clássicos, inclusive, e também sucessos recentes aí de bilheteria. Dos novos, ó, vai ter Michael, A Odisseia, Diabo Veste Prada 2 e também o de terror, Obsessão. Além dos clássicos, Thelma e Louise, versão estendida de Kill Bill e também a animação japonesa Akira. Só que entre o dia 6 de outubro e 16 de outubro tem o quê? 12 de outubro, Dia das Crianças. E na programação especial para elas vai passar Toy Story 5, O Mandaloriano e Grogu, além do live action de Moana. Animou então? Então fique esperto porque os ingressos começam a ser vendidos pela plataforma Simpla no dia 8 de setembro para clientes Nubank. E aí no dia 10 de setembro para o público em geral.
5: Bom, e falando em criança, se você está pensando em dar um bichinho pro seu filho, que tal uma feira de adoção? No sábado agora vai ter uma ação da Prefeitura em Santana, na Zona Norte, para dar um novo lar para cães e gatos acolhidos pela Coordenadoria de Saúde e Proteção Animal Doméstico, a COSAP. Os visitantes vão poder conhecer animaizinhos de diferentes idades, tamanhos e temperamentos, dá para agradar todos os gostos. Além disso, funcionários da COSAP vão estar lá para tirar todas as dúvidas e para dar as orientações para os pais de pet de primeira viagem. Se você já for na intenção de adotar, é melhor já levar uma coleira para cachorro ou uma caixinha de transporte para gato. Também tem que levar RG, CPF e comprovante de residência e pagar uma taxa de R$ 35,80, que é dos cuidados que a COSAP toma com os bichinhos, como vacina, banho e tudo mais.
6: Agora, esporte. O Corinthians está negociando a venda do meio-campista André ao Nottingham Forest, da Inglaterra. Palmeiras já vendeu o atacante Alan para o Manchester City. E pelos lados do São Paulo, depois de uma reunião com as organizadas, o elenco segue a semana de treinamento para a rodada do fim de semana. E o Santos está na expectativa do jogo de ida contra o Palmeiras pela Copa do Brasil. Daqui a pouquinho tem Papo de Craque, segunda edição, às 5h30, aqui na TMC.
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6: Agora são 5:12. Aqui no Paulista TMC, a gente vai junto até às 5:30. Depois tem Papo de Craque, segunda edição. Os candidatos ao governo de São Paulo, Tarcísio de Freitas, do Republicanos, e Fernando Haddad, do PT, participaram hoje do Fórum Eleições Abdib 2026, aqui na capital. Em entrevista coletiva, o Tarcísio falou sobre o cadastro dos agressores como investimento para a segurança das mulheres.
19: O cadastro tem por objetivo a gente dar informação para essa mulher, né, para ela poder consultar. Outra coisa, expor quem são os agressores, quem são os covardes que fazem agressão à mulher, e restringir o acesso a determinados serviços. Restringir o acesso a cargo público, restringir acesso a CDHU, restringir o acesso a crédito.
6: Já Haddad criticou as privatizações e comentou sobre Sabesp e Enel.
20: Se a gente não começar a corrigir agora o caminho da Sabesp, nós vamos transformar a Sabesp na Enel das águas, que é esse o grande medo da população. Aliás, ela já superou a Enel em reclamações no PROCON. Então, se a Enel é um problema, como é que a Sabesp, em tão pouco tempo, conseguiu se tornar um problema ainda maior?
6: E a TMC segue acompanhando a agenda dos candidatos ao governo do estado ao longo das próximas semanas. Você fica sempre bem informado. Agora, 5:13, vamos falar do trânsito. A gente segue acompanhando também a volta para casa do paulistano, Maiara. Tá piorando. Já batemos aí 580 quilômetros de lentidão. É a medição oficial da CET. E hoje, uma terça-feira, rodízio valendo, placas finais 3 e 4 que não podem circular no centro expandido. Quem pega o elevado agora, Presidente João Goulart. Chegando ali no centro de São Paulo, ali na altura da estação Santa Cecília, do metrô, e vai no sentido Zona Leste e encontra uma lentidão a perder de vista. A situação continua passando ali no viaduto Júlio de Mesquita Filho, depois viaduto do Glicério, até se desembocar ali na Alcântara Machado, e vai a perder de vista. Só depois ali do viaduto Bresser é que a situação melhora para quem segue nesse momento no sentido da Zona Leste de São Paulo. Tô observando aqui problemas na Zona Oeste, aí no sentido contrário, né? Elevado no sentido contrário para quem cai ali na Francisco Matarazzo. Situação bem ruim em frente ali ao Parque da Água Branca, passando em frente ao Nubank Park também. Só melhora depois que o motorista cai ali na Guaicurus, mas até o cruzamento ali da Rua Clélia, Viaduto Pompeia, Avenida Pompeia, tá tudo travado na Zona Oeste de São Paulo. E você tá por onde na cidade? Manda um WhatsApp aqui pra gente. Ajuda a monitorar o trânsito. 119-7221-1001.
5: E o prefeito Ricardo Nunes anunciou hoje a assinatura de um acordo entre a Prefeitura e o Ministério Público para reforçar o combate à violência contra a mulher em São Paulo. Segundo o prefeito, o MP vai disponibilizar fotos de agressores que são alvo de medidas protetivas para que eles possam ser localizados também pelas câmeras do Smart Sampa.
0: Nós temos mais de 2 mil agressores que não foram notificados pela justiça sobre a decisão judicial, como, por exemplo, não pode se aproximar da mulher. Então, os oficiais de justiça não conseguem encontrar essas pessoas. São 37% de todos os agressores aqui na cidade de São Paulo. O Ministério Público nos passará a foto desses agressores, nós vamos colocar no Smart Sampa, as câmeras vão identificá-los e a nossa Polícia Municipal irá fazer a abordagem a essas pessoas e irão fazer ali a comunicação a ele. Isso já tem uma validade judicial por conta de uma decisão recente do STF ou do STJ, de que não necessariamente para essas situações precisaria ser oficial de justiça para que ele seja citado, que ele seja dado como citado dentro do processo. Basta essa comunicação por um agente público que tem fé pública. Então a gente vai dar uma contribuição importante para que esses agressores sejam notificados.
5: Uma ótima iniciativa, tudo que puder ser feito para combater a violência contra a mulher, a gente aqui aplaude. E olha só, Thiago, só para trazer rapidinho dois pontos de trânsito aqui, o Bruno Taxista disse que a Avenida Pacaembu, sentido Ponte da Casa Verde, está travada desde a Praça Charles Miller. E também um beijo aí pro nosso Regis Motoboy, que tá com garoa na Marginal do Pinheiros, na altura da Ponte Socorro, na Zona Sul. Aproveitando só esse ganchinho de garoa, deixa eu dar uma olhadinha no site do CGE para ver como que estão, ó. A gente tá com o tempo marcando aí 15 graus, em média, no centro da cidade. 14 graus no extremo sul. Olha só, a temperatura tá igual. Tá frio por igual em todos os lugares, né? A gente teve uma terça aí, tá tendo uma terça ainda, como disse o Regis ali, com bastante garoa. Amanhã a gente vai ter a máxima um pouquinho maior, máxima de 22 graus, mínima de 14. E na quinta-feira a máxima já chega a 26 graus. Olha como é que já muda bastante o cenário aqui, e mínima de 15 graus.
6: E se você tem algum ponto a observar na sua volta para casa, onde você trabalha, na região, aí onde você reside, problema aí de buraco, problema de lixo, árvore caída ou fio exposto, qualquer problema aí, por ordem aí do poder público, você manda pra gente que a gente faz a ponte entre ouvinte e autoridade. Manda pra gente, WhatsApp aqui à disposição, 119-7221-1001, você relata o seu problema, a gente entra em contato com as autoridades, tenta resolver e coloca a resposta aqui no ar. WhatsApp à disposição, 119-7221-1001. Agora são 5h17.
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11: Agora são 5 horas 21 minutos. Tô dando uma olhadinha aqui no trânsito nas estradas também, viu, Maiara? Até porque agora há pouco, segundo a Ecovias Imigrantes, a gente teve operação comboio. Tava ali na pista da Anchieta, para quem vai no sentido litoral, e tinha lentidão do quilômetro 31 até o quilômetro 40, mas só foi da UF5 a 1 minuto aqui atrás, então a Ecovias já atualizou, operação comboio encerrada. Então, para você que desce para o litoral e tem a possibilidade de pegar Anchieta, tudo tranquilo neste momento, apesar da garoa fina, atenção redobrada aí ao volante. E a Ecovias Leste Paulista, condição de tráfego é a seguinte nesse momento. Para quem pega Ayrton Senna, sentido lentidão, sentido interior, tem sim lentidão do quilômetro 23 ao 28, tudo isso por excesso de veículos.
12: 5 horas, 21 minutos.
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12: O Febraban Tech entra no segundo dia, evento que reúne líderes do setor financeiro, da tecnologia, sustentabilidade e vários outros segmentos para discutir inovação no país. Marcos de Pato está lá no Distrito Anhembi e fala como estão as coisas por lá.
14: Olha, participar da Febraban Tech 2026 certamente é uma experiência transformadora para os visitantes. Isso por conta do conhecimento, né, que eles acabam adquirindo por meio dos conteúdos inspiradores, nas palestras, nos workshops, e também por conta das soluções que são apresentadas aqui nos estandes às empresas participantes, né? São centenas de empresas participando aqui da edição de número 36 da Febraban Tech. E a tecnologia também vai além, tem soluções, tem ferramentas que são apresentadas aqui ao longo do evento, que com certeza devem fazer parte de muitas empresas muito em breve, viu? Uma delas é uma maquininha que substitui aquelas máquinas de cartão pela palma da mão. Isso mesmo, as pessoas vão poder fazer o pagamento com a aproximação da palma da mão. E quem explicou para a gente é o vice-presidente da empresa, que fica no sul do Brasil, em Curitiba, e desenvolveu, foi a primeira empresa a desenvolver essa solução aqui no Brasil. Vamos ver o que ele disse.
15: Digital você precisa encostar, então ela é touch, ela suja. As pessoas depois da pandemia não querem mais fazer isso. A facial tem várias dificuldades dependendo da cor da pele das pessoas. E a inteligência artificial consegue simular faces. Então a questão de segurança facial começa a ficar mais difícil de ser controlada. Essa tecnologia, para dar um falso positivo, quer dizer que aquilo é verdade, ela é 100 mil vezes mais sofisticada, com melhor acurácia do que a facial.
14: Tá aí a explicação do Norberto Marasquin, que é o vice-presidente dessa empresa que desenvolveu, né, essa ferramenta super importante que certamente vai fazer parte aí de muitos negócios. Em breve a gente vai continuar acompanhando as novidades inovadoras aqui da Febraban Tech 2026 para trazer para você que acompanha a nossa programação aqui na TMC. Eu volto com vocês no estúdio.
12: Valeu, De Pato. E agora vou trazer para vocês aqui, acabou de sair a pesquisa Quest para São Paulo, né? Pros, um recorte de São Paulo dos votos aí para presidente. Vamos ver aqui, no primeiro turno, a Quest ouviu 1.800 pessoas, né, entre 21 e 24 de agosto. E tá apontando aqui, viu, Thiago, um empate total entre Lula e Flávio Bolsonaro aqui no estado de São Paulo, com 30% os dois, né? Pablo Marçal com 4%, Ronaldo Caiado com 3% e Renan Santos com 3%. A margem de erro é de 2 pontos percentuais.
11: E essa mesma pesquisa Quest, agora falando aqui do estado de São Paulo, aponta Tarcísio no primeiro turno com 40% e Haddad com 27%. Pesquisa que foi divulgada, portanto, nesta terça-feira, foi encomendada pela Globo. Margem de erro é de 2 pontos percentuais para mais ou para menos. Tarcísio de Freitas, né, do Republicanos, candidato à reeleição. Fernando Haddad, do PT. Então, portanto, tentando aí o primeiro mandato como governador, ele que já foi prefeito da cidade de São Paulo. 27 para Haddad, 40 para Tarcísio de Freitas. E aí depois vem os outros candidatos, né? Mas policial Edjane, do Agir, com 2%, a Vera Lúcia, do PSTU, com 1% apenas, Carlos Machado, do PCB, 1%, além de outros candidatos aí que praticamente não pontuaram. Branco, nulo, não vai votar, 14%, os indecisos estão na faixa aí dos 13% nessa mesma pesquisa, Mayara.
12: É isso, a gente já põe um ponto final aqui do Paulista de Segunda Edição?
11: Já vamos, mas só alertando novamente que a gente tem um probleminha aqui no metrô de São Paulo.
12: Boa.
11: Velocidade reduzida, viu? Linha 3 vermelha, tô vendo.
12: Boa que você deu a informação.
11: Exatamente, em cima do lance aqui, até por conta da garoa, né, Mayara? Então, linha 3 a gente tem algumas estações onde os trens passam aí ao ar livre, então velocidade reduzida, circulação com velocidade reduzida devido à falha no trem, na estação Vila Matilde. Opa, mas acabei de atualizar, então. Agora foi pro verdinho, tá vendo? Em tempo real, Mayara.
12: Rapaz.
11: Entramos aí com falha na linha 3 vermelha, estação Vila Matilde, DF5 aqui. Agora o próprio metrô de São Paulo já falou que voltou a operar normalmente desde as 5h25. 5h26 agora, ou seja, até um minutinho atrás tinha esse problema. Mas era só isso mesmo, viu, Mayara? Nas outras estações, tanto do metrô quanto da CPTM, apesar das plataformas lotadas, a operação segue normal na volta para casa do paulista, do paulistano.
12: Deixa eu só mandar um abraço aqui pro nosso ouvinte Sandro, que nos escreve também aqui de São Paulo. Faça como ele, escreve para cá sempre, faz companhia pra gente, 97221-1001. Ponto final, agora sim no Paulista TMC segunda edição. Você fala o quê?
11: Agora vem o papo de craque segunda edição.
12: Então tá bom, ele fez um pra falar, falei, o que que ele vai falar? Eu não vou falar mais nada porque acabou o Paulista TMC segunda edição. Um beijo pra você, até amanhã.
11: Um abraço.
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0: Kina Temise. Oh. Ai, ai, ai, ai, ai. Você que tá aí no 100,1 no FM, você que tá no carro em São Paulo. Hoje não tá trânsito, viu? Hoje tá diferente, cara. Ontem também tava diferente. Não sei o que acontece com São Paulo, né?
1: Não dá pra reclamar.
0: Aí de repente amanhã dá 16 horas pra chegar aqui. Mas olha, você pode também, você que tá em São Paulo, você tá nos ouvindo pelo 100,1 no FM. Você pode nos assistir pelo YouTube também, pelo Brasil, pelo mundo, por tudo que é lugar. youtube.com/TMC Sport. Nos siga, ó, anota aí, @TMC Sport no TikTok, no X, no Instagram, tá bom? Se você quiser saber muito mais sobre a vida do Calil também, dentre tantas outras informações, o Gustavo Soraya também escreve no site da TMC.
2: Também, subimos algumas matérias essa semana.
0: Tuas matérias são muito acessadas.
2: Olha só, que bênção, né?
0: Uhum. São muito acessadas. www.tmc.com.br. Vou dizer um negócio, hein? Esse cara aqui é um dos caras que mais corre de Palmeiras aí, viu?
3: Mas ele tá de preto e branco hoje, você não percebeu?
2: Tô de luto, né?
0: Por quê?
2: Quem não vendeu sacola, né?
0: Quem?
2: O André Sacola, né?
0: Por que Sacola?
2: É, por quê? Não meteu a mão na sacola aquele dia?
0: O quê?
2: Não foi expulso por isso? Botou a mão onde não devia o André?
0: Ah, o André! É,
2: então, tô de luto, pô. Tá saindo, pô.
0: O André?
3: Volante. No Corinthians. Bidon e André, duplo.
0: Ah, ele tá saindo?
2: Não tá?
3: Isso, tá. Parece que tá.
0: Ó, tá uma maravilha o meu equipamento aqui hoje. Hoje tá um espetáculo. Hoje tá uma maravilha aqui. Melhor estraga. Ó, e você pode mandar suas mensagens pelo WhatsApp 11 3025 1001. E a enquete do dia, o Gustavo tá inspirado hoje. Como acabar com os calotes nos clubes do futebol? Ah, hoje é boa, essa é boa. Rebaixamento automático, proibindo contratações por um ano. Mas perda.
4: Ô, Benja.
3: Pronto.
4: Te dá um recadinho, tá?
0: Peraí, o cara vai entrando assim.
4: Sem muita gracinha hoje, eu quero programa sério, tá? Sem muita gracinha.
0: Que
3: tá acontecendo nesse programa, Dudu?
4: Só um recadinho.
0: Vou me levantar e vou embora.
5: A juvenil usada tá.
3: Se na época você jogava, Dudu, acontecesse esse negócio desse juvenil, chegava, Dudu.
5: Mas nem entrava na sala.
0: Ô, Soler. Lê a enquete aí que eu vou buscar esse menino aí.
5: Faz isso, por favor.
0: Ele acha que ele vai falar isso, vai passar em muito.
5: Por favor,

0: meteu a porrada nele.
1: Não dá,
2: tirou,
1: né?
2: O bigode do menino?
1: Hã?
2: Tirou o bigode do menino?
1: Você vai ver, ele vai aparecer aqui sem nada agora. Sem nada.
2: Se não ele andar mas sem ser na ponta do pé?
1: Eu vou dizer um negócio, eu sou a favor de rebaixamento automático.
3: Mas aí só vai ter dois times na primeira divisão.
2: Então, aí a Série B vai ser legal de acompanhar.
1: Gente, se não tiver punição severa, esses caras vão continuar dando calote atrás de calote.
3: Hoje teve uma pro Grêmio. O Grêmio não pode contratar, não é por transfer ban. O Grêmio não pode contratar pelo fair play da CBF. O Grêmio foi punido hoje.
1: Então, gente, não... Não tem o que fazer. Ó, não pagou Série B.
0: Perfeito.
1: Não pagou Série C. Não pagou Série D. Vai ficar na Série D. E se subir pra C e tiver devendo, não vai subir. Gente, não dá mais.
2: Acho que o ideal seria você fazer isso de forma crescente. A primeira, tá proibido. A segunda perdeu o ponto. A terceira, meu filho, cai fora e não enche a paciência.
1: Não dá.
2: Porque aí você... Porque se você for derrubar todo mundo agora...
1: Ela já tá crescente há anos, cara.
2: Exato. É porque só agora criaram-se mecanismos para fazer isso. Porque a própria FIFA às vezes permite que você vai dar um chutinho lá no transfer ban. Porque você renegocia com o clube, se o clube topa a renegociação, o clube que tá com a dívida, que não recebeu, ele tira a dívida da FIFA. Então, nesse mecanismo bem citado pelo Kalil, o primeiro ponto seria, ó, primeiro você está bloqueado. Não pagou até o dia X, você perde ponto. Não pagou até o dia Y, você caiu.
1: Soler, eu concordo, na teoria seria lindo, mas não dá mais. Quanto mais brecha, quanto mais moleza você dá para esses caras, ó, quantos refinanciamentos já teve de clube? Fala para mim.
2: Um monte.
1: Como que chama lá?
3: Pro Futebol.
1: Teve mais, teve...
3: Já time mania foi antes.
1: Tem o Refis, que parece o do São Paulo, não tinha um negócio parecido? Esse fim de semana, o Lula, o presidente do Brasil, já mandou lá. Ó, vamos fazer um desenrola aí, igual esse que ele fez pra população, pra clube de futebol, de novo.
0: Não dá.
1: Por isso eu acho, cara, infelizmente, velho. Ó.
0: Mas é só cumprir a lei. Eu, tudo que o Soler falou, eu concordo. Se a lei for cumprida, isso dá certo.
2: Porque a gente vê isso acontecendo, quantas vezes o campeonato italiano não começa um time com menos 12 pontos? Isso. O Everton perdeu ponto na Premier League.
1: Foi o Brecht que acabou, não foi? Não é o Brecht?
2: Isso.
1: Fechou.
3: Exato. A Fiorentina foi lá pra baixo.
2: A Fiorentina faliu e teve que ser reconstruída, a Juventus foi rebaixada, só que a Juventus foi por manipulação de resultado.
1: Deixa eu te falar, você não paga ninguém. Tá certo? Aí contrata jogador de 1,5 milhão. Pro jogador tá cômodo, porque um dia o jogador vai receber, né?
0: Você tem um contrato.
1: Quem precisa de dinheiro é o jogador que tá começando.
2: Sim.
1: Os macacos velhos tão bonitos na vida. Deixa lá, um fundo de garantia, uma poupança rendendo lá, né? É um CDB rodando, uma hora eu vou receber. E aí? Aí você vai dando mais moleza pro cara. Não, olha, a partir do ano que vem, a partir de 28, a partir de 30...
0: Se isso não entrar em vigor, vai quebrar todo mundo. Não tem mais, a gente não tem pra onde ir mais,
2: já
0: não.
2: Já tá quebrado já, Dudu.
0: Mas se a lei não entrar em vigor pra começar a acontecer, perder ponto, isso de mesmo. Ser rebaixado, a coisa não vai andar.
1: E vai ficar pior, hein? Aquilo que eu falei ontem, Calil. Com o mercado das bets retraído, já aconteceu na Premier League, né? A Premier League já proibiu as bets de patrocinar no Master, né? No Master. Só pode ir na manga. Nas mangas pode. Mas é óbvio que se você tá na manga do clube...
3: O maior patrocinador do futebol hoje.
1: Então, mas se você
3: as bets são as maiores.
1: Então, mas se você tá na manga do clube, você não vai pagar o valor que você
3: bem
1: tá
3: Não, é 10%. 10, 15%.
1: E do jeito que tá caminhando as coisas, acho que vai já aparecer aqui no futebol aqui brasileiro.
2: Nada, esquece. Aqui no Brasil não vai aparecer daí tão cedo, velho. Primeiro, pra tão acontecer cedo. No futebol brasileiro, a CBF tem que mudar o nome dos seus campeonatos, né? Porque os dois campeonatos são o nome de uma bet. A Copa do Brasil e o Campeonato Brasileiro.
1: E mesmo assim, se você pegar o Campeonato Brasileiro desse ano, dos 20 clubes que começaram, acho que nem metade tinha bet. E aí acabou, você tem pouquíssimos clubes hoje com bet patrocinando, pouquíssimos. O resto, cara, então, velho, não tem, não compra.
0: É isso aí, velho.
1: Exato. Ponto final. Então eu sou a favor de rebaixamento automático.
3: Vamos ver agora se essa punição ao Grêmio vai ser um exemplo a ser seguido, né, Benji? Tomara que eles apliquem. Já existem leis. O problema...

0: O problema é aplicar.
1: É isso. Cara,
2: o Brasil entendeu? É louco, né?
1: É, o Brasil é o único país do mundo que eu ouço falar o seguinte: a lei tem, mas não pegou. Como é que lei não
3: nunca pega? Nunca pega a lei aqui.
1: Hã?
3: O país tem mais lei no mundo é o Brasil e a lei não pega.
1: Não, Dudu.
3: É isso.
1: Lei não é gripe. Pegou, é não pegou?
3: Essa lei não vai pegar. Lei. Essa lei não vai pegar, nem faz.
1: Ô, Soler, você acha polêmico o enteado da Leila comprar o Vasco? O Vasco?
0: Com a Leila sendo presidente do Palmeiras e com o marido dela participando da negociação, sim.
1: Você acha polêmico?
0: Sim. Você porque polêmico? Você deixa muito claro que existe, putz, uma facilitação dentro do mecanismo do futebol de pessoas influentes que já conhecem o meio para chegar lá e falar, pô, porque como começou toda a história? O Pedrinho foi conversar com o marido dela no Palmeiras. Então já começou dentro de um clube pra você tentar levar... E o Lamac, o pai do Marcos,
1: o marido da Leila,
0: ele é conselheiro do Palmeiras. E ele está falando que ele vai participar do Vasco. Então ele tem um cargo político num clube...
1: O estatuto do Palmeiras permite?
0: Não, ele teria que ser retirado. Mas até agora ninguém fez esse movimento pra tirá-lo.
1: Mas até agora ele não oficializou a compra.
0: Mas ele fala publicamente que ele quer.
3: É o Crefílio. O Crefílio. É, o
0: Marcos Lamac é conhecido como Crefílio.
3: Crefílio. Ele tava no estádio domingo, dentro do campo, Crefílio.
0: Colocou camisa, né?
3: É. Tudo bem.
1: É. Você acha contra? Você é contra?
3: Veja bem, Benja, legalmente, veja bem, dá pra você explicar. Mas eu sou contra. Eu acho que não é moral. Eu acho que é imoral. Porque mesmo que se comprove... Porque hoje eu tava lendo, estão discutindo se enteado é parente. Sim. Aí o cara vai lá na... filosofia grega, depois ele passa pelo direito romano para dizer se enteado é parente. Mas a discussão não pode ser essa. A discussão tem que ser se é uma coisa moral ou não é. Eu acho que não é.
0: Por exemplo, na...
1: Enteado é parente?
3: Diante da explanação que eu li hoje do advogado dele, não. Diz que não pode ser considerado parente, porque... É aquela coisa.
0: Enteado
3: é
0: parente? O pessoal mandou falar não, assim. Mas ontem o Barolo falou que ele banco dele, né?
3: Barulho.
0: Você
3: é o Barulho. Sumiu, Barulho.
4: Mudou tudo. Meu enteado é meu parente.
3: Eu quero falar com ele hoje.
1: Você tá onde? Você tá no dentista ou Barulho?
4: Não, eu tô no. Hoje o meu equipamento lá no escritório está passando por uma reestruturação. Eu pedi, pelo amor de Deus, pra minha mulher deixar eu fazer o programa no escritório dela. Ela, com uma extrema boa vontade, deixou. Até porque ela tá no Mato Grosso, senão não teria deixado.
1: Bom, vou pedir pra produção aumentar aí, que eu não tô entendendo uma palavra do que o Barolo fala. Ô, Dodô, ô, Dentinho, você acha polêmico? Você é contra?
0: Segue o baile, deixa o Vascão crescer também. O Vascão já tá sofrendo demais há muito tempo. Então não tem problema nenhum pra mim.
1: E você, Dodozito?
3: Enteado não é parente?
0: Sim.
3: Deixa o Vasco ser feliz. Deixa o Vasco ser feliz, aí.
0: É um clube que vai crescer mais, né, Dudu?
3: A Leila fica no Palmeiras até quando, seu Lé?
0: Dezembro do ano que vem.
3: Dezembro do ano que vem. Isso. Por isso que a questão do parentesco tá em alta aí, né? É. Porque se acontecer antes, aí tem essa questão que pode ser antiética,
0: tá
3: essas coisas.
0: Quem, né, atrapalhando tudo mesmo é o marido dela, que fala demais, né? Então, se ele ficasse quietinho na dele, você fala, não, é só meu filho. Pô, meu filho tem 40 anos, ele sabe o que faz da vida. É, mas o homem fala que ele tá indo junto, o Lamar, que é pai, fala que ele tá indo junto. Que, e sabe, ele tem um cargo dentro do Palmeiras.
3: Sabe o que é legal do futebol? Muito milionário que quer entrar pro futebol, porque o futebol...
0: Milionário não, Dudu.
3: Coloca. Bilionário.
0: Eles já passaram dessa fase do meu filho.
3: É o status, filho. É o status de você comandar um time como o Palmeiras, como o Vasco. Isso aí é... Fala mais... A vaidade é boa. Por isso que ele quer aparecer.
0: Tanto que na temporada passada aconteceu com o Crystal Palace e o Lyon. Eles não poderiam jogar a mesma competição europeia. E aí o Crystal Palace, na teoria, se deu mal e teve que jogar a Conference League. É que depois o Crystal Palace venceu a Conference League. Mas ele estava classificado para jogar a Liga Europa. Ou seja, ele iria ganhar mais dinheiro na temporada. Só como ele tinha pessoas que trabalhavam nos dois clubes, no Lyon e no Crystal Palace, então os dois clubes não poderiam jogar a mesma competição.
4: O Palmeiras não é o mesmo caso, né, Soler?
0: Exato, porque não, então, o Palmeiras não é uma SAF. Por isso que não entra nessa regra.
3: Né? Se o Palmeiras fosse SAF... Aí não poderia, porque a lei da SAF, ela não permite que qualquer ligação de parentesco, por mais distante, seja dono de duas SAFs. Só que o Palmeiras não é SAF. Palmeiras
0: por isso
3: é
0: que o legítimo seria o Lamáquia, o José Roberto Lamáquia, deixar o cargo dele no Palmeiras. É, simples. Já que publicamente ele fala que ele vai pro Vasco, então sai do Palmeiras, ué.
1: Eu vou dizer um negócio. Eu não vejo problema algum. Então. É, as pessoas botaram uma coisa na cabeça, é isso. Em primeiro lugar, é isso. Gente, a Leila não é dona do Palmeiras. Só ela é presidente.
0: Sim.
1: Segundo, ela não patrocina mais o Palmeiras. Ela, a empresa dela não é. Era a Crefisa, agora é Sportbet.
0: Sim.
1: A única coisa que eu vou concordar é que se ela é conselheira vitalícia e o marido dela, eu acho que tem que sair. Fechou a compra, tchau.
3: Tchau, ué.
1: Agora, de resto.
3: Sair da presidência do Palmeiras, então. Porque se ela sair do conselho, ela sai da presidência. Não,
1: quando ela acabar o mandato dela.
3: Ah, tá.
1: Ela acabar o mandato dela. Mas é conflito de interesse. Que conflito de interesse? Eu vi cara falar domingo. Ah, tá vendo? Olha aí. Tá vendo o quê, velho? Porra, qual que é a chance do Vasco hoje?
0: Foi o mesmo Zé Ruela que falou, que foi aquele feitar o Abel na entrevista coletiva. Foi o mesmo que falou: não, o Palmeiras ganhou porque o enteado da Leila tá indo comprar o Vasco.
1: Foi um repórter?
0: Quem? Foi.
1: Quem?
0: Puta, não tenho nem ideia do nome.
3: O resultado dele, do jogo não tem nada.
0: Mas ele foi o mesmo cara que foi querer bater boca com o Abel na.
3: Sim,
0: o resultado do jogo não
1: está coletivo.
0: Não, no Fluminense Palmeiras ele foi bater boca com o Abel. Aí no Palmeiras e Vasco. Eu não sei o nome dele, mas eu acho que é. Antenado, sei lá o nome da página dele.
1: É o Pilhado?
0: Mas... Não.
1: O Pilhado é meu amigo.
0: Não, o Pilhado não é, pô. Ele não
1: vai. Parabéns pro Pilhado que nasceu a filha dele aí.
0: Mas esse maluco foi lá, ele bateu boca com o Abel e depois do Fluminense, do Vasco e Palmeiras, ele quis dizer que o Palmeiras só ganhou o jogo porque o enteado da Leila tá comprando o Vasco.
3: Mas o Vasco vai cair!
0: Não, em 140 jogos na história, rebaixado. O Palmeiras tem mais que o dobro de vitórias do Vasco. Nos últimos 11 anos, o Vasco ganhou um jogo do Palmeiras. Como é que... O Vasco ganhou um jogo no Nubank Park. Como é que vai ganhar do líder questiona. Do campeonato?
4: Mas, sabe o que eu acho estranho?
0: Era um maluco.
4: Só queria opinar sobre isso rapidinho. Porque eu acho estranho, porque do jeito que se fala, né, de conflito de interesse, parece que o Vasco vai ser o brinquedinho do filho da... do enteado da Leila e vai ser, ser manobrado para favorecer o Palmeiras. Você acha que a torcida do Vasco vai deixar isso acontecer?
0: Nunca.
4: Conflito de interesse, a Leila vai beneficiar vai beneficiar o Palmeiras? E o Vasco aí não vai achar normal. Ah, tá bom, a gente vai ser um filhotinho do Palmeiras aqui. Jamais. Por isso que eu concordo com você, mas não tem conflito de interesse nenhum. Concordo com caso de conselho, tem que sair mesmo, tem vínculo nenhum com outro clube. Mas, ué, a presidente do clube, o enteado dela compra outro, e ali do Vasco que vai comprar o
0: E aí tem uma outra coisa que... Em cima disso que o
1: Barolo... O áudio do Barolo é que tá ruim, hein?
3: O microfone do Barolo, veja, parece aquele que o Costinha ia na escolinha do professor Raul e que fazia...
1: Olha lá. Mas aquele a gente ouvia, isso aí não estamos ouvindo, não.
0: Mas até aproveitando isso que falou o Barolo também... Porque fica muita gente, né? Alguns torcedores do Palmeiras falando, não, porque ela vai tirar todo mundo do Palmeiras pra levar pro Vasco. Pô, então você quer dizer que todo mundo que trabalha no Palmeiras é mercenário? Fala, não, ela vai sair e vai levar o João Paulo Sampaio.
3: Agora,
0: o João Paulo Sampaio só tá no Palmeiras por dinheiro. Pô, desde quando o dinheiro tá fazendo falta na vida do João Paulo Sampaio, pô?
1: Um superchat pra você aqui, ó. O Beverly Feitosa da Silva. Solera algum risco de João Paulo Sampaio pro Vasco?
0: Acabei de falar. É isso, os caras acham que, pô, o João Paulo Sampaio é um vendido. Ele tá há 10 anos no Palmeiras só por causa de dinheiro. Não é por causa do projeto, não é porque ele tem carta branca dentro do clube, não é porque deram a chave da base do Palmeiras pra ele reformular e fazer tudo do melhor dentro da base. Não, é porque ele só tá lá por dinheiro. Se fosse por dinheiro, gente, ele já tinha ido pro Flamengo, que o Flamengo ofereceu o triplo de salário pra ele, e ele olhou pra proposta e falou, obrigado, não trabalho por dinheiro, eu trabalho por carta branca, por aquilo que eu tenho no Palmeiras. No Flamengo eu não vou ter isso, então eu não vou.
1: Eu vou falar um negócio. Não vejo problema nenhum. Não vejo problema nenhum. E é óbvio que é uma pressão. Não sei porquê. Ou melhor, eu sei porquê. Porque os caras não querem deixar o Vasco sair do buraco. Isso é nítido. Tá? Se a Leila fosse dona do Palmeiras, seria um absurdo ela ser dona do Palmeiras, não do Vasco.
0: Sim.
1: Eu também sou contra o cara ser dono de um clube... na China e dono de um clube no Brasil. Porque aí faz que nem o Taxi fez, aqueles rolos de jogador, vem pra cá, vai pra lá.
0: Isso aí estoura o Botafogo. Caramba,
1: estourou, entendeu?
2: O Grupo City faz isso em vários lugares do mundo.
1: Ah, né? Tudo bem.
2: É outro nível, né?
1: Não é ilegal. Tu falou, não acho certo. Sim. Eu não gosto. Agora, os caras não querem deixar o Vasco sair do limbo, velho.
2: Mas eu acho que se
1: o isso é cara... coisa do BAP. O BAP faz uma pressão incrível. Porque, ó, com todo respeito, o time no Rio de Janeiro. que pode, se conseguir se reestruturar, que pode, né, pode pensar em incomodar, é o Vasco.
3: Acho que até no Brasil todo.
1: O Vasco, sim, é um time com uma torcida, sim, gigante, a torcida do Vasco Brasil é fanática. Todo,
3: exatamente.
1: O Vasco vai jogar lá em Manaus, na Bahia, em Sergipe, onde for a torcida lota. Agora...
0: Oh, o Vasco... E o Papi não fala nada quando ele molhou a mão do Grêmio dentro da liga do futebol, a liga que não existe, né? Só para fazer direito de transmissão, que eles foram rediscutir o quanto o Flamengo tinha que ganhar. O Flamengo queria ganhar mais dinheiro. E aí faltavam assinaturas para darem mais dinheiro pro Flamengo. O Flamengo chegou no Grêmio e falou: se eu te arrumar 2 milhões, você assina para mim? O Grêmio foi lá e assinou. E aí ninguém fala que o Grêmio se vendeu pro Flamengo, né? O BAP não fala sobre isso.
1: Agora, o BAP não fala. Na época todo mundo falou.
0: Exatamente.
3: Veja, mas todo mundo falou. Mas
0: o BAP,
3: na época,
0: né,
3: da Parmalat.
0: O Vasco que não pode.
3: Na época da Parmalat, até tinha o Neno Soares, nosso ouvinte, estava perguntando aqui no YouTube. A Parmalat patrocinava o Palmeiras e o Juventude. E houve um momento que faltava uma rodada para acabar o campeonato. Para se classificar, o Palmeiras tinha que ganhar do Juventude em Caxias. E todo mundo falou, quase todo mundo, que o Juventude ia entregar o jogo, porque o Juventude não caía nem subia mais. O Leão era o técnico de Juventude. O Palmeiras foi lá e perdeu de 1-0. 1-0 pro Juventude, o Palmeiras não se classificou. Porque você não pode falar para jogador entregar jogo. É igual, Benja, eu tava na Copa da França, falaram que o Brasil vendeu a Copa. Como é que você vai chegar para um jogador e falar assim, ó, você não vai ser campeão do mundo, você vai ganhar dinheiro. Quanto que vale isso? Não tem preço.
0: Sim. E ninguém vai abrir a boca, né?
3: Sabe, são coisas que...
1: É o que a gente falou ontem, uma vez, vocês chegaram no clube que você jogava, só em clube grande, falar, ó, Dentinho, Dodô, menor, perde pênalti, pode chutar pra fora, isso não existe,
5: Vinícius Júnior, não bate o pênalti não, que loucura é essa? O treinador pediu pro Bruno Guimarães bater o pênalti.
1: Eu vou te falar, o Pedrinho falou esses dias aí, que o Vasco vai faturar 500 milhões em 2026 e gastou 800.
3: Sim. É. Sim. Contratou dois jogadores agora por 15 milhões de dólares que ele não tinha condição de contratar.
0: E se não aprovarem o empréstimo mês que vem pro Vasco, o Vasco mês que vem já começa a atrasar salário.
3: Sim.
1: Gente, de 20 clubes da Série A, a gente falou isso aqui ontem. Tem quantos que estão numa situação boa? 5? É, Palmeiras, Flamengo, Atlético Paranaense, Cruzeiro.
3: Olha a tabela.
1: Bahia.
3: Olha a tabela.
1: Vitória, não sei se está
3: tudo. Não, Bragantino, acho que também.
1: Red Bull,
3: seis
1: times. Tá bom, vai. Não dá metade da tabela?
3: Sim.
1: Por isso que eu sou a favor do rebaixamento automático.
0: Alguns desses que a gente citou são times que estão bem. Pra ficar no meio da tabela.
3: É isso.
0: Pra não acontecer nada de ruim.
3: É isso.
0: Porque os que estão bem pra competir são 2-3.
1: O Adrian Arilson Souza Lima manda no chat aqui: não deixaram o Vasco jogar a semifinal contra o Vitória no Maracanã. O Rock. Será que é o Balboa? Qual dos Rock você prefere?
0: O Vitor.
3: Tá de brincadeira.
0: Ele tá de brincadeira.
3: Foi boa essa, foi boa.
0: Ele foi bem.
3: Foi bem. Ai, caraca. O Vitor é sacanagem.
1: Sabe aquela hora que você vai soltar o palavrão, você lembra que você tá no ar? Qual rock você prefere? Pra mim é um.
3: Já passa...
1: Um e o quatro.
3: Pra
1: o
3: mim
1: quatro é maravilhoso, que é o do Ivan Drago, não o nosso. Mas aquele treinamento do rock lá na neve é legal pra caramba, né? E tem James Brown tocando também.
3: Live in America. E a escada que a gente foi lá na Filadélfia.
1: Fomos lá na Filadélfia, na escada do Rock Balboa.
3: Que isso.
1: O Rock, ele manda aqui: incrível essa boa vontade com o Vasco. Então, no passado, Bota e Flu não ganhavam do Fla. Fla nasceu em 80 e sempre foi a maior torcida. Eu não entendi.
3: Mas o Vasco tem...
1: Ninguém tá discutindo o tamanho da torcida do
3: Flamengo. O Vasco tem uma importância muito grande. O Vasco foi o primeiro clube a aceitar negros no futebol brasileiro. O Vasco, com o seu estádio de São Januário... São Januário foi o primeiro estádio grande do Brasil. Foi antes do Pacaembu, antes do Maracanã. E sabe, o Vasco tem uma importância muito grande, Benja. A gente não pode desfazer de uma instituição dessas agora. Que eles não podiam contratar dois jogadores por 15 milhões de dólares, não podiam. Mas fora isso...
1: O Sérgio Jason, do jeito que o Benjamin quer, vão rebaixar mais times que o Paulistão de 90.
3: Quando fala...
1: Gente, não é que eu quero, cara. Acho que se você não...
3: E quando vai rebaixar?
1: O Paulistão de 90. Eu acho
5: que... Quem caiu em 90?
3: Tirar o barulho.
5: Quem caiu em 90?
1: No Paulistão?
5: É.
1: O São Paulo.
5: São Paulo, ah tá.
1: Ó,
3: o Barolo vai...
1: Mas ó, não é que eu quero rebaixar. É o que eu falo. Gente, se não colocar um basta. As pessoas precisam abrir os olhos pelo que está acontecendo no futebol brasileiro, gente. Vocês não perceberam ainda que o futebol brasileiro quebrou? Ninguém percebeu? Se você tem 20 clubes na Série A e talvez 6 ou 7 estão conseguindo pagar salário... E ó, nós estamos falando, ó, os valores aqui estão tão invertidos que a gente fala pagar salário como se tivesse, ó, parabéns, hein? Você tá pagando salário. Gente, pagar salário não é... Não merece medalhinha, não.
3: Obrigação, claro.
1: É obrigação, cara.
3: Você sabe, Benja, quando eu trabalhei no futebol, o presidente falava pra gente assim, é proibido vocês falarem pro jogador, nós damos, pagamos seu salário, nós damos comida, o ônibus, o hotel. Porra, isso aí é obrigação. É o mínimo, né? Você fala isso, mínimo. O jogador dá risada, não é? Eu não podia falar isso pro jogador, porque é obrigação.
1: É isso. E eu acho que o dirigente também é o seguinte... Você quer ser presidente do clube? Você vai ter que colocar teus bens como garantia.
3: Mas isso já existe. Aqui não é com... Essa é uma lei que não pegou.
1: Também não pegou.
3: Não pegou, mas já existe. Sim. Acontece que o cara passa, na hora que ele assume o clube, ele passa os bens pros parentes, pros, sabe? É complicado, Benja. Aqui no Brasil todo mundo quer dar nó no outro. Mas essa lei dos bens pessoais, ela já existe.
1: O Reginaldo Matias. Benja, como pode usar essa compra do Vasco como comparação? E o Campeonato Brasileiro ser patrocinado pelo patrocinador do Flamengo não conflita? Pra mim, não.
5: Nada a ver, mano.
1: Eu não vejo conflito algum entre o naming rights do Brasileirão. É, ele tá falando da Betano, né? Ser Betano. Sim. E algum patrocinador. Não vejo nada.
0: Assim como o patrocinador master, gente, da Libertadores é o mesmo do, sim, Palmeiras, a Sporting, sim, Bet.
1: Sim. Então, gente. É coincidência ou não? Tudo que falo, fala de Palmeiras e Flamengo. Gente, o Palmeiras e o Flamengo estão lá porque eles são melhores administrados nos últimos anos. É simples assim. Não tem mágica, gente. Não adianta as pessoas ficar querendo arrumar pelo em ovo no Flamengo e no Palmeiras. São bem administrados. Os outros clubes estão tudo aí, ó. Dando milho aos pombos. É, o Tony. Sou São Paulino e gostaria de ver a torcida real, não organizada, protestando e dando um apavoro para obrigar a pagar salários.
3: Favor, a gente é contra, né?
1: Benjamin, o São Paulo tá falido. Tá falido. São Paulo tá falido, o Corinthians tá falido, o Santos falido, tá falido, o Grêmio tá falido, o Internacional tá falido.
3: A situação do Inter é...
1: Vamos aí. O Atlético Mineiro tá com uma dívida absurda.
3: Muito difícil, Fluminense. Botafogo.
1: O Fluminense tá virando o SAF, né?
3: O Botafogo que foi uma SAF que... O
5: Botafogo tá com problema
3: sério. É, não deu certo. Não deu certo.
1: Benjamin, o Jaime Ribeiro, Palmeiras é estilo europeu. É estilo europeu.
5: É isso.
1: Agora amanhã tem Palmeiras Santos, né?
3: Não me lembre disso.
0: Por sinal, o Palmeiras está treinando neste momento, né? No período da tarde. O Palmeiras apresentou hoje o Bruno Bertinato como novo terceiro goleiro do Palmeiras. Parece o nome
1: daquele cara da novela lá, lembra? Não tinha uma novela lá que tinha o
3: Bertinazzi,
1: o italiano, né? Lá, como é que chamava?
3: Não sei. Berdinazzi, não era?
0: Mas
3: Mezenga.
0: O Bruno Bertinato, contrato só até o final do ano. Meio que um período de testes para ele, né? 4 meses para ver como ele vai desenrolar nos treinos e na próxima temporada, né? Em 2027, aí sim o Palmeiras deve contar com o Cauã Lima, que é o goleiro titular do Sub-20 e goleiro da Seleção Brasileira Sub-20, fazendo parte do elenco profissional, o Cauã Lima, que vai disputar as finais do Campeonato Brasileiro Sub-20 agora, dia 28, contra o Vasco em São Januário, e dia 4 de setembro, no Nubank Park também. E para esse jogo contra o Santos, Benja, a tendência é o Maurício entrar no time titular, já que o Alan já foi pro time
3: Mas
0: do Dodô.
3: Mas aí o Arias vai pra ponta direita?
0: Não, não vai jogar com ponto. Vai jogar no 4-4-2, a moda antiga. Dois meias por dentro, criando, trabalhando com bola. E aí a questão é, quem será o lateral direito? Porque o Giai com bola, se passar chantilly, ele acha que é bolo. E o Kelvin com bola... Também é meio complicado agora, pra ele, né?
1: Solar, mas a galera é boa aqui. Os caras lembraram o Calil, o rei do gado.
5: Bruno Mezenga, né?
3: Mas
5: Bruno
3: Mezenga. O caso nome do atacante. O Soler, mas aí alguém... Então vai ter que ser o Vitor Roque, porque alguém vai ter que ocupar o espaço do lado direito. Não pode ficar sem ninguém.
6: Não, mas o que o Soler tá falando, Calil... Quando você joga com 4-4-2, você deixa... os lados do campo pelos laterais. E claro que tem a movimentação dos meias quando a bola está em posse do Palmeiras. E um dos atacantes...
0: Foi como o Palmeiras jogou no segundo tempo contra o Vasco. Porque o Abel ele começa com três zagueiros e o Giai jogando de zagueiro. E aí no segundo tempo, a alteração ofensiva do Abel é... Ele tirou o Barbosa para colocar o Murilo. Sim. Porque o Murilo é um zagueiro que conduz bola. É um zagueiro que vai para cima do atacante adversário. E aí o Giai abriu pelo lado do campo... O Murilo com progressão e o Alan caiu para dentro. Sim. Então, quem fez a ultrapassagem, por mais dificuldade que ele tenha, mas ele ocupou bem esse espaço, foi o Giai. Porque na hora que o Giai começou a subir, o Andrés Gomes foi pegar o Murilo, o Cuiabano foi pegar o Giai e ninguém marcou o Alan. Mas como é que saiu o primeiro gol? Giai no Alan, Alan no Flaco.
3: Mas o Alan, ele sempre partia, né? Porque ele não tá mais agora, da ponta direita. Mesmo quando ele ia para dentro... E, porque assim, por exemplo...
0: Que o Palmeiras vai perder muito é um contra um. Isso não vai ter mais no time.
3: Eu fiquei pensando em algumas alternativas para substituir o Alan. Uma delas seria... Porque o Arias, no Fluminense, ele se consagrou jogando pela direita. Seria colocar o Arias ali e o Maurício no lugar do Arias. Essa seria uma. A outra possibilidade é essa que você falou. Mudar o esquema. O problema é que o Giai ou o próprio Kelvin, eles têm dificuldade, né?
5: Sim, mas o Dodô, no futebol de hoje em dia, não ter ultrapassagem complica muito o time. O Palmeiras estava com muita dificuldade, os laterais não estavam passando. Agora, os laterais passando essa formação nova, acho que
3: mas
5: vai ajudar muito
3: o Palmeiras.
5: Mas os
3: meias passavam, Deitinho. Por exemplo, o Andrés, por exemplo, quando o Alan vinha para dentro, o Andrés às vezes passava do outro lado, o Piquerez, o próprio Arias. É que sem o Alan, eu fico pensando, alguém vai... Seja no 4-4-2, no 3-5-2, alguém tem que ocupar aquele espaço ali.
6: Eu gosto muito do 4-4-2. Eu joguei a minha vida toda com um outro atacante do meu lado, França, Aristizábal, esses caras assim. Cara, quando a bola tá em posse do time, que é o Palmeiras que vai estar, um dos atacantes, o Flaco, o Roque, ele é a ponta lá do triângulo para receber a bola. Então você tem o lateral, você tem o meio e tem um atacante lá para aquela bola longa quando o time tá sendo apertado. E aí... Todo mundo pende para o lado que tá a bola. Isso é básico. E outra, você tá falando de Maurício, que tem movimentação, você tá falando de Arias, que tem movimentação, você tá falando de Andrés.
0: O atacante que faz isso no Palmeiras é o Vitor Roque.
6: Sim.
0: Ele gosta muito de sair para cair pelos lados.
6: O Vitor cai pelos lados e o Flaco sai para jogar mais por dentro. Então você tem dois atacantes que têm mobilidade. Então, para mim, é tranquilo. E os laterais vão ter mais campo para jogar. Eu sou fã de 4-4-2. E eu acho que o Palmeiras, com a qualidade que tem, pode, que nem o Calil falou, se o Arias. Se tiver que jogar com o Arias pelo... Ele vai jogar. Isso é fato. O importante é você ter peças. E o Palmeiras, acho que tem bastante.
0: Né? Ou se você jogar com os três zagueiros, né? Murilo, Gomes e Alexander Barbosa, tem o Felipe Anderson pra jogar como ala pela direita.
6: Tem
0: o Felipe
6: Anderson.
0: Já jogou. Né? Isso, só que a dificuldade da gente falar do Felipe Anderson é a questão física dele. Porque, infelizmente, o Felipe Anderson, em dois anos de Palmeiras, ele não conseguiu ter uma sequência
3: ele não tem a força.
0: De cinco jogos.
3: É, ele não tem a força que tem o Alan, né?
5: E na Lazio ele nunca machucou.
3: Ele é bom, o Felipe Anderson, mas ele não tem força.
0: O Felipe Anderson, ele é recordista em jogos consecutivos na Lazio. Ele tem mais de 155 jogos seguidos na Lazio. Chegou no Palmeiras e começou a ter pubalgia.
1: Sim. Sim. É isso. O PH Lopes, ele manda aqui o chat. Essa venda do Alan é mais um tapa na cara do restante dos clubes de São Paulo. Óbvio. Óbvio.
3: Mas todos os times precisam vender, Benja.
1: Não, é
5: que ele
1: não
5: vende
1: isso.
5: Bem, né?
1: Tá falando
5: não,
1: o valor.
5: Não,
1: é isso. O Palmeiras vende. Isso. Os outros doam.
6: Quanto que o Alan foi vendido?
1: 45, né?
0: 40.
1: É o 40 do André.
3: O dobro do André. É o dobro do André do Corinthians, mas o Alan é melhor que o André.
6: Deixa eu falar um negócio
3: por isso que ele
1: mas tá o André no começo do ano tava jogando pra caramba.
3: Ele é bom, André.
5: Tinha uma proposta maior, né?
3: Eu acho que o Alan é melhor. Tinha uma
1: proposta do Milan. Aí o Dorival foi lá e falou aquilo, o Osmar deu pra trás.
3: Deixa eu falar. Você não acha o Alan melhor, mais jogador que o André?
1: É diferente.
3: Não,
1: o Alan é mais jogador.
6: Mas o André é meia, né?
1: O André é muito bom jogador.
3: Sim, mas no mercado
6: Mas olha o que eu quero falar em relação aos valores. 45, né, Solé?
0: 40.
6: Hoje eu tava fazendo uma matéria pra Record em relação a números dos atacantes. O Palmeiras vendeu super bem. Aqui pro mercado sul-americano, uma venda expressiva. Sabe quanto o Diomande foi pro Real Madrid?
0: 125.
6: Sabe quanto o Savinho foi pro Tottenham?
0: Então, mas é que o Savinho tem maracutaia do seu time, né?
6: Então, mas você viu os valores?
0: Tá metendo
6: viu os valores?
0: Luta, né?
6: Então, você viu os valores do então. Que o Morgan Rogers foi pro Chelsea?
0: 120, 115,
6: cara,
0: né?
6: É loucura. Então, pro mercado europeu lá, isso é fichinha. Sim.
1: Então, mas isso sempre aconteceu, né?
6: Sempre aconteceu,
1: isso que eu tô falando. Um europeu
6: contra outro europeu. Porque assim, se você comparar o Alan com esses jogadores que eu tô citando aqui, ele não perde não
1: na questão técnica. E tem outro detalhe.
6: Só que assim, você vem aqui e consegue levar por 40 milhões, que é uma baita grana, pros caras é...
1: Não, e tem outro detalhe. Além do valor ser infinitamente menor... A moeda dos caras...
6: Sim, eu tô falando de Libra e Euro.
1: Vale 7! Sete! A Libra é a moeda mais valorizada do mundo. Então, sim, o cara, pra quem não... Tem muita gente que fala, pô, mas o que significa isso? Significa que o poder de compra do cara, no caso da Premier League, dos clubes ingleses aqui, é 7 vezes maior.
6: E tá inflacionado pra caramba. O Elliot Anderson lá, que jogou a Copa, que era do Nottingham Forest, foi pro City 135 milhões. Cara, não vale volante nem 50.
3: Ok, aí, nada
1: aí,
3: mais
1: aí os cara
3: okay.
1: Depois, aí depois nada os caras também okay. Não querem jogar. Aí veio o Rummenigge lá, foi bem demais aquele dia. Sim, lá.
6: Cara.
1: Foi, vocês estão reclamando do quê? Vocês não querem ganhar mais? Tem que jogar mais.
6: É
1: mais,
6: é isso mesmo. Mas é, porque tá uma loucura os valores.
0: E isso que o Dodô tá falando, Benja, o que estão criticando o Manchester City e o Tottenham na negociação do Savinho é que é uma venda casada. É o Savinho por 100 milhões de euros e o Omar Marmoush por 50. E o porquê? Porque o City comprou o Marmoush por 75. Se vende o Marmoush por 75 ou mais, o City tem que pagar 20% de mais-valia pro Frankfurt. Então eles estão vendendo dois jogadores para o mesmo clube para dar 150 milhões de euros. Então o Savio custa 100, o Marmoush custa 50 e o Frankfurt chupa o dedo. Que aí ele não recebe um centavo da negociação.
1: E o Luiz Guilherme, muito mais que os dois. O Luiz Guilherme Silva Vieira, ele manda um superchat. Culpa dos times pagarem absurdos para jogadores médios. Se não pagar os valores, eles não têm onde jogar. Veja se o Palmeiras paga altos salários... Para jogador médio, paga também.
0: Paga, opa.
1: Paga.
6: Isso é louco.
1: Paga.
3: E o Flamengo?
1: O paga muito. O Fábio Alexandre dos Santos. Ô Benjo, o grande medo do BAP é a chegada da Leila e do Abel no Vasco em 2028. Se cuida, BAP.
3: Será?
0: Tá vendo?
1: Agora eu não tinha pensado nisso, hein?
0: Mas é isso que a gente tá falando. Mas quem disse que o Abel quer ir pro Vasco?
1: Não.
0: Esse é o ponto. Mas já estão colocando rapaz, os caras não, do Palmeiras não, mas, como se os caras fossem tudo mercenário e quisessem sair.
1: Pô. Não, mas não é mercenário, cara. É dinheiro, velho. O cara tá lá. Recebe uma proposta. Não,
3: e ele se dá bem com e a Leila, né?
1: Eu, se fosse jogador de futebol, eu, pra mim, a primeira coisa que eu pensaria é dinheiro. Eu nunca critiquei.
0: Ah, mas aí sai de um time que tá ganhando tudo, Benja, pra depois ir pra um time que
1: pode
0: tá,
1: falar,
0: tá doído
1: pode
0: falar. E é complicado.
1: Mas presta atenção. Em cima disso que esse cara falou, que eu não tinha pensado. Mas presta atenção. Final de 2027, a Leila sai do Palmeiras. Ponto. Sim. Pelo que tá se desenhando, né? Pelo que a gente tá vendo, provavelmente eles vão comprar o Vasco.
0: Sim.
1: Certo? Provavelmente, né? Então ela vai ser dona. Dinheiro lá pros caras não é problema. Abre a torneira lá do apartamento, joga dinheiro.
3: Nem me fala.
1: A Leila, vou perguntar pra você. Essa é a sensação que eu tenho, você que vive lá dentro. A sensação que eu tenho é que a Leila e o Abel se adoram. Tem uma confiança sim, mútua dos sim, dois.
0: É que a também Leila, não dá pra ter a garantia que ela vá pro Vasco.
1: Ah.
0: Não, sim, isso...
1: O contrato do Abel com o Palmeiras termina no final do mandato da Leila?
0: Com a Leila. Só que o próximo... O futuro candidato à presidência do Palmeiras já conversa com o Abel pra ele renovar também.
1: Tudo, mas ele não renovou.
0: Porque o cara também não assumiu.
1: Então vamos aguardar.
0: Ano que vem vai começar então, tudo isso
1: aguardar,
0: também.
1: Então,
0: vamos ano que
1: aguardar.
0: Vem já vamos véio, chegar
6: a coisa
0: tudo
6: mais normal
0: isso.
6: Do mundo. Fechou, acabou o contrato da Leila. Tá, não sei o quê. O Vasco, o pessoal vai pro Vasco. O Abel vai acabar o ciclo dele daqui a pouco, gente. Quantos anos ele tá no Palmeiras?
1: É isso que eu tô falando.
6: Ele pode, pô, vou morar no Rio de Janeiro... Vou para um clube
1: já que está sendo administrado pela pessoa que... Já teve um português que fez sucesso no maior rival, é Jorge isso. Jesus. O Vasco é português.
6: Cara, não vejo nada de anormal.
1: Então, aí a Leila chega para ele e fala assim, Abelito, deixa eu te falar.
0: Tô indo.
1: Nós compramos o Vasco, amor.
6: Tem que tocar o projeto.
1: E, ó, carta branca, você sabe como é o trabalho. Nossa. Vamos. Por que não?
0: É. E vai pegar um presidente novo no Palmeiras, não sabe qual vai ser a...
3: Sabe, pô.
0: Sabe, já
1: é o
0: certinho?
1: É o
0: mesmo
1: Bozzi,
0: cara
1: mesmo.
0: Que é vice há 6 anos.
1: É o Bozzi? É. Mas é certeza que o Bozzi vai ser?
0: Vai.
1: Você
0: vai...
1: crava 100%?
0: Pô, se não, mas for ele, não acha... é uma grande trairagem que vão fazer não, com ele.
1: O Palmeiras, porque... historicamente...
0: Mas é ele,
1: por mais pô, que o Palmeiras tenha melhorado pra caramba, mas já vi muita coisa lá.
0: Não, mas vai ser.
1: Mas
0: vai ser.
1: Só no Palmeiras.
6: Mas você não acha, tipo assim, quanto tempo que o Abel tá no Palmeiras?
0: Seis anos.
6: Vai pra sete, né? Se terminar o mandato, é isso?
0: Isso,
6: sete. Cara, você não acha que é o suficiente? Ainda mais.
5: Beijo, eu tô com você nessa daí.
6: Você não acha?
0: Não sei, porque ele já deixou muito claro que não... Muito claro, só que ele fez a besteira lá do Al-Sadd, né?
6: Não, tô
0: mas que assim. Não, mas que eu, o que eu quero falar é que ele deixa muito claro que... Pra que que ele vai sair de lá? O que que tem de melhor no mundo que faça ele sair do Palmeiras?
1: Pera só um minuto.
0: Então ele já deixou claro. Algo que pouca gente sabe. O grande sonho dele é voltar a trabalhar com futebol de base.
1: Recentemente.
0: Só que ele falou, como é que eu vou voltar a trabalhar com base se eu já me consagrei em profissional? Oh, ninguém vai querer me contratar pra trabalhar com base.
1: Eu não vou citar nomes, mas recentemente aconteceu comigo.
3: O que aconteceu com você?
1: Eu trabalhei muito. Eu trabalhei com uma pessoa a qual eu achei espetacular. Entendeu?
0: Sim.
1: Essa pessoa saiu da empresa, foi para uma outra empresa e me ligou. Falou, porra, eu queria que você viesse. Eu fui. Por quê? Porque eu sei como essa pessoa trabalha, gosto dessa pessoa, acredito nessa pessoa e acreditei no projeto. Velho, não é nenhum. Uma coisa fora do normal. Por enquanto, é óbvio, é muito cedo, é a teoria da conspiração. Estamos aqui confabulando. Mas eu não acho viagem, não, cara. Não acho viagem. Deixa eu te falar, a Leila não adora ele? Ele não adora a Leila? Ele fala publicamente.
3: Claro, ela segurou muitas ondas dele.
1: Provavelmente ela confia pra caramba nele e ele confia pra caramba nela.
3: O Anderson Barros, pô, também.
1: Tá lá no jantar lá, estão lá no Gero, tomando vinho. Abel. Mês que vem acaba meu mandato, acaba teu contrato. Você já foi
3: nesse restaurante?
1: Ah, vamos lá, os caras assistem a gente, ouve a gente todo dia.
3: Eu não passo nem na porta.
1: A Leila vai bastante lá.
5: Falei em jantar, Dodô.
3: Pagou? Agora,
5: o Gera é um bom lugar, né?
3: É, um bom lugar?
1: Não pagou, não paguei, porque eu falei perdeu o dinheiro que é toda...
3: Gera é um bom lugar.
1: Ó, vocês acham impossível isso acontecer?
6: Não, não, imagina. Acabei de falar que é uma coisa normal.
1: Não.
3: Agora, bem, já.
1: Uma e pergunta. Também acho muito cedo pra você cravar 100%. Eu gosto do Boazzi. Boazzi é gente boa. Só que eleição pra presidente de clube grande, pra presidente da República, ó, não dá pra prever nada com um ano e meio de antecedência. Muda tudo. Amanhã é três derrotas, perde o título. Né? Amanhã não sei.
3: O próprio conselho pode ter alguma. Agora, bem, já, uma pergunta. Onde está o Barolo, hein? Porque eu quero falar com ele desde ontem, segundo, ele sumiu.
1: Segundo o Reinaldo João Canone, aqui ó, Barolo está em casa tomando champanhe Chandon e ouvindo Miseráveis.
3: Porque eu tenho uma, desculpe mudar de
0: assunto,
3: mas eu tenho uma estatística, o microfone do Barolo. Eu até passei para nossa produção, porque ontem eu assisti o programa, o Barolo ficou chorando o programa inteiro que São Paulo vai cair. E eu leio muito estatística e tem... Olha lá, aqui tá pequeno, não sei se dá pra gente ver daqui, Benja. Mas olha lá, o São Paulo tem 12% de chance de cair. Isso é feito por um estatístico, o professor Tristão do Rio Grande do Sul, da Universidade Federal do Rio Grande do Sul. É estatística, os caras estudam tudo, o ano todo. O São Paulo tem 12% de chance de cair, o Santos tem 34%. Então quem tem que estar chorando aqui sou eu, não é ele. A chance do Santos cair é muito maior que do São Paulo, cara.
1: A gente
3: tava e ontem vocês não falaram nada disso
1: aqui. Era só você ter vindo.
5: Eu falei
1: era
5: aqui, Galinho.
3: Estou gripado.
1: A gente tava falando do Palmeiras, você já mudou pro rebaixamento de São Paulo e Santos.
3: Desculpa.
6: É Palmeiras e Santos, né, Galinho?
3: Eu recebi um bilhete da produção que o negócio já tava no ar. Porque, pô, eu não me conformo com o que eu escutei ontem aqui, Benjamin. Mas desculpa, eu vou ficar quieto.
1: Tem uma mensagem aqui do Denis Corrêa, interessante o chat. Calil é monstro. Eu escutava ele na Transamérica. Ele está lá ainda.
3: Pô, aqui é Transamérica. Transamérica agora é TMC. Quem escuta sabe.
1: O Antônio Sebastião, pare de viajar na maionese, pessoal. Abel... Segundo ele fala, mala sem alça, vai embora para Portugal desfrutar o dinheiro que ganhou do Palmeiras em casa. Falou.
0: Rapaziada, sabe mais da vida do homem do que ele mesmo, né?
1: É. O José Carlos Corrêa, Calil? Não. Calma, gente. Vamos falar do Santos. Tem mais alguma coisa para você falar do Palmeiras, Soler?
0: Só destacando então, Benja, que hoje o Kaique, goleiro que era da base do Palmeiras, estava emprestado para o Nacional, voltou de empréstimo e agora vendido ao Sporting de Portugal, como a gente trouxe com exclusividade aqui na TMC a negociação. É, ele está indo neste momento para Portugal, vendido por 4 milhões de euros. Quem? À vista, o goleiro Kaique, que era da base do Palmeiras. É, 4 milhões de euros à vista, o Palmeiras recebe e vai ficar com 10% da mais-valia. Ou seja, se ele for vendido acima de 4 milhões de euros, o Palmeiras recebe 10% de uma venda futura do jogador. E agora já caiu o dinheiro, esses 24 milhões seco na conta do Palmeiras, 24 milhões de reais. E o Alan essa semana também já vai para o City fazer os exames médicos. O City deve pagar em duas parcelas 37 milhões e meio de euros.
5: Solé, teve um julgamento também, né?
0: É, o Andreas Pereira tomou dois jogos de suspensão na Libertadores.
3: É mesmo?
0: Expulsão da Conselho Portense.
3: Dois jogos.
1: Aquela expulsão que isso, não foi nem expulsão? Isso,
0: exato, dois jogos. O Palmeiras.
5: Não, a expulsão contra... foi, mas não era para dois jogos.
1: Não foi expulsão.
5: Braço fechado.
1: Não foi expulsão.
0: O que aconteceu.
3: Foi a LDU, não vai
0: jogar. O primeiro jogo ele tá fora contra a LDU. O que aconteceu foi. No dia seguinte da expulsão, o Palmeiras pediu a anulação do cartão. A Conmebol falou que não iria dar. Depois o Palmeiras pediu para que ele fosse enquadrado por lance de jogo. A Conmebol enquadrou ele por agressão. Ou seja, além dos dois jogos, o Palmeiras não pode nem recorrer. Então ele já está fora do primeiro jogo contra a LDU.
1: Que coisa maluca isso!
2: Loucura. Eu só tenho uma curiosidade. Né? O Palmeiras tem campo sintético no CT lá?
0: Tem.
2: E treina no campo sintético quando...
0: Quem treina no sintético são os meninos da base. O Palmeiras, quando vai treinar no sintético, treina no estádio.
2: Quando precisa, mas ali no CT da Barra Funda tem campo sintético?
0: Tem, mas ali...
2: Mas não é usado pelo profissional?
0: Não, porque os jogadores do Palmeiras preferem treinar no campo de grama natural. Até porque eles jogam mais vezes no ano em grama natural, então eles preferem... Só que a base todo dia treina no sintético lá. E aí, quando o Palmeiras quer treinar no sintético, treina no estádio.
1: Ô Bruno, você chegou a treinar no Terrão?
5: Não cheguei a treinar no Terrão. Peguei a molezinha,
1: você
5: né?
1: Você treinou no Terrão?
5: Treinou, Dudu?
2: Joguei no infantil do Corinthians.
5: Infantil.
1: Você pegou aquele Terrão lá esburacado, que jogava 25 contra 25?
2: Por isso que saía jogador, velho.
5: Jogador bom.
2: Por isso que saía jogador.
1: Sabe Terrão porque... lá tem, conseguia dominar uma bola lá...
2: Porque você tem que dominar a bola que vem pingando, você tem que sair do buraco, você tem que aprender a... Meu, é.
1: Tem mais alguém que treinou com você daquela época que virou jogador mesmo?
2: Caramba, no time do. Silvinho?
5: Silvinho.
1: Treinou com você?
2: No infantil? Porque era da minha idade, né? Era Hermes, Silvinho, Fabinho, era a geração
1: 7. O Fabinho, aquele volante. É o Meia?
2: Fabinho
1: falaram que ia ser um fenômeno.
2: Fabinho Fontes, o Hermes.
1: Jogava muito, mas não virou, né?
5: Hermes, Ergos.
2: Ergos, era essa rapaziada aí. Eu cheguei a treinar.
5: Viu? Porque você. Baré. Por isso você foi um
2: craque de bola? Eu não lembro do Baré.
5: Foi por causa disso aí, Dudu.
2: Foi
5: Terrão. No Terrão do Coringão.
2: Eu cresci minha vida jogando no Jardim Maringá, no Cruzeirinho, que é o time que eu joguei minha adolescência toda, campo de areião. Isso era maravilhoso. Você tinha que jogar de tênis.
1: Você imagina essa molecada chegando hoje naquele Terrão, Dudu?
2: É, mas lá no Palmeiras tem.
0: Esse Terrão igual? O João Paulo Sampaio instalou o Terrão lá faz uns 3 anos.
1: Mas é um Terrão no Terrão.
0: Não, aí é cheio de buraco. Sim. É pra virar lama quando cair garoa.
5: Aí,
0: é pra estragar...
1: E o vestiário, como é que é?
0: Hã?
1: E o vestiário?
0: Como é que é lá?
2: Ah, não.
0: Vestiário tem banho quente.
2: Você é louco. Você é maluco.
1: Hoje a molecada deve chegar com motorista.
2: Hoje em dia tudo virou campo sintético, né, Benji? Então, o Cruzeirinho lá que eu cresci minha vida jogando lá, hoje é campo sintético. Hoje, todos os lugares, CDM de vários lugares,
0: tudo sim,
2: campo sintético. Então, a molecada não joga mais na areia ou na terra, eles jogam no campo sintético.
1: Eu entrevistei, ano passado, lá no meu podcast, no Benjamin Mucci, o Ricardo Oliveira. Ricardo Oliveira foi dispensado do Corinthians, ele falou?
2: Sim.
1: Porque o cara falou pra ele que ele não tinha condição de jogar em algum time grande na carreira dele.
2: Ah, mas essa é a história mais normal da vida do jogador.
1: O cara foi campeão da Champions League com o Milan. O
3: Cafu também foi dispensado, acho que de 9 times, né?
2: Sim. O Tele falava que não sabia cruzar. O Tele falava pra ele, como você vai pra seleção e sai cruzar? Mas essa é a história mais normal.
1: Você chegou a jogar com o Tele, não, né?
2: Peguei o último ano do seu Tele. Tive o privilégio de trabalhar com o seu Tele.
1: Em que ano?
2: 95. Eu era do Nacional.
1: Ele pegava no teu pé muito também, ele gritava, xingava você?
2: Seu Tele?
1: É.
2: Você é maluco, gente. O seu Tele era, o nível do seu Tele era assim, o refeitório do São Paulo ali, o Calil conhece bem, né? Todo mundo resenhando, tal, a molecada, tal, os caras, o seu Tele entrava no refeitório.
0: Silêncio.
2: Silêncio. Silêncio total. O respeito que o seu Tele tinha, eu nunca vi na minha vida.
1: Mas no treino com você, ele pegava no pé?
2: Você é maluco, ele falava assim pra mim, esse aí que a gente contratou do Nacional, não sabe cabecear, não sei, tipo, nesse nível.
5: Mas por que fala palavrão, Dodô?
1: Na frente de todo mundo, Dodô?
2: Que? Comigo e com todo mundo. O seu Tele não tinha essa. E o treino de precisão pro seu Tele, o Calil acompanhava. Passar bem, lançar bem, dominar. Cabecear bem,
1: ô, Dodô, dominar ele bem. Ele falava que você não sabia treino cabecear, cabeceio, não sabia fazer
2: treino
1: nada.
2: De cabeceio? Ah. Era tipo assim, era... O que, que é o treino hoje? Ah, a gente vai fazer um pouquinho de cabeceio. Os caras assim, meu Jesus Cristo. Aí o lateral ia cruzar, você errava o cabeceio, você só escutava. Nossa, não acredito. Vai fazer de novo. E aí ficava lá até aprender. Até acertar. Cara, o seu Tele... Você, e outra,
1: eu, ele falava que você não sabia cabecear?
2: Esse aí que a gente mandou contratar, não sabe cabecear. Aí ele falava assim: todo garoto que sobe do profissional, que sobe da base ou que chega de algum clube 40 minutos antes do treino pra bater na bola. Passar, lançar, dominar. Antes de começar o treino, começava às 9, 8 horas, 8h15, eu tava dentro do campo passando bola. Lançando
3: ele
2: bola.
3: Chegava primeiro que todo mundo.
2: Ele já tava dentro do campo.
3: Ele chegava.
2: Ele já tava dentro do campo fazendo o quê, Calil?
3: Ele ficava catando aqueles negocinho amarelinho que tem na Sim. grama. Ele limpava o gramado.
1: 95 tava o tava o Bernardão?
2: Não, o Bernardão já não, o Bernardão não tava, mas eu treinei no São Paulo com Toninho Cerezo, com o Alemão. Leonardo. Com Leonardo não tava mais. Mas assim, Miller.
5: Aí?
2: Aí eu peguei depois em 98. Mas assim, eu peguei Palinha. Cara. Era espetacular.
1: Caramba, você pegou a nata ainda,
2: eu peguei,
1: né?
2: A nata. E assim, o time do São Paulo de moleque era muito, mas muito bom. Então a gente achava que já era fera. Aí a gente chegava pra treinar no profissional com o seu Tele, aí a gente falava, a gente não é nada. Porque ele falava, não sabe passar, não sabe cabecear, não sabe fazer nada, não sei o quê. O seu Tele pegava...
1: Deixa eu te falar, e ele pegava você também de lado pra falar de vida pessoal, essas coisas também?
2: Você é louco, entra lá com o cabelo diferente. Mandava voltar. Quantas e quantas histórias que...
1: A do Macedo.
2: O Macedo que chegou com o Calicalon lá, aqueles cabelão. Volta. Chegava de carro novo, ele sabia o carro de cada um. Por que você tá comprando o carro? Você tem que comprar um apartamento, uma
1: alguma
2: casa
1: ali atrás do alguma CT. Vez você chegou, alguma vez você chegou com uma caranga diferente, ele não, te pegou,
2: não? Não, não, você é louco. Já sabia, os caras falavam, nem ia pronta. E também não tinha esse dinheiro ainda, não, velho. O contrato era assim, ó. Se jogar alguns jogos um pouquinho mais, se jogar alguns jogos um pouquinho mais. Não era assim...
1: Que louco, né? Porque hoje...
2: É outra vida, é outra
1: hoje
2: história.
1: O moleque sobe, ele já tá ganhando dinheiro, né, cara?
3: Moleque de 17 anos que ganha 50, 60 mil.
1: Quantos anos vocês demoraram pra começar a ganhar um turum mesmo legal assim?
2: Ô, Benji, eu comecei...
1: ainda bem de uma... Você é mais novo. Mais
2: eu comecei a jogar no São Paulo, eu virei titular do São Paulo em 97. Eu tinha um contrato normal. Ganhava merreca. Em 97 eu comecei a jogar titular, comecei a jogar... Aí fui artilheiro de tudo, fui pra seleção. Aí eu sentei pra fazer um negócio, o seu Juan Figuer... Era meu empresário, aí eu comecei a ganhar um pouquinho melhor. Mas até eu ser artilheiro do Campeonato Paulista.
1: Tipo, 97, a grana maior que você tinha era dos bichos?
2: Era dos bichos. Porque assim, quando eu fui artilheiro do Campeonato Paulista em 97 e fui pra seleção, aí meu status mudou um pouco e tal. E o seu Juan veio atrás e tal. Aí começou a negociar meus contratos. Mas até lá, se virar jogar 10 jogos consecutivos no profissional. Aí vai aumentar um pouquinho. Se fizer tantos gols, vai aumentar
1: um pouquinho. Você demorou o quê? Uns 3, 4 anos pra começar a ganhar um turuzinho bacana ou não?
2: Aí depois desse campeonato paulista e do ano de 97 que eu fiz, aí o meu contrato já foi maior. Aí eu comecei a ter os contratos negociados pelo seu Juan Figuer. Aí a coisa melhorou. Mas até aí, você é louco. Não joga não pra ver.
1: Você demorou muito, Dante?
5: Muito. Meu contrato era igual ao do Dodô. Eu fazia 2 gols na partida e aumentava 5 mil. Aí eu fazia mais 2 gols, aumentava um pouco em 2008, 2009 ali. É, aumentando, recebia pouco demais. O pessoal contratado, 400, 500 conto, eu ficava louco. É base, mas falou assim, né? Não, senão você vai empolgar. Você vai parar de jogar futebol. Aí aumentando. Quando eu comecei a receber bem, eu fui vendido pro Shakhtar.
1: E você pegou algum técnico assim, tipo o Tele?
5: Não, peguei.
1: Quem?
5: Luchesco.
1: Mas aqui no Brasil ninguém?
5: Aqui no Brasil eu peguei o Mano, mas o Mano era mais tranquilo, mas pegava no pé também. Quando chegava com um carro novo, ele reclamava.
1: O mano
5: pegava no pé também, ele ajudava também.
1: Você lembra do André Santos?
5: André Santos, lembra.
1: E você lembra que ele comprou uma vez um Mustang amarelo e ele deixava o carro lá no terrão e vinha a pé?
5: É porque sabia que o Mano ia pegar no pé dele.
1: O mano não era o Mano ainda.
5: Não,
1: o André Santos não, é o André Santos o outro. Não o lateral.
5: André Santos.
1: Não o lateral, o zagueiro.
5: É, então, antes que.
1: Você lembra do André Santos zagueiro?
3: Que jogou na Copa do Brasil, foi campeão lá em Porto Alegre
1: no Grêmio. E vinha a pé.
5: Treinador não vê?
1: Os caras não vê que ele tava. O André Santos
2: da minha geração. O André Santos da minha geração.
0: Foi no
2: o André Santos é da minha geração.
3: É, não lateral esquerdo.
2: 7-5, é zagueiro.
0: Foi no seu canal, Benja, que o Marcos contou quando ele comprou a BM dele, que ele falou, pô, tinha 72 parcelas pra pagar da BM. Estacionava ela num lugar que dava pra ver do campo, eu ficar pulando na bola, falei, tem que pagar. É,
2: realidade
0: pô, vou pular outra. Na bola pensando nessa BM aí que tem que pagar.
1: Aqui, ó, o Rodrigo da Cidade Líder. Qual é a Cidade Líder?
2: Pô, do lado da Coab, pô.
1: Fala, Dodô, joguei contra você no Cruzeirinho, jogava no Barroca Zona Leste.
2: Barroca Zona Leste, isso aí. Cruzeirinho, eu joguei.
0: Agora o cara tem que mandar, tempo, é que deitava no Dodô, né?
1: Boa noite a todos. O Eduardo Zanardi, corintiano do Cangaíba. Você que não conhece, Cangaíba é Penha. Pergunte ao Dodô se ele jogou no campo do Negritude em Arthur Alvim.
2: Negritude é o time. Eu joguei no Negritude. Arthur Alvim é a Coab que eu morava em Arthur Alvim. E eu tinha muitos amigos que jogavam no Negritude, mas eu jogava no Cruzeirinho. E aí teve um período que eu joguei no Negritude e assim, conheço todo mundo lá, a galera toda. Joguei sim.
1: Pô, eu acho a história de jogador muito legal por causa disso, né? 99 dos jogadores vieram de origem humilde, paca simples. Sim. Muitos passaram fome, não é o caso de vocês, né? Sim. Muitos só tinham futebol como esperança. Acho legal pra caramba que esses caras ganharam dinheiro, foram conhecer o mundo. Sim. Puta vida legal, né? Só que os caras acham que toda a vida de todo jogador de futebol é isso. Só que quantos por cento?
3: Menos de 5%.
1: Acho que bem menos.
3: Quem ganha esse valor?
2: 98% é sofrido.
1: Por exemplo, dos caras da base que jogaram com você, quantos viraram jogador legal mesmo?
0: Acho que uns dois, três, são poucos. Mas tinha muito cara de bola.
2: Eu acabei de falar do Corinthians aí, ó. Eu lembro do Silvinho, que virou um baita jogador.
1: Puta jogador.
2: Monstro.
3: O André Santos
2: que jogou, mas não foi, assim... Então, mas já virou... Os que prometiam que era esses aí.
1: Fabinho Fontes, que todo mundo achou que ia ser o novo Neto.
2: E no Nacional eu joguei com Ricardinho e Edmilson, que jogaram no Grêmio, no Inter, no Palmeiras.
3: Ricardinho jogou no Curitiba, no Palmeiras, isso. Um canhoto, né?
2: Mas assim, de 10, 2, que a gente jogou, né? Porque
1: é... Mas eu vou te falar, o Dodô, Dentinho, Calil, Soler, Barolo, como todo mundo tá ouvindo.
0: Se Cardinho era um meia carequinha...
2: Carequinha.
0: Jogou no Palmeiras. Eu entrevistei ele quando ele tava no Taboão da Serra, em 2014.
2: É isso mesmo.
0: Caraca. E aí ele falou que jogava mais que o Ganso naquela
2: época. Ele é meu irmão.
0: Ele jogava mais que o Ganso. Mas eu entendi que ele errou um pouco na previsão.
2: Não, mas ele jogava muito.
0: Você vê que já tá com 40 anos.
3: O cara que jogava muito, Dodô, comigo, que não teve oportunidade no profissional, foi o Everton Ribeiro. Que jogou no Flamengo.
1: Mas no Corinthians ele era lateral, né?
3: Lateral esquerdo, o Mano colocou ele lateral esquerdo que não tinha oportunidade. Sim. Aí teve que sair pra...
1: Mas eu vou dizer um negócio pra vocês, como tudo na vida, tá? Eu acho muita arrogância em qualquer situação, mas no caso também de você, jogador de futebol, é não falar do quesito sorte. Eu acho que todo mundo na vida tem que ter também
3: um
1: quê de sorte. Porque tem um monte de jogador que jogaram com você, gente, que jogavam pra cacete, queriam jogar. Sim. Por algum motivo,
2: Eu acho que tem a ver, mas tem muita. Você vê muita gente falando assim, pô, esse cara jogava muito na Várzea, tal, não sei o quê, e aí o cara ia pra...
1: É outra pegada, né?
2: Cara, é outra coisa. Sai da terra e ir pra grama, é diferente. Então, às vezes, tem a questão do treinador fazer uma sacanagem, o cara não ir e tal, mas assim... A maioria da galera que teve oportunidade e tal, não sei o quê, sentiu a diferença de sair da questão várzea para ir para a questão profissional, entendeu?
0: Mental.
2: Porque
0: o ambiente de tudo que você tem
2: é muito diferente.
0: Ajudar no seu
2: entorno. Muito diferente. Eu cresci na várzea e joguei muito tempo na várzea, assim, desde garotinho. E eu joguei com muito cara que era muito craque. Que você via jogando e você falava, meu, esse cara tem que jogar futebol. E aí o cara tinha uma oportunidade e o cara ia e não conseguia. Às vezes o mental, às vezes, pô, aí muda, põe uma chuteira de trava, porque joga na
1: terra. Então, mas, por exemplo, tem aquele lance, você vai fazer o teste, aquele dia é o teste. Sim. Aquele é o dia. Pô, você tá num dia ruim, velho. Sim.
2: Mas isso, o futebol
1: Então, mas isso pra mim também...
3: O seu marcador tá num dia bom, né?
1: Então, mas isso pra mim também é sorte.
2: Ah, não, sim.
1: Por isso
2: sim.
1: Que eu falo.
2: Mas é tipo...
1: Você jogou pra caceta, aquele dia que o cara veio te ver, deu tudo errado.
2: É, porque assim... São várias oportunidades, às vezes. Você vai no teste no Corinthians, aí você não passou. Mas você sabe que você é bom jogador e os caras falam, meu, esse cara tem talento. Vou no Palmeiras, vou no São Paulo. Pô, não consegui, vou no Nacional, velho. Eu fui pro Nacional.
1: O Zé Roberto um dia me falou que quando ele foi reprovado na Portuguesa pela última vez, ele falou que chega, porque ele tinha perdido o pai, e falou pra mãe, eu preciso trabalhar pra ajudar na família lá. E a mãe dele
2: falou não.
1: Foi peitar o cara português e falou assim, olha... todos os pais que estão aqui, porque só tinha ela de mulher, né? Todos os pais que estão aqui falam que meu filho joga muita bola. Por que que você tá dispensando ele?
5: Sim. É o que aconteceu comigo no São Paulo, quando eu fui pra base do São Paulo. O Arlindo gostava muito de mim, mas não era o treinador da minha categoria. Eu treinando tinha 13 anos.
3: Arlindo, que foi quarto zagueiro? Quarto
5: zagueiro. Gostava muito de mim, eu com 13 anos treinando. Dei um corte, fiz gol no treino, um treinador me chamou, ó, vem aqui. Aí eu falei, opa, passei no teste. Ele falou, não, você nunca vai ser jogador de futebol. Você não tem tamanho, você não tem força, então você não vai ser jogador de futebol. Chama seu pai lá. Chamei meu pai e comecei a chorar. Se eu não tivesse meu pai do lado pra me dar um apoio, fala, filho, não dá certo aqui, dá certo em outro lugar.
1: Você não tinha, você tinha desistido.
0: Pô, e esse fator sorte também, pô, tem um camarada meu que ele foi base de São Paulo, seleção de base a vida inteira. Ele tava com aquele problema no São Paulo, que o Muricy não subia mais os moleques da base porque tinha um monte de empresário que não deixava o Muricy ver treino da base. Ele parou de subir os meninos. Esse meu camarada foi emprestado para jogar no Estoril de Portugal. O Porto tava com o contrato fechado com ele. No jogo que ele ia assinar o contrato, rompeu o ligamento do joelho. É um isso, ano e meio parado. O Porto foi lá e quebrou o contrato.
2: Essa é a história.
0: Olha o azar que o moleque teve. Podia ter jogado no Porto, ter voltado para a seleção profissional e não conseguiu dar sequência em alto nível na carreira, porque quando ele voltou, ele estourou o outro joelho aqui no Brasil. Ficou passando por time que não recebia. Ele teve que parar.
1: Por falar em sorte, bom, peraí, o Weller corintiano, fala Benja, fala pro Dodô, que é isso que o Luxemburgo fala pra fazer com a base e os caras ignoram ele.
2: Do que? Ah, do,
3: de fazer da campo questão ruim, é, ele
2: campo,
3: fala isso.
2: Do campo ou do Tele ensinando?
3: Acho que é do campo, entendi, né?
1: Eu, não, acho campo. Que é do
3: tele.
1: Do campo
3: ruim.
1: Acho que é dos fundamentos. Eu acho que é dos fundamentos. Boa noite, eu trabalhei no CT do São Paulo, o cara chama Donizete, na fase maravilhosa. Time de craques, no comando de Tele Santana, eu cuidava da parte operacional. Campo, vestiário, refeitório, etc. E tomei muita comida de rabo do Tele. Ele pegava no pé do Macedo pra caramba.
2: O Tele tomava conta de tudo.
1: Eu já vou mudar o assunto. Mas é o seguinte, quando...
0: Só pra gente confirmar, Benjo, o Neymar está relacionado pro jogo de amanhã na
3: vai
0: Copa
3: jogar,
0: do Brasil.
3: Rapaziada, vai jogar, rapaziada, vai jogar.
0: Oficialmente, o Neymar está
3: jogo importante,
0: pro
3: jogo importante, não tem como não jogar não, pessoal.
1: O Vanderlei, quando começou com aquela onda na Parmalat, o Vanderlei Luxemburgo, pra mim, é um cara muito desrespeitado por uma grande parte da imprensa, tá? O Vanderlei é um monstro de treinador, sempre foi.
2: Sim.
1: E o Vanderlei, que foi o cara aqui no Brasil, pra mim, que começou a profissionalizar o futebol. E todo mundo tirava a saia dele, é o staff do Vanderlei, podólogo, psicólogo, nutricionista, fisioterapeuta e tal. Cara, todos os clubes adotaram isso. E os caras até hoje tiram sal do Vanderlei dizendo que o Vanderlei o Vanderlei que inventou o futebol.
2: Não, sei não.
1: O Vanderlei é muito menosprezado, muito, muito menosprezado. Ah, ele não ganhou o Libertadores, tá bom, gente, daí, não ganhou. O Tele Santana, você não vai lembrar, eu, Calil, vamos lembrar. Tinha um quadro do programa do Jô Soares. Coloca a ponta, Tele.
3: Bota a ponta.
1: E o Tele era chamado de pé frio, azarado, que não ganhava nada.
2: Sim.
1: Olha o que virou
3: você
1: o Tele.
3: Você falou outro dia aí, Benja, por causa das coisas do Corinthians, você falou do nosso amigo Quartarolo, né?
1: Grande nos carros
3: Quartarolo. Eu tava na coletiva, o Quartarolo, o Palmeiras foi eliminado antes do Tele ir pro São Paulo. E o Quartarolo falou pra ele que ele era pé frio.
1: Putz! Ele ficou...
3: Meio que... Nossa senhora. Eu pensei que ele ia bater no Quartarolo.
1: Olha, vamos fazer... E aquela época também era mais legal, porque quando acabava o jogo, as coletivas, o bicho pegava. Era só os repórteres bom, fazendo pergunta pro técnico, olho no olho, cara, o pau cantava.
2: O que eu vi o Leão fazendo no Santos, quando eu cheguei no Santos, era o Leão técnico, né? E ele queria a minha contratação de qualquer jeito, e eu tava brigado com o Cartejano, eu saí do São Paulo e fui pro Santos. Quando eu cheguei no CT, eu tinha, pô, fã-clube no São Paulo, tal, não sei o quê, tava lotado o CT do Santos. E aí eu comecei aquela corridinha quando você chega, né, Calil, tal. Achei que cheguei com moral. Aí o Leão, só o Leão sentado aqui, braço cruzado, só olhando, treino e tal. Aí acabou a corridinha, ele, neguinho, vem cá. Aí me chamou, senta aí. Só vou te falar uma coisa, quem manda aqui sou eu, pode ir. Era nesse nível. E o que ele fazia nas entrevistas, Soleira, era impressionante. Ele sentava, cruzava a perna assim, aí os caras ficavam em volta dele, né, Calil. cara, ele rasgava. Meu, pergunta mais assim, ele rasgava, cara. A gente ficava olhando e falava, que mais.
0: Teve um repórter que tá na Band News FM, o Ferretti, que na época que ele cobriu o São Paulo, ele conseguiu uma exclusiva com o Leão. Ele chegou lá, ele falou, pô, cheguei lá, ficou 15 minutos trocando ideia, o Leão perguntando da minha vida, a gente falando que, pô, eu falei que era do interior, ele perguntou qual cidade, foi Catanduva, ele começou a contar a história dele em Catanduva, não sei o quê. Começou a entrevista, a primeira resposta que o Leão deu pra ele, não te interessa. O time tá pronto pra amanhã? Não te interessa. Acabou a entrevista, Leão. Porra, bom saber. Pô, legal que teu pai trabalha no CEASA. Vou passar na banca lá do teu pai. Cara, saiu dando um bom abraço do cara. Ele falou, o que aconteceu? Foi 15 minutos só de porrada.
1: Aí o Dodô, às vezes os caras falam assim, pô, mas vocês são saudosistas. Não. Gente, era mais legal.
3: Era
1: mais legal. O

0: Jesus e ele não lançava. E aquela do Jair Pisselli, que ele bateu no cara, que é
1: Nelson Silo, meu amigo.
0: Aí o tava junto, Elô baixou, tomou...
1: Nelson Silo, um abraço que ele ouve sempre a gente.
0: E o Chulapa, quando deu a cabeçada no Gilvan?
2: Gilvan.
0: Gilson, não?
2: Irmão do Gilson.
0: Irmão.
3: Gilvan. Ô, Calil, já aconteceu alguma vez que você alguma coisa dessas assim?
2: De bater assim, não, mas de discutir várias vezes, porque os caras não gostavam. Eu fui muito amigo do Silinho, mas eu briguei com ele uma vez. Eu fiz uma pergunta lá que ele não gostou, ele... ficou puto, ficou sem olhar pra mim. Depois, aí, uns dias, a gente... O Telê também. O Telê, Benji, ele brigou comigo uma vez porque eu critiquei ele, que ele pôs o time principal no Campeonato Paulista e os reserva na Libertadores. Aí eu falei, mas o São Paulo nunca ganhou a Libertadores. Aí, um dia, eu cheguei lá, ele nem olhava na minha cara. Ele ficou, ele, o Fernando Casal de Rei, depois fez as partes.
0: Ih, mas continua, viu, Dodô, o Dentinho. Tem dois aí, amigo,
3: sim,
0: que não querem mais falar comigo.
2: E é comigo,
3: mas o que você aprontou?
0: Não aprontei nada, cara. O problema é que é o seguinte. A gente é amigo das pessoas, somos, gosto pra caramba, sim, dos dois, inclusive. Só que, pô, se o cara faz uma coisa errada, ué, eu não posso...
3: Lógico,
0: ou ficar quieto, ou falar, não, que legal, ele tá certo. Não, apenas falei, olha, foi um absurdo, tá errado, entendeu? Sim. E aí ele mandou um recado. Uma pessoa falou assim, fala pro Benja nunca mais me ligar. Amigo de amigo. O que você quer que eu faça?
3: Liga pro cara e explica a situação.
0: Não, porque você conhece ele, ele vai... vai terminar pior. Mas ó, vamos pra Belo... Nossa senhora, clássico, olha isso. Olha isso. Hoje é dia de Cruzeiro e Galo. Rapaz, a TMC tá de nota 10, porque essa dupla... é raiz pra caramba. Meu querido Marcos Botelho e a Giovana Oliveira. Giovana que na Copa deu o show. Olha, hoje é dia de Cruzeiro e Galo. 9 da noite, jogo de ida da Copa do Brasil. Vamos ser, sejamos cavalheiros, né? Vou deixar esse bronco aí pra depois aí. Vamos falar com a Giovana. Giovana, tudo bom?
4: Oi, gente, saudade de falar com vocês. O Galo não me ajuda a aparecer aqui em São Paulo, mas finalmente teremos um jogo importante para o Atlético jogar. Copa do Brasil, 9 horas da noite aqui no Mineirão, jogo de ida, com o mando celeste, com o Marcos Botelho. Jogo de volta semana que vem com o mando do Galo.
0: Mas, ô Giovana, eu vou te falar, clássico é clássico, o Dodô inventou essa frase e vice-versa, mas eu vou te falar, o Cruzeiro é favoritaço, hein?
4: Não coloco tão favorito assim, não. O Galo tá 11 jogos sem perder, tá? Venceu o Palmeiras aí em São Paulo. O Atlético tá jogando bem. O técnico Eduardo Domingues tá achando um bom time. E o meio de campo hoje vai ter uma novidade, tá? Fred, ex-Manchester United.
3: Vai ser meu amigo,
4: titular, com muita certeza.
0: Ô, produção, abre aí os dois aí. Dá espaço pros dois aí. Pô, os caras tão lá. Aí... Fala, Marcos!
4: A careca do Botelho tá até brilhando mais.
0: É, ele deu uma lustrada aí. Fala, Marcos Botelho!
5: Tem que gastar, né? Boa noite, turma. Um abraço pra vocês aí no estúdio, pra quem nos acompanha. O favoritismo é do Cruzeiro, porque é mandante, né? Mas é um clássico muito equilibrado, Benja. Eu acho que vai ser um jogo apertado hoje. Só 3-0 pro Cruzeiro, tá?
0: Que é isso? Jogo apertado, Calil? 3-0?
2: Hoje até eu participando do TMC 360 de manhã, conversava com a Joana Trepto. Ela queria que eu falasse um favorito. Aí eu falei assim, olha, o Cruzeiro é um pouco melhor. Mas não dá pra falar... É jogo duro, Benja, clássico. E o Barba acertou o Atlético.
3: O Calil, mas
2: jogo
3: se o Cruzeiro
2: tem um tal, Dentinho, tem um tal de Cissé joga no Atlético. Sim. Pô, esse cara é bom demais, cara.
3: Rapaz, o Calil, viu o jogo do Cruzeiro e Flamengo?
4: É o Atlético que encontrou, né? É um jogador muito jovem, tem muita projeção ainda. Hoje eu não acho que ele vai ser titular, inclusive, tá? Vai estar no banco de reservas.
3: Mas se o Cruzeiro jogar igual jogou contra o Flamengo, é um sério candidato a ganhar a partida. Mas o Fredinho, meu amigo, no meio campo ali, vai desenrolar pro lado do Atlético, hein? Bom jogador.
2: É de amigão do Dente.
0: Mas o Cruzeiro, falando sério, o Cruzeiro é muito mais time que o Atlético. Mas muito mais.
5: O Cruzeiro tem quase 70% de aproveitamento, tá?
0: O que foi, Botelho? Fala de novo.
5: Com o Arthur Jorge, o Cruzeiro tem quase 70% de aproveitamento. Inclusive, se você pegar e fazer o recorte aí, desde que ele assumiu o Cruzeiro é o líder do Campeonato Brasileiro em pontuação.
0: Ah, o Dodô é muito mais time, cara.
6: Não, eu acho que o Cruzeiro é mais time. Eu acho

0: acho o Arthur um excelente treinador. E se o Cruzeiro... O Cruzeiro joga com força total, velho?
1: Só não tem o Peck e o Sinisterra que estão no DM. De restante, está todo mundo à disposição. Aí fica só uma dúvida. Se vai o Vidalba, que está jogando bem, na lateral esquerda, ou se vai o Rojas, que até aqui não jogou muito bem. É a única dúvida. Tem também o Fagner pela questão física, né? Sim. É o garçom do Cruzeiro na temporada. Está jogando demais o Fagner.
2: Meu parceiro também jogou muita bola. Jogou muita
0: Fagner?
2: Bola. Jogou muita bola.
0: Com Vasco. Jogou
2: com ele no Fagner. Ô, Giovana, quem é o meio-campo do Atlético Mineiro que vai começar hoje?
3: Então, tá uma grande dúvida, né? Eu acho que vai colocar Fred, aí tem Castanho ou Alan Franco, Maicon e Bernard.
2: Rapaz.
3: O provável quarteto ali no meio de campo.
2: O Maicon também, Maicon do Corinthians. Maicon e Fred ia dar uma baita dupla.
4: Isso. Ô, Giovana, os clássicos em Minas agora não são mais 66? Hoje é...
3: Não. Aqui agora é 10%, né? 66 foi na final do Campeonato Mineiro, porque era partida única, mas agora são 10%. Vou até ver se eu consigo mostrar aqui a câmera, que no nosso lado esquerdo, que vai ficar situada a torcida do Galo. Tem até alguns torcedores por lá. Aí temos também agora uma rede que fique os torcedores visitantes aqui no Estádio Mineirão, como também acontece lá na Arena MRV. 2.500 torcedores do Galo aqui hoje no Mineirão, e assim também vai acontecer semana que vem na Arena MRV.
4: Que coisa, né? Tá acabando, né?
5: Melhor que nada, né?
4: Tá aqui sobrando...
5: São Paulo, amanhã é zero Santista.
0: O Rio que é legal.
2: Mas era top 66.
5: E domingo, semana que vem, zero palmeirense.
4: Então, tá acabando, no gente. É o Rio de Janeiro, sim. O Grenal já acabou também, sim. Né?
5: O Grenal é assim também.
4: É assim? Tem um pouquinho. São Paulo já não é assim, já faz sei lá quantos anos.
2: 11 anos.
4: Né? Tem lá em Belém, que é legal pra caramba ainda. Eu não sei se o...
3: É porque o Galo... Me entende muito que ele tem a sua própria casa. Então, por aqui que vai jogar meio a meio aqui no Mineirão, sendo que nem a força da Arena MRV, sabe?
5: Agora, Benja, tem uma coisa que eu não sei se o Botelho vai ficar bravo, mas eu vou falar. Que é o seguinte, os grandes jogadores do Cruzeiro não vão bem em jogos decisivos. O ano passado eles sumiram contra o Corinthians na Copa do Brasil.
4: Você chama os caras de pipoqueiro?
5: É isso aí.
0: O último jogo o Matheus decidiu.
5: Não, mas o último
4: o
5: jogo.
4: Vai dar luz
5: não,
4: agora
5: mas o vivo. Último jogo que o Matheus decidiu não era. Eu tô falando do jogo, eles não fizeram. Ó, Matheus Pereira, Caio Jorge, Fabrício Bruno, não fizeram nada contra o Corinthians ano passado, não fizeram nada na Libertadores, sim, contra o Flamengo, nada, zero. E hoje é um jogo decisivo. Então, eu acho que o Galo pode se aproveitar disso. Não sei se o Botelho vai ficar bravo comigo.
1: O Matheus Pereira, de fato... Não, é válido qualquer comentário.
4: Verdade,
1: mas é porque o Matheus Pereira, de fato, os números, né? Se a gente analisar assistências, gols do Pereira, são baixos. Mas se você analisar o jogo como um todo, o Dentinho esteve aqui sábado passado. É uma movimentação intensa do Matheus Pereira. Ele puxa, busca o jogo, se apresenta, ele acelera, ele dita o ritmo do jogo.
2: É
1: então,
2: o
1: Matheus Pereira é um cara que talvez ele seja mais 8 do que 10. É um grande jogador. Mas, de fato, contra o Flamengo no Maracanã, o Cruzeiro não foi bem. O Caio Jorge tá devendo, mas nada melhor do que um clássico contra o Atlético pro Caio Jorge voltar a marcar, porque contra o Atlético ele é carrasco. São 6 gols já contra o Atlético. Decidiu o Campeonato Mineiro, por exemplo. O Campeonato Mineiro foi decidido com o gol do Caio Jorge. Contra o Atlético, ele regula sempre muito bem.
0: O Botelho, essa conversa que a gente tem aqui, o Matheus Pereira chama muita atenção porque a gente tem uma deficiência no meio campo do futebol brasileiro em geral, então a gente gosta muito de ver o Matheus jogar. Mas ele é o cara que tem que chamar a responsa, né, nesses jogos grandes que ele... Fala.
4: Não, peraí, eu vou perder. Em homenagem a você e ao Botelho, Cláudio Vilaça, o Benjá, a primeira vez que eu beijei a minha atual esposa.
0: Que isso?
4: Calma. Foi no dia que o Dodô fez 5 gols no Cruzeiro. Eu sou de Osasco. Eu estava num rodeio em Minas Gerais. Já estamos juntos há 30 anos. Dentinho ídolo. Olha aí,
0: velho.
4: Você marcou 5 gols no Cruzeiro?
0: É, foi São Paulo e Cruzeiro no Mineirão. Foi 5-0 pro São Paulo, eu fiz 5 gols. Deus.
4: Por isso que o Marcos Botelho toda hora fica mandando, né, esse Dodô é babaca, não gosto dele, é por isso.
2: Ele falou comigo no estádio também, isso daí.
0: E o goleiro era o Dida. Mas você tá.
2: Só o Dida, era só o Dida.
1: Meu pai tem raiva do Dodô até hoje.
0: A torcida do Atlético me ama, eu nunca joguei no Galo.
4: Caramba, 5 gols no.
1: O Atlético não tem disso mesmo, eles idolatram jogadores de outros times mesmo. Acontece.
4: Ó, o Botelho, o Calil, ele tem o dom. O Calil, assim, o Calil jamais ganharia o Nobel da Paz. Jamais. Porque o Calil consegue semear a discórdia por onde ele passa, independentemente da região do Brasil. Olha aqui, o William Fernando Nepomuceno Pinto mandou superchat. Nos últimos anos, Cruzeiro e Galo em Copa do Brasil, eu vi quem está pipocando. Tá bem informado, hein, Calil?
5: Bom, sobre eu falei de jogadores que eu citei aqui. Matheus Pereira, Caio Jorge, Fabrício Bruno, jogadores que são muito bons, verdade, mas que às vezes em jogos decisivos desaparecem. Fabrício Bruno
2: ficou mais feliz que o Rossi.
5: E eu citei os jogos, Flamengo, né, eu citei os jogos, os dois jogos contra o... Quando ficou Corinthians e Cruzeiro ano passado, o mundo falou que o Cruzeiro era favorito, o mundo. Chegou no campo, o que se viu foram os jogadores do Cruzeiro se escondendo. E esse ano contra o Flamengo é a mesma coisa. Então eu não retiro o que eu disse.
1: O primeiro jogo foi ruim mesmo, Calil. Você tá certo, no Mineirão, Cruzeiro
4: não jogou pipoca, nada. Não pipoca, ô, Botelho, deixa de ser bundão, velho. Ô, Botelho.
1: Calma, eu não tenho medo de falar.
4: Deixa de ser bundão, velho. Você é tudo engraçadinho. Você é tudo machão. Agora tá pipocando pro Calil, por quê?
1: Não, ó, no Mineirão, de fato, o Cruzeiro não jogou bem mesmo, não, gente, jogou mal. Aí chegou na arena do Corinthians, o Cruzeiro jogou demais. Tanto é que faz 2-0 com o Arroy. Inclusive, o Arroy, né, o Arroy sempre marcando em jogos importantes, né? Isso ninguém fala, né? O Arroy gosta de um jogo grande. Aí teve a infelicidade do senhor Gabriel Barbosa perder aquele pênalti ridículo. Ah. Mas em Itaquera quem mandou foi o Cruzeiro, gente.
2: Aonde?
4: Eu vou te falar, se o Atlético Mineiro classificar... Pra mim será uma grande surpresa.
0: Não, surpresa não.
2: Não, é 50-50 também. 50-50.
3: Mas
2: 50-50.
3: É na casa do Galo a decisão não. E o Atlético, gente, dentro da Arena MRV não. Só perdeu um jogo com o Eduardo Domingues, que foi contra o Flamengo.
6: Ah. Eu vou falar uma coisa pra. Ô, Benja, você oprime o menino aqui, o Botelho. Mas agora nós temos um cruzeirense de verdade aqui. Ô, Calil, nós temos um cruzeirense de verdade aqui. No mando de campo do Corinthians, não sei o quê. Copa do Brasil de 2018.
2: Ih, vai voltar lá atrás.
6: Manda de campo Brocamos aqui. Manda de campo do Cruzeiro aí. Brocamos aí. Também, ano passado, manda de campo
4: quem
6: do Atlético. Brocamos, manda de campo
4: rádio.
6: Do Atlético. Manda de campo do Cruzeiro. Brocamos.
4: Põe um fone nele, Botelho.
6: Vocês oprimem o Botelhinho aqui. Agora nós temos um cruzeirense aqui.
4: Agora que eu tô vendo.
6: Nós temos um cruzeirense aqui.
4: Pera aí, Botelho. Põe um fone nele.
6: Abra o braço. Em abraço.
4: Não, põe um fone nele aí.
2: Acho que ele quer que fale de 98 também.
4: Peraí, calma, você tá muito louco, velho. Calma. Primeiro lugar, aquela final da Copa do Brasil foi um escândalo. Ah. O gol do Pedrinho.
2: Isso mesmo.
4: Que até hoje ninguém entendeu o que anularam.
6: Segunda histórica.
2: Calma. Agora escuta.
4: Pera, falou, escuta. Vai escutar. Agora, você quer falar do quê? 98 e 99? Os dois aí tomaram pau de quem?
2: Olha lá.
4: Tomaram pau de quem?
0: Aí, ó. Levou pro coração, tá vendo aí?
6: Treinamento do Benzé, Dodô.
0: Entrou.
4: Ele precisava primeiro baixar um pouco. Agora ele baixou, agora, tá vendo?
2: Sossegou.
4: A gente colocou no lugar, né, tio?
2: Tá do jeito que a gente quer.
0: Cruzeirense de verdade.
6: A mente do Benzé operada aí, ó.
0: É isso.
4: Ô, Hugão, mas deixa eu te falar. Mas hoje eu concordo com você, Hugão. Acabei de falar aqui. Se o Cruzeiro não passar pelo Galo, pra mim será uma grande surpresa.
6: E acaba o ano do Cruzeiro, né, Benja? Como cruzeirense, eu tenho que falar isso com você, com toda a necessidade do mundo. Porque a gente sai da Libertadores pro Flamengo, ganha no Campeonato Brasileiro e se garante com uma pontuação importante a fase de classificação da Libertadores, mas ganhar do Atlético aqui hoje é obrigação nos dois confrontos, concorda?
4: Não, obrigação, a palavra obrigação eu não gosto.
0: Eu acho que o Cruzeiro é favorito. Mas se o Galo passar, pra mim não vai ser, não vai ser grande surpresa, não. Ô, Giovana, o Minda ia fazer o gol mais bonito.
3: A gente tem que lembrar que.
0: Ô, Giovana, ia falar que o Minda ia fazer o gol mais bonito do Campeonato Brasileiro no último jogo. O que aconteceu no último passe ali, meu?
3: Ah, o Minda, ele tem um probleminha assim, foi só a última finalização, mas só que contra o Juventude ele marcou, foi a classificação para as quartas de final para chegar até aqui. Vocês têm que lembrar que o Galo tem 3 competições ainda, tá? Tá na Sul-Americana, vai enfrentar o Santos com decisão aqui na casa do Galo. Xiii. Campeonato Brasileiro também que tá só crescendo e na Copa do Brasil.
6: Mas tem um problema no Atlético.
4: Ô, Giovana.
2: O brasileiro não tá, não.
0: O brasileiro tá sobrevivendo.
4: Giovana e Botelho. Ó, o Pablo Alexandre, ele manda aqui um chat. E ele pergunta para vocês dois, Giovana e Botelho. Teremos resquícios da final do Mineiro? Ou já é passado? O Lianco tá mais calmo?
3: Oh, o Lianco, ele não vai poder jogar, ele tá no departamento médico, tá? Ele não vai jogar hoje e provavelmente também na próxima semana não vai poder atuar. Mas, Botelho, falando de resquício da final do Mineiro, eu acho que dependendo do que acontecer semana que vem, pode acontecer leves atritos na Arena MRV. Você não acha, não? Não, não falo de porradaria, mas eu acho que pode acontecer uma mini confusão. Nada, nenhuma, não vai acontecer nenhuma confusão.
1: Pelo que a gente tem de informação, que lá na toca os jogadores superaram, tinha aquele resquício de outros clássicos, que torou na final do Mineiro, mas a turma, ao menos, é o discurso de página virada e vamos ver, né?
3: Mas eu não acho, gente, clássico é clássico, vai ficar com energia lá no ato, eu acho que dependendo do que acontecer, pode ser que... Não acho que é porradaria, gente, mas uma leve discussão, pô, é clássico.
4: Deixa eu te falar, os caras...
6: Mas tem um detalhe aqui também, viu?
4: Os caras do chat são sacanas.
6: Porque o Cruzeiro tem o Caio Jorge, né? Oh. 14 gols na temporada, certo, Botelho? 15 gols na temporada.
4: Os caras do...
6: Agora...
4: Os caras do...
6: Atlético...
4: Fala aí, Igão. Pode falar.
6: Os caras...
4: Pode falar.
6: Não, tá. É porque o Caio Jorge já fez 15 gols na temporada. O Atlético tem um atleticano chamando Cassiano. É, se ele chamasse Cássio Acerta, quem sabe ele quase não era artilheiro.
4: Mas ó, pra encerrar aqui, que eu preciso encerrar, mas esses caras do chat são muito do mal, velho.
2: E falaram.
4: O Danilo Messias, ele fala bem já. Não, Danilo Messias não. Danilo, o Danilo Messias tá de olho na Giovana, não. É o Valdir Luiz da Silva. O bem já. O Marcos Botelho até cortou o cabelo hoje.
5: Mas qual cabelo? Que cabelo, mano?
4: Ô,
5: qual cabelo?
1: Uai, cortei mesmo.
4: Uai, uai, uai, uai. Ô, Marcos Botelho, placar pra hoje, Cruzeiro e Galo.
3: Placar hoje.
1: 3-0. Falei.
4: Ô, Gão, placar pra hoje.
6: 3-0, Cruzeiro.
4: Caraca. Giovana, não pipoca.
3: 2-1, Galo.
7: Aê.
4: Então tá bom.
3: Toda a lamida pra representar o que aconteceu no final de semana.
4: Um grande abraço pra vocês. Boa transmissão aí, bom jogo aí, tá bom? Valeu!
3: Tchau, valeu demais!
4: Valeu! O legal é isso. Eu não gosto quando os caras marcam um monte de jogo legal, tudo no mesmo dia que você não pode assistir.
8: Exatamente.
4: Isso hoje é uma falta de visão.
8: Hoje
4: de
8: eu não perco esse aí de jeito nenhum.
4: Porque, por exemplo, Cruzeiro e Galo hoje, decisivo. Pô, quem aqui não vai querer assistir?
8: Eu acho que tem o Grenal. Amanhã tem Palmeiras e Santos.
2: O único erro da CBF foi ter colocado Vasco e Vitória no mesmo horário de Palmeiras e Santos.
8: Sim.
2: Deixava o Santos e o Vasco e Vitória, 7:30.
8: 7:30, perfeito.
2: Aí todo mundo ia ver os quatro jogos. Pô, são quatro jogos legais. Você tem três clássicos.
8: E a TV tem que voltar pro Rio de Janeiro.
2: Não, Vasco, sim, mas, pô, passa pro Brasil inteiro um clássico também, pô. Sim. Ou então passa no horário da TV lá, o Vasco e Vitória. Pô, são quatro jogos legais. Tem três clássicos e dois times. Pô, o Vasco tentando sobreviver a tudo. E o Vitória que, pô, no Barradão, apesar de ter perdido o clássico, no Barradão tá indo muito bem pro Jair.
8: O Vasco tá em três também, né?
2: Tá.
8: É só Santos, Vasco, Palmeiras e não, Atlético e Palmeiras.
2: Mas competindo oficialmente por três títulos, só um, né?
4: E vou te falar, tá tão difícil a gente ver jogo bom, né? Quando pelo menos tem na teoria, pô, vamos assistir, né?
8: Cruzeiro e Flamengo foi bom mesmo.
4: Foi bom, então.
8: Os três Cruzeiro e Flamengo foram bons.
4: A maioria dos jogos são muito ruins, aí você pega aí um Vasco e Flamengo, um Cruzeiro e Flamengo hoje, é muito legal. Melhor do que ver filme, né?
8: Eu acho.
2: Por quê?
4: Pô, vou te falar. Assisti um filme esse fim de semana, assiste, meu.
8: É mesmo?
4: É baseado em fatos reais. É verdade. É La Captura. É um filme que conta os dois policiais que sem querer prenderam o Chapo no México.
8: É, vou assistir esse daí, não.
4: Meu, legal pra caramba, meu, assiste.
8: Puta, viu no cinema?
4: No Netflix.
8: Ah, no Netflix.
4: Legal pra caramba. Ó, nós vamos fazer um intervalo rapidinho, na volta... Ó, tem mais assunto.
8: Tem um negócio do técnico do Santos aí pra eu falar.
4: Não, mas você vai falar aquele Calil que a gente conhece, raivoso, sanguinário, ou esse Calil paz e amor?
8: Espera aí, depois do intervalo.
4: Então vamos ver, a gente já volta.
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4: Estamos de volta aqui no Papo de Craque, segunda edição. Tá louco aqui no intervalo. eu quero ter um minuto e meio de folga, mas não dá, meu. Os caras ficam se matando. O Calil é muito nervoso. O Calil é muito nervoso.
8: Mas eu não sou apático igual o treinador do Santos.
2: Ixi. Rapaz, Calil.
4: Posso só mandar um beijo pra minha mulher que ela tá nos ouvindo?
8: Por favor. E ela é uma privilegiada por ser mãe de dois meninos tão bacanas e ser casada com você.
4: Muito obrigado, Calil. Puxa vida. Vou dar um beijo pra Rê. Minha mulher tá ouvindo a gente.
8: Beijão pra ela.
4: Beijo pra Rê.
12: Bom, um abraço também pro Anderson Lira, motorista de aplicativo. Tá ouvindo a gente também, mandou um salve.
4: O Eu Grande, bem já! Pergunta pro Calil se ele aposta no Neymar ou no Sormani. Sormani tá muito louco.
2: Sormani tá brincando.
4: Eu amo o Sormani, velho. Eu amo o Sormani, velho.
8: Já pensou falou o Neymar me driblando? Eu não quero nem ver.
4: O Sormani é muito louco. O Sormani falou que... O Sormani foi desafiou o Neymar. Que ele fala que o Neymar não dribla mais e tal. E que se for pra um espaço curto, pequeno, não num campo grande, um espaço pequeno, que os 5 tentativas o Neymar ele não passa pelo Sormani.
2: Ele rouba 5 bolas.
4: Fazer um sério, X1.
8: Sério?
4: O Sormani é demais, velho. O Sormani é muito louco. O Sormani tá em tudo que é lugar.
2: O Neymar aceitou o convite,
4: hein? Aí o Neymar aceitou. O
2: Neymar falou: é só vir no CT.
4: Só que ele falou: você não, eu tenho 70 anos de idade. Eu não vou até Santos. Você pega o seu helicóptero e vem aqui fazer comigo e me dá uma semana pra treinar.
2: O Sormani já tá me pagando.
4: Sormani! Sormani é muito louco.
8: Ô, Benja, antes de você mudar de assunto, eu quero só falar o seguinte. Nós quebramos o pau aqui outro dia numa discussão, né? E eu falei que o clube pagava ingressos, comida e viagem para a torcida uniformizada do Corinthians. E o Gaviões da Fiel mandou uma mensagem aqui esclarecendo que eles não recebem ingressos, nem comida e nem passagens para viajar. Então é isso aí, não há provas de que eles recebam, portanto eu quero fazer esse registro, gostaria de fazer esse registro.
4: Boa. É isso aí. Temos um convidado no ar, temos um convidado, né? Cadê aí o Cristiano Dresch, o presidente do Cuiabá? Pô, é a primeira vez que eu falo com o Cristiano, mas eu adoro as entrevistas dele, velho.
8: É polêmico.
4: Não, ele não é polêmico. É que aqui nesse país, quem fala a verdade é polêmico. Ele não é polêmico, ele é sincero. Os caras falam que nós somos polêmicos. Eu não sou polêmico, eu falo o que eu penso. Eu acho que polêmico é aquele cara que acorda de manhã e fala, vou arrumar uma treta com alguém pra ter audiência, repercussão. Cristiano, boa noite. É o Benja que está falando. Tudo bem?
13: Oi, Benja, boa noite. Prazer estar participando do programa aí, falando com vocês aí pela primeira vez.
4: Ô, Cristiano, eu estava vendo aqui na internet que você anda meio bravo, que o Cuiabá sofreu um transfer ban, né? Estou aqui com a notícia, ó. Deixa eu ler a notícia aqui. Cuiabá sofre, está no GE de Cuiabá. Cuiabá sofre transfer ban e presidente culpa calotes de Corinthians, Santos, Grêmio e Atlético. A punição é por dívida com o técnico Petit. Cristiano Dresch desabafa contra credores. Como que um clube que tem 42 milhões a receber passa por essa situação? Eu acho que você não estava aqui nos assistindo antes, no começo, que a gente estava falando sobre isso. E eu falei que é um absurdo acontecendo com o futebol brasileiro. E que está na hora de ter medidas mais drásticas. Eu sou a favor do rebaixamento. Porque se você não dá um basta nisso, você tem 5, 6 clubes hoje na Série A Brasileirão, por exemplo, que paga. E a gente está num poço tão sem fundo, Cristiano, que agora a gente tem que aplaudir quando o dirigente fala, paguei o salário desse mês. Isso aí não é virtude, não. Isso é obrigação. Agora, eu vi que você está bem puto aí. Ninguém te paga, né, Cristiano? Tá na fila?
13: Benja, eu acho que essa luta já é antiga, né? Já desde 2023, 2024, né, quando iniciou esse problema que o Cuiabá tem com o Corinthians, né, que é o mais conhecido, né? O Cuiabá tem outros clubes também, devem. Que a gente vem falando disso. Eu acabei me tornando um porta-voz desses clubes menores. A gente tem um exemplo agora do Grêmio, que entrou com um processo de pagamento coletivo na CNRD, de 16 milhões de reais, que dá mais ou menos a metade da folha mensal do Grêmio. Dentro desses 16 milhões de reais, você tem o Cascavel, que o Grêmio vendeu o Bitello em 2023 e até hoje não pagou a parte do Cascavel. Ninguém escuta o Cascavel, né? As pessoas, eu tenho que vir aqui falar em nome do Cuiabá, que é um credor também do Grêmio, para poder fazer com que esses clubes menores sejam ouvidos. A sensação que eu tenho hoje, Benja, é que a gente vive num negócio, que é o futebol brasileiro, que quem faz as coisas erradas, quem não paga salário, quem não investe em categoria de base, quem não investe em infraestrutura, quem não, ele é beneficiado. Entendeu? Os clubes como Cuiabá, né, que fazem investimento em estrutura, como nós gastamos 50 milhões de reais no centro de treinamento, investem em categoria de base. Né? O Cuiabá é o clube mais jovem da Série B. Né? Nós somos os líderes em utilização de jogadores sub-20 e sub-23. No brasileiro, Série A sub-20, nós somos o clube que mais utilizou jogadores de 17 anos de idade, né, da primeira divisão. Então, assim, nós somos penalizados por fazer as coisas certas. Quem faz coisa errada, né, como o Corinthians, contrata um atleta pagando 6 milhões de reais para o atleta, que é o caso do Memphis, pagando 300 mil de aluguel para ele morar numa cobertura do hotel famoso em São Paulo. Né? O Santos, falido, quebrado em mil pedaços, uma vergonha. Né? Tem o Neymar lá, que ganha 20 milhões de reais, está, né, contratando o Arthur, né, pagando 3 milhões de reais por mês. Aí você tem o Vasco também, falido, deu cano até na marmita, entendeu? Está contratando jogadores. Então, assim, quem faz as coisas certas, que é investir em estrutura, investir em formação de atletas, não tem benefício. Quem faz tudo errado é beneficiado. Então, a gente vive um sistema do mérito inverso, ou sem mérito. Né? A gente precisa urgente rever algumas regras. Eu sou um crítico ferrenho da CNRD. Eu acho que a CNRD, ela incentiva o calote, ela privilegia o devedor, ela destrói o credor. Né? O Cuiabá acabou tomando aí um transfer ban agora de uma dívida que nós temos com um treinador que agiu de muita má fé na saída dele aqui do Cuiabá, o Petit, né, um português, e a gente acabou perdendo esse processo na FIFA, que nós vamos ter que pagar. Se eu não pagar dentro de 60 dias, que começa a correr hoje, eu vou perder 6 pontos. Então, eu vou ter que tirar esse dinheiro de algum lugar.
4: Ô, Cristiano, fala um negócio pra mim. Quanto o Atlético Mineiro te deve?
13: O Atlético quitou a dívida com o Cuiabá. Né? Ele tem um valor irrisório, né, de uma diferença processual. Então, posso considerar que o Atlético não deve nada. Até corrigir aqui uma coisa que foi falada ontem. Né? O que eu disse foi que os times que ficaram devendo o Cuiabá, né, e o Atlético é um time que em um bom período de tempo ele ficou nos devendo, eles atrapalharam muito nossos fluxos de caixa. Né? A gente teve aí uma série de episódios que a gente teve que buscar dinheiro no mercado financeiro, buscar dinheiro para o banco, né, repactuar alguns salários de atletas para poder compensar essa inadimplência que a gente teve com vários clubes de futebol brasileiro.
4: Quanto o Grêmio te deve?
13: Então, até é uma piada, né? O Grêmio deve para o Cuiabá 850 mil reais.
4: Caramba!
13: Eu acho que deve... 850 mil reais deve ser lá 30% do salário do Luiz Castro. Né? E eu já cobrei o Grêmio de todas as formas, né? Eles não pagam, né? Eles continuam vivendo em Nárnia, né? Vamos falar a verdade, como se nada tivesse acontecido. E não paga o Cuiabá e a gente tem aqui que tocar nossa vida.
4: Quanto deve o Santos para você?
13: O Santos deve 18 milhões de reais. Né? O Santos comprou um zagueiro do Cuiabá por 3 milhões 750 mil euros. Ele pagou 2 milhões 750. Ele vendeu esse jogador para o Tigres do México por 8 milhões de dólares, que é o Joaquim. Eles já receberam tudo. A última parte ela foi uma compensação com a venda do Soteldo para o Fluminense, né, que envolveu esse crédito que eles tinham com o Tigres referente ao Joaquim, e passaram para nós só 20% do valor que eles receberam do Tigres, não receberam mais nada. O que causa indignação, Benja, é que eles continuam gastando mais do que gastavam antes.
4: Quanto o Corinthians te deve?
13: O Corinthians deve hoje na casa de 17 milhões de reais.
4: Quanto?
13: Né? Eles,
4: quanto?
13: Eles... 17 milhões.
4: Puta, mas você pode puxar a cadeira e esperar, hein? Porque você vai, sabe lá Deus quando você vai receber, né?
13: É, Benjo, isso aí é uma coisa que causa muita preocupação para nós. Né? A gente tem hoje aí essas recuperações judiciais, né? Eu tenho medo, por exemplo, do Santos entrar em recuperação judicial, né? É algo que nos preocupa porque a FIFA, por exemplo, ela baixou uma série de recuperações de transfer bans que o Vasco e o Botafogo sofreram depois que entraram na recuperação judicial, né? Então, é o calote legalizado.
4: Você quer fazer uma pergunta?
8: Cara, eu tenho duas perguntas rápidas, presidente. Primeiro, normalmente nós escutamos aqui, quando os clubes brasileiros querem contratar um jogador da Argentina, do Uruguai, esses clubes argentinos e uruguaios não vendem se não houver garantias bancárias. Por que que o Cuiabá não pediu essas garantias?
13: Na época, o Santos e o Corinthians não estavam na situação que estão hoje. É só você recapitular aí, entendeu? A gente precisava vender, colocamos multas altas no contrato. O problema é o seguinte, a gente tem uma câmara de compensação, que é a CNRD, que ela existe para cobrar débitos entre clubes, só que ela não funciona, né? Ela demora 2 anos... 3 anos, né, para chegar ao ponto de ter o transfer ban, e ainda cabe recurso. Então existe a lei, ela não é cumprida.
8: Agora, presidente, uma última pergunta de minha parte. O Grêmio, hoje, não sei se o senhor tem conhecimento, saiu uma decisão da diretoria da CBF, que cuida do fair play financeiro, proibindo o Grêmio de contratar. Enquanto o Grêmio não pagar o senhor e não pagar outros clubes aí, ele não pode contratar. O senhor acha que essa medida tem alguma importância ou não vai mudar nada também?
13: É, só uma correção. O Grêmio não está proibido de contratar. O Grêmio precisa, por exemplo, se ele acatar o plano coletivo, ele ainda, eu acredito que depois dessa decisão da Aresf, que é a agência da CBF que está cuidando do fair play, talvez ele repense. Né? Se ele continuar a seguir com esse plano coletivo, se ele quiser comprar um atleta de R$1 milhão, por exemplo, a partir de agora, ele vai ter que vender um de R$1 milhão para poder ter o dinheiro em caixa e não criar uma dívida nova. Tem também a questão que ele não vai poder aumentar a folha de pagamento dele em relação aos últimos 6 meses. Essas declarações já foram fornecidas para a CBF. A CBF já tem esses dados financeiros do Grêmio, por exemplo, de todas as outras equipes da Série A e da Série B. Eu acho que é algo muito positivo. Eu acredito muito na agência do Fair Play Financeiro, sou um defensor dela, né? E a gente espera que vamos ver qual vai ser a providência que o Grêmio vai tomar em relação a esse plano coletivo da CNRD.
4: Ô, Cristiano, você estava num evento semana passada com os presidentes dos clubes em Brasília? Você estava nesse evento?
13: Sim, estava, sim, numa reunião.
4: Quando você, não sei se você encontrou ou não, mas o Osmar estava, ele estava lá, né? O presidente do Corinthians estava lá. Você chegou a falar com ele lá, falar, ô, presidente, e o meu? Vem ou não vem?
13: Ô, Benja, eu não sou defensor de ninguém, nem defensor do Estado, nem crítico dos presidentes anteriores, mas eu acho que ele pegou a bomba, né? Eu vejo nele boas intenções. Eu acho que o Corinthians, a situação financeira foi deteriorada em muito pouco tempo, né? Com a pergunta que eu recebi agora, por que que eu não pedi garantia bancária? Né? Na época a situação não era essa. Eu acho que hoje, vou falar uma coisa para vocês, eu converso muito com os clubes da Série B, né, que o Cuiabá está hoje. Os clubes da Série B se tornaram um repassador de dinheiro. A gente recebe dinheiro de televisão, recebe dinheiro de patrocínio e passa tudo para jogador e para empresário. A gente não fica com nada, a gente está ficando com prejuízo. Eu acho que em alguns clubes, como Corinthians, Santos, eles passaram do limite. O Corinthians jamais poderia gastar 6 milhões de reais, 7 milhões de reais com um atleta. Né? E aí isso aí você vem de um efeito dominó, um efeito em cascata, né, que fez com que em 2-3 anos a situação desse clube se deteriorasse da forma que se deteriorou.
4: O Cristiano, o Cuiabá pagou, pegou o Walter e o Jonathan Cafu. O Cuiabá pagou o Corinthians por eles?
13: Então, isso é uma lenda que os torcedores do Corinthians criou. É, o Walter, ele foi emprestado de graça por Cuiabá. Né? A gente nunca pagou empréstimo no Walter, a gente pagava o salário do Walter. Né? O Jonathan Cafu, é, em algum momento a gente pagava uma parte do salário, em outros momentos a gente não pagava. Né? A gente também recebeu esse jogador emprestado do Corinthians. Né? Então foi uma lenda que criaram aí, paga o Walter, paga o Cafu. Né? Mas assim, agora vamos desculpar, ô Benja. A gente tem que parar de defender calote, de defender coisa errada. O Brasil não está num momento bom. Eu acho que se a gente começar a Cuiabá paga o Corinthians, umas coisas assim, eu vejo os comentários do torcedor do Corinthians, eu recebo muita direct nas minhas redes sociais, como se eu tivesse errado. Eu tenho 17 milhões para receber, eu só quero que me pague. Me paga que eu nunca mais falo do Corinthians.
4: Mas isso que você está falando, eu falei aqui, estou te repetindo na abertura do programa. Eu sou a favor do rebaixamento. Eu acho que o futebol brasileiro chegou num patamar bizarro. Não tem mais para onde ir. Os clubes estão falidos, quebrados. Com esse mercado, com essa retração das bets, vai piorar, porque a maioria dos clubes estava alavancada em bet e o mercado está retraindo. E os caras continuam comprando. Isso eu concordo plenamente, eu acho um absurdo. Se não tiver medidas drásticas, isso não vai acabar nunca. Vai piorar cada vez mais. Solé, tem pergunta para o Cristiano Dresch?
14: Claro, presidente, boa noite. Obrigado por atender a gente aqui na TMC. E como você destacou, né, se o pior acontecer, né, nesse cenário do transfer ban com relação ao Petit, vocês correm o risco de perderem 6 pontos dentro da Série B do Campeonato Brasileiro. Né? Hoje o Cuiabá está a 5 de chegar naquela zona nova de classificação para o mata-mata da Série B do Campeonato Brasileiro. O quanto vocês esperam, evidentemente, se não receberem o dinheiro desses clubes que devem ao Cuiabá, encontrarem outros recursos para conseguirem arcar com essa pendência com o ex-treinador do clube? E que também queria aproveitar para fazer já uma segunda pergunta, Cristiano, com relação à estrutura do próprio Cuiabá também, né? Recentemente vocês receberam a seleção feminina para treinar no CT do Cuiabá. Para quem não sabe, vocês fizeram um investimento na casa dos 50 milhões de reais nesse centro de treinamentos do Cuiabá. Então conta para a gente também o quanto essas pendências dos outros clubes atrapalham ainda mais no crescimento do Cuiabá em termos de estrutura.
13: É, sobre a primeira pergunta, eu não conto com o dinheiro do Santos, eu não conto com o dinheiro do Corinthians, ou do Grêmio, ou do Sport também. O Sport deve 6 milhões de reais para o Cuiabá. Eu não conto com isso.
14: Sport é o Derek Lacerda, né?
13: Não, é do Matheus Alexandre, é o lateral direito que a gente vendeu. Eu vou fazer um aporte, né? Eu tenho mais um sócio, nós somos donos do Cuiabá. A gente vai pagar isso, né? Nós estamos ainda tentando fazer um acordo com o Petit para poder diluir um pouco esse pagamento. Mas o risco da gente perder esses 6 pontos é zero, né? Graças a Deus a gente tem recurso, a gente tem de onde tirar. Isso aí nos atrapalha muito, muito mesmo. O Cuiabá é um clube que ele teve 4 anos seguidos na Série A, e ele teve uma receita alta, ele teve um lucro na casa aí de 120 milhões de reais. Todo esse lucro foi reinvestido no nosso centro de treinamento, que é um dos 5 melhores do Brasil. Né? Nós temos hoje, a gente fez um investimento grande também na nossa categoria de base, nós adquirimos muitos direitos de atletas, né? Recentemente, nós vendemos um menino de 17 anos para o Flamengo, que foi convocado para a Seleção Brasileira Sub-17. Vendemos 60% dele por 6 milhões de reais. Então, o Cuiabá hoje é um clube que consegue gerar caixa a partir da sua base. Né? Como eu disse antes, nós temos o time mais jovem da Série B com atletas formados no próprio clube. Então, a gente está fazendo a receita do futebol sustentável, que é investir em categoria de base, investir em infraestrutura, né? Nós nunca tiramos dinheiro do clube, né? Então, assim, tudo isso prejudica muito, nos atrapalha muito para fazer um futebol dentro, um gerador de boas notícias, né? Vender um menino de 17 anos para o Flamengo, que a gente não queria ter vendido, porque a nossa política é vender jogadores no profissional, mas vender um menino de 17 anos por 6 milhões e ainda ficar com 40% dele é uma boa notícia, né? Então, a gente precisa criar formas de ter um futebol brasileiro mais sustentável, né? E a gente precisa do apoio, principalmente das instituições aí como a CBF e da mídia também. Eu acho que a mídia tem um papel muito importante na conscientização da torcida.
14: Ué, enquanto, e Benja, ele tá falando da base tá... aí do Cuiabá. Cristiano pegou um goleiro bom aí pra base também, pode dar frutos no futuro. Luiz Sá, goleiro que já passou por seleção de base do Brasil, mais uma boa chegada aí, menino jovem, vai fazer 19 anos ou 20 anos Luiz Sá, mais uma chegada importante aí para essa molecada do Cuiabá.
4: Ó, Cristiano, enquanto você tá aqui ao vivo com a gente, vejo uma notícia do meu timão de agora, jogadoras do Corinthians se reúnem no Parque São Jorge para cobrar atrasos de pagamento. Agora, tá aqui. A expectativa, segundo soube o meu timão, uma reunião com o presidente Osmar Stabile, as atletas estavam às 18 horas nas catracas de acesso ao Parque São Jorge. É isso, gente, infelizmente. Outro dia eu falei aqui, viu, Cristiano? Eu já passei momentos muito difíceis na minha vida, tive varejo, quebrei. Cara, e eu aprendi uma coisa, velho. Nem sempre querer é poder, bicho. Se eu não posso comprar, se eu não posso pagar, não posso comprar, gente. Se eu ganho 100 e gasto 150, vou quebrar. Só que, cara, tá errado isso, velho. Tá errado. O futebol brasileiro não pode continuar
8: nisso. E no caso do Santos, Benja, que o presidente falou aí, é muito triste porque o Santos vendeu o jogador, né? Vendeu, recebeu o dinheiro. É o mesmo caso do Neymar. O Santos deve uma grana alta para o Neymar. Por quê? Porque o Santos pegou dinheiro de patrocínio que o Neymar trouxe para o clube, tinha que repassar uma porcentagem. Não é salário que o Santos deve para o Neymar. O Santos deve isso. Ele não repassou os valores que tinha que repassar para o Neymar, que é o mesmo caso aí do Cuiabá. É o caso do Jean Lucas, que também o Santos está na... Tá com o Transferban agora. O Santos tinha que repassar o dinheiro que ele vendeu o Jean Lucas pro Bahia. Ele tinha que repassar o dinheiro pro Mônaco da França e não passou. É complicado.
4: E, não adianta, viu? Tem muito cara, muito corintiano aqui no chat me xingando, né?
2: Sim.
4: Pô, que você tá dando arma, o Estevam, você está dando, bem já dando arma pro cara falar do Corinthians. Cara, não é questão de falar do Corinthians, é questão do, meu, comprou, tem que pagar, velho. Ué. Eu não posso defender calote aqui. Não é porque eu sou corintiano, que eu torço pro Corinthians, que eu vou defender que não pague ninguém, pô. Ô, Cristiano. Cristiano, cadê o Cristiano? Cadê o Cristiano que eu não tô vendo?
13: Tô aqui.
4: Cristiano, pra gente terminar, então, se você quiser aproveitar a nossa audiência maciça e fazer um apelo a todos os presidentes que te devem, fica à vontade.
13: É, Benja, eu acho que, como você disse, né? Eu acho que a gente precisa, qual é o primeiro passo para você sair de uma crise financeira? É reduzir o custo. Né? A gente, esse ano aqui, a gente teve que baixar salário de jogador, nós sofremos no campeonato estadual, fomos eliminados nas quartas de final, saímos na primeira fase da Copa do Brasil, nós passamos 20 rodadas da Série B sem o centroavante de ofício, porque a gente estava economizando dinheiro, isso aí nos causou muita perda de ponto. Então, o apelo que eu faço é o seguinte, a gente precisa se conscientizar que se a gente não corrigir essa rota, a quantidade de notícia ruim, como essa que você acabou de dar, sobre esse atraso de salário do futebol feminino do Corinthians, ela não vai acabar. Né? Nós temos que parar de ser um produtor de notícia ruim, né? E a gente começar a ser voltar ao que a gente espera do futebol brasileiro. Então, pedir, né, que as instituições que lideram o futebol brasileiro, principalmente como a CBF, né, e os clubes, é que a gente tem uma consciência, uma conscientização, porque se a gente não mudar a rota desse negócio, o caminho, o futuro é muito pior do que já está.
4: Aqui, os caras estão bravos comigo aqui, o cara que me xingou falou aqui, o Estevam José. Mas, Benja, o cara aí também não paga ninguém, nem o Corinthians, nem os outros. Você é contraditório. O cara falou, tá vendo? O cara tá falando que você também não paga ninguém aí, sobrou pra mim.
13: Isso aí é uma lenda que criaram, né? Eu nunca devi nada pro Corinthians.
8: Já explicou, né? Ele já explicou. E esse negócio, Benja, do Corinthians não pagar as jogadoras é muito triste. E mais ainda, porque esses dias pagaram os homens, né? Então eles pagam os homens e não pagam as mulheres. Só que mulher, E ó, tem as necessidades. Todos têm aqui assinado o contrato. Os homens têm os trabalhou seus compromissos recente. E as mulheres também têm. Mas se eles pagarem os homens, eles têm que pagar as mulheres.
4: Cristiano, obrigado. Um grande abraço para você e boa sorte aí, viu? Pro Cuiabá.
13: Beijo, eu que agradeço o espaço, sempre à disposição aqui. Um grande abraço.
4: Valeu, valeu, valeu. Tá aí o Cristiano. A galera. É engraçado.
8: Estão, né, me xingando aqui também, Ben, já sabe por quê? As pessoas têm que entender. Porque você é igual eu. Você tem vergonha na cara. Você se sente mal de saber que o seu clube está devendo. E eu também, eu tenho vergonha quando algum torcedor do Santos cospe num jogador. E me dói, porque eu cresci lá dentro. Tenho vergonha de escutar o presidente falar que o Santos não pagou o jogador. Entende? Eu tenho vergonha na cara.
4: O nível de gente ignorante é muito grande, né? Tá aqui, Benja Lixo, Tório, joga contra o Corinthians. Ô, gente, eu torço pro Corinthians. Eu não sou advogado do Corinthians. Eu não sou assessor de imprensa do Corinthians. Eu não sou porta-voz do Corinthians. Entendeu? E aqui a gente faz jornalismo.
8: Nem eu do Santos.
4: Aqui a gente faz jornalismo. Eu não tô aqui para defender A, B ou C. Quando eu quero torcer, eu vou lá com meus filhos, no meu ingresso, na minha cadeira e torço. Aqui, sabe, você entrevista alguém. Ah, tá dando palco. Ah, o cara joga contra. Gente do céu, velho.
2: E você fez a pergunta certa para ele também. Você está devendo alguém? Você está devendo o Walter, o Jonathan, nossa, Cafu? Que loucura. Foi essa pergunta.
4: Gente, pô, do céu, velho. A ignorância chegou num patamar aí. Vou te falar, é um vírus. Sim. Igual o Covid, viu?
8: Mas, bem, já quem critica... Ignorância é um vírus. Quem critica você, que estão criticando a mim aqui também, não tem vergonha na cara. Eu tenho.
4: Judas.
8: Eu tenho vergonha.
4: Judas. Que punk, tá louco. Ó, nós vamos fazer um intervalo rapidinho. Na volta, o Dodô deu uma notícia e mostrou fora do ar aí. Quero ouvir o que o Calil vai falar daqui a pouco. Quero ouvir. Ô, produção Paulinho, traz carne crua pro Calil aí. Ele precisa alimentar ele com carne crua, igual um pitbull. Gente, já volto.
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4: Agora, quem deve... Estamos de volta aqui no Papo de Craque, segundo tempo. Ô, Dodozito, qual é a informação que você viu agora aí?
23: Não,
4: você...
23: eu tava vendo aqui no site do Sport TV, Sport TV, é, né,
2: Sport TV.
23: Que o Neymar tá relacionado, mas não viajou, não veio para São Paulo. Ué? Ele está vindo.
4: Mas ele vai ou não vai?
23: Não, tá relacionado, mas não veio com a delegação.
4: E aí, Dodô?
24: O cara tentaram dar um migué no Palmeiras, né? Tentaram, tipo assim, a...
2: Ele não veio.
24: É, pela informação do Dodô, é verdade, ele não veio mesmo.
23: Não, ele não foi.
24: A delegação já está aqui em São
4: Mas
24: Paulo.
4: Mas tinha algum evento hoje? Pode ser que
24: não. Não, é isso. É um negócio do campo sintético mesmo. Agora.
4: Mas ele não vai jogar?
24: Pelo jeito não, né? Porque se ele não veio.
4: Mas se ele está relacionado?
24: É. O cara coloca na relação para dar um. O Filipão uma vez engessou a perna do Arce. O Arce apareceu duas horas da tarde engessado. 4 horas da tarde ele jogou, cruzou a bola e o Grêmio fez o gol e ganhou o jogo.
4: E o Vanderlei que entrou botou 12, né? Com 12 em campo, né?
24: Corinthians, né? Era Santos e Corinthians. Mas o mais.
4: Que... Mas o Neymar tem que jogar amanhã, Calil.
24: Jogar, claro.
4: Pô, jogo decisivo, caramba.
24: É um jogo decisivo. Apesar que, na minha opinião, eu considero que os jogos do Santos no Campeonato Brasileiro são muito mais importantes. Pra mim, se o Santos perder de 5-0 amanhã e ganhar de 1-0 do Corinthians domingo, eu tô contente. Por quê? Porque serão 3 pontos no Campeonato Brasileiro.
4: E se perder os dois?
24: Se perder os dois? Aí eu vou ficar triste, perder os dois. Mas o técnico
4: vou te falar, do Santos não. O Santos vai perder os dois.
24: Eu não duvido.
4: Amanhã acho que o Palmeiras ganha e ganha bem.
24: De jeito nenhum.
4: Por que, cara, de jeito nenhum?
24: Não, isso aí é gravação, é favor.
4: E domingo, o Corinthians escolhe jogo.
24: E volta Yuri Alberto, volta, né? Todo mundo. Com volta Sócrates. O
4: Corinthians gosta de escolher jogo.
24: Volta Rivelino, Sócrates, todo mundo. Agora, não, mas o pior, Benja, é o técnico do Santos. O técnico do Santos é assim, o Santos ganha de 5-0. O que você achou, Cuca?
25: Um bom jogo. Jogamos bem.
24: O Santos perde de 5-0. O que que você achou, Cuca?
25: Um bom jogo. Jogamos bem.
24: Empatou o jogo na Vila, Cuca. O que que você achou?
25: Um bom jogo. Jogamos bem.
24: Ele só responde a mesma coisa. Para ele, o Cuca e muitos que perguntam para ele. O Santos perdeu do Corinthians domingo. Aí vai lá. O que você achou, Cuca?
25: Um bom jogo, jogamos bem.
24: Ele só fala isso. O Santos precisa de alguém que tenha indignação. Você vê, o Dorival, com todos os defeitos dele, ele chegou lá domingo e falou: é um absurdo, nós não podemos perder para Chapecoense, eu estou indignado. Aí o Santos empata com o Mirassol, o técnico falou:
25: foi um bom jogo, jogamos bem.
24: Ele só fala isso.
4: Ô, Cuca, entendeu? O Santos, eu tô vendo aqui, o Cuca.
24: Ele tem que dar uns morros na
4: o
24: mesa.
4: Santos, o Santos tá 2 pontos da zona de rebaixamento. Cuca, você tá preocupado?
24: Não, porque fizemos um bom jogo, jogamos bem.
1: Vou comprar uma bunda nova porque a minha já tá rachada.
3: Isso aí ele não falou.
4: O Calil.
24: Você entendeu, man? Calil, eu acho é que bom, o treinador, né? Tem hora que o Dodô tava contando a história do Tele, a gente já contou do Luxemburgo, do Leão. Porra, meu, o cara tem hora que o treinador
4: aqui, o Cleiton
24: tem que,
4: Lima, ele tem esse que se Calil,
24: mostrar indignado.
4: Esse sabe? Calil é um passapano do Neymar. Será que ele gostou da atitude do Neymar com a árbitra Edna? E deveria ser expulso porque agrediu o adversário.
24: Domingo? Neymar tomou 200 pontapé?

0: banido dos estádios.
1: Tem que ser.
2: Tem que ser.
1: É isso que a gente deseja.
2: Exatamente.
1: Sim. Não é, e eu falei, eu me sinto envergonhado. Porque eu cresci naquele lugar lá e eu não gostaria nunca que um jogador... Que qualquer cuspir é um ato criminoso contra qualquer pessoa. Sim. Principalmente contra um... Cuspiram no Tite uma vez lá.
0: Nojento.
1: Pô, isso daí o não
0: Fábio,
1: se faz.
0: O Fábio Pitbull tá bravo com vocês. Comigo não.
2: Será?
0: Acho que sim.
2: Você não tá nesse
0: bolo aí? Jornalistas mal informados. Neymar não veio porque ele estava na festa de aniversário de 15 anos do filho dele.
1: Eu não sei, mas eu só... Foi. Nós foi falamos ontem que ele não veio, nós não falamos por quê. Tudo bem, se ele vai vir amanhã e o jogar...
0: Marco Domingues, pronto, okay. Apareceu o advogado do Neymar.
1: Não falei nada do Neymar, eu respondi uma pergunta de uma pessoa. Se você responde, é porque responde.
0: O Ari Fernandes, esse Calil é muito injusto com o Cuca.
1: Eu não estou criticando o trabalho técnico do Cuca. O que eu estou criticando é que ele não mostra indignação. Domingo foi um desastre o resultado para o Santos. Não foi uma catástrofe. Catástrofe se tivesse perdido, mas foi um desastre. E ele está sempre com a mesma cara. O Santos ganha, empata, perde, faz gol, toma gol. E determinado... Você vê domingo, Benja. O que aconteceu domingo? O jogador do Santos errou um passe. Lá no campo de ataque, todo gol que o Santos toma é igual. O cara vem, ninguém marca, não tem meio de campo, passa pro outro.
0: O que você achou do Gabigol não cumprimentar o César Sampaio?
1: Não cumprimentou? Eu não sei. Eu não tô sabendo. Se fez.
2: Caramba, cara, saiu bravo, cara. Você não viu?
1: Não, ele saiu bravo com o Cuca.
2: Não, mas não, ele não cumprimentou o César Sampaio.
0: O Sampaio foi dar a mão pra ele, tá no vácuo.
1: Igual
0: o
1: Thiago Mendes, a mesma coisa. Lamentável.
0: Ô, Calil,
1: falta de educação.
0: Antes
1: eu não sabia, realmente, porque domingo eu tava trabalhando. Quando eu cheguei pra ver o jogo do Santos, já tava no fim. Eu não vi isso aí, mas eu lamento, tá errado.
0: Ô, Calil, o Marco Belo vai entrar agora, mas você quer falar alguma coisa do Zé Rafael?
1: Não vou falar porque eu estaria sujeito a processo.
3: De morto já chega o que eu tenho aqui no meio das pernas.
0: Que isso, Calil?
1: O que o Zé Rafael fez, ele falou mal do Santos, que ele não tem saudade nenhuma e não quer nunca mais passar lá perto. Só que o Santos contratou ele sem ter condições de jogo, cuidou dele por vários meses sem ele ter condição de jogo.
0: Pagou?
1: Fez um acordo, se ele assinou
0: ele
1: o acordo.
0: Ele falou que foi vários meses jogando sem receber.
1: Tudo bem, mas agora ele saiu e assim, não tá certo não pagar. Mas ele tem que entender o seguinte: as pessoas que estão no Santos não são o Santos. É a mesma coisa, Benja.
2: Perfeito.
1: O cara falava assim: eu não torço para a seleção brasileira do Ricardo Teixeira. Mas não é a seleção do Ricardo Teixeira, é a seleção do Brasil. Para mim, se o presidente da CBF é Ricardo Teixeira, Avelange ou quem quer que seja, eu torço pro Brasil. Não pro Ricardo Teixeira. Então, se alguém agiu mal contra o Zé Rafael no Santos, ele deveria falar o nome da pessoa, não o clube.
2: Exatamente. Teria que falar, pô.
0: Você
2: fiquei lá, agora. Fiquei lá um ano e o Marcelo ficou me devendo salário. Tem que falar o nome do cara. Infelizmente, a instituição Santos Futebol Clube não tem nada a ver com a história. O problema são as pessoas que lá estão.
1: O próprio presidente do Cuiabá. O presidente do Cuiabá, a gente entrevistou ele, ele tem todo o direito de querer receber o dinheiro dele, mas eu acho também que ele poderia dar nomes. Olha, o presidente tal do Corinthians prometeu que ia me pagar dia 10 e não pagou. O presidente tal do Santos prometeu que ia me pagar dia 15 e não pagou. Porque é isso, Benja. O clube não é... Essas pessoas são pessoas que passam pelo clube, não é o clube.
0: O Marcos Domingues. Cadê o Marco Belo? Calil, quem você gostaria que fosse técnico do Santos?
2: Eu sei.
0: Renato Gaúcho.
1: Ele é pra mim? É o Renato. Agora o Renato, acho que ele vai pro Grêmio, né? Porque o Luiz Castro tá... o Luiz Castro tá na corda bamba e o Renato...
2: Tá se não ganhar o Grenal...
1: Desde o ano passado já. Eu gostaria, já falei pro Dodô, porque o Dodô é amigo do Renato. E eu não conheço o Renato. Assim, conheço de entrevistar.
0: Pô, o Renato é
1: agora,
0: gente fina
1: de eu, desde o ano passado, pra mim, o técnico do Santos tinha que ser o Renato.
2: E ele deve ser de elenco pra caramba, né, Dodô? Sim.
0: Aonde estará ele, Marco Belo? O Marco Belo ontem. Ele tá com essa cara de nada.
2: O topete dele?
0: Ô, Marco Belo, vou te falar, bicho. Mas como eu recebi mensagem por vossa causa, viu?
4: Boas ou ruins?
0: Hã?
4: Boas ou ruins?
0: Ruins?
4: Por quê? O que eu fiz?
0: Putz, porque você foi falar que o André Negão ia ser vice do Janequian. Não, o André Negão, não, o Jarequian ia ser vice dele.

0: vice de... Não, eu falei que o André Negão poderia ser vice de qualquer um. Ele podia entrar em qualquer chapa. Mas eu já conversei com o pessoal do Geniquian, conversei com o pessoal do Rosala. As eleições do Corinthians estão pegando fogo, meu caro Benja.
1: Caramba, e nós estamos em agosto ainda.
0: Pois é, eu até escrevi um tweet, boa noite pro pessoal que tá no estúdio, Calil, Dodô, Dentinho, viu, Soler aí também. Eu acabei de escrever um tweet dizendo, ó, já são pré-candidatos à presidência do Corinthians, Osmar Stabile, Rosala Santoro, Sérgio Janiquian, Guilherme Stenger, Miriam Atier e André do Bilhão. Ou seja, já temos 6 pré-candidatos a um cargo que não ganha nada e você fica o dia inteiro recebendo críticas de tudo e de todos para receber R$0. 6 pré-candidatos já, só de início.
2: Mas, ô Belo, mas não cabem tantos candidatos, isso aqui vai ter composição depois.
0: Claro, claro, por isso são pré-candidatos. Eles não lançaram oficialmente as candidaturas, mas são 6 pessoas que estão tentando compor com as outras. Algumas vão desistir, algumas vão compor, mas essas 6 querem ser candidatas. E eu até, Calil, eu descobri, estava conversando até com o pessoal aí da TMC, eu descobri, viu, Benja, uma forma de Osmar Stabile conseguir concorrer à presidência do Corinthians sem utilizar a justiça. Porque a gente sabe que no Estatuto do Corinthians, você só pode ficar 18 meses no cargo de presidente para tentar a reeleição. Se o Osmar contar o tempo que ele ficou como presidente interino, ele ultrapassa esses 18 meses. Se não contar o tempo que ele ficou presidente interino, ele não ultrapassa esses 18 meses. E haverá uma briga jurídica para o Osmar conseguir se candidatar. Mas a reforma do Estatuto tiraria essa briga jurídica, porque a reforma do Estatuto aumentaria para 24 meses o período de permanência do presidente para ele tentar uma reeleição. Só que 3 desembargadores corintianos já entraram de novo com liminar contra a reforma do Estatuto. E eu descobri um plano B de Osmar Stabile, hein? Aqui na TMC só a gente tem isso aqui. O Osmar pode tirar uma licença no final do mês de setembro com a explicação de se dedicar exclusivamente à candidatura. Aí ele não seria presidente do Corinthians em outubro, novembro e dezembro. O presidente seria Armando Mendonça. E o Osmar, não sendo em outubro, novembro e dezembro, não dá os 18 meses. Aí ele pode se candidatar normalmente.
1: Olha, eu vou dizer, quando a gente acha que o Corinthians já deu, não tem mais o que fazer.
2: Desculpa, Benja, mas o mais engraçado foi sua cara agora, meu, quando o Belo estava falando.
1: Que dia que é a eleição, Marco?
0: É em novembro, não tem data especificada não, ainda.
1: Eu nessa eleição, eu não pisarei, não irei.
3: Não vai ver.
1: Ah, não dá.
2: Não perca seu tempo.
1: Ah, não vou porque... Eu já fui lá no Augusto Melo, porque não tinha muita opção, né? E eu até achei que o Augusto poderia fazer alguma coisa, né? Ah, não vou perder meu tempo de ir até o Parque São Jorge pra votar nesses caras aí, velho. Não dá. Não dá, realmente não dá. Aí para as pessoas que reclamam da gente, né, Marco Barco, os caras falam, pô, mas vocês estão pregando intervenção. Tá vendo? Olha, dá uma olhada. Como é que eu vou sair de casa para votar? Me explica.
3: E sabe com o que eles estão preocupados? Com o clipe do Memphis. Aí é loucura. Aí é loucura. Aí sabe o quê? Um monte de rato atrapalhando o Corinthians lá. Quebrando o Corinthians, aí eles estão preocupados com o clipe do Memphis. Beleza, tá certo.
1: Ah, e o clipe do Memphis foi perfeito.
3: Lógico que foi. Foi um recado
1: bem dado. É o Parque São Jorge em chamas mesmo. E a visão dele olhando, é assim, é o torcedor do Corinthians olhando e o Parque São Jorge sendo destruído. E é isso. Olha aí, olha os pré-candidatos. Né?
2: Vão multar?
1: Ah, vão multar do quê?
3: Tá devendo?
1: Vou chegar e falar assim, ô Memphis, negócio assim, a gente deve 50 milhões. Ó, nós vamos te pagar 49.950. Tá bom, o cara fala, dê uma bate aí. Não tem problema nenhum. Nossa, que desgraça que tá o Corinthians, velho.
0: Não, e agora no Parque São Jorge, as jogadoras de futebol feminino do Corinthians foram até lá para se encontrar com o Osmar Stabile Foi uma reunião surpresa, elas não marcaram a reunião. Foi, na verdade, um protesto das jogadoras de futebol feminino do Corinthians. Conseguiram um encontro com o presidente do Corinthians, pois elas estão com 2 meses de direitos de imagem atrasados, fora a premiação da Libertadores, Mundial e Supercopa. O direito de imagem delas está atrasado antes do masculino e o presidente, o primeiro dinheiro que pegou, pagou o dinheiro de imagem do masculino. Isso que revoltou as jogadoras, porque elas já estavam com o direito de imagem atrasado, elas estão com 2 já. E o presidente pagou o direito de imagem do masculino, mas não pagou do feminino. Então as jogadoras estão ameaçando até da WO e não entrarem em campo se o presidente não pagar.
1: Ô, Marco Belo, cadê o respeito às minas?
0: Só no calção.
2: Que isso. Mas é isso que eu falei.
1: O dinheiro lá da Fatal Models não era uma parte pro feminino também?
0: Seria, no contrato, uma parte pro futsal, uma parte pro basquete e uma parte pro feminino. Mas o presidente gastou tudo em dívida, ele já admitiu.
1: Então, quando eu falei que eu era contra a renovação do Memphis, que eu falei, o Memphis não tem nada a ver com isso, zero. É isso. É isso aí, ó. Não paga ninguém.
2: Sim.
1: Paga ninguém, é deprimente isso, é uma vergonha. E não vai, gente, não vai mudar. E dá uma olhada, no limbo que tá o Corinthians, nesse mar de lama, e tem 6 pré-candidatos a presidente. Todo mundo quer ser
2: por presidente. Por enquanto, hein? Segundo o Belo.
0: E o orgulho que as brabas deram pro torcedor do Corinthians nos últimos anos, né, Benji? O orgulho que essas meninas deram pro Corinthians.
1: Então, é respeito às minas, não paga ninguém. E aí os caras ficam bravos com a gente aqui no chat. É, vocês jogam contra. Vocês são lixo, traíra. É.
2: Pode... A gente só fala a verdade, mesmo. Ô,
1: galera, pode...
2: Tem gente que não gosta,
1: vou
2: né?
1: te falar, rapaziada, que continua xingando aqui. Por mim, vocês podem continuar xingando. Quem come merda e ri é hiena. E no... Eu aqui, eu, Marco Belo, os caras aqui, ninguém aqui tem rabo preso com ninguém. Esse é o problema da gente falar o time que a gente torce, né? Então você torce, o cara acha que você é um porta-voz do clube. Não, aqui. Não sou não, cara.
2: Sim.
1: Não sou não. Eu apenas torço pro Corinthians. Se o Palmeiras for campeão, a gente faz um programa especialíssimo pro Palmeiras campeão. Se é pro São Paulo, pro Santos, pro Flamengo. Dane. Agora, se tem podre do time que eu torço, eu tenho que falar.
2: Ô, Ben, já teve gente que mandou mensagem me xingando. Porque eu fui contra, eu ataquei o cara que cuspiu no Reinaldo.
3: Ué?
2: Ora, porque eu sou isso. Santista, loucura, tenho que aceitar o cara cuspir no outro, velho.
1: O doutor Celso Saadi falou
2: pra mim... Tem que prender um cara desse aí.
1: O doutor Celso Saadi falou assim pra mim, identificamos ele ontem que ele vai pedir 1 ano desse torcedor fora.
2: Olha, doutor...
1: Eu acho muito pouco.
2: Doutor, um ano só?
1: Um abraço pro doutor.
2: Um ano. Um abraço pro doutor que faz um grande trabalho. Pera, ele vem aqui um dia, Benja.
1: Pô,
2: pra
1: tá
2: contar
1: louco,
2: as coisas pra gente. Que ele faz. Amigão. Agora, sim. Doutor, pode colocar mais 1 ano na minha conta aí, uns 2 anos, pô. 1 ano é pouco.
4: Exato, pô. Põe na conta de todo mundo aqui do estúdio, pô. Sim. 6 aninhos pra pensar bastante.
1: Ô, Marco Belo.
4: Voltar mais maduro, né?
1: Tá louco. Agora, é aquilo que eu falo, o Dodô. É papo de louco, né? Então a gente fala. Renovou os Memphis por não sei quantos milhões e não sei quantos bilhões aqui. Aí vem o presidente do Cuiabá agora, fala, pô, precisa pagar, não paga. Aí as jogadoras estão lá no Parque São Jorge agora que não recebem. Aí vem aqui a informação que o Marcelo Paes falou que o El Charal e o Bakayoko foram oferecidos ao Corinthians, cara. Porra, o Marco Velho.
0: Falou mesmo. Falou mesmo que os dois, o Bakayoko e o Echarawi, foram oferecidos ao Corinthians, mas o Corinthians não pôde contratá-los, porque, obviamente, estava com transfer ban. O Bakayoko, que não joga desde 2025, e o Echarawi, que estava na Roma até junho agora, né? Atacante, estava na Roma até junho, não renovou o contrato, e o Paz falou que os dois foram oferecidos
4: para
0: o empresário. Oi?
4: Quer que eu te conte do Echarawi?
0: Diga.
4: Não aguenta mais correr, hein? É um querido.
0: Pois é, né?
4: É um querido, mas...
0: Se os empresários ofereceram ele ao Corinthians, ofereceram um time da Albânia, do Egito, do Sudão do Sul, da África Setentrional, pra todo lugar, né? Porque eles estão querendo ganhar dinheiro fora da Europa, já que eles não conseguem mais ganhar dinheiro na Europa. Agora, uma notícia Boa! Viu,
2: Benjamin? Benjamin, uma notícia boa, parabéns.
3: Yuri joga domingo.
0: Essa? O Corinthians deve mesmo vender o André para o Nottingham Forest da Inglaterra. Deve rolar essa negociação, tá? As partes estão negociando. O Corinthians está querendo mais negociar do que o Nottingham Forest está querendo comprar. Porque o Nottingham sabe que o Corinthians está desesperado. A janela na Inglaterra fecha no dia 1º de setembro. Então, quanto mais perto chega do dia 1º de setembro, a negociação fica mais difícil de acontecer. E é isso que o Nottingham quer. Porque daí ela oferece menos e o Corinthians aceita. Mas, por enquanto, a negociação está em cerca de 95 milhões e 500 mil reais por 100% dos direitos econômicos do André. 95 milhões e 500 mil reais por 100%. O Corinthians tem 70%. Aí eu fiz a conta aqui, ficam 66 milhões e 500 mil reais para o Corinthians. Tira aí 23 milhões do transfer ban. Deixa eu fazer a conta aqui. 23 do transfer ban, 43 milhões e 500 mil, mais 10 milhões de um mês de salário de direito de imagem atrasado, já dá 13 milhões. O Corinthians já fica com 13 milhões. É, sobra alguma coisinha ali para você
2: ajudar.
0: Tem o feminino. Tem que pagar o feminino. O Corinthians vai dever. Vai vender o André e vai dever.
1: Essa proposta não é menor que a que o Milan fez no começo do ano?
0: É que a do Milan tinha mais 3 milhões por bônus, né? E não se sabe quais seriam esses bônus. Se esses bônus fossem ele entrar em campo tantas vezes, beleza. Agora, se esses bônus fossem o Milan conquistar a Champions, o Milan ser tricampeão mundial, aí não dá, né? Não se sabe quais bônus seriam esses, por isso o Corinthians não aceitou. Agora, a proposta é de 13,6 milhões de libras fixas, sem bônus, 95 milhões e 500 mil reais. Não tem bônus, não tem nada. E o Corinthians ficaria com 68 milhões e pouquinho pelos 70%.
1: O Palmeiras vai vender o Alan pro City.
2: Dá quatro
1: por vezes. 40 milhões.
2: É, quatro vezes.
3: Ô Belo, mais o Yuri joga domingo ou não?
0: O Yuri fez exame no final de semana. É engraçado que a comunicação do Corinthians não quer que o torcedor saiba que o seu jogador está se recuperando, né? Mas havia jogadores da base do Corinthians no final de semana, lá no CT, e eles tiraram foto com o Yuri, postaram nas redes sociais. Então a gente ficou sabendo que o Yuri estava lá no CT durante o final de semana fazendo testes. Ele passou nesses testes, aí amanhã ele vai fazer mais um trabalho. Se passar, trabalha com o restante da equipe. Os jogadores do Corinthians estão de folga hoje e amanhã. Trabalha quarta, quinta, sexta e sábado. E aí deve ser relacionado para o jogo de domingo contra o Santos.
2: Ô, Benja, uma última notícia, que nós estamos em cima da hora, mas nessa linha que você estava falando antes, o Internacional de Porto Alegre acaba de ser punido com o transfer ban. Mais um clube brasileiro que não pode contratar jogadores porque ele deve 2 milhões de dólares ao Racing da Argentina quando comprou o centroavante Carbonero. Portanto, o Inter é mais um time dois junto milhões. Com o Grêmio, com o Santos, Corinthians. São Paulo pagou, né? São Paulo não tá mais agora, por enquanto.
1: Não,
2: mas
1: tem mágica.
3: Não milhões, tem pra onde correr mais.
1: Não tem mágica, gente. É isso que vai acontecer. E vai empurrando com a barriga. Aí vai vender um jogador, paga aqui. Aí faz outra dívida de novo. Sim. Aí fica lá 2 meses sem dever salário, vai pro terceiro. Um dia antes, na bacia das almas.
3: Paga um,
1: faz um, rescindir. Faz um papagaio ali com o banco. Sim. Lá, mais não sei quanto de juros e vai. E aí você pergunta, como é que deve tanto? Tá aí. E ninguém faz nada, Marco Belo.
0: Pois é, e na saída do hotel de Curitiba para o estádio, o Osmar Stabile foi extremamente vaiado pelos torcedores, mas muito vaiado. Para quem está vendo a gente na internet vai ver o que o Stabile fez para os torcedores, Benja. Eu juro que eu não entendi. Imagina você ser vaiado, você olha para os torcedores e faz assim, ó. Eu acho que ele achou que estava sendo aplaudido, ele comemorou. Eu não sei em que mundo que vive Osmar Stabile. Ele vive no mundo de Nárnia. ele acha que ele é o melhor presidente da história do Corinthians. Ele estava sendo vaiado e comemorou.
1: E olha, eu vou te falar, ele falou para mim semana passada que se ele tiver entrar na justiça para ser candidato para reeleição, que ele não vai entrar. Assim ele falou para mim. Não entro. Ó, ele falou para mim, eu não vou entrar na justiça. Só vou ser candidato se tiver tudo ok. Se tiver que entrar na justiça, eu não vou, não.
0: E você acreditou?
1: O Fábio Pitbull, ele fala aqui, alguma vez, Benjamin, você já falou bem do Corinthians?
2: Quando eu falo Benjamin, é que
1: o cara não, tá... Pitbull, eu vou elogiar. Ô, Pitbull, então, ó, vou te agradar aqui, tá bom? Olha, gente, Corinthians tá bem pra caramba. Eu acho que não tem que pagar ninguém. Tem que comprar, tem que dever. Dane-se, o negócio é fazer dívida e vai empurrando com a barriga. Tá bom, Fábio Pitbull? Ah, pronto. É isso que eu ouvi? Tá falado. Valeu, obrigado, Marco Belo. Valeu, Solé. Valeu, Dente.
2: Boa.
1: Até amanhã. Valeu, Calilzito, Dodô. Junto. Amanhã estaremos de volta com o Papo de Craque, segunda edição. 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

0: Muito boa noite, senhoras e senhores, moças e rapazes, meninos e meninas, como dizia o nosso grande Senhor Abravanel, tá no ar mais um Sobremesa Melhores Momentos. Eu sou Marcelo Batista, sem Lucas Salles e sem Mini Ruth, porque me obrigam a vir aqui sozinho para apresentar esse programa, e o programa de hoje está sensacional. Você que é fã do Charlie Brown Jr., a gente bateu um papo no programa com o Thiago Castanho e o Marcão Brito, que são integrantes do Charlie Brown Jr. No programa de hoje também, o completamente lelé, Gabriel Fanarte, humorista, o cara, ele imitando bola. Vocês não têm ideia do que o cara é bom. Ele imita a turma do Chaves. Você vai poder conferir isso no nosso Sobremesa Melhores Momentos. E para fechar o programinha de hoje, você, mulher, certeza que ele foi seu crush na adolescência. Não tô te chamando de velho não, viu, Felipe? Mas é Felipe Folgosi que também passou aqui no Sobremesa. Pode soltar aí, ó. Vamos começar com os fundadores do Charlie Brown Jr.?
1: E para a primeira pergunta, quem traz é ele, Marcelo Batista, que ó, acompanhou vocês de pertinho.
2: Vai, sim, Batista. Sim, sim. Eu já passei, Chorão, rapaz, Chorão. Já pedi uma vez pra ele autografar a camiseta, ele jogou assim, não vou autografar nada. Chorão, era fez pouca certo, ideia. Chorão, fez era certo. Pouca ideia. Eu queria saber de vocês, de cada um de vocês, o nome do programa é Sobremesa e a gente tem um ranking da sobremesa dos convidados. Quais seriam as sobremesas preferidas de cada um de vocês, Marcão e Thiago?
3: Cara, assim, é uma só, pode falar?
1: Pode.
3: Bom, cheesecake, eu acho que é
1: um
3: cheesecake.
1: Um ponto para cheesecake.
2: Eu jurei que ele ia falar queijadinha lá da ponta.
4: É boa, essa queijadinha é boa, é boa. Essa eu fui criado
1: e você
4: com essa queijadinha, mas eu gosto muito do creme de papaya.
1: Muito bom.
4: Licor de cassis, muito bom,
1: então,
4: adoro.
1: Primeiro ponto para o creme de papaya e licor de cassis. A gente está fazendo realmente aqui um ranking, vocês estão indo bem. Agora eu gostaria de saber, para ser integrante do Charlie Brown Jr., tem que aprender a dar de skate ou não?
3: Não, cara, não. Isso veio, partiu mais o Chorão, né? Que era um cara que era muito ligado ao skate, competia, tudo, né? E ele resolveu trazer isso pra banda, né? Pra molecada do skate, né? Porque a gente tocava muito em campeonato de skate, né? Foi uma ligação que a gente tinha com a tribo, a galera da Rude Boy, que era uma galera do underground, Paulinho. Aqui, o Paulinho da Rude Boy. E aí a molecada que dava um espaço pra gente tocar quando a gente não era nada, na verdade. Então a gente fazia esses shows aí, aquelas roubadas, né? Antológicas. A gente ficava, tipo, o dia inteiro esperando pra tocar à noite e tal. Mas foi onde a gente, né, cara, foi criando ali um nicho. E foi realmente ali no momento que a gente era uma banda que a gente tocava em inglês. Depois a gente passa pra português. E dentro dessa, a gente ficou 5 anos no underground, né? Na verdade, até a gente gravar o primeiro disco. Então a galera às vezes vê a gente e fala: não, mas vocês já saíram aí e tal. E não foi bem assim, entendeu? Então,
1: 5 anos na batalha.
3: Então o lanche de skate veio realmente do Chorão, que tinha essa identidade e tal, e a gente
1: competia
3: e tal.
1: E era bom.
3: Foi muito legal isso, né? Porque agregou um público da hora pra gente, né? E depois o Charlie Brown também passou, né? Foi pra todos os nichos, né? Não ficou só centrado naquele lance de skate e tal, mas é uma coisa que partia mais dele mesmo.
1: Então, ô Batista, você já anotou pedido de fã enquanto trabalhava aqui na Rádio Transamérica para tocar Charlie Brown?
2: Claro, sempre.
1: Agradeço ao Batista, hein?
2: Sempre. Atendi a telefone aqui, comecei a atender telefone e pedidos musicais de ouvintes. Agora eu quero saber o seguinte de vocês. Vocês vivem atualmente mais dias de luta ou dias de glória?
4: Acho que os dias de luta, né? Eles não terminam, né? Cara, a gente, como todo brasileiro, a gente não pode reclamar porque a gente faz o que a gente gosta de fazer, quer tocar, quer poder viver disso e tal. Mas é uma luta constante, né? É uma profissão que, pra quem não conhece, é uma profissão de muita devoção, né, cara? Às vezes a galera vê muito uma banda no palco e pensa na diversão que é, na zona, na farra e tal, mas por trás tem muito trabalho, tem muita dedicação, né? Pra você gravar um disco, pra compor uma música. É um trabalho
1: que... show também.
4: Exatamente, os shows também são viagens longas, muitas vezes também. Então, é uma vida, bicho, que você sai às vezes 3:30 da manhã de casa pra para pegar um avião em São Paulo, sei lá, 6 e pouco para chegar no Nordeste. O Brasil é um país muito grande, graças a Deus, a gente consegue tocar bastante. Mas é isso, né? Então os dias de luta, eles estão sempre presentes. Mas a glória, ela vem dobrada também quando vem.
3: A,
4: né?
3: Glória,
4: então,
3: a glória, na verdade, vem, é que eu acho assim, cara, a gente é uma banda que tem mais de 10 discos, a gente é uma banda que fez uma carreira, né? É. Cara, no meu ponto de vista, incrível, assim, que a gente continua relevante até hoje. E na verdade, foi, o nosso público foi só aumentando, cara. Muito louco. Incrível. Depois que a banda acabou, né? Que Chorão e Champion partiram, tipo, a gente, cara, o negócio foi aumentando. Muita gente nova descobrindo a banda, muita gente, cara. Galera, quando a gente pergunta se é a primeira vez algum show do Charlie Brown, quando a gente tá tocando, cara, é mais de 70% que tá ali, que nunca viu o show do Charlie Brown.
5: Que legal.
3: E tão indo no nosso show, assim, então isso é muito legal. Isso eu vejo como dias de glória, né, cara? Porque hoje a gente tá colhendo, na verdade, todo o trabalho que a gente teve, todo, né, essa, é, junto com a galera, porque a gente sempre fala isso, tipo, a galera que faz o nosso show, né? A galera que tá ali junto com a gente, né? A gente toca as músicas, a gente é um canal ali pro negócio acontecer.
1: E sabe? Eles vão tocar as músicas ao vivo na turnê Charlie Brown Jr. Acústico 2026. Anota aí, pega o caderninho e anota. Pra você que é fã de Charlie Brown Jr., você tem que ir ao vivo ver o show, comprar ingresso e presenciar essa banda que há mais de 30 anos faz muito sucesso. E, cara, mexe com a gente, não mexe não, Mini Ruth?
5: Nossa, mexe muito, cara. Já fui em muitos shows do Charlie Brown.
1: E você vai poder ir de novo.
5: Não, eu quero muito ir.
1: Então anota aí, ó. Dia 30 de maio no Audio Clube em São Paulo. 30 de maio, Audio Clube em São Paulo. Dia 6 de junho, eles vão estar na Festa Nacional do Pinhão em Lages, em Santa Catarina. Dia 25 de julho, eles vão no Festival de Inverno do Rio de Janeiro. E no dia 1 de agosto, vai ter Charlie Brown Jr. no palco do Festival do João Rock em Ribeirão Preto, São Paulo.
5: Esse é bom.
1: Uma turnêzinha boa. Você vai só no...
5: Eu vou no João Rock, mas quero ir em outros, hein?
3: Legal,
5: quero ingresso
3: legal
5: aí
3: do João Rock, assim, participação do Marcelo Nova e da Negra Ali.
1: É verdade. Que
3: eles vão estar lá e foi até ideia do festival mesmo, fazer essa união e eu acho que tem tudo a ver, porque a Negra Ali participou da Não É Sério, com a música antológica do Charlie Brown. O Marcelo também participou do acústico, então... Vai ser diferente, né? Vai ser legal. Vai ser foda.
1: Vai ser incrível, incrível.
2: Thiago e Marcão, quando vocês decidiram continuar o Charlie Brown Jr., no começo, como é que os fãs reagiram? Porque às vezes tem fã que fala que não aceita, que não quer, fala acabou, acabou, é melhor parar. Como é que foi? Como é que foram os fãs, a reação?
4: É, porque na verdade não foi bem assim continuar o Charlie Brown, né? A nossa intenção foi, na verdade, celebrar, né, um aniversário, uma data muito forte, né, de 30 anos de banda, né, de carreira, de muita luta, uma história que se confunde com a história da nossa própria vida, né? Então a gente sempre encarou dessa forma, né? A gente quer que o Charlie Brown prevaleça da forma como ele sempre foi, né? Com o Chorão, com o Champignon, com todo mundo ali que participou. Mas a nossa intenção é a celebração. Mas claro que dentro desse universo é aberto, né, cara? É democrático. Então as pessoas dão opinião. Acredito que muitas às vezes não sabem exatamente, né, o que estão falando, porque não sabem que é uma turnê de celebração. Mas a gente tem um retorno muito positivo, assim, nos shows, né, cara? Os shows é... Acho que é o que é mais importante, né, cara? A galera tá sempre com a gente, tá prestigiando. Tem uma galera nova que tá descobrindo a banda, como o Thiago falou, através do streaming, né? E de uma forma orgânica, né? Porque por a banda não ter continuado, depois de tudo que aconteceu, a gente não lançou nenhum disco novo, a gente não tá compondo material novo nem nada, entendeu? Então é legal, uma galera que tá realmente descobrindo a banda, uma das bandas aí mais ouvidas aí que tem. Então a gente fica muito feliz por isso, né?
1: Pô, mas ô Marcão, você citou que algumas pessoas chegaram a reclamar desse retorno, assim. Pra mim não faz o menor sentido, é uma celebração de fato. É. E, cara, artista tem que trabalhar, cara. Vocês são artistas.
3: Cara, no mundo moderno da internet.
1: Sério isso, mesmo?
3: Não, cara, mas não, assim, muito pouco. Realmente, assim, a gente foi abraçado pela galera. Realmente, porque a gente veio fazendo essa. A gente veio fazendo essa turnê plugada. A gente ficou 4 anos na estrada, foi muito legal. A gente fez vários festivais pelo Brasil inteiro. Cara, a grande maioria, falando 98%. Agora, cara. Você tá aí, você bota qualquer coisa na internet, sempre vai ter um ou outro lá que vai falar. E, cara, a gente...
4: Ninguém
3: agrada todo mundo, irmão. A gente tá aqui realmente, como o Marco falou, pra celebrar nossa história, pra comemorar nosso legado, pra continuar passando a vibe do Charlie Brown Jr. E mostrar pra galera que não pôde ir no show, porque a banda acabou, porque não tinha idade pra isso, né? Que muita gente não tinha idade pra, né, pra ir. E poder sentir essa vibe, a gente estando ali, eu e o Marco, a gente fundou a banda lá desde o começo, a gente não tem uma música de sucesso do Charlie Brown que não tenha eu, ou não tenha eu e o Marco, ou o Marco junto com o Chorão. Então, assim, eu sou muito grato, cara, por tudo que eu vivi. Tudo que eu vivi na banda, que eu vivi com o Marcão, com os caras da banda. Eu acho que eu tenho 51 anos hoje e eu vejo que, eu olho pra trás e eu vejo que legal que foi tudo isso. Eu olho pra frente e eu vejo também que, pô, que legal que a gente tá fazendo isso e tá vivendo isso agora, entendeu? Podendo, né, podendo refletir sobre tudo que aconteceu e podendo ver que, nossa, que bacana que foi tudo que a gente fez, nossas músicas, como a gente conseguiu tocar as pessoas, como a gente conseguiu, sabe, tem fã que chega pra mim, cara, essa música foi em determinado momento da minha vida que eu me separei, e essa música me ajudou a superar a separação, ou essa música, eu perdi meu pai, e tal, e eu sempre ouvi essa música me deu força pra continuar. Então eu acho que o poder da canção, da música, do grupo, né, é isso, você fazer a diferença na vida das pessoas e você conseguir tocar o coração. Então acho que é isso que foi o que a gente fez realmente.
1: Muito legal. O Mini Ruth, você falou que é fã de Charlie Brown.
5: Eu sou super.
1: Quero ver. Então faça uma boa pergunta aí pra ele.
5: Eu quero saber o seguinte, qual foi o lugar mais diferentão que vocês já tocaram? Se foi num hospício, pra saber o que só os loucos sabem.
4: Caramba, boa pergunta, né? Nossa, a gente tocou. Uma vez a gente tocou num lugar que era parecia uma sala de aula, né? Então, então a galera que tava sentada, tava todo mundo sentado naquela cadeirinha, né, que tem nos colégios e tal. Então foi um
5: bem
4: negócio
5: Pink
4: super,
5: Floyd, né?
1: Na carteira,
4: super,
1: né?
4: Diferente, né? Eu lembro que o Chorão até falou na época, ele falou, nossa, eu nunca toquei numa sala de aula, assim. Então, mas a gente toca.
3: O Hopi Hari foi engraçado. Hari, né? O Hopi Hari a gente tocou, a galera na piscina na frente, assim. O palco era montado na frente da piscina, assim. Aí tinha uns caras muito já bêbado pra caramba lá e tal. Assim, cara, a gente já fez muito show. É lógico que, né, que cada rolê é um diferente do outro, né? Mas graças a Deus, assim, cara, a grande maioria dos shows que a gente fez foram antológicos, foram vários festivais, a gente já tocou fora do Brasil. Brasil aqui, cara, é muito louco, porque eu e o Marcão, a gente tá fazendo essa turnê e como tem muita procura, assim, pra Recife, Fortaleza, Manaus, Rio Grande do Sul, Minas, tá ligado? Tipo assim, a gente às vezes recebe muito mais proposta de show fora do estado de São Paulo do que propriamente aqui no estado de São Paulo, tu acredita? É muito legal. E a gente vai. Opa, vamos chegar lá um dia. Mas assim, mas é legal isso, porque a galera se identifica realmente com o som da banda. Eu acho que a gente, como fundador ali, como, né, caras que fizeram as músicas, a gente, puta, cara, tem propriedade ali pra estar ali tocando, tá ali representando o som do grupo, e é isso.
1: Muito bom. Olha, pra você que acabou de sintonizar na Transamérica TMC, nós estamos com os dois fundadores do Charlie Brown Jr., que é o Thiago Castanho e o Marcão Brito, e eles são os melhores guitarristas do rock nacional.
3: Cara, obrigado,
1: de verdade.
3: Cara. Imagina.
2: Dois guitarras. Eu tinha Pretinha na hora da música, ele falou: não, esse solo é meu, esse solo é meu, sai pra lá. Tinha essas tretinhas, não, saíram no braço?
3: Cara, por incrível que pareça, não, sabia? Porque assim, sempre foi uma coisa muito natural da gente, assim. Não foi. Nunca foi uma coisa assim, não, essa música eu vou solar e você não vai. Essa música nunca foi assim. Eu acho que a própria música, se ele chamava um riff, eu ia fazer um complemento em cima do riff que ele estava fazendo. Ou se eu chamasse um riff, ele vinha fazer um complemento e ou a gente dividia um solo, ou puta, naquela música você vai solar, naquela lá eu vou solar. Nunca foi uma coisa de disputa, assim, eu e o Marco, assim, sempre foi muito natural. Né, a gente teve trajetórias, no momento da banda eu saí, ele ficou sozinho, no momento da banda também ele saiu, eu fiquei lá também, mas a gente tem esses três primeiros discos que a gente gravou, né, junto, que foi muito legal, e depois ele volta pra banda também, que foi incrível, quando ele volta pra banda com o Champignon, né, e que eu até tava falando agora há pouco, porque a gente, quando a gente fez Só os Loucos Sabem, que foi uma música que é uma das músicas mais escutadas e tal, eu e Chorão, a gente tava se vendo já num momento onde os caras que estavam tocando com a gente naquele momento não estavam mais com a gente nos lugares onde a gente ia fazer os programas de televisão. Então a gente tava indo pra, sei lá, pra Globo, a gente tava indo pra um monte de lugar onde tava indo só voz e violão, porque as músicas que estavam sendo mais tocadas eram voz e violão. E a gente falou, pô, naquele momento a gente falou, putz, cara, vamos né, trazer os caras de volta, porque assim, a essência do, do grupo e tal, e pô, foi muito legal. Foi uma turnê maravilhosa que a gente fez de 2 anos aí. E, cara, sou muito grato por isso.
0: Estamos de volta aqui na TMC com Sobremesa Melhores Momentos. Você curtiu a entrevista com os fundadores do Charlie Brown Jr. E agora a gente vai pro humor. Gabriel Fanarte, o cara, o que ele é bom de imitação? Bom, eu não vou nem falar muito, que você vai ver o que ele fez no programa Sobremesa ao Vivo. O cara é bom, hein? Pode soltar aí.
2: É o primeiro convidado que vem ao programa com diarreia.
1: A risada do Bola é genial.
2: É o primeiro, convidado com diarreia.
3: Uma mentira, o cara é puta mentiroso.
1: Mas ó, pra imitação ficar melhor, o Bola chama o Batista de cabeça. Cabeça.
3: Ah, o cabeça, velho. É. Putz. Maravilhoso, hein? Saudade de ser Batista.
0: Ô Gabriel, que esse nome, antes da Sobremesa, esse nome Fanarte é seu mesmo? Esse nome escroto?
1: Não.
5: Que isso, Batista?
1: Não, eu concordo com o Batista, é bem escroto mesmo o nome.
3: É bonito, cara. Eu vou mudar, vou
1: parece colocar nome de RG. Edição de público geek, sabe? É. Que é. CCXP e tal, parece. Pois é, venha pra Fanarte. Né?
3: Não, na verdade, antes de começar a fazer essas dublagens, as imitações, eu tinha uma página no Instagram que era de fanarts, né? Que em inglês é arte de fã. Eu fazia caricaturas de Rick and Morty, Simpson, inclusive vendia essas coisas pra tentar ganhar dinheiro. É, não dava muito certo, mas eu gostava de fazer.
1: E aí,
3: aí era Gabriel Fanarte a página. E aí começou a viralizar essas imitações. Eu tive a brilhante ideia de mostrar o meu talento na internet, sem pretensão alguma, eu só gostava de fazer essas coisas.
1: Entendi.
3: E aí virou, né?
0: E qual a sua sobremesa, então, a sua sobremesa predileta?
6: Ah, minha sobremesa favorita, hein? É tão gostoso que até fico água na boca. É o Petit Gâteau, não é mesmo?
1: Ô, Petit Gâteau, mais um ponto para o Petit Gâteau, o nosso rei das sobremesas. Obrigado por comparecer, Nhonho. Falar com o Gabriel Fanar, parece que eu tô conversando ou com o pai de santo, ou com esquizofrênico, porque do nada a voz
5: fragmentado,
1: muda. Fragmentado, né? Que é pro cara, eu juro, ou é pai, cara, de santo, ou é fragmentado. Ou é uma pessoa esquizofrênica. Ah, vem cá, você que gosta de imitar, quando o banco te liga pra cobrar...
3: Eu não gosto não, meu amigo.
1: Você muda a voz? Quando o banco liga pra cobrar, você finge que é outra pessoa?
3: Eu finge que eu sou
1: o
3: Manuel Gomes, que aí...
1: Alô, meu amigo.
3: Ah, tá sem cobrança.
1: Não sei não, né? Tá meu pai, né? Não tô sabendo, não. Já é isso, meu amigo. Tô entendendo. Ô, Manuel Gomes, você é mais de esquerda ou mais de direita?
3: Não, eu sou mais na minha, né?
1: É igualzinho, filha da mãe. É igualzinho, cara. Nossa, mãe do céu.
3: Manuel Gomes me quebra.
1: Hoje o Batista vai sair chorando.
0: Ô, Manuel Gomes, você prefere estúdio ou palco?
1: Eu gosto dos dois, né? Sabe o que é melhor? A gente consegue fazer a pauta com o Manuel Gomes, que a gente não conseguiu fazer mais a pergunta.
3: Fica bom.
1: Ô, Manuel Gomes, o que você vai fazer pelo estado de São Paulo? Você que tá se candidatando a deputado aí, vai.
3: Não, eu vou fazer muita coisa, né?
0: Ele fala, vou passar pra minha equipe.
1: É maravilhoso, velho. O pior é que o Gabriel Fanarte, que é um grande imitador, personalidade pública agora, que está aqui entre nós, ele consegue imitar não só a voz, ele consegue imitar provavelmente o que a pessoa responderia, o que a personalidade pública responderia. Eu consigo imaginar o Manuel Gomes respondendo. Eu vou fazer aí o que é possível, né?
3: É, vou fazer o que é possível, né? Que tem investir na segurança, né? No mérito também, né? Tem que fazer, investir em muito remédio, né?
1: É.
3: Tá faltando remédio, né?
0: Pra diarreia, Manuel Gomes, o que você vai fazer pelo povo?
3: Diarreia é tomar maisena, né? Com limão, né?
1: É bom. É a primeira vez que eu entrevisto alguém maluco. Isso é muito bom. Mary Ruth, você que gosta de imitação, por favor.
5: Eu quero saber o seguinte: qual foi a primeira imitação que você fez?
1: Pergunta de podcast, né, Mary Ruth?
3: Minha primeira imitação foi do meu avô, né? Meu finado avô, já vai fazer um ano aí que ele
1: seu
3: se foi.
1: Seu finado avô, meus pesos.
3: E...
1: que bosta, hein, de clima.
3: Ah, puta, acabou.
1: Pô, acabou o clima. Olha aí, Mini
5: Ruth.
1: Olha o que você fez, Mini Ruth. Olha o que você fez.
3: Vamos terminar.
1: Volta o Manuel Gomes, por favor, vai.
3: Papai, para. Comecei a imitar meu avô, eu era pequeno. E eu via que ele tinha uns trejeitos diferentes, assim, de qualquer outra pessoa. E aí eu imitei ele, assim, sem querer. A família gostou. E eu comecei a fazer isso na escola também. Já fazia o Kiko já na quinta série, o meu apelido era Kiko, mas o que me despertou mesmo, esses trejeitos e querer fazer dublagem, imitação, realmente foi os Irmãos Piologo do Mundo Canibal. Inclusive estava com eles ontem,
7: E atualmente faço dublagens pra eles. E é uma satisfação enorme, porque eu era muito fã em 2010, ia nos eventos, né? De anime, que eles sempre estavam. Havaína de Pau, você conhece?
5: Nunca ouviu falar. Ai, eu conheço, era bom demais,
7: os
5: cara.
7: Os caras estão dormindo, né?
5: Havaína de Pau.
6: Havaína de Pau!
1: Caraca, isso foi, isso viralizou na época, a gente recebia uma corrente de e-mail, lembra,
0: Batistinha? Opa, opa, internet, cara, maravilhoso, cara. Maravilhoso. Já,
1: por favor, Batistinha.
0: Já que amanhã, hoje é 28, né? Amanhã é o último dia para entregar a declaração do imposto de renda. Puxa, como é que você, como você falou do Kiko aí?
7: Não, virei simples já.
0: É, como é que seria o Kiko do Chaves alertando a população para entregar o IR para não cair na malha fina?
7: Espera só um minutinho.
1: Boa, Cuca.
7: Ei, pessoal, não se esqueça de entregar a declaração de renda, hein? Não é aquela calcinha de renda, não, é declaração mesmo, hein?
1: Agora, digamos que o Chaves entregou ontem a declaração de imposto de renda. Que o Kiko faria agora, no dia 29? Ele entregou lá no mês passado.
7: Por que você não entregou a declaração antes? Você não vai com a minha cara?
1: Muito bom. Gabriel Fanart, senhoras e senhores, o homem... Eu vou falar aqui que é o homem das 20 vozes, porque é o que ele diz, mas eu tenho certeza que são bem mais, né?
7: O macaco é 17, Caio, não esquece disso.
1: E agora é a voz do vovô?
7: Vovô Anésio.
1: Vovô Anésio, personagem mas clássico
7: não,
1: na internet.
7: Você não vai para Araraquara, né? Lanche você come aqui, Caio.
1: Verdade. O vovô Anésio, ele fez muito sucesso na internet, que o neto dele começou a gravá-lo e postá-lo nas redes sociais. E você consegue imitar direitinho. Você consegue imitar, inclusive, o fato do vovô Anésio ser bem, bem saidinho, safadinho também?
7: Caramba, eu nunca imaginei isso, cara.
0: É, meu.
7: Oi, mas... quando a Erza foi dormir... Eu vi a carcinha de renda dela esperar o Caio embora pra botar na chapa.
5: Que isso? Chega, chega. Meu Deus. Ai, do que céu, susto.
0: Calma. Eu estou podado hoje.
1: Batista.
0: Ô, Gabriel, tem aquela imitação que você tá tentando ainda, mas não sai de jeito nenhum, que ainda não ficou boa?
6: Quero xaropinho, né, fedido? Fala, fedido.
1: É? Mentira.
0: É, tá ruim. É,
1: essa. Cara, você não consegue imitar xaropinho?
6: Rapaz. Rapaz. É barrigudo. E não consegue nem ver o
0: bicho. Essa tá bem ruim. Tá bem ruim.
1: Mas tá bom, ô Minirute. Você consegue imitar o xaropinho, Minirute?
5: Rapaz!
1: Olha aí, ó.
7: Igual. Quando eu fui no Tica lá, tava o Bolo e o Carioca. O Carioca tinha acabado de separar, né?
0: Nossa.
7: Aí ele tava com uma vontade de fazer aquele podcast. E eu queria mostrar o meu talento, né, brother? Mostrar. Assim, fazer todas as imitações possíveis da lista, né? Não é igual aqui que eu tô trocando ideia, não vai ficar fazendo. E aí o Carioca ficava assim, ó. Igual.
1: E o Bola super atenção.
7: Você está igual, irmão. Isso é bom. Billy Mandy, igual. Ele é assim, ó. Igual. Gabriel Fanart,
1: que está aqui entre nós. Um abraço, humorista. Um abraço. Um sucesso no TikTok, no Reels, no Instagram.
7: Queria dizer também... que o Carioca é o delegado, viu? Só isso mesmo.
1: Delegado?
0: É, não precisa não. Perguntar por quê.
5: Ah, deixa pra lá.
1: Tá bom, tá certo.
7: E queria dizer também que a TMC tá em festa, que é aniversário do Vampeta hoje.
1: Gente, é a primeira vez que eu converso com o esquizofrênico. Chego a essa conclusão.
0: Completamente, que nem diz o Bob. Completamente, que nem diz o
7: Completamente lelé, irmão.
1: Vem cá, já te pediram pra você fazer alguma imitação naquela hora? Naquela hora ali, a dois, só você?
7: Deixa eu lembrar das vezes que eu fiz amor.
1: Essa é muito boa.
7: Cara, acho que não, porque naquela hora a gente fica com vergonha, né?
1: Sério mesmo?
7: Verdade.
5: Caraca. Mas quando você começa... Mas
7: pode acontecer, né? É interessante, né?
5: Pô, quando você começa a dar em cima de alguém, você faz essas vozes pra pessoa?
7: E aí, gatinha, vamos dar um passeio ali no Ibirapuera. Você gosta de refrigerante, meu amigo? Você é menina de tromba, não é?
0: O cara não.
7: Pode ser também, né? Eu gosto do dois, né?
1: O cara é maiuco, cara. O cara é maiuco. É maiuquinho. Gabriel Fanart aqui.
0: Eu adoro,
1: cara, a gente recebeu pedidos hoje, porque quando a gente anuncia nas redes sociais, no arroba TMCNewsBR, a gente recebe várias mensagens. E quando colocamos que Gabriel Fanart, humorista, imitador, estaria entre nós... Não foi diferente, né, Batista?
0: Será? Exatamente. A gente queria... a gente tem um desafio aqui pra você. É tipo imitar o nosso presidente Lula dizendo algo... que o Bolsonaro diria e o que o Bolsonaro poderia dizer, né? Algo que o Lula também
1: fazer o contrário. Lula falando uma frase do Bolsonaro e o Bolsonaro falando uma frase do Lula. Consegue fazer?
8: Olha só, o Lula, não vou nem tocar no assunto aqui, tá ok?
1: Cara, igualzinho.
8: Olha só, não quero misturar aqui com a gentalha aí, tá ok? Olha só, tô quietinho aqui, tá ok? Não entro mais na mídia. Tô proibido de fazer qualquer outra coisa. Agora falar de Lula aqui, faça meu favor, tá ok?
0: Mas uma frase...
8: Cala a boca aí, pô.
0: Eu sou jornalista.
1: Ah, você é o Batista.
8: Inclusive, a moça ali é muito bonita. Se eu fosse cadê as Forças Armadas, eu te assoviava pra você aí, ok? É
1: muito bonito. Ô, Mini Ruth, vai, agora é sua vez. Dá o truco. Imita o Bolsonaro,
5: pô. Paga em cima não, pô. Paga em cima não, pô. Vagabundo.
1: Igual. Fanart, igual. Eu peço desculpas, mas eu prefiro mil vezes a imitação da Mini Ruth.
8: Olha só, agora eu quero ver você dizer aí que o brasileiro vai voltar a comer picanhazinha passando na farinha aí, tá ok?
1: Fala aí, Bolsonaro, por favor.
5: Brasileiro não come picanha, brasileiro não come nada aqui no Brasil. Esse país tá complicado demais, né, Bolsonaro?
2: Igual.
0: E o Lula dizendo alguma coisa aqui, o...
2: Cara,
0: que Bolsonaro.
8: Lula é meu defeito. Assim,
1: é mesmo? Fazer. Vou tentar então te ajudar nessa.
8: Eu não faço comunista, não.
1: Saiu bem.
8: Não faço comunista, não.
1: Quando o cara. Olha, isso é muito bom. Quando a pessoa não sabe imitar, fica uma situação constrangedora. Mas o Fanart mandou bem. Falou: ó, não imita um comunista, coitado. Tá okay, certo.
8: Tá ok.
1: Tem mais pedido aí? Tem mais pedido aí, Batista?
0: Tem, claro. Tem. Ó, amanhã é sexta, né? A gente já pediu aqui para alertar o pessoal para entregar
1: sim.
0: O imposto de renda, mas eu queria que você fizesse o nhonho chamando a galera para sextar.
6: Olha, amanhã sextou, hein? Meu papai comprou 10 uísques, aqueles do bom, hein? Porque meu papai tem dinheiro, né? Sim. É. Compra aquele gelo de coco e vamos sextar, hein? Com muitos copões. Esse não pode. Se meu papai ficar sabendo, ele me mata.
0: Não pode, você não pode fumar, hein,
6: meu estômago. Não posso fumar porque eu tenho rinite, hein? Também tem amidalite e tudo com isso. Eu nasci prematuro, sabe?
1: Não sabia não, nasceu? Por que, Yonho?
6: Ah, meu estômago. Porque eu tinha tanta fome que eu estava na barriga da minha mãe. Eu dei problema, viu?
1: Gabriel Fanart, senhoras e senhores, um verdadeiro maluco das imitações. E é realmente uma pessoa muito talentosa. É impressionante, consegue fazer todas as vozes.
8: Consegue
1: improvisar, que é muito difícil, hein?
8: É difícil improvisar, né, cara?
1: Já te colocaram numa situação de risco dessa, de evento, em reuniões, em entrevistas? Tipo agora, gente.
8: Cara, é assim, o stand-up é uma coisa difícil, coisa que eu estou fazendo recentemente. Já fiz uns 3-4 shows ali, abri pro Diguinho Coruja, lá ele! Pro Cáceres também, Rodrigo Cáceres, grande amigo, um abraço pra vocês. E um abraço pro Giovanni Daniotti, que é meu assessor, está chegando aqui. Sempre está atrasado nos lugares, mas continuo perdoando. A questão do improviso é complicado, porque tem dias que você não está legal.
1: É verdade.
8: Pra improvisar. Tem dia que você não tá com a voz legal. Então acontece muito. Mas assim, que eu tive um improviso que não rolou. Todas as vezes, assim, eu sempre acho que tá uma porcaria. Depois eu vou assistir, tá bom. Mas sempre acontece.
1: E o
8: acho que Bola, a gente é ser humano e erra mesmo.
0: E o Bola mandando um recadinho de amor, assim, pro seu grande companheiro Eduardo Sterblitz.
1: Boa, é assim.
8: Vai ter que ser irônico.
1: Não, pode ser mandar um recado meu. Ó, o Eduardo estreou a nova série dele, o ET, com a Tata Werneck. Fala, manda o Bola aí. Nossa, a gente manda um áudio pra ele.
0: Também, hein?
1: Tá achou chato?
0: Eu acho chato. Pô,
1: achei bom, tá achei
0: chato,
1: bom.
0: Chato, chuchu. Muito bem, japonesa.
1: Oi, Emilio.
0: O Bola mandando um recadinho pro Sterblitz.
9: Fala, Edu, você tá bom? Ó, vamos perdoar aquelas tretas de antigamente. Quero assistir o seu programa, irmão. Vamos tomar aquela breja. E tá perdoado. Tamo junto, velho.
0: Vocês vão junto no passeio?
9: Puta mentira. No passeio eu não caio mais nessa.
1: Não caio mais.
7: demais, velho.
3: Cara, a risada
7: é tudo mentira o que eu falei agora. Eu
3: não gosto do Estéreo, não gosto dele.
7: A risada é idêntica.
5: Cara é chato. Gente, eu tô me sentindo no Caps, tô adorando.
7: O cara não faz nada.
3: Também tô me sentindo nisso. Ô, Minirut, você gosta do Crack Neto?
5: O Neto, eu adoro o Neto.
7: Você consegue imitar o Crack Neto?
5: Não sei,
7: quero
5: não
7: fazer.
5: Sei.
7: O Gabriel Fanatti consegue, ainda consegue te ensinar a imitar o Crack Neto.
5: Ah, inclusive, não, quero saber.
3: Inclusive, uma curiosidade tutorial legal é que quando a gente conhece aquele cara que a gente imita, a imitação fica muito melhor. Lanço pros imitadores aí pra eles concordarem. Verdade ou não é? Por quê? Quando a gente conhece a pessoa, a gente sente ela respirando, o jeito que ela fala normalmente. É. Não é aquele Faustão, aí galera, eu não sei fazer o Faustão, sim, tá? Aí galera, não, tem o Faustão calmo, né, que o Gui Santana faz, enfim. Pô, tem várias vertentes da pessoa, daquela persona, que você acaba aprendendo quando está convivendo com ela. E o Neto é uma delas, porque eu trabalhei na Band.
7: Que irado.
3: E a gente conviveu ali nos corredores e tal. E engraçado também, eu já vou fazer o Neto, mas o filho da Atena, o Joel, eu sim, sei imitar ele, olha.
7: Mentira.
3: Só. Mentira! Olha, você que tá aqui, adorei conhecer você, Fadarte. É o mesmo coisa da Atena.
7: igual.
3: E o Neto é assim, ó.
7: Você tem que ter energia, meu irmão. Essa que é a verdade. Em nome do Pai, do Filho e do Espírito Santo, queria agradecer. Você tem bom... Pão da Seven Boys! Queria agradecer ao TMC, meu irmão, por ter me tratado muito bem, ter me dado água, porque hoje em dia não estão dando nem água pra nós, meu irmão. Essa que é a verdade. Ô, Neymar, vamos jogar bem, meu irmão. Eu não jogo mais. Você é craque. Você não é, meu irmão.
0: 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E agora... nós vamos bater um papo com o Felipe Folgosi. Fez várias novelas, o cara é bonitão. Sei que, minha senhora, tá no rádio, vai pro YouTube pra você ver a beleza dele e a minha também, eu que estou apresentando esse Sobremesa Melhores Momentos, que sobra tudo pra mim. E o Felipe Folgosi, ele tá no filme também do Bolsonaro, E ele falou sobre isso no programa. O programa vai ao vivo, de segunda a sexta, das duas às três. Mas agora, você tá ouvindo a gente. Pra você, às vezes, que tá sem tempo, a gente separa só o melhor. Sobremesa Melhores Momentos. Solta aí o Felipe Folgosi.
7: Agora sim já podemos começar nossa entrevista, já que a gente tem a nossa enquete. Vamos lá. Você que é ator, atuou em Chiquititas, em diversas novelas, inclusive, é galã de pares românticos que marcaram a teledramaturgia brasileira. E, que incrível, é também autor de revistas em quadrinhos. Eu tenho aqui, no mínimo, umas... oito. O mais recente é este, O Prédio, lançado pelo Felipe Folgosi, com ilustrações de Rafael Oliveira e Gabriel Ângelo, lançado pela editora Yosemite, aqui em minhas mãos, tô mostrando. De onde é que vem tanta ideia pra lançar tanta história em quadrinho, Felipe?
10: Na verdade, o meu amor pelos quadrinhos começou na infância, né? Eu não era nem alfabetizado, meu pai, que já era leitor, ele comprava gibi, né? Aquele revistinha, né, que a gente fala na banca. Então, eu já folheava, já via as histórias assim, e quando comecei a ler, eu, né, isso é bom porque o dia que me deu em mim, né, criou em mim o hábito da leitura. Eu falo muito para os pais hoje em dia, principalmente com essa questão de rede social, é só tela, né, as crianças só ficam na tela. Então, se você quiser incutir no teu filho um bom hábito da leitura, quadrinho é um excelente caminho. Então foi assim, aí na adolescência eu fazia os meus quadrinhos na sala de aula ali, usando meus amigos como personagens, fazia com caneta Bic mesmo, a mão, daí xerocava e distribuía para os amigos da classe.
5: Que legal!
10: Mas aí eu comecei, né, fui fazer teatro com 15 anos e estreiei, né, na TV com 17, e comecei a escrever roteiros de cinema, né? Morei fora 2 anos nos Estados Unidos, me aperfeiçoando lá no UCLA. Isso começo dos anos 2000, de 2000 a 2003. Quando eu voltei para o Brasil, eu comecei a escrever roteiro de cinema sem parar. Só que o cinema é muito caro, muito, né, difícil de você fazer um, né, um filme. Eu tenho um filme que eu fiz, que está na Netflix, que eu co-produzi, que eu escrevi, que eu atuo, chamado Rodeio Rock, que demorou 11 anos para fazer o filme. Então, o quadrinho foi essa forma de eu ter, vamos dizer, o controle da produção e de fazer com que as minhas histórias saíssem da gaveta para chegar nas pessoas, porque a coisa mais chata que tem é quando você escreve e você não consegue compartilhar. Então eu queria que, né, que o público lesse, e eu pensei, se tem tanto filme que é adaptação de quadrinho, né, a gente, além dos filmes de super-herói, né, tem Walking Dead, por exemplo, começou como quadrinho, aquele azul, a cor é mais quente, é quadrinho. Então eu falei, se tem tanta gente adaptando quadrinho para cinema, eu vou fazer o caminho contrário. Eu vou pegar os meus roteiros e eu vou adaptar para quadrinho. Então, em 2015, foi a primeira vez que eu consegui produzir. Eu lancei o Aurora. E desde então, já tem 11 anos aí que eu basicamente lanço um por ano, assim.
5: Que legal. E você lembra qual foi o primeiro quadrinho que você...
10: O Aurora. Sim, foi o Aurora, que é uma ficção científica.
5: Não, que você viu quando era criança.
10: Ah, que eu vi.
5: É.
10: Olha, eu lia na época, né? Eu tenho 52 anos, então você tinha a Ebal, né? As editoras da época, a Rio Gráfica Editora, daí você tinha a Abril, que começava a publicar, por exemplo, Maurício de Souza, mas com certeza foi quadrinhos da Disney, foi os da Turma da Mônica, tinha também Recruta Zero, Mortadela e Salaminho. Isso é coisa pra quem é mais velho que vai ler.
2: Muito bom, isso, muito assim. Bom.
10: Agora.

0: teve que fazer teste, foi um convite?
1: Sim, eu fiz um teste, é uma produção americana, né? Então entraram em contato com o meu agente e eu fiz um teste, gravei no celular mesmo, em inglês, né? O filme é em inglês.
0: Tudo em inglês.
1: Tudo em inglês.
2: Popcorn!
1: Ice cream! The book is on the table. Muito bom, muito bom. Mas assim, eu acho que independente, né? Claro que a gente sabe que ainda mais esse ano, que é um ano de eleição, né? Que tem toda essa carga, mas é um fato histórico. Sim. Independente, né, do teu,
0: claro, claro,
1: do teu posicionamento político, é um fato histórico. Não, né?
0: Foi um presidente do Brasil. Então, já está nos livros de história.
1: Né? Sim. Então, assim, como você tem o filme do JFK, né, você tem filme do Gandhi, você tem filme de várias...
0: Michael Jackson agora, que sim, é uma cinebiografia, inclusive.
1: Eu falei especificamente assim, de pessoas né, de políticos públicas, assim. Então, querendo ou não, e o filme, ele foca muito na questão do atentado, né? Ele pega exatamente o momento político que estava antes da facada, a facada, o que aconteceu depois, né, no hospital. Então, assim, e é uma história que ainda está mal contada no Brasil, né? Porque...
0: E o filme vai ajudar a contar melhor?
1: Olha, eu acho que o filme vai trazer vários elementos. Não vai esclarecer, porque né? Não cabe ao filme fazer isso, assim, né? Mas ele com certeza vai trazer luz a respeito dessa questão, que é recente, mas muita gente meio que esqueceu, assim, né? Quer dizer, peraí. Então você tem um atentado político aqui no Brasil, né? Uma tentativa de homicídio que, graças a Deus, né? Eu acho que qualquer vida... Né?
0: Graças a Deus, com certeza.
1: Mas é assim, então eu tô bem animado, assim, é uma, né, um elenco muito bacana, eu vi alguns trechos, assim, eu tô com uma expectativa alta, assim, pro filme.
3: Dá pra dar algum spoilerzinho? Qual o seu papel no filme Bolsonaro?
1: Eu faço o delegado que investiga o atentado, né? O personagem chama Ramos, né? O Tenente Ramos, e é basicamente o cara que investiga o personagem, que seria o Adélio, né? Que no filme tem um outro nome, assim.
2: Delegado Ramos. Olha. Delegado Ramos. Eu quero saber, o Xandão autorizou o filme? É isso que eu quero saber. O Xandão autorizou?
1: Olha, eu não sei se nós estamos no, né, no Brasil aqui a ponto de uma obra artística... Né, aí é censura mesmo, né?
0: Tomara que a gente não esteja, né?
1: Que tiver
3: aqui, tem que autorizar, pô. Tem que autorizar.
1: E outra coisa, é um filme internacional, uma produção americana, né? Eu acho que, assim... Se proibirem aqui no Brasil, eu acho que vai ser um tiro no pé, porque primeiro que o filme vai passar no mundo inteiro, porque é uma produção, né, internacional, e vai aumentar ainda mais o desejo das pessoas assistirem, né? E vai ficar mais evidente essa questão de censura, né? Então.
0: Ô Felipe, o Batista, ele fez uma pergunta antes que eu queria muito que você respondesse, por favor, que é sobre a relação com os outros artistas. E no meio artístico tem de tudo, tem pessoas que são de esquerda, pessoas que são de direita, pessoas que são de centro, mas a partir do momento que você topou participar do filme, você foi, entre aspas, maltratado pelo pessoal que é contra a ideologia do Bolsonaro?
1: A turminha!
0: Foi cancelado!
1: Eu acho muito boa, importante essa pergunta, porque na verdade... Existem vários atores, né, de direito, conservadores no Brasil, mas que acho que cada vez mais o pessoal tem tomado um pouco de coragem, se, né, publicamente se posicionado, mas assim a classe artística, infelizmente, grande parte a galera que fala da tolerância não é tolerante, assim. Então, vou dar um exemplo, né? Na eleição de 2018, né, que era o Bolsonaro e o Haddad, por todo aquilo que vinha acontecendo já da Dilma, né, das pedaladas e tudo, eu tava quieto, né? Eu falei, não, deixa eu ficar quieto aqui. Mas no segundo turno, eu fiz um vídeo no Instagram, publiquei como qualquer cidadão, né? Como qualquer cidadão pode se posicionar e enfim, deu mais de 100 mil views, viralizou e tal. Aí eu entrei na lista negra do PSOL e o pior não foi isso, é que eu comecei a receber várias mensagens de pessoas da classe artística, inclusive colegas de que já tinham trabalhado comigo há mais de 30 anos e diretores de elenco falando assim, ó, você não vai mais trabalhar.
3: Que isso?
1: Literalmente, assim. Mas pra mim foi um choque, assim. Mas eu não imaginei que...
0: Foi alguém tentando falar, cara, apaga o vídeo, não se posiciona, tinha, você não vai mais trabalhar, gente, ou você tinha, não vai mais trabalhar.
1: Tinha gente, tipo, me aconselhando, falando, não, vamos, deixa eu fazer um favor de te dar um toque.

0: E tinha gente ameaçando mesmo, entendeu?
1: Caraca,
0: ameaça. Então, pra mim, foi muito surpreendente. Assim, eu não imaginava isso, porque, né, eu já tinha mais de 30 anos de profissão naquela época, já trabalho há muito tempo. E eu vi pessoas que eram amigas minhas, que eu fiz, por exemplo, teatro várias vezes, as pessoas ficando com medo de se associar a mim, de, tipo, pararam de falar comigo. Então, assim, é real, né, essa patrulha ideológica. E eu acho interessante porque é o pessoal que se diz tolerante, né? Então, assim, infelizmente... E eu, cara, eu trabalhei com gente de todo jeito, né? Sabe, eu acho assim, se você é bom profissional, o que você faz na tua vida pessoal é problema seu, né? Desde que você não prejudique ninguém, sabe? Então, né, eu sou cristão, eu sou evangélico, mas trabalhei com, cara, com todo mundo, sempre trabalhei, sempre respeitei todo mundo, me dei bem com todo mundo. Agora, no momento que você... que eu me posicionei nessa questão política, cara, eu vi que realmente a militância na classe artística é pesada, porque tem gente que ideologicamente, né, vai por esse caminho, mas tem muita gente que lucra muito. Muita gente que recebe muito dinheiro, que, sabe, nos editais
2: contemplada, né?
0: É contemplada. Entendi. Então o buraco é um pouco mais embaixo, então, assim, né?
2: Felipe, deixa eu entender. Você é um ator que já tem mais de 40 anos de carreira, quase
0: não,
2: 40 anos.
0: Não, ainda não. Tô indo pros 40 de carreira.
2: Perdão, eu já quis arredondar. Então, você é um ator que tem mais de 35 anos de carreira, já brilhou nas telas de TV, seja na Globo, na Record, brilhou também no SBT, em Chiquititas, fez pares românticos que marcaram a dramaturgia brasileira, e em 2018, quando você se posicionou politicamente, sofreu toda essa retaliação. Isso daí sofreu ameaça, dizendo pessoas que tomam conta, produtores de elenco, diretor de elenco, que é a nova nomenclatura, que escalam as pessoas quem vai trabalhar. É a pessoa do RH que chama pra trabalhar na empresa, falando: não vou te contratar porque você fez um vídeo se posicionando sobre política, falando: ó, oh, eu escolho esse candidato aqui. Com o filme do Bolsonaro, isso piorou ou se manteve por igual ou até deu uma diminuída?
0: Olha... Eu, graças a Deus, eu nunca, ao longo da minha carreira, eu nunca quis também ficar dependente de uma emissora, por exemplo. Mesmo no começo, quando eu fiquei quase 10 anos contratado da Globo, eu sempre fiz teatro, entre uma novela e outra. Então, né, depois, em 2015, eu comecei a minha editora. Então, eu sempre fui procurando ser independente, né? Então, a partir de 2018, né, tenho feito basicamente um filme por ano desde então, mas a última novela que eu fiz foi no SBT, foi em 2020, por exemplo, né? Já tem 6 anos, assim. Então, eu a partir de então entendi que eu não iria esperar nem contar com essas pessoas que, né, mesmo teatro, que eu, né, já fiz muitos espetáculos de teatro. Realmente os convites pararam, assim, né? De principalmente teatro e TV, assim, né? Agora, eu não vou abrir mão daquilo que eu acredito, da,
2: claro,
0: minha visão.
2: Obviamente,
0: não vou ser,
2: sim, claro,
0: né, coagido a ter que. Porque, afinal de contas, ou a gente vive numa democracia ou a gente não vive, né? Então, se eu tiver, né, medo de falar aquilo que eu acredito.
1: A família também deu, né, ruim no Natal, briga familiar, coisas
0: não,
1: do tipo.
0: Não, porque a maioria das pessoas, assim, do meu círculo íntimo, a gente compactua mais ou menos da mesma visão. E não é nem questão de. Porque é o Bozo, a questão é assim. Se a gente vê com clareza, né, o que está acontecendo no Brasil. Né, com, né, Banco Master, Vorkar, o STF, como que você vai defender? Eu acho, né, eu sou anticorrupção, antes de tudo, né? Eu não, sabe, não consigo ver o que está acontecendo no INSS, né? Sabe, as pessoas trabalharem a vida inteira e serem roubadas, entendeu? Né, idosos, pessoas. Então, cadê o
1: Batista
0: discurso?
1: Ficou chateado,
0: né,
1: mesmo.
0: Né, cadê o discurso da solidariedade, do amor, de. Quando, né, na realidade, as pessoas estão. O brasileiro está sendo roubado, está sendo. Né? Então, isso é uma coisa que eu não consigo compactuar, entendeu?
3: Bom, tá chegando o final, graças a Deus, que eu não aguento mais ficar aqui nesse estúdio com esse ar-condicionado que deixaram uns 12 graus. Me sinto um pinguim do Madagascar. Mas é o seguinte, o programa tá chegando ao final, mas quero deixar avisado que o programa vai ao vivo de segunda a sexta, das 2 às 3 da tarde. Você pode assistir pelo YouTube TMC News BR ou procura a frequência aí na sua cidade, se é que tem TMC na sua cidade. Se não tiver, você ouve pelo YouTube e ou você pede para algum dono de rádio vender a rádio dele e botar a TMC aí, tá bom? Que aqui o Sobremesa só tem coisa boa. E a qualquer momento, sei lá, qualquer dia à noite, porque aqui a gente não sabe quando volta. Ou é segunda, é sexta. Às vezes o cara fala, ah, tem que fazer mais programa. Então a gente vem na terça, na quarta, na quinta. Então é isso aí. Sobremesa, melhores momentos, vai ficando por aqui. E eu também, que eu tô com sono e preciso ir dormir. Tchau, Brasil!

0: 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Seja muito bem-vindo, muito bem-vinda. Eu sou Alexia Marília e a partir de agora você confere os principais destaques do Brasil e no mundo no Expresso TMC. É, vem você também se informar. O governo reduziu em cerca de 5 bilhões de reais a previsão de gastos com a Previdência Social em 2027. Mesmo com a redução, a Previdência continua entre as maiores despesas do governo. O salário mínimo deve subir de R$ 1.621 para R$ 1.741 no próximo ano, o que também aumenta os gastos com benefícios. E a campanha de Flávio Bolsonaro afirma ter registrado 3.250 tentativas de invasão ao site oficial nos últimos 8 dias. Segundo a equipe de segurança, os ataques buscavam roubar dados ou derrubar a página. Em um dos casos, foram registradas 375 mil tentativas de acesso em pouco tempo, mas não houve comprometimento dos sistemas. E a Justiça de São Paulo negou o pedido de Lulinha para retirar das redes sociais um vídeo publicado por Flávio Bolsonaro que o relaciona às fraudes do INSS. A juíza afirmou que não há, nesse momento, elementos suficientes para confirmar que as informações do vídeo são falsas. As plataformas terão que preservar os dados das publicações, mas o conteúdo não será retirado por enquanto. E Lula defendeu mais investimentos em defesa nacional durante cerimônia do Dia do Soldado em Brasília. O presidente disse que os recursos devem proteger as fronteiras e as riquezas do país. Lula também não respondeu a perguntas sobre investigações da Polícia Federal envolvendo seu filho e também um ex-assessor que é investigado. Ainda falando do presidente Lula, ele pediu apoio ao senador Hamilton Mourão para aprovar o projeto que trata dos minerais críticos no Brasil. A proposta já passou pela Câmara e cria uma política para incentivar a pesquisa, a extração e o processamento desses minerais, que são considerados estratégicos para a tecnologia e também para a segurança nacional. O governador de São Paulo, Tarcísio de Freitas, afirmou que vai cumprir a decisão do Supremo Tribunal Federal de enviar à Polícia Federal documentos da investigação sobre o filme Dark Horse, que conta ali sobre a vida do ex-presidente Jair Bolsonaro. A PF apura se emendas parlamentares foram usadas para financiar a produção. O ministro Flávio Dino também determinou que a Controladoria Geral da União investigue repasses feitos a entidades envolvidas no caso. Ainda falando aqui das eleições deste ano, o candidato à presidência Renan Santos foi a um fórum sobre as eleições usando uma camiseta com a imagem de Lulinha e a frase "Cadê o dinheiro dos velhinhos?". Durante o evento, Renan criticou o governo Lula, a família Bolsonaro e afirmou que o Brasil vive hoje uma meia democracia. E o governo brasileiro retoma na próxima segunda-feira as negociações comerciais com os Estados Unidos em reunião entre Márcio Elias Rosa e o representante americano Jamilson Greer. O Brasil quer ampliar a lista de produtos livres das tarifas e depois negociar a redução das taxas extras, que chegam a 37,5% da parte das exportações brasileiras. Agora vamos para o Rio de Janeiro, porque a Justiça do Rio decretou a falência da Oi nessa terça-feira, encerrando a recuperação judicial da operadora. A empresa acumulava patrimônio líquido negativo de R$ 22,6 bilhões e não tinha dinheiro em caixa para cumprir obrigações básicas. Tentativas de recuperação e venda de ativos não evitaram a falência. Bora falar de economia agora, porque o dólar fechou em queda de 0,25% nessa terça-feira e terminou o dia cotado a R$ 5,14. Já o Ibovespa subiu 1,55% aos 174 mil pontos e acumulou aí a quinta alta seguida. A bolsa foi impulsionada principalmente por bancos e pela Vale, enquanto a Petrobras caiu 1,8%. E o Tribunal Regional do Trabalho da 10ª Região, em Brasília, mandou a Casas Bahia reintegrar cerca de 1.900 funcionários que foram demitidos. A empresa terá 5 dias para reativar os contratos e o pagamento dos salários. A Casas Bahia fica proibida de fazer demissões em massa sem negociar com os sindicatos. 8 horas mais 53 minutos.
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0: Agora vamos para o Rio de Janeiro, porque a Polícia Civil continua com as investigações para responsabilizar todos os envolvidos na morte do ciclista que foi espancado em Copacabana. Quem tem os detalhes para você é a nossa repórter Érica Levigard.
2: A Polícia Civil apura como funcionava a estrutura de segurança clandestina que atuava em Copacabana, onde um ciclista morreu após ser espancado até a morte.
3: Segundo a instituição, os seguranças de rua envolvidos não trabalhavam dentro de um estabelecimento ou prédio, como prevê a legislação para a segurança privada. O delegado responsável pelas investigações, Ângelo Lages, afirma que o grupo de segurança clandestina seria composto por 5 homens. O responsável deve ser ouvido até o fim da semana.
4: Já estão identificados o Jorge e o Davi. O chefe do grupo seria o Aloysio, que é outra pessoa também que a gente pretende ouvir durante as investigações. Ele que seria o chefe desse grupo que prestava essa segurança de forma ilegal aqui em Copacabana.
2: Nesta terça-feira, mais depoimentos foram colhidos. Com 4 dos envolvidos presos, os investigadores buscam ouvir pessoas que participaram indiretamente do crime.
3: No início da tarde, 2 empresários estiveram na delegacia de Copacabana. A dupla de irmãos é proprietária de restaurantes nas proximidades de onde o caso aconteceu e contratou os serviços de segurança clandestina. Eles permaneceram em sede policial por cerca de 2 horas. Depois, os investigadores ouviram o filho do empresário, que acompanhou o segurança até o local, observou todo o espancamento e não reagiu. E a mulher, que é funcionária dos empresários e nas imagens das câmeras de segurança, é vista entregando um porrete a um dos agressores. Até o momento, o homem que aparece dando chutes na vítima ainda não foi identificado. As investigações indicam que, no total, 8 pessoas participaram direta ou indiretamente do caso. Para o advogado da família de Cláudio Rafael Landeiro, Brian Rottenberg, o crime de omissão de socorro também deve ser considerado.
5: Parece que tinha uma pessoa que acompanhou desde a Barata Ribeiro até a rua que realmente aconteceu, acompanhou junto dos agressores de bicicleta, né? Em todos os frames que a gente vê das imagens, essa pessoa está junto. Então essa pessoa também tem que ser ouvida. Como foi? Por que não ajudou? Enfim.
3: Os seguranças Davi Santos Machado e Jorge Luiz Ricardo Dias se entregaram à Polícia Civil na última quinta-feira. Já os entregadores Ailton José da Silva e Felipe Eduardo dos Santos Silva se apresentaram na sexta-feira. O laudo de necrópsia do Instituto Médico Legal, que a reportagem da TMC teve acesso, aponta que Cláudio Rafael Landeiro, de 37 anos, morreu por hemorragia interna e traumatismo crânioencefálico. A irmã de Cláudio, Fabiana Landeiro, diz que vai até o fim por justiça.
6: Não, com certeza, não vou descansar, não vou parar, vou até o final mesmo. Não tenham dúvidas disso. Vocês vão me ver aqui, indo atrás, no pé mesmo, para dar andamento à situação, não vou parar não.
3: O crime aconteceu na noite de 11 de agosto. Cláudio estava com a bicicleta da irmã quando foi abordado por um grupo que suspeitou que o veículo tinha sido roubado. O ataque durou cerca de 9 minutos. Cláudio é atingido por mais de 30 pauladas, além de socos e chutes. Ele não reagiu e caiu desacordado na calçada.
0: A gente continua acompanhando, então, este caso envolvendo a Polícia Civil do Rio, que continua a colher depoimentos aí deste espancamento que aconteceu em Copacabana, na Zona Sul do Rio. Daqui a pouquinho, não se esqueça, você tem aqui a nossa programação do Resumo TMC. Daqui uma horinha, coloca aí seu despertador, porque eu, Alexia Marília, apresento aqui o Resumo TMC, onde você confere as principais notícias do Brasil e do mundo, da cultura, da política e de tudo que você precisa saber para ficar informado nessa terça-feira, às 10 horas, daqui a pouquinho.
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7: 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Se a gente for olhar o histórico das Copas do Mundo, parece que sim. 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Só na Copa de 2026 foram 10 casos, incluindo o goleiro Lucas Zidane, filho do craque Zinedine Zidane, que inclusive será o próximo técnico da seleção francesa. 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

0: Está no ar a Voz do Brasil. As notícias do governo federal que movimentaram o país no dia de hoje.
1: Olá, boa noite.
2: Boa noite para você que nos acompanha em todo o país.
1: Terça-feira, 25 de agosto de 2026.
2: Vamos aos destaques do dia.
1: Proteção no ambiente digital.
2: TikTok é multado em 153 milhões de reais por irregularidades no tratamento de dados de crianças e adolescentes.
1: E plataformas digitais têm até 17 de setembro para publicar relatório sobre medidas adotadas para a defesa desse público na internet.
2: Quem fala